0: Muito obrigado, pastor Guilherme Ribeiro, queridos irmãos dos estúdios, pelo espaço concedido. Já vamos gravar os depoimentos de fé, curas divinas, milagres e libertações, solução de problemas insolúveis, e já pegando a expectativa para o dia 21 de junho, domingo, a grande concentração, explosão de milagres, com o evangelista internacional Maria Lorena. Deus responde com fogo. Seu nome, meu irmão?
1: Valdir.
0: Tá chegando de qual bairro, Valdir?
1: Tô chegando, Cate.
0: Sua expectativa para o dia 21, tá grande ou pequena?
1: Tá muito grande.
0: Tá grande?
1: Grande.
0: E qual foi a bênção que o senhor recebeu, que mais impactou a vida do senhor, já pro acréscimo da fé dos ouvintes, que vai estar dia 21? Conte a bênção.
1: Foi essa bênção da aposentadoria.
0: Sim.
1: Que eu fiz, comecei em outubro do ano passado.
0: Sim.
1: E aí eu tava fazendo
0: a campanha.
1: A campanha. Continuei. Agora que tá chegando quase 2 anos, eu consegui aposentar.
0: Conseguiu?
1: Consegui.
0: Recebeu a bênção da aposentadoria.
1: Pelo poder de Deus, em nome de Jesus.
0: Quem te deu essa bênção, meu irmão?
1: Foi Jesus.
0: Jesus de Nazaré.
1: Jesus de Nazaré.
0: E quando a evangelista Maria Lorena, dia 21, domingo, às 7 horas da manhã e às 9 horas, levantar as mãos para o céu e orar pelo povo belo horizontino, milagres maiores do que esse vai acontecer na vida do povo, meu irmão?
1: E vai ou não vai? Graças a Deus, com certeza vai acontecer.
0: E o senhor mora onde?
1: Eu moro no bairro Cátia, região Neves.
0: Vale a pena estar aqui hoje?
1: Vale a pena.
0: Deus abençoe.
1: Graças a Deus.
0: É isso aí, amados e diletos ouvintes, é a fé do povo, a expectativa do povo para o dia 21 de junho, ou seja, essa grande concentração, explosão de milagres com a nossa irmã, evangelista Maria Lorena, que vai estar pregando a palavra de Deus e orando pelos mais excelentes dons do Espírito Santo, uma ovelha do rebanho aqui. O nome da senhora?
2: É Neuza.
0: Tá chegando de qual bairro, Neuza?
2: Vai acabando.
0: Dia 21, vai temblar ou não vai?
2: Vai.
0: Vai ou não vai?
2: Vai.
0: Maria Lorena, a senhora já conhece ela?
2: Conheço de culto dela já.
0: No YouTube?
2: Já.
0: É bênção pura ou não é?
2: Nossa, ela é uma bênção.
0: Deus vai usar ela dia 21 aqui, minha irmã?
2: Vou usar tremendamente, vou usar, sim.
0: Em nome de quem?
2: Em nome de Jesus.
0: A senhora mora em qual bairro?
2: Cabana.
0: Nome da senhora?
2: Neuza Maria Gonçalves.
0: Deus abençoe, Neuza Maria. Está vendo aí, amados e diletos ouvintes? Pastor Guilherme Ribeiro, presbítero José Adraci, lá na Torre dos Transmissores. É grande a expectativa do povo pro dia 21. Mais uma ovelha do rebanho. Vamos entrevistar ela aqui. Seu nome, querida irmã?
3: É Bárbara.
0: Tá chegando de qual bairro, Bárbara?
3: Salgado Filho.
0: Para aumentar a fé do povo que vai estar dia 21, conte aquela bênção que mais marcou a vida da irmã.
3: Eu estava sentindo muitas dores nas costas, muita crise de ansiedade, crise de pânico. Sim. E eu comecei a vir aqui. Nos primeiros 2 vezes eu ainda passava um pouco de mal, eu achava, sim, que eu ia cair, morrer. E de repente não, né?
0: Sim,
3: o poder,
0: claro,
3: de Deus veio e foi transformando a minha vida, que agora acabou a questão de dores, a ansiedade.
0: Maravilha.
3: Foi embora e agora eu consigo vir pra cá muito bem e eu tô muito feliz.
0: Recebeu uma cura instantânea de Jesus?
3: Amém, recebi sim.
0: Quem te curou, minha irmã?
3: Jesus Cristo.
0: Senhor Jesus.
3: Jesus, amém.
0: Aqui na igreja Deus é Amor, ele cura do câncer ao resfriado.
3: Glória a Jesus, é verdade.
0: O Messias.
3: Salvador.
0: Vale a pena estar aqui hoje?
3: Com certeza.
0: A irmã congrega em qual ministério evangélico?
3: Eu sou da Batista.
0: Seja bem-vinda.
3: Muito obrigada.
0: Dia 21 vai abalar aqui, Jesus vai operar.
3: Vai operar e eu vou estar aqui.
0: Vai estar aqui?
3: Vou estar aqui.
0: Confirmando a presença?
3: Confirmando.
0: Pastor Guilherme Ribeiro, uma ovelha da Igreja Batista, já está confirmando.

0: agenda a sua presença para o grande dia 21 com a evangelista Maria Lorena. Vale a pena?
1: Vale a pena. Eu vou vir.
0: Deus te abençoe.
1: Amém. Você também.
0: Amém. Graças a Deus. É a expectativa do povo. É a fé do povo. Já tem uma irmãzinha aqui com um crachá de Ana. Deus Amoriana, da família IPDA. E também vai confirmar sua presença para o dia 21. Paz do Senhor, minha irmã.
2: Paz do Senhor, irmão.
0: Nome da senhora?
2: É Maria Neuza.
0: Tá chegando de qual bairro, Maria Neuza?
2: É, do Barreiro de Cima.
0: Meu Deus, é tanta Neuza. Entrevistei uma Neuza aqui, tem mais uma Neuza aqui.
2: Amém.
0: É sua parente, ela?
2: Ela é neta.
0: É neta, né?
2: Neta.
0: Vale a pena estar aqui hoje?
2: Vale a pena, porque a minha neta veio aqui muito doente. Graças a Deus, para a glória do nome santo do Senhor, ela está curada.
0: Curada
2: por Jesus.
0: O Senhor Jesus curou ela.
2: Curou ela. E também eu era...
0: Emocionada.
2: Não, meu Deus.
0: Emocionada, tá vendo aí, ouvinte? É a expectativa do povo para o dia 21 de junho. Evangelista Internacional Maria Lorena. Deus vai usar ela, irmã? Maria
2: vai
0: Lorena?
2: Vai usar muito mesmo, porque ela é um benção.
0: É um vaso.
2: Ela levanta a mão, todo mundo sai andando, os cegos chegam enxergando, o mundo fala.
0: Exatamente, porque ela é um instrumento nas
2: ela
0: mãos
2: é instrumento
0: de Deus.
2: Na mão
0: ela vai
2: de
0: levantar
2: Deus.
0: A mão, mas quem vai curar é Jesus.
2: Jesus.
0: É ou não é?
2: É ele que vai.
0: A senhora
2: curar.
0: Tá dentro da bênção ou fora?
2: Eu tô dentro.
0: Deus te abençoe.
2: Amém, mas...
0: Graças a Deus. Mais uma senhora ansiosa para falar no microfone do programa Voz da Libertação. A senhora tem bênção para contar?
3: Eu não sou irmã da Neuza.
0: Maravilha, que Deus abençoe. Estamos pegando a expectativa, a fé do povo para o dia 21 de junho. A grande concentração, caravanas de todo o estado de Minas Gerais, com o evangelista internacional Maria Lorena, deixando a capital paulista, a sede mundial, ela vindo, aleluia, da nossa diretoria mundial de São Paulo, pregando a palavra aqui no estado de Minas Gerais. Nossa irmã Lana, como é que está a sua expectativa para o dia 21 de junho agora, evangelista Maria Lorena? Sua expectativa?
4: Ah, passou as melhores, né? Melhores, porque a gente tem que buscar a nossa bênção, né?
0: Verdade.
4: Para a nossa família, para os nossos parentes.
0: Verdade. E Deus gente. Usa ela?
4: Usa demais.
0: Maria Lorena?
4: Usa muito. Eu fui curada de câncer através dela, aqui na igreja. Eu fui curada de câncer através dela, da Maria Lorena.
0: Está completamente curada?
4: Com certeza.
0: Há quanto tempo que a irmã tinha esse câncer?
4: Ah, passou, já tinha uns 10 anos que eu tinha esse câncer.
0: Recebeu a oração da serva de Deus, evangelista Maria Lorena, a senhora foi completamente curada pelo Senhor Jesus.
4: Na hora, pastor, na hora eu fui curada. Quando eu cheguei em casa, eu vi um caroço desse tamanho.
0: Que tamanho?
4: Desse tamanho grande.
0: Do tamanho de um limão?
4: Do tamanho do limão.
0: Saiu de dentro da senhora?
4: Saiu de dentro de mim.
0: Aonde o Senhor Jesus põe a mão, ele cura.
4: Com certeza. E a minha irmã também, ela recebeu uma bênção que ela ia viajar, e aí Deus deu livramento ela da viagem.
0: Maravilha.
4: Ela ia morrer na viagem, ainda curou ela dos rins, que ela ia,
0: olha aí,
4: ela ia pro hospital e ela e
0: o Jesus pastor, curou e livrou.
4: Isso, Deus curou e livrou ela, aí curou ela do
0: completamente isso. Curada.
4: É, curou ela.
0: Irmã Lana, vale a pena estar aqui hoje?
4: Com certeza.
0: Seu nome e seu bairro?
4: Lani.
0: Bairro?
4: Guanabara.
0: Deus abençoe. Então está aí pastor Guilherme Ribeiro, querido irmão dos estúdios, presbítero Zé Darcy na torre dos transmissores, a expectativa do povo para o dia 21 de junho, a grande concentração. Deus responde com fogo, com a nossa irmã evangelista internacional Maria Lorena, às 7 horas da manhã e às 9 horas, caravana de todo o estado de Minas Gerais vai estar recebendo oração da serva de Deus, que vai estar ao lado do pastor Guilherme Ribeiro neste domingo, dia 21 de junho. É contigo agora, estúdio, na cobertura completa para essa grande concentração.

0: Deus abençoe a sua vida, que Deus abençoe o seu lar, a sua família. Receba a doce paz do nosso Senhor e Salvador Jesus Cristo, do seu irmão em Cristo, Pastor Guilherme Ribeiro. E já estamos de volta com todos vocês dentro da programação A Voz da Libertação. Comigo aqui nos estúdios também, o nosso querido irmão diácono Davi Reis, e na mesa de áudio, nosso irmão cooperador João Pedro. E estamos aqui já para anunciar as boas novas de salvação, aquilo que o Senhor Jesus tem feito em nossas vidas. Diácono Davi, a paz do Senhor Jesus Cristo.
1: A paz do Senhor, Pastor Guilherme, a paz do Senhor, ouvintes do programa Voz da Libertação. Sejam todos bem-vindos à nossa programação neste sábado abençoado. Deus abençoe você, ouvinte, que está na sintonia, permaneça conosco, ouvindo o programa Voz da Libertação, levando aí o melhor de Deus para a sua vida.
0: E nós vamos iniciar louvando e adorando ao Senhor, porque Ele é digno de toda honra, toda glória e louvor. Música.

Só queremos te adorar, Senhor Jesus. Que maravilha! Glória a Deus por você que está aí do outro lado, ligadinho na programação Rádio Deus e Amor. Muito obrigado a você e a sua família que está sintonizado.

0: Glória a Deus e graças a Deus, queridos ouvintes da programação A Voz da Libertação, Pastor Guilherme Ribeiro, de volta com você dentro da programação A Voz da Libertação. É, e o meu coração muito se alegra por conta de todos os mantenedores, de todas as mantenedoras do programa Voz da Libertação. É o maior exército que tem crescido em Minas Gerais, e para a glória de Deus, nosso Pai, o programa Voz da Libertação continua a todo vapor durante 63 anos. A mensagem do Senhor tem chegado em seu lar, em sua casa e em sua família. Veja, escute agora o que Deus já está fazendo na vida de todos os nossos queridos irmãos e irmãs que já se tornaram mantenedores do programa Voz da Libertação.
1: O poder de um cristão está na oração.
0: Seu nome?
2: Marilene.
0: O que que aconteceu, irmã Marilene?
2: Olha, eu nunca fui desse ministério, pastor. Um dia eu fui ouvindo a oração no rádio e cheguei aqui. E desde o dia que eu pisei nessa igreja aqui, abençoada, minha vida mudou, sabe?
0: Olha só.
2: E como minha família não acredita em nada disso, é muito difícil para mim, porque parece que todo mal vem para cima de mim. E trabalhava numa loja e a menina, eu emprestei uns cheques para ela e ela sujou meu nome, sabe? Aí o que que aconteceu? Um dia eu estive aqui, aí estava eu e minha irmã. O pastor me revelou, Deus limpou seu nome. Aí minha irmã falou, levanta a mão que é para você. Aí eu levantei assim mesmo, eu falei assim, meu Deus, mas é tão difícil. Aí tá, um dia no shopping, eu querendo comprar uma televisão, porque a nossa estava ruimzinha. Aí o vendedor insistiu comigo, que eu trabalhava no shopping. E aí ele falou assim, entra para ver se você compra. Eu falei assim, ah, eu acho que não vai dar não. Aí quando chegou lá dentro, ele falou assim, dá para você levar até duas.
0: Meu Deus do céu.
2: Não contava nada com isso. Eu comprei.
0: O nome já estava limpo.
2: Já estava limpo.
0: Ô, minha irmã, essa bênção é grande ou é pequena?
2: É grande.
0: A senhora começou a vir nessa igreja através do rádio.
2: Sim.
0: Continua vindo porque você e a sua família vão ser salvos em nome de Jesus.
2: Amém.
0: Quem é que dá glória a Deus por isso? Você está vendo por que que Deus levantou, pastor José Marcos, o exército dos mantenedores do programa Voz da Libertação? Através do rádio, é fruto do rádio. Então, às vezes você acha assim, ah, eu não vou ajudar o programa, ajuda. Porque tem muitas pessoas ouvindo a programação.

e você também pode ingressar neste grande exército. Você também pode se tornar um mantenedor do programa Voz da Libertação, porque o nosso prazer será orar pela sua vida. Eu já quero orar pela vida da nossa irmã Marta, pela irmã Maria Dolarice, também pelo nosso irmão Elvésio. Vou orar agora pela Maria Domingues, estarei orando pela Dalva Maria Silva, pelo Miguel Natalino, pelo Elvésio, estarei orando também pela Grace Kelly, pelo Remir Silva. Vamos orar pela vida da nossa irmã Raquel, da nossa irmã Ivone Maria. Estarei orando pela Iracilda e família, Odete Caetano e família. Vamos orar pela vida da irmã Maria Luísa, da Margarida Maria Conceição. Estarei orando pela Valdivina Pires, pela Sandra Luzia, pelo John Ferreira. Vamos orar agora pela vida também do nosso irmão Guilhermino, pela vida da Maria Raimunda, da Rita Isabel, do José Luiz, também da Tereza Teixeira, da Márcia Gonçalves, da Tereza Menezes, do Matheus Leonardo. Vou orar pela vida da Vera Lúcia, da Adelina Santos, da Maria Lindolfo, do Gil de Souza, do José Maria. Vamos orar pela vida da Sebastiana Soares, do Geraldo Alvarenga, da Maria dos Anjos Souza. Chegou a hora de nós clamarmos pela vida da Marieta Ferreira, da Maria Luciene, do Jarder. Vou orar pela Tereza Santos, pela Maria de Oliveira, pela Simone Samuel, pela Patrícia Cipriano, pelo Carlos Rodrigues, pelo Samuel Rodrigues, pela Nilceia. Vou orar pela vida da Isabel de Freitas, pela Ana Maria e também pela Sheila Santos. Vamos orar pela vida do irmão Bem-vindo Clemente, do Thales Gomes, da Marina Cruz. Vou orar pela vida da irmã Raimunda Lima. Chegou a hora de clamarmos a Deus pela vida da irmã Andréia Salles, pela Maria de Lourdes, pela Cleusa Rosa. Vou orar pela vida da Conceição Nobre, pela vida do Manuel Elias, pela Eliana Cristina, a Maria Mendes, o Gilson Antunes, a Selma Gomes, a Maria Domingues. Vamos orar pela Raquel Batista, também pelo Anderson, pela Marli dos Santos, pelo Paulo, pelo Geraldo, pelo Odilon Teixeira. Vou orar agora também pela vida do Valdo, da Thalita Gomes. Vamos orar pela Taline Gomes, também pela Débora Silva, pela Terezinha Pereira. Vou clamar agora pela vida da Neuza Rodrigues, do Marcelo, do Emanuel e também da nossa irmã Cleusa Camila. Chegou o momento de oração, porque iremos apresentar todos os mantenedores do programa Voz da Libertação, que tem contribuído para que esta programação continue no ar. Chegou o momento de falarmos com Deus. É momento da oração.

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1: Maravilhoso Deus e Pai, Senhor, aqui estou uma vez mais, dentro da programação A Voz da Libertação, ó Deus, para clamar em prol dos meus queridos irmãos e irmãs, mantenedores da programação A Voz da Libertação. Ó Deus poderoso e santo, ó Deus tremendo e justo, quantas pessoas, meu Deus, que neste exato momento clamam, oram com muita fé, quantas pessoas que buscam a sua presença. Senhor, abençoe este grande exército, meu Pai, que só tem crescido para a tua glória, aqui, ó Deus, em Minas Gerais. Senhor, esta pessoa que está tão longe agora, mas o seu coração também está queimando para ajudar, ó Deus, o programa Voz da Libertação a prosseguir no ar. Ó Deus poderoso e santo, prospera, meu Deus, este lar, prospera, Senhor, esta família, prospera, meu Deus, agora a vida dos meus queridos irmãos e irmãs. Senhor, repreendo o devorador, repreenda agora o gasto na farmácia, repreenda, Senhor, estas obras malignas de miséria que estão lutando, meu Deus, para que esta pessoa não prospere, para que esta pessoa não tenha paz e alegria, em o nome do Senhor Jesus Cristo. Ó Deus poderoso, Senhor, dai a vitória a esta pessoa, meu Deus, dai a vitória, Senhor, a este querido irmão, a esta querida irmã agora, que tem ajudado, Senhor, a tua obra a prosseguir com as portas abertas. Oh, meu Deus, ah, Senhor, que o Senhor venha abrir as portas aonde não há portas, que o Senhor venha, meu Deus, repreender, Senhor, todo mal, em o nome do Senhor Jesus Cristo. Espírito de Deus, Espírito Santo da verdade, toca, meu Senhor, toca neste mantenedor, toca, Senhor, na vida desta querida irmã, deste querido irmão agora, que tanto tem ajudado a sua obra, meu Deus. Repreenda, meu Deus, todas as obras de Satanás, e que esta pessoa possa ver, possa contemplar a grande bênção, a grande vitória, o milagre do Senhor nesta hora, em o nome do Senhor Jesus Cristo. E glória a Deus, e graças a Deus.

aí está a oração em prol de todos os mantenedores da programação A Voz da Libertação, e só está faltando você, só está faltando a senhora, o senhor, a entrar neste grande exército do programa A Voz da Libertação, dos mantenedores, este exército, sim, que só tem crescido para a glória de Deus nosso Pai, aqui mesmo da Estadual do Cabana. Seja também o mantenedor do programa Voz da Libertação e seja também abençoado pelo nosso Deus. Se despede o seu irmão em Cristo, pastor Guilherme Ribeiro, e eu volto com vocês a qualquer momento dentro desta programação para orar por mais mantenedores do programa Voz da Libertação.

maravilha! Aí está o momento do clamor, o momento da oração, e eu tenho certeza que o milagre de Deus, a bênção do Senhor, já chegou na sua vida. É como diz o Salmo de número 124, no versículo de número 7. A nossa alma escapou como um pássaro do laço do passarinheiro. O laço se quebrou e nós escapamos. Deus nos deu mais um grande livramento, mais uma grande vitória hoje. E eu tenho certeza que eu, você, a nossa família já está abençoada pelo Senhor.

0: Queridos ouvintes do programa Voz da Libertação, eu sou Semana Cristo Davi Reis, estou passando por aqui para convidar você para esse grande culto de domingo. Domingo teremos a grande monumental campanha A Medicina de Deus. 8 horas da manhã vai se iniciar esta concentração poderosa, mover de Deus, a unção de Deus sendo derramada sobre este lugar e você sendo abençoado pelas mãos do Rei dos Reis e Senhor dos Senhores. Venha para cá buscar a Deus, venha para cá buscar ao Senhor, esteja presente em nossa sede estadual do Cabana, pois aqui o nosso Deus tem algo especial para entregar a você, meu amado irmão, minha amada irmã. Venha buscar ao Senhor Jesus Cristo neste domingo, poderosa campanha, uma campanha de bênção, uma campanha de vitória, uma campanha de milagre, aonde o poder de Deus será manifesto. Venha buscar a Deus, em nome de Jesus, não fique de fora, pois o nosso Deus tem algo especial para entregar para você. Neste domingo pela manhã, uma campanha de bênção, uma campanha de vitória, uma campanha de mover de Deus. O Pai, o Filho, o Espírito Santo de Deus vai mover neste lugar. Então, em nome de Jesus, venha para cá buscar ao nosso Deus Pai, Filho e Espírito Santo. Deus, Ele tem o poder de curar todas as enfermidades. Não existe uma enfermidade que é impossível para o nosso Deus. Não existe uma enfermidade que a gente olha e diz, é impossível Deus curar. Porque o nosso Deus é um Deus das causas impossíveis. O nosso Deus é um Deus que faz maravilha. O nosso Deus é um Deus que abre porta onde não há porta. Quando olhamos para situações, quando olhamos para os momentos de dificuldade, mas confiando em Deus, confiando no Senhor, Deus muda situações. Deus muda. Deus vai garantir vitória. Deus vai garantir a bênção. Deus vai fazer a obra na sua vida, em nome de Jesus. Corre para a igreja Deus e Amor, corre para cá, ouvinte, para ser abençoado, corre para cá para você alcançar a bênção de Deus. Pode ter certeza que Deus vai mover neste lugar ao teu favor, Deus vai mover em favor da sua casa e da sua família, em nome de Jesus. Venha buscar a Deus conosco, não sofras mais. Corre para a igreja, venha, aqui é lugar de milagre, aqui é lugar de bênção, aqui é lugar onde Deus soluciona os seus problemas. Deus soluciona os problemas insolúveis, que para o homem muitas vezes não tem jeito, não tem solução. A gente olha para a situação e vê que está perdido, está, olha, acabado, mas o nosso Deus é um Deus de vitória, nosso Deus é Deus de milagre, nosso Deus é Deus que cura, nosso Deus é Deus que liberta, nosso Deus é Deus que transforma a situação. Deus vai mover ao teu favor, Deus vai curar, Deus vai repreender essa enfermidade. Estou falando com pessoas que estão doentes. Estou falando com pessoas que estão aí desenganadas. Pessoas que estão enfrentando na sua vida tantos problemas, tantas dificuldades que você não sabe nem mais o que fazer. Não sabe nem mais a quem recorrer. Você foi no médico, o médico olhou para você e disse, não posso fazer nada. Você foi em busca de ajuda, mas as pessoas olharam para você e disseram, olha, não posso resolver esse problema. Não tem cura, não tem solução, não tem remédio. Deus, Ele cura, Deus liberta, Deus transforma vidas. Não importa qual seja a sua enfermidade, não importa, querido ouvinte, qual seja o seu problema. Uma coisa eu sei, Deus, Ele tem o poder de te curar. Deus, Ele tem o poder de te libertar. Chega de sofrimento. chega de lamento, chega de tristeza, chega de angústia, chega de viver essa vida aí de mais ou menos, as coisas não estão dando certo na sua vida, as coisas não estão indo bem para você, mas o nosso Deus vai mudar a situação, o nosso Deus vai mover, o nosso Deus cura, o nosso Deus repreende a enfermidade, o nosso Deus repreende as doenças, o nosso Deus garante vitória para você. Venha para cá, vamos juntos buscar a Deus. Você crê na medicina de Deus? Você crê que Deus cura? Você crê que Deus liberta? Você acredita no poder de Deus? Então venha buscar a Deus. Existem muitas pessoas que estão enfermas, desenganadas pela medicina. Os médicos olharam para você e disseram, olha, você vai viver de remédio. Não tem cura a sua enfermidade. Não tem cura a sua doença. Não há nada que eu possa fazer por você. Mas o nosso Deus, ele faz, ouvinte. O médico diz, olha, não tem mais jeito, não tem cura, não tem solução. Mas vem o nosso Deus e diz, eu posso curar. Eu posso repreender essa doença. Eu posso repreender e eu vou repreender essa enfermidade que está assolando a sua vida. E pode ter certeza, a vitória vai chegar para você. A bênção vai chegar na sua vida. Deus, ele vai mudar a tua situação. O milagre vai chegar. A bênção vai chegar. Jesus vai te curar. Vai garantir vitória para você. E você vai sair daqui testemunhando. Aleluia. Testemunhando dos grandes milagres de Deus, pois o nosso Deus é um Deus de milagres.
1: Aqui tem duas pessoas. Jesus está tocando em você e te curando aqui nessa manhã. Inclusive tem uma pessoa que você disse assim, ó, eu vou na igreja hoje, se Deus não fizer a obra, eu vou procurar o médico. O Senhor está dizendo, o médico dos médicos já te curou. Cadê essa pessoa? Ali tem uma. É, cadê a outra pessoa? Leva, minha irmã. Isso. Aleluia! Diga glória a Deus. Cinco pessoas. Jesus está tocando na sua coluna aqui hoje, na coluna. Se Deus está revelando, você vai ver a dor desaparecer agora. Cadê? Falta uma pessoa. Falta uma pessoa. Leva o milagre. Leva. Aqui, olha, tem ainda sete pessoas. O Senhor diz que no momento que você colocou os seus pés aqui dentro, o Senhor repreendeu um laço de morte. Grita, queima ele. Contra pessoas da família de sete que estão aqui. Sete. Livramento de Deus nesse feriado. Levanta a mão, eu quero te apontar. A senhora ali, com a jardineira, é uma. Está faltando. Levanta a mão, eu quero te apontar. A senhora é outra. Tem uma lá atrás, isso, que balançou o voto assim. Tem uma de azul e tem uma aqui, ó. É, a senhora, de verde. Tá faltando três. Aqui no canto, lá atrás. Dá um tchau assim, ó. É, a senhora. Tá faltando duas. A senhora é ali e falta mais uma pessoa. Uma pessoa é a senhora. É, leva, leva o livramento de Deus. Aqui, olha, tem 19 pessoas. O Espírito Santo de Deus revela estas 19 pessoas, da qual você está com uma séria enfermidade. Presta atenção. E essa enfermidade, me diz o Espírito Santo de Deus, está nos seus ossos. Os ossos estão esfarelando. Está perdendo as forças dos ossos. Jesus te cura. Lá, ó, lá atrás, sentado. Recebe. Recebe ali, ó. Recebe. Recebe. É por isso que é tanta dor. É os ossos esfarelando. Olha ali, ó. Olha lá também, com as duas mãos levantadas. Lá atrás, o meu irmão ali em pé. A senhora também.
2: Ressonância magnética e os meus ossos dos braços e da coluna e dos ombros estão inflamados e não tem cura. Mas para a glória do Senhor Jesus eu fui revelada. Deus usou o Senhor aqui agora e eu creio que eu vou fazer ressonância de novo e não vai ter...
1: A senhora foi no médico, fez os exames e o médico disse que não tem cura, não tem o que fazer.
2: Não tem cura, não tem o que fazer, não tem cirurgia, só pode me aplicar injeção para a dor nos locais das dores.
1: Mas hoje Jesus já curou a senhora. A senhora crê no milagre?
2: Eu creio, eu fiz votos, estou fazendo campanha para que o Senhor me cure, porque a partir do momento que os médicos dizem que não tem cura, aí vira o impossível para Deus, e Deus é Deus do impossível.
1: Então já está curada para a glória de Deus, nosso Pai. E agora sumiu.

0: Deus abençoe, ouvintes do programa Voz da Libertação. Está aí para você, hein? O que Deus está fazendo na Igreja Deus e Amor. Deus usando seus servos para abençoar vidas. E o nosso Deus, ele repreende essas enfermidades. Nosso Deus repreende as doenças. Nosso Deus, ele pode te curar, te libertar e transformar a sua vida. Venha para cá buscar a presença de Deus enquanto se pode achar, invocá-lo por quanto está perto. Grande culto de domingo, grande monumental campanha que estará impactando vidas. Você que está sofrendo, você está enfermo, a medicina de Deus é entrar em ação. Eu garanto para você, você vai sair daqui curado pelo poder de nosso Deus. Você vai sair daqui transformado pelo poder do Senhor. Deus, ele garante a vitória na sua vida. Às 8 horas da manhã, logo após a escola bíblica dominical, teremos esta grande concentração. Uma concentração de fé e de explosão de milagre. Uma concentração aonde Deus vai mover em favor do seu povo. Não sofras mais. Você vai permitir que o inimigo te leve ao sofrimento, ouvinte? Você vai permitir que o inimigo continue te levando a uma vida de fracasso, de derrota? Você vai permitir que o inimigo continue te levando a uma vida de dependência de remédios? O inimigo quer que você dependa de todos os remédios e que você morra com essa enfermidade. O desejo de Satanás é que você morra com esta enfermidade. Mas o nosso Deus pode libertar você desta prisão, pois você está aprisionado. E o nosso Deus pode te libertar. O nosso Deus pode curar desde o câncer ao resfriado, das doenças mais temíveis da humanidade, até a doença mais simples. O nosso Deus pode repreender este mal. 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O nosso Deus repreende este mal. O nosso Deus repreende esta enfermidade. E neste domingo agora, milagres vão acontecer. 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Uma campanha de poder, de milagre, de bênção para a sua vida, em nome de Jesus. A partir das 7 horas da manhã, teremos a Escola Bíblica Dominical. E logo após a Escola Bíblica Dominical, teremos a grande concentração com esta poderosa campanha, A Medicina de Deus. Venha você também buscar a Deus. Venha você também buscar o milagre da parte do Senhor. Pois o nosso Deus, ele tem algo reservado e preparado para a sua vida. Em nome de Jesus, venha para a nossa sede estadual do Cabana, na Avenida Amazonas, 8410, buscar o seu milagre. Pois, ouvinte, domingo os ônibus são grátis. Você não paga nada por andar de ônibus em Belo Horizonte. Você pode vir de ônibus. Venha de metrô, você que não tem condição de pegar um ônibus, venha de metrô, venha buscar a Deus, quem sabe tem um metrô aí pertinho da sua casa. Você que mora aí, ouvinte, na região metropolitana, existem ônibus também que vêm para a nossa sede estadual do Cabana. Venha de Uber, venha de táxi, venha buscar a presença do Senhor, venha de carona, não importa como você vai vir, o importante é você estar conosco e receber de Deus milagre, porque será o dia da medicina de Deus. Deus entra em ação e milagres vão acontecer.
1: Glória de Deus, eu faço presente aqui mais uma vez. Estou preso, privado pela sociedade, 20 anos e 7 meses. Estava também condenado à morte, 27 anos com HIV. Em 2021, o laudo médico, a autoridade, a medicina, falou que qualquer momento eu poderia entrar em óbito. Eu tive 3 tuberculoses, 2 pneumonias dupla, por ser portador do vírus HIV. Mesmo assim, continuei consagrando, orando, ouvindo a rádio Voz da Libertação e fazendo as campanhas quando eu ganhei meu benefício. Hoje está fazendo 24 vezes que eu venho aqui. Minha progressão era 2032, minha cadeia acaba 2046. E para a glória de Deus, eu creio que hoje eu trouxe meu documento aqui, eu vou para o fórum e vou buscar a minha bênção e a minha vitória, porque Deus que me concedeu e revelou o Espírito Santo de Deus para que eu pudesse marchar. Eu perdi 21 quilos. O médico falou comigo assim: você não tem mais consulta comigo. Qualquer momento você pode entrar em óbito, só sua pressão tá boa, 12 por 8. Falou que eu estava com hepatite B, com tuberculose, bronquite, várias doenças, HPV. E eu falei: Senhor, eu levantei a mão e reverenciei as autoridades, estava com a escolta policiais. Eu falei: a senhora pode ter falado, mas eu, como servo de Deus, eu prego e vivo a palavra. A palavra de Deus fala, 1 Samuel 2:6. Que eu faço descer e tornar sepultura, e disse-lhe Jesus: eu sou a ressurreição e a vida, eu morri para o mundo para andar na santidade como filho, servo, discípulo, seguidor de Cristo, da igreja pentecostal Deus e amor, a glória de Deus. Eu creio e já estou vivendo sobrenatural. Quando eu me converti pelo saudoso missionário Davi Martim Miranda, a minha cadeia, eu estava lhe ouvindo na rádio Voz de Libertação. Eu estava preso fisicamente e condenado à morte. Eu cheirava, eu fumava crack, maconha, eu bebia pinho sal com sazon na cadeia, achava que era conhaque, martiaque, mas quando eu tive um encontro com Deus, eu passei nas águas do Mimixi, eu morri para o mundo, estou vivo para a glória de Deus, para ir te pregar o evangelho genuíno nos becos, nas favelas, para que onde eu puder ir passar, que as minhas mãos possam tocar, que as pessoas sejam agraciadas com bênção recalcada, sacudida, transbordante sem medida. O meu sangue, para a glória de Deus, estava 5.400 micróbios da AIDS. Esses dias eu fiz um renovo, o exame, porque eu tinha perdido 21 quilos, estava dando zero indetectado. E aqui eu fui revelado pelo pastor Zé Marques, quando fazia todo o exame, não ia dar nada. Hoje, pela medicina, eles não estão entendendo e compreendendo, porque eles não entendem que Deus me concedeu.
2: Hoje está completamente curado.
1: Em nome de Jesus, eu tomei posse. Meu nome é Robson Douglas, Paraíso de Oliveira, faço privado na PPP 3, unidade 3, hoje 20 quase em temporada. A meu benefício era 2032 para me fazer um calendário. Já tem quase 5 anos que eu estou indo e voltando. A minha cadeia é pela sim. A obra aqui da terra acaba 2046. Mas eu creio que hoje daqui eu vou para o fórum, vou buscar a minha prisão domiciliar para a glória.
2: Eu quero o seu artigo, pastor Robson.
1: Meu artigo era 2121, um porte de arma, um 57 e 129. Para a sociedade, os doutorados falaram que não tinha solução. Minha cadeia acaba 2046. Eu estou 20 anos e 7 meses preso. Mas para mim ganhar esse benefício que eu venho aqui para cultuar e adorar, era para mim ganhar 2032, para mim ganhar uma descida. Eu louvo a Deus pelas orações, pelas campanhas, pelos pastores que estão me cobertando, minha família.
2: A esposa dele foi curada de anemia profunda, foi curada aqui agora.
3: Meu nome é Janice Lúcio, anemia crônica, minha hemoglobina estava 4, eu teria que fazer uma transfusão de sangue, onde que meu esposo disse que aqui existe um Deus que traz cura e libertação.
1: Passei naquele lugar no deserto, mas ele sendo submisso à rádio Voz da Libertação, soldado missionário, eu passei a reverenciar a palavra de Deus. A Bíblia fala que o Senhor me castigou muito, mas não entregou a morte. E a Bíblia fala em Ezequiel 7:23: faça uma cadeia, porque a terra está cheia de crime e a cidade cheia de violência. Hoje eu não estou aqui para matar, eu não estou aqui para julgar, para apontar, eu não estou aqui para usar droga, mas eu estou para isso aqui, é o inferno. Parei nos becos da favela, aglomerado, para a glória de Deus. Estou liberto, curado, lavado, remido pelo sangue do Cordeiro.
4: pacto com Satanás. Eu aplicava cocaína na veia, com uísque, com conhaque. Uma vez eu estava privado, o rapaz era metido com bruxaria, eu estava na fessura da droga, ele me deu a parte do crack para que eu vendesse para ele. E ali eu fiquei fissurado, ele cortou o dedo dele e colocou no meu dedo. Mas aquela maldade não tinha cego espiritual, mas eu não vi que era um pacto de Satanás. E ali eu sofri na cadeia, passei 3 vezes cadeira de roda, eu fiquei 5 meses, 11 dias internado lá de Menezes. Mas depois que eu conheci Jesus, agora eu estou andando, subindo monte, descendo monte, em pega e favela, para glorificar e falar que ele fez.
2: Dá uma carreira, dá uma carreira, dá uma carreira.

Deus é Deus de vitória, Deus é Deus de bênção, Deus é Deus de maravilha. Em nome de Jesus, Deus vai te abençoar, Deus vai confirmar a vitória para você. Em nome de Jesus, Deus, Ele vai fazer milagre. Deus vai garantir a bênção para você. Em nome de Jesus, Jesus, Ele garante vitória na tua vida. Deus, Ele garante a bênção para você. Venha buscar a Deus. Venha buscar a presença do Senhor. Jesus garante vitória. Jesus garante milagre. Jesus garante a bênção para você. A Igreja Pentecostal Deus de Amor está de portas abertas para receber você. Não sofras mais. Vem para a Igreja Deus de Amor. Venha buscar a Deus. Venha buscar, venha viver, venha receber. Em nome de Jesus, Deus, Ele tem vitória, Deus tem milagre para a sua vida. A Igreja Deus de Amor é uma igreja de milagre, uma igreja de bênção. Uma igreja onde o poder do Senhor é manifesto e Deus vai manifestar na sua vida. Deus vai levar você a uma vida de bênção. Deus vai te levar você a uma vida de milagre, a uma vida onde você vai experimentar o poder de Deus. Igreja Pentecostal Deus e Amor. Uma igreja onde é considerado, é chamado o pronto socorro do Senhor Jesus, não é por acaso. Não é por invenção nossa. São as próprias pessoas que chamam este santo lugar de pronto socorro do Senhor. Porque, ouvinte, Deus opera grandes milagres aqui na nossa sede estadual do Cabana. Você acompanhou aí, você ouviu aí o relato do nosso irmão. Deus, Ele cura, Deus liberta, Deus transforma vidas. E você que está ouvindo, você que está me acompanhando, venha buscar a Deus. Desde já quero mandar aqui o meu abraço aos nossos queridos irmãos que estão lá retidos, que estão lá nas prisões, mas estão lá firme na fé, buscando a Deus. Deus abençoe, vai aí o meu abraço, o meu carinho para você que está aí recluso. E Deus abençoe você, em nome de Jesus, permaneça firme na fé, porque grandes coisas Deus tem preparado para vocês. O nosso irmão Robson estava recluso, estava detido, mas lá na prisão Deus o alcançou. Lá na prisão, Deus agiu por ele. E olha, você que está aí me ouvindo, quem sabe você está detido também. Deus, Ele age ao teu favor. Deus, Ele peleja em favor da sua vida. É só buscar o Senhor, é só buscar a Deus, permanecer firme na fé. E grandes coisas Deus, Ele prepara para você. E olha, ouvinte, você que está me ouvindo aqui na região metropolitana, você que me ouve aqui em Contagem, em Betim, em Santa Luzia, em Venda Nova, você que está aqui bem próximo, você que está aí em Birité, Nova Lima, os irmãos aí de Pedro Leopoldo, Ribeirão das Neves, os irmãos de Vespasiano, os irmãos que estão me ouvindo aí em Sabará, venha buscar a Deus, venha buscar a presença do Senhor. Pois o nosso Deus garante vitória para você. O nosso Deus tem uma bênção especial para a sua vida. É a medicina de Deus em ação. Quando Deus, Ele quer curar, quando Deus quer libertar alguém, não existe nada nem ninguém que possa impedir o agir de Deus. Então venha buscar ao Senhor, venha buscar a presença de Deus. Queridos ouvintes do programa Voz da Libertação, eu vou ficando por aqui com a minha participação dentro do programa, deixando meu convite para você.
Venha para a Igreja Pentecostal Deus e Amor. Não fique de fora das concentrações de bênção. Não fique de fora das concentrações de milagres que aqui estão acontecendo. Pois o nosso Deus está operando grandes sinais, prodígios e maravilhas. Deus vai te abençoar. Deus vai agir ao teu favor. Não sofras mais. Venha buscar a Deus. Igreja Pentecostal, Deus e Amor. Avenida Amazonas, 8410, no bairro Cabana, em Belo Horizonte. Este é o endereço da sua bênção. Este é o endereço da vitória. Endereço onde você é bem-vindo a cultuar conosco. Em nome de Jesus. Deus abençoe, ouvintes. Fiquem com Deus. Na paz do Senhor Jesus. Esteve com vocês, é o sermão em Cristo, Davi Reis. Até a próxima oportunidade, se Deus permitir.

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3: Graças a Deus e glória a Deus, queridos ouvintes da programação A Voz da Libertação, recebam a doce paz do nosso Senhor e Salvador Jesus Cristo. Pastor Guilherme Ribeiro, de volta com você. E já estamos aqui para apresentar mais um momento de oração. Nós estamos alegres, felizes pelas grandes coisas que o Senhor Deus tem feito através da oração. E agora você é o meu convidado especial a elevar o seu pensamento aos céus e falar com Deus. É hora de falarmos com Deus, é momento de oração. Maravilhoso Deus e Pai, Senhor, aqui estamos uma vez mais, ó Deus, diante da Tua presença, ó Senhor, para pedir, ó Deus, perdão pelas minhas falhas, pelas minhas transgressões, pelas minhas iniquidades. Ó Senhor, pelos meus pecados. Deus, eu quero Te louvar, ó Pai, na beleza da Tua santidade, Senhor, porque Tu és santo, poderoso, Tu és tremendo, Tu és grande, Senhor, e digno de louvor. Ah, meu Deus, graças nós Te damos, ó Pai, porque verdadeiramente o Senhor tem cuidado de nós, verdadeiramente o Senhor tem segurado em nossas mãos

agora a cada um dos nossos queridos irmãos e irmãs que já estão conosco agora na oração, aqueles que estão, meu Deus, até mesmo a larga distância, em outros estados, por que não dizer em outros países, Senhor, e estão agora em oração conosco também. Senhor, eu quero pedir ao Senhor agora o grande livramento sobre a vida de cada uma destas pessoas. Livra, meu Deus, a cada um destes ouvintes e a sua família. Livra do homem mau. Livra do homem sanguinário. Livra, ó Deus, da bala perdida, do roubo, do assalto. Livra, Senhor, das pragas, das enfermidades, em o nome do Senhor Jesus Cristo. Ó Deus poderoso e santo, ó Deus tremendo e justo, ah, Senhor, guarda a nossa família, ó Deus. Livra a família desta querida irmã. Livra, Senhor, a família do meu irmão agora. Deus, veja, Senhor, esta mãe que clama, este pai que ora agora, que suplica agora, pedindo ao Senhor Deus a vitória e o grande livramento, Senhor. Ah, Deus poderoso e santo, quantos lares, ó Deus, que estão sendo destruídos, quantas famílias, Senhor, que estão sendo bombardeadas com as armas do inimigo, mas em o nome do Senhor Jesus Cristo, agora nós oramos e pedimos ao Senhor, tenha misericórdia, meu Deus, tenha de compaixão, Senhor, das famílias da terra. Ah, meu Deus, eu quero apresentar agora esta família, Senhor, que está enlutada, esta família que perdeu um ente querido, ó Deus, e precisa agora do conforto, do consolo do Espírito Santo. Pai, nós sabemos, meu Deus, que verdadeiramente não há palavras que possam trazer o consolo a esta família. Mas em o nome de Jesus, ó Deus, oramos agora e pedimos ao Teu Espírito Santo que derrame o bálsamo, Senhor, sobre estas pessoas. Deus, eu apresento agora este ouvinte, Senhor, esta pessoa que não consegue ter paz, esta pessoa que está preocupada, Senhor, com estas dezenas de problemas e de situações que precisam ser resolvidas. Eu apresento agora, meu Deus, esta pessoa que não tem paz no seu sono, que não consegue recarregar as suas energias através do sono, porque não consegue dormir, ó Deus. São tantos problemas, são tantas dificuldades, mas em o nome do Senhor Jesus Cristo agora, nós oramos e pedimos ao Senhor Deus misericórdia. Tenha de misericórdia, Senhor, desta vida. Tenha de misericórdia, meu Deus, desta pessoa agora. Ah, Deus santo e poderoso, Senhor, manifesta o Teu poder e a Tua glória neste dia de hoje. Que o Senhor venha, meu Pai, libertar esta pessoa agora de todas as opressões. Liberta, Senhor, desta depressão terrível, desta ansiedade, meu Deus, desse estresse, deste nervosismo, Senhor. Meu Deus, tenha de compaixão. Visita agora, Senhor, este jovem, esta adolescente, que está trancada neste quarto, meu Deus, que não tem ânimo para viver, porque a depressão já tomou de conta da sua vida. Mas em o nome de Jesus, ó Pai, nós cremos na libertação, nós profetizamos libertação nesta hora em o nome do Senhor Jesus. Meu Deus, está escrito que se o Filho do Homem vos libertar, verdadeiramente sereis livre, ó Pai.
Liberta, meu Deus, esta pessoa.

agora. Liberta, Senhor, este irmão agora, em o nome do Senhor Jesus Cristo. Ó Deus poderoso e santo, ó Deus tremendo e justo, faz uma obra, meu Deus. Senhor, eu apresento agora cada um destes ouvintes, ó Pai, que talvez estão enfermos nesta hora, estão suplicando, meu Deus, para que o Senhor venha fazer um grande mover, fazer uma grande obra de cura nesta hora. Esta pessoa, meu Deus, que já procurou os médicos, mas os médicos disseram, meu Pai, que já não conseguem mais encontrar uma solução ou uma saída. Esta pessoa que já foi até mesmo desenganada, Senhor, pela medicina. Oh, meu Deus, tenha de compaixão, tenha de misericórdia nesta hora, meu Deus. Faz uma obra, Senhor Jesus, faz uma obra nesta hora, em o nome de Jesus Cristo, o Deus Todo-Poderoso a qual clamamos agora. Senhor Deus, ah, Senhor, visita aqueles que estão nas UTIs, nos CTIs. Visita, meu Deus, aqueles que estão em uma sala de isolamento. Aqueles que estão, meu Pai, aguardando neste exato momento uma cirurgia. E esta operação que é de alto risco, que o Senhor venha, meu Deus, fazer uma grande obra. Que o Senhor venha fazer um grande mover agora. Deus, eu quero apresentar também aquele irmão, aquela irmã, Senhor, que está, meu Deus, abatida espiritualmente. Esta pessoa, meu Deus, que está com a sua fé abatida, que perdeu as esperanças de ir morar no céu. Esta pessoa, meu Pai, que desanimou da fé, que desistiu de congregar, que se afastou da tua presença, esta pessoa que não tem forças mais para orar, para clamar a ti, ó Deus, que o Senhor venha, meu Pai, ter de compaixão e de misericórdia. Ó Deus poderoso e santo, ó Deus tremendo e justo, manifesta, Senhor, o teu poder. Manifesta, meu Deus, a tua glória nesta hora. Deus tremendo e poderoso, nós te louvamos, Senhor, nós te adoramos, meu Deus, por tudo quanto, Senhor, já está fazendo nesta hora de oração. Ó Deus santo, ó Deus tremendo, Senhor da glória, tenha de compaixão, ó Deus. Tenha de misericórdia nesta hora. Peleja, Senhor, pelo teu povo. Peleja, ó Deus, pela tua igreja. Senhor, nós precisamos, ó Deus, da tua unção. Nós precisamos, Senhor, da tua presença. Joga por terra agora, meu Deus, tudo aquilo que está lutando contra nós, para que possamos permanecer fiéis a ti. Joga por terra agora toda seta do diabo, toda obra maligna, todo desânimo, toda frieza espiritual. Saia, Satanás, em o nome do Senhor Jesus. Sai, espírito maligno, em o nome de Jesus Cristo. Ó Deus poderoso e santo, ó Deus tremendo e justo, olha para nós, Senhor, com teu olhar de misericórdia. Olha para nós, ó Deus, com teu olhar de compaixão agora. Senhor, meu Deus, ah, Senhor, venha transbordar em nós esta unção, Senhor, para que possamos vencer, para que possamos continuar nesta caminhada em direção ao céu. Senhor, eu quero orar agora por aqueles, ó Deus, que estão nos escutando nos presídios, nas penitenciárias,
aqueles que estão, meu Deus, cumprindo as suas penas, que o Senhor venha, ó Pai, ter de compaixão, ter de misericórdia destas muitas pessoas agora. Visita, Senhor, visita, meu Deus, agora, ali no presídio, meu Pai, na ala feminina. Ó, meu Deus, que o Senhor venha libertar estas pessoas, porque o Senhor Jesus pagou um alto preço na cruz do Calvário para que estas pessoas, para que todos nós possamos ter uma segunda chance. Ah, Deus poderoso e tremendo, ah, Deus santo e justo, olha para nós, Senhor, olha para nós, ó Deus, com teu olhar de compaixão, com teu olhar de misericórdia. Deus tremendo, eu oro agora, meu Senhor, apresentando, ó Deus, o Ministério Geral da Igreja Pentecostal, Deus de Amor. Abençoe, ó Deus, a vida da tua serva, a nossa presidente, a irmã Irene Miranda. Visita, Senhor, nesta hora de oração, a irmã Débora Miranda, o pastor Lorival de Almeida, o presbítero Davi Miranda Neto e a sua família. Visita agora, meu Deus, a vida do pastor Milton de Almeida, a vida do pastor Osmar e também, Senhor, do pastor Fabrício Beata. Visita agora, Senhor, o pastor Wilson Siqueira, o pastor Jerry e também, meu Deus, o pastor Marco Magno. Senhor, eu oro agora, meu Deus, com muita fé, apresentando também, Senhor, a vida, ó, meu Deus, da nossa irmã Maria Josefina. Toma nas tuas mãos, Senhor, a diretoria desta igreja. Toma nas tuas mãos a nossa liderança, ó Deus. Senhor, eu oro com muita fé nesta hora, pedindo ao Senhor que venha dar o crescimento, meu Deus. Abençoa, Senhor, a nossa sede estadual do Cabana. Abençoa, meu Deus, cada membro, cada obreiro. Abençoa, ó Deus, os pastores, os visitantes, aqueles, ó Deus, que estão aqui, Senhor. É, meu Deus, que o Senhor venha abençoar a cada um. Abençoa, Senhor, a membresia em geral de todas as igrejas pentecostal, Deus de Amor, de Minas Gerais, do Brasil e do mundo. Ah, Senhor, abençoa da menor à maior igreja. Que o Senhor venha visitar agora, meu Deus, os nossos irmãos que estão no exterior. Abençoa, Senhor, os pastores que abriram mão, que renunciaram, meu Deus, talvez o seu conforto, a sua família, para estarem tão longe da sua terra natal, para pregar a palavra, para pregar o evangelho genuíno. Que o Senhor venha, ó Deus, manifestar o teu poder e visitar a cada um deles nesta hora. Senhor, meu Deus, eu oro, ó Pai, com muita fé agora, crendo na resposta do Senhor, crendo no mover de Deus. Ah, Espírito Santo da verdade, faz, Senhor, uma grande obra nesta hora. Eu apresento a Deus os nossos queridos irmãos e irmãs, novos convertidos, Senhor, que já estão agora também se preparando, ó Deus, para descer as águas batismais, os novos convertidos, ó Pai, que estão agora, meu Deus, se preparando, Senhor, para cumprir com a justiça divina. Ó Deus poderoso e santo, ó Deus tremendo e justo, faz a obra, Senhor, faz a obra, meu Deus,
sobre cada uma destas pessoas agora. Senhor, tenha de compaixão, Senhor, porque já estamos vivendo, ó Deus, os últimos instantes. Nós já estamos vivendo, Senhor, as últimas horas da Igreja na face da terra. Senhor, nos dá força, nos dá ânimo, ó Pai, para continuar, para prosseguir até o fim. Ó Deus poderoso, ó Deus justo, santo e maravilhoso, nós te louvamos, ó Deus, porque somente o Senhor é quem tem o poder para nos ajudar, é quem tem o poder para nos salvar e nos libertar. Deus poderoso, trabalha, Senhor, trabalha em favor do teu servo, trabalha, meu Deus, em favor da tua filha agora. Entra com a providência, Senhor, meu Deus, manifesta, ó Pai, o teu poder, a tua glória nesta hora. Graças nós te damos, Espírito Santo de Deus. Graças nós te damos, Senhor Jesus. Oh, meu Deus, venha ser com este povo, venha ser com esta igreja, Senhor. Pai, eu quero orar agora também em favor dos meus queridos irmãos e irmãs, mantenedores do programa Voz da Libertação. Ah, meu Deus, visita agora cada um dos mantenedores do programa Voz da Libertação, aqueles que têm ajudado, Senhor, esta obra a crescer de uma maneira tremenda e especial, aqueles que têm ajudado este programa a permanecer, ó Deus, 24 horas no ar. Meu Deus, eu oro em favor também dos nossos queridos irmãos e irmãs, dizimistas fiéis, ó Pai, que estão contribuindo, ó Deus, aleluia, para que as portas desta igreja continuem abertas. Senhor, eu oro nesta hora em favor, ó Deus, dos trabalhos que estão sendo desenvolvidos. Eu apresento os trabalhos das instituições Reviver, da Casa Aberta, do Bazar 60+, do Ateliê 60+, do Projeto Pão e Vida. Que o Senhor venha, meu Deus, abençoar nesta hora a cada uma destas pessoas que tem contribuído com as suas doações voluntárias, que tem, meu Pai, nos ajudado a manter o funcionamento destes projetos. Que o Senhor venha, ó Deus, abençoar de uma maneira extraordinária e especial. Senhor, alarga as tendas, ó Deus. Prepara, Senhor, prepara. Aleluia! Para que esta obra venha crescer ainda mais. E o principal, que vidas venham ser, ó Deus, salvas, libertas e transformadas através, Senhor, dos projetos e das obras sociais. Senhor, eu apresento agora, ó meu Deus, também, aleluia, os nossos queridos irmãos e irmãs que têm, meu Pai, nos ajudado, Senhor, aleluia, de uma maneira especial, através das suas orações, através dos seus propósitos de oração e intercessão. Recompensa cada um, meu Deus. Recompensa, Senhor, aqueles que estão orando, meu Pai, para que esta obra venha crescer, para que esta obra venha dar frutos. Senhor, abençoa o Ministério Expansão. Salva os nossos jovens, meu Deus. Salva, Senhor. Usa eles de uma maneira tremenda e especial. Senhor, eu oro pelos nossos adolescentes. Abençoa, Senhor, o projeto Awake Teens. Que o Senhor venha ser com os nossos adolescentes.
Senhor, abençoa o projeto Pequeno Galileu. Seja com as nossas criancinhas, ó Pai. Eu apresento, Senhor, as nossas criancinhas nas Suas mãos, os nossos idosos, Senhor, os nossos anciãos, ó Pai, que o Senhor venha visitar a cada um deles agora e abençoá-los, ó Deus, de uma maneira especial. Deus, a obra é Tua. Ah, Senhor, faz a obra. Ah, meu Deus, desperta o Teu povo, desperta a Tua igreja e confirma, meu Senhor, a bênção, o milagre e a vitória sobre a vida de cada um, em o nome do Deus Pai, Deus Filho e Deus Espírito Santo, e graças a Deus e glória a Deus. Que Deus abençoe a você que orou conosco neste exato momento. Eu quero aproveitar esta oportunidade e convidar a você que ainda não entregou a sua vida e os seus caminhos ao Senhor. Você pode tomar a melhor decisão da sua vida neste exato momento. Aonde você estiver, levante as suas mãos agora e entregue a sua vida a Jesus como teu único e suficiente Salvador. Faça esta oração agora comigo, repetindo estas palavras. Diga comigo: Senhor Jesus, perdoa agora os meus pecados e salva a minha alma, porque eu creio que somente o Senhor Jesus pode me salvar. Escreve o meu nome no livro da vida, para que no último dia eu possa estar com o Senhor na glória para sempre. Que maravilha! Parabéns a você que tomou esta decisão de aceitar a Jesus como teu único e suficiente Salvador. Mas eu também quero orar por você, que está afastado dos caminhos do Senhor. Você que está desviado, saiu da presença do Senhor e agora está sofrendo de uma maneira terrível. Mas Deus me enviou neste momento para levantar este clamor e convidar a você a voltar. Reconcilie-se com o Senhor Jesus agora. Ore comigo dizendo estas palavras: Senhor Jesus, aqui estou me humilhando diante da Tua presença. Perdoa agora os meus pecados e salva a minha alma. Não me deixe tropeçar, porque eu preciso da minha salvação. Que Deus abençoe a você que acabou de aceitar a Jesus e a você que também se reconciliou com Cristo agora. Agora você vai dar o próximo passo, que é procurar uma das nossas milhares e milhares de igrejas pentecostal Deus e Amor espalhadas pelo Brasil e pelo mundo. E talvez aí bem pertinho da sua casa tem uma. Aqui em Minas Gerais, nós temos a nossa igreja sede estadual na Avenida Amazonas, 8410, aqui no Cabana. E você vai chegar aqui na igreja e vai dizer: eu aceitei a Jesus pelo rádio e agora quero continuar nesta caminhada já em direção ao batismo. Nós estaremos aqui de braços abertos para te receber e orar por você. Que Deus te abençoe. Orou contigo seu irmão em Cristo, pastor Guilherme Ribeiro, prometendo voltar a qualquer momento dentro desta programação para orar uma vez mais por você. Fique na paz do Senhor Jesus.

0: Cooperador Isaac, após a oração, Isaac. Estamos aqui sentindo a presença de Deus, Isaac. É tremendo! Isaac, a glória de Deus está aqui, Isaac, sobre o estúdio. Estamos sentindo a presença do Todo-Poderoso. É tremendo, Isaac, o que Deus fez, né, nesta oração que o pastor Guilherme orou por nós, Isaac.
1: Graças a Deus. Quero apresentar a todos os ouvintes da Voz da Libertação, o cooperador João Pedro e o pastor Guilherme Ribeiro, que está me concedendo esta oportunidade. Verdadeiramente, nós fomos impactados aqui neste lugar. E o Espírito Santo derramou. E alcançou muitos ouvintes que estavam aí ligados na voz radial, na voz da libertação. Eu pude sentir uma presença muito forte aqui nesta manhã, aqui nesse estúdio, aonde a presença do Espírito Santo foi surreal. Graças a Deus por isso, cooperador João Pedro, aos ouvintes da voz da libertação, e esta oração, aleluia, do pastor Guilherme Ribeiro, contagiou muitos ouvintes. E com certeza muitos vão testificar o milagre. Muitos vão, aleluia, até mesmo ligar para o estúdio.
0: Meu Deus.
1: Contando aquilo que Deus fez neste exato momento da oração.
0: E me clama lá.
1: Oribian, declama lá, bastei. Eu posso sentir ainda esta graça.
0: Maravilha.
1: Eu já posso sentir porque estou em lágrimas aqui neste lugar. E com certeza não é por menos, ouvintes. Você também recebeu o toque da luz, o toque do Espírito Santo, que com certeza alegrou muitos corações, muitas angústias, muitas tristezas teve que bater em retirada, e muitas enfermidades sumiram, desapareceram, porque a oração, aleluia, ela foi ouvida. Deus respondeu com fogo. A oração do pastor e mentor espiritual, aleluia, daqui da sede do Cabana, na Avenida Amazonas, 8410. Deus visitou vocês, ouvintes. Alô, estúdio, confirma, aleluia, louvado seja Deus, porque o Senhor, louvado seja Deus, Ele está aqui neste lugar. Adelante, cooperador João Pedro.
0: É com certeza, irmãos. Isaac, eu tô lembrando aqui, olha só, irmão, a gente tá falando desta oração, irmão, é coisa séria, irmão, a gente não tá aqui não é brincando não, irmão, a gente tá aqui falando é sério, porque Isaac, eu me recordo de uma irmã que veio aqui e ela falou, e ela contou, irmão, com as próprias palavras dela, que Isaac não estava dormindo, e ela não dormia, ela começou a orar com o pastor Guilherme, Deus usando a vida dele, porque é tudo pra glória de Deus. Deus usando a vida do pastor Guilherme Ribeiro, na oração, irmão, ela começou a dormir, Isaac.
1: Glória a Deus.
0: Tanta gente, irmão, que não está dormindo. Tanta gente, irmão, que o diabo tem oprimido elas. Não é verdade? Muitas pessoas, né, Isaac?
1: Com certeza.
0: O diabo tem oprimido. A pessoa não dorme. A pessoa simplesmente... fica lá, né, sem dormir. Misericórdia, hein? É coisa terrível, né, Isaac?
1: É coisa espantosa. Muitas pessoas nessa situação, são milhares e milhares de pessoas que estão com esse sofrimento, não conseguindo dormir, vivendo de medicações. Mas a oração é o remédio santo que você precisa. A oração é o remédio do céu. É a receita que não falha. Esse remédio, ouvintes, ele vem através da oração. E esse relato é verídico, a qual esta mulher, orando com o pastor Guilherme, aleluia, às 10 horas da noite. E Deus, com certeza, respondeu a oração do pastor. E com a fé da mulher, a qual ela veio relatar esse milagre, e passou a dormir, está passando a dormir em paz, está dormindo como um passarinho, Porque a oração é o remédio que você precisa. A oração é a chave da sua vitória. A oração, com certeza, ouvintes, ela estremece as estruturas infernais.
0: Glória a Deus! Deus é bom demais. Jesus é bom. A bênção na mão, Jesus no coração e o capeta no chão, Isaac.
1: Com certeza, ouvintes da Voz da Libertação, verdadeiramente, a oração, ela derruba as muralhas. A oração, ela quebra as algemas. Ela despedaça o jugo. Aleluias. A oração, ouvintes, é o remédio. É o remédio que você precisa. Aleluias. E esse relato desta mulher que vi orando com o pastor Guilherme às 10 horas da noite, ouvintes. E ela agora relatou que já está conseguindo dormir. A oração é um remédio do céu. É um santo remédio que nós, com certeza, precisamos. E esta mulher, louvado seja Deus, ela foi beneficiada pelo poder da oração. Ouvintes, não deixe de orar com o pastor. Ore com ele, ora juntamente, unindo a nossa fé. Unindo a fé de vocês aí, ó. Somos mais do que vencedores. E quando nós unimos numa só comunhão, num só amor, aleluia, assim como era a igreja primitiva, com certeza o céu se abre, o poder de Deus é manifesto e o milagre acontece, cooperador João Pedro.
0: Com certeza, o milagre acontece, a bênção de Deus acontece. E olha só, irmão, Deus tem coisa tremenda. Vamos lá. Vamos lá, vamos lá. Jesus tem bênção tremenda. Jesus tem algo glorioso. Olha aí, ó. Em nome de Jesus, a bênção é completa.
2: 7 pessoas. O Senhor hoje libertou uma pessoa da sua família do vício das drogas. O Senhor está falando, presta atenção, não assusta não. Não se assuste com o que vai acontecer. É apenas Deus trabalhando, viu, senhora? É Deus trabalhando. Está faltando. Ali, ó, é Deus trabalhando. Lá, ó, é Deus trabalhando. Ali, ó, é Deus trabalhando. É Deus trabalhando. Lá atrás. Isto, é a senhora, esticou assim, é Deus trabalhando. Falta 2, é Deus trabalhando. Lá, é Deus trabalhando. Pode aplaudir ao Senhor. Aqui, olha, preste atenção. Tem 44 pessoas. O Senhor Deus está tocando na vida destas 44 pessoas. O Senhor Jesus está te dando saúde. 44 pessoas. Sabe por que que Deus está te dando saúde? Porque você já não aguentava mais os gastos na farmácia. Não vai gastar mais. Jesus te dá saúde. Jesus te dá saúde. Olha lá, vai recebendo. Vai receber. Jesus te dá saúde. Jesus te dá saúde. Jesus te dá saúde. Jesus te dá saúde. Jesus te dá saúde. Isso, levante as mãos e dê glória a Deus aí. 7 pessoas. O Senhor assinou o veredito da causa hoje. Eu já estou vendo o veredito. É vitória. Vitória. Vitória. Vitória. Vitória, olha lá, vitória. O advogado vai ligar, vitória. Vai dizer, olha, a vitória já chegou, vitória. Vitória, falta 2. A senhora já foi revelada, falta 2. Aleluia, lá, ó, lá no canto, isso, vitória. Lá atrás, isso, com papel na mão, vitória.
0: O que Deus faz da campanha, é, Deus usa poderosamente a vida dos pastores. tanto como o presbítero José Marcos, quanto o pastor Guilherme. O pastor Guilherme é o primeiro pastor responsável aqui da igreja. Deus usa ele de uma forma tremenda, Deus usa ele de uma forma gloriosa, especial. Então, olha, você não pode perder a campanha, você não pode faltar da campanha. Não, faltar da campanha é perder a bênção de Deus, tá bom? Corre pra cá, Avenida Amazonas, 8410, bairro Cabana.

0: E nós vamos acompanhar agora o hino belíssimo.
1: Glória a Deus, aleluia. Louvado seja o nome do Senhor. Em Salmos 18, 28 diz que o Senhor, Ele faz brilhar a nossa luz. E essa mesma luz, ela ilumina as nossas trevas. E esse mesmo Deus está presente aqui entre nós para transformar as nossas fraquezas em força que vence o impossível. Quantos crê assim? Exalte a Ele comigo, adore a Ele comigo. Aleluia, Jesus. Seus pensamentos aos céus.

0: Está nas plataformas digitais da Igreja Pentecostal Deus é Amor, ouvinte. Daqui a pouquinho, estamos chegando ao final da programação. Irá começar, né? Louvado seja Deus, a transmissão diretamente do Templo da Glória de Deus em São Paulo, capital, tá bom? Olha, nós vamos acompanhar o que Deus faz, o que Deus tem, não é verdade? Em nome de Jesus, é fazer em nossas vidas. Mas antes, eu quero aqui deixar com você uma chamada especial do nosso querido pastor, Pastor Guilherme Ribeiro. Mas lembrando que às 7 da manhã teremos o culto, tá bom? Às 7 da manhã teremos o culto. Concentração com o tema O Dia da Medicina de Deus.
1: Que Deus abençoe aos queridos ouvintes da programação A Voz da Libertação. Pastor Guilherme Ribeiro de volta com você. E olha, eu já quero chamar a sua atenção para este domingo, hein? Alerta, alerta toda BH. Alerta, alerta toda Belo Horizonte de Deus. Região metropolitana, cidades circunvizinhas. Porque neste domingo, a partir das 8 horas da manhã, nós estaremos neste grande culto. E neste domingo, com certeza Deus falará com a sua igreja.
2: Há muitos dias passando mal. Como é que o senhor chama? Atiel. Levanta as mãos então, Atiel. Fecha os olhos. Eles que têm muitos dias passando mal. Quem crê que Jesus cura ele? Jesus toca na vida dele aí agora. Olha a cirurgia de Deus acontecendo aí agora. Olha o Espírito Santo tocando na vida dele aí agora. Sai enfermidade. Sai da carne, sai dos ossos, sai da coluna dele aí agora, em nome de Jesus. Espírito de enfermidade, sai em o nome de Jesus. O que que o senhor tinha?
3: Dor muscular, sabe?
2: Coluna, músculo, tudo desandando. Levanta aí agora, procure essas dores. Agacha aí, isso, vai ali, ó, vai ali e volta para mim para eu ver como é que tá isso aí. Isso, corre lá e volta, procura as dores que o senhor tinha, isso, volta, volta, volta, vem, vem, vem, vem procurando as dores, vem procurando as enfermidades, é a medicina de Deus. Respira, Natiel. Cadê as dores?
3: Hã? Graças a Deus.
2: Sumiu? Quem foi que te curou?
3: Jesus.
2: Foi Jesus, foi Jesus. Já expulsa aí, já expulsa aí. Vem cá, mãe, deixa eu orar pela senhora. A senhora é mãe? Deixa eu orar pela senhora. Fecha os olhos. Isso. A senhora vai ligar o pensamento em Deus. Levanta as mãos para cá. Só levanta as mãos, meu Deus. Quem vai tocar nela é o Espírito Santo. Toca nela, Espírito Santo. As legiões que estavam lutando contra a filha dela e contra ela, cai por terra agora em nome de Jesus. Cai por terra agora em nome de Jesus. O Espírito de Deus já começou a tocar na vida dela. Olha aí, ó. Olha o coração dela sendo tocado e liberto agora. Toca no coração dela, Jesus. Queima agora, queima essas obras do diabo. Queima essas obras do inferno. Queima essa obra da bruxaria. Essa obra de macumbaria que foi feita para destruir a vida dela. Sai da casa dela, diabo. Sai de lá, olha aí, ó. Esse demônio que queria colocar o desespero na vida dela. Esse demônio que queria tirar a paz dela. Grita, queima ele. Sai! E não volta nunca mais. A senhora está liberta.
1: É, e neste domingo, você é responsável para trazer mais um para estar conosco. Venha estar comigo. Convide aquela pessoa que foi afastada, aquela pessoa que está desviada dos caminhos do Senhor, que está longe da presença de Deus, chame ela, chame ele. Nós estaremos aqui de braços abertos, onde a igreja do Senhor estará reunida para receber todas estas pessoas, todos estes queridos irmãos e irmãs que estarão conosco neste domingo. Os louvores serão entoados a Deus. Será um domingo de muita bênção, de muita vitória. O endereço é Avenida Amazonas, 8410. Aqui mesmo no Cabana, você é o meu convidado especial. A partir das 8 da manhã, esta grande festa do povo de Deus. Você, a sua família, são os nossos convidados especiais para participar.
4: Senhor, eu apresento agora. Ah, meu Deus, o Senhor é médico dos médicos. O Senhor é o Deus que tem o poder para visitar agora e repreender a enfermidade. Repreenda, Senhor, aquela enfermidade. Repreenda, meu Deus, aquele mal. Ah, Senhor, nós apresentamos aqueles que estão entubados, aqueles que estão hospitalizados, aqueles que estão desenganados pela medicina. Visita lá agora, Senhor Jesus. Visita lá agora, Espírito de Deus. Isso, ora com fé. Isto, ora com autoridade. Isto, ora, ora, porque Deus vai visitar, porque Deus vai fazer a obra. Ora, macalamaste, clama, labaia. Oh, glória a Deus! Seu nome, minha irmã?
5: Meu nome é Terezinha.
4: O que aconteceu, irmã Terezinha?
5: Aconteceu, eu vim aqui em nome de Jesus. Aí Deus usou, irmãos, aleluia, para passar uma revelação, aleluia. Que tinha uma pessoa que estava aqui na igreja, mas o pensamento dela estava no hospital. Meu filho estava lá, meus irmãos, aleluia, cheio de aparelho, aleluia. Com princípio de infarto, aleluia. E Deus usou o irmão para passar. Aí eu vim aqui na frente, aleluia, falou assim, irmã, a senhora crê, aleluia. E ali, meus irmãos, aleluia, Deus falava para ele, Deus está me mostrando, minha irmã, aleluia, hoje ainda seu filho está em casa. Eu falava, é o Senhor Jesus. Quando eu cheguei em casa, meus irmãos, aleluia, ele, aleluia, já tinha recebido alta, aleluia.
4: Meu Deus do céu!
5: Aleluia, para quem ia ser transferido, meu, chegou a ser transferido, foi transferido, que tinha que fazer um monte de exame, que ele estava assim, assim, aleluia.
4: Estava hospitalizado. Nossa, a senhora veio no culto, veio na igreja, foi revelada pelo poder de Deus,
5: aleluia.
4: E quando chegou lá já estava de alta.
5: Em nome de Jesus.
4: Ô, minha irmã, essa bênção é grande ou é pequena?
5: Muito grande, aleluia.
4: Vale a pena estar clamando pela família.
5: Fala em nome de Jesus, aleluia. Desde o início que eu comecei, aleluia.
4: Quem dá glória a Deus por isso?

0: poder. Jesus é poder, hein? Jesus é poderoso. Hein, ouvintes? Não fica de fora não, hein? Não fica de fora não, porque as bênçãos de Deus são grandes na nossa vida. Nós vamos acompanhar o que Deus faz aqui na Igreja Pentecostal Deus e Amor, bairro do Cabana, Avenida Amazonas, 8410, aqui mesmo em Belo Horizonte.
1: Já tem pessoas curadas nesta manhã. Já tem pessoas curadas. Quatro pessoas que Jesus curou você da hipertensão. A pressão estava muito elevada, a cabeça parecia que ia explodir. É assim, meu irmão. Olha lá, pastor. Vamos ouvir ele. Já procure as dores.
2: Pastor Guilherme Ribeiro, ouvintes do programa Voz da Libertação, aqui está a pessoa das quatro reveladas pelo Espírito Santo de Deus. Vamos ao testemunho. O seu nome, irmão?
3: Josué.
2: Irmão Josué, o que o senhor estava sentindo quando você chegou aqui na Igreja Deus e Amor?
3: Minha pressão está muito alta, todo dia. Aí, na hora que o pastor revelou aqui, já melhorou.
2: Já sentiu o alívio?
3: Já sentiu.
2: Já está curado.
3: Em nome de Jesus. Já...
2: Quem te deu a cura?
3: Jesus.
2: Foi Jesus, pastor Guilherme.
1: Quem é
2: que dá glória a Deus?
1: Quem dá glória a Deus por isso? O Senhor está falando aqui comigo que tem três pessoas curadas nesta manhã. Preste atenção. Ei, três pessoas. Jesus arrancou do seu organismo uma enfermidade em um dos teus pulmões. O Senhor me diz, preste atenção, te atacava uma dor terrível. Você pensava até que era coluna, não é coluna, é o pulmão. É assim, minha irmã? Jesus curou a senhora hoje. Isto, cadê as outras pessoas? Jesus curou hoje. Quanto tempo sofrendo com essas dores? Como é que é o nome da senhora?
4: Maria Sebastiana.
1: Quanto tempo sofrendo?
4: Desde 2020.
1: Desde 2020. Essas dores parecendo que as costas, mas é o pulmão.
4: Direto. Eu fiz até tomografia, não dá nada.
1: Fez até tomografia.
4: Fiz ressonância.
1: Fez ressonância.
4: Não deu nada.
1: E o médico disse que era o quê?
4: Nada.
1: Não achou nada.
4: Nada.
1: Mas hoje o doutor Jesus te curou. Diga obrigado, Jesus. Diga eu estou curada. Quem dá glória a Deus aí?
5: Uma pessoa recebeu aqui a bênção de Deus. Nós estamos aqui com a irmã Corina. O que, que a senhora recebeu de Deus nesta manhã de hoje?
6: Eu recebi a bênção na vista. Eu saí de casa, quase está ardendo. Quase fiquei preocupada com a minha coiapa. Aí eu vim e falei, eu vou lá em nome de Jesus, eu vou estar curada. Agora minha vista está fresquinha, está no morno.
5: A senhora foi curada hoje?
6: É, agora na hora da oração.
5: Na hora da oração Deus te tocou e a vista da senhora está bem, está enxergando melhor, não está ardendo mais. Quem que te curou?
6: Foi Jesus, né?
5: Quem te curou?
6: Foi Jesus, né? Tô alegre com minha vista.
5: Foi Jesus que te curou. A senhora pode dar um glória a Deus por isso?
6: Glória a Deus, aleluia.
5: Glória a Deus.
0: Tá vendo aí? Deus faz coisas tremendas. Deus é poderoso. Então vem para cá. Avenida Amazonas, 8410. Muito bem, ouvintes, estamos chegando ao final da programação local. Que Deus abençoe. Agora é diretamente de São Paulo com a transmissão do culto em nome de Jesus Cristo, tá bom? É, comunicou com todos vocês, seu irmão e amigo, cooperador João Pedro. Fica aí com o hino Jesus o Bom Amigo, na voz do cantor Jonas Reis.

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0: Agora você vai ouvir o hino Creio em Ti, na voz da cantora Débora Miranda. Álbum É Assim Que Adoro.
1: Caminhar regularmente melhora a circulação e fortalece o coração. É uma prática segura para quase todas as idades e condições físicas. 30 minutinhos por dia já trazem benefícios para a saúde mental. O exercício libera endorfina, que melhora o humor e reduz o estresse. Caminhar ao ar livre também ajuda na produção de vitamina D. Convidar um amigo torna a atividade mais prazerosa e constante. Então comece devagar e aumente o ritmo conforme ganhar resistência. Respeitar os limites do corpo evita lesões e dores musculares. Manter a postura ereta e o abdômen contraído protege a coluna. Beber água também antes e depois da caminhada é muito importante. A regularidade é mais importante do que a intensidade no início. Então, trocar o carro por trajetos a pé no bairro também ajuda a criar o hábito. O movimento é vida e a caminhada é o primeiro passo para a saúde. Invista no seu corpo. Ele é a sua casa permanente.
2: Vinte e três horas e cinco minutos.

0: E eu quero lembrar vocês que nós estamos no ano do aniversário da nossa igreja. Estou muito feliz de poder fazer parte desta história. Você também que é membro, você que um dia passou por aqui ou em uma das nossas igrejas, você faz parte desta história. Você que sempre está nos visitando, também faz parte desta história. E nós vamos celebrar ao Senhor por mais um ano de fundação da Igreja Deus de Amor e do programa A Voz da Libertação. E como tem passado rápido, como tem passado rápido os dias, né? Os dias passam que a gente nem vê, né? Estamos aí completando 64 anos e eu quero estar aqui. Você também precisa estar aqui. Venha celebrar ao Senhor o quanto você tem recebido de bênçãos, o quanto o Senhor tem te sustentado, não é? Você tem participado dos nossos cultos, tem sido abençoado você e a sua família. Venha estar conosco. Serão 2 dias de festas, 13 e 14 de junho. Dia 13 nós teremos de manhã o culto, onde eu estarei pregando a palavra de Deus, louvando ao Senhor e orando com todas as mulheres de fé, na palestra com mulheres de fé aqui no Auditório Renascense, das 10 às 11h30. 1h30 estaremos reunidas em oração, estaremos em consagração. Nós queremos convocar a todas as mulheres que estejam em consagração neste dia 13, no sábado. Então, de manhã, das 10 às 11h30. Depois, das 2 às 6, teremos aqui no lounge, Garagem Cristã. Estarão falando sobre música, teremos várias palestras sobre música, estaremos ouvindo os cantores do Garagem Cristã. Depois, das 7 às 9, culto Jovem Regenere e Expansão juntos. Culto de Expansão Jovem e do Regenere no Auditório Renascense. No domingo de manhã, culto de oração, onde a irmã Lorena vai estar lançando o Ministério de Intercessão Global. É um novo ministério que nós estamos lançando agora, onde todas as igrejas estarão orando por um único tema, naquele mês, naquela semana, naquela festividade, naquela campanha. Então teremos este ministério, ou seja, tem uma continuidade agora com um novo nome, né? Teremos esta, vamos dizer assim, este novo ministério, Ministério de Intercessão Global, domingo de manhã, das 9 às 10h30, com a irmã Lorena. Das 10h30 às 11h30, teremos ordenação de diáconos, presbíteros e pastores, também no Auditório Renascense. E, finalmente, às 14 horas, o culto celebrativo dos 64 anos no Templo 1, onde teremos a participação da diretoria, de todos os cantores. Enfim, todos nós estaremos reunidos neste grande evento dos 64 anos da nossa querida Igreja Pentecostal Deus de Amor. Não faltem, estamos aguardando você, seus convidados e também sua família.
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2: 23 horas e 9 minutos.
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5: Eu saúdo a igreja com a paz do Senhor Jesus. Bem-vindos, amados, à casa de Deus. E nós vamos adiantando que as bênçãos de Deus estejam sobre todos vós, abrindo as nossas Bíblias no livro do profeta Jeremias. Louvado seja Deus, no capítulo 29. Jeremias, no capítulo 29. Os irmãos que nos ouvem em casa, que Deus abençoe vocês também. A gente sabe que nós estamos passando um verdadeiro aperto, vivendo nas cidades brasileiras. Antigamente a gente falava, ah, vamos para o campo, vamos para o interior e vai dar tudo certo. Não dá. Todo lugar está apertado, está difícil. Por isso eu quero despertar nos irmãos esse sentimento que nós devemos orar pelas cidades. Quando nós temos...

0: legiões de demônios, principados e potestades, atacando estados, cidades, países, e temos anjos de Deus designados para guardarem também países, estados. Por que não clamarmos a Deus de forma também a vermos Deus agindo, para que esses principados e potestades possam cair por terra e nós possamos viver melhor? Jeremias, no capítulo 29, versículo 4 a seguir, eu leio para vocês. Assim diz o Senhor dos Exércitos, o Deus de Israel, a todos os que foram transportados, que eu fiz transportar de Jerusalém para a Babilônia: edificai casas e habitai-as, plantai jardins e comei o seu fruto, tomai mulheres e gerai filhos e filhas, tomai mulheres para os vossos filhos e dai vossas filhas a maridos, para que tenham filhos e filhas. Multiplicai-vos ali e não vos diminuais. Procurai a paz da cidade para onde vos fiz transportar, e orai por ela ao Senhor, porque na sua paz vós tereis paz. Porque assim diz o Senhor dos Exércitos, o Deus de Israel: não vos engane os profetas que estão no meio de vós, nem os vossos adivinhos, nem dei ouvidos aos vossos sonhos que sonhais, porque eles profetizam falsamente em meu nome. Não os enviei, diz o Senhor. Porque assim diz o Senhor: certamente que, passados 70 anos na Babilônia, vos visitarei e cumprirei sobre vós a minha boa palavra, tornando-vos a trazer a este lugar. Porque eu bem sei os pensamentos que penso de vós, diz o Senhor: pensamentos de paz e não de mal, para vos dar o fim que esperais. Sentem-se, meus irmãos, sentem-se. Exalta o nome do Senhor. Quando nós estamos orando, nós estamos em comunhão com Deus. Mas a coisa mais linda, meus irmãos, que nós podemos fazer, quando nós estamos orando e estamos nesse momento de intimidade com Deus, é nós praticarmos uma coisa que diferencia a nossa oração. É o que nós chamamos de intercessão. Quando nós estamos intercedendo, nós estamos pedindo a Deus em favor de outras causas que não necessariamente são as nossas. Nós estamos pedindo a Deus em favor de outras pessoas, e é um ato maravilhoso que nós estamos praticando, intercedendo junto a Deus pela causa de outras pessoas. E nós temos uma situação interessante, a situação de Abraão. A Bíblia Sagrada nos diz que Deus se manifestou a Abraão, e Abraão ficou sabendo que Deus haveria de destruir Sodoma e as cidades vizinhas. E a Bíblia Sagrada nos diz que Abraão começou um movimento de intercessão. Ele começou a invocar a presença de Deus, dizendo: Senhor, mas olha, se tiver tanta gente assim, gente boa, o Senhor vai destruir? Não, não vou. E foi intercedendo, intercedendo, até que chegou onde chegou. Eu acredito, meus irmãos, que todas as pessoas que oram por si mesmas apenas, essas pessoas acabam por produzir um vazio dentro de si mesmas. Porque é tão maravilhoso nós termos amor de Deus em nosso coração, a ponto de nós praticarmos essa oração intercessória que vamos fazer em favor do Rio de Janeiro hoje. Eu estava dizendo aos irmãos, no decorrer da semana, fazer um apelo para oração não é um apelo que muitas pessoas gostam. Mas a verdade é que todas as pessoas, cedo ou tarde, precisarão de alguém que interceda por elas. E nós queremos dizer que nós vamos estar aqui para interceder. Mas posso dizer também que os que não intercedem por outras pessoas terão as suas dificuldades em crer que outras pessoas estão intercedendo por elas. A Bíblia é clara ao nos dizer para nós orarmos uns pelos outros, para que nós saremos. E a questão nossa aqui hoje é a questão de nós sararmos a nossa nação, começando distinguindo esse estado que, a meu ver, pelo menos, que tem sido um estado sofredor, tem sido um estado que está agonizando em praça pública. Quando nós começamos a falar da intercessão no Rio de Janeiro, mais uma vez o governo colocou lá o exército. E eu fico preocupado. Porque se coloca o exército, coloca a marinha, coloca a aeronáutica, coloca o bombeiro, coloca todo mundo, e as coisas não mudam, nada acontecer, se nada acontecer, qual será a solução agora? Se estamos usando todas as forças que podemos usar, o que faremos depois disso? E eu fiquei muito preocupado. Eu sei que as coisas naturais, as coisas que os homens podem fazer, eles estão fazendo. Mas quando, meus irmãos, o mal está entranhado, quando as coisas estão realmente entrelaçadas nas raízes da sociedade, nas raízes da política e também até da autoridade, fica difícil nós vermos uma solução, a não ser se nós invocarmos a presença do nosso Deus. Por isso, meus irmãos, eu escolhi esse texto. Nós sabemos que Deus se indignou com o homem logo no livro de Gênesis, no capítulo 6, por causa da violência. Ou seja, após o nascimento dos filhos de Adão e Eva, nós já vimos um ato grosseiro de violência. E Deus disse a Noé na continuidade: a maldade do homem é chegada diante da minha presença, e eu vou tomar uma atitude. A violência há chegado diante dos meus olhos, e haverei de tomar uma atitude. E eu sei que a luta, meus irmãos, do homem tem sido grande. Reconheço que as autoridades têm se esforçado, e sei também que para nós limparmos uma situação que parece tão difícil, nós não podemos pensar simplesmente em matança de pessoas. Nós não podemos pensar somente em derramamento de sangue. Temos de pensar numa maneira de solucionarmos a questão com a ajuda de Deus e com o entendimento também do homem, com o mínimo de sofrimento possível. Muita gente pensa que o exército vá para a rua e saia matando todo mundo, que se dê poder para a polícia militar e compre um fuzil para cada militar e que matem todo mundo. Mas nós não podemos pensar dessa forma. Deus salve o rio. É para Deus salvar o rio. Não matar o rio. Não exterminar as pessoas, que eu diria que ainda não estão salvas. Eu me lembro, meus irmãos, que o apóstolo do amor, uma certa ocasião, Jesus passando na terra dos samaritanos, perceberam um zum zum zum de gozação pela forma que se vestiam. E o homem que era, eu diria, o homem de coração mais amoroso, fala: Senhor, devo pedir fogo do céu para exterminar esses aqui? E o Senhor Jesus falou: o Filho do Homem não se manifestou para matar, mas para salvar. Foi para isso que se manifestou o Filho do Homem, para salvar. Hoje no Rio de Janeiro, as nossas igrejas estão desde manhã em oração. E nós temos ali pais e mães preocupados com seus filhos que infelizmente se enveredaram pela vida do crime. Vocês acham justo nós orarmos a Deus para matar todos os criminosos enquanto tem pais e mães pedindo em favor de seus próprios filhos que estão nesse caminho? Por isso que a proposta nossa nessa campanha é: que Deus salve o Rio. Que Deus salve as pessoas do Rio de Janeiro. Nós convocamos, meus irmãos, várias pessoas. Convocamos várias igrejas e algumas se uniram a nós. Falamos com as autoridades que não nos responderam. Nós já sabíamos que seria assim. Mas as pessoas que sabem o poder que tem uma igreja de oração estão na igreja nesse momento clamando a Deus no Brasil e no mundo inteiro. As pessoas que sabem o que Deus pode fazer através da oração estão buscando a Deus conosco nesse dia. Porque sabem que quando Deus se move, coisas grandes e tremendas acontecem. Hoje é dia de queda de muralhas em nome de Jesus Cristo. Hoje é dia de salvação de vidas em nome de Jesus Cristo. Eu não sei, meus irmãos, quantos políticos estão na igreja orando hoje. Eu não sei quantos políticos, até evangélicos, se manifestaram por uma causa tão nobre no dia de hoje orando conosco. Mas eu sei que os verdadeiros servos de Deus se preocuparam com a situação e estão nesse ajuntamento no mundo inteiro. Porque são pessoas que realmente se preocupam com o que realmente está acontecendo. O que está acontecendo não é algo só físico. O que está acontecendo não é algo natural do crescimento das nações ou até mesmo do empobrecimento dos povos, não. O que está acontecendo em nossos dias é a fúria de Satanás, sabendo que o tempo dele é muito curto. O que está acontecendo em nossos dias é aquilo que o Senhor Jesus mesmo falou na sua profecia. Assim como foram nos dias de Noé, também vai ser nos dias do Filho do Homem, que precede a vinda do Filho do Homem. E nos dias de Noé, o que mais Deus falou, meus irmãos, claro, pecado de uma forma geral, mas Deus por duas vezes citou a questão da violência. Esse mundo não está violento apenas e tão somente porque tem gente necessitada, não. Esse mundo está violento porque esse mundo está no maligno. E o maligno não se vence no voto. O maligno se vence na oração, na santificação, na salvação de almas. É assim que se vence o maligno. O diabo não pode ser vencido porque esse ou aquele ganhou para prefeito ou para governador ou vereador ou deputado. O maligno é vencido quando o povo de Deus se une e busca a Deus em oração e subjuga o maligno pelo poder do nosso Senhor Jesus Cristo e na orientação do Espírito Santo de Deus. Esses versículos que eu li, a Bíblia Sagrada fala do cativeiro da Babilônia, foram 70 anos. O povo se tornou rebelde, violento. Idólatra. Deus falou, vou dar para vocês 70 anos na Babilônia, vocês vão aprender, mas vocês continuam sendo meus filhos. E Deus fala claramente, nós devemos sim nos afligir pela situação das cidades onde nós estamos vivendo, não importa onde quer que estejamos vivendo. Muitas pessoas nunca pararam para tentar pelo menos entender a situação. Deus fala, olha, vocês transportados para Babilônia, fui eu que mandei. Na Babilônia vocês vão edificar, vão plantar, vão ter filhos, vão comer o fruto da vossa colheita, vocês vão se multiplicar e não vão diminuir. Mas procurem a paz da cidade para onde vos fiz transportar. Procurem a paz da cidade onde vocês vão habitar. E orai pela cidade onde vocês vão estar. Porque na sua paz, na paz da cidade onde vocês vão morar, vós também tereis a vossa paz. Percebam vocês, eu não sei quando a igreja será arrebatada, mas nós estamos aqui. Não é que nós somos exilados na Babilônia, mas nós somos peregrinos e estrangeiros aqui nessa terra. Sem descontextualizar, eu posso, meus irmãos, ver a similaridade com esse povo. E a nossa permanência aqui nessa terra até que a igreja seja arrebatada. Eu posso ver coisas iguais. Nós estamos aqui, edificamos a nossa casa aqui, habitamos aqui. Tem gente ruim aqui? Tem. Esse mundo está no maligno, essa cidade está no maligno, está. Mas nós vamos plantar, nós vamos edificar, nós vamos ter os nossos filhos. E nós também vamos procurar a paz para a cidade onde estamos morando. E orar pela cidade onde nós estamos morando. Porque na paz da cidade onde nós estamos habitando também estará a nossa paz. Se a nossa cidade não tem paz, nós também não teremos paz, porque nós vivemos aqui, por enquanto. E tem muita gente que vem com profetada daqui e dali, fala uma coisinha daqui e dali. Não. Nós vivemos nesse país, nós vivemos nessa cidade. O povo do Rio de Janeiro vive na sua própria cidade. E a profecia de Deus é essa: ore pela cidade que você mora. Você pode ser até afligido onde você mora, e Deus fala que aquele que te afligir mesmo na cidade onde você está, Deus o fará dar a ele a sua paga. A profecia é essa: ora pela cidade onde você mora, porque é aí que Deus vai te fazer ter a paz, pelo menos a paz aparente que seja, mas pelo menos você vai viver um pouco melhor. A Bíblia Sagrada nos diz, Deus fala: assim que vocês terminarem os 70 anos que eu vos determinei, eu vou trazer vocês de volta para Jerusalém. E assim que se cumprir, meus irmãos, tudo que foi estabelecido por Deus, essa igreja também vai ser levada para o lugar onde ela vai estar para sempre com o Senhor. Mas enquanto nós estivermos aqui, nós devemos sim nos afligir pelo sofrimento da nossa cidade. Vidas e vidas estão morrendo todos os dias. No estado do Rio de Janeiro morre gente de todos os lados. Morrem pessoas consideradas importantes. Pessoas que não são consideradas importantes, mas o valor da alma é o mesmo. Morrem crianças, morrem ricos, morrem pobres. Vítimas da violência que assola o Brasil e assola o Rio de Janeiro. O profeta Jeremias fala ainda: os meus olhos me afligem por causa de todos os moradores da minha cidade. Está no livro de Lamentações de Jeremias, o próprio Jeremias falando. Nós devemos nos preocupar e devemos procurar a paz para a cidade onde nós estamos morando. Vocês do Rio de Janeiro estão fazendo corretamente, estando na casa de Deus, buscando a paz para o Rio de Janeiro. Devemos nos preocupar e nos afligir por causa de todos os moradores da nossa cidade. E Deus fala ao povo de Israel: eu vou trazer vocês de volta, porque eu sei o pensamento que eu tenho de vós. Os pensamentos que eu tenho para vocês não são pensamentos de mal, não, são pensamentos bons, para dar a vocês o fim que esperais, dar a vocês uma vida boa, dar a vocês aquilo que vocês estão buscando, que vocês querem, que vocês precisam. Se para o povo de Israel era voltar para Jerusalém, para nós vai ser ir morar na Nova Jerusalém. Mas enquanto nós estivermos aqui, nós devemos, em primeiro lugar, interceder pelos povos, pelas cidades e pelas nações, e estamos começando pelas cidades. Nós devemos nos afligir pelas nossas cidades e pelos moradores das nossas cidades. Nós devemos buscar a Deus pela paz nas nossas cidades. Preste atenção. Interceder. Diga comigo: interceder. Segundo lugar, devemos nos afligir, sentir os sentimentos mais profundos de dor, de aflição pela situação horrorosa que nós estamos vivendo. E Jeremias fala isso claramente. Mas é impressionante, meus irmãos, nós verificarmos. Em uma certa ocasião, a Bíblia Sagrada nos diz que Jesus Cristo chorou sobre a cidade de Jerusalém. Agora não é mais uma cidade babilônica, não. A Bíblia Sagrada fala que Jesus um dia, Lucas 19:41, se aproximando da cidade de Jerusalém, viu a cidade e chorou sobre aquela cidade. Ele chorou por causa da situação difícil que a cidade estava atravessando. Situação de incredulidade. Situação de uma cidade que havia se afastado de Deus. Nós temos observado o quanto as pessoas têm se afastado de Deus. E Jesus chorou vendo o peso da iniquidade que estava sobre aquela cidade. Jesus chorou porque ele amou aquela cidade, se afligiu por aquela cidade. Ele disse: Jerusalém, Jerusalém, que matas os profetas e aqueles que a ti são enviados. Como eu gostaria de ajuntar você, Jerusalém, assim como a galinha junta os seus pintinhos debaixo das suas asas. Mas tu não quiseste. Muita gente não quer ser ajuntada debaixo das asas do Todo-Poderoso. A Bíblia é clara quando diz que aquele que habita no esconderijo do Altíssimo pode descansar debaixo da sombra do Onipotente. E essa igreja é uma igreja que habita no esconderijo do Altíssimo. Essa igreja é uma igreja que intercede pelas situações. Essa igreja é uma igreja que se aflige com a aflição da cidade e dos povos, e hoje estamos aflitos pela aflição do Rio de Janeiro. Não importa se os políticos não quiseram um ajuntamento debaixo da asa do nosso Deus. Não importa se os religiosos considerados grandões, é porque está cheio de religiosos grandão. Se é coisa de pentecostal, não vou me unir a esse movimento. O que interessa para nós é saber que nós estamos fazendo o que é certo fazer, e a nossa voz se levantará em oração, porque nós haveremos de interceder. Nós estamos aflitos e nós estamos agora chorando pela cidade do Rio de Janeiro. Jesus chorou pela cidade de Jerusalém. Jesus não estava feliz ao ver aquela cidade entregue à idolatria. Não digo aquele tempo necessariamente a idolatria, mas a religiosidade, a incredulidade. E também tanta coisa que o Senhor olhou e disse: não dá. Eu estava refletindo, meus irmãos, a respeito do porquê o mundo tem estado do jeito que está. Cada dia que passa, nós verificamos uma maneira diferenciada das pessoas fazerem as suas festas, se exibirem com as suas músicas, com a sua chamada diversão. As pessoas buscam maneiras e mais maneiras, e a cada dia se cria uma maneira diferente para que o homem possa se divertir. E cada dia mais nós vemos que essas diversões afastam o homem de Deus. Se tornam promíscuas, se tornam pecaminosas. Num planeta e numa cidade como o Rio de Janeiro, onde em muitos casos não é mais pecado pecar, nós temos verificado uma situação absurda de não só idolatria, mas prostituição, libertinagem total, prazeres passageiros, todo tipo de coisa que Deus olha e Deus se entristece e Jesus chora. A juventude totalmente transviada, crianças que apenas saem da sua idade infantil, mal entram na sua pré-adolescência, e já temos meninos e meninas que se tornam pais. O próprio governo patrocinando a prostituição de uma forma indireta, porque é proibido proibir. A lei permite, não é contra a lei, não é, eu diria, uma infração e não é um crime, mas é pecado. Mas quem é que liga para o pecado? As pessoas querem mais é se divertir, as pessoas querem mais é adquirir o seu prazer, as pessoas perderam completamente o seu discernimento espiritual. Então, meus irmãos, a gente vê tudo isso e Deus se entristece, Jesus chora. E o diabo vai semeando cada vez mais a sua semente de destruição, de morte, destruição de famílias, a destruição da sociedade como um todo, destruição da boa conduta, da moral, dos bons costumes, e as pessoas vão se enveredando cada vez mais num abismo profundo. E a violência cresce, e as pessoas justificam a sua violência à sua maneira. E eu parei para pensar, meus irmãos, por que o mundo a cada dia inventa uma forma de diversão que ofende a santidade de Deus, que se constitui num pecado terrível contra o Senhor? Então, meus irmãos, a conclusão que eu cheguei foi uma só: as pessoas têm um vazio enorme para ser preenchido. O vazio que as pessoas têm não é pequeno, não, é muito grande. Para preencher esse vazio em suas vidas, essas pessoas não conhecendo a verdadeira fonte da felicidade, essas pessoas não conhecendo o prazer e a alegria que há no nosso Senhor Jesus Cristo, na salvação. Então essas pessoas começam a criar as suas formas de preencher esse vazio. E no preenchimento desse vazio, essas pessoas vão criando aí essas terríveis coisas que acabam ofendendo a Deus e abrindo brechas para o inimigo. E a morte vem. E a violência vem. Porque as pessoas vão se afastando cada vez mais de Deus. Quando nós intercedemos pelas cidades, nós pedimos a Deus para que essas pessoas tenham os olhos abertos para a realidade espiritual que elas não conhecem ainda. Que elas tenham o entendimento transformado pelo poder de Deus, tenham uma visão transformada pelo poder de Deus. E que recebam o nosso Senhor Jesus Cristo como Salvador, porque é a única maneira de preencher o vazio do homem que vive uma busca eterna, se Jesus não preencher o vazio que existe dentro de cada vida. Enquanto o homem não tiver o preenchimento da sua vida com a presença de Deus, ele vai continuar nessa busca que eu chamaria de uma busca eterna. E enquanto a igreja não começar a interceder pela sua cidade, pelo seu povo, enquanto a igreja não começar a se afligir pela sua cidade, pelo seu povo, enquanto a igreja não chorar pelas cidades e pelo seu povo, nós vamos ver o diabo arrastando milhões e milhões para o abismo, para o inferno. Vamos ver o diabo arrastando cidades e mais cidades para a destruição, para a violência. E nós também vamos sofrer, porque nós vivemos nas cidades. Foi por isso que nós convocamos vocês que aqui estão. Foi por isso que nós convocamos o Brasil e o mundo. E nós vamos levantar a nossa voz e vamos interceder pelo estado e pela cidade do Rio de Janeiro. Vamos mostrar a Deus o quanto nos aflige a situação do estado do Rio de Janeiro. Nós vamos chorar pelas vidas e pelas vítimas, aqueles que já perderam, mas aqueles que ainda estão como vítimas, mas podem deixar de ser vítimas. Nós vamos orar pelas autoridades, mas nós vamos orar também pelas pessoas que estão enganadas pelo inimigo. Eu creio que nesse momento muitas pessoas talvez estejam no morro. Talvez alguns estejam ouvindo essa pregação com um fuzil. Talvez alguma pessoa esteja ouvindo essa pregação com armas 9mm, .40. Talvez alguma pessoa esteja nesse momento já com lágrimas nos olhos, entendendo que esse enorme vazio não pode ser preenchido com maconha, com cocaína, com violência. E quando nós empreendemos uma batalha em favor da salvação, é pela salvação que preserve-se a vida. A vida é importante. Jesus diz: eu sou o caminho, eu sou a verdade, eu sou a vida. Você que está me ouvindo, e você sabe que você, se não se arrepender, terá vida muito curta. Arrependa-te agora, deixa Deus salvar você. A sua mãe, o seu pai e os seus irmãos estão na igreja orando por você nesse momento. Os crentes de verdade estão clamando e intercedendo por você nesse momento, porque a sua alma é preciosa para o Senhor. Nós não estamos aqui para dizer que bandido bom é bandido morto, não. Nós preferimos dizer que bandido bom é o bandido que se converte, recebe a salvação, porque esse se torna uma nova criatura, os seus pecados são perdoados, o seu nome é escrito no livro da vida, ele é reintegrado à sociedade e é reintegrado também a essa sociedade espiritual, ao povo que vai morar no céu, passa a fazer parte desse povo. Jesus ama você. E você jamais preencherá o vazio da sua vida com uma arma na sua mão. Você jamais será poderoso como pensa ser só porque você tem uma arma na sua mão. Você tem a possibilidade de morrer muito jovem. Por que não viver mais um pouquinho? Nós da Igreja Deus e Amor amamos a alma de vocês e amamos vocês. Mais uma vez eu digo a você, a sua mamãe, o seu papai, os seus pais, estão na igreja orando por você nesse momento. Deixa a sua arma agora. Deixa agora a sua violência. E vem para Deus, porque Deus tem para você um pensamento bom. Pensamento de paz e não de mal. Para dar a você o fim que você espera, mas é um fim bom. Deus ama você e nós estamos preocupados e estamos intercedendo por você e pela cidade onde você está. Nós estamos aflitos por você, morador do Rio de Janeiro. Talvez a cidade mais conhecida do Brasil. E por ser a cidade mais conhecida do Brasil e o estado inteiro, no mundo inteiro, que se vê reverberar a respeito do estado e da cidade do Rio, é violência, é mortandade. E nós sabemos que o Rio de Janeiro não é só isso. Ainda que nós não tivemos uma adesão em massa por parte de pessoas que deveriam aderir, nós estamos aqui, ainda que se levantasse somente uma voz sincera, Deus estaria ouvindo esse clamor. Então está legitimado que Deus salve o Rio, que Deus salve você que está nesse momento nos ouvindo e pensa que você já está condenado. Se você entregar a sua vida ao Senhor, Deus cuidará de você. Deus fará com que a sua vida seja preservada. Deus fará com que a paz alcance esse estado e essa cidade. Quantas vidas haverão de ser preservadas? E esse estado e essa cidade poderão ter um pouquinho de paz. A paz que Deus fala através do profeta Jeremias. Procurai a paz da cidade para onde vos desterrei, para onde vos mandei. Procurai a paz. E orai ao Senhor, porque na paz da cidade também está a vossa paz. É isso, meus irmãos. Deus salve o Rio. Eu sei que Deus está fazendo uma obra grande nesse momento. Eu sinto uma vibração espiritual de Deus acontecendo e se movendo no mundo inteiro. E Deus vai salvar e está salvando vidas. Deus está tocando na cidade e no estado do Rio de Janeiro. Deus está tocando nas autoridades. Alguns que lesaram o estado vão devolver, vão restituir. Deus está tocando nas autoridades, nos policiais, no exército, na marinha. Vão fazer um bom trabalho, sem a necessidade de derramamento de sangue. E Deus está tocando em você também, que está ouvindo essa mensagem, está enveredado no mundo do crime. É o dia da sua salvação. É o dia do prolongamento da sua vida. Eu sei que muitos de vocês estão com lágrimas nos olhos. Eu sei que muitos de vocês não querem morrer cedo. Então entregue os vossos corações ao Senhor nesse momento. Entregue as vossas vidas a Deus nesse momento. Deponham as vossas armas e Deus vai vos abençoar e vocês vão sair com vida e vão viver até ficarem velhinhos cuidando dos vossos netos. Aleluia, louvado seja Deus, aleluia. Digam comigo assim, meus irmãos. A paz do Senhor Jesus. Digam comigo assim mais uma vez. A paz do Senhor Jesus. Muito obrigado.
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2: 23:45, a paz do Senhor Jesus. Que Deus abençoe você, que Deus abençoe a sua querida família. Somos da Igreja Pentecostal Deus e Amor, sou o presbítero Marco Magno e nós estamos aqui para o 16º dia dessa campanha poderosa, a preparação espiritual para o aniversário de 64 anos da Igreja Pentecostal Deus e Amor. E você sabe que eu sempre estou muito bem acompanhado e nessa noite aqui com a minha queridíssima esposa Andréia Magno. Paz do Senhor Jesus, meu amor.
3: Paz do Senhor Jesus, paz do Senhor a todos que estão nos acompanhando. É com muita alegria que estamos aqui mais um dia para o 16º dia desta campanha de clamor, de intercessão. E é momento de felicidade, momento de celebração. Já estamos aqui em contagem regressiva, podemos dizer, não é, Marco?
2: Exatamente, na expectativa, contagem regressiva. E sem falar que hoje nós tivemos aqui na nossa sede mundial um culto abençoado. Tivemos um culto de Santa Ceia. Participamos agora, né, André? Agora,
3: sim.
2: Pouco, do culto de Santa Ceia aqui na sede mundial. Um mover de Deus tremendo. Que culto abençoado, meu Deus do céu. Então a gente já fica mais ainda, né? Ficamos mais cheios, aumenta mais ainda a expectativa, porque Deus vai fazer muito mais.
3: Com certeza.
2: Aí, então, nesse dia 13 e 14 de junho. Aqui na sede mundial. Estamos mais ainda por causa desse culto, né, André?
3: Com certeza.
2: Você também está desse jeito também?
3: Eu estou, e falta uma semana só, né? Uhum. Uma semana, então, e a gente pode sentir um pouquinho o prelúdio, né? Do que Deus vai fazer.
2: A antessala, isso mesmo.
3: Do que Deus vai realmente fazer no próximo final de semana. E você que está conosco aqui, nós estamos alicerçando esse momento, essa celebração em oração. E como é importante, não é? A gente orar e clamar pela presença de Deus. Então, você já compartilha, né?
2: Aproveita agora, vamos compartilhando, tá certo? Vamos compartilhando essa live em todas as nossas redes sociais, Instagram, posso até faltar aqui, se eu esqueci, você me fala, Facebook, o YouTube, todas as nossas redes
3: WhatsApp.
2: Sociais, WhatsApp, então compartilhe. Você não é inscrito nos nossos canais do YouTube, inscreva-se, tá? Nos nossos canais, na rede social que você não segue, comece a seguir, então, a partir de agora, tá? Faça isso e compartilhe nos grupos. Nós temos tantos grupos de WhatsApp, né?
3: Tantos grupos, e às vezes a gente compartilha tantas mensagens que a gente não sabe nem de onde vem, muitas vezes.
2: Será que tem alguém que não tem um grupo no WhatsApp?
3: Ah, difícil, né?
2: Difícil.
3: Hoje, né? É difícil.
2: Eu tenho da família, do trabalho, de estudo, tanta coisa. Então, compartilhe em todos os seus grupos aí. Não fique só para você essa live, não, tá certo?
3: Sim.
2: É muito fácil fazer isso, né?
3: É muito fácil. Você seja um instrumento de Deus nesse momento e aproveita para evangelizar. Então já manda essa live aí nos grupos, aproveita, abre o seu WhatsApp agora e já vai compartilhando com a sua lista aí de transmissão também. E Deus, ele vai te usar.
2: Só uma dúvida, nós vamos falar um pouquinho aqui sobre as atividades aí do dia 13 e 14 de junho, aqui no final de semana do aniversário, mas tivemos o culto de ceia. Eu ainda lembro o capítulo do versículo que o pregador trouxe aqui, a palavra da ceia. O pastor Fabrício Beato pegou, André, ali em Lucas 22:19, ele pregou aqui nessa ceia. Será que as pessoas têm esse hábito de gravar, de anotar, de guardar?
3: Guardar na memória.
2: Ou pergunta, depois de 5 minutos já esqueceu o que foi falado?
3: Ah, eu acho que as pessoas esquecem.
2: Olha a importância, é tão importante, a palavra que transforma, a palavra que nos alimenta, transforma o nosso ser. É tão importante você entender e aprender, comer essa palavra e guardar. Muitas pessoas que eu pergunto não lembram mesmo, é verdade. A maioria não lembra, né?
3: Não lembra.
2: Pastor Fabrício Beata pregou Lucas 22:19, anotado aí, ficou guardado, gravado na memória. Temos que fazer isso, né?
3: Sim.
2: Então você pode também gravar na sua memória, aproveite, nós vamos passar aqui um pouquinho daquilo que vai acontecer, tá? Hoje é o 16º dia, nós vamos orar, tá? E dia 13 e 14, então aniversário da igreja, 64 anos, dá tempo de montar caravana ainda, de se planejar para estar com a gente e não perder, tá certo? Então, sábado e domingo de atividades tremendas, um mover de Deus poderoso, Andréia. E nós começamos, olha só, dia 13 de junho, no sábado, das 10 às 11h30, o que nós teremos aqui?
3: Nós teremos a consagração com as mulheres de fé e o tema firmadas na rocha, raízes na rocha.
2: Olha só, no Auditório Renascença.
3: No Auditório Renascença, consagração com todas as mulheres de fé. Você que faz parte do círculo de oração, você que é mulher de fé, que é líder também, que você que faz parte do grupo das mulheres de fé da sua igreja, você está convocada para estar conosco.
2: Convocada, hein?
3: Convocada. E, na verdade, você está convocada para estar conosco um pouquinho mais cedo até.
2: Ah, é? Não é só das 10 às 11h30?
3: Porque 10 horas começa a consagração, mas sim, às 9h30 nós já estaremos ali em concentração, orando, clamando ao Senhor, buscando a presença de Deus, apresentando toda a programação. Então, às 9h30, nós estaremos em oração, ali apresentando já essa consagração e as demais atividades que teremos durante o decorrer do dia e do final de semana também. Então, eu te convido para chegar 30 minutos mais cedo. E aí você, com certeza, vai fazer parte com a gente desse clamor. E então, às 10 horas da manhã, iniciaremos essa consagração maravilhosa com as mulheres de fé, onde nós teremos ali oportunidades, louvores, irmã Débora Miranda trazendo uma palavra toda especial para os nossos corações. E Deus, ele vai fazer maravilhas através da presença dele na vida das mulheres. Então, você, mulher de fé, compareça na consagração com as mulheres de fé. E é algo inédito, porque no outro aniversário da igreja eu não tinha visto acontecer algo assim, né?
2: Não. Então, vai ser uma invasão, então, feminina aqui. Sábado de manhã, dia 13.
3: Sim.
2: Esse tempo cheio de mulher aqui, então.
3: Estará cheia de mulheres de fé.
2: No Auditório Renascença, então, todas convidadas para participar. Pela manhã. E agora, às 14, no sábado ainda, continuamos no sábado, das 14 às 18 horas, nós teremos o Garagem Cristã e o Speaker's Breaks, ali no novo lounge aqui da sede mundial, tá? Você que não conhece ainda, então venha para conhecer o nosso novo lounge. Está muito bonito, Andréia. Muito bonito.
3: Foi recém-inaugurado, né?
2: Eu estou dando ênfase no muito, porque está bonito mesmo.
3: Está bonito mesmo. Lugar aconchegante, lugar confortável para você vir ficar ali, ter comunhão e também tomar um cafezinho, né?
2: Exatamente. Então, Garagem Cristã, vocês que acompanharam o final da terceira temporada agora, as irmãs que ficaram ali, as três, né? Provavelmente estarão aqui?
3: Sim, isso, né? As irmãs, sim. Elas as que estiveram na semifinal do Garagem e na final também. Estarão aqui louvando ao Senhor.
2: Das três temporadas.
3: Dessa terceira temporada.
2: Essa foi a terceira.
3: É.
2: Então, das três temporadas estarão aqui, que participaram da semifinal e da final.
3: Isso.
2: Que benção. Então, venha louvar, venha adorar juntamente com a gente. Então, aqui das 14 às 18 horas, no sábado, tá bom? Aqui no novo lounge da sede mundial. Chegando aqui, você já pergunta. Tem as plaquinhas aqui direcionando você, mas pode perguntar também, não tem problema nenhum. Vão direcionar você aqui para o novo lounge da sede mundial. Garagem Cristã, muito louvor, muita adoração. E teremos o Speaker's Breaks também para quem gosta de palavra, né? Perguntas e respostas, palavra de Deus. Então, você que gosta, vem preparado, tá bom? Lê bastante, vem preparado, porque teremos o Speaker's Break aqui no novo lounge na sede mundial. E, Andréia, das 19 às 21 horas, encerrando a atividade do sábado, do dia 13 de junho.
3: Sábado ainda.
2: Encerramos às 19 horas com culto jovem no auditório Renascença. Mover muito de bom. Deus tremendo. Mover de Deus, palavra, adoração, comunhão, mover de Deus, restauração, juventude toda, com aquela força que você sabe que é os jovens, quando gostam, querem buscar Deus mesmo, treme tudo, né? Eles buscam mesmo.
3: Se entregam.
2: Então,
3: né?
2: Nesse culto jovem, no Auditório Renascença, às 19 horas, das 19 às 21, toda a juventude convidada. Você também pode, tá, André?
3: É, eu posso. Eu não também sou jovem, eu sou uma jovem senhora, mas eu já posso vir, né?
2: Pode vir também, você pode vir também.
3: Você tá também, bom? Marco. Tá muito com os cabelinho branco já,
2: muito
3: mas...
2: Muito obrigado, com as minhas cãs aqui. Pastor Osmar falou que de 0 a 100 tá liberado.
3: Tá liberado,
2: culto
3: né?
2: Jovem.
3: Então pode vir.
2: Toda a juventude do Brasil e do exterior, então das 19 às 21, no sábado, dia 13, aqui no Auditório Renascença, todos convidados. Encerramos a atividade do sábado. Encerramos a atividade do sábado. Agora nós começamos no domingo, dia 14 de junho, às 9 horas, André. Das 9 às 10h30, nós teremos um culto de oração e lançamento do Ministério de Intercessão Global.
3: Glória a Deus. Meu Deus, que tremendo.
2: Jesus amado.
3: Ministério de Intercessão Global.
2: Com a evangelista Maria Lorena no Templo 1. Olha só, que tremendo.
3: Vai ser tremendo.
2: Então, as irmãs que fazem parte dos círculos de oração precisam vir, é verdade.
3: Ah, com certeza.
2: Nós teremos esse ministério unificado, né? O Ministério de Intercessão Global. Todos unidos, né? Tem as irmãs do círculo, mas tem os irmãos que fazem parte também de ministério de oração, intercessão.
3: Os obreiros, obreiras que gostam de orar, de clamar, né? Que tem esse grupo de oração, não podem faltar neste dia. E vai ser uma data memorável, né? Porque é algo que está sendo lançado. Primeiro foi revelado por Deus, né? E agora, juntamente com a irmã Maria Lorena e o presbítero Davi Miranda Neto, né? Vai ser algo assim, oficializado. Então, você não pode perder. Você pode, se coloque aí no, na presença de Deus. Venha nesse domingo de manhã, às 9 horas, não é, Marcos?
2: Das 9 às 10h30. A evangelista Maria Lorena estará na frente desse ministério de intercessão.
3: Sim.
2: Tá, e o presbítero Davi Miranda Neto foi aquele que teve aquela a revelação de Deus. Deus colocou no coração dele,
3: isso,
2: né? Conversou com a diretoria e começou. Ele vai estar explicando também, falando, né, nesse dia, no domingo de manhã, falando sobre o Ministério de Intercessão Global, juntamente com a irmã Maria Lorena, vai estar do lado também. Então, ninguém pode perder. O ministério é algo que Deus preparou para esse tempo, né? Então, ninguém pode ficar de fora. Você faz parte, aí, como a Andrea diz, círculo de oração, grupos de oração. Muitas pessoas têm grupo de oração no WhatsApp, grupo de oração na igreja, e isso de oração. E todos juntos, Ministério de Intercessão Global, evangelista Maria Lorena. Então, domingo, pela manhã, das 9 às 10h30, no Templo 1, Andrea. Agora, certo, das 10h30, já temos outra atividade, nem encerrou, já começa a outra. 10h30, ao meio-dia, cerimônia de ordenação de diáconos, presbíteros e pastores no Auditório Renascens. Tá? Encerrou o Ministério de Intercessão Global no Templo 1. Agora, no Auditório Renascens, nós temos essa cerimônia de ordenação. Diáconos, presbíteros e pastores. Então, quando nós temos essa ordenação, a família vem, né? Isso é muito bonito, né? Isso é muito bonito, a família vem prestigiar, orar, agradecer a Deus, se alegrar. Então, teremos aí essa ordenação das 10h30 às 12 horas no Auditório Renascens, tá bom? 10h30 ao meio-dia. E encerramento da festa agora. Encerramento da festa, encerra com o ápice.
3: Domingo à tarde.
2: O principal, né? Às 15 horas, às 17, culto celebrativo dos 64 anos da Igreja Pentecostal Deus e Amor, uma igreja firmada na rocha. Aleluia! Que tremendo! Todo
3: Meu
2: mundo, André,
3: Deus.
2: Cantores, diretoria deliberativa, executivos, nossos pastores, capitais, pastores internacionais, os membros, todos juntos nesse dia, nesse horário, celebrando os 64 anos da Igreja Pentecostal Deus e Amor, uma igreja firmada na rocha.
3: E nós estamos fazendo essa campanha de 21 dias de clamor, para quando acontecer esse culto, no domingo, a partir das 15 horas, nós temos certeza que Deus, Ele vai se fazer presente e vai operar maravilhas, milagres, prodígios, e todos unidos em uma só fé, em um só amor, celebrando, né, com alegria, agradecendo o aniversário de 64 anos.
2: Todos os departamentos
3: da igreja, todos os departamentos unidos.
2: Membros se alegrando, obreiros se alegrando, colaboradores se alegrando. A nossa presidente, nossa irmã Ireni, nossa irmã Débora Miranda, pastor Lorival de Almeida, presbítero Davi Miranda Neto, toda a diretoria da igreja junta. Bênção, velho.
3: Vai estar ali as mulheres de fé.
2: Mulheres de fé.
3: Os
2: Expansão.
3: Jovens.
2: Expansão. Regenere. Galileu. O que mais que eu estou esquecendo aqui? Social também. Fundação Reviver. Associação Reviver.
3: Help.
2: Somos uma igreja, né? Somos
3: Sim.
2: uma igreja. Então, todos aqueles que eu esqueci aqui agora, me
3: perdoem. A orquestra.
2: Orquestra, exatamente.
3: Meu Deus.
2: A orquestra. E os outros que eu esqueci também, né? Que provavelmente eu esqueci, mas todos participando nesse dia. E quem chegar...
3: É mesmo, não pode esquecer.
2: Como é das 15 às 17 horas, tá certo? Das 15 às 17. Tem gente já se preparando para chegar às 16. Só que quem chegar no horário, os que chegarem às 15 horas, os mil primeiros, o que acontece?
3: Vão ser premiados.
2: Vão ser premiados, olha aí.
3: Vão receber um prêmio por chegar
2: Surpresa.
3: Na hora.
2: Surpresa. Os mil. Então, são 998, porque eu vou chegar cedo também.
3: É, eu também.
2: Você também vai?
3: Obrigado por ser também
2: incluída. Então, 998 só, porque dois já
3: nós
2: tem
3: dois já ganhamos.
2: Aqui. Nós vamos chegar cedo aqui. Tá certo? Então, chegue cedo, tá? Não perder a festa. É, não venha só no domingo, venha no final de semana mesmo, sábado e domingo, para participar. Uma programação aí abençoada. Estamos nessa preparação espiritual, tudo preparado por Deus. e o nome do Senhor vai ser glorificado. Todos nós juntos, então, dia 13 e 14 de junho, celebrando 64 anos da Igreja Pentecostal Deus Amor, você não pode ficar de fora. Nós precisamos estar juntos adorando o nome desse Deus. Tá certo, meus irmãos? Meia-noite em ponto. Vamos iniciar a oração. Quero deixar aqui uma palavra com vocês. A André já vai iniciar a oração. O Salmo de número 61. Davi confia em Deus como seu refúgio. Diz assim Davi no início: ouve, ó Deus, o meu clamor, atende a minha oração. Desde o fim da terra clamo a ti, por estar abatido o meu coração. Leva-me para a rocha que é mais alta do que eu, pois tem sido o meu refúgio e uma torre forte contra o inimigo. Palavra do salmista Davi. E nós iniciamos a oração. 16º dia da campanha da preparação espiritual para o aniversário de 64 anos da Igreja Pentecostal Deus Amor.
3: Senhor Deus, Todo-Poderoso e Eterno Pai, neste momento de oração, Senhor, peço perdão, Senhor, pelos meus pecados, falhas e transgressões. Senhor, na Tua presença, eu quero, meu Deus, apresentar a Ti, Senhor, neste clamor, neste 16º dia desta campanha de clamor, ó Pai, em favor do 64 anos da Igreja Pentecostal Deus Amor. Senhor, quantas coisas que o Senhor tem feito, quantas vitórias, quantas batalhas o Senhor já travou por esta igreja. Oh, Senhor, quantos feitos e benefícios o Senhor tem feito através desses anos, e por isso nós queremos Te louvar. Deus, Tu és tremendo, poderoso, porque esta obra não é do homem, mas esta obra é do Senhor. Pai querido e poderoso, eu Te louvo, Senhor, eu Te agradeço por cada irmão, Senhor, cada irmã que está comigo nesta oração. Aqueles que estão clamando, Senhor, ajoelhados, em pé, trabalhando, aqueles que estão conectados contigo, ó Pai. Meu Deus, que o Senhor visite a cada um agora. Senhores que se unem, Senhor, em uma só fé, neste momento juntamente comigo, Pai. Oh, Senhor, eu peço a Tua presença, meu Deus, que o Teu Espírito Santo visite a cada um agora, Pai. Deus querido e poderoso, que o Senhor vá de encontro, meu Deus, a cada um, a cada lar, a cada família, Senhor, que está buscando a Sua presença, meu Deus, através da rede social, através do YouTube, através, ó Pai, dessa transmissão, que o Senhor venha, Pai, operar maravilha. Senhor, entre eles, meu Pai, abençoa, Senhor, ó Pai, este casal, abençoa esta família, visita, meu Deus, os filhos, meu Pai, dos meus irmãos que oram, Senhor, os filhos que muitas vezes, Senhor, não estão mais nos seus caminhos, os filhos que estão, Senhor, andando, Senhor, por caminhos tortuosos, que o Senhor vá de encontro, Senhor, os filhos, meu Pai, agora, Senhor, oh, Deus querido e poderoso, traz de volta, Senhor, para o Teu aprisco, Pai, visita esta ovelha, Senhor, que se desagarrou por algum momento, por alguma razão, mas que o Senhor vá em busca agora, porque o Senhor é o bom pastor. Ah, meu Deus querido e poderoso, eu quero clamar a Ti também pelas crianças, ó Pai, visita agora, meu Deus, as criancinhas, ó Pai, Senhor querido e poderoso, vá de encontro, meu Deus, essas crianças, ó Pai, estão sendo tão bombardeadas, ó Pai, com setas malignas, Senhor, com ensinamentos, meu Deus, que o inimigo tem colocado, Senhor, no meio da nossa sociedade, mas que o Senhor venha guardar. Que a Tua palavra venha ser pregada, Senhor, e esta semente venha germinar, venha nascer, ó Pai. Oh, Deus querido e poderoso, abençoa o ministério, Senhor, do pequeno Galileu, abençoa as professoras, abençoa, Senhor, toda a coordenação, a liderança, Pai, que tem se empenhado, meu Deus, e direcionado este trabalho de uma forma tão especial. Ah, meu Deus amado e poderoso, que o Senhor visite agora também as mulheres de fé, as minhas irmãs, ó Pai, que não medem esforços, ó Pai, Minhas irmãs, ó Pai, que estão ali, Senhor, guerreiras, ó Pai, firmes, meu Deus, na rocha, Senhor, lutando pela Tua obra. Que o Senhor abençoe, Senhor, cada, meu Deus, irmã, Senhor, que faz parte, ó Pai, deste grupo, Senhor, das mulheres de fé. Toma nas Tuas mãos, ó Deus, abençoa, Senhor, toda a liderança das mulheres de fé, nossa irmã Débora, assessoria. Visita, Senhor, também a equipe de apoio de São Paulo. Visita, Senhor, ó Pai, em nome de Jesus, Papai. Eu creio, Senhor, que o Senhor, meu Deus, vai fazer coisas grandes como já está fazendo através, ó Pai, deste trabalho. Meu Senhor, visita, Senhor, ó Pai, as mulheres, ó Pai. Ó, Senhor da glória, que precisas, meu Deus, de uma cura, que precisa, Senhor, ó Pai, da Sua presença, curas feridas na alma. Meu Senhor, Deus poderoso, que o Senhor, meu Pai, possa visitar a cada uma agora, Senhor, dando a vitória. Ó, Senhor da glória, eu te apresento também, Senhor, os jovens, meu Pai, da nossa igreja. Visita o ministério, Senhor Jovem, visita o Expansão, visita o Regenere, Senhor. Toma toda a liderança nas Tuas mãos, que o Senhor, ó Pai, continue trabalhando, Senhor, ó Pai, dando graça, força, dando, Senhor, ó Pai, a direção. Visita os jovens, meu Pai, que estão nas universidades, os jovens que estão trabalhando, Senhor. Os jovens, ó Pai, que estão, Senhor, ó Pai, desempregados também, que o Senhor venha abrir uma porta.

Fortalecer eles, usa, Senhor, os jovens como flecha nas mãos do valente, usa eles, ó Pai, nas ruas, nos parques, nos shoppings, usa, Senhor, esses jovens, meu Deus, ó Senhor, para proclamar o Teu Evangelho, meu Senhor, Pai, abençoa, Senhor, ó Pai, aleluia, eu creio, meu Deus, que o Senhor venha visitar agora, de uma forma gloriosa, Senhor, também. Eu te peço, meu Deus, aqueles jovens que estão hospitalizados, as crianças estão hospitalizadas. Meu Deus, visita, Senhor, aqueles, meu Pai, que estão num leito de dor, aqueles que estão desenganados, ó Pai, pela medicina. Oh, meu Deus, visita esse hospital do câncer, meu Pai, infantil. Oh, Senhor, as criancinhas, meu Deus, tão pequenas, meu Pai, desamparadas ali, Senhor, pela medicina, mas não pelo Senhor. Oh, Deus, o médico pode dar um diagnóstico desfavorável, mas a última palavra é do Senhor. O Senhor, ó Pai, pode fazer o impossível. Não há impossível, meu Deus, para Ti. Porque para Ti, Senhor, aleluia, nada, nada é impossível. Eu creio, Pai, cura. Leva, Senhor, vida. Leva, Senhor, restauração, Senhor, para esses leitos. Visita, Senhor, a UTI, né, o Natal, onde estão as criancinhas ali, os bebezinhos, meu Pai. Vivendo, Senhor, ó Pai, através de aparelhos. Oh, Senhor, venha ter misericórdia, Pai, desta criança, desta família, Senhor, que sofre junto. Ah, meu Deus querido, eu quero te apresentar, Senhor, os jovens, meu Pai. Aqueles jovens, meu Pai, que sofrem hoje com ansiedade, depressão, que fazem tratamentos psicológicos, meu Deus, psiquiátricos. Quantos jovens, meu Deus, sofrendo, meu Deus, com tantas dependências, meu Deus. Tenha misericórdia. Vá de encontro agora, Senhor, essas vidas, ó Pai, que necessitam do Seu socorro. Oh, Deus, e Tu és o socorro bem presente na hora da angústia. Ah, Senhor, estende as Suas mãos, que o Senhor visite também, Senhor, os projetos sociais da Sua igreja, visite a Fundação Reviver, Pai, todos os Seus projetos, Lançar o Taiá, Creche Rosa Tenório, visita, meu Deus, a Carreta, Dois Saúde, visita o projeto JSAP, meu Deus, venha visitar, ó Pai, a cada projeto, Senhor, eu Te apresento também, Senhor, a instituição, Senhor, a Associação Reviver Help, que faz parte das instituições Reviver. Toma a Associação Help nas Tuas mãos. Abençoa, Senhor, ó Pai, a frente de acolhimento e abrigo, Senhor. As casas abertas, ó Pai, que estão em funcionamento. Vá de encontro, Senhor, aos coordenadores, todos aqueles que dão acesso, dão, Senhor, suporte para este trabalho. Amparando, Senhor, os moradores, meu Pai, em situação de rua, as pessoas em situação de rua, Pai, que estão esquecidas pela sociedade, estão ali, Senhor, meu Pai, desvalorizadas, mas eles podem estar esquecidos pelos homens, mas pelo Senhor não. Oh, Deus querido e poderoso, usa mesmo esses projetos, ó Pai, para resgatar essas vidas, ó Pai. Oh, meu Deus, eu oro a Ti, Senhor, também, pela frente, meu Deus, de água, Senhor, para o Nordeste, água, Senhor, ó Pai, meu Deus, visita os poços, meu Pai, visita as comunidades, ó Pai, quilombolas, as comunidades ribeirinhas, Pai, qual, Senhor, esses projetos têm, Senhor, levado a Sua palavra através de ações, tem levado a Sua presença, através, ó Pai, de entregar uma cesta básica, Senhor, através de entregar, ó Pai, ali, Senhor, o saneamento básico, a Sua palavra, ela tem sido pregada. Abençoa, Pai. Eu Te apresento todas as frentes da Help, Senhor. Visita, Senhor, a liderança, a presidência. Toma nas Tuas mãos a irmã Irene Miranda, Senhor. Visita, Senhor, a irmã Regiane Tinonim. Toma, Senhor, ó Pai, todos aqueles que trabalham, Senhor, na parte administrativa da Tua obra. Visita, Senhor, ali também Petrolina, Senhor. Paulistana, meu Pai. Visita, Senhor amado, toda a Sua obra que tem sido feita, Pai, em prol, meu Deus, das almas, oh Senhor, é visando almas, ó Pai, que nós temos feito, estendido as mãos, ó Deus, para o nosso próximo, Pai. Ah, meu Deus querido, que o Senhor abençoe, meu Deus, visite, Senhor, neste dia, Senhor, 13, 14, esta festa maravilhosa, que o Senhor, meu Deus, abençoe as caravanas, ó Pai, que estão se preparando, abençoa, Pai, as caravanas, ó Pai, que estão, meu Deus, Senhor, ó Pai, já, Senhor, ó Deus, se organizando para vir.

0: Senhor Deus, seja de carro, seja de ônibus, de avião, que o Senhor abençoe, meu Deus, a cada um, guarda ele, Senhor, na estrada, dá o livramento, meu Pai, oh Deus querido, que o Senhor venha trazer e levá-los, meu Deus, na sua segurança, livra, Senhor, ó Pai, de todo mal, Senhor, de todo plano maligno, meu Pai, que o Senhor venha livrar de acidente, livra, Senhor, de catástrofes, ó Pai, livra, Senhor, meu Pai, de toda armadilha, Senhor maligna, Pai, que o Senhor possa, meu Deus, guardar os seus filhos, ó Pai, ó Deus querido, eles vêm, Senhor, ó Deus, com fé, meu Deus, adorar ao Senhor e celebrar esta data tão memorável juntamente conosco, que nós possamos, meu Deus, receber a sua presença e que o Senhor venha, meu Deus, abençoar, ó Pai, a cada um que vier, ó Pai, que venha sair daqui, Senhor, de posse da vitória, Pai, abençoa, Senhor, também a consagração com as mulheres de fé pelo sábado de manhã. Pai, às 9:30 nós já estaremos ali clamando, Senhor, fazendo, Senhor, uma intercessão, Senhor, fazendo um clamor, ó Pai. Ah, Deus, por este evento, Senhor, e por todo o final de semana, Pai. Que o Senhor, meu Deus, visite cada líder, Senhor, das mulheres de fé. Que o Senhor levante, meu Deus, as suas filhas. Usa, Senhor, cada uma que terá oportunidade. Usa, Senhor, nossa irmã Débora Miranda, Senhor, na palavra, no louvor, na oração, na libertação, papai, que a sua presença, meu Deus, ô Senhor da glória, seja manifesta, pai, e que nós possamos sair, meu Deus, diferente, Senhor, ô meu Deus, quantas mulheres precisando, meu Deus, Senhor, de uma transformação, de uma libertação, quantas mulheres precisando, ó Pai, de um encontro contigo, meu Deus, que o Senhor, ó Pai, venha, Senhor, ó Deus, aleluia, abençoa esta consagração, nesta manhã deste sábado, Pai, eu creio, Senhor, eu oro, meu Deus, crendo, Senhor, na vitória, que o Senhor, meu Deus, confirme, Senhor, a bênção e a vitória, em nome de Jesus.
1: Sim, Senhor, meu Deus, em nome de Jesus Cristo, em concordância com o coração da sua serva, confirma a vitória, meu Deus. Faz um grande mover nesse dia, nessa consagração, Senhor, com as mulheres de fé. Nós te pedimos, Deus poderoso, alcançando, Senhor, meu Deus, alcança essa organização dessas caravanas, que o Senhor livre mesmo nessas estradas. Guarda de todo tipo de acidentes, falhas mecânicas, falha humana. Livra, Senhor, meu Deus, que o seu povo de fé chegue em paz e volte em paz, e o nome do Senhor seja glorificado. Meu Deus, nós pedimos misericórdia nesse momento. Pedimos perdão dos nossos pecados, das nossas falhas e iniquidades. Nós falhamos tanto, Senhor. Nós pecamos tanto, somos pecadores, meu Deus. Porém, arrependidos, lavados e remidos no sangue do Cordeiro Eterno. Aleluia! Te agradecemos, Senhor, meu Deus, nosso coração é cheio de gratidão, meu Deus, está cheio de gratidão, nosso coração é grato ao Senhor, pelos livramentos, agradeço pela vida da minha esposa, por todos os companheiros de trabalho aqui, agradecemos, Senhor, por todos que oram conosco nesse momento, Senhor, meu Deus, nessa campanha, nessa preparação espiritual para esse final de semana do aniversário da igreja. Meu Deus, alcança cada um agora. Nós pedimos, meu Deus, tem misericórdia e alcança cada um. Responde os pedidos de oração colocados, Senhor, meu Deus, nas nossas redes sociais, deixados nos cestos de oração nas nossas igrejas, no santuário de oração. Senhor, nós pedimos, responde com fogo. Conforme a sua vontade boa, perfeita e agradável, responde. Aleluia. Responde essa família que ora de mãos dadas, apresentando, Senhor, meu Deus, um problema terrível, insolúvel para nós, mas não para o Senhor. Responde a oração desses pais preocupados com o futuro dos filhos. Responde, meu Deus, em nome de Jesus Cristo, a oração dos seus servos. pastores, obreiros, orando pela sua vida. A diretoria responde. Responde a nossa oração, grande Deus. Nós esperamos em Ti, o Senhor é a nossa esperança, aleluia. É a nossa luz, é a nossa torre forte, como diz o salmista. Meu Deus querido, meu Deus poderoso, nos alegramos, somos gratos por esse privilégio de estar falando contigo, na sua presença, meu Deus. Segura as nossas mãos, Senhor, meu Deus, segura. Nos ajude a permanecer em pé, Senhor, meu Deus, para não tropeçarmos, para não cairmos. Livre-nos, Senhor, meu Deus, de todo mal, de toda tentação. Afasta, Senhor, meu Deus, da nossa tenda toda praga. Repreende a mortandade que assola esse horário, lutando contra vidas, contra o seu povo. Nós repreendemos a mortandade em nome de Jesus Cristo. Saia do nosso caminho, da nossa frente. Meu Deus, aleluia. Oh Senhor, queremos mais da sua presença. Senhor, meu Deus, meu Pai, não queremos ter uma distância. Queremos estar perto. Queremos ter intimidade com o Senhor. Nos ajude, Senhor, meu Deus. Em nome de Jesus, a estar firmados na rocha, na pedra que é mais forte que nós. Nos ajuda, Senhor, a ter intimidade, falar e ouvir. Queremos ouvir a sua voz. Fala conosco, grande Deus. Oh, grandioso, maravilhoso, santo, eterno, poderoso, aleluia. Te louvamos, grande Deus. A ti toda a glória, a honra, louvores e adoração a Ti, Senhor meu Deus, perpetuamente. Querido Deus, grandioso Pai, clamamos, Senhor meu Deus, por essa nação, por esse governo. Clamamos pelas nossas autoridades estabelecidas, pelos trabalhadores dessa nação. Oramos, Senhor meu Deus, pelos desempregados nessa nação. Oramos, Senhor meu Deus, meu Pai, pedimos, tem misericórdia, abre uma porta para esse que está lutando, Senhor, e pedindo uma porta aberta. Ah, poderoso, aleluia, te louvamos, grande Deus, a ti toda a glória, a honra, louvores e adoração a ti, Senhor meu Deus, perpetuamente. Querido Deus, grandioso Pai, clamamos, Senhor meu Deus, por essa nação, por esse governo. Clamamos pelas nossas autoridades estabelecidas, pelos trabalhadores dessa nação. Oramos, Senhor meu Deus, pelos desempregados nessa nação. Oramos, Senhor meu Deus, meu Pai, pedimos, tem misericórdia, abre uma porta para esse que está lutando, Senhor, e pedindo uma porta aberta. Abre, Senhor. Meu Deus, te louvamos porque sabemos que o Senhor não se esquece do aflito, do necessitado, do angustiado. Alcança, Senhor, nesse momento, esses corações aflitos, Senhor meu Deus. Alcança, meu Pai, aquele que precisa nesse momento de um abraço do Senhor, que o seu espírito abrace. Oh, grandioso Deus, tira, Senhor, toda a ira, toda a contenda de dentro desse lar, desse coração. Meu Deus, nós repreendemos essas trevas lutando contra essas pessoas. Em nome de Jesus Cristo, que esse mal saia, que essa nuvem maligna saia, essa potestade saia, em nome de Jesus. Meu Deus querido, meu Deus poderoso. Clamamos pelos novos convertidos. Clamamos, Senhor, meu Deus, pelos membros dessa igreja, pelo seu povo nessa terra. Clamamos, Senhor, meu Deus, pelos pastores, pelos presbíteros, pelos diáconos, cooperadores, pregadores, professores, líderes de crianças, de jovens. Clamamos, Senhor, meu Deus, pela nossa diretoria, continua direcionando. A nossa diretoria deliberativa, executiva, continua direcionando, trazendo luz, usando. Continua, usa os nossos pregadores que sobem no altar para pregar a palavra. Tira o fogo estranho do nosso meio. Em nome de Jesus, nos ajude que a sua palavra genuína, verdadeira, poderosa, que é o poder de Deus, seja pregada, aleluia, meu Deus, sim, grandioso.

0: que a sua vontade seja feita. Nos ajude a viver a sua boa, perfeita e agradável vontade. Nos ensina, Senhor meu Deus, nos ajude, Senhor meu Pai, a meditar nessa palavra de dia e de noite. Compreendemos, abre o nosso entendimento para a sua palavra, Senhor meu Deus. Nós te pedimos, aleluia, nós clamamos, nós pedimos ao Senhor, nos ajude, meu Deus. Nos ajude a aprender, queremos aprender do Senhor que é manso e humilde de coração. Nos ensina essa palavra poderosa, aleluia, sim, grande Deus. Senhor meu Deus, oramos por essa nação, como eu disse, oramos, Senhor meu Deus, por todas as nações. Oramos, Senhor meu Deus, por toda a terra. Oramos, Senhor meu Deus, que nesse ministério que irá iniciar de intercessão global, meu Deus, o Senhor levante os intercessores em toda a terra, homens e mulheres, meu Deus, que o coração arde com desejo de orar pelos países, pelas portas abertas para a pregação, pela salvação de almas, que o Senhor levante intercessores em toda a terra para fazer parte do ministério de intercessão global, junto com a nossa irmã Maria Lorena. Levanta, Senhor meu Deus, homens e mulheres destemidos, corajosos, com esse chamado, Senhor meu Deus, da intercessão. Levanta, meu Pai, aleluia. Em nome de Jesus Cristo, nós te pedimos, toca, Senhor, nos círculos de oração, nas irmãs, nos irmãos, toca, Senhor, meu Deus, para todos fazerem parte, Senhor, meu Deus, como um todo, todos se unirem, Senhor, meu Pai, em prol, meu Deus, dessa visão que o Senhor está dando para a igreja, desse ministério global, de intercessão. Em nome de Jesus Cristo, meu Deus, quebrando os corações endurecidos, transforma, Senhor, meu Deus, vidas. Salva, meu Deus. Alcança os novos convertidos, meu Pai. Sim, grandioso Deus. Alcança, Senhor, os que estão sendo discipulados. Senhor, meu Deus, usa os discipuladores. Em nome de Jesus, nos ajude, Senhor, meu Deus, a ser uma igreja discipuladora. Aleluia, sim, grandioso Deus. Nos voltando para a sua palavra. Oh, Senhor meu Deus, Senhor meu Pai, continua direcionando, continua trazendo luz, meu Deus, dissipando as trevas, Senhor meu Deus, que tentam ali na nossa mente encobrir, Senhor meu Deus. Traz a sua luz na nossa mente, no nosso coração. Tira da nossa vida aquilo que desagrada ao Senhor. Tira soberba, vanglória, exaltação. Tira de nós, Senhor meu Deus. Santifica os nossos pensamentos, os nossos passos, os nossos caminhos. Clamamos o sangue do Cordeiro, aleluia, sobre as nossas vestes espirituais. Santifica. Que em todo tempo os nossos vestidos estejam brancos e nunca falte o óleo, o azeite, o Espírito Santo do Senhor na nossa vida. Nunca falte o óleo sobre a nossa cabeça. Aleluia! Sim, grandioso Deus, grandioso Pai, põe fome da sua presença, põe sede do seu Espírito. Nos ajude, Senhor meu Deus, a buscar a sua face, a ser cheios da sua presença. Nos ajude, Senhor meu Deus, a ter esse relacionamento, ter o fruto do Espírito. Nos ajude, Senhor, a buscar os dons espirituais. Nos ajude, Senhor meu Deus, nós pedimos, grande Deus, nos ajude, porque, Senhor meu Deus, nós somos falhos. Aquilo que não queremos fazer, nós fazemos. E o que queremos fazer, nós não fazemos, como diz o apóstolo, como disse o apóstolo. Nos ajude a fazer. Nos ajude, Senhor meu Deus, a estar no centro da sua vontade. Queremos vivê-la. Queremos viver aquilo que o Senhor sonhou para nós. Queremos viver aquilo que o Senhor planejou para nós. Senhor meu Deus, não queremos nada a menos. Nós queremos a plenitude. Nós queremos, Senhor meu Deus, na sua presença, ter vida e vida com abundância. Aleluia! Sim, grande Deus, sim, Senhor meu Deus, os tesouros espirituais que o Senhor nos concedeu. Meu Deus querido, nos ajuda a ter profundidade, sair do raso. Sim, grandioso Deus, tanto tempo andando no raso, Senhor meu Pai, porque temos o controle, Mas nos ajude, Senhor, a mergulhar no rio do Seu Espírito, no oceano do Espírito. Ter profundidade com o Senhor. Ser guiado pelo Senhor. A nossa vida, Senhor, meu Deus, está nas mãos do Senhor. Aleluia, grande Deus. Nos ajude, Pai. Nos ajude, Senhor. Senhor, nós oramos, intercedemos, meu Senhor querido, por esses dias, meu Pai, 13 e 14, nós intercedemos, nós pedimos, Senhor, meu Deus, em todas as atividades, que o Seu Espírito, Senhor, meu Pai, conduza, que o Seu Espírito conduza essa consagração com as mulheres no sábado pela manhã. Use tremendamente a nossa irmã Débora Miranda. Que o Seu Espírito, Senhor, meu Deus, receba, que o Senhor receba a nossa adoração à tarde, Senhor, meu Deus. Sim, com o garagem, Senhor, meu Deus, com os louvores, com o speaker break, Senhor, meu Pai, speakers break. Meu Deus, em nome de Jesus Cristo, que o Senhor conduza, que o Senhor opere poderosamente no culto à noite às 19 horas com a juventude, toda a juventude, Senhor, do Brasil exterior, meu Deus, reunidos conosco aqui, adorando o Senhor, meu Deus, opera poderosamente, Senhor, transforma, vem impactar a nossa juventude, mover, fazer um mover poderoso nessa geração, nós te pedimos, grande Deus, em nome de Jesus, em nome de Jesus. Senhor meu Deus, que seja um marco, Senhor meu Deus, nessa igreja, no domingo pela manhã, meu Deus, esse início do Ministério de Intercessão Global, em nome de Jesus, Senhor, divisor de águas, um romper do Senhor, tremendo e poderoso, aleluia, em nome de Jesus, que o nome do Senhor seja glorificado, que as águas do céu venham sobre a sua igreja, aleluia. Sim, meu Deus, nós te pedimos, grandioso, vem, Senhor, meu Pai, em nome de Jesus Cristo, nesse culto encerramento da festa, meu Deus, às 15 horas, faz o mover, Senhor, meu Deus, abala as estruturas espirituais, treme os alicerces, meu Deus, faz o mover transformador, meu Deus, de salvação, transformação, de cura, Senhor, meu Deus, que a sua vontade, que possamos sentir um pouquinho, Senhor, meu Deus, daquilo que vai acontecer naquele grande dia, um pouquinho, Senhor, meu Deus, do Seu mover aqui, transformador e poderoso. Em nome de Jesus, nós te agradecemos, meu Deus, te agradecemos e oramos aquilo que a minha fraca memória esqueceu, meu Deus, que o Senhor alcance. Em nome de Jesus Cristo, te agradecemos por tudo que o Senhor tem feito e vai fazer. Em nome de Jesus Cristo, amém. Graças a Deus. Louvado seja o nome do Senhor. 00:29. Tenho certeza que a sua vida foi alcançada por Deus. Continue conosco neste propósito, nessa preparação espiritual para o aniversário da igreja, dia 13 e 14 de junho, 64 anos da Igreja Pentecostal Deus e Amor. Eu vou ficando por aqui, que Deus abençoe você. Quem se despede é o seu irmão e amigo presbítero Marco Magno, e sempre muito bem acompanhado,
1: irmã Andréa Magno. Deus abençoe a sua vida.
0: Fiquem todos na paz do Senhor Jesus.
2: Muito bem, a paz do Senhor Jesus Cristo, aqui é o Ângelo Rocha, da Fazenda Pau Ferro, Tataíba, Água Fria, Bahia. Sou membro da Igreja Pentecostal Deus e Amor e parabenizo aí a nossa igreja, o Ministério da Igreja Pentecostal Deus e Amor, assim como também o programa Voz da Libertação. Minha mãe, irmã Davina, membro desse ministério desde 1976, e eu aqui para a glória de Deus também, aí aos 34 anos de idade, graças a Deus, permaneço aí firme e forte com Cristo no Ministério da Igreja Pentecostal Deus Amor. Parabéns, Igreja Pentecostal Deus Amor. Parabéns, irmãos, obreiros, membros, pastores, diáconos, presbíteros, evangelistas, os novos convertidos, frequentadores e simpatizantes. Que Deus abençoe a todos.
3: O Senhor Deus nos diz na sua palavra: eu amo os que me amam, e os que de madrugada me buscam, me acharão. 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
4: que responde às petições. O Senhor é aquele que responde à oração, ao coração aflito, à mente atribulada. Deus de glória e de poder, nós estamos diante de Ti, pois nós sabemos que não há outro a quem nós devemos render glórias. Não há outro a quem nós devemos render aleluias. Não há outro a quem nós devemos render a nossa devoção, a nossa oração, a nossa confiança, a nossa plena confiança no Deus Todo-Poderoso. Deus de glória, Deus de Abraão, de Isaac, de Jacó, Deus de Israel, Deus dos grandes reis, Deus da igreja, Deus é amor. Deus de glória e de bondade, Deus de poder e graça, nós estamos diante da Tua presença nesta madrugada de oração, nesta madrugada de sábado para domingo, pois nós cremos que o Senhor é o socorro bem presente na hora da angústia. Nós cremos que o Senhor é aquele que ouve aos clamores dos Teus filhos, e aqui está a Tua igreja buscando a Ti, ó Deus. Aqui está este homem, aqui está esta mulher, aqui está cada um deles com um propósito bem definido diante de Ti. Está com um propósito bem definido diante de Ti, ó Senhor, e esta pessoa clama convicta de que a vitória chegará no momento oportuno, de que a resposta chegará no momento certo, de que ela terá a resolução desta oração. Deus de glória e de poder, eu não sei pelo que esta pessoa tem orado, eu não sei por quem esta pessoa tem orado, mas uma coisa eu tenho certeza e eu sei, ó Senhor, que o Senhor é aquele que responde com graça e virtude. Por isso, nesta madrugada, ó Senhor, nós queremos que o Senhor venha cada vez mais e mais animar os nossos corações, que o Senhor venha clarear a nossa mente, que o Senhor possa abrir a nossa visão, que o Senhor possa direcionar os nossos caminhos, que o Senhor possa, ó Deus, fazer com que nós nos regozijemos em Ti, com que nós nos alegremos em Ti, com que nós, ó Senhor, possamos esboçar um sorriso verdadeiro, possamos transbordar os nossos corações de alegria, pois nós sabemos que o Senhor está conosco, que o Senhor está nos guardando, que o Senhor está nos livrando, que o Senhor está salvando a nossa família, os nossos amigos, os nossos entes queridos, que o Senhor está prosperando, que o Senhor está abrindo portas, que o Senhor está operando maravilhas, que o Senhor está operando agora esta pessoa doente, que o Senhor está neste exato momento, ó Deus, fazendo o impossível acontecer em nossas vidas, fazendo aquilo que todos dizem ser impossível, não ter mais solução, acontecer em nossas vidas. Por isso, ó Deus de glória e de poder, nesta madrugada, nós oramos pelos enfermos, oramos pelas pessoas que estão deitadas em uma maca de hospital, estão em seu leito, em suas casas, estão, ó Deus, na cadeira de rodas, estão dentro das ambulâncias, estão dentro de um carro em alta velocidade em direção ao hospital. Deus de glória e de poder, eu não sei qual é a doença, eu não sei qual é o problema, eu não sei qual foi a gravidade do acidente, eu não sei qual é a gravidade, ó Deus, da mutação genética desta pessoa, eu não sei qual é o grau de infecção, eu não sei, ó Deus, qual é o grau de entupimento das veias, eu não sei qual é a quantidade de vermes, eu não sei qual é a quantidade, ó Deus, de bactérias, eu não sei qual é o problema que esta pessoa está enfrentando, mas, ó Deus, o Senhor é o Deus Todo-Poderoso que pode curar, limpar, transformar. O Senhor faz cirurgia. Ah, Deus maravilhoso, o Senhor opera maravilhas. Quantas vezes nós já ouvimos falar, quantos testemunhos, ó Deus, que fazem com que a nossa fé seja acrescentada, de pessoas que foram curadas de câncer, de pessoas que foram curadas de tuberculose, de pessoas que foram curadas de leucemia, de pessoas que foram curadas, ó Deus maravilhoso, de sopro no coração, de pessoas que foram curadas de veias entupidas, de pessoas que foram curadas de problemas nos rins, problemas nos nervos, problemas nos ossos, problemas, ó Deus, na pele, problemas no cabelo, na garganta, nos olhos. Deus maravilhoso, são diversos testemunhos que fazem com que nós venhamos crer na tua palavra mais e mais, de que não importa a doença, não importa o problema, não importa a gravidade, não importa, ó Deus de glória e de poder, se os médicos já disseram que não há mais solução, se os médicos, os cirurgiões, os melhores doutores, os melhores enfermeiros, os melhores, ó Deus, profissionais da saúde, eles consultaram, eles operaram, eles fizeram tudo que a medicina estava ao alcance, tudo que o homem estava ao alcance, e eles disseram: não há mais solução, não tem mais como solucionar, agora é só ir para casa e esperar a morte. Agora é só ir para casa e esperar o pior dos piores acontecer. Mas Deus, o Senhor é quem dá o último decreto. O Senhor é aquele que dá a última resposta. Os médicos disseram: não tem solução. Mas o Senhor do alto céus brada com voz de trovão, com voz como de mil cachoeiras, e diz: há solução, há cura, há milagre. E neste exato momento eu creio, pelo poder da palavra do Senhor, que o Senhor já está alcançando vidas, que o Senhor já está alcançando pessoas, que o Senhor já está alcançando hospitais, o Senhor já está alcançando lares, o Senhor está alcançando e trazendo cura. Ah, Deus maravilhoso, neste exato momento, há pessoas que oram juntamente conosco, que estão sofrendo de alguma doença. Há pessoas que oram juntamente conosco, que estão apresentando o nome de familiares doentes. E o Senhor já está visitando, pois nós cremos no poder da tua palavra. Nós cremos no poder que há em ti. Visita, visita, visita, alcança. Alcança agora, ó Deus. Alcança agora, ó Pai. Alcança agora esta pessoa que acompanha esta live no YouTube, no Facebook, no Instagram, na rádio, independente de onde seja, ó Pai, independente de onde esta pessoa esteja acompanhando, que ela possa ser alcançada pelo poder de Deus Todo-Poderoso. Que ela possa ser alcançada pelo poder do Deus que é grande, que é grande, que é grande, ó Deus. O Deus desta igreja é grande, igreja. O Deus desta igreja responde. O Deus de Israel, o Deus da igreja, Deus de amor, o teu Deus, o teu Pai, o teu Senhor, o teu amigo. Ah, Deus maravilhoso, o Senhor é o nosso bom Salvador. O Senhor é o nosso Pai. O Senhor é o nosso Deus. O Senhor é o nosso ajudador. E neste exato momento, Senhor, eu oro juntamente com pessoas que estão sofrendo de problemas mentais, estão sofrendo de problemas psicológicos, estão sofrendo com problemas hormonais, estão sofrendo com problemas, ó Deus, que estão fazendo com que ela esteja triste, depressiva, ansiosa, que esteja, ó Deus maravilhoso, aflita com o viver, esteja, ó Deus, há pessoas nesta madrugada que estão com sua mente totalmente conturbada, com pensamentos de tirar a própria vida, com pensamentos, ó Deus maravilhoso, de se automutilar, com pensamento, ó Deus, de se automachucar, com pensamentos, ó Deus, de tirar a própria vida, cometer suicídio. Ah, Deus maravilhoso, pessoas que estão com pensamentos de abandonarem os seus lares, estão com pensamento de de fugirem de casa, estão com pensamentos de, ah, meu Deus maravilhoso, sair do seu lar. Mas Deus, eu te peço agora que o Senhor venha curar mentes nesta madrugada, que o Senhor venha curar, e aqueles que estão aflitos por conta de problemas, aqueles que estão aflitos por conta dos mais diversos causos, Deus, nesta madrugada, que a mente deles possa estar serena, que a mente deles possa estar, ó Deus maravilhoso, leve, que o peso na consciência, que o peso nas costas, que o peso, ó Deus, venha cair por terra, e eles tenham leveza, eles possam se alegrar, eles possam novamente poder regozijar-se em ti, ó Deus, alegrar-se e gozar da tua santidade, do teu amor, do teu poder e da tua felicidade, ó Deus maravilhoso. Deus de glória e de poder, nesta madrugada também, nós oramos juntamente com aqueles lares, ó Deus, que estão à beira da destruição, aqueles lares, ó Pai, que estão à beira, ó Deus, da disrupção, estão à beira, ó Deus, do rompimento, é, Senhor Deus, é casais que estão querendo assinar o divórcio, é casais que estão querendo se separar, é pai que brigou com filho, é filho que brigou com o pai, é marido que já não consegue mais olhar na cara da esposa, é esposa que não consegue mais olhar nos olhos do marido. Ah, Deus maravilhoso, nós sabemos que o Senhor não é um Deus de confusão, nós sabemos que o Senhor não é um Deus de contendas, nós sabemos que o Senhor não é um Deus de pessoas longe, separadas uma das outras, mas o Senhor é um Deus de comunhão. É um Deus de amor, um Deus de união. Então, Pai, que toda obra do maligno contra a vida das famílias, que todo o problema que as famílias estão sofrendo, seja brigas internas, seja problemas, ó Deus maravilhosos, por questões financeiras, seja, ó Pai, problemas no relacionamento, ó Deus, que eles possam ver o Teu amor alcançando eles, que eles possam ver a Tua graça alcançando a vida deles, que eles possam ser novamente unidos pelo poder da tua palavra. Deus, que os lares que estão destruídos, que os lares que estão separados, que os casais que estão à beira da assinatura do divórcio, eles possam, ó Deus maravilhoso, eles possam novamente amar um ao outro, pois nós sabemos que o Senhor é o amor. Nós sabemos que o Senhor é amor, ó Deus, e onde o Senhor chega, onde a Tua graça chega, ah Deus, as flores florescem, o céu se abre, as nuvens de chuva, elas se dispersam, e novamente o sol brilha, novamente a alegria chega, novamente o amor floresce. Deus de glória e de poder, não há Deus como o Senhor, não há alguém como o Senhor que pode fazer com que um homem completamente perdido em seus pecados, um homem completamente perdido, ó Deus, possa ser encontrado através da Tua salvação, da mesma maneira que o Senhor alcançou cada um de nós, da mesma maneira que o Seu sangue que verteu naquele madeiro, que o Teu sangue carmesim caiu sobre aquele solo, que caiu, ó Deus maravilhoso, sobre aquele local, o Teu sangue nos alcança ainda, a Tua salvação nos alcança ainda hoje, a Tua salvação alcança este familiar, a Tua salvação alcança este homem e esta mulher, e o Teu nome é sempre glorificado em nosso meio. Ah, Deus de glória e de poder, nós continuaremos a buscar a Tua face nesta madrugada. Santo Deus de glória e de poder, continua usando agora o Teu servo, ó Deus, presbítero Israel, que dará continuidade nesta oração.
5: Sim, meu Deus, em concordância com Teu Filho, nós clamamos agora nesta madrugada pelos milhares e milhares de ouvintes que estão orando conosco, meu Pai, orando a larga distância, orando aqui mesmo desse santuário de oração. Eu apresento em Tuas mãos, meu Pai, ah, meu Deus, esse querido ouvinte que nos ouve, meu Pai, pelas mais de 600 emissoras que estão transmitindo o programa da Voz da Libertação, o programa Voz da Libertação. Visita esse irmão, meu Deus, que deixa os seus pedidos de oração agora pelo chat aí no YouTube. Esse que deixa o seu pedido de oração aí, meu Deus, pelo chat no Facebook, Senhor, no Instagram. Os nossos irmãos, meu Pai, que estão aqui nesse santuário de oração. Quantos, meu Pai, que atravessaram São Paulo para estar aqui, meu Pai, orando, para estar aqui clamando. Eu apresento agora em Tuas mãos nesta madrugada esse querido amigo que nos pediu oração. Ah, meu Deus querido, os nossos irmãos, meu Pai, que agora deixam as suas petições aí nesse chat de oração. Vai curando agora, vai operando o milagre agora, vai, meu Pai, manifestando o Teu poder em nosso meio. Queremos ser cheios, meu Pai, queremos ser cheios, ó Espírito Santo, para que não fique em nós espaço para a soberba, espaço para o orgulho, espaço para a altivez. Tem misericórdia de nós, ó Pai eterno, ó Pai querido, ó Pai de misericórdia. Eu apresento em Tuas mãos esse casal que hoje estávamos ali conosco, ali, meu Deus, na cidade de Campinas. Meu Deus, os Teus filhos que estão aí ouvindo esta oração, clamando conosco ali, meu Pai. Ah, Senhor da cidade de Campinas, esses irmãos que ouvem esta oração, ah, meu Deus querido, do sítio, da fazenda, das chácaras, Senhor, visita, meu Pai, nesta madrugada, ah, Senhor, os presídios, as penitenciárias masculinas, femininas. Entra, meu Pai, nesse presídio com a salvação, com a libertação. Visita o esposo daquela jovem, meu Pai, que pediu oração pelo seu esposo. Ah, meu Deus, visita esse jovem, meu Pai. Visita o pequeno Arthur também, meu Deus, aquela criança. Meu Deus, que o Senhor visite nesta madrugada os presidiários, salvando, libertando, meu Pai, essas almas. Nós sabemos que a maior prisão não é, meu Deus, a física, mas é a prisão espiritual. Quantas almas que aparentemente estão livres fisicamente, mas espiritualmente estão presas nas grades, meu Pai, nas grades da bebida, nas grades, meu Deus, do crime, da criminalidade. Senhor, liberta agora, despedaça nesta madrugada todo jugo do maligno, todo jugo do inimigo, que seja despedaçado, como diz na Tua palavra, no livro de Isaías 10:27, que diz que pelo poder da unção será quebrado todo jugo do maligno, será quebrado o jugo e todo peso será tirado do seu pescoço. Oh, meu Deus, olha esse jovem que agora ora conosco, pedindo batismo. Ah, meu Deus, no Espírito Santo, batize esse ouvinte. Batiza, meu Pai, esse amigo internauta, esse obreiro, esta obreira, que já não fala mais em mistérios contigo, que já não fala, ah, meu Deus, mais, Senhor, em línguas, meu Pai. Que esse ouvinte agora possa falar em variedades de línguas agora. Que o Senhor renove esse pastor agora, esse obreiro agora, esse presbítero agora, esse cooperador. Renova, meu Deus, renova, meu Pai, renova, renova, Senhor, pelo poder que há no Teu sangue, o Teu sangue carmesim, que nos garante a vitória. Ah, Espírito de Deus, Espírito de Deus, eu apresento nesta madrugada os nossos amigos porteiros, os nossos amigos vigilantes, os nossos irmãos controladores de acesso. Vai guardando, meu Pai, vai livrando o Senhor do sequestro, meu Deus, vai livrando do latrocínio, vai livrando da bala perdida, vai livrando do homem mau, vai livrando, meu Pai, do homem perverso. Espírito Santo, eu apresento nesta madrugada os enfermeiros, os técnicos em enfermagem, os auxiliares de enfermagem, os cuidadores de idosos, meu Pai, vai guardando, vai livrando, vai usando, meu Pai, os teus filhos em tuas mãos, com poder, com unção, com graça, com ousadia, meu Pai, eu apresento em tuas mãos nesta madrugada a nossa nação brasileira. Os governantes, meu Pai, os deputados estaduais, os deputados, meu Pai, federais, o presidente, meu Pai, do nosso país, que o Senhor venha, meu Pai, salvar, libertar, meu Deus, que o Senhor venha colocar temor no coração daqueles que são responsáveis, meu Pai, por leis, que são responsáveis por decretos, meu Pai. Guarda, guarda, meu Pai, o nosso país, meu Pai, nos guarda debaixo, meu Pai, das tuas asas, nos guarda, ó Senhor, debaixo do teu esconderijo, como diz no livro de Salmos 91, ah, Espírito de Deus, eu apresento nesta madrugada a nossa diretoria, a diretoria deliberativa, meu Pai, o pastor, meu Deus, o presbítero Davi Miranda Neto, a sua esposa, a sua família. Eu apresento o pastor Lorival de Almeida, meu Deus. Eu apresento a nossa irmã Débora Miranda. Eu apresento em tuas mãos, Senhor, a nossa querida irmã e atual presidente do nosso ministério, a nossa irmã Ereni Miranda, meu Pai. Dá saúde para a tua filha, dá força para a tua filha, ó Senhor. Toma em tuas mãos a diretoria, meu Pai, executiva, o pastor Marcos Magno e a sua querida esposa, que acabaram de orar. Meu Deus, eu apresento o pastor Milton, ah, meu Deus, de Almeida e a sua respectiva família. Eu apresento a nossa irmã Josefina e a sua família, meu Pai, em tuas mãos. Socorre a tua filha com a tua mão de poder, com a tua mão de cura, com a tua mão de misericórdia, Senhor. Eu apresento em tuas mãos o pastor Fabrício Beata, no teu servo, meu Pai, a esposa do teu filho, meu Senhor. Eu apresento o pastor Jerry, meu Pai, ai, a sua respectiva família. Eu apresento o pastor Wilson Siqueira, meu Pai, em tuas mãos. Toma, meu Pai, em tuas mãos toda a nossa diretoria, todo o projeto da nossa igreja, Igreja Pentecostal Deus e Amor. Toma em tuas mãos, meu Pai, os pastores que oraram já nesta live, aqueles que irão orar ainda, meu Pai. Toma em tuas mãos, olha essa irmã que agora, meu Pai, levanta para os céus, meu Pai, esse processo, pedindo para o Senhor entrar com providência nesta causa jurídica, nesta causa trabalhista. Entra mesmo, Pai querido, com a providência divina. Entra mesmo, meu Pai, com o milagre. Entra mesmo, meu Senhor. Ah, Senhor, e glorifica o teu santo nome. Sim, meu Senhor, olha esta pessoa que nos ouve aí, desta UTI, que nos ouve aí, meu Pai, desse pós-cirúrgico, esta pessoa, meu Pai, que já foi submetida a exames minuciosos e os médicos não descobrem o que essa mulher, o que esse homem tem. Entra agora nesse organismo com a cura. Entra aí nesse organismo com o milagre, com a libertação. Sim, meu Pai, levanta agora esta pessoa desta cadeira de roda. Levanta agora, ó Senhor, esta pessoa desse leito de hospital. Levante e ande agora, em no nome de Jesus Cristo. Levante e ande agora, em no nome de Jesus Cristo. Seja livre. Seja livre desse vício da maconha, desse vício da cocaína, desse vício da heroína, desse vício maligno. Seja livre agora, em no nome de Jesus Cristo. Confirma, meu Deus, o teu milagre. Confirma a tua cura, meu Senhor, e que o enfermo seja curado. E que o oprimido seja liberto, em no nome de Jesus Cristo. Amém. E graças a Deus. Sejam muito bem-vindos, queridos amigos internauta. Seja muito bem-vindo, queridos amigos ouvinte. Esse que comunica com vocês é o seu amigo em Cristo, presbítero Israel Martins. Querido ouvinte, você que estava afastado dos caminhos do Senhor, você que vai voltar para Jesus nesta madrugada, eleve o seu pensamento ao Senhor e repita comigo: Senhor Jesus, perdoa os meus pecados, escreve o meu nome no livro da vida e sela com teu sangue até o dia do arrebatamento. Seja muito bem-vindo, querido amigo ouvinte, você que está voltando para Jesus nesta manhã. Seja muito bem-vindo. Nós estamos deixando aqui no rodapé do vídeo, desta live, nós estamos deixando o endereço, o telefone, melhor dizendo, para você entrar em contato conosco, e deixando também o nosso e-mail. O e-mail queraceitarjesus@ipda.com.br. Esse é o endereço do nosso e-mail e também o telefone para você estar entrando em contato conosco e sendo orientado por um de nossos pastores. Qual é o endereço mais próximo da Igreja Pentecostal Deus e Amor? Aí no seu estado, aí no seu país, aí no seu, aí aonde você mora. Você vai entrar em contato conosco e vai ser bem atendido e já vai se preparar para o próximo batismo de setembro, porque mais do que uma igreja, nós somos uma família. Eu já quero pedir, querido ouvinte, de antemão, que você se inscreva nesse canal, canal oficial da nossa Igreja Pentecostal Deus e Amor, canal Direto com Deus. Aqui a oração não para, 24 horas de oração ininterrupta. Seja muito bem-vindo, se inscreva, curta, compartilhe e deixe o seu joinha.

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0: pior, né? Mais difícil. A bebida já não tinha mais graça, já começou a virar mais discórdia dentro de casa. Brigas e discussões, até que a gente se separamos. Eu acabei ficando bastante depressiva, né? E amargurada com tudo que estava acontecendo comigo. Aí voltamos, reatei o meu casamento e aquela tristeza, aquela angústia ainda não tinha saído de mim, né, do meu ser. Eu fiquei na cama chorando, depressiva, bastante depressiva, não conseguia mais crer em nada, nem acreditar em mais nada, né, só chorava. E até que minha irmã fez uma campanha, né, na casa dela. E ela trabalhava dia sim, dia não, e eu acabei aceitando os irmãos na casa dela, né, da Deus e Amor. Minha irmã também faz parte, e aí eles, o pessoal do evangelismo, né? E aí eles começaram a fazer essa campanha na casa da minha irmã, como a gente morava no mesmo quintal, eu fiz parte também dessa campanha, né? E aí eu comecei a abrir o meu coração mais para Deus, né? Para aquilo que Ele tinha para a minha vida. E aí comecei a ir na igreja junto com a minha irmã, ainda com o coração bastante fechado, sem aceitar ainda muita coisa. E aí eu fui ministrando, né, devido a essas campanhas. Aí quando acabou a campanha da minha irmã, eu senti vontade de fazer na minha casa, fiz na minha casa também. E aí cada dia foi abrindo, né, o meu coração foi se abrindo mais, até que eu aceitei a Jesus, na Deus e Amor. E ali eu tinha muita preocupação, né, de como seria a minha vida, né, que eu fumava, ainda não estava liberta do cigarro, a bebida já estava mais ou menos liberta, conforme a campanha dos irmãos, eu já fui me libertando um pouco. Mas o cigarro ainda não, então eu achava que eu não ia conseguir, né? Mas aí Deus, né, capacita a gente. Aí eu perseverei na presença de Deus, continuei indo para a igreja, me ajoelhando, pedindo a Deus para que eu fosse liberta, né? Para que Ele me libertasse desse vício. E graças a Deus, para honra e glória, eu consegui me libertar desse vício, do vício do cigarro. E consegui também um emprego, hoje eu estou trabalhando, tá só a vitória na minha vida. Tenho uma vida abençoada com Deus, né? Esse é o meu testemunho da minha conversão. Meu nome é Thaís Moraes.
1: Para a sua vida mudar, é preciso que haja uma concordância total e completa entre você e a sua fé. Mas como saber se tenho fé suficiente para que haja essa concordância? Não basta apenas crer em Deus de uma forma sentimental e emotiva, mas é preciso acreditar nele de uma forma totalmente consciente. E isso só é possível através de sua palavra. As Escrituras Sagradas não nos deixam dúvida ao dizer: a fé vem pelo ouvir. Caro coração de Deus, é preciso que Ele veja em cada um de nós como estamos o servindo, qual a nossa crença para com Ele. Se você começar a crer em Deus hoje, de uma maneira consciente, ouvindo e crendo em Sua palavra, tenha certeza de que sua vida nunca mais será a mesma. 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
2: Uma hora e 5 minutos.

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4: Uma hora, 10 minutos em São Paulo, no horário oficial de Brasília. Boa madrugada para você. Sou seu irmão em Cristo, diácono Natiel Reis, e vou fazer a sua companhia até às 5 horas. Aqui comigo na mesa técnica de áudio está ele, o Márcio Luiz Coense, e vamos conversar com você. Nosso telefone já está à sua disposição, 11-3208-2743, 11, código DDD de São Paulo, 3208-2743. Esse é o número para você ligar agora. Você também pode mandar, inclusive, uma mensagem para o nosso número WhatsApp, 11-98292-3392. Quero conversar com você de todo o Brasil. Estamos em rede nacional, de norte a sul, leste a oeste do nosso Brasil, transmitindo a rádio Deus é Amor nessa madrugada do socorro de Deus. Não fique aí sozinho, ligue para cá. Temos já pessoas ligando. Deixa eu atender aqui a primeira ligação dessa madrugada. Hoje é 7 de junho. Estamos na semana de preparação para o aniversário da Igreja Pentecostal Deus é Amor. E vivemos nesta noite de sábado uma experiência magnífica com Deus, a ceia do Senhor. Alô!
5: Alô, pastor.
4: Boa noite, paz.
5: Bom dia, pastor. Paz do nosso Senhor Jesus.
4: Tudo bem com o senhor?
5: Tudo bem, graças a Deus. Cada vez melhor, né? Com Jesus no coração, né?
4: Que maravilha. Como o senhor se chama?
5: Eu me chamo Antônio Carlos.
4: Antônio Carlos, fala de onde?
5: Falo aqui de Santana, Vila Guilherme, São Paulo.
4: Ah, Santana, Vila Guilherme.
5: Próximo aqui, perto de Santana, né? Um pouquinho mais pra cá.
4: Isso, é Zona Norte, né?
5: Zona Norte, pastor, exatamente.
4: Que maravilha. E qual o seu pedido de oração?
5: Pedindo uma oração. Eu tentei ligar ontem também, não consegui. Tinha muita gente, graças a Deus, que
4: graças
5: liga pra
4: a
5: aí,
4: Deus,
5: né?
4: Verdade.
5: Pedi oração pra Jesus Cristo, glorificar o nome do nosso Pai Celestial, né?
4: Amém.
5: Abençoando a minha esposa, meus filhos, né? E a minha filha tem feito uma entrevista, já faz umas 2 ou 3 semanas. E toda semana uma entrevista na mesma empresa, né? Desde a primeira, desde a segunda.

0: É um processo seletivo,
1: provavelmente,
0: né?
1: Seria final.
0: Ela está participando de um processo seletivo.
1: É, processo seletivo, isso mesmo. Uhum. Então ela está esperando agora na segunda-feira, né? Que ela seja chamada, né? Diz que vai falar com o RH.
0: Que
1: agora,
0: maravilha.
1: Eu estou fazendo esse propósito para Jesus Cristo para que ela consiga esse emprego, né?
0: Sim, como é o nome dela?
1: É, Gabriela Fátima Belo.
0: Gabriela
1: Fátima Belo.
0: Anotei aqui o nome dela, tá bom?
1: Eu sempre oro também com o pastor Lourival de Almeida às 3 horas da manhã, viu, pastor?
0: Amém.
1: E com o senhor também às 2 horas, todo mundo às 2 horas da manhã, que hora aí, né?
0: Que maravilha.
1: Eu levanto de madrugada para fazer esse tipo de oração, né?
0: Que bênção.
1: Eu pedi também para minha esposa Justina Bela, né?
0: Uhum.
1: Minha filha Gabriela já pedi, minha filha Karina, meu filho Paulo e Marcelo, né?
0: Que maravilha, tá
1: e
0: aqui.
1: A bênção de nosso Senhor e Salvador Jesus Cristo venha fortalecer a fé dela cada vez mais no Senhor.
0: Que bênção.
1: Hoje é...
0: Sim.
1: Domingo, né?
0: Domingo.
1: Hoje eu tenho lá na Luz das Nações o sangue e o corpo de nosso Pai Celestial, nosso Jesus Cristo. Eu vou para lá para glorificar o nome de Jesus Cristo, Pai.
0: Amém.
1: É isso aí, essa é o que eu peço ao Senhor, essa oração.
0: Deus abençoe. Obrigado, tá, irmão Antônio?
1: Muito obrigado.
0: Carlos.
1: Fica com Deus. Um excelente dia para o Senhor, viu?
0: Amém, para nós.
1: E bom aniversário aí da igreja, né?
0: Que bênção. Estamos na semana.
1: Débora Miranda. E principalmente o pastor Lourival de Almeida, que eu estou arrepiado.
0: Amém.
1: Fica com Deus, pastor, uma boa noite, viu?
0: Deus abençoe o senhor também.
1: Amém.
0: Ótima
1: Jesus,
0: madrugada.
1: Eu estou aqui, viu, na oração.
0: Amém. 1h14 em São Paulo. Está aí o irmão Antônio Carlos, ligando aqui da zona norte de São Paulo. Vila Guilherme, próximo a Santana. É, vamos orar com você e por você, Antônio Carlos. E você não está sozinho nessa empreitada, mais uma pessoa na linha. Alô?
2: Alô, irmão, paz do Senhor.
0: Paz do Senhor Jesus, tudo bem com você?
2: Tudo bem, não, tá bem, irmão.
0: Não tá.
2: Enfermidade. É uma Aparecida, mora aqui em Mato Grosso do Dourado.
0: É Maria Aparecida, é isso?
2: Não, Aparecida, Mato Dourado.
0: Somente Aparecida.
2: Eu queria orar com o seu irmão.
0: Sim.
2: Estou com muito problema de saúde, a minha diabetes comprovada.
0: Uhum.
2: Eu entrei na hora Aparecida, terceira do Santo. Eu vou apoiar seu nome na oração. Em nome da Jesse e em nome da Jesse e da
0: Brasil.
2: Diogo, TDI, que é a Ponciana, que são os três irmãos.
0: Sim.
2: E aí, eu vou ver com a gente, que ela está com o psicomóia, para libertar ela.
0: Tá bom,
2: e
0: irmã Aparecida.
2: E me orar, se meu favor, agora.
0: Sim, vamos orar então, ao seu favor agora, aqui na Rádio Deus em Amor. Uma palavra de oração pela irmã Aparecida, aqui na manhã do Socorro de Deus. Maravilhoso Deus, querido Pai, está aqui a irmã Aparecida, que suplica oração em favor da sua saúde. Ela está debilitada, meu Pai. A tua filha, Senhor, está totalmente, Senhor, dependente da tua ajuda, do teu auxílio, e nós aqui estamos para orar com ela. Espírito Santo de Deus, obrigado pela vida da tua serva, obrigado por ela ter ligado aqui na Central de Produção Internacional. Jesus, eu creio que as tuas bênçãos serão derramadas como a chuva seródia, como a chuva torrencial. Te pedimos por fé e agradecemos em nome de Jesus. Amém e amém. Deus abençoe, irmã Aparecida. Ligue sempre. Pois não?
2: Eu queria perguntar, o que que não está querendo assim? Meu Jesus de Nazaré. Que cantor que é, da Deus Amor, que eu tô assim?
0: Olha, a gente vai pesquisar aqui, irmã Aparecida. Aqui o nosso técnico...
2: É o livro que eu tenho. Meu Jesus de Nazaré, fala. Seu braço forte, medida da morte, Jesus protetor.
0: Ah, o técnico está procurando aqui. A gente vai rodar aqui na madrugada, tá bom? Fica com a gente aí, faz nossa companhia.
2: Eu vou fazer, o nome do cantor.
0: Tá bom, a gente fala assim, na hora que nós fizermos o oferecimento para a irmã, a gente dá os créditos da canção, tá bom? Deus abençoe, obrigado.
2: Deus abençoe, parabéns pelo aniversário da igreja de amor.
0: Amém, obrigado, Deus abençoe sua vida. 1h17, horário oficial de Brasília. Que Deus abençoe você onde quer que esteja. Mais uma pessoa ligada conosco aqui, telefonando. Paz do Senhor, meu querido. Qual o seu nome?
3: É o irmão Washington.
0: Washington. Washington de onde?
3: São José dos Campos.
0: São José dos Campos.
3: Eu queria pedir oração para a irmã Ângela.
0: O que aconteceu
3: e,
0: com ela?
3: O Marco está internado, né? Acabou de aceitar Jesus.
0: Uhum.
3: Reconciliar, né?
0: Sim.
3: Aí está internado no hospital. Queria pedir oração para ele, que ele não está muito bem, né?
0: Como é o nome dele mesmo? É o senhor pediu oração por Ângela e quem mais?
3: É o nome Marcos. Marcos, que acabou de reconciliar na igreja Deus Amor.
0: Sim, reconciliou com Deus.
3: E oração pro meu filho, Wellington.
0: Wellington.
3: E a minha família na Bahia e a família do meu filho. Pra Deus vir libertar. Que eles vêm buscar mais Jesus, né?
0: Sim, claro. É importante buscarmos a presença de Deus.
3: E se Deus quiser, dia 14 nós estamos aí em São Paulo. Na 64 anos, né?
0: Sim, 64 anos. A expectativa tá grande, né?
3: Tá, mano. Saiu um aqui da sede, Fuga dos Campos.
0: Que maravilha. Que benção, irmão Washington.
3: É a Deus... primeira vez que eu vou aí.
0: Primeira vez? Vai conhecer o templo da glória de Deus.
3: É, acho que é a primeira vez. Eu nunca fui, não.
0: Ah, e vai ser aí muito bem recebido, hein?
3: Na Vigília da Vida, eu vou cair aí em dezembro.
0: Tá bom, olha, já tá entusiasmado. Vem para o aniversário da igreja, vem para a Vigília da Virada. Que bênção.
3: Eu vou estar aí na Vigília da Virada.
0: Tá bom. Tá anotado aqui o seu nome.
3: A paz do Senhor foi com Deus.
0: Amém, Deus abençoe sua vida também.
3: Eu preciso orar na São Luís, tem como tocar?
0: Oi, perdão, não entendi.
3: Eu queria pedir um louvor da Débora Virada. Débora, tem como cantar um louvor da Débora?
0: Claro, a gente vai rodar daqui a pouquinho uma canção da irmã Débora. O irmão tem preferência de canção?
3: É, pode ser um louvor.
0: Tá certo.
3: Se não chama um louvor, né? Tô lembrando aqui.
0: Não, a gente coloca aqui um e faz o oferecimento, tá bom? Uma linda canção. Deus abençoe, irmão Washington. Na paz do Senhor Jesus. Amém.
3: Boa madrugada.
0: Amém para o Senhor também. 1h20 em São Paulo. Coração está ardendo aqui, porque eu creio que Deus fará maravilhas nesta madrugada do socorro de Deus. Liga para cá. Nós estamos à sua disposição. 11-3208-2743. Alô, boa noite ou boa madrugada. Alô. Tudo bem? Alô?
4: Alô?
0: Alô, me ouve?
4: Opa, estou escutando aqui, é o Lúcio de Guará.
0: Lúcio, é isso?
4: Isso.
0: Lúcio, Guará é onde?
4: Guará é aqui perto de Uberaba, São Joaquim da Barra, estado de São Paulo.
0: Ah, que maravilha.
4: Eu queria pedir oração aí pro meu cunhado, pro meu irmão.
0: Uhum. Qual é o nome do seu cunhado? Uma hora e 21 minutos, perdemos aqui o contato com o irmão Luciano de Guará, infelizmente. Mas tenta de novo, irmão Luciano, estamos aqui para atendê-lo da melhor forma possível. Mais uma pessoa na linha, alô?
5: Alô, a paz do Senhor.
0: Bom dia, a paz do Senhor.
5: Bom dia.
0: Qual é o seu nome?
5: Maria Helena.
0: Maria
5: Helena.
0: Mãe Maria Helena, fala de onde?
5: De Guarulhos.
0: Que maravilha, irmã Maria Helena de Guarulhos. Qual o seu pedido de oração hoje?
5: Ah, meu, eu pedi oração pra mim dormir, que eu não consigo dormir à noite. Não consigo, eu deito, mas não durmo.
0: Deita, mas não consegue dormir.
5: Não consigo dormir. E oração pro meu filho também, pra um que saiu agora à noite e vai pra balada, né, irmão? O Luiz Cláudio.
0: Meu Deus.
5: Cláudio Gonçalves.
0: Luiz Cláudio Gonçalves. Tá anotado aqui, tá, irmã Maria Helena?
5: Sim? Do Alex Gonçalves, que é caminhoneiro.
0: Alex Gonçalves, que é caminhoneiro. Tá na estrada hoje?
5: Não, hoje não. Hoje tá na casa dele, com a família dele.
0: Ah, tá descansando hoje, né?
5: É, tá descansando.
0: Que benção. E a irmã é membro da Igreja Deus e Amor?
5: Sou há muitos anos.
0: Há muitos anos.
5: Eu conheci até a Conde de Sarzeda.
0: Conde de Sarzedas.
5: É.
0: Que maravilha.
5: A primeira vez que eu fui lá, mas depois eu me afastei, que não deu para eu continuar aí, que o marido não deixou, que não sei o quê, que não queria saber que fosse para a igreja. Aí me afastei, depois voltei de novo.
0: E a irmã tá persistindo agora?
5: Agora já tem uns 40 anos que eu voltei.
0: Glória a Deus. E a irmã tá feliz pelos 64 anos da Igreja Deus e Amor?
5: Graças a Deus, estou muito feliz.
0: Deus te abençoou muito através desse ministério, né? Irmão. Muitas bênçãos.
5: E muitas bênçãos aí na Estampõe com a nossa missionária Miranda.
0: Que bênção.
5: Recebi muitas bênçãos com ele. Recebi até orando em casa mesmo com ele.
0: Que maravilha.
5: Recebi muitas bênçãos para livramento para mim, para minha família.
0: Livramentos.
5: Graças a Deus. Livramento para a família também.
0: Glória a Deus.
5: E eu vou gravar um vídeo qualquer dia, viu, irmão?
0: Sim, claro.
5: Eu não entendo muito bem, assim, que a gente já é de idade também, irmão. Eu já tenho 85 anos.
0: 85.
5: Né? 85. Mas, olha, é uma igreja de poder, viu, irmão?
0: Amém.
5: Igreja de poder. Quem vai nessa igreja, a gente vai e recebe bênção.
0: Sim,
5: aqui... Eu tinha câncer no sangue, irmão. Eu fui lá para conhecer o pastor que ia pregar e receber a bênção.
0: E isso em que ano, irmã Maria Helena?
5: Ah, faz muito tempo.
0: Muito tempo, né?
5: Pequeno. Meu filho era tudo pequeno. Hoje está com 40, um tem com 44 anos, outro está com 42. Né?
0: E depois que Jesus curou, a enfermidade nunca mais voltou.
5: Nunca mais.
0: Glória a Deus.
5: Nunca mais voltou.
0: É o sinal que Jesus está operando na Igreja Deus e Amor.
5: Eu fui revelada para ficar na Deus e Amor. Eu
0: amém.
5: Sabedoria. Um dia eu ia numa igreja, outro dia ia na outra, outro dia na outra. Aí fui revelada que Deus queria eu na Deus e Amor.
0: Amém.
5: E me mostrou a igreja para mim.
0: E agora a irmã está com a gente.
5: Agora não, faz tempo já.
0: Faz tempo, isso. Mais de 40 anos.
5: Aí eu não era nem batizada. Aí batizei.
0: Que bênção, muito bom.
5: Aí me batizei, graças a Deus. Estou muito feliz, irmão.
0: E eu também estou feliz falar com a senhora. Muito feliz mesmo.
5: Eu já levei pessoas para a igreja também.
0: A irmã é uma boa samaritana.
5: É.
0: Glória a Deus.
5: Eu posso levar para a igreja, eu continuo levando. Eu não vou todo dia, irmão, porque a idade da gente, não dá para a gente ir sozinho, é ruim, né?
0: É verdade.
5: Tem uma pessoa a levar. Mas eu levo pedido de oração, Deus tem curado as pessoas lá.
0: Mas o bom é que a irmã está caminhandinho, né? Tá prosseguindo na fé. Deus abençoe, tá, irmã Maria Helena?
5: Glória a Deus. Deus abençoe, irmão, viu, irmão?
0: Amém.
5: E foi aí para Deus abençoe, Deus salvar a minha família.
0: Amém, vai sim. 1h25 em São Paulo, tá aí uma boa conversa com a irmã Maria Helena, aqui de Guarulhos, região metropolitana de São Paulo. E continuamos atendendo as pessoas. Alô, quem fala? Alô? Alô? Olha, vamos ver algumas mensagens aqui, as pessoas que estão interagindo conosco. Pelo 11 982923392. Infelizmente caiu a nossa última ligação aqui, mas você pode continuar ligando, tá bom? Nosso contato está à sua disposição. 11-3208-2743 é o número da Central de Produção Internacional. E agora eu vou ler algumas mensagens que estão chegando aqui pela nossa plataforma de comunicação WhatsApp. Ana Leia escreveu: a paz do Senhor, peço oração para meu irmão Luiz Henrique, que está enfermo, para que o Senhor liberte do vício do cigarro. Meu nome é Ana Leia, da cidade de Três Rios, estado do Rio de Janeiro. Obrigado, tá, Ana Leia, por sua mensagem aqui na Central de Produção Internacional. A gente vai orar, sim, pelo seu irmão, e vamos orar, inclusive, por todos que estão passando esse processo tão difícil, que é... O vício é maligno, o vício é uma artimanha do diabo, uma cilada para acabar com as pessoas. Vou ler mais uma mensagem e atender mais uma ligação. Flávio Silva da Costa: paz do Senhor, bom dia, gostaria que o pastor orasse por mim, por favor, meu nome é Flávio. Vamos orar por você, sim, Flávio. Agora são 1h27, mais uma pessoa na linha. Alô!
6: Apareceu.
0: Paz do Senhor, com quem falo?
6: É o irmão Washington de novo, o irmão Washington.
0: Oi, irmão Washington.
6: Eu queria pedir um louvor da Ivan Luiz, Botafogo na Senhora do Inimigo, e Débora, passando pelo vale, tem como tocar pra mim?
0: Oh, a gente vai tocar sim.
6: Tá bom?
0: Vai tocar. O irmão Washington, que fala de São José dos Campos.
6: É, São José dos Campos, Washington.
0: Que maravilha. Deus abençoe, irmão Washington. Obrigado aí por ter retornado a ligação. Amém, com Deus. Mais uma pessoa na linha, alô. Uma hora e 28 minutos, caiu a ligação, infelizmente.
7: A paz.
0: Bom dia. Tudo bem? Como é seu nome?
7: Meu nome é Sérgio.
0: Sérgio, fala de onde, Sérgio?
7: Eu falo de Santa Isabel, estado de São Paulo.
0: Santa Isabel.
7: Isso.
0: Que maravilha, Santa Isabel. Um pouquinho longe de São Paulo, mas não é tão, não. Já fui aí algumas vezes.
7: Verdade.
0: Santa Isabel. Qual é o seu pedido de oração, irmão Sérgio?
7: Meu pedido de oração, eu queria pedir para mim e pro meu filho. O meu é que eu tive um AVC.
0: Um AVC.
7: Fiquei com sequela e também deu um pouco dos maus pensamentos.
0: Uhum.
7: E pro meu filho, eu queria especial e cortaram o benefício dele.
0: Cortaram
7: o benefício dele. Ele tem síndrome de Down. Ele tem 24 anos, mas ele não tem noção, sabe?
0: Uhum.
7: Só olha assim pra ele, é uma criança de 12, 10 anos.
0: Tô aqui anotando o seu pedido de oração. Como é o nome dele?
7: Rafael Henrique.
0: Rafael Henrique.
7: Isso.
0: E o irmão é membro da nossa igreja?
7: Não, eu sou de outro ministério, mas acompanho vocês.
0: Que maravilha, é uma bênção.
7: Muito tempo eu ouço vocês, né?
0: Sim.
7: Ah, tá aqui ligadinho aqui do lado aqui.
0: Então tá certo. Obrigado por ter ligado aqui, tá bom, Sérgio? Seu nome já tá anotado pra oração. Vou apresentar suas causas. Que Deus te dê boa recuperação de todas as consequências do AVC e também te livre dos maus pensamentos, para Deus abençoar a vida do Rafael. Para Deus.
7: Amém, agradeço, Deus abençoe.
0: Amém, Deus abençoe você também. Obrigado.
7: Pai, obrigado.
0: Amém. 1:30 da manhã, a irmã Silvia está acompanhando a Rádio Deus e Amor em Belém do Pará. Está acompanhando pela 96.5, junto com a família, e vamos orar por ela e também por toda a família. Uma grande amiga minha. Que Deus abençoe. E vamos continuar atendendo as ligações. 11-3208-2743. Não desista de ligar. Muitas pessoas estão tentando ligar, as linhas estão congestionadas. Afinal, é o Brasil todo precisando de um socorro de Deus. Bom dia!
8: Bom dia!
0: Bom dia! Com quem falo? Mais uma vez caiu a ligação. 11-3208-2743 é o número da Central de Produção Internacional. Bom dia! Uma e 31. Vou ler aqui algumas mensagens. Nosso WhatsApp também está recebendo muitas mensagens. João Batista Lombardi. Bom dia, pastor. Peço oração pela minha família. Irmã Iraci, que teve uma espécie de AVC. Vou orar sim, tá bom? Vou orar, vamos apresentar a Deus. 2 horas, inclusive, tem um momento de clamor aqui na Central de Produção Internacional. Você que está em nossa companhia pode e deve participar conosco desta oração. Será um momento de clamor intenso. 30 minutos de intercessão por você e com você. A Mauri Gomes escreveu: coloca meu nome, Andréa Silva dos Santos na oração, Isabelle Gomes da Silva, a Mauri Gomes de Oliveira, moro em Jataí, oração para os meus familiares. Amém. Deus abençoe. Obrigado por ter mandado aqui a sua mensagem, tá bom? Mais uma pessoa na linha. Alô?
9: Alô.
0: Bom dia.
9: Bom dia.
0: Como é o seu nome?
9: Élida.
0: Élida.
9: Élida Dias.
0: Dias. Você fala de onde, Hélida?
8: De Mauá.
0: Mauá.
8: Eu queria muito uma oração, porque eu tô sentindo toda vez que eu vou orar de madrugada, o meu braço tá doendo e o pescoço na madrugada.
0: Tá incomodando bastante, né?
8: Eu queria uma oração, porque eu preciso ir pra igreja. Só tá feia. Precisava, cara, uma oração, pastor, eu não tô conseguindo levantar.
0: Não tá conseguindo levantar, tá?
8: Já conseguiu ligar. Falei, Deus é comigo, se ele for, eu vou conseguir ligar as duas. Ai, consegui, pastor, por favor, eu queria sua oração.
0: Amém, aleluia. Vou orar sim. Vou orar para essa enfermidade cair por terra em nome de Jesus.
8: Ai, Deus.
0: Senhor Deus e Pai.
8: Ai.
0: Está aqui a irmã Hélida, Pai. Ligou. Está passando, Senhor, uma situação complicada, difícil. Senhor, e a Tua palavra diz que ainda que andemos pelo vale da sombra da morte, não temeremos nenhum mal, porque o Senhor está conosco. A Tua vara e o Teu bordão nos consolam. Meu Deus, repreenda esta enfermidade agora, do alto da cabeça à planta dos pés. Repreenda, meu Deus, dos ossos, das articulações, dos nervos. Em nome de Jesus Cristo, enfermidade, caia por terra. Caia por terra, em nome de Jesus. E o nome de Deus será glorificado.
8: Amém.
0: Amém.
8: Eu creio.
0: Mas acredita mesmo no milagre?
8: Acredito, sim, que sim, acredito.
0: Então tá bom, então faça um propósito com Deus. De a irmã vai receber a cura, a irmã vai fazer a prova com Deus.
8: Amém.
0: E vai retornar a ligação aqui para testemunhar.
8: Amém.
0: Tá bom?
8: Meu filho, que está no aniversário dia 20, ele está muito triste, né? Porque ele não tem convívio com o pai é só Jesus, do mundo. É Felipe Santiago Dias, tá?
0: Felipe Santiago Dias, tá bom.
8: Ele cantava na igreja, agora ele não quer mais. Tá
0: meu bom? Deus.
8: E ele fala assim, que a vontade dele é ficar triste, sempre triste. E eu queria um presente do céu para ele. Isso está mexendo muito comigo e eu estou buscando. Eu tenho, vai fazer 10 anos que eu estou na ideia da Deus Amor. E eu falei assim, filho, vamos comigo amanhã. Aí ele fala, não quero ir, mãe, eu estou bem assim, mas ele não está bem. Toda mãe conhece um filho, né? E ele cantava comigo na igreja, pastor, no outro ministério, quando nós chegamos na Deus Amor. Ele começou a cantar e depois ele se entristeceu. Eu estou buscando, mas nem por isso eu deixo de buscar pelo meu filho, porque a gente tem que dar fruto. E o meu filho, eu vou começar pelo meu filho.
0: Sim.
8: Eu evangelizo. Ele fala, meu irmão, você não se cansa de falar com as pessoas? Eu falei, não. Porque Deus não se cansa de mim e nem de ninguém.
0: É o amor dele. Incondicional, grande. Vou orar pelo Felipe, tá bom? Agora Deus vai fazer coisas maravilhosas e ele vai voltar para a presença do Pai. E ele será uma bênção, ganhador de almas.
8: Amém.
0: Tá, irmã Hélida? Deus abençoe. Obrigado por ter ligado aqui para a Central de Produção Internacional.
8: Deus abençoe. Eu vou na festa em nome de Jesus.
0: Venha, 64 anos. Estamos em festa.
8: Deus abençoe, pastor.
0: 1:36 em São Paulo. Mensagem chegando também pelo WhatsApp. 11 982 92 33 92. A Hilda participou conosco aqui. Está dizendo bom dia a todos da rádio. Peço oração para Hilda Pinheiro dos Santos, Jennifer Pinheiro dos Santos, Graziele Pinheiro Martins, e vai elencando aqui outros nomes. A gente vai orar sim, tá bom? Obrigado por ter mandado sua mensagem, fazer a nossa companhia nesta madrugada. É importante saber que você está aí do outro lado, nos acompanhando, ligadinho, e não somente ouvindo, mas também interagindo, mandando suas mensagens e ligando. Alô!
10: Alô, bom dia.
0: Bom dia! Como é o seu nome?
10: Meu nome é Cristina.
0: Cristina, nordestina.
10: Eu falo da Bahia.
0: Bahia.
10: Da Bahia, divisa com Petrolina.
0: Divisa com Petrolina. Que maravilha, já estive em Petrolina, faz aquela divisa ali do Rio São Francisco, né?
10: É, eu moro no Juazeiro, aí do outro lado é Petrolina.
0: Que maravilha, que coisa boa receber essa ligação,
10: Bahia,
0: hein?
10: Pernambuco.
0: Isso, e daí pega um pouquinho do Piauí também ali, mais pro outro lado, né?
10: É isso.
0: Que maravilha, Cristina, qual é o seu pedido de oração?
10: Eu pedi de oração pra minha família, pra meu filho Abraão eu descobri que ele é autista, né, agora há pouco tempo. Aí eu tô cuidando dele, trabalhando em casa mesmo, né? Tô com a lojinha, né?
0: Sim.
10: E pra Kailane, que tá terminando a faculdade, que Deus abençoe que ela venha praticar na área dela, entendeu?
0: Qual é a área dela?
10: É nutricionista.
0: Nutrição, que bênção. É.
10: E aí, Abraão tem 11 anos e a Kailane tem 22.
0: Glória a Deus.
10: Entendeu? E que Deus abençoe a minha família. Né, e que venha abençoar minha família e que eu venha estar firme, né?
0: Uhum.
10: Na rocha.
0: Claro.
10: Então, minha oração é essa, e que Deus abençoe vocês.
0: Amém. Deus abençoe você também. Obrigado por ter ligado pra cá, hein?
10: Tá, obrigada.
0: Amém. 1h38, tá aí, uma ligação da Bahia, Nordeste Brasileiro. É uma divisa ali, né? É uma divisa. É Bahia, Pernambuco e Piauí, uma bênção de Deus. A irmã Cristina ligou pedindo orações em favor da sua família, do seu filho, da sua filha. E é claro, vou orar também pelo empreendimento dela. Mais uma pessoa com a gente na linha? A gente vai daqui a pouquinho atender outra ligação, as linhas estão congestionadas. Mas não deixe de ligar para cá, 11-3208-2743, porque eu quero dar uma atenção especial por aqueles que estão mandando mensagens também aqui no WhatsApp. Maria Augusta, a paz do Senhor, orem por mim e também por Rafaela. Rafaela que está com gripe em Petrópolis. Vamos orar. Está doente, o nosso Deus vai entrar com a sua santa providência. Em nome de Jesus. Mais uma pessoa conosco aqui. Mensagens, paz do Senhor Jesus. Meu nome é Dinha, de Rio das Pedras, São Paulo. Peço oração pelo meu neto, Abraão, que está internado na UTI. Para minha saúde e minha neta, Maria Liz. Deus abençoe. Vamos orar assim. Obrigado, Dinha. 1h40, mais uma pessoa na linha. Alô?
11: Alô?
0: Bom dia.
11: Bom dia.
0: Como é o seu nome?
11: Daniel.
0: Daniel de onde?
11: Vila Velha, Espírito Santo.
0: Espírito Santo. Então você é um capixaba?
11: Capixaba, isso aí.
0: Capixaba, que bênção. E qual o seu pedido de oração hoje?
11: Gostaria de pedir oração para minha mãe, que está precisando de muita saúde, né? Com um problema na coluna, pode tentar andar direito, sente muita dor.
0: Uhum. Tá, qual é o nome da sua mãe?
11: Sebastiana Galdino.
0: Você está nos ouvindo pelo rádio, está acompanhando pela internet?
11: É, pelo rádio, pela Rádio Capixaba, pelo Espírito Santo.
0: Rádio Capixaba, que maravilha, que Deus abençoe. Irmão Daniel, está aqui o nome da sua mãezinha, Sebastiana Galdino. Algum outro pedido de oração?
11: É especial para ela, para mim também, né?
0: Claro, sim, sim. Ela. Que maravilha, que bênção. Obrigado por ter ligado, tá bom? Fique sempre à vontade. Gratidão, nosso WhatsApp também está à sua disposição.
11: Gratidão,
0: hein? Amém. Tá aí as pessoas ligando para a Central de Produção Internacional. É muito bom receber a sua ligação. Ligue agora para cá. Ligue, não deixe para depois, hein? 11-3208-2743 e também pelo WhatsApp. 11-98292-3392. Clarice Silva está falando de Atibaia. Clarice, a paz do Senhor, pastor, estou ligada aqui na rádio Deus e Amor. Peço oração por Ricardo Marques, Larissa Silva, Edivaldo Silva, Edilson, melhor dizendo, Silva. Amém. Vamos orar sim por todos. Tem outros nomes aqui. A gente vai daqui a pouquinho apresentar aqui há 18 minutos. Tem oração aqui na Rádio Deus e Amor por você e com você. Neuci Elias mandou aqui uma mensagem. Bom dia na paz do Senhor. Muita gente interagindo conosco. Obrigado, obrigado mesmo. E nós estamos na semana de festa, já começou. Hoje é domingo, primeiro dia da semana que marca o evento de 64 anos da nossa Igreja Pentecostal Deus e Amor. Uma semana maravilhosa. Mais uma pessoa, inclusive, na linha com a gente. Alô.
12: Alô.
0: Bom dia, como é o seu nome?
12: Bom dia, Aparecida.
0: Aparecida, de onde é Aparecida?
12: De Morungaba, São Paulo.
0: Morungaba.
12: É.
0: São Paulo. E qual o seu pedido de oração, Aparecida?
12: Eu queria pedir oração. Eu tô acompanho vocês toda a noite.
0: Glória a Deus.
12: Eu não consigo dormir direito, sabe? Tem dia que é 4 horas, 5 horas que eu vou cochilar um pouquinho.
0: Você sofre de insônia? Ansiedade?
12: Eu sou diabética, tenho pressão alta. Eu sou de outro ministério, mas eu ouço vocês todos os dias.
0: Tá sempre acompanhando a gente aqui, né?
12: Sim, eu e o meu esposo, a gente queria que os irmãos orassem por nós.
0: Claro. Como é o nome do seu esposo?
12: João Guilherme Marcelo.
0: João Guilherme. Vou orar por vocês agora, tá bom?
12: Tudo bem.
0: Senhor Deus e Pai, uma vez mais nos colocamos diante da Tua presença. Está aqui Aparecida, Senhor, ouvindo a Rádio Deus e Amor, com as suas preocupações, com a sua enfermidade. Meu Deus, mas a enfermidade que o Senhor está repreendendo agora em nome de Cristo Jesus. Também está com o João Guilherme, Pai, esposo. Senhor, abençoe a vida dele. Senhor Jesus, que bênçãos sejam derramadas como uma chuva seródia neste casamento, nesta casa. Senhor, acompanhando o programa Voz da Libertação, eles estão. Que o Senhor agora os abençoe poderosamente, meu Pai. Não sei quais são as lutas do dia a dia que eles vivem, mas eu sei que o Senhor está agora estendendo as tuas mãos poderosas para os abençoarem. Em nome de Jesus, meu Pai, eu creio no poder da Tua palavra. Eu creio no poder do Teu nome e do Teu sangue. Amém. Deus abençoe, tá, irmã Aparecida? Ore com a gente, 2 horas, mais um momento de clamor aqui na Rádio Deus e Amor.
12: Amém.
0: Tá bom?
12: Eu tô com vontade de ir na festa, mas não sei se vai dar pra gente, se a gente tá com um probleminha de financeiro, né?
0: Mas Deus vai preparar.
12: O braço quebrado, não tá trabalhando.
0: Uhum. Deus vai preparar. Tá bom? Amém, eu fico feliz. Vou orar por vocês.
12: Continuo orando, põe o nosso nome aí na oração. Todos os dias a gente tá aqui acompanhando vocês.
0: Tá bom, Deus abençoe. Obrigado, tá, por ter ligado aqui, por tirar esse momento para conversar com a gente.
12: Amém, Deus que abençoe vocês.
0: Amém. 1:45 em São Paulo, no horário oficial de Brasília. Mais mensagens chegando aqui, Márcio. Mensagens pelo nosso número WhatsApp, 11 982 92 33 92. A Milena Lima mandou uma mensagem aqui. Deixa eu ver o que ela disse. Bom dia, paz do Senhor. Pastor, sou de Irlândia. Eu acredito que seja isso. Eu tô deduzindo a mensagem porque ela mandou um áudio, na verdade. E daí a inteligência artificial tá fazendo a leitura e escrevendo algumas sugestões do que entendeu. Mas daqui a pouco eu ouço esse áudio com mais detalhes e trago aqui essa mensagem. Código DDD da Milena é o 27, final de contato 34. 57. Deus abençoe e desde já obrigado por sua interação aqui na Rádio Deus é Amor. Agora 1:46. Será que a gente tem mais alguém aí na linha? Alô?
13: Sim, alô, a Ivane.
0: Oi, Ivane, tudo bem contigo?
13: Tudo bem, graças a Deus.
0: Você fala de onde?
13: Sertãozinho, São Paulo.
0: Sertãozinho.
13: Eu gostaria de contar brevemente um pouquinho do meu testemunho para comemorar.
0: O aniversário de 64. Anos. Amém. Como é o teu testemunho?
13: Meu testemunho é que eu era dependente química. E vivia nas ruas, nas drogas, na vida da prostituição. e fiquei enferma. Fui conhecer a Igreja Deus é Amor através de uma amiga minha, usuária de droga também, que se libertou na igreja. E ela profetizava na minha vida que eu ia ser do ministério da Deus é Amor. E um certo momento da minha vida eu desviei, eu fui para os caminhos, mas não segui em frente. Depois, passado um determinado tempo, eu fiquei muito enferma e voltei pela dor. Aceitei Jesus como missionário pelo rádio. E ele falou assim na hora que eu aceitei Jesus: você que aceitou Jesus aí agora, você está liberto das drogaditas, do cigarro,
0: glória
13: da
0: Deus,
13: bebida, de tudo. E eu pensei comigo, falei, meu Deus, ele pensa que é fácil assim. Porque eu era uma escrava do crack.
0: E a irmã tinha ciência disso?
13: Eu tinha ciência. E aí eu recebi uma Bíblia dentro do hospital, enganado pelos médicos. E peguei o endereço da rádio. E li uma palavra, saiu em 1 Josué, todos os dias da sua vida serei contigo. E eu tomei posse daquela palavra. Foi a primeira vez que eu li a Bíblia, comecei a chorar.
0: Glória a Deus.
13: E aí eu peguei o endereço e fui para a igreja me arrastando. Só fugi do hospital e fui para a igreja. Fui me arrastando muito mesmo. Dava 3 passos, começava a tossir. Estava muito enferma mesmo. Mas para a honra e glória do Senhor Jesus, quando eu pisei o pé na igreja Deus é Amor, eu já fui revelada. O espírito demônio da morte que estava me acompanhando, os irmãos expulsaram os pastores que estavam na dirigência na época, né? Daí já tem 23 anos.
0: Glória a Deus. E desde lá, a irmã nunca mais fez uso de nenhum entorpecente.
13: Não, eu tive uma recaída, eu acho, dentro de quando meu filho tinha 3 anos. Que aí foi, eu tava gestante, os médicos falavam que meu filho ia nascer deficiente. E eu fui revelado na igreja, Deus é Amor, que ele não ia nascer deficiente, não. E Deus estava colocando a mão.
0: A palavra de Deus contrariando a medicina.
13: Contrariando a medicina. E hoje eu sou uma pessoa liberta. Batizei em 2011. Foi um processo longo de libertação, porque é complicado, né?
0: Sim.
13: Até estar liberta para se enquadrar no regime da igreja. Não é fácil. Mas para a honra e glória do Senhor Jesus.
0: A irmã persistiu, né? Foi fiel a Deus, está sendo até hoje.
13: Hoje eu levo a palavra no ministério também.
0: Glória a Deus.
13: E conto meu testemunho aonde eu passo. E é isso. E peço oração dos irmãos pela minha vida.
0: Claro. E a irmã é grata a Deus, então, pela existência da Igreja Deus e Amor.
13: Muito grata, muito, muito. Não sai para outro ministério de jeito nenhum. O meu lugar já Deus me mostrou em sonho, que é na igreja pentecostal Deus é Amor.
0: Glória a Deus. Mãe Vani, Deus abençoe. Obrigado por compartilhar com a gente esse depoimento tão lindo. Com certeza alcançou a vida de milhares de pessoas que agora ouvem a Rádio Deus é Amor e que também estão passando um processo semelhante. Não conseguem se desfazer dos cigarros, das drogas, não conseguem vir para Cristo porque se sentem sujas. Que conselho a irmã daria agora para essas pessoas?
13: Que venha para Deus é Amor, para a presença do Senhor Jesus, que persevere.
0: Sim.
13: Venha do jeito que está. Venha do jeito que está. Porque quem faz a obra é o Espírito Santo.
0: Glória
13: de Deus. E a igreja Deus é Amor é uma igreja cheia do Espírito Santo de Deus, cheia da misericórdia de Deus. E Deus derrama bênçãos infinitas na vida das pessoas, através das revelações. Os católicos, os incrédulos, os ateus, vão se achegando ao Senhor Jesus. e vão tendo uma oportunidade de conhecer esse nosso Deus.
0: Glória a Deus. Que maravilha. Obrigado, tá, irmã Ivane?
13: Fala o WhatsApp, o telefone mais devagar, que foi, deu um trabalho pra...
0: Tem que falar mais lento, né, irmã Ivane?
13: Mais lento. Deu um trabalho pra mim conseguir pegar.
0: Pegar os números, tá bom, vou falar lento.
13: Tô ouvindo aqui pelo celular.
0: Que benção, pelo aplicativo, né?
13: É, pelo aplicativo no YouTube.
0: Ah, tá bom, então. Deus abençoe, obrigado. Obrigado aí por suas palavras, por seu depoimento, por sua conversa. Amém. 1h53, está aí a irmã Ivane de Sertãozinho, interior de São Paulo, mandando aí esse lindo depoimento, contando ao vivo aqui na Rádio Deus e Amor. Eu acredito que Deus falou a muitos corações, pessoas que estão precisando realmente ouvi um depoimento de uma pessoa que foi libertada das drogas. Deus quer libertar você também. Deus quer salvar a sua vida. Olha, eu vou falar pausadamente. Nosso WhatsApp. 11 982 92 33 92. Esse é o número que você pode mandar mensagens agora, porque daqui a 5 minutos, vamos orar. A oração da madrugada, a oração do socorro de Deus. E algumas pessoas estão interagindo aqui conosco pelo WhatsApp. Jandira Freitas mandou uma mensagem aqui, dizendo: a paz do Senhor Jesus, nesse momento estou ouvindo a programação de rádio, gostaria de pedir oração, porque eu estou com muita dor nas pernas, desde já agradeço a oração. Vamos orar sim, irmã Jandira. 2 horas, daqui a 5 minutos, na Rádio Deus é Amor. E mais uma pessoa na linha, alô?
14: Alô.
0: Bom dia.
14: Bom dia.
0: Como é o seu nome?
14: José Marcos, paz do Senhor Jesus.
0: Paz do Senhor Jesus. José Marcos, de onde?
14: É daqui de São Paulo mesmo, aqui do Campo Limpo.
0: Campo Limpo, Zona Sul.
14: Eu pedi a oração para minha esposa, Helena Cristina, que ela sente muita dor nas pernas, muita tremedeira. E para mim, para minha família.
0: Sim. Como é o nome da esposa mesmo?
14: Helena Cristina Rodrigues da Silva. E o filho dela que mora na rua.
0: Como é o nome dele?
14: É Rodrigo. E Luan.
0: Rodrigo e Luan.
14: É. E pra minha tia Maria José.
0: Tá bom, vou... Maria José.
14: Tá aqui anotado. Sabrina.
0: E Sabrina.
14: A paz do Senhor Jesus.
0: Deus abençoe. Obrigado, tá, irmão José? Obrigado por ter ligado aqui pra Rádio Deus e Amor. Obrigado, amém. 1h56. Olha, a Rebeca está na sintonia aqui em São Paulo. Ela diz: estamos na audiência. Então significa que ela não está sozinha na audiência. Deus abençoe grandemente você também, Rebeca. Saudades, hein? Aparece aqui pela sede mundial. E você que está aqui em São Paulo também ouvindo a Rádio Deus e Amor, vem aqui. Avenida do Estado, 4568. No bairro da Liberdade, no centro de São Paulo. Estamos aguardando por você. Hoje é domingo. Domingo de Ceia do Senhor, às 11 horas, com o pastor Kleber de Oliveira. Também um dia especial para buscarmos a face do nosso Deus com muita fé. Contagem Alô. Regressiva. Alô, tem uma pessoa aqui já na linha. Bom dia.
15: Bom dia.
0: Como é o seu nome?
15: Francisco. Francisco Oliveira.
0: Ô, Francisco, fala de onde?
15: Falo de Barreto, São Paulo.
0: Barreto.
15: Sim.
0: São Paulo, a gente vai a Barreto. Acho que no dia 3, deixa eu dar uma olhada aqui no calendário, Barreto tem um hospital de câncer, né?
15: Isso.
0: Pronto, então a gente vai aí. Você é da Igreja Deus e Amor?
15: Não, ainda não.
0: Ainda não. Mas virá, nome de Jesus.
15: Amém.
0: Tá bom, e qual o seu pedido de oração?
15: Quero que você ore por mim e minha família.
0: Tá aqui, ó. Francisco.
15: E Elaine Cristina.
0: Certo. Mais algum outro nome?
15: Abraão e toda...
0: Toda a família, né?
15: Toda a família.
0: Então tá bom, tá aqui. Obrigado por ter ligado, tá bom, Francisco?
15: Tá,
0: Deus abençoe. Boa madrugada pra você.
15: Obrigado.
0: 3 minutos para as 14h. Daqui a pouco tem oração aqui na Rádio Deus e Amor. Eu vou ler algumas mensagens, já a identificação das emissoras, e a oração com você e por você. O David mandou uma mensagem aqui, escreveu da seguinte maneira. Prazer, pastor. Aqui quem fala é o seu irmão David. Gostaria de pedir oração para filha de uma irmã. Deixa eu tentar aqui só. Pedir oração para a irmã Maria José da Costa. Ela está internada. Está com uma infecção grave na urina. E queria pedir oração para ela. Se Deus quiser, eu sei que vai dar tudo certo. Ela está ouvindo a rádio comigo pelo fone. Deus abençoe a todos. Fica com Deus. Sou de São Paulo, capital. Deus abençoe você também. Obrigado por ter mandado sua mensagem aqui para a nossa central de produção internacional. A gente vai orar. Daqui a alguns momentos, já são 14h, a gente vai identificar as emissoras. Em sequência, a oração da madrugada do Socorro de Deus aqui na sua rádio Deus e Amor. Não desligue o seu rádio, hein? Não desligue a sua frequência, porque nós vamos falar com Deus e o nosso Pai Todo-Poderoso vai nos abençoar poderosamente aqui na sua rádio Deus é Amor.
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Graças a Deus e glória a Deus, queridos ouvintes desta programação. Pastor Guilherme Ribeiro, de volta com você. É, e eu já estou aqui para apresentar mais mantenedores do programa Voz da Libertação. Meu Deus, são mais e mais pessoas que tem ingressado neste grande exército, o maior exército de Minas Gerais, é o exército dos mantenedores do programa Voz da Libertação. 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
2: O nome da senhora?
3: Consuelita Alves.
2: Chegando de qual bairro?
3: Bairro Santa Cecília, Esmeralda.
2: Qual foi a bênção que a senhora recebeu da parte de Deus em contribuir e ser uma mantenedora do programa de rádio A Voz da Libertação? Conte a bênção.
3: A bênção, irmã, é que Jesus me deu um grande livramento. Eu tive uma revelação que eu estava com uma mão cheia de dinheiro.
2: Um pacote de dinheiro na mão.
3: Um pacote de dinheiro, tudo nota de 100. E naquele momento que eu estava com aquele tanto dinheiro na mão, tinha um rapaz que eu tinha que pagar ele 50 real.
2: Tinha muito dinheiro na mão da senhora, na visão.
3: É, e naquele momento eu tive uma visão também novamente que aquele rapaz queria me embocanhar aquele dinheiro da minha mão.
2: Queria roubar.
3: É, e naquela visão mesmo eu fiz um voto a Deus, que se Deus não deixasse ninguém tomar aquele bocanhar aquele dinheiro da minha mão, que eu ia tirar metade dele para a obra de Deus, para ajudar no programa Voz da Libertação.
2: Programa de rádio.
3: O programa de rádio, em nome de Jesus. E daí, graças a Deus, eu tive aquele grande livramento. Tirei aquela nota de 100 reais na visão, entreguei para aquele rapaz e guardei o que era meu. E vim quarta-feira trazer o que é do Senhor para a glória e honra do nome do Senhor.
2: E de quanto que foi o valor que a senhora fez o voto como mantenedora do programa Voz da Libertação para ajudar a pagar a rádio, para ela não sair do ar? Qual foi o valor que a senhora fez o voto?
3: R$834.
2: Valeu a pena, irmã Consuelo?
3: Valeu e vale toda hora, irmão, todo momento.
2: E a senhora recebeu a bênção do Deus Jeová Jirê?
3: O senhor, essa bênção de eu ter recebido, de eu não ter me embocanhado meu dinheiro, o dinheiro veio do seu INSS todo direitinho para mim, foi uma grande vitória. Recebi, tirei o que era do Senhor e vim cá trazer. Em nome de Jesus.
2: Valeu a pena.
3: Valeu a pena e vale a pena, irmão, porque o programa Voz da Libertação é aonde Deus me libertou de todas as imundícias que eu vivi nela.
2: Olha que maravilha, pastor Guilherme Ribeiro. Eu vou fazer uma outra pergunta ousada para a irmã Consuelita de Ribeirão das Neves. Irmã Consuelita, se as famílias católicas, povo de outro ministério evangélico, aquele que não tem uma crença religiosa, aquele que não tem uma religião, quiser vir aqui na Igreja Mãe, aqui no Cabana, e fazer um voto para ajudar a pagar o programa de rádio, eles também podem vir, irmã Consuelita?
3: Com toda certeza, irmão, porque quando eu entrei aqui, bêbada, caída, embriagada, toda lameada de barro, e eu peguei aquele voto amarelinho, não o papel, mas a bênção dele veio nas minhas mãos.
2: Do livramento.
3: Do livramento. As bênçãos de Jesus veio na minha mão, através do programa Voz da Libertação, que eu estava na minha cama, bêbada, quando eu peguei no rádio, liguei o rádio, caçando um caipira, e achei a Voz da Libertação.
2: Meu Deus,
3: e para a glória de Deus.
2: A liberta hoje?
3: Para a glória de Deus, até que o Senhor tenha me segurado.
2: Hoje a senhora bebe só o sangue de Jesus.
3: Só o sangue do Cordeiro. Isso foi no ano de 74.
2: Meu Deus. Amém? Bebia quantos litros de cachaça por dia?
3: Eu bebia 1 litro por dia, fora os picadinhos e os 2 maços de cigarro todo dia. E fora o que eu fumava lá no centro de Macumba, naqueles preto velho lá, dos restos.
2: Meu Deus. Aí. Frequentava centro espírita ainda.
3: Fui cambando daqueles demônios muito tempo.
2: Das entidades,
3: mas só peguei de lá, só imundice para meu corpo.
2: E hoje, como que a senhora está hoje, depois que a senhora veio aqui na Igreja Deus e Amor e passou a ser mantenedora do programa Voz da Libertação, como que está o estado da senhora agora?
3: Irmão, para a honra e glória do nome do Senhor, eu sou uma mulher muito feliz, a gratidão que eu tenho para dar ao Senhor, nada paga.
2: Salva e liberta.
3: Nada paga, liberta, salva, liberta
2: pelo
3: sangue de Jesus. Eu não tinha uma casa para morar, hoje eu tenho a minha casa boa para morar, para honrar o nome do Senhor. Então, tudo que Deus me deu, em nome de Jesus.
2: Seu nome e seu bairro, confirma para os ouvintes.
3: Consuelita Álvares Maciel.
4: Meu Deus, faça um milagre acontecer.
3: Muito tempo.
2: Das entidades,
3: mas só peguei de lá, só imundice para meu corpo.
2: E hoje, como que a senhora está hoje, depois que a senhora veio aqui na Igreja Deus e Amor e passou a ser mantenedora do programa Voz da Libertação, como que está o estado da senhora agora?
3: Irmão, para a honra e glória do nome do Senhor, eu sou uma mulher muito feliz, a gratidão que eu tenho para dar ao Senhor, nada paga.
2: Salva e liberta.
3: Nada paga, liberta, salva, liberta pelo sangue de Jesus. Eu não tinha uma casa para morar, hoje eu tenho a minha casa boa para morar, para honrar o nome do Senhor. Então, tudo que Deus me deu, em nome de Jesus.
2: Seu nome e seu bairro, confirma para os ouvintes.
3: Consuelita Álvares Maciel.
4: Meu Deus,

seu milagre acontecer. Senhor, tem misericórdia, meu Pai, do sistema educacional brasileiro. Senhor, protege as nossas crianças, protege os nossos adolescentes, proteja, meu Deus, os teus filhos. Aleluias. Espírito Santo de Deus, cauteriza a mente, Pai, para que não sejam enganados. Cauteriza, Senhor, trazendo a tua paz, a tua tranquilidade. Aleluias, Espírito Santo de Deus. Eu oro em favor, meu Pai, também dos órfãos, dos necessitados, das viúvas. Senhor, aqueles que precisam serem atendidos pelas assistências sociais da Igreja Pentecostal Deus e Amor. Senhor, as crianças que estão na creche Doutora Rosa Tenório, meu Pai, sendo assistidas todos os dias pelas profissionais da pedagogia, da educação de crianças, meu Deus, para que tenham uma primeira infância, Pai, saudável, assistida, digna. Meu Deus, eu oro em favor dos pais dessas crianças, Senhor, que estão nas sarjetas, que estão totalmente desolados. Meu Deus, tenha misericórdia, faz o milagre acontecer, meu Pai. O teu nome será glorificado, Senhor. Eu creio, Jesus, eu creio, meu Pai, que uma grande vitória chega para essas crianças, para os adolescentes, para os adultos, para os senhores de meia idade, para os idosos. Meu Deus, eu já aproveito também para orar em favor das famílias, Senhor. Famílias que estão inseridas, meu Pai, num contexto de brigas, discussões, Senhor, intrigas, divisões, porfias. Tem misericórdia, Jesus. Os valores estão sendo deixados para trás. Os valores familiares, emocionais, sentimentais, estão sendo esquecidos, visto, Senhor, simplesmente e tão somente em virtude da ganância, em virtude do benefício próprio. Meu Pai, tem misericórdia. A família é a base da sociedade. Meu Deus, fortaleça, Pai, este relacionamento. Fortaleça, meu Pai, esta família, Senhor, este cônjuge que tem brigado, que tem discutido, que tem trazido somente dor, sofrimento, aflição para esta casa. Os filhos contemplam, observam atentamente o quão horrorizados ficam, Senhor, com tantas brigas, com tantas palavras malignas, palavras, Senhor, que trazem sentimento de ódio, sentimento de medo, sentimento de insegurança. Mas eu oro, Senhor, para que dentro desta casa a paz que excede todo entendimento agora venha reinar, a paz que Cristo dá, a paz da tua glória, a paz que o Senhor tem para os teus filhos e servos. Oh, aleluias, aleluias, Espírito Santo, aleluias, Senhor, meu Deus. Eu oro, meu Pai, em favor desta criança, Senhor, deste adolescente que está nesta casa, este adolescente que está em depressão, Senhor, esta adolescente que está se mutilando para ocultar, para tentar suprimir esta dor tão grande que a alma sente. Misericórdia, Jesus, misericórdia, Jesus, misericórdia, Senhor, meu Pai. Os pais desta pessoa já não sabem mais nem o que fazer. Os pais, Senhor, deste jovem, desta jovem, já não sabem mais nem que medidas tomarem, porque simplesmente os filhos estão debilitados, estão vivendo sob efeito de medicamentos fortes, já estão dopados, já não tomam mais, Senhor, decisões pautadas em uma racionalidade, numa razão, na observação da vida, mas tão somente reflexos, momentos, somente, meu Deus, a sombra da realidade.
tem misericórdia.

Senhor Jesus. Eu oro, Senhor, concluindo este momento de clamor em favor da nossa igreja pentecostal, Deus é amor. Abençoe, Senhor, esta igreja, abençoe a nossa diretoria, abençoe os pastores, abençoe os presbíteros, os diáconos, Senhor, abençoe os nossos obreiros, os membros da IPDA no Brasil e no mundo, abençoe Cristo vivo, aqueles que contribuem com amor, colaboram com a tua obra, ajudam, Senhor, repalamassuri me clama, rebalamasteia, ouralabasturi mantalamaias. Abençoe esta igreja, meu Pai. Esta igreja que está contigo e continua crescendo. Esta igreja, Senhor, que alcançou o mundo, não por meritocracia, mas porque o Senhor tem promessas a serem cumpridas. Abençoe o aniversário que acontecerá nos dias 13 e 14 aqui na sede mundial, Pai. Ai, clamaste manto, ramai, aleluias. Abençoe os pastores que virão, as caravanas que virão, os irmãos de todo o Brasil, do exterior que virão, em caravanas terrestres, aéreas. Senhor, aqueles que virão em seus carros particulares, e trarão pessoas enfermas para serem curadas, porque será um dia de celebração dos dias, Senhor, de celebração aqui no templo da tua glória, e o teu nome sendo sim glorificado, e a alma sendo curada, e as vidas sendo transformadas. Nós oramos, Senhor, e por fé nós te agradecemos pelas bênçãos que o Senhor tem derramado sobre a igreja pentecostal, Deus e amor, sobre o teu povo, sobre a nossa amada irmã Irene Miranda, sobre todos os nossos diretores, sobre todos os comunicadores da Rádio Deus e Amor, que fazem parte deste santo ministério. Oramos e neste momento te agradecemos por fé, em nome de Jesus. Amém. E amém, Senhor.

0: 2:28. Obrigado por ter orado aqui na Rádio Deus e Amor comigo. Quero fazer um convite especial a você que ainda não se entregou a Cristo Jesus como seu Senhor e Salvador. Quero que nesse momento você observe atentamente aquilo que Deus quer que você faça. Aos Romanos capítulo 10, versículo 10. Visto que com o coração se crê para a justiça e com a boca se faz confissão para a salvação. Confesse o nome de Cristo agora e seja salvo por Ele, dizendo: Senhor Jesus, eu te aceito como o meu Salvador. Escreva o meu nome no livro da vida e sela com o teu sangue para o grande dia da redenção. Amém e amém, Senhor Jesus. Deus abençoe você, hein? Procure a nossa Igreja Pentecostal Deus e Amor mais próxima de você. Nós estamos aqui em São Paulo, na Avenida do Estado, 4568, no bairro Liberdade, no centro de São Paulo. Ou mande uma mensagem para nós pelo 11 9 5094 4645, 11 9 5094 4645. Este é o nosso número WhatsApp do Quero Aceitar Jesus, número pelo qual você pode e deve sim compartilhar conosco a sua experiência com Deus. E claro, nós queremos te ajudar, queremos te auxiliar nesse primeiro momento da tua vida com Deus, tá bom? Agora são 2:30 em São Paulo, excelente dia para você, ligado aqui conosco na Rádio Deus e Amor. Hoje é 7 de junho de 2026, semana de aniversário de 64 anos da nossa Igreja Pentecostal Deus é Amor.
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1: Mas eu quero, por se falar em questão de estresse, eu quero falar também sobre, eu já falei sobre esse tema e retorno ao tema, né? Sobre a questão de nós, às vezes, termos o nosso estresse, não só no dia a dia. Nós acabamos tendo pessoas que acabam se envolvendo numa ansiedade demasiada, pessoas que acabam com aquele esgotamento emocional, tendo de tomar remédios, algumas tendo que se afastar do próprio trabalho, e algumas pessoas que acabam ficando enfermas e algumas que acabam até morrendo. E nós, mesmo sendo servos de Deus, testemunhas fiéis do Senhor, nós também nos esgotamos, sim, por que não? Nós temos as contingências da vida que realmente nos fazem nos curvarmos, às vezes, diante do nosso dia a dia pesado, né? E podemos ter esgotamento, sim. Podemos ter o famigerado estresse, sim. E podemos caminhar por caminhos onde só mesmo Deus ou até a psiquiatria para nos ajudar, por que não? Isso é uma coisa que pode acontecer. Agora, cientistas acabaram estudando essa questão desse, eu vou dizer, esgotamento, né? E mediram através do que chamaram unidades de mudança de vida. E como eu estava dizendo a vocês, algumas coisas foram pontuadas como coisas que fazem muito mal para as pessoas. E elaboraram, então, aqui uma escalazinha de coisas que fazem as pessoas sofrerem mais. A viuvez, ela alcança 100 unidades de mudança de vida. 100 unidades. O divórcio alcança 73 unidades. Por incrível que pareça, até a gravidez corresponde a 40 unidades. Coisas que parecem tão simples, às vezes, para uma reforma de uma casa, 23 unidades. E até a preparação para festas, essas coisas, 12 unidades. Eu havia dito aqui, né, que era uma escala até 100, mas na verdade é uma escala de, não é até 100 não, é uma escala de unidades, e 100 unidades é a escala da morte de um cônjuge. Então a gente tem que ter mais compreensão quando uma pessoa perde a esposa ou quando perde o esposo. Tem pessoas que falam, ah, tá demorando se recuperar essa pessoa aí, acho que já é um pouco, já é manha. Não. Não fale isso nunca mais. Nunca mais diga isso. Mesmo porque, às vezes, só quem passa por uma situação para compreender a profundidade dessa situação. A viuvez, ela dói mesmo. Então, eu quero até transmitir a minha palavra de respeito a todos vocês, a todas vocês que perderam o cônjuge. Cientificamente se prova que isso dói mesmo. É a dor considerada mais alta dentre essas que eu estou falando para vocês. O divórcio, nós estávamos falando sobre o divórcio. O divórcio também é uma coisa que dói. Dói. Ah, mas divorciou, casa com Deus, vai dar uma coisa melhor. Calma, peraí. O divórcio dói. Leva a solidão. Tanto o divórcio como a viuvez. As pessoas ficam solitárias. As pessoas passam por índices enormes de saudades, não é? Então a gente tem de ter um pouco de compreensão. Esses mesmos cientistas concluíram que pessoa alguma pode suportar com as suas próprias forças mais de 300 unidades no período de um ano sem consequências físicas ou emocionais nos dois anos seguintes. Então preste atenção, em um ano, se a pessoa fica viúva, se a pessoa passa pelo divórcio, se a pessoa tem algum outro tipo de perda, vai acumulando essas perdas, em um ano, se a pessoa alcançar 300 unidades, não tem como essa pessoa não ter consequências físicas ou emocionais dentro dos próximos dois. E, por vezes, consequências muito sérias. Vai dizer, mas irmão Lourival, isso não é para nós, nós somos crentes, graças a Deus, aleluia, bate no peito, eu tenho Jesus. O crente não está imune a isso, não. O próprio Senhor Jesus, ele se angustiou, a Bíblia fala em Mateus 14, 33. Eu já comentei sobre isso também aqui no nosso programa. Jesus entrou em agonia profunda. A Bíblia fala que a sua angústia, né, era tão grande que o seu suor chegou a se transformar, não se transformar, né? Chegou a tipo o seu suor ser de sangue, né? Não era brincadeira, não. Angústia extrema. Pavor mesmo. Afinal de contas, no caso de Cristo, não é? Ele estava sofrendo o peso do pecado de toda a humanidade sobre ele. E a Bíblia fala que em meio a essa crise profunda que o próprio Senhor Jesus passou, lhe apareceu um anjo do céu que o confortava, em Lucas 22, 43. Ele não ficou só nesse momento. Nós vemos que o Senhor Jesus sofreu na morte de Lázaro. Não é que ele ficou viúvo ali, não, claro que não. Mas era a morte de um amigo. E a Bíblia fala que ele comoveu-se em espírito. E tem ali aquele versículo pequenininho, Jesus chorou. Nós perdemos pessoas, né, ouvintes? Tem uma coisa que não foi colocada por esses cientistas, que não são brasileiros. Mas no Brasil hoje nós temos aí um fenômeno, né? Pessoa perde o emprego. É um estresse, tem família. Tem aquela coisa assim, aquela questão moral de colocar um alimento sobre a mesa. O sofrimento é grande. Que Deus nos livre disso. Você que está desempregado, que Deus tenha misericórdia de você e lhe abra uma porta. Estamos orando por você aqui na Deus é Amor. Então, ouvinte, olha, a gente não está imune a essas coisas. Podemos sofrer como nosso Senhor Jesus sofreu, mas podemos também ser confortados pelo Senhor. Podemos sim ser confortados pelo nosso Senhor Jesus Cristo. Os anjos confortaram o Senhor Jesus e ele sabe que nós precisamos desse conforto também. Ele sabe porque ele passou por essa situação difícil. Passou. Hebreus 7,25. Portanto, pode também salvar perfeitamente os que por ele se chegam a Deus, porquanto vive sempre para interceder por eles. Ou seja, nós temos um grande intercessor, o Senhor Jesus, que passou por situações de lágrimas, de sofrimento. Você pode imaginar o estresse de estar numa ceia, sabendo que você vai comer a última ceia e depois você vai morrer? Você pode imaginar esse estresse? Você pode imaginar essa dor ali no Getsêmani? A agonia do Senhor em oração. E o Papai do Céu envia o anjo ali para o confortar. Ele sabe o que você tem passado. Portanto, se tornou um intercessor por você. Intercede por você. A Bíblia está dizendo que nós temos um grande intercessor. E nós temos também um grande ajudador. O Espírito Santo nos ajuda em todas as coisas. O Espírito Santo é chamado de Consolador. Ajudador. Paráclito, que significa aquele que anda ao lado. Há um que intercede por nós, outro que nos consola e anda ao nosso lado. Podemos dizer então que nós estamos seguros. Por maior que seja a nossa luta, nós não estamos sós. Mas volto a dizer, nós estamos também livres do sofrimento. Deus está ao nosso lado, Deus está ao seu lado, você que está ouvindo o nosso programa. Você que está ouvindo essa voz falando com você e sabe que a voz pode ser do pastor Lourival de Almeida, mas essa palavra é de Deus. Não te deixarei, nem te desampararei, diz a palavra de Deus em Hebreus. E em outros tantos locais. Nós temos um querido irmão, sempre falava, eu acredito que em tom de brincadeira, né? Creio piamente que era em tom de brincadeira. Não está sofrendo? É pecado, está aí pecado. Está com dor de dente? Pecou, irmão. Dor de cabeça, é o pecado, é o pecado. Era brincadeira, é claro. Não pode ser sério. Se você está sofrendo nesse momento, não significa que você, estou pagando algum pecado, ou eu pequei, ou Deus me abandonou, não. Digo a você como irmão, digo a você como pessoa. Digo a você como um ser igualzinho a você. Eu não tenho diferença nenhuma de você. Pastores não são super-homens, somos iguais. O sofrimento faz parte da vida. O sofrimento faz parte da vida. Enquanto nós vivemos, nós estamos sujeitos a lidar com a morte, com o pranto, com a dor, com o lamento. Essas coisas só passarão quando o reino de Deus se consumar. A Bíblia fala em Apocalipse 21, versículo 4. Até que isso aconteça, nós temos de estar atentos ao que diz a palavra de Deus. Jesus fala, olha, eu tenho vos dito essas coisas para que em mim tenhais paz. No mundo tereis aflições, algumas bíblias já traduzem como tribulações, mas tende bom ânimo, eu venci o mundo, João 16. Nós não estamos imunes ao sofrimento, Nós não estamos imunes às batalhas da vida, às tribulações. Quantos homens de Deus passaram por tribulações? Algumas delas a gente verificando nas sacrossantas páginas da Palavra de Deus, a gente fala, como é que ele aguentou, hein? Fale de Jó, por exemplo. Como é que Jó aguentou? E Jó não só suportou a luta, mas a perda dos seus filhos. Morreram todos, dos seus bens, da sua saúde. E sobrou para ele ainda uma esposa queixosa e amigos incompreensíveis que queriam atribuir a situação de Jó ao pecado. O apóstolo Paulo também passou uma grave crise e falou, Senhor, eu não aguento mais. Pediu a Deus livramento e Deus não deu. Mas Paulo registrou o que o Senhor fez através daquele sofrimento e o quanto o sofrimento fez amadurecer. Paulo diz, ele me disse, a minha graça te basta. Porque o Senhor falou a Paulo. Porque o meu poder se aperfeiçoa na fraqueza. Por isso, de boa vontade, antes me gloriarei nas minhas fraquezas, a fim de que repouse sobre mim o poder de Cristo. Pelo que sinto prazer nas fraquezas, nas injúrias, nas necessidades, nas perseguições, nas angústias, por amor de Cristo. Porque quando estou fraco, então é que sou forte. 2 Coríntios 12. O que Paulo está dizendo aqui é, nós não somos melhores que Paulo, é a vida. Angústias, injúrias, perseguições, necessidades. E Deus falando, fica tranquilo, eu estou contigo. A minha graça te basta e o meu poder se aperfeiçoa na fraqueza. Prezado ouvinte, você não está sozinho se você tem Deus. Prezado ouvinte, nem sempre você vai receber no tempo que você quer o que você quer em forma de livramento, prosperidade, cura de enfermidade. Talvez não. Talvez você não vai conseguir dentro daquilo que você está pensando que deveria ser. Mas Deus está fazendo com que a sua vida seja amadurecida. Deus está fazendo, às vezes, até mesmo com que você venha compreender até o sofrimento de outras pessoas. Deus está fazendo você entender o quanto você precisa praticar a dependência dEle. Que você viva para depender dEle. Que você viva nele. Quando você passar por uma fase difícil, quando você vier ao estresse profundo, quando você, como diziam os antigos, estiver vivendo esse momento de esgotamento, emocionalmente você estiver mais lá no fundo do poço, entenda a mensagem. O que Deus está falando contigo? Se você é de Deus, Ele não vai te abandonar. Se você ainda não é de Deus, entrega o teu coração ao Senhor. Entrega o teu caminho ao Senhor e confia nele, ele vai cuidar de você. Essa palavra é uma palavra de Deus, porque nós estamos vivendo um século onde nós nos estressamos, onde nós nos esgotamos emocionalmente, onde as coisas estão cada vez mais difíceis, o mundo está cada vez mais difícil. Essa questão que eu estava falando da perda de entes queridos, hoje não está difícil se perder um ente querido. Essa questão que eu estava falando do desemprego, essa questão que estávamos falando sobre o divórcio, as necessidades, como Paulo estava falando, as injúrias, os falsos testemunhos contra você, contra mim, contra nós, essa palavra é para você, essa palavra é para mim. Então, de uma pessoa que já passou e passa e tem passado por tantos momentos difíceis, momentos onde nós nos estressamos mesmo, deixa Deus cuidar de você e seja fortalecido pela graça, seja fortalecido pelo Senhor. Jesus Cristo estará contigo, o Espírito Santo estará sendo o seu ajudador e o seu consolo. Fica tranquilo, a tribulação vem, a luta vem, vai chegar o momento que você vai achar que não vai sair. Mas pode ficar sossegado, confia no Senhor, porque Ele está cuidando de você, se você já entregou a sua vida a Ele. Se não entregou a sua vida a Ele, entrega agora. E você nunca mais estará sozinho, em momento nenhum da sua vida.
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10:51, bom dia pra você, o Bom Amigo com Jonas Reis. Uma voz de saudade aqui na sua madrugada do Socorro de Deus, na rádio Deus é Amor. Na sua companhia, Diácono Natiel Reis, o Papa Chibé Paraense, e comigo fazendo aquela companhia maravilhosa, Márcio Luiz Coense, na mesa técnica de áudio. E você pode continuar interagindo conosco, 11 982 92 33 92. Eliana Pinheiro mandou mensagens aqui, escreveu: a paz do Senhor Jesus Cristo, peço que continue orando por minha saúde para eu vencer a ansiedade e ter novamente vida com Deus, esperança, paz. Amém, que Deus abençoe você. 3 horas, aquela oração com o nosso querido pastor Lorival de Almeida, aqui na sua rádio Deus e Amor. Continue interagindo conosco, mande as suas interações, pastor Lorival vai orar com você e por você na programação mais ouvida do rádio brasileiro, Rádio Deus e Amor, programa Voz da Libertação, 64 anos comunicando o amor, a graça, a paz, a benignidade de nosso Salvador Jesus Cristo. Nos sábados e domingos que virão, nos dias 13 e 14, aqui na sede mundial, será o aniversário de 64 anos da nossa Igreja Pentecostal Deus é Amor. 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Avenida do Estado 4568 e Avenida Prefeito Pereira Passos, no bairro Liberdade. 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

0: o seu nome?
1: Malvira Teodoro.
0: Irmã Malvira Teodoro, conte a bênção.
1: Na hora da oração eu senti uma coisa leve que passou assim em mim assim, e eu tive uma dor assim no corpo, limpou tudo. E a minha vista limpou tudo.
2: Eu estava com tireoide, doía, não para entrar ninguém. Aí, o pastor falou, eu senti.
3: Ouvintes, a nossa irmã Emília não contou para ninguém. O Espírito Santo revelou, após a revelação, a irmã foi curada, a dor desapareceu.
2: Graças a Deus, meu braço também.
3: Braços também estava doendo. Levanta o braço, irmã Emília. Olha aí, está levantando o braço. Quem te curou?
2: Jesus.
4: Eu estava com muita dor nos meus dedos demais, adormecia meus pés. Aí eu pedi para Deus que Deus me curasse, não deixasse acontecer nada comigo, que desse livramento. Em nome de Jesus, eu recebi a minha cura, a minha vitória.
0: Está curada.
4: Graças a Deus.
5: Alcancei, irmão, uma cura dos meus rins, aleluia.
6: Não tinha problema nos rins.
5: Eu tinha problema nos rins e muito feio mesmo. Que a doutora até falou para mim que ia botar eu na fila dos remodiários. Eu falei, não, ia acontecer no meu coração. Eu falei, eu não vou. Eu tenho duas irmãs que morreram por causa disso, mas eu não vou. Eu orava, pedia a Jesus para ter misericórdia de mim, porque eu não ia fazer remodiário, porque eu vejo aquelas pessoal com os braços cheios de calombo, cheios de coisa horrível, irmã. Aquilo me doía por dentro. Eu falei, não vou fazer. Eu chorava muito nos pés do Senhor e falei, Senhor, tem misericórdia de mim. O Senhor tem misericórdia de mim. E por... eu estou até com os documentos.
6: E agora, meu irmão? E agora?
5: Graças a Deus.
6: Como é que a irmã está agora?
5: Estou ótima. Jesus me curou, irmão.
7: Cheguei na igreja, há uns dias eu estava com uma dor muito forte nas costas, no nervo ciático. Essa noite não tinha nem posição para colocar a perna para dormir. E eu entrei aqui e falei, Senhor, me cura, porque está doendo demais. Não tem medicamento que tire essa dor. E na hora da revelação, estou saindo daqui com a minha bênção, que não é até leve, que eu não estou nem sentindo mais.
8: A irmã entrou com dor e está saindo sem dor para a glória do Senhor.
7: Gente, sem dor.
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11: 4 minutos para as 3 horas da manhã. 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Agora 11 graus em São Paulo, bem frio, umidade relativa do ar está em 87%, não há possibilidade de chover hoje aqui em São Paulo, fique tranquilo, está bem friozinho, mas a possibilidade de chover é nula, não existe. Deixa eu ver aqui qual a mínima de temperatura vamos atingir hoje, se é que ainda não atingimos. É, agora 11 graus. Temperatura mínima será de 10 graus. Sensação térmica mínima para hoje é 10 também. A máxima prevista para hoje é de 16 e sensação térmica de 15. Então é bastante frio, né, Márcio? A gente está aqui na Central de Produção Internacional, vendo a movimentação aqui, agitada ainda, né, madrugada, mas em São Paulo o movimento é contínuo. Emenda de feriado, feriado que aconteceu na quinta-feira, esvaziou um pouco a capital dos bandeirantes, mas as pessoas aos poucos estão regressando de volta a São Paulo. E é claro que você que não viajou, você que já voltou de viagem, deve participar com a gente de um culto especial aqui no Templo da Glória de Deus. 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Domingo pela manhã, cultos nas igrejas Deus e Amor em todo o Brasil, e também à noite, cultos em todas as nossas IPDAs. 2:59:40. Vamos identificar as emissoras agora em todo o território nacional, porque em sequência tem aquela oração de praxe, oração de costume, com o nosso querido pastor Lorival de Almeida, aqui na sua Rádio Deus e Amor. Comunicando com todos, diácono Matiel Reis, o Papa Chibé Paraense, trabalhos técnicos é do meu querido irmão em Cristo, amigo na missão, companheiro nessa madrugada, Márcio Luiz com S. 3 em ponto para você, aqui na Rádio Deus é Amor, identificação das emissoras.
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13: 3:01.
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16: Prepara o seu coração, nós vamos clamar o nosso Deus agora. Todas as emissoras já estão unidas para esse momento de oração. Falemos com Deus, foco total no nosso Senhor. Grande Deus, poderoso Pai, nós estamos na presença do Senhor mais uma vez. Meu Deus, eu quero agradecer o Senhor de todo o meu coração por poder estar aqui, falando com os ouvintes, cumprindo a Deus a missão que o Senhor colocou em minhas mãos. Agradeço o Senhor pela vida, agradeço o Senhor pelo alimento, agradeço o Senhor por todas as bênçãos e também pelas lutas, Senhor. Afinal de contas, as lutas nos fazem, Senhor, pessoas melhores, pessoas mais experientes. Agradeço o Senhor pelo conforto, pelo consolo, pela alegria, também pelas tristezas, por tudo, Senhor. Muito obrigado. O Senhor certamente é o Deus do meu coração, o Deus da minha vida, bem como também, ó Deus, o Senhor é o Deus da vida desse ouvinte que está clamando o Senhor agora, desse ouvinte que está orando conosco agora, pedindo, Senhor, meu Deus, socorro, pedindo justiça, pedindo paz, pedindo um milagre, pedindo a maravilha, pedindo entendimento, compreensão das suas coisas. Eu creio, meu Deus, que o mover do Senhor está acontecendo nas nossas vidas, eu creio. Eu creio que o mover do Senhor está acontecendo na vida desse querido ouvinte que está orando conosco agora. Nós glorificamos o Senhor por isso. Eu glorifico o Senhor. Senhor, meu Deus, eu sei que é chegada a hora na vida de tanta gente. O Senhor que é o Deus, que é o Senhor do tempo. Sei que o tempo para esse, para aquele, para tanta gente é chegado. Depois de tanto sofrimento nessa vida, depois de tantas lágrimas nessa vida, eu sei que é chegado, ó Deus, o dia da vitória para essa pessoa que há tanto tempo tem aguardado essa vitória. Meu Deus, meu Pai, glorifico o Senhor com toda a força do meu coração. Quero, ó Deus, além de agradecê-lo, ó Pai, pela prosperidade, pela vida, eu quero também, ó Deus, insistir ainda mais, embasado na sua palavra, insistir em favor dos nossos ouvintes, insistir em favor daqueles, ó Deus, que estão tão necessitados do socorro, tão necessitados, ó Deus, em meio a tanta angústia, em meio a tanto sofrimento. Senhor, meu Deus, levanta de uma vez por todas essa pessoa abatida, levanta de uma vez por todas, ó Deus, essa pessoa que está em estado de sofrimento profundo. Levanta essa pessoa agora, meu Deus, eu sei que o Senhor tem esse poder, para levantá-la totalmente restaurada através do agir do Senhor. Eu creio, meu Deus, eu creio no poder do Senhor para com essa vida neste momento. Creio, ó Pai, que o Senhor está passando bálsamo curador nessa vida, nesse coração. Esse coração, Senhor, meu Deus, que certamente já não suporta mais tanto sofrimento, às vezes até tanto medo, tanta adrenalina. Senhor, eu sei que quando o Senhor se manifestar a esse coração agora, a transformação vai acontecer de uma forma cabal. Tenho certeza, Senhor meu Deus, que a manifestação do Senhor trará tranquilidade a essa vida. Trará, ó Deus, o conforto a esse coração. Trará, ó Deus, uma nova perspectiva, uma nova dimensão. Senhor meu Deus, Senhor meu Pai, um testemunho sairá dessa boca. Essa pessoa haverá de testemunhar, sim, porque é grande o que o Senhor está fazendo. É grande o que o Senhor está fazendo nesse lar. É grande o que o Senhor está fazendo nessa família. Senhor meu Deus, em nome de Jesus, confirma a sua obra agora. Confirma, Senhor meu Deus, a cura para esse corpo abatido. Não só essa questão que envolve o psicológico dessa pessoa. Não só essa questão, ó Deus, que está psicologicamente, de uma forma, Senhor meu Deus, completa no psíquico dessa pessoa, afetando-a, fazendo, ó Deus, ela sentir tantos males que até mesmo são imperceptíveis, males psicossomáticos, ó Deus. E eu sei, ó Pai amado, que isso está afetando de uma forma a levar essa pessoa ao fundo do poço, a levar essa pessoa a esse estágio depressivo, a esse estágio de ansiedade. Sei, Senhor meu Deus, o Senhor é um grande Deus, o Senhor é um Deus vivo, o Senhor está enxergando o que os nossos olhos não podem enxergar. Senhor, eu não sei detectar uma pessoa com esses problemas. Às vezes, ó Deus, nós olhamos e pessoalmente olho uma pessoa, Deus, e eu não sei dizer o que ela está sofrendo, porque não é algo que eu possa ver, não é algo que nós possamos detectar através até mesmo dos nossos mais profundos sentimentos em relação àquela pessoa. Mas o Senhor sabe, ó Deus, que essa pessoa está sendo afetada psicologicamente. O Senhor sabe que essa pessoa está ansiosa. O Senhor sabe que essa pessoa está depressiva. O Senhor sabe que essa pessoa está sofrendo um mal silencioso. E eu sei que o Senhor pode agora, ó Deus, agir nessa pessoa que já está à margem, às margens, ó Deus, de até mesmo sofrer os terríveis danos, ó Pai, da depressão. Quantas pessoas têm ido na direção do suicídio? Quantas pessoas têm caminhado na direção da morte? Porque esse mal silencioso, esse mal, ó Deus, que a pessoa talvez tenha até vergonha de ir a um tratamento. Quantas pessoas dizem, mas eu sou crente, eu não posso fazer um tratamento para essa questão. Eu não posso estar depressivo, eu não posso estar depressiva. Quantas pessoas dizem, eu sou crente, o que é que os meus filhos vão dizer quando souberem que eu estou depressivo, depressiva? O que é que a minha família vai saber, vai fazer ou vai sentir quando souber que eu estou sofrendo terrivelmente de ansiedade, síndrome do pânico? Eu não posso, eu não posso. E quanta gente está caminhando para a morte, ó Deus, porque tem esse pensamento. Senhor meu Deus, nós pedimos ao Senhor para agir nessas vidas. Pedimos ao Senhor que dê entendimento a essas pessoas que isso é possível de acontecer, para que essas pessoas busquem o socorro no tempo oportuno. Eu repreendo, ó Deus, esses males agora. Repreendo esse, ó Deus, que é o mal do século. Repreendo essa ansiedade. Repreendo essa depressão. Repreendo, Senhor meu Deus, essas lágrimas ocultas, escondidas, mas que não cessam de rolar por esse rosto molhado, Senhor meu Deus, por essa lágrima de dor, por essa lágrima, ó Deus, que prenuncia uma morte prematura. Peça ao Senhor, em nome de Jesus, coloca sua mão nessas vidas. Esse pai de família que tem vergonha de dizer

aquilo que é espiritual, eu repreendo em nome de Jesus Cristo agora. Saia, saia, saia agora, saia dessa casa agora, saia essa enfermidade agora, saia agora em nome de Jesus. Meu Deus, opera em nome de Jesus Cristo. Quantas pessoas, ó Deus, que estão à beira de um suicídio, à beira de uma loucura, mas não tomam uma atitude, ó Deus, por simples vergonha de dizer que estão enfermas. Quantas pessoas, ó Deus, se criou aquela casca de super-homem, super-mulher. Criou-se, Senhor, meu Deus, uma sistemática de que o homem não pode chorar, a mulher não pode manifestar dor. E isso, ó Deus, está levando essas pessoas para uma morte tão cedo. Eu quero que o Senhor opere nessas vidas agora. Quero que o Senhor fale esse coração, ó Deus. Que o Senhor entende as lágrimas. Que o Senhor entende as nossas lágrimas. Eu sei que o Senhor entende as nossas lágrimas, ó Deus. Eu sei que o Senhor entende o sofrimento dessa pessoa. Eu sei, ó Deus, que essa pessoa pode ir para o sofrimento profundo. Porque um membro da família está nas drogas. Porque às vezes o desemprego deixou essa vida tão miserável. Porque aquela expectativa de uma vida tão boa, tão tremenda, acabou não se confirmando. Eu sei que o Senhor pode agir nessa vida. Sei que o Senhor pode restaurar esse coração. Sei que o Senhor pode restaurar essa vida. Senhor, meu Deus, quantas vidas estão sofrendo as questões do coração, as questões que afetam as pessoas. Senhor, meu Deus, Senhor, meu Pai, eu sei que o Senhor pode, ó Deus, com o poder do Senhor, restaurar essa casa, restaurar essa questão do coração, restaurar essa vida, ó Deus, que está chorando tanto, está sofrendo tanto. Qual é a solução que resta, a não ser o Senhor restaurar essa casa? Qual é a solução que resta, a não ser que o Senhor se mova, Senhor, meu Deus, e restaure esse coração, essa vida? Eu creio, Senhor, meu Deus. Nós cremos, Senhor, meu Pai, que o Senhor é um Deus vivo, o Senhor é um Deus poderoso, o Senhor é um Deus tremendo, o Senhor pode, ó Pai, embora o nosso coração diga, não, para mim já se tornou impossível. Ó Deus poderoso, eu sei que o Senhor é o Deus dos impossíveis, eu sei que o Senhor é o Deus que repreendeu aquele sorrisozinho de Abraão e Sara, e o Senhor mesmo deixou a questão, haveria alguma coisa impossível para Deus? Eu sei que o Senhor pode, mais ainda eu sei que o Senhor quer. Eu sei que o Senhor quer. Eu sei que o nome do Senhor é glorificado no impossível. Eu sei que o nome do Senhor é glorificado em cada ação tremenda que o Senhor toma nas Tuas mãos. Ó Deus dos impossíveis, restaura essa casa, restaura essa família, restaura essa vida, Deus dos impossíveis. Restaura para a glória do Teu santo nome, restaura, Senhor meu Deus. Eu creio no poder do Senhor, eu creio na misericórdia do Senhor agora. Eu sei que o Senhor está agindo, Senhor meu Deus, trazendo a justiça, Senhor meu Pai, essa vida injustiçada. Eu sei, Senhor meu Deus, que o Senhor está fazendo aflorar nesse coração o sentimento excelente de justiça. É tão bom, Senhor meu Deus, nós termos esse sentimento, ó Pai amado. É bom, Senhor meu Pai, tão maravilhoso, nós entendemos essa questão. É bom, ó Pai amado, nós entendemos que o Senhor é um Deus vivo, Deus poderoso, um Deus que está agindo, um Deus que não tem favoritismo aqui ou ali, um Deus que age, ó Deus, na simplicidade desse coração, na sinceridade dessa vida. Deus poderoso, ativa no coração do seu povo esse senso apurado, esse senso excelente de justiça, para que nós, ó Deus, com tudo quanto que o Senhor tem colocado em nossas mãos, ajamos, ó Pai, com justiça. Ativa, Senhor meu Deus, em nossas vidas o senso de justiça, para que nós sejamos justos perante o Senhor. Nós sabemos, ó Deus, que a oportunidade nos é dada, e o Senhor nos cobrará, ó Pai, pela oportunidade que o Senhor tem nos dado. Que haja em nós, ó Deus, esse sentimento, para que nós possamos agir, ó Deus, com perfeição. E se houver, ó Deus, em nossas atitudes algo que não esteja correto, certo, que o Senhor nos ajude, ó Deus, que seja involuntário, pelo menos, ó Deus, para que nós não tenhamos em nós, ó Pai, o peso, a carga, ó Deus, de carregarmos sobre nós o peso da injustiça praticada a outras pessoas. Eu não quero ser injusto, Senhor meu Deus, eu não quero, Senhor meu Pai, diante do Senhor que é justo e nos fala para buscarmos o reino do Senhor e a sua justiça. Eu não quero praticar justiça e carregar o peso de sangue nas minhas mãos. Eu quero, ó Deus, fazer a vontade do Senhor. E gostaria, ó Pai, que todos nós estivéssemos nessa direção. Todos quantos, dirigentes, pastores...

0: membros, famílias, membros de famílias, chefes de famílias, sacerdotes do lar, sacerdotes da igreja, sacerdotes, ó Deus, eu diria, ó Pai amado, dessa mordomia, ó Deus, que o Senhor tem colocado em nossas mãos, vidas, ó Pai, que estão ali nos ouvindo, ó Deus, pessoas, ó Deus, que estão acreditando em nós, que nós tenhamos justiça para agir em relação a essas pessoas, que nós tenhamos o conceito bíblico, ó Deus, para ensinarmos essas pessoas, para que, ó Deus, que com tranquilidade nós possamos viver a extensão da nossa vida. Sabemos que nós estamos fazendo o que é certo, o que é correto, o que é justo. Nós queremos isso, ó Deus, porque nós sabemos que isso vai tornar, ó Deus amado, sem, com certeza, sem sombra de dúvida, o nosso ministério, a nossa igreja, uma igreja muito mais abençoada, muito mais usada, uma igreja, ó Deus, onde o Senhor vai navegar com certeza, fazendo com que toda a extensão da misericórdia do Senhor seja alcançada através desse ministério e através dos servos e servas que o Senhor tem colocado para reger, Senhor, a obra do Senhor nessa terra. Dá inteligência aos seus servos, meu Pai, dá inteligência às suas servas, meu Deus, os nossos pastores que estão em todas as igrejas, em todas as congregações, os nossos pastores, ó Deus, que o Senhor colocou como responsáveis pela sua obra aqui e ali. O Senhor sabe o que eu estou falando, meu Deus, que esses pastores entendam, ó Pai, o tamanho da responsabilidade que tem. Dos nossos pastores, não só da nossa igreja, meu Deus, todos aqueles que se colocam como pastores, ou que foram colocados, ou que têm realmente a vocação, meu Deus, ah, se todos pudessem entender, ó Pai, a extensão da responsabilidade, ah, meu Deus, se todos pudessem entender que cada alminha que está ali, cada pessoa que foi ali, ó Deus, como um passarozinho faminto, abrindo o biquinho ali, pedindo alimento. Ah, meu Deus, se todos pudessem entender, ó Pai, que nós somos responsáveis pela alimentação dessas vidas. Se todos pudessem entender que o Senhor está vendo a sua igreja como a menina dos seus olhos. Ah, se todos pudessem entender, Senhor, meu Deus, o quanto o Senhor tem cuidado dos seus filhinhos. Eu sei, ó Deus, que muitos nem se levantariam como pastores. Eu sei que muitos, ó Deus, nem mesmo aceitariam, eu diria, ó Pai. Porque verificando as condições, sei que não é só a questão da condição, eu sei disso, meu Deus. Sei que é a questão do chamado, a questão da honestidade, mas sei que também não basta. Sei, ó Deus, que nós nos colocamos perante o Senhor. E sei que o Senhor tem dado a nós a oportunidade de nos prepararmos para fazer a sua obra. Senhor, meu Deus, que haja responsabilidade nesse momento. Responsabilidade daqueles, ó Deus, que o Senhor colocou ali para cuidar das ovelhas. Que eles entendam a responsabilidade. Que eles entendam, ó Deus amado, o fardo. Que eles entendam, ó Deus amado, o quanto o Senhor, meu Deus, o Senhor haverá dentro, ó Deus amado, daquilo que o Senhor responsabiliza os seus servos. Que o Senhor haverá de cobrar deles o trabalho das mãos. Ah, meu Deus, eu tremo, Senhor. Eu tremo. Eu tenho temor do Senhor, meu Deus. Meu coração se estremece perante Ti. Eu sei, ó Deus, o quanto, ó Pai, eu tenho a responsabilidade de alimentar o rebanho do Senhor com o alimento certo. Eu sei, ó Deus amado, o quanto eu tenho a responsabilidade, Senhor meu Deus, de fazer o que é correto perante Ti. E eu não quero fazer errado, meu Deus. Eu não quero fazer errado não, meu Pai. Eu coloco diante do Senhor cargo, coloco diante do Senhor posição, coloco do Senhor, diante do Senhor títulos. Eu quero ir para o céu, eu não quero ganhar almas e ir para o inferno não, Senhor, não quero. Eu quero fazer o que é certo, meu Deus, e coloco perante o Senhor, diante do Senhor, com humildade, com sinceridade no coração. Não estou falando isso em oração a Deus porque quero me aparecer, não. O sangue de Jesus tem poder, não, meu Deus. Porque eu me estremeço diante da responsabilidade, sim. Eu sei que as almas estão ali e precisam comer, ó Deus, alimento certo, balanceado. Sei, meu Deus, meu Pai, da responsabilidade, sim, que o Senhor colocou não só nos meus ombros, mas diante dos ombros de todas as pessoas, ó Pai, que tem que assumir a sua parte com responsabilidade e temor. Almas, ó Deus, precisam se alimentar, precisam estar de pé. almas que, oh meu Deus, precisam ouvir a sua verdade, precisam comer a comida balanceada para resistir a setas malignas. Vidas precisam resistir e contam a Deus amado com a palavra, com o poder. Nós temos de estar, ó Deus, preparados para alimentar essas vidas. Que essas vidas não sejam ovelhas sem pastor. Pelo contrário, meu Deus, que sejam ovelhas com pastor. Então use os teus servos e servas, meu Deus. Use os teus servos e servas. Toca nos teus servos e servas. Senhor, meu Deus, Senhor, meu Pai, o Senhor conhece o meu coração, meu Deus. O Senhor conhece a minha vida, meu Pai. E o Senhor sabe muito bem, meu Deus, que eu não quero, ó Deus amado, de forma alguma, meu Pai, fazer coisas erradas em relação às ovelhas. Eu quero, ó Deus, que o Senhor use a mim, que o Senhor use os seus servos e servas, os seus pastores, que o Senhor use a diretoria da nossa igreja, que o Senhor abençoe dando sabedoria a presidente da igreja Deus e Amor, irmã Irene Miranda. Que o Senhor dê sabedoria, Senhor meu Deus, a todos os integrantes dessa mesa, Senhor, para que a obra do Senhor seja conduzida à luz da sua palavra, para que, Senhor meu Deus, a palavra do Senhor seja a carta magna realmente, Pai, a esses corações, a essas vidas, que haja edificação e que a palavra do Senhor seja realmente, ó Deus, a suficiência a esses corações e a essas vidas famintas, que sejam suficientes, Senhor meu Deus. Pai de poder, como prova de que o Senhor realmente é um Deus vivo, como prova de que realmente o Senhor é um Deus poderoso e o Senhor está, ó Pai amado, na sua palavra e está abençoando a sua igreja, está abençoando os seus servos. Eu quero que o Senhor opere maravilhas agora, ó Deus, nessa vida que recebe, ó Pai amado, o seu poder através da oração, essa pessoa que está de joelhos, essa pessoa que está com lágrimas nos olhos, como eu estou aqui, meu Pai, essa pessoa que está confiada no seu poder, eu quero que o Senhor toque nessa vida agora. Senhor meu Deus, eu quero que o Senhor toque nesse coração agora. Eu quero que o Senhor levante essa pessoa paralisada agora. Não é para exaltar, Senhor meu Deus, o meu nome, não, é para exaltar o nome do Senhor. Não é para glorificar o nome do homem, mas é para glorificar o nome do Senhor. Opera nessa vida agora, Senhor meu Deus, é o Senhor quem é glorificado. Em nome de Jesus, opera agora. Repreendo essa enfermidade, repreendo esse demônio que oprime essa casa. Essa casa onde está dando tudo errado, meu Deus. Essa casa que está sendo açoitada pelas drogas, esse lar que está sendo destruído por causa da prostituição, da fornicação, eu repreendo agora todo o espírito de covardia também, meu Pai. Essa pessoa que está com medo, ó Deus, de fazer o seu papel, essa pessoa que está com medo de fazer a sua obra, Senhor meu Deus, eu repreendo esse medo. O Senhor não tem nos dado espírito de temor, mas de fortaleza. Eu repreendo esse espírito maligno que atinge essa casa, essa família. Sai agora, caia por terra agora em nome de Jesus, caia por terra agora em nome de Jesus, em nome de Jesus, para a glória do meu Deus. Meu Deus, meu Pai, opera confirmando, a Deus amado, a oração sincera desse coração que ora comigo. Essa pessoa que está, ó Deus, clamando ao Senhor e está, ó Pai, acamada na ânsia da morte, haja, meu Deus, para a glória do santo nome do Senhor. Haja, meu Deus, essa pessoa está no terminal, essa pessoa que não teve um encontro com a alegria, nunca teve, ó Pai, nunca teve um encontro com a paz. Eu sei que o Senhor é poderoso para resolver essa situação. Esse coração, ó Deus, está despedaçado perante o Senhor, e esse coração está dizendo, ó Deus, que permite o Senhor cuidar dele. Cuida dessa vida, meu Pai, cuida desse coração ferido, abatido pela dor, cuida, meu Pai, agora. Cuida, Senhor, meu Deus, dessa casa, ó Deus amado, que só tem sofrido experiências difíceis. Quanto sofrimento, ó Deus. Essa pessoa que pergunta, meu Deus, por que eu tenho que carregar esse fardo desse tamanho? Muita gente dizendo, não aguento mais sofrer, meu Deus. Meu Deus, cuida, ó Deus, cuida. Tem gente que parece, ó Pai, que realmente é um fardo tão pesado, Senhor, meu Deus. Tem gente, ó Deus amado, que não aguenta mais sofrer, Senhor. Custa Chips não aguenta mais sofrimento, ó Deus. Eu não quero perguntar por quê, ó Deus, porque eu sei que o Senhor tem um propósito. Eu sei que essa pessoa se encarrega disso. Eu sei que essa pessoa, Deus, está chorando agora, Deus, dizendo, não aguento mais, Senhor, porque eu sofro assim. Eu não vou perguntar ao Senhor por quê, porque o Senhor sabe. Mas eu peço ao Senhor, seja um refrigério nesse momento, ó Pai. A sua palavra nos diz, arrependemos e convertemos para que venha sobre vários tempos de refrigério. Senhor, traz o refrigério, faça soprar aquele arzinho mais fresquinho um pouquinho nessa vida, ó Deus. Eu reconheço, ó Pai, olhando a luta de tanta gente, que às vezes a minha luta não é nada, meu Pai. Eu vejo a luta de tantas pessoas que choram, que pedem socorro, ó Deus, e às vezes eu me sinto tão impotente, meu Deus, porque eu não sei como ajudar tanta gente, Senhor. Eu não sei o que fazer, meu Pai, para ajudar essa pessoa que está sofrendo tanto, Senhor, meu Deus. Eu não sei anunciar, Senhor, meu Deus. A não ser pedir ao Senhor, haja nessa vida, meu Pai, por favor. Eu não sei o que fazer, eu não sei clamar pelo Senhor, eu não sei clamar pela sua misericórdia, mas que eu sei que tem gente que sofre demais, eu sei, meu Deus. Gente que sofre tanta dor é tão grande, Senhor. Sabe que eu posso pedir ao Senhor, me sentir tão impotente, ó Deus. Quando essas pessoas vêm contar suas dores, o seu sofrimento, meu coração se despedaça, meu Deus, eu não sei o que fazer. Se eu pudesse, ó Pai, que eu enfiava minha mão naquela vida e eu tiraria dali o sofrimento, jogaria tão longe, mas eu não posso, não sei clamar ao Senhor. Haja nesse coração, meu Deus, haja nessa vida agora, haja nessa vida desesperada, despedaçada por esse sofrimento, meu Deus, meu Pai, em nome de Jesus, toma esse sofrimento para o Senhor agora. A sua palavra nos diz, ó Deus, que o Senhor Jesus tomou sobre si o nosso sofrimento, a nossa dor, as nossas enfermidades, e a sua palavra nos diz que o Senhor veria a obra, o Senhor veria o resultado do seu trabalho, o Senhor ficaria satisfeito. Senhor, meu Deus, toma sobre o Senhor, em nome de Jesus, o sofrimento dessa pessoa. Eu reconheço, ó Deus, que tem gente que sofre tanto que as minhas lutas não são nada perto das lutas delas. O meu coração sofre com elas, ó Deus, mas não é necessariamente o sofrimento delas. Eu peço ao Senhor que em nome de Jesus haja nessa vida, haja nesse lar, haja nessas pessoas agora trazendo o refrigério, trazendo socorro, trazendo momentos de alegria, Senhor, trazendo momentos de esperança, de uma perspectiva diferenciada. Cura essa enfermidade agora, meu Deus. Essa questão, ó Deus, que não é necessariamente uma enfermidade, mas que leva ao sofrimento, ao fundo do poço, essa pessoa. Cura agora, Senhor, meu Deus, cura. Cura para a glória do teu santo nome a dor desse coração, as feridas dessa alma. Traga essa gente a esperança, o poder, aos seus obreiros, a fé, a força, para visitarem, para pregarem, para orarem, para que o povo receba o alívio do sofrimento e receba a palavra de salvação. Salva essa alma perdida, Senhor, que está sendo evangelizada. Salva essa alma, meu Deus, salva. Esse seu servo está insistindo, Senhor, dá essa pessoa a compreensão, entendimento, a mudança da mente, a metanoia, ó Deus. Que o Senhor use os seus servos e servas para que vidas venham ao conhecimento da sua verdade. Coloque em nossos corações amor pelas almas, ó Deus. Eu sei que tudo pode acontecer, eu sei que tudo pode passar, ó Deus, mas se não houver amor, ó Pai, eu sei que não conta, pode até acontecer. Quando a sua palavra nos diz, ó Pai amado, que o Senhor conhece os pensamentos e as intenções dos nossos corações, ó Deus, como isso faz estremecer a nossa vida, porque sabemos que o Senhor vê as intenções. Sei, ó Pai amado, que muita gente faz, mas sei que o Senhor conhece a intenção de todos aqueles que fazem. Haja poder do Senhor nessa casa, haja alegria e transformação, em nome de Jesus Cristo. Em nome de Jesus Cristo, meu Deus, faça tudo, tudo, em todos, em nome de Jesus Cristo. Amém, Senhor. Amém. É o programa Voz da Libertação, da Igreja Deus e Amor, seu irmão Lourival de Almeida. Deus abençoe todos vocês.
1: causa problemas à sua família herdará somente vento, e o insensato será servo do sábio de coração. Provérbios capítulo 11, versículo 29.
2: 3:29.
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2: Meu nome é Fabiano Uemoto Guimarães, eu sou de São Paulo. A minha conversão que eu tive no país do Japão. Quando saí de São Paulo, tinha 18 anos, eu fui por um propósito de trabalhar e ganhar dinheiro a esse país do Japão. Só que Deus, ele tinha uma promessa muito forte da minha vida desde quando eu nasci, mas eu não queria saber nada do Evangelho. Mas quando cheguei ao Japão, eu deparei com Deus. Com 18 anos de idade, eu trabalhei na Toyota, ganhei muito dinheiro mesmo. Mas passou algum tempo, quando tinha 26 anos de idade, o diabo ofertou a minha vida. Lançou um propósito diabólico e eu comecei a trabalhar dentro de uma balada como go-go boy. Mas de repente, passou alguns meses, eu quase morri, quase desci completamente à sepultura. Porque eu brinquei com Deus desde quando estava aqui no Brasil, em São Paulo. Mas quando tinha 26 anos de idade, aí eu tinha uma experiência com o Redentor, na beira da morte. Nessa época que eu aceitei Jesus Cristo, que eu tive encontro verdadeiramente com Cristo. Porque aqui no Brasil, eu tinha aceitado Cristo, mas não tinha me convertido completamente. Mas há 26 anos de idade, na beira da morte, quando dois e acusar significa mafiosos, dois mafiosos tentaram me matar no Japão. Foi encontro com a morte que eu aceitei Jesus de verdade. Naquele dia, eu tive uma visão muito clara no céu. Um anjo do Senhor veio e apareceu e veio conversar comigo dizendo: Fabiano, acorda, porque Jesus tem uma grande obra na sua vida. Quando vi aquela voz do anjo a dizer para mim, acorda, aí caiu a realidade, a resposta. Eu tinha que acordar espiritualmente, porque eu estava morto completamente espiritual. Mas quando o Yakuza, o mafioso, apontou a faca para me matar, aí Deus grandemente falou comigo. Aí naquele dia aceitei Jesus. Mas eu estava sem uma direção, não sabia para onde eu ia, com a igreja que eu ia frequentar. Mas a primeira porta que eu vi numa igreja brasileira no Japão, eu entrei. Igreja Pentecostal Deus Amor do Japão. Quando entrei, eu avistei o pastor pregando a palavra de Deus. E quando ele pregou, ele fez a apelação. O pastor disse: quem entre vós quer aceitar Jesus Cristo, levanta a sua mão. Eu estava confuso dentro de mim, dizendo: mas eu já aceitei Jesus Cristo. Aí vi um dos obreiros e disse para mim: você quer ser escolhido de Deus? E eu perguntei: o que significa isso? É aceitar Jesus Cristo. E o obreiro disse: vai até lá na frente, confessa os pecados. Você precisa confessar os seus pecados. Aí eu fui lá na frente e disse para o pastor: eu quero esse Jesus na minha vida. Eu precisava acordar espiritualmente. E quando aceitei Jesus, pastor, Deus me levantou, Deus me ressuscitou espiritualmente. Passou 6 meses, eu fiz o discipulado, passou 1 ano, eu desci as águas, passou 2 anos, eu fui consagrado a cooperador, passou 3 anos, eu fui consagrado evangelista, e quando fui a evangelista, eu comecei a pregoar no Japão todo. Fiquei mais ou menos quase 16 anos no Japão fazendo a obra na igreja pentecostal Deus Amor. Pode ser que hoje você está ouvindo esse testemunho, esta conversão. Pode ser que você está morto espiritualmente. Pode até ser que você está afastado de Jesus Cristo. Então acorda, porque você pode ainda há tempo de aceitar Jesus Cristo. Porque 16 anos atrás eu aceitei Jesus Cristo. Mas a conversão na realidade foi na igreja pentecostal Deus e Amor. Então você que está ouvindo, aceita Jesus. Você que está ouvindo, receba Jesus Cristo. Porque eu deparei com a morte, mas quando aceitei Jesus, eu não morri. Porque eu ia morrer na mão de um mafioso. Deus abençoe você grandemente e fica na paz do Senhor Jesus.
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5: A paz do Senhor Jesus, meus irmãos e minhas irmãs, ouvintes do programa Voz Libertação, aqui é o irmão Ítalo, da cidade de Arujá, interior de São Paulo. Gostaria de dizer que a época que marcou mais a minha vida na Igreja Deus e Amor é quando eu nasci em 1987. Minha mãe já era desse ministério, minha mãe Exaltina, através do programa Voz Libertação, o saudoso missionário Davi Martins Miranda, não foi nem na igreja, foi em casa, lá em Fortaleza, Ceará, onde ela morava. Ela aceitou Jesus através desse maravilhoso programa. E ela sempre contava isso, e isso ficou marcado na minha vida. E também, sem falar, os hinos antigos, os discos que a gente tinha, né? Na época que nós tínhamos toca-disco, todo domingo, todo fim de semana, assim, pela manhã, minha mãe colocava, a gente tinha uma pilha de disco da Voz da Libertação. Então nós ouvíamos Débora e Leia. Né? É um LP que eu ouvi muito na minha infância, foi Coração Quebrado, Sangue Inocente. E tem um monte de LP, de hinos que realmente marcou a nossa vida. A Missão de Jesus, da irmã Irene Miranda, né? Do LP Galileu. O hino Galileu, né? Que se tornou o hino oficial do programa Voz da Libertação. Né? Também os Testemunhos de Cura. Muita coisa também. Já o programa Mensagens Cantadas, que a gente já acompanhava já nos anos 90. Então, parabéns, Igreja Deus e Amor. Deus abençoe pelo seu aniversário. Temos muita história para contar e muita bênção para contar. Então, foi isso que marcou a minha vida. Amém? Deus abençoe.
6: A oração, ela é uma força geradora que mantém o crente em pé. Quando Deus disse, Jeremias, clama-me e eu te responderei. Anunciar-te-ei coisas grandes e firmes que não sabe. Foi um momento em que Jeremias estava passando por uma grande prova. E Deus chamou a atenção de Jeremias para Jeremias clamar a ele. Então nós sabemos que um clamor que vem do fundo da nossa alma, ele chega perante o trono de Deus e Deus nos traz a resposta. A intercessão é quando nós oramos pelo nosso próximo, sentimos a dor do nosso irmão, a dor da nossa irmã. Aí nós começamos a interceder, pedir ao Senhor em prol daquela necessidade. E nós temos orado em prol da Igreja do Cordeiro na terra. Sabemos que os dias são maus, os dias são difíceis. É necessário grupos de intercessão. É necessário que a mocidade se una conosco. As mulheres de fé, os homens de fé, temos que darmos as mãos numa só fé, num só clamor, e Deus será glorificado. Estamos orando por 64 anos da existência da igreja. O maior exemplo foi o nosso líder, saudoso missionário Davi Miranda, que incansavelmente orava pela igreja, orava pela noiva do Cordeiro. Hoje nós temos também a alegria de ter conosco todos os jovens num só propósito. A igreja em geral está de joelho dobrado, orando em prol desta causa. Mas Deus conta com você. Se una com a igreja, se una com a diretoria e Deus será grandemente glorificado.

0: Graça e paz, ouvintes desta programação. Aqui quem vos saúda é seu irmão em Cristo, presbítero André Azevedo, responsável pela central de Esteio. Estou passando aqui para parabenizar a nossa igreja pentecostal Deus e Amor pelos 64 anos de salvação de almas, de cura, de milagres, de libertações. Esta é uma igreja firmada na rocha.
1: Paz do Senhor Jesus a todos os ouvintes do programa Voz da Libertação. Aqui quem fala com todos vocês é seu irmão em Cristo, Diácono Vinícius Carvalho, atual responsável da nossa Central Santa Rosa em Porto Alegre, passando aqui para parabenizar a nossa Igreja Pentecostal Deus e Amor pelos seus 64 anos de história, 64 anos de vidas transformadas, 64 anos de milagres, 64 anos de uma igreja firmada na rocha. E lembrando a todos o que Paulo nos escreve na sua primeira carta aos Coríntios, capítulo 13, o versículo 11, porque ninguém pode pôr outro fundamento além do que já está posto, o qual é Jesus Cristo. Nós temos um fundamento e por isso nós estamos firmes na rocha. Parabéns, IPDA, parabéns a todos os ouvintes que fazem parte desta história. Deus abençoe.
2: Olá, saudação de paz a todos os ouvintes do programa Força Libertação, que vos saúda, eu sou irmão em Cristo, Diácono Samuel Aguiar, atual responsável da sede setorial de Guaíba. O motivo da minha participação é para parabenizar a Igreja Pentecostal Deus e Amor pelos seus 64 anos de história, 64 anos de existência. E no dia 13 e dia 14 de junho, nós estaremos comemorando esta grande festa que acontecerá na sede mundial em São Paulo, na Avenida Prefeito Passos, número 10, na cidade de São Paulo. Nós somos uma igreja fervorosa, nós somos uma igreja firmada na rocha. Que Deus abençoe, um forte abraço, em nome de Jesus.
3: Três horas e 46 minutos.
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6: A paz do Senhor a todos, irmãos e amigos, ouvintes desta programação. Aqui é o seu irmão em Cristo, pastor Júlio Souza. E estamos aqui para mais um momento de reflexão na palavra de Deus. E o tema de hoje é: vigie e ore para não entrar em tentação. A leitura está no Evangelho de Marcos, capítulo 14, versículo 38. Diz assim a palavra de Deus: vigiai e orai para que não entreis em tentação. O espírito, na verdade, está pronto, mas a carne é fraca. Preste atenção no que nos diz a palavra de Deus. Jesus está pedindo duas atitudes para os seus discípulos. Jesus havia os levado para orar com ele no Getsêmani, Pedro, Tiago e João. Jesus pede que eles aguardem enquanto ele vai mais à frente para orar. Contudo, Jesus esperava que eles também estivessem orando enquanto o mestre mais à frente orava e se derramava diante do seu Pai. Contudo, eles dormiram, mesmo diante do momento que se aproximava em que Jesus Cristo seria entregue para ser crucificado. Os discípulos não entendiam a necessidade urgente de eles estarem orando e também vigiando. Eles dormiram, estavam cansados, estavam carregados. O desejo de Jesus era que eles estivessem de prontidão, que eles orassem, que eles estivessem atentos. A ordem de Jesus é de vigilância e oração, para que eles não entrassem em tentação. Certamente é que podemos ser tentados. O perigo é entrarmos na tentação. A tentação pode vir até nós. Isto era o que Jesus estava advertindo os seus discípulos. A tentação viria a eles. Para eles não entrarem na tentação, precisavam estar em vigilância e oração. Não apenas a vigilância, mas também a oração. A vigilância nos fala da nossa atenção, É uma questão que cabe a nós. A oração é a busca do poder de Deus e a comunhão com Deus. Pelo que Jesus vai explicar na parte B do versículo, o espírito, na verdade, está pronto, mas a carne é fraca. Precisamos vigiar para que a carne não se sobressaia adiante do nosso espírito, para que não andemos pela carne, mas pelo espírito. Devemos orar para que o nosso espírito esteja em comunhão com Deus e não dê lugar para a carne. E assim, viemos a cair, a entrar na tentação. Aqui o Senhor acrescenta a ordem de orar, mas não apenas orar uma vez. A palavra do grego utilizada remete para continuar orando, ou seja, atitude contínua de oração, a fim de não entrar em tentação. Em tempos de grandes tensões, somos vulneráveis à tentação. Jesus nos deu um exemplo de como resistir, de como vencer a tentação. Jesus nos dá o exemplo de orar a Deus. Ainda neste capítulo 14, versículo 35, lemos: e tendo ido um pouco mais adiante, prostrou-se em terra e orou para que, se possível, passasse dele aquela hora. Jesus está no momento de agonia, está preocupado, seu emocional está em grande tensão. Certamente que, como Deus, ele não temia, mas na sua natureza humana, ele já sentia previamente as dores daquilo que ele sofreria, daquilo que ele passaria. Contudo, neste momento, para não titubear, para não ceder, ele vai falar com Deus. Ele vai orar, ele vai buscar do Pai Celestial a força para aquele momento. Se prostra em oração. Certamente que a oração, ela nos dá não apenas a direção, mas também nos dá o poder suficiente para que nós, em momentos de vulnerabilidade, momentos de tensão, momentos de agonia e até de indecisão, a gente tenha a força de Deus para vencer, para continuar em pé. Em segundo lugar, vemos aqui, ainda neste capítulo, versículo 33, que Jesus procura a presença, a ajuda de amigos, de pessoas próximas. O texto diz: e tomou consigo a Pedro e a Tiago e a João, e começou a ter pavor e a angustiar-se. Ainda que os amigos de Jesus tenham até falhado, né? Jesus vai chamar a atenção deles por várias vezes, porque dormiram e não oraram, não vigiaram. Mas Jesus aqui está dando um exemplo para nós de que em momentos difíceis cabe ao cristão, cabe a nós procurar ajuda de pessoas, procurar ajuda de amigos. Jesus está, repito, tenso pelo momento que lhe aguarda. Ele poderia dizer: sou Deus, sou filho de Deus, eu resolvo tudo sozinho. Contudo, ele vai chamar amigos para ir com ele no momento em que ele se sentia agoniado. Precisamos também observar esse detalhe na vida de Jesus. Podemos contar com pessoas, podemos contar com amigos espirituais, no sentido, pessoas espirituais que serão nossas amigas, serão nossos amigos, no momento que a gente precisar de força. Ninguém é super-homem, ninguém é super-crente. Deus coloca pessoas à nossa volta para nos ajudar, para nos dar suporte em momentos em que a gente talvez não encontre um equilíbrio, talvez não encontre, eu diria, o vigor para da gente mesmo se levantar e caminhar. Momentos em que a gente se sente realmente abalado. Precisamos contar com pessoas, precisamos contar com amigos. O próprio Jesus nos dá este exemplo. Em terceiro lugar, nós vemos que Jesus resiste àquele momento. Observe que Jesus está tendo um momento de agonia por conta de sua missão, que era muito difícil. Ele chega a pedir ao Pai: Senhor, se possível, afaste de mim esse cálice. A angústia, o pavor era muito grande. Poderíamos até dizer que naquele momento havia até a tentação de ele não executar aquela missão. Mas, em terceiro lugar, vemos o exemplo de Jesus. Ele se concentra no propósito do Pai para ele. Ainda que neste caminho ele encontrava a dor e o peso da cruz, ele olha para o propósito. Versículo 36. E disse: Abba, Pai, todas as coisas te são possíveis. Afaste de mim esse cálice. Não seja, porém, o que eu quero, mas o que tu queres. O momento é difícil, mas Jesus prefere aceitar o que o Pai quer para a vida dele. Ainda que ele pede: Senhor, se possível, afaste de mim este cálice. Mas, Senhor, não seja a minha vontade, não seja o que eu quero, mas o que tu queres. Mais uma vez, temos aqui um grande segredo de Jesus para a nossa vida. Para a gente não desistir em meio à tentação. Para a gente não desistir quando as dificuldades batem à porta, quando a tensão é mais forte que a nossa força e o nosso vigor. Foquemos no propósito de Deus para a nossa vida. Que possamos abrir mão daquilo que parece para nós mais coerente. Daquilo que às vezes até para nós parece ser o mais fácil. Até porque a tentação sempre propõe um caminho mais fácil. Um caminho mais simples, menos complicado. Jesus diz: Senhor, é difícil. O cálice é um cálice de dor. Mas não permita que a minha vontade seja feita, mas a tua. Se a gente focar no propósito de Deus, a gente consegue superar a tentação. Se a gente pensar que aquilo que Deus tem para nós é muito melhor, a gente vai abrir mão da nossa vontade para fazer a vontade dele. Que Deus o abençoe. Temos aqui mais uma reflexão. Para vencer a tentação, precisamos vigiar e orar. Jesus vai dar o exemplo, orando, chamando pessoas para ajudá-lo e concentrando-se sempre no propósito de Deus. Que Deus o abençoe. Esta foi a nossa meditação, a nossa reflexão dentro do programa A Voz da Libertação.
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0: 4 horas e 1 minuto.
1: Excesso de reclamação. O foco contínuo nas coisas ruins adoece o ambiente e a própria mente humana. Reclamar verbalmente de forma rápida, esporádica e natural sobre um dia ruim é totalmente normal e saudável até para o rápido alívio das tensões diárias de qualquer pessoa. Agora, o problema começa quando isso torna-se muito recorrente, né? Quando o desabafo, ele começa a ficar inaceitável e a pessoa se torna muito amarga e constante, com um olhar negativo sobre a vida. O inteligente cérebro físico da pessoa muito, né, reclamona, vicia fortemente na grande tóxica negatividade e passa sempre a enxergar perfeitamente os piores defeitos. Esse comportamento é bem ruim, né, um comportamento de mau humor crônico e eleva logo a alta pressão interna do coração e prejudica consideravelmente até a digestão dos alimentos, né, da comida que a pessoa come. Para quebrar definitivamente esse comportamento, esse padrão tóxico diário, é preciso adotar aí um forte hábito de silêncio positivo nas horas mais críticas. As antigas e vazias críticas severas, muito rasas, devem ser trocadas ativamente e por boas propostas visíveis de resoluções para os problemas. A postura de alma muito grata também ensina a mente conturbada e ferida a valorizar as pequenas e lindas vitórias, em vez de apenas olhar aí, né, esse copo vazio e lamentar sobretudo os doces lábios puros que apenas e somente pronunciam aí belas palavras que edificam maravilhosamente a alma, colhem as mais lindas, seguras e duradouras amizades sinceras. Então é muito importante você sempre olhar aquele copo meio cheio, reclamar menos e agradecer sempre mais. Rotina estruturada. A boa previsibilidade dos nossos horários traz grande segurança contra a ansiedade. A imensa desorganização das tarefas da nossa semana é um dos maiores gatilhos do estresse para o coração acelerado. E não ter uma ideia clara daquilo que vai acontecer nas próximas horas gera uma enorme ansiedade paralisante em todo ser humano. A construção de uma rotina diária firme, sem exageros, devolve o valioso senso de controle do dia. E ter horários fixos para tomar o café e dormir ajuda maravilhosamente a regular o nosso velho relógio biológico. O corpo físico adora a previsibilidade rotineira e funciona melhor quando compreende o compasso das horas ricas. As noites de sono melhoram rapidamente depois que a mente aceita o padrão da sua agenda. A estratégia inicial para arrumar o caos mental é colocar num papel os três maiores focos, mais importantes. Realizar a tarefa considerada mais difícil, tira, né, esse peso das costas. Essa organização mental diária afasta as distrações alheias que roubam a paz preciosa aí de todos. E é fundamental sempre, né, conseguir agendar as necessárias pausas de descanso intercaladas na sua rotina intensa e muito forte. A rotina matinal não deve parecer uma prisão, mas sim um trilho seguro para nos guiar muito bem. O dia planejado com amor resulta em uma cabeça que deita pacificamente no travesseiro de plumas e descansa muito bem.
0: 4 horas e 5 minutos.
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3: 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Aí eu me reconciliei com o Senhor. Quando eu cheguei em casa, já senti a diferença. Mesmo assim, ainda passei mais ou menos uma semana sentindo aflições e depois desapareceu. E eu, graças a Deus, fui liberto. Eu recuperei o meu peso, que eu cheguei a pesar 51 quilos. E eu quero dizer para os ouvintes que o Senhor me libertou.
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1: Eu quero lembrar vocês que nós estamos no ano do aniversário da nossa igreja. Estou muito feliz de poder fazer parte desta história. Você também que é membro, você que um dia passou por aqui ou em uma das nossas igrejas, você faz parte desta história. Você que sempre está nos visitando, também faz parte desta história. E nós vamos celebrar ao Senhor por mais um ano de fundação da Igreja Deus de Amor e do programa A Voz da Libertação. E como tem passado rápido, como tem passado rápido os dias, né? Os dias passam que a gente nem vê, né? Estamos aí completando 64 anos e eu quero estar aqui. Você também precisa estar aqui. Venha celebrar ao Senhor o quanto você tem recebido de bênçãos. O quanto o Senhor tem te sustentado, não é? Você tem participado dos nossos cultos, tem sido abençoado você e a sua família. Venha estar conosco. Serão 2 dias de festas, 13 e 14 de junho. Dia 13 nós teremos de manhã o culto, onde estarei pregando a palavra de Deus, louvando ao Senhor e orando com todas as mulheres de fé, na palestra com mulheres de fé aqui no Auditório Renascense. Das 10 às 11h30, 1h30 estaremos reunidas em oração, estaremos em consagração. Nós queremos convocar a todas as mulheres que estejam em consagração neste dia 13, no sábado. Então, de manhã, das 10 às 11h30. Depois, das 2 às 6, teremos aqui no lounge, Garagem Cristã. Estarão falando sobre música, teremos várias palestras sobre música, estaremos ouvindo os cantores do Garagem Cristã. Depois das 7 às 9, culto jovem Regenere e Expansão juntos. Culto de Expansão Jovem e do Regenere no Auditório Renascense. No domingo de manhã, culto de oração, onde a irmã Lorena vai estar lançando o Ministério de Intercessão Global. É um novo ministério que nós estamos lançando agora, onde todas as igrejas estarão orando por um único tema. Naquele mês, naquela semana, naquela festividade, naquela campanha. Então teremos este ministério, ou seja, tem uma continuidade agora com um novo nome, né? Teremos esta, vamos dizer assim, este novo ministério, Ministério de Intercessão Global, domingo de manhã, das 9h às 10h30, com a irmã Lorena. Das 10h30 às 11h30, teremos ordenação de diáconos, presbíteros e pastores, também no Auditório Renascense. E, finalmente, às 14h, o culto celebrativo dos 64 anos no Templo 1, onde teremos a participação da diretoria, de todos os cantores, enfim, todos nós estaremos reunidos neste grande evento dos 64 anos da nossa querida Igreja Pentecostal Deus de Amor. Não faltem, estamos aguardando você, seus convidados e também sua família.

0: 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parabéns à diretoria, parabéns todos os obreiros, parabéns todos os membros, os frequentadores, os nossos irmãos que têm nos visitado, os irmãos que têm colaborado de uma maneira ou de outra para o 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
2: 4:01 em São Paulo. Bom dia para você. Domingo 7 de junho de 2026. Na comunicação, seu irmão em Cristo, Diácono Natiel Reis. Esta é a madrugada do Socorro de Deus, aqui da Rádio Deus é Amor. E comigo ainda ele, Márcio Luiz com S. Está aqui na sonoplastia, trabalhos técnicos, aqui na técnica de áudio da sua central de produção internacional. E nós estamos falando do aniversário de 64 anos da nossa Igreja Deus e Amor. Estamos em ritmo de festa, estamos em clima de 64 anos da Igreja Pentecostal Deus é Amor.

Claro que você faz parte dessa história. Mande a sua mensagem para cá agora, 11 98292-3392. Interaja comigo, você que já está acordando, você que ainda nem dormiu porque está trabalhando, daqui a pouco vai chegar em casa, espairecer a mente, descansar um pouco. Mande aí a sua mensagem, 11 98292-3392, é o seu WhatsApp. É o seu meio de comunicação com a Central de Produção Internacional para conversar com a gente. O José Rodrigues já mandou a sua mensagem aqui dizendo: bom dia, pastor Natiel, na paz do Senhor Jesus. Sou José Rodrigues, da cidade de Mogi Mirim, interior de São Paulo, e peço que me apresente em oração. Que Deus abençoe e tenha misericórdia da minha vida e de toda a minha família. Deus abençoe você também, tá bom? José, ligado aqui conosco na Rádio Deus e Amor, mandou mensagem agora mesmo aqui para a Central de Produção Internacional. Quem mais com a gente ligadinho? A Cláudia mandou a sua interação aqui. Cláudia, bom dia para você também, na paz do Senhor Jesus. Diz que está com dores fortes nos rins. Vamos orar por você. Daqui a pouco mais aqui na Rádio Deus e Amor, inclusive terá aquela oração do amanhecer, já quando o sol está aparecendo, já quando o dia está raiando, é a confirmação do nosso Deus. Mais um dia começou, alegria no coração, entusiasmo, a esperança retornou. Jesus vive, ele vive e reina para sempre. Hoje é domingo, dia do Senhor, dia de buscarmos a face dele com muita fé. Às 9 horas da manhã é o culto Busca do Espírito Santo, famílias em busca do Espírito Santo. Pregador da palavra de Deus, usado nas mãos do Senhor, vai trazer uma mensagem ao nosso coração. E às 3 horas da tarde é aquele culto especial. Primeiro culto de domingo deste mês de junho aqui na sede mundial. Ó, um culto pentecostal. Pastor Kleber de Oliveira pregando a palavra de Deus, orando por todos. 3 horas da tarde, hein? Confirmado. Nosso Deus vai usá-lo de forma tremenda. Traga os enfermos. Se você está doente, venha. Venha com fé, venha com esperança. Venha com expectativa em Cristo. Coloque nele a sua fé. Porque quando você coloca nele a sua fé, ele não te decepciona. O homem pode te decepcionar. As pessoas podem prometer e não cumprir. As pessoas podem ser indignas, infiéis. As pessoas podem ser imaturas, por vezes podem machucar os seus sentimentos, mas quando você colocar em Cristo

0: a sua fé, a sua esperança, Ele não te decepciona. Ele está com você a todo momento. Olhe para o alto, de onde vem o teu socorro, o teu Criador, o Criador dos céus, da terra, do universo, das coisas visíveis e invisíveis. Das coisas visíveis e invisíveis. É Ele que é o Criador, o nosso Deus, Criador de todas as coisas. Agora são 4h15. Bom dia, São Paulo! Bom dia, Brasil!
1: Meu nome é Wesley Rangel, moro na cidade de Jacareí, tenho 28 anos, e o testemunho que eu tenho para contar para os irmãos é para edificar a fé de você que está ouvindo esse testemunho. Nasci em berço evangélico e, para resumir, aos 14 anos de idade me afastei dos caminhos do Senhor e fui me envolver com drogas, mas eu tinha uma diferença onde eu não usava, aonde eu fui vender, fui ser o famoso aviãozinho, e eu comecei a vender drogas, e o inimigo foi me levando para esse lado aonde eu me afastei totalmente da presença do Senhor. Mas vivendo esse mundo das drogas, vendendo, chegando até a ter o meu próprio ponto de droga, própria biqueira, como se diz, o inimigo não conseguiu ali me abater, não conseguiu fazer com que a minha vida fosse ceifada. Assim então, de um dia para o outro, foi mudando, fui conhecendo novas amizades e fui conhecendo o outro lado da vida, aonde seria aí o lado em trabalhar em segurança de casas noturnas. Fiquei dos meus 17 anos até os 21 anos de idade trabalhando em baladas, em casa noturna, e minha mente virou totalmente. Eu tomei nojo de drogas, tinha raiva de quem usava drogas, e foi entrando na minha mente o desejo de maldade com as pessoas. Hoje, tendo o entendimento que eu tenho, estando na presença do Senhor, eu posso ver que o que agia dentro da minha vida, dentro de mim, na minha alma, é um espírito ruim, onde o meu desejo era fazer maldade para as pessoas, onde o meu desejo era matar as pessoas, dar tiro. Graças a Deus, Deus não permitiu que eu chegasse a matar alguém, que eu chegasse a dar tiro em alguém, mas era um desejo que tinha no meu coração, e eu fazia muitas ruindades de bater, de judiar. Isso, infelizmente, hoje eu digo infelizmente, eu cheguei a fazer. Mas eu quero dizer para você que tem um filho afastado, que tem o seu esposo afastado dos caminhos do Senhor. Uma vez eu estava saindo de casa, como eu disse, eu moro em Jacareí e trabalhava aqui em São Paulo. Eu saindo da minha casa, a vizinha da minha mãe disse para minha mãe assim: nossa, todos os seus filhos, seu esposo, servem ao Senhor e são temente a Deus. Somente o Wesley que está nesse caminho e é a ovelha negra da família. E eu lembro que a minha mãe falou assim: eu só não digo que ele não tem mais jeito, porque o Deus que eu sirvo é o Deus do impossível. E isso foi uma semente que ficou gravada no meu coração, uma semente que ficou gravada e eu não conseguia tirar isso da minha cabeça. E toda vez que eu ia para casa, eu voltava para casa, de São Paulo para casa, a minha mãe falava: eu estou orando por você, eu estou jejuando por você. E eu tinha um vício, o único vício que eu tinha. Eu não bebia, não usava drogas, mas eu fumava um cigarro. E eu falava: mãe, eu só não volto, talvez eu não volto por causa do meu vício do cigarro. E Deus começou a quebrantar. O que eu quero dizer para você? A minha mãe, ela não desistiu de mim. Foi 14 anos que eu fiquei afastado dos caminhos do Senhor. E um belo dia eu cheguei em São Paulo para trabalhar, na empresa que eu trabalhava, e eu perdi o desejo de trabalhar. Eu não queria mais sair para a rua para fazer escolta, não queria mais, não tinha mais aquele prazer. Eu tinha um prazer muito grande por armas, e daí eu fui perdendo esse desejo, fui perdendo esse prazer, e Deus começou a trabalhar no meu coração. Comecei a namorar a minha atual esposa hoje, e ela era afastada dos caminhos do Senhor. Sendo assim, ela voltou, fazia 6 meses que ela tinha reconciliado com o Senhor. E foi passando o tempo e a minha esposa, ela sempre falava para mim: por que que você não volta para a igreja? Por que que você não vai para a igreja? E eu falava para ela: eu só volto para a igreja o dia que Deus me colocar de pé dentro da igreja e contar tudo o que eu estou passando, contar tudo a minha vida, o que eu passei, sendo assim eu volto para a igreja. E eu, como conhecedor da palavra, eu não perdi o temor, eu sempre orava, sempre pedia para Deus falar o meu coração. E um belo dia chegou numa campanha na terça-feira. Eu lembro até hoje que eu cheguei no culto, a igreja estava tinha poucas pessoas, estava bem vazia. E a primeira oportunidade que o irmão teve para dar uma saudação, ele pediu para que eu me colocasse de pé, e ali ele contou toda a minha história, contou tudo que eu estava passando, que a minha alma estava cansada. Eu na rua era uma pessoa feliz, eu trabalhando era uma pessoa feliz, eu sempre sorrindo para todo mundo, não sou de demonstrar minha tristeza, mas quando eu deitava para dormir, que eu estava sozinho, era a hora que o inimigo me atribulava, era a hora que o inimigo começava a jogar setas, e eu não tinha mais um rumo na minha vida. A partir desse momento, eu lembro até hoje, foi dia, hoje faz, agora está fazendo 2 anos e meio que eu me reconciliei. Ali eu pude ser renovado, fui liberto do vício do cigarro. Eu me reconciliei na terça-feira, na quarta-feira eu já não fumava mais. Faz 2 anos e meio que eu me reconciliei. Hoje, na onde eu congrego, eu sou obreiro na casa do Senhor. Para a honra e glória de Jesus, tenho no Ministério do Louvor, que Deus me deu o Ministério do Louvor, estamos engatinhando. E esse é só um pouquinho para edificar a tua fé. Não desista do teu filho, não desista do teu esposo. Por mais que todos digam que não tem jeito, o Deus que nós servimos é o Deus do impossível. A minha mãe, ela nunca desistiu de mim. Meus irmãos falavam que eu não tinha mais jeito, meu pai falava que eu não tinha mais jeito, mas a minha mãe, ela sempre em campanha de orações, sempre orando e buscando, ela não desistiu de mim. E por isso hoje eu posso dizer que eu sou um milagre, uma transformação para a honra e glória de Jesus.
0: 4h20, obrigado Wesley, que lindo depoimento que você nos trouxe nesta madrugada do verdadeiro socorro de Deus aqui na Rádio Deus e Amor. Wesley é prova de que o poder de Deus se manifesta. Sim, uma mãe quando ora, uma mãe quando busca a face de Deus, tem efeitos gigantescos no mundo espiritual, no mundo físico, no metafísico. Meu irmão, minha irmã, olha só, você que está passando aí uma dificuldade. Atendi há pouco aqui uma mãe que ligou na Central de Produção Internacional, preocupada com o filho, porque saiu, não deu notícias para onde ia, que horas voltaria, e eu orei com ela aqui. Quantas mães estão hoje vivendo isso, uma desolação tão grande, porque os filhos que foram criados com tanto amor, com tanto esmero, com tanto esforço, agora estão totalmente desbandados para a promiscuidade, para as coisas do mundo. Mas o nosso irmão Wesley é prova de que vale a pena, sim, vale a pena nós continuarmos orando. Você, mãe, continuar orando. Você, pai, continuar orando. Você, tio, tia, avô, avó, continue orando pelo seu neto, pelo seu filho, pelo seu sobrinho, porque Deus fará coisas grandes. E tá aí o depoimento lindo, que vai falar mais ainda ao seu coração ao longo deste dia, porque você vai ficar mentalmente refletindo e aprendendo a respeito do que o nosso Deus pode fazer. Apenas coloquemos diante dele a nossa fé, a nossa esperança, e ele fará coisas maravilhosas, coisas que ainda não conseguimos entender. Por que passamos lutas? Por que passamos tantas provações? Por quê? Nós perguntamos o porquê, o porquê e o porquê. E Deus nos diz, aprenda o para quê. Aprenda que para todas as coisas há um propósito. Madrugada para você, linda, linda. Tá amanhecendo, daqui a pouquinho o sol aparece. Aqui em São Paulo tá fazendo 9 graus. 9 graus, um clima gelado, muito frio em São Paulo. Olha, você que for sair agora, tá dentro de casa, quentinho, não esqueça de levar agasalho, porque São Paulo pode enganar um pouco. Outro dia eu saí, tava quente o dia, amanhecendo ainda. Disse, ah, vai esquentar o dia. Saí de casa, desagasalhado. Aí quando foi virando um pouquinho mais à tarde, aquele frio bateu de novo. Estava despreparado, né? Mas já aprendi a lição. O nortista aprende a lição uma vez. Lá a gente não tem frio, Márcio. É uma chuva. Inclusive está atípico. Em Belém está chovendo bastante. Todos os dias. Praticamente o dia todo. E agora lá é verão. Enquanto aqui a gente vai entrar no inverno, lá é verão. Verão, verão amazônico, mas ainda está chovendo bastante. Atípico, hein? E aqui está frio. E você que virá o aniversário de 64 anos da IPDA também, não esqueça. de colocar na sua mala roupa para frio, roupa de frio quentinha, aquela meia aveludada que esquenta os pés. Se você tiver muito frio também, luva para as mãos. É importante também aquele protetor de orelhas. Tem gente que usa, eu não gosto muito de usar não, mas tem cara que gosta de usar os protetores aí para ficar mais quentinha a orelha dele. Mas tá bem, tá assim, tá bom. A gente está na campanha de doação de agasalhos, inclusive, né, Márcio? Para a Fundação Reviver e a Associação Reviver Help Deus e Amor, que ajudam com muito amor as pessoas carentes, necessitadas. Olha, é importante nós olharmos com empatia, amor, cuidado com o próximo. Vou pedir aqui para o Márcio colocar na linha, no gatilho, essa campanha linda, que inclusive eu acho muito importante. Nós, ao longo de todo o ano, fazemos campanhas específicas para o período, e esse período gelado requer muita atenção. Roupas quentes, suéteres, jaquetas, essas jaquetas mais quentes, né? Com tecido que realmente seja térmico, que isole bem o calor, a temperatura humana ali agradável. Então, olha, a gente vai a essa vinheta rápido, bem legal para você. Anote a forma como você pode ajudar as instituições de viver a manterem as pessoas mais quentinhas nesse inverno. Seu amor, seu cuidado vai aquecer muitas pessoas. Olha aí, o momento é difícil. Caminhada, essa linda canção para você, Débora Miranda. O Márcio vai custear aí, que ano é essa linda canção? Lançamento dos anos 90, salvo engano, porque não sou dessa época, mas o Márcio é jovem, mas é dessa época, tá aqui na flor da idade. Mas bora então a vinheta. Fundação Reviver e Associação Reviver Help Deus e Amor, recuperando vidas com amor.
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0: 4h28, hora certa para você que está se preparando para a lida deste domingo. Tem gente que emendou feriado, mas a gente não emenda feriado não. Aqui a gente aumenta o trabalho no feriado. A missão continua aí de por todo mundo e pregar o evangelho a toda criatura. Estamos felizes com Deus. Estamos contentes em podermos anunciar este evangelho. É uma oportunidade única e com toda certeza você está aí bem acompanhado. Rádio Deus e Amor em todo o território nacional. Deixa eu ver se tem alguém aqui. Daqui a pouco tem eu mais um com a nossa irmã Débora Miranda. Esse quadro tão especial que tem revolucionado a forma de discipulado das pessoas. Wesley. Bom dia, irmão. Eu creio em Jesus. Sou viciado em álcool. Todos os dias tento parar, mas não consigo. Perdi tudo. Peço oração para vocês. Sou Wesley, de Goiânia, Goiás. Wesley, olha, obrigado aí por ter mandado a tua mensagem, por ter compartilhado um pouco dessa tua dificuldade. Somos irmãos em Cristo, sim, irmãos na fé. E Cristo Jesus é quem te dá a libertação, tá bom? Ele quem te dá a vitória completa. Inclusive, a palavra do Senhor diz, Jesus afirmou, se o Filho do Homem vos libertar, verdadeiramente sereis livres. E eu quero, em nome de Jesus, orar por você, orar para que Jesus te liberte e essa vitória vai alcançar a tua vida, tá bom? Wesley, um forte abraço para você aí de Goiânia, Goiás e a todos que ouvem a rádio Deus é Amor. Creia na vitória completa para a sua vida. Deixa eu ler mais uma mensagem aqui, Joyce. Melhor, Jace Pereira, tá aqui, ó. Jace Pereira, bom dia. Ela é de Canaã, Jaçanã. Parece que a madrugada tá vindo, né? É Jaçanã, peço oração, Deus abençoe, obrigado. Jace. É, Márcio. Que a madrugada vai avançando. E a gente tá aqui, né? Falando do amor de Deus. A última mensagem, Márcio, prometo, já vou chamar o quadro. Maria Aparecida, parabéns pelo ótimo atendimento aos ouvintes da Rádio Deus e Amor, Maria de Minas Gerais. Obrigado a você, Maria, obrigado pela mensagem, pelo carinho, pela interação, sempre aqui com a gente, tá? Sempre que quiser, fica à vontade. Estamos à disposição aqui do Reino de Deus para cuidarmos da melhor maneira possível dos nossos irmãos. É assim, somos uma igreja, família, e a família sempre tem um ombro amigo, né? Sempre, sempre, sempre. E somos esse ombro amigo da madrugada. Madrugada do Socorro de Deus, tem aqui o Márcio com o ombro amigo dele, Natiel Reis com o ombro amigo, e claro, a Igreja Deus e Amor como uma família com esse ombro amigo. Agora são 4h31 para você, vamos ao quadro Eu Mais Um. Nossa irmã Débora Miranda traz uma lição importante de aprendizado, ensino e aprendizado da Palavra de Deus aos novos convertidos, este quadro que tem sido alimento diário para as nossas vidas.
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6: Com alegria, estamos entrando em seu rádio com o Espaço Eu Mais Um. Estamos nesta semana falando sobre mordomia cristã, sendo mordomos dos talentos, dos dons, do nosso tempo, enfim, de tudo que Deus tem nos dado. Nós também deixamos aqui o significado de mordomia, de sermos mordomos, ou seja, administrar com diligência, com sabedoria, algo que pertence a outra pessoa. Então, em outras palavras, falando da mordomia na linguagem bíblica, é cuidar das coisas que não nos pertencem, mas têm sido dadas pelo próprio Deus. Ou seja, essas coisas são do Senhor e temos que zelar desses talentos, desses dons que Ele mesmo tem nos dado e confiado para cuidar com bastante sabedoria. Hoje eu quero falar da mordomia do tempo. E antes de seguir adiante, eu quero ainda que você pegue a sua Bíblia. É muito importante você acompanhar o nosso estudo, né, com a Palavra de Deus em mãos, porque assim vocês vão lendo os versículos, porque às vezes não consigo ler, porque são muitos, mas vocês vão lendo e nós vamos explicando aqui. Efésios capítulo 5, no versículo 16, eu quero ler para vocês, diz assim, portanto, vede prudentemente como andais, não como néscios, mas como sábios. Aí o versículo 16, remindo o tempo, porque os dias são maus, e pelo que não sejais insensatos, mas entendei qual seja a vontade de Deus para convosco. Olha aí, o seu tempo agora deve ser administrado. Quando você não era servo de Deus, não era crente, você usava o seu tempo como você queria. Mas agora, nós devemos administrar este tempo de acordo com o propósito de Deus. Eu vou explicar este versículo. O que é remir o tempo? A palavra remir descoberta nesse texto que você acabou de ler quer dizer exatamente isso, ou seja, os minutos do tempo não podem ser desperdiçados com coisas vãs, coisas que não vão trazer qualquer resultado para a sua vida, principalmente na ordem espiritual. Também eu leio aqui no livro de Salmos, capítulo 90, versículo 12, é um versículo bastante conhecido entre os crentes, que o Senhor diz aqui: ensina-nos a contar os dias de tal maneira. Salmos 90, 12. O que significa isso? Isso significa dar utilidade a cada dia vivido, de modo que você nunca venha a ter o senso de perda. Ah, eu perdi tempo nisso, eu perdi tempo naquilo, né? Como aconteceu com Jeremias, quando ele estava ali junto ao povo de Israel. E ele disse: passou a cega, findou o verão e nós não estamos salvos. Está em Jeremias, capítulo 8, versículo 20. A gente costuma dizer que as 24 horas do dia devem ser divididas da seguinte maneira. Geralmente a gente fala assim, né? 8 horas para o trabalho, 8 horas para o descanso, quando a gente está dormindo, e 8 horas para o serviço de Deus. Agora, se a gente ver na perspectiva da Bíblia Sagrada, esta proposta incorre em erro, porque só se submete ao Senhor apenas uma parte do tempo, né? Então Jesus exerce o Senhorio sobre nossas vidas, sendo nós apenas os seus mordomos. Nossas atividades em qualquer área devem ser exercidas segundo a perspectiva de Deus. Vocês estão entendendo? Seja no trabalho, seja no seu lazer, no seu descanso ou na vida eclesiástica, ou seja, na vida cristã. Porque todo o tempo pertence ao Senhor e deve ser bem administrado. Isso não quer dizer que você não possa ter lazer com a sua família, descansar. Não, mas tudo que você estiver fazendo seja de maneira sábia. Que você esteja usando o seu tempo, usando cada minuto de maneira que venha edificar a sua vida, você crescer no conhecimento de Deus e edificar os que estão à sua volta. Na próxima programação, a gente vai falar mais um pouquinho sobre mordomia cristã, já agora na área financeira. Quer mandar aí uma sugestão de temas que você tem dúvida, ou comentar alguma coisa que já falamos aqui no programa, alguma dúvida? O nosso WhatsApp é esse, 119-8292-3392. Estamos aguardando a sua mensagem. Fiquem na paz do Senhor, se despede Débora Miranda e até a próxima programação.
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7: Paz do Senhor, sou a irmã Inês Natália Costa Morim. Quero relatar uma grande bênção que o Senhor concedeu na minha vida, né? Eu trabalhava, né, de carteira registrada e vim ficar desempregada. Daí eu fiz um propósito com Deus: se o Senhor preparasse um lugar onde Ele e eu, né, viesse a trabalhar e eu ter o meu salário registrado, eu ia contribuir com essa obra maravilhosa, né? E Deus é tão maravilhoso que Ele preparou outro emprego, né? Porque onde a gente estava, eu estava desempregado, só meu esposo que ganhava, e era uma quantia muito baixa nosso salário. Então o Senhor preparou uma outra oportunidade onde hoje eu sou empregada, né? Eu tenho meu salário registrado, meu esposo, e nesse lugar que a gente está hoje, nós ganha 4 vezes mais o que nós ganhava no outro. Hoje eu tenho 2 casas, tenho um carro, tenho saúde, meu esposo, meus filhos, graças a Deus. Você que está ouvindo meu testemunho, que contribua com essa obra, faça a prova de Deus. Deus é maravilhoso. E quem ajuda o próximo, Deus recompensa. Hoje eu estou muito feliz e grata a Deus. E estou relatando meu testemunho para a honra e a glória do nosso Senhor e Salvador Jesus Cristo. Sou a irmã Inês Natália Costa Morim, moro na Fazenda Barra, em Figueirão, estado do Mato Grosso do Sul. Amém.
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0: São 4 horas e 39 minutos em São Paulo, no horário oficial de Brasília. E eu quero te convidar a fazer a oração de portas abertas, a oração para as pessoas que precisam de um socorro bem presente na hora da angústia. E claramente, o nosso Deus é o maior interessado em abençoar você, é o maior interessado em abençoar a tua vida. Ore comigo onde quer que você esteja e veja e contemple as potentes mãos do Senhor te alcançarem. Senhor Deus, uma vez mais nós estamos em tua presença em oração. Eu oro, Senhor, em favor desta pessoa que precisa de um socorro bem presente na hora de sua angústia. Meu Deus, a porta aberta para o seu bom ganho, para um salário compensador. Espírito Santo de Deus, eu sei que é difícil um homem se levantar pela manhã e ficar na ociosidade, não ter um salário, não ter uma ocupação. É difícil, Pai. É difícil esta senhora, ao ouvir o seu filho, a sua filha, lhe pedir, lhe suplicar alimento, ou uma roupa, um brinquedo, e não ter condições para comprar. Senhor, até mesmo algo básico da sobrevivência, algo básico, meu Deus, do dia a dia. Esta senhora não tem condições, Pai, porque simplesmente as portas estão fechadas. Mas agora, em nome de Jesus, nós estamos orando. O nosso coração se volta a Ti, Senhor, a buscarmos a Tua face com muita fé, Espírito Santo. Senhor, a Tua palavra diz que aquilo que os olhos não viram, os ouvidos não ouviram, aquilo que não desceu, aquilo que o homem não entendeu, aleluias, é o que tens preparado, Jeová. Aqueles que te clamam, aqueles que te pedem. E nós estamos na madrugada do socorro de Deus. Meu Pai, eu oro juntamente com esta pessoa, Senhor. Tu és o maravilhoso, o conselheiro, Deus forte, o Pai da eternidade, o Príncipe da Paz. Senhor, traz alegria de novo para este lar, para esta residência. Traz alegria novamente, Senhor, para esta família. Aleluias! Meu Deus, este jovem que tem prospecções, sonhos, objetivos, está saindo agora do ensino médio. Senhor, ele quer ter uma profissão, ele quer ter, Senhor, uma realização de sonhos. Ele quer, meu Deus, galgar patamares sociais de forma a glorificar o teu nome. Ajuda ele, Senhor. Ajuda, meu Deus, a entrar em uma boa universidade. Senhor, posteriormente ter um bom trabalho, ajudar os seus pais. Senhor, ter uma subsistência digna. Eu oro, Senhor, para aqueles que já se profissionalizaram, já estudaram, Senhor, já se equiparam de forma a entregarem o melhor de si. Aleluias! Meu Deus e Pai, os abençoe de forma poderosa. Os entregue, Senhor, bênçãos, bênçãos sem medidas. Bênçãos, Pai, para a sua casa, para a sua família. Senhor, aqueles que estão num processo seletivo, Pai, que o Senhor possa fazer com que a bênção chegue também. O milagre, a vitória. Senhor, que eles sejam contratados. Meu Pai, que eles saiam deste aperto, saiam desta situação difícil. Glorifiquem ao teu nome, vivam para glorificarem ao teu nome. Ó Jeová, Jeová, Jeová, aleluias! Nós oramos, Senhor, e nós te agradecemos, Pai, pela fé. Senhor, pela fé que o Senhor está ouvindo o nosso clamor. Aqueles que vão sair amanhã para buscarem um emprego, vá à frente deles, derrubando as muralhas, tirando os impedimentos. Ei, que maravilha o teu nome, Jesus. Oramos por fé, agradecemos poderosamente ao teu santo nome, Jesus. Amém e amém. Glória a Deus.

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4: Quatro horas e 50 minutos em São Paulo, agora tem Saúde em Foco para você, momento de informação com a jornalista Cristine Luiz.
5: E chegou o momento de informação aqui na Rádio Deus é Amor. Realidade alarmante. Transtorno alimentar afeta 10 milhões de pessoas aqui no Brasil. Pesquisa feita na Espanha revelou que aproximadamente uma em cada 5 crianças de 6 a 18 anos apresenta desordens alimentares que podem evoluir para transtornos como anorexia, bulimia e compulsão alimentar, se não forem tratadas. Esse problema, ele é mais prevalente entre meninas, com cerca de 30% afetadas em comparação a 17% dos meninos. Aqui no Brasil, cerca de 10 milhões de pessoas sofrem de algum tipo de transtorno alimentar, sendo a compulsão alimentar o mais comum entre eles. O comportamento alimentar dos indivíduos afetados é marcado por extremos como a restrição severa de alimentos ou a ingestão excessiva, frequentemente ligada a descontrole emocional. Essa instabilidade emocional geralmente se origina de traumas na adolescência, embora possa afetar pessoas de outras idades. O tratamento dos transtornos alimentares deve ser individualizado e envolve uma abordagem multidisciplinar, incluindo nutricionistas, psicólogos e psiquiatras. O apoio profissional é essencial para a reeducação dos hábitos alimentares e para o controle das compulsões, tornando o processo de superação desses transtornos um desafio complexo, mas possível. Saúde em Foco. Especialista explica como alimentação e qualidade de vida podem ajudar ou evitar a disbiose. A disbiose intestinal é o desequilíbrio no crescimento de micro-organismos que naturalmente são encontrados no intestino, podendo causar sintomas como náusea, excesso de gases, desconforto no abdômen, diarreia ou prisão de ventre em alguns casos. Desequilíbrios na flora intestinal, também chamada de microbiota intestinal, são causados principalmente por uma alimentação rica em alimentos ultraprocessados e baixa em fibras, mas pode também ser consequência do uso de alguns medicamentos alimentos ou estresse, por exemplo. Segundo a especialista em alimentação e estilo de vida, Camila Ciânico, na maioria dos casos, a disbiose intestinal pode ser tratada e os sintomas tendem a melhorar na medida em que a flora intestinal se recupera. No entanto, a pessoa pode desenvolver sintomas persistentes em alguns casos. A médica explica que o diagnóstico é feito baseado nos sintomas apresentados, histórico de saúde e hábitos de vida. Hoje já existem exames específicos para identificar a composição da microbiota intestinal. O consumo regular de alimentos ricos em fibras, como vegetais, frutas in natura e alimentos ricos em ômega 3, podem contribuir para a saúde da flora intestinal.
6: Quatro horas e 52 minutos.
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4: Horas 53 minutos em São Paulo, no horário oficial de Brasília. Obrigado por sua companhia ao longo de toda essa madrugada. É sempre bom estar aqui com você, falar de Jesus, falar de coisas boas. Friozinho em São Paulo, mas nem com frio a gente arreda o pé daqui. Ó, comunicou com você, sermão em Cristo, Diácono Natiel Reis, o Papa Chibé Paraense. E aqui comigo, na mesa técnica de áudio, Márcio Luiz com S. A gente volta em outra madrugada do Socorro de Deus, atendendo ligações, lendo mensagens, orando com você e por você. E também ao longo de toda a nossa grade de informações, de comunicação, aqui da Rádio Deus é Amor. Agora você vai ficar com um momento especial aqui na Rádio Deus é Amor, uma linda canção, depois identificação das emissoras e em sequência culto no lar para você até às 6 da manhã e depois a oração do amanhecer com o presbítero Aaron de La Lande. Deus abençoe São Paulo, Deus abençoe Brasil!

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3: Coloquem-se de pé, meus irmãos. Vamos agradecer a Deus por essa oportunidade. Grande Deus, poderoso Pai, Deus dos céus. Obrigado, Senhor. Muito obrigado por todas as coisas que o Senhor tem feito nas nossas vidas. Até pelo privilégio, Senhor. Podemos falar isso, de podermos estar na Sua presença. Nós queremos mais um dia ouvir, receber a palavra do Senhor, ver o Senhor falar conosco, ver o Senhor falar com a Sua igreja, ver o Senhor se manifestar nas nossas vidas. Senhor, meu Deus, em nome de Jesus Cristo, que haja do Senhor grande obra em cada coração receptivo a Sua palavra. Em nome de Jesus Cristo, nosso Salvador, se conosco, meu Deus, se conosco, Senhor, em nome de Jesus Cristo, nosso Salvador. Amém, Senhor. Amém. Eu quero que vocês abram as vossas Bíblias no primeiro livro dos Reis, capítulo 19. Nós vamos falar, o nosso tema é curando a depressão. Depressão é um dos males do século 21. O pior mal de todos os séculos é o pecado. Mas nós podemos colocar como algo, meus irmãos, que tem acontecido, tem sido, eu diria, muito pesquisado. E podemos ver na própria Bíblia Sagrada quanta gente, até na própria Bíblia, nós podemos ver pela forma que se expressaram, que também estavam sofrendo uma profunda tristeza que hoje nós conhecemos como depressão. Podemos falar um pouquinho sobre Ana, mulher de Eucana, adversária de Penina, mãe de Samuel, que a Bíblia diz que quando foi pedir a Deus que desse a ela um filho, ela orou com amargura de alma. Isso é uma tristeza, muito mais do que uma tristeza normal, ou muito mais do que uma tristeza. Nós podemos ver nas palavras de Moisés também, afinal de contas, Moisés também chegou a pensar de desistir da vida, não aceitar a missão, tentar fugir. Sintomas também de quem está em um estado que merece um determinado cuidado. Nós podemos ver nas palavras do próprio apóstolo Paulo, palavras que podem remontar a uma tristeza, pelo menos em relação às coisas do mundo, e um coração receptivo a uma situação espiritual superior, que eu chamaria de o deixar de estar vivendo no corpo desta vida e estar vivendo com Deus. Podemos dizer, estaremos livres da depressão? Bom, cada um diz o que quer dizer. Eu não diria isso, porque todos estamos sujeitos a passar por situações de tristeza profunda na vida. Por isso eu quero falar hoje sobre aquele que nós entendemos que Deus fez nele um tratamento muito grande, e um tratamento que foi recuperador e o curou de uma situação que nós vemos hoje alcançando tanta gente. Capítulo 19, primeiro livro dos Reis. Nós vamos ler o versículo 3. E depois nós vamos meditando passo a passo. O que vendo ele, vendo uma perseguição que se levantava depois de uma grande vitória, se levantou e para escapar com vida se foi, e veio a Berseba, que é de Judá, e deixou ali o seu moço. Só um pedacinho do versículo 4. E ele se foi ao deserto, caminho de um dia. Vai dar tudo certo ou não vai? Aqueles que confiam em

já estão sentadinhos, eu ia fazer mais uma oração, mas os irmãos se apressaram em sentar. Fala conosco, Senhor, meu Deus. Fala com a sua igreja. Nós precisamos ouvir a sua voz. Nós queremos ouvir a voz do Senhor. Quando o Senhor fala conosco, tudo, Senhor, meu Deus, muda de figura, de situação, de amplitude. A nossa perspectiva é modificada. Fala conosco, ó Deus, em nome de Jesus. Amém. Amém. Agora podem tomar os seus lugares. Obrigado por vocês estarem aqui. Sejam bem-vindos. E nós vamos, meus irmãos, de uma forma direta, reta, sem muitos incrementes, falar que essa doença, depressão, é realmente uma doença real. E você que está aqui pode ficar sabendo que você é sujeito a algum momento na sua vida, ter algum momento depressivo na sua vida. Não é nenhum demérito, não é nem nada demais. Nós tivemos alguns casos, eu tenho relatado e relatei já uma vez num culto e relatei no programa Mensagens Cantadas, um fenômeno, eu diria assim, que aconteceu, vem acontecendo já há algum tempo, onde pesquisas chegaram a um triste dado, né? Quando pastores foram detectados, homens que pregavam a palavra de Deus em estado de profunda depressão e alguns chegaram a tirar a sua própria vida. Estamos falando de pastores, não estávamos sujeitos a ouvir isso, mas infelizmente aconteceu, estou trazendo a vocês em forma de dados. Ficamos conhecendo através da informação que alguns comediantes tidos como os mais famosos no mundo sofrem, alguns eu diria que sofreram, de depressão profunda. Um deles é o Jim Carrey, um ator de cinema. E outro já faleceu, além de sofrer de profunda depressão, sofria também de demência, que é o Robin Williams. Pessoas famosas no mundo inteiro, se você nunca ouviu falar, deveria. Nós somos crentes, mas nós não estamos mortos, não é verdade? Toda a informação nos cabe em algum lugar, e quem detém a informação detém o poder, e vocês sabem muito bem disso. De forma, meus irmãos, que o tema é um tema que não pode ser deixado de lado. Eu estava viajando numa certa ocasião e comecei a ler uma revista, sabe essa revista Seleções? Eu estava lendo aquela, é um livretinho, traz muita coisa, muita história que eu gosto, muita informação, e eu estava lendo e vi uma propaganda: se você sente falta de sono, falta de interesse pelas coisas da vida, falta de interesse até de viver, você está cansado sem nenhuma razão aparente, você não consegue se levantar, e um monte de outro disse.

na verdade, um remédio de fora chamado Praxil. Tome Praxil e tudo vai resolver. Tudo vai acontecer. E eu achei interessante, meus irmãos, alguns sintomas que eles listaram para fazer a propaganda do remédio, porque eu comecei a me aprofundar na história de Elias, porque eu vejo a história de Elias como sendo a que mais nos leva a uma situação de vitória diante de uma situação de tristeza, de desalento, uma situação de desânimo. Primeiro, deixa eu falar um pouquinho sobre a situação de Elias. Se nós olharmos no capítulo 18, nós vamos ver que Elias tinha passado por uma experiência linda, uma experiência maravilhosa, uma experiência de vitória. Ele havia convidado o povo para fazer um teste. Vamos ver quem é Deus aqui. Deus que for Deus, esse Deus faz cair fogo no que nós oferecemos a Ele. Ponto final. Eu acredito que foi extremamente justo o que esse homem propôs. E assim aconteceu. Vieram os adversários, fizeram tudo que tinham de fazer e nada de fogo. Veio Elias, mandou jogar água, o que seria, não é? Não, eu joguei água, não vai pegar fogo. Eu me lembro de uma ocasião, meus irmãos, convidei alguns amigos para fazer um churrasco em casa e o fogo não pegava de jeito nenhum. Aí eu usei aquele perfume Azarro, sabe? Não tinha mais álcool, tinha acabado. Falei, sabe uma coisa? Vai Azarro mesmo. E nem assim pegou fogo direito. Mas que a carne ficou com cheiro de perfume e ficou. E sabe como é que é amigo, né? Eu sabia que estava horrível. Perguntei, está tudo bem? Está ótimo, maravilha, que tempero é esse? Mas a verdade, meus irmãos, é que quando você joga água para colocar fogo, até parece que é uma contradição. E é uma contradição. Mas Deus mandou fogo, lambeu a água, e depois Elias subiu mais um pouquinho no monte e orou, e depois de um tempo de seca terrível, a Bíblia fala que Deus mandou chuva, e a Bíblia fala que veio uma força sobrenatural no profeta, que ele ultrapassou o rei Acabe com os seus cavalos velozes. E já pensou você com uma carruagem correndo e passa um profeta do lado correndo a pé dizendo, vamos aí, véio, manda fogo aí, vai vir água, hein? Olha aí, põe esse cavalo para correr. É uma coisa assim que eu ficaria extasiado de alegria por uns 6 anos. Mas de repente a Bíblia Sagrada nos fala, meus irmãos, que Jezabel, quando soube que os seus profetas estavam mortos e tal, ela resolveu perseguir o profeta Elias. E o versículo que nós lemos fala exatamente sobre isso. Ele, vendo a perseguição, se levantou para escapar com vida. Quando eu falei do remédio e os sintomas que levariam as pessoas a tomar o remédio, eu nem sei se existe aqui no Brasil esse tal de Paxil. No final da propaganda, o remédio dizia assim: a vida é muito preciosa para você viver mais um dia se sentindo mal. E eu me aproveito dessa sentença para dizer a vocês, meus irmãos, que a vida é muito preciosa, a presença de Deus é muito deliciosa, é gostosa, para você passar mais um segundo passando mal, como você talvez esteja passando. Nós não podemos de forma alguma dar lugar para a nossa vida estar em um estado de miséria, em um estado de tristeza profunda. É claro que existem momentos da vida que nós estamos tristes. A própria Bíblia fala que tem um tempo que a gente está triste por situações que a gente vive, por perdas, não é? Mas como Deus tratou da situação de Elias, eu quero usar o tratamento que Deus deu a esse homem, que a Bíblia Sagrada nos fala no versículo 3, eu entendo que ele temeu pela sua vida. Então ele sentiu medo. A Bíblia Sagrada nos fala no versículo 5, que ele chegou a dizer, Senhor, olha, para mim, se eu quiser me levar, eu não me incomodo mais em viver, eu não sou melhor do que os meus antepassados, o Senhor pode tirar a minha vida, está tudo certo. Eu entendo que ele sentiu sim o desejo de não mais viver. Eu não chegaria a me arriscar a dizer que ele estava tendo tendências suicidas, como eu ouvi um pregador dizendo recentemente, porque Elias estava com uma forte tendência suicida. Que é isso? Elias não estava com tendência suicida, não. Elias queria ir logo para a presença de Deus, mas não que ele quisesse se matar, não é verdade? Mas de qualquer forma ele havia perdido o interesse pela vida. A Bíblia Sagrada nos fala que o profeta Elias, ele também estava sentindo um cansaço acima do normal. Sintomas que nós vemos na listagem do remédio que eu falei para vocês. E a Bíblia Sagrada nos fala também que o profeta de alguma maneira se sentia rejeitado. Por quê? Porque ele entendia que não era

0: só o adversário que ele havia vencido, mas havia tido uma sobra que estava contra ele. Mas quando o povo de Israel como um todo deixou de ouvi-lo, deixou de obedecer o Senhor, ele entendeu que esse povo também rejeitava a ele, porque rejeitava a mensagem. No versículo 10 do capítulo 19, ele disse: eu tenho sido zeloso, Senhor. Agora os filhos de Israel deixaram o teu conserto, derribaram os teus altares, mataram os teus profetas à espada, eu fiquei sozinho aqui, e ainda estão buscando a minha vida. Ou seja, ele tinha todo tipo de sintoma que nos leva a crer que ele realmente estava passando por um momento delicado na sua vida, um momento que ele estava lá embaixo. Então isso pode acontecer, meus irmãos. Se aconteceu, na minha opinião, o profeta Elias é um dos grandes profetas que a Bíblia relata, se não, eu colocaria ele no top 10, vai. Se aconteceu com o profeta Elias, acredito que pode acontecer com qualquer pessoa. Agora o que acontece, meus irmãos, é que nós temos uma certa tendência a entender algum tipo de enfermidade como pecado, opressão. Se o irmão chegar para o outro e falar: olha, eu estou um pouco para baixo, estou meio depressivo, a gente pode ouvir coisa assim: irmão, dobra o seu joelho e ora, rapaz, ora, ora. Num sentido assim, acho que o irmão está com algum tipo de falta perante o Senhor. Acho que o irmão fez alguma coisa errada perante Deus. Você teria coragem de falar isso na cara do profeta Elias? O homem que havia orado e Deus havia mandado fogo, o homem que orou, Deus havia mandado chuva, você teria coragem de colocar o seu dedo no nariz do profeta Elias e falar: Elias, se você está sentindo esses sintomas de depressão, é porque você está em pecado? Você teria coragem de fazer isso? É o homem do fogo, é o homem que corria mais do que as carruagens bem preparadas, com os cavalos mais bem cuidados. A gente não teria coragem de dizer isso, mas a gente fala isso com o irmãozinho que está sofrendo quase a morte, pedindo socorro. Semana passada, quando estava aí ainda o grupo da África, nos encontramos com uma irmã que tratava de defender o grupo, achando que o grupo estava sendo mal alimentado. Os camaradas ganharam até peso aqui, né, pastor Mariano? Ficaram tudo gordinho aqui. Por alguma razão a irmã chegou e falou, olhando para mim: irmão, tem que ver um jeito, os meninos estão passando fome. Não, irmão, passando fome não, o que é isso? Esse pessoal come mais do que tudo, já tem comida aí para... não, não, não, não. E até chegou um ponto que eu falei: mas irmã, se é só questão de ainda não almoçar, é porque estamos trabalhando aqui, eu também não almocei. A mulher olhou para mim de novo e disse: é, mas pastor, tem que sofrer mais do que a ovelha. Eu falei: eita. Falei: mas não tem que ser igual a ovelha, irmã? O pastor também não é ovelha? O que eu quero dizer, meus irmãos, é que nós aqui, olha, aqui são pastores. São homens de Deus que trabalham às vezes noite e dia. E não é só o púlpito. Eu acredito que o púlpito, quando eu estou pregando aqui, isso aqui, meus irmãos, me renova. Isso me faz bem. O que nos mata são as coisas que estão lá para fazer, ver coisas que você tem que resolver, ver situações que você fala: eu me recuso a acreditar que uma pessoa possa ter feito isso. É isso que vai nos matando. Agora estar aqui é uma maravilha. Assim como você pode passar por situações difíceis, vocês nos permitem também passar situações difíceis, não? Nos permitem também às vezes dizer que estamos com algum tipo de dor? Eu sei que sim. Porque nós também estamos sujeitos, assim como o profeta Elias passou por uma situação difícil. Isso pode acontecer aos mais abençoados, e não quer dizer está em pecado. Tem local, meus irmãos, coitado do pastor. Se o pastor falar: estou tão cansado hoje, irmão, tem que levantar e andar, mas é que eu trabalhei o dia inteiro, estou esgotado, mas deve ser algum peso de pecado que está no irmão aí, porque o irmão tem que dar. Não, meus irmãos. Imagine vocês quando a situação, às vezes a situação, eu sei lá, poderia resumir dizendo, talvez seja algum processo químico, talvez seja algum tipo de perda, talvez seja uma questão na família, talvez, o que importa é que Deus sabe tratar cada situação, e Deus tratou do profeta sem a necessidade do Paxil ou qualquer outro remédio que seja para depressão aqui no Brasil, que eu nem sei o que é. Deus tratou. Deus não queria o seu servo assim. Deus não olhou para o profeta Elias e disse para ele: Elias, fica tranquilo aí, que ainda não dobra o seu joelho aí, ora, rapaz, tu deve estar em algum tipo de pecado, e que de mais a mais ainda não tem Paxil, senão daria para, não tem Ribotril, não tem, sei lá, o que mais quer fazer, não tem Ocaldil, não sei o que é para te dar, não tem, então fica tranquilo que vai, não. Eu quero dizer a você que está sofrendo esse tipo de sofrimento, que Deus não quer que você passe por esse tipo de sofrimento. E Deus está disposto a levantar você e curar você dessa situação que você está vivendo. E isso vai glorificar o nome dEle. Louvado seja Deus. Aleluias. O importante, meus irmãos, é em se falar que Deus é poderoso para curar, porque antes que psicólogos ou psiquiatras ou médicos que tratam exatamente desse tipo de enfermidade, não sei se existe algum específico, mas creio que esses que eu citei podem ajudar, antes que existisse esse tipo de medicina, antes que existisse qualquer tipo de remédio, Deus tratou e curou um homem e vai nos deixar a receita hoje aqui. Vai deixar para você a receita para você se levantar dessa situação. Se Deus curou o profeta Elias, Deus cura você também. Porque muitas pessoas, meus irmãos, ao viverem situações como essas que eu estou colocando, é falta de perspectiva, falta de entender que o futuro vai ser melhor. Poderia colocar falta da presença de Deus, é claro, mas vamos ser, eu diria, bem tranquilos na exposição. Perdas, ou mesmo a própria questão que eu disse do próprio corpo humano que se desbalanceia de alguma forma, desbalanceado acaba criando situações que precisam ser tratadas, evidente que sim, mas que o nosso Deus tem uma receita poderosa, tem, para esse seu desânimo. Você que se levanta todo dia de manhã e acha que não vai chegar tarde, não, hoje, de hoje eu não passo. Você pode até achar, não, mas será que tem gente assim? Claro que eu não vou perguntar aqui para não criar constrangimento, mas tem muita gente desse jeito. Todo dia se levanta, será que eu vou chegar ao final do dia hoje vivo ou viva? Ou pessoas que quando se deitam, será que eu vou acordar? Pessoas, meus irmãos, que já não tem mais ânimo para absolutamente nada. Pessoas que não conseguem enxergar o sucesso e o futuro do seu próprio trabalho. Pessoas, meus irmãos, que infelizmente, não entendendo a situação, vão se entregando a um certo ponto, que vão se tornando vulneráveis, agora sim eu diria, vulneráveis a uma ação maligna. Você acha que o diabo é aquele tipo de ser cordato, aquele tipo de ser que tem honra? Não, não, não. Quanto mais você estiver vulnerável, mais ele vai buscar acabar de uma vez por todas com a sua vida, com você, com as suas coisas. Então levanta a sua cabeça, o que é tratamento, o que Deus tem de tratar, deixa ele te tratar, para que você se levante dessa situação ruim que você está vivendo. É importante dizer, meus irmãos, que Deus reconheceu a enfermidade do seu servo. Deus não ficou criticando ele, olha aí, ó. Molenga, usei tanto para dessa que não. Deus reconheceu que o seu servo precisava de ajuda. Deus reconheceu que Elias precisava de socorro. E a Bíblia Sagrada nos diz que em resposta a essa situação, quando Elias disse: "Ah, Senhor, eu quero morrer, não dá mais para continuar", Deus olhou ele, fez o diagnóstico, e a Bíblia Sagrada nos fala que Deus o deixou descansar. Deus o deixou dormir. Deus o alimentou. O alimentou com uma comida forte. Deus o deixou descansar mais um pouco, deixou ele dormir mais um pouquinho, E depois que ele comeu de novo, ou seja, que ele dormiu de novo, a Bíblia Sagrada nos diz que tendo se levantado, ouviu já a proposta: olha, você tem um longo caminho pela frente, seria um caminho de 40 dias, você vai caminhar isso. E por 40 dias Deus não tocou no assunto, Deus se manteve em silêncio. E ele foi caminhando na direção que Deus o mandou caminhar. Foi caminhando para o lugar que Deus o indicou para que caminhasse e estivesse lá. Você entendeu que Deus respeitou a enfermidade do seu servo? Você entendeu que Deus deu a ele, olha, um descanso, deu a ele comida? Quando o homem diz: Senhor, eu quero morrer, Deus poderia chegar: se quer morrer, quer mesmo? Então vai, pá. Não, Deus falou: morrer não, calma, dá mais comida para ele, dorme mais um pouquinho, descansa, agora levanta, dá mais uma comidinha, anda mais um pouquinho. No versículo 8, a Bíblia Sagrada nos fala, meus irmãos, que Deus começa então o tratamento com o seu servo. Até então Deus só estava dizendo: calma. Deus só estava dizendo: eu entendo você. Deus só estava dizendo: nesse momento você não precisa que eu fique falando nada, tão silêncio, vamos lá, come aí, descansa aí, caminha um pouquinho, mas você vai depois caminhar 40 dias, aí começa o tratamento, estava a caminho. Você vai caminhar 40 dias até o monte Horeb, o monte de Deus. Ou seja, Deus basicamente enviou o profeta para a igreja. Hoje Deus não falaria para você hoje: olha, vai para o monte Horeb, meu servo, vai para o... como é que chama aquele monte ali que tem aqui, que tem os paliteiros lá, como é que é? Esqueci aqui. Vá para o pico do Jaraguá. Não, Deus não iria falar isso para você. Deus iria dizer a você: olha, descansa um pouquinho, olha, calma, espera um pouquinho, que você tenha um pouquinho de paz para você repensar, para você pensar a vida. Nem eu vou falar contigo agora, mas eu estou aqui contigo. Então come, descansa. Depois é o seguinte: eu quero que você vá à igreja. Vá à igreja. Monte Horeb, meus irmãos, foi onde Deus passou a lei para Moisés. Foi lá onde os 10 mandamentos foram dados a Moisés. E igreja tem de ser um lugar onde as pessoas vêm para se recuperar de qualquer tipo de enfermidade, principalmente a depressão. Aqui na igreja você vem, você se alimenta da palavra de Deus, você se alimenta dos louvores. Hoje eu já cheguei aqui falando com a banda: vocês têm que transmitir alguma coisa. Cadê o baterista? Cadê o guitarrista? Baterista, estão ouvindo aí? Como estão? Se não transmitir, não adianta. Vocês estão aqui porque vocês querem de Deus alguma coisa para as vossas vidas. Eu não posso, nenhum desses irmãos aqui podem, ninguém pode subir aqui vazio para ficar falando blá blá blá. Nós temos que falar aqui em nome de Jesus Cristo, que Deus está nos mandando falar, porque isso edifica a igreja, fortalece a igreja, é terapêutico para a igreja. Quem toca e quem canta é a mesma coisa. Se existem locais, meus irmãos, onde as pessoas vão para se exibir, não é esse local. Aqui na igreja Deus de amor, quem toca e quem canta tem de saber da responsabilidade que assume para curar almas feridas, para curar vidas que precisam se levantar, tem de transmitir alguma coisa. Louvado seja Deus, aleluias. Igreja tem que ser lugar de tratamento. Aqui se estuda a palavra de Deus, aqui se come da palavra de Deus, aqui se louva a Deus, aqui se fala com Deus. Aqui, meus irmãos, nós temos de entender, e com muita profundidade, o que Deus quer que nós compartilhemos uns com os outros. Deus não quer que nós compartilhemos com os outros a vida alheia, coisa assim, não. Deus quer que compartilhemos uns com os outros as nossas cargas. A Bíblia relata no livro de Gálatas, no capítulo 6, versículo 2, a Bíblia fala claramente para nós levarmos as cargas uns dos outros. Você sabia que Cristo tem uma lei? E assim cumprireis a lei de Cristo, é o que diz a palavra de Deus. É aqui onde a pessoa vem com um fardo pesado e nós nos encostamos nela e falamos: escuta,
1: pastor, está cansado demais, está depressivo, está pesado o cargo. Eu te empresto o meu ombro, amigo. Eu te empresto o meu ombro de irmão. Aqui nós subimos para pregar a palavra de Deus e temos de estar preparados para produzir alento nos corações. Temos de estar preparados para produzir nos corações de todos vocês ânimo, para que vocês possam encarar as dificuldades. Temos de estar preparados para repreender o adversário que possa vir estar acabando com a vida de tanta gente.
0: Oreb, eu diria a vocês que é casa de Deus, é lugar de tratamento. Igreja tem que ser, eu diria, um tratamento de choque antidepressivo na vida de todos os que aqui vêm. Vocês não têm ideia, talvez, meus irmãos, a quantidade de pessoas que vêm aqui. Quando eu falei da campanha, ainda resta uma esperança. A quantidade de gente que vem aqui e vem a esse lugar como se fosse a última esperança para a sua situação. Vocês não têm ideia. Eu não sei dizer, mas eu sei que Deus tem a sua forma de ver e contabilizar tudo. Quanta gente veio aqui, eu diria, a igreja hoje, representada pelo Oreb. Ou seja, representamos aqui o Oreb de Elias. Quanta gente veio aqui e já foi recuperada. Quanta gente veio aqui em estado de miséria profunda pedindo a morte. Deus levantou e Deus recuperou essas vidas. Casa de Deus é lugar de recuperação. Igreja onde o Espírito de Deus está atuando é um verdadeiro tratamento de choque contra a depressão. Pode confiar, pode acreditar. Se Deus trouxe você aqui, é porque Deus tem tratamento para você. No versículo 13, meus irmãos, a Bíblia Sagrada nos fala, primeiro Deus enviou Elias à igreja, depois Deus deixou Elias contar o problema. Mas Deus não sabe tudo, irmão Orival, sabe? Sim. Mas Deus queria ouvir da boca dele. Deus perguntou, o que você está fazendo aqui? Aí Deus deixou ele falar. Isso é remédio, isso é medicina. Você está aqui? O que é que você está fazendo aqui? Aí você, cada um tem a sua questão. Alguns estão abatidos por uma coisa, alguns estão depressivos por outra coisa, alguns estão com... Cada um tem a sua questão. Então Deus está perguntando, você veio fazer o que aqui?
1: Deus quer ouvir você. Talvez eu, talvez, quem sabe, outros irmãos, um dia ou outro, nós estejamos com a cabeça meio quente, você queira desabafar, a gente diga, não, hoje não, amanhã. Deus nunca vai falar isso para você. O que é que você veio fazer aqui? Oh, meu Deus, eu estou triste, eu estou depressivo, não sei se é questão química, não sei se é a questão das grandes perdas que tive na vida, não sei se é algo, sei lá, espiritual, alguma coisa, mas eu estou triste, eu não consigo sair do lamaçal da tristeza, não consigo me levantar. Então Deus está dizendo a você, o que você veio fazer aqui? Ele está te perguntando. Deus deixou o profeta, aliás, abriu espaço para o profeta falar. Conta para Deus o que é que você está sofrendo. Isso é remédio. Tem dia que você está triste, eu estou triste, nós estamos tristes, cada um tem uma fórmula. Tem dia que aquela angústia bate dentro da gente, comigo acontece isso, às vezes. Aquela angústia, aquela coisa que dói, e eu sinto vontade de chorar. Então eu choro. Quando eu estou na igreja, eu dobro meu joelho, falo um pouquinho com Deus, as coisas saem pelas lágrimas e logo eu já estou bem. O que você veio fazer aqui? Conta para Deus o que você veio fazer aqui. Deus deixa o profeta falar. É o tratamento, é um tratamento. A Bíblia Sagrada nos fala, meus irmãos, que depois de ouvir o profeta, Deus começou a mostrar para ele, epa, não é bem assim, não é bem assim. A verdade liberta, meus irmãos. O profeta Elias, mais uma vez ele fala no versículo 14. O seu povo deixou o seu conserto. O seu povo
0: derribou os teus altares, os teus profetas mortos, só eu fiquei. Existem situações que nós criamos a respeito da nossa própria vida, da nossa própria situação, que não representam necessariamente a verdade, e nós temos de conhecer a verdade.

0: Às vezes, meus irmãos, o quadro que nós pintamos da nossa situação é muito carregado por coisas que não haveria necessidade de colocarmos tanto peso assim. Deus deixou o profeta falar, mas o profeta estava crendo em muita coisa que não era necessariamente a verdade. E falsas ideias e ideias negativas a respeito da nossa vida são, sem dúvida, um combustível terrível para a depressão das pessoas, para a tristeza profunda das pessoas, para o esgotamento das pessoas. A pessoa que não tem esperança, está depressiva, ela sempre pensa assim: isso aqui não vai dar certo. Porque, e olha para as pessoas: aquele está me perseguindo. Ah, olha o atravessado para mim. Já não tem mais crente nessa igreja. Eu sou o único que sobrou aqui. Eu não dá mais. Esse povo não quer mais servir o Senhor. É tudo carnal. Eu sou o único espiritual que tem aqui no meio. Senhor, eu não aguento mais. Eu vou morrer. Ah, todo mundo vai me matar. Até o pastor, quando prega, parece que está pregando para enfiar uma espada no meu coração. Calma. Deus quer mostrar para você a verdade. O profeta Elias meio que está fazendo até quase que uma acusação. Meio que ele está dizendo assim: olha, Senhor, eu fui chamado pelo Senhor, eu fiquei tanto tempo na secura dos desertos, esperando o Senhor cumprir a sua palavra, fomos para o monte, vencemos o adversário, veio a chuva, eu fiz tudo que o Senhor mandou, mas na minha vida nada está dando certo e nada vai dar certo, porque esse povo não quer nada com o Senhor. Foi isso que ele disse. Então Deus corrige ele. Deus fala para ele: calma, não é bem assim. Você que está aqui, pense um pouquinho. Será que a situação de medo que você está vivendo, será que a situação de estresse que você está vivendo, será que esse processo terrível de ansiedade que dói, que parece que vai explodir o seu peito, será que os sintomas que nós falamos aqui, essa dificuldade de concentração, falta de perspectiva, falta de sono, será que tudo isso não está fazendo você criar inimigos que na verdade nem existem? Você sabe que tem inimigos, nós sabemos que temos inimigos, mas de repente nós estamos menosprezando a quantidade maior de poder e força, mas muito maior, que está do nosso lado. E a gente começa a achar que nada vai dar certo, não vamos vencer em nada, porque estamos nessa situação. E Deus vem então e nos corrige. Deus fala com o profeta: olha, não é bem assim. Versículo 18. Não é todo mundo que deixou o meu conserto, não. Tem 7 mil. Esses os seus joelhos não se dobraram a Baal. Você não está sozinho, não, rapaz. Não é bem como você está colocando. Só eu fiquei e busco. Acredito que Deus estivesse também, de alguma forma, fazendo o profeta entender: de mais a mais, o Deus aqui sou eu. De mais a mais, quem faz secar os céus e não fazer haver chuva, nem nuvem, nem nada, sou eu. De mais a mais, quem manda fogo para mostrar quem é Deus aqui, sou eu. De mais a mais, quando a chuva vem, quem manda a chuva sou eu. Então não é bem assim, calma. Calma. A verdade de Deus é maior do que a sua verdade. Pare de superdimensionar as coisas, porque isso vai levar você sim a ter muito mais medo. O sucessor de Elias, a Bíblia fala que quando estava sitiada a cidade de Samaria, ou Samaria, como dizem alguns, eu falo Samaria mesmo, tá bom. A cidade sitiada, e um dia Deus abriu os olhos do servo de Eliseu para que contemplasse a cidade cercada e o grande perigo que estava acontecendo ali, de perderem até a vida. E ele se apavorou, teve medo, não teve tempo nem de se deprimir. Eu entendo particularmente que ele tentou fugir. E Deus utilizou o seu servo para dizer: isso aí é grande, mas o nosso Deus é maior. O que está com a gente é maior do que isso aí. Deus é maior do que a sua depressão. Deus é maior do que esse sentimento seu de que nada vai dar certo. Vai dar certo sim. Você tem um Deus maior do que os seus problemas. Você tem um Deus que pode fazer você você superar assim essa situação de tristeza que acontece. Não tenha medo de expor diante de Deus e diante dos seus verdadeiros amigos e irmãos a sua situação, porque você vai encontrar pessoas que vão te ajudar a lutar a sua luta, em nome de Jesus, para a glória de Deus. Não é bem assim. E a Bíblia Sagrada, meus irmãos, nos diz que Deus então, veja, tratamento, vai à igreja. Depois, conta o seu problema. Contou o seu problema, deixa eu dimensionar exatamente o tamanho do seu problema. Não é tão grande como você está pensando. E Deus deu, meus irmãos, mais um remédiozinho nessa receita. Deus falou com o seu servo: olha, eu vou te dar o que fazer. Não sei se você já percebeu, tem pessoas que dizem: ah, o fulano se aposentou, mas foi se aposentar e morreu. Não sei, se for assim, eu não quero me aposentar tão cedo. Vou trabalhar até ficar bem. A questão não é essa, meus irmãos. A questão é a falta do envolvimento, a questão é a falta do movimento, a questão é a falta do que fazer. É evidente que se o profeta de repente achou que a batalha já deveria ter acabado, a perseguição continuou, mas de repente quer se isolar, quer ficar sozinho, quer morrer, Deus falou para ele: não, você vai à igreja, eu vou te ouvir, vou dimensionar exatamente qual é o seu problema e vou dar a você mais trabalho. Envolva-se. Tem coisas que Deus tem colocado nas suas mãos para fazer e você nunca fez. Faça! Se levanta, faz o que Deus tem tocado no seu coração para fazer. Eu não estou falando apenas de coisas ou questões naturais daquele envolvimento, tipo, ah, vamos fazer aquelas terapias de grupo, vamos aprender uma nova dança, fazer crochê. Pode até fazer parte, mas eu estou falando de um envolvimento muito maior do que esse. Eu estou falando de você se envolver com as coisas de Deus muito mais do que você já tem sido envolvido. Isso te fortalecerá, isso verá, fará você ver o quanto a mão de Deus vai estar ao seu lado, o quanto Deus vai te usar, o quanto pessoas vão ouvir você e vão ser alentadas. Isso vai fazendo ir embora esse seu sentimento de inutilidade, esse seu sentimento de que você já não vale mais nada, ninguém gosta de você, ninguém me ama, ninguém me quer, porque eu quero morrer. Deus foi claro, do versículo 15 ao 17. A choradeira foi grande, só eu estou aqui, Senhor. O Senhor falou: ó, comeu, veio para cá, falei contigo. Então volta de novo para o deserto de Damasco. Você vai ungir um rei, vai ungir esse outro, vai fazer isso, vai fazer aquilo, vai dar tudo certo, esse povo que você vai levantar, vai pelejar aqui, pelejar, vai dar tudo certo, fica tranquilo. Deus estava dizendo: Elias, eu estou no controle. Eu estou no controle. Pode ficar sossegado, porque eu estou no controle. Às vezes você pode até não perceber, às vezes você pode até não ver, e às vezes eu diria que até mesmo com os seus próprios olhos, você talvez até nunca tenha visto. Mas que Deus está no controle, está ao seu lado, e Deus vai te ajudar. Se você pertence a Ele, pode ter certeza que Ele vai fazer. Eu conto a história para vocês de um batalhão, nos tempos daquelas batalhas ainda da Segunda Guerra. E um esquadrão entrou numa cidade que tinha sido dominada, e uma casa grande explodida pelos exércitos de Adolf Hitler. Que, embora batalhasse pela Alemanha, era austríaco. Ninguém é perfeito. Espero que não estejam me ouvindo lá. E conta a história que alguns soldados conseguiram passar pelas enormes baterias de armas pesadas desse exército que matou tanta gente e entraram numa casa. E leram na parede da casa uma frase que dizia assim: eu acredito no sol, mesmo no dia que ele não está brilhando. Acredito no amor, mesmo às vezes não sendo demonstrado abertamente. E acredito em Deus, mesmo no momento em que talvez Ele não esteja falando comigo. Pode acreditar nesse Deus. Pode acreditar no Senhor. Não existe antidepressivo maior do que o nosso Deus. Antes que o homem fizesse as suas pesquisas e as suas descobertas para poder despachar remédio daqui, remédio para ali, Deus já havia feito você, Deus fez o homem, Deus conhece o seu corpo, Deus conhece o que você precisa, e espiritualmente Deus conhece muito mais do que você precisa. Se você é de Deus, pode ter certeza que Ele está falando com você hoje. O depressivo às vezes não vê Deus, meus irmãos. O depressivo às vezes não vê a ação de Deus. Por isso é preciso estar na igreja, precisa estar com confiança, precisa estar com esperança. O mesmo Deus que trabalhou no profeta antes dos medicamentos que temos hoje, é o mesmo Deus que vai trabalhar na sua vida e vai te levantar, e tu serás uma bênção. Pode confiar que essa medicina de Deus é a medicina capaz de mudar a sua vida para sempre. Por uma questão de prudência, meus irmãos, eu diria a vocês que as situações de depressão, elas precisam do tratamento médico em alguns casos. Mas por melhores que sejam os tratamentos médicos, o tratamento do nosso Deus é muito melhor. Que Deus abençoe você. Pode levantar a sua cabeça. Você tem um Deus que não desiste de você. Você tem um Deus que está trabalhando por você, mesmo que você não possa vê-lo, Ele está trabalhando. Mesmo que nesse exato momento, quem sabe você até diga, não faz tempo que eu não sinto Deus falando, mas se você é de Deus, pode ter certeza que Deus está agindo. Pode ter confiança que o Senhor está cuidando de você. Ele está no controle da sua vida. É evidente que tudo isso acontece à vida daquele que pertence a Deus. Se você é de Deus, pode ter confiança. Muita gente diz, não, Deus está no controle. Deus está no controle. Sim, Deus está no controle. Controle de quê e de quem? Eu estou numa situação que, às vezes, eu tenho que encarar, falar coisas que, infelizmente, alguém tem que falar. Né? Às vezes me sinto na história do rato e do gato. Os ratos concordaram em colocar um sininho no pescoço do gato, para quando o gato se aproximasse, aí todo mundo já ia ouvir o sininho, blim, blim, blim, todo mundo concordou, e a rapaziada toda, vamos colocar o sininho, até que alguém perguntou, mas quem é que vai colocar, né? Algum candidato? E meus irmãos, quando se fala a verdade que precisa ser dita, eu diria a vocês que nem todo mundo quer falar. Alguns falam amaciando, recentemente falei no programa, é muito eufemismo. É muito tipo, tenho que ser politicamente correto para não afetar. Desde que não deturpe a verdade, porque muitas pessoas ficam camuflando, o irmão vai, peca, faz uma coisa errada, ao invés de chegar e o irmão olha, seu irmão precisa se arrepender, porque Deus não se agradou, foi um pecado perante o Senhor, irmão, porque tem que ver esse agravo. Agravo, faça-me o favor, vai. É um agravo. Deus está no controle, é o assunto. Do que e de quem? Achar que Deus está, tipo assim, não, Deus controla todas as... Se você é de Deus, Deus está no controle da sua vida, sim. Se eu falar outra parte, vai ficar pesado. Mas se você é de Deus, Deus controla a sua vida, sim. Se você é de Deus, bem entendido, você tem a sua vontade, tem a sua ação, estou dizendo, Deus está no controle da situação quando você está nos planos do Senhor, quando você está na vontade de Deus, está cuidando de você, você pode ficar doente, você pode... Lembre-se de Jó. Grandes homens de Deus passaram por situações terríveis, Deus estava no controle, deu tudo certo, mas você precisa ser de Deus. Você precisa ser de Deus, e eu vou encerrar isso aqui só para vocês entenderem. Os meus filhos estão todos grandes. Quando eram menores, que precisava de mais cuidados, eu cuidava dos meus filhos, no sentido orientar, no sentido educar, no sentido dizer o certo, o errado, isso, porque eram meus filhos. Mas seria absurdo eu chegar na casa de uma pessoa que eu não conheço e começar a tentar educar filhos que não são meus. Aliás, se fossem os seus filhos, você não gostaria, você diria para mim, escuta aqui, o pai sou eu, você cuida dos seus, deixa eu cuidar dos meus. Deu para entender a questão do controle ou não? Deu? Amém? Deu para entender ou não? Querem mais algum exemplo? Tá bom assim?
1: Se você é de Deus, Deus está cuidando de você, Deus está educando você, Deus está falando com você, Deus está cuidando da sua vida, cuidando dos seus passos. Às vezes você passa por uma tribulação, por uma luta, mas Deus está ali. Às vezes você passa pelo silêncio de Deus, mas Deus está ali.
0: Está tudo controlado, está tudo planejado, Deus não faz nada por acaso. Você acha que Deus ia chegar, por exemplo, ah, aquele ali, puxa, tinha me esquecido dele, o que, que eu faço com ele? Supondo que fosse uma pessoa, ah, esse aqui, tá, tinha me esquecido, está aqui na beirinha do abismo, upa, esbarrei nele. Não, Deus não é assim não. Deus tem a vida dos seus servos, dos seus filhos, tudo debaixo de um controle rigoroso, porque Deus tem um plano para a sua vida e o plano de Deus para você é bom. Se você é de Deus, Deus está no controle da sua vida. Não se preocupe, porque já deu tudo certo. Que Deus abençoe você. Que o Espírito de Deus siga falando ao seu coração, à sua vida. Vamos nos colocar de pé, queridos irmãos. Deus está no controle da vida de vocês? Está? Se Deus não está no controle da sua vida ainda, é porque você não disse para Ele, Senhor, eu quero que o Senhor venha controlar a minha vida. É porque você não disse a Ele, Senhor, eu quero que o Senhor tome as rédeas da minha vida. Que o Senhor controle minha vida está melhor, né? Você já entregou a sua vida para o Senhor? Entrega os teus caminhos ao Senhor. Sem Deus, meus irmãos, é impossível. Não conseguimos vencer nada sem Deus. Sem Deus é impossível vencer. Se você quer vitória, você tem de ter Deus na sua vida. Já levantou a sua mão para o Senhor? Se não levantou, levante a sua mão para o Senhor. Não, peraí, deixa eu explicar. Obrigado, meus irmãos, desculpa, foi falha minha. Você que ainda não se entregou para o Senhor, levanta a sua mão para se entregar para Deus. Os irmãos vão aí onde vocês estão, para que Deus passe a tomar controle sobre as vossas vidas. Debaixo do controle de Deus, você vai poder dizer que vai dar tudo certo. Você vai vencer não só a depressão, você vai vencer todo tipo de situação ruim que possa se apresentar diante de você. Com Deus nós somos vitoriosos. Levanta a sua mão, você que quer entregar a sua vida para Deus cuidar dela. Levanta a sua mão, levanta, não tenha receio não. Deus tem um projeto na sua vida. Deus tem um plano na sua vida. Deus não tem prazer no seu sofrimento. Se você deixar Deus entrar na sua vida, vai dar tudo certo. Você precisa dizer sim. Por mais que você não diga nada, não dizer nada também é uma resposta. Você quer aceitar Jesus como seu Salvador, como seu Senhor? Dá um sinal com a sua mão agora. Quer se entregar para Deus? Você que está desviado, desviada, a sua situação é uma situação que requer muitos cuidados. Mas existe um cuidado imediato. Você tem de voltar para o Senhor agora mesmo, antes que o mal te alcance definitivamente. Quer voltar para o Senhor? Se você quer, dá um sinal com a sua mão. Se Deus falou contigo, dá um sinal com a sua mão. Se você não sentiu que Deus falou contigo, você não vai tomar atitude nenhuma. Não é vergonhoso isso, isso é uma bênção. Isso é uma bênção. Senhor meu Deus, Senhor meu Pai, o Senhor conhece os corações. O Senhor conhece cada vida, meu Deus. Cada situação. É o Senhor que está esquadrinhando, fazendo um verdadeiro escrutínio nessa vida. É o Senhor quem está de ponta a ponta vendo o Senhor. Onde é que dói em cada uma dessas pessoas? A atitude, meu Deus, de aceitação é individual e sei que cabe ao indivíduo. A palavra do Senhor foi pregada, foi falada. O sofrimento, a depressão, em alguns casos até a morte, é uma escolha, Senhor, pessoal das pessoas que estão vivendo a situação. Eu sei que o Senhor pode levantar, eu sei que o Senhor pode tocar, eu sei que o Senhor pode fazer tanta coisa, mas sei também, ó Deus, que o Senhor agirá onde houver um coração aberto para aceitar a ação do Senhor.
1: Eu sei que o Senhor está tocando, meu Deus. Eu sei que o Senhor está fazendo coisas tremendas, ó Pai. Eu sei que o Senhor está levantando pessoas também. Mas sei também, ó Deus, que muita gente poderia ter dado hoje um passo, tomado uma atitude para mudar a situação que estão vivendo nesse momento. Mas está tudo nas Tuas mãos, Senhor. É o Senhor o detentor agora, ó Pai, da ação ou não? Segundo a aceitação de cada coração, de cada vida. Em nome de Jesus. Amém, Senhor. Amém. Eu quero agradecer a presença de todos vocês. E venham sempre. Convido todos vocês. Obrigado pela presença de todos vocês, meus irmãos, meus amigos. Receba o nosso abraço, um abraço simbólico. Vamos lá, receba o nosso abraço. Digam comigo assim: a paz do Senhor Jesus. Mais uma vez: a paz do Senhor Jesus. A paz do Senhor Jesus. Vão com Deus, queridos irmãos. Muito obrigado. Ouvintes, vocês anotem o nosso endereço para estar conosco. Avenida do Estado, 4568, na Baixada do Glicério. Estejam conosco e que Deus os abençoe grandemente. Fique com o programa Voz da Libertação.
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3: A paz do Senhor, pastor. Me chamo Aline, sou de Belém do Pará. Eu louvo e engrandeço ao meu Deus, porque minha mãe, eu e minha filha servimos ao Senhor. Somos 3 gerações adorando ao Senhor na IPDA. Parabéns, Igreja Deus e Amor. 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
4: 5 horas e 58 minutos.
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Deus abençoe a sua vida, uma ótima manhã, no nome de Jesus Cristo. E vamos aproveitar esta manhã para glorificar, adorar e exaltar ao nosso Deus, porque Ele é bom. Ele é maravilhoso, Ele é gracioso. Deus está conosco e eu já quero convidá-lo a orar. Quero convidá-lo a buscar o Senhor, a clamar a Deus para vivermos o sobrenatural. Ele tem estendido as suas mãos de milagre, de poder e de vitória. Oremos ao Senhor e busquemos a sua face, porque Ele está conosco para realizar a grande obra. Maravilhoso Deus, poderoso e eterno Pai, Deus de vida, Deus de graça, Deus de favor, Deus de poder, Deus de milagre, Deus de honra, Deus de glória, Deus de majestade. Amado, poderoso e eterno, justo, fiel e verdadeiro Jesus. Obrigado, Senhor, pelo privilégio de estarmos em Tua presença para Te adorar, para Te bendizer e para Te glorificar também. Obrigado, Senhor, por estender as Suas mãos amigas e de poder e mudar, Senhor Pai da Glória, todo o cenário da nossa vida. Sim, ó Pai, obrigado, meu Deus, por perdoar as nossas mazelas, perdoar os nossos erros, perdoar, Pai da Glória, as nossas falhas, as nossas culpas. Sim, Senhor, as nossas inseguranças, as nossas debilidades. Ó Deus, ó Pai, obrigado. Obrigado por limpar-nos, Pai da Glória, de todas as impurezas, Senhor. Sim, daquilo que não traz a Tua bênção, não traz a Tua alegria, não traz a Tua paz, não traz o Teu sossego, não traz o Teu conforto e o Teu alívio. Obrigado, meu Pai. Obrigado, meu Deus, por todos os dias, Senhor, acompanhar e guiar os nossos passos. Nós somos homens e mulheres, gratos a Ti, Senhor. Somos filhos Teus, ó Pai da Glória, gratos a Ti, Senhor, porque temos vivido de maneira sóbria e de maneira, Senhor Pai da Glória, em que a nossa alegria transborde e chegue a outras pessoas. Obrigado, Papai amado. Obrigado, Papai querido, porque o Senhor tem tocado em nós de uma forma tão extraordinária, Senhor. Oh, aleluia! Porque o Teu toque traz-nos paz, o Teu toque, Senhor, traz conforto, o Teu toque, meu Deus e meu Pai, traz alívio à nossa alma. Oh, aleluia, meu Deus, aleluia, meu Pai, obrigado, meu Senhor, obrigado, meu Deus, por estar conosco, Pai, e fazer de nós, Senhor, filhos, filhos que vivem conforme a Tua graça, o Teu poder e o Teu louvor. Obrigado. Obrigado, meu Deus. Obrigado, meu Pai da Glória, por estender as Suas mãos e mudar o cenário da nossa vida. Obrigado, meu Pai, por estender as Suas mãos, Senhor, e mudar a nossa trajetória. Obrigado, meu Pai. Obrigado, meu Deus, por estender as Suas mãos e amparar-nos, ó Pai, segundo a Sua misericórdia, porque muitas vezes andamos aflitos, andamos desesperados, andamos desejosos, andamos preocupados, Senhor. Sim, e vamos dar aquele passo em falso, vamos tomar uma atitude em falso, uma decisão em falso, Senhor. Mas a Tua mão, ó Pai, está lá. A Tua mão amiga está lá, Senhor, para amparar, para suportar e para, Deus, dar alívio à pressão da vida. Ó Senhor, pressão de vida, Pai, que temos vivido, ó Deus, todos os dias. Pressão da vida, a busca de melhorias. Pressão desta vida em busca de respostas. Pressão desta vida em busca...
os caminhos, pressão desta vida, em busca do socorro e livramento, pressão desta vida, em busca, meu Deus e meu Pai, sim, de amparo, pressão desta vida, ó Pai da glória, em busca, meu Deus, de nova vida, de nova direção, de novos caminhos, pressão desta vida, meu Pai, aonde buscamos, meu Deus maravilhoso, conforto, aonde buscamos segurança, aonde buscamos, ó Pai da glória, caminhos que trazem a tua bênção, ó meu Pai, mas é o Senhor quem nos ampara, é o Senhor quem segura em nós, é o Senhor quem guarda nossa alma, é o Senhor quem guarda nossa vida, é o Senhor quem não nos deixa entrar pelo caminho errado, é o Senhor quem não permite com que caminhemos, ó Pai da glória, de forma insegura, é o Senhor que não deixa este homem e esta mulher viver, ó Pai, sem a resposta e sem a bênção. Oramos, Espírito Santo, porque temos a certeza, meu Pai, que o Senhor conduzirá a nossa vida para a glória do Seu nome, aleluia. Oramos, meu Deus e meu Pai, porque temos a certeza que o Senhor não deixará vacilar o nosso pé. Oramos, Senhor amado, porque sabemos, ó Deus, que este momento de comunhão traz a bênção, traz a vitória, traz a resposta, traz, Pai da glória, a proteção, traz, Senhor, sim, Pai da glória, o arrependimento, ó Pai maravilhoso e Pai poderoso, buscamos a Tua face, buscamos a Tua presença, com a certeza, ó Deus, que guiarás a nossa vida, conduzirás a nossa vida e não nos deixarás, Pai, entrar pelo caminho, Senhor, da perdição, pelo caminho da culpa, pelo caminho do remorso, pelo caminho do erro, não nos deixarás, ó Pai, entrar, Senhor, pelo caminho, ó Deus, ó Pai, daqueles que estão perdidos, sim, Senhor, e não conseguem alcançar a vitória, oh, aleluia, ó Deus maravilhoso, ó Deus Todo-Poderoso, eu creio na Tua mão amiga, eu creio no Teu poder, eu creio na Tua graça, eu creio, Pai, no Teu favor, eu creio, Pai, na Tua resposta, nós cremos, Senhor Jesus, e por isso oramos, nós cremos, ó Pai, e é por isso que nós clamamos, nós cremos, Senhor, e é por isso que entregamos tudo em Tuas mãos, porque não é mais um dia, é o dia, Senhor, não é mais uma oração, é a oração, ó Pai, é o momento em que o nosso coração se abre, a nossa alma se rasga, ó Deus, ó Pai, e entregamos tudo ao Senhor, tudo, ó Deus, ó Pai, aleluia, para vivermos em plena paz e santo gozo, em harmonia, em contentamento, para vivermos, ó Pai da glória, com a mente tranquila e com paz e alegria, para vivermos, ó Pai, aleluia, com a bênção do Senhor, que nos remete, ó Deus amado, ó Deus bendito, a um tempo de vitória, a um tempo de cura, há um tempo de libertação, há um tempo, Pai, de transformação, que nos remete, Senhor, há um tempo, Pai, da glória, de transformação, que nos remete, ó Pai, há um tempo de vida, que nos remete, ó Pai, há um tempo de harmonia, ó Senhor meu Deus, oramos, ó Pai, aleluia, porque estamos certos do Teu cuidado, do Teu amparo, e Deus, ó Pai, da Tua ajuda, Senhor, Senhor, somos filhos, filhos que sabem que tem um Pai poderoso, filhos que sabem que tem um Pai grande, filhos que sabem que tem um Pai eterno, filhos que sabem que tem um Pai que domina todas as coisas e opera em todas as coisas, somos filhos e sabemos que o nosso Pai é grande, é soberano, é poderoso, é majestoso, aleluia, oh glória ao Teu nome, Senhor,
glória ao teu nome, Pai, e é por isso que nós clamamos, é por isso que nós buscamos, porque estamos certos, ó Pai amado, que a tua mão amiga, Senhor, ó Deus, nos vai ajudar, porque estar em tua presença, ó Pai da glória, não é só para sermos livres dos inimigos, dos demônios e das obras maléficas. Estar em tua presença, ó Pai amado, Senhor, é prazeroso, é muito mais do que isso, é ter um pedacinho da eternidade conosco, meu Deus, é ter um pedacinho da eternidade neste momento de comunhão. Eu quero orar, Senhor, eu quero orar, Pai da glória, por estas vidas que estão em clamor agora e precisam, Pai, viver o milagre, precisam, Pai, viver a cura e a libertação. Estende as tuas mãos, ó Pai, e repreende agora toda obra maléfica, a obra maligna, a obra, Senhor, da inveja, a obra da mentira, a obra das trevas que tem se levantado contra esta vida. Eu oro, Senhor, meu Pai, para que o Senhor repreenda, Jesus, todo o plano do inimigo contra esta vida, contra esta casa, contra esta família e contra este lar, em nome de Cristo agora, repreenda, Senhor, toda inveja que traz retrocesso, toda inveja que traz, ó Pai, atraso a esta vida, toda inveja, ó Pai da glória, que tem tentado levar esta família por caminhos falhos.

Repreenda agora, no nome de Cristo, toda prática maligna, toda prática diabólica, toda prática satânica, Senhor, que tem sido erguida contra a nossa vida e contra a nossa casa. Ó Deus maravilhoso, ó Deus poderoso, eu creio, Senhor, que o Senhor está conosco e não nos deixará vacilar. Eu creio, meu Pai, que o Senhor está conosco e não nos deixará perecer. Eu creio, meu Deus, que o Senhor está conosco e não nos deixará, Pai da Glória, sofrer as aflições da maldade, as aflições do erro, em nome de Cristo. E se há alguém neste momento que tem sofrido os embates malignos, tem sofrido, meu Pai, que em nome de Cristo o Senhor repreenda agora. Repreenda, Senhor, esse impacto maligno. Repreenda, meu Pai, esse impacto satânico. Repreenda, Pai, esse impacto diabólico. Repreenda essa causa, Senhor, maligna, que tem erguido contra esta família, tem se erguido contra esta casa, tem buscado, Senhor, ó Deus, ó Pai, oportunidade contra este lar e contra este casamento. Essa obra maléfica que tem buscado oportunidade contra a saúde, essa obra maléfica que tem buscado oportunidade, Pai, para desmerecer a tua bênção nesta casa e neste lar. Eu repreendo em nome de Cristo agora toda a força do inimigo, toda a fúria satânica, que saia no nome de Cristo, porque não vai abalar a estrutura desta casa, não vai abalar a estrutura deste casamento, não vai abalar a estrutura financeira, não vai abalar a estrutura emocional, não vai abalar a estrutura física, não vai abalar a estrutura conjugal, não vai abalar a estrutura harmoniosa desta casa. Saia agora em nome de Cristo todo peso maligno, toda intenção diabólica, toda intenção satânica, toda luta maligna e perversa que tem se erguido contra nós, ó Pai. É como diz tua palavra, Senhor, o mal de cada dia, Senhor, já está lá. O mal de cada dia já se apresenta, ó Pai. Mas nós cremos, Senhor, que a vitória é nossa, porque nós consagramos o nosso dia, a nossa semana, o final de semana, o nosso mês ao Senhor. Nós consagramos, ó Pai, e ainda que o inimigo se levante, ele não será capaz de nos trazer prejuízo e derrota, porque nós entregamos ao Senhor tudo e mais alguma coisa. Ó Deus maravilhoso, então livra esta família, livra, meu Pai, de viver os ataques malignos, esses ataques satânicos e diabólicos, ó Pai da Glória, que querem causar enfermidades, querem trazer dores e doenças, querem trazer males sobre esta casa. Os ataques malignos, Senhor, que querem trazer ruptura para esta família, os ataques malignos, ó Pai da Glória, que querem trazer, Senhor, desemprego para esta casa, que querem trazer, Pai da Glória, abandono para este lar. Nós repreendemos agora toda fúria maligna, toda impetuosidade satânica e diabólica que tem se levantado, ó Deus, Senhor, contra este lar. Sai agora no nome de Cristo toda fúria do inimigo. Você não vai atrapalhar o dia desta família, não vai atrapalhar o dia deste homem, desta mulher, não vai atrapalhar o final de semana, também não vai atrapalhar a semana, em nome de Cristo. Você não vai, inimigo, atrapalhar a fé deste povo que confia na palavra e no poder de Deus. Toda palavra maligna, palavra diabólica, palavra satânica lançada, Senhor, contra as nossas vidas, que caia por terra. Toda intenção maligna, diabólica e satânica, Senhor, contra a nossa vida, saia agora no nome de Jesus Cristo. Todo levante, Senhor, meu Pai da Glória, toda a tempestade causada pelo mal, todo o bloqueio causado pelo maligno, toda a obra do inimigo, sai agora no nome de Cristo. Saia. Você não vai atrapalhar o dia desta família, você não vai atrapalhar o dia deste lar, você não vai trazer confusão, não vai trazer bloqueio, não vai trazer barreira. Oh, meu Pai, limpa, limpa, Senhor, famílias que estão fadadas ao fracasso, limpa, meu Pai, famílias que estão fadadas ao erro, famílias que estão fadadas, ó Pai da Glória, a viver debaixo, Senhor, de uma palavra, ó Deus, que vem com julgamento e que vem com derrota, em nome de Jesus Cristo. Tu és o Deus

0: Deus que opera maravilha, milagre e poder, e vais curar, vais libertar e vais transformar agora, ó Pai, ó Deus maravilhoso. Senhor, eu quero orar, meu Deus, eu quero clamar com vidas que têm andado angustiadas, vidas que têm andado, Pai da Glória, aterrorizadas, vidas que têm andado assustadas e perdidas, incomodadas, vidas, ó Pai da Glória, que têm andado, Senhor, ó meu Deus e meu Pai, perdidas na jornada da vida e não conseguem se encontrar, não conseguem alcançar a bênção. Eu quero orar por famílias e por lares, ó Pai, que estão desguarnecidos da Tua bênção, que estão desprotegidos, Pai, da Tua bênção, que estão, Pai da Glória, afastados do Teu milagre e da Tua vitória. Ó meu Deus, eu oro, Senhor, eu oro por famílias que estão, Senhor, desguarnecidas, que estão desprotegidas, que estão, Pai da Glória, fragilizadas por tudo que tem acontecido, por palavras que têm recebido, por gestos que têm vivido, ó meu Pai da Glória, e por lugares, por onde tem andado e tem feito esta família viver, ó Pai da Glória, momentos menos bons. Ó Deus maravilhoso, ó Deus poderoso, ó, oro, Senhor, para que a Tua mão socorra esta família, socorra esta casa, famílias, ó Pai da Glória, que estão acostumadas, Senhor, a viver sempre em embates, sempre em guerras, sempre em pelejas, sempre, Pai da Glória, a serem desafiadas a todo momento, Senhor, e não alcançam a bênção, a plenitude da bênção, oh glória, não conseguem alcançar a plenitude, Pai, da resposta, a plenitude, Senhor, do alívio, Senhor, e da alegria. Oh Deus poderoso, e Tu podes gerar este milagre agora, Tu podes, Senhor, gerar esta cura, gerar livramento, em nome de Cristo. Famílias, oh Pai, que têm vivido lutas, pelejas, Senhor, tribo, tribulações, pode alcançar a paz, a alegria, o alívio, o sossego, pode alcançar agora, Senhor meu Pai, vidas enfermas que estão no hospital, que estão, Senhor, em uma UTI, vidas enfermas e estão nas cadeias agora, e estão, Pai, debaixo da ponte e estão na sarjeta, ó Pai da Glória, quem sabe vidas que regressam para casa, Senhor meu Deus, e estão nos trens, no metrô, no ônibus, estão no seu carro, no seu automóvel, e precisam, Pai, de uma bênção, estão em conflito, mentes conflitantes, ó Pai da Glória, e precisam da Tua vitória. Ó meu Deus, visita agora, no nome de Jesus Cristo. Tu és o Deus que tem a bênção, o Deus que tem a vitória, o Deus que tem o milagre, o Deus que tem o favor. Oh, aleluia! Tu és o Deus que resolve tudo, Pai. Então dá a paz, dá a alegria, dá, Senhor, dá, Pai, o renovo, dá, Pai da Glória, a resposta, traz sobre esta alma, Senhor meu Deus, a bênção tão aguardada e prometida pelo Senhor. Oh Jesus querido, oh Jesus amado, eu clamo, Senhor, eu clamo por vidas e por famílias, ó Pai da Glória, que têm vivido processos tão complexos, têm vivido processos tão complicados, famílias, ó Pai da Glória, que sofrem, Senhor, sim, meu Pai, com abandonos, mas também que sofrem, Pai, com homens maus, homens violentos, Senhor, famílias que vivem, Jesus, ó Pai, momentos de violência, momentos de guerra, momentos de peleja, violência física, mas também violência verbal, oh meu Pai, e às vezes a verbal dói tanto, Senhor, sim, meu Deus, ajuda estas famílias a encontrarem paz e alegria, não deixa, Senhor, com que as palavras doam nos corações, não deixa, meu Pai da Glória, com que palavras firam estas almas, oh Senhor, meu Deus, famílias que estão em guerra, estão sempre em pé de guerra, Senhor, famílias que estão sempre, Pai da Glória, ah, Senhor, Pai, em pelejas, famílias que estão sempre, Senhor, a atravessar um caminho do outro, é uma palavra aqui, é um comportamento ali, é um virar de costas aqui, é uma ameaça do outro lado, e eles vivem, Senhor, sempre, ó Pai, receosos, aflitos, vivem sempre, meu Deus, com um pé inseguro. Eu oro por estas famílias, eu oro, Pai, por por estas casas, eu oro por estes lares, Senhor, para que a Tua bênção os acompanhe, para que a Tua vitória os acompanhe, ó Pai. Famílias, Senhor, que vivem, ó Deus, momentos de constrangimento, momentos, ó Pai da glória, em que situações trazem vergonha, momentos em que situações, ó Pai da glória, trazem tristezas, traumas, dores, culpas, ó Senhor, e não conseguem sair do lugar. Ó Espírito Santo, traz calmaria para esta família. Traz, Pai da glória, paz para esta família. Traz, Senhor, meu Deus e meu Pai, harmonia. Traz, Senhor Jesus, longanimidade. Traz paciência para estas vidas, ó Pai, vidas impacientes, vidas nervosas, vidas inquietas, vidas incomodadas, vidas aflitas. Ó Pai maravilhoso, traz sobre estas casas, Senhor, a bênção, Pai. Senhor, às vezes é tanta irritação por alguma coisa que deu errado, um comportamento que deu errado, por uma situação que foi errônea. Ó Deus, ó Pai, é tanta peleja, é tanta guerra, Senhor. Ó Jesus, por uma situação que se pode resolver com paz e com alegria. Ó meu Pai, é tanta irritabilidade. Mas, Senhor, é consequência, Pai, da vida. É consequência, Pai, das lutas. É consequência, Pai, das tribulações. É consequência, Pai da glória, das guerras internas, de problemas e assuntos mal resolvidos. E muitas vezes não se sabe onde descarregar, e então o lugar mais próximo, Senhor, é o lugar onde nós despejamos tudo o que não presta. Ó, meu Pai, ajuda-nos, Senhor, a termos autocontrole, a termos domínio próprio, a termos, Pai da glória, paciência, a termos equilíbrio naquilo que vamos fazer. Em nome de Cristo, meu Deus, ajuda, Senhor, a cada vida e a cada alma, pelo Teu poder e pela Tua graça. Senhor, que estas famílias encontrem alegria de viver, encontrem paz, encontrem harmonia, e que o Teu nome seja glorificado, e que Satanás caia por terra, no nome de Jesus Cristo, e que seja desfeita toda obra de bruxaria, de feitiçaria, de maldade, de inveja, toda obra do inferno, que saia agora, no nome de Jesus, e que nós possamos ser pessoas curadas, que possamos ser pessoas livres e libertas, que possamos ser pessoas transformadas pelo poder de Deus, e que possamos ser pessoas, ó Pai da glória, com alívio no peito. Oh, aleluia! Oh, aleluia, meu Deus, tantas vidas, Senhor, sufocadas na alma, meu Pai, por culpa e por negação e por desprezo e por abandono ou por negligência, mas tantas vidas, Senhor, com o peito sufocado e preciso encontrar uma porta de escape. O Senhor Jesus é a porta de escape. O Senhor é a porta do socorro e do alívio. O Senhor é aquele que traz paz e alegria e traz contentamento. Nós te louvamos. Oh, aleluia. Nós te bendizemos, Papai. Obrigado por tudo, meu Senhor. Guarda a nossa alma e não nos deixe viver debaixo da influência do mal, em nome de Cristo. Não permitas, ó Pai, confirma a Tua obra poderosa, a Tua bênção, em nome de Jesus. Amém. E graças a Deus. Que Deus abençoe a sua vida, a sua casa, a sua família e o seu lar. Você que orou comigo nesta manhã, que o Senhor alcance o teu coração e te livre de toda a pressão do mal. Que o Senhor alcance o teu coração e livre o teu dia, livre a tua casa, livre a tua família, livre o teu lar. No nome de Jesus, aonde houver fraqueza, que haja força. Aonde houver tristeza, que haja alegria. Aonde houver cansaço, que haja renovo, em nome do Senhor Jesus. Aonde houver dor, que haja cura. Aonde houver conflito, que haja paz. Aonde houver abandono, que haja reconciliação, em nome de Jesus Cristo. E que toda inveja, toda prática do inimigo não tenha mais efeito sobre nós, no nome de Jesus Cristo. E que Deus te guarde pelo seu poder e pela sua graça. Eu quero fazer um convite especial a você que está comigo agora, no nome de Jesus Cristo. Você que quer ter este momento de encontrar Jesus, você quer alcançar o Senhor. Chega de viver essa vida, a vida que você está a viver aí de sofrimento, de dor, de culpa, a vida que você está a viver e que não traz benefício nenhum. Você até tenta, vai para um lado, vai para o outro, corre daqui e corre dali, mas a sua alma está a gritar por socorro, a sua vida está a gritar por socorro e você sabe muito bem que não adianta. Pode ter amigos, pode ter bebidas, pode ter drogas, pode ter homens e mulheres, pode ir para onde você quiser. Você sabe que não vai achar socorro, é só em Jesus. E talvez você me diga, pastor, eu estou decepcionado com Jesus. Não, você se decepcionou com pessoas e não com Cristo. Você se entristeceu com pessoas que estão em Cristo, mas não com Cristo. Mas eu quero te convidar a assumir essa postura agora e mudar esse cenário, em nome de Jesus. Eu quero te convidar a aceitar a Cristo. Feche seus olhos e repita comigo agora: Senhor Jesus, eu me entrego em tuas mãos, eu me lanço aos teus pés e creio que o Senhor tem poder para mudar o cenário da minha vida. Eu creio que o Senhor tem poder para mudar a minha história. Em nome de Jesus, eu confesso os meus pecados, as minhas mazelas e entrego todo o meu ser à eternidade. Lava minha alma, purifica-me dos maus caminhos e que meu nome esteja no livro da vida para o dia da eternidade. Que o Senhor guarde a minha alma e que eu não seja confundido jamais. Livra-me daquilo que não é bom e daquilo que não presta. Eu quero viver o teu milagre e a tua resposta, em nome de Jesus. Senhor Pai, cuida destas vidas que assumiram compromisso e voltam para a tua presença. Guarda-os, protege. Senhor, sara as feridas e dá um novo tempo para a tua glória, em nome de Jesus, amém. E graças a Deus. Deus abençoe a sua vida, a sua casa, a sua família e também o seu lar. Quero aceitar Jesus, @ipda.com.br, 11 9 50 94 46 45, é o WhatsApp. Você pode mandar a sua mensagem. Alguém me acompanha pela rádio, tomou a decisão agora, 11 9 8 2 9 2 33 92. Eu quero viver uma vida diferente. Deus guarde a sua alma, Deus proteja a sua vida. Daqui a pouco, 7 horas, aqui na Sede Mundial, Gabriel Miranda ministra Palavra de Deus no Santo Altar. 9 horas, presbítero Rivair Silva ministra a Palavra do Senhor Jesus Cristo, Famílias em Busca do Espírito Santo. 11:30, o pastor Kleber Costes ministra a Ceia do Senhor aqui nesta manhã e você não pode ficar de fora, tá bom? 15 horas, aquele culto especial com o pastor Kleber Costes também vai ministrar Palavra de Deus e Deus vai abençoar a sua vida. Volto para a rádio agora e vamos adorar o Senhor nesta manhã. Fique com Deus e até a próxima live, em nome de Jesus Cristo. Que Deus abençoe.
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0: Graças a Deus e glória a Deus, queridos ouvintes desta programação. Pastor Guilherme Ribeiro, de volta com você. É, e eu já estou aqui para apresentar mais mantenedores do programa Voz da Libertação. Meu Deus, são mais e mais pessoas que têm ingressado neste grande exército, o maior exército de Minas Gerais. É o exército dos mantenedores do programa Voz da Libertação. 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
2: O nome da senhora?
3: Consuelita Alves.
2: Chegando de qual bairro?
3: Bairro Santa Cecília, Esmeralda.
2: Qual foi a bênção que a senhora recebeu da parte de Deus em contribuir e ser uma mantenedora do programa de rádio A Voz da Libertação? Conte a bênção.
3: A bênção, irmã, é que Jesus me deu um grande livramento. Eu tive uma revelação que eu estava com uma mão cheia de dinheiro.
2: Um pacote de dinheiro na mão.
3: Um pacote de dinheiro, tudo nota de 100. E naquele momento que eu estava com aquele tanto dinheiro na mão, tinha um rapaz que eu tinha que pagar de 50 reais.
2: Tinha muito dinheiro na mão da senhora, na visão.
3: E naquele momento eu tive uma visão também novamente que aquele rapaz queria me embocanhar aquele dinheiro da minha mão.
2: Queria roubar.
3: E naquela visão mesmo eu fiz um voto a Deus, que se Deus não deixasse ninguém tomar aquele bocanhar, aquele dinheiro da minha mão, que eu ia tirar metade dele para a obra de Deus, para ajudar no programa Voz da Libertação.
2: Programa de rádio.
3: Um programa de rádio, em nome de Jesus. E daí, graças a Deus, eu tive aquele grande livramento. Tirei aquela nota de 100 reais na visão, entreguei para aquele rapaz e guardei o que era meu. E vim quarta-feira trazer o que é do Senhor para a glória e honra do nome do Senhor.
2: E de quanto que foi o valor que a senhora fez o voto como mantenedora do programa Voz da Libertação para ajudar a pagar a rádio, para ela não sair do ar? Qual foi o valor que a senhora fez o voto?
3: R$834.
2: Valeu a pena, irmã Consuelo?
3: Valeu e vale toda hora, irmão, todo momento.
2: E a senhora recebeu a bênção do Deus Jeová Jirê?
3: Eu sei essa bênção de eu ter recebido, de eu não ter me embocanhado meu dinheiro. O dinheiro veio do CNS, veio todo direitinho pra mim, foi uma grande vitória. Recebi, tirei o que é do Senhor e vim cá trazer. Em nome de Jesus.
2: Valeu a pena.
3: Valeu a pena e vale a pena, porque o programa Voz da Libertação é aonde Deus me libertou de todos os imundícios que eu vivi nela.
2: Olha que maravilha, pastor Guilherme Ribeiro. Eu vou fazer uma outra pergunta ousada para a irmã Consuelita de Ribeirão das Neves. Irmã Consuelita, se as famílias católicas, povo de outro ministério evangélico, aquele que não tem uma crença religiosa, aquele que não tem uma religião, quiser vir aqui na Igreja Mãe, aqui no Cabana, e fazer um voto para ajudar a pagar o programa de rádio, eles também podem vir, irmã Consuelita?
3: Com toda certeza, irmão, porque quando eu entrei aqui, bêbada, caída, embriagada, toda lameada de barro, e eu peguei aquele voto amarelinho, não o papel, mas a bênção dele veio nas minhas mãos.
2: Do livramento.
3: Do livramento. As bênçãos de Jesus veio na minha mão, através do programa Voz da Libertação, que eu estava na minha cama bêbada, quando eu peguei o rádio e liguei o rádio, caçando um caipira, e achei a Voz da Libertação.
2: Meu Deus,
3: para a glória de Deus.
2: A liberta hoje?
3: Para a glória de Deus, até que o Senhor tenha me segurado.
2: Hoje a senhora bebe só o sangue de Jesus.
3: Só o sangue do Cordeiro. Isso foi no ano de 74.
2: Meu Deus. Bebia quantos litros de cachaça por dia?
3: Eu bebia um litro por dia, fora os picadinhos e os nossa dois maços de cigarro todo dia. E fora o que eu fumava lá no centro de Macumba, naqueles preto velho ainda, os restos.
2: Meu Deus. Dia. Frequentava centro espírita ainda.
3: Fui cambando daqueles demônios muito tempo.
2: Das entidades,
3: mas só peguei de lá, só imundice para meu corpo.
2: E hoje, como que a senhora está hoje, depois que a senhora veio aqui na Igreja Deus e Amor e passou a ser mantenedora do programa Voz da Libertação, como que está o estado da senhora agora?
3: Irmão, para a honra e glória do nome do Senhor, eu sou uma mulher muito feliz, a gratidão que eu tenho para dar ao Senhor, nada paga.
2: Salva e liberta.
3: Nada paga, liberta, salva, liberta o sangue de Jesus. Eu não tinha uma casa para morar, hoje eu tenho a minha casa boa para morar, para a honra e glória do nome do Senhor. Então, tudo que Deus me deu, em nome de Jesus.
2: Seu nome e seu bairro, confirma para os ouvintes.
3: Consuelita Álvaro Maciel, bairro Santa Cecília, Rua Menino Jesus, 285.
2: Deus te abençoe.
3: Em nome de Jesus.
4: Eu queria ouvir pelo menos uma ou duas pessoas que vocês receberam a bênção de Deus nesta campanha, e você vai dar o testemunho para nós passarmos lá no programa Voz da Libertação. Isso, a minha irmã. Vamos lá, seu nome, minha irmã.
5: Bom dia, Edileia.
4: Oi, irmã Edileia, o que aconteceu?
5: Eu estava numa campanha que meu filho estava preso, ele foi condenado a 5 anos. E pela honra e a glória do Senhor, ele foi solto sábado. E eu fiz o voto aqui, que a próxima sexta-feira que eu vim, ele ia trazer o voto de R$1.000 para ajudar a casa do Senhor. E hoje ele está aqui, para a honra e glória do Senhor, eu estou muito grata ao Senhor, porque ele fez completo. E ele, no mesmo dia, ele tinha outro processo, e no mesmo dia que recebeu o alvará, Deus absolveu ele do outro processo. E ele não saiu com tornozeleira, Deus fez tudo completo.
4: Quem dá glória a Deus por isso? A senhora na campanha para Deus libertar, para Deus salvar.
5: Em sim, favor, revelou que Deus ia libertar ele.
4: Ia dar a vitória.
5: Sim.
4: E hoje a senhora está aqui dando testemunho.
5: Testemunho.
4: E cumprindo o voto que a senhora fez com Deus.
5: Sim.
4: Já está aí liberto, solto para a glória do Senhor. Quem é que dá glória a Deus por isso? Aleluia!
2: Então está aí, pastor Guilherme Ribeiro, mais um relato de uma mantenedora do programa A Voz da Libertação.
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0: e agora chegou o momento especial, o momento da oração. E eu já quero orar em favor do nosso irmão Pedro Fernandes e a sua família, a Rita da Silva, o João Leal, a Eliane Ferreira, o Bruno Gomes. Estarei orando agora em favor da Camila Lacerda, do Alberto Ferraz, da Marli Lacerda. Iremos orar em favor da irmã Terezinha Pereira, a Carmen Lúcia, a Cleide Lopes, o Antônio. Estaremos orando em favor da vida do nosso irmão Sebastião Rodrigues, da Vera Lúcia Barbosa, da Neuza Tânia. Vamos orar em favor da irmã Lourdes, da irmã Márcia Gonçalves, do Marcelo Henrique família, da Rosiane Rose família, da Floripa. Estarei orando em favor da Geralda Maria, do Bento Silva, do Sebastião Divino, do nosso irmão Vanderlei. Vou orar em favor da nossa irmã Geralda Catarina, da Maria Aparecida Silva, da Maria do Carmo Rezende, da Maria José Rodrigues, do Almir Correia. Vamos orar em favor da vida da nossa irmã Sônia Ferreira, da Terezinha Alves, da Zilda Raimunda, do José Maria, da Justina Souza, da Maria Lindolfa, da Maria das Graças. Estarei orando em favor do Vicente Soares, do Alexandro Alves, da Maria Anitta, da Maria Cícera. Vamos clamar a Deus em favor da vida da irmã Gildete Moura e também da Leia Gonçalves, do Antônio da Paixão, da Edith Lima, do Marcelo Carvalho, da Tereza Santos, da Miria da Silva. Também eu vou orar agora pela vida da Albanete Maria Coelho, da Geralda de Fátima, do Raimundo Oliveira, da Terezinha Barbosa, da Maria do Carmo, do Manuel Rocha. Vamos orar em favor da vida da irmã Edna Alves, da Zeuni Martins, da Noêmia Anastácio, da Ana Isabel. Vamos clamar a Deus em favor da vida da nossa irmã Dalva Maria, do Gelson, da Maria das Graças Soares, da Maria das Graças Souza, do Kennedy Henrique dos Santos, da Flaviane Quedini, do Antônio Pereira Araújo, da Ângela Silva, da Sandra e família, do Alair Francisco da Silva, da Maria Lúcia, do Itamar Faustino e também da Maria Domingues, da Raimunda da Silva, da Maria de Lourdes, do Abel Marciano, do Adivan Correia. Vou orar em favor também da nossa irmã Adna, da Maria da Conceição Dias, da Geni Teodora, da Elvécia, da Maria dos Anjos, da Andréia da Silva, da Raquel Batista, da Margarida Maria, da Maria Luísa. Vamos orar, Minas Gerais, em favor do Ederson Alves, da Luzia Conceição, da Luzia Rodrigues, do Otávio Severino e também da Patrícia Cipriano, da Débora Barbosa Mendes, da Carla Rosa, da Cleusa Rosa, da Maria Isabel, também do Armando Freitas, da Carmen Lúcia, do Antônio, da Rita Isabel, da Tereza Nunes, da Rosana Lírio, do Gelson, da Guilhermina e também da nossa irmã Tereza Alvarenga. Todas estas pessoas que já entraram para o exército dos mantenedores do programa Voz da Libertação e já estão também recebendo orações todos os dias. Vamos clamar a Deus. Chegou o momento da oração. É momento de falarmos com Deus.
1: Quando as dúvidas te assaltar, mantenha firme o seu coração, no desejo sincero de perseverar até o fim. se estás tristes, estás angustiado, estão te atirando pedras dia e noite, faça ao contrário, orai a Deus por todos os inimigos de forma humilde, pois Deus transformará todas essas pedras em uma rocha para alicerces da tua alma. Agora é momento de falarmos com Deus.

Maravilhoso Deus e Pai, Senhor, aqui estamos agora, meu Deus, diante da Tua presença, na beleza da Tua santidade, Senhor, apresentando agora a todos os nossos queridos irmãos e irmãs, em que acabamos de citar os Seus nomes, pedindo, meu Deus, uma bênção especial a cada um deles. São mantenedores, ó Pai, da programação A Voz da Libertação. Ó, meu Deus, não deixa faltar o pão, não deixa faltar a saúde, não deixa faltar a paz. Senhor, salva agora a família de cada uma destas pessoas, meu Deus. Liberta agora, Senhor, o lar de cada um deles. É o que nós te pedimos, Senhor, nesta hora. Deus, eu oro pelo grande livramento, aqueles, Senhor, que estão apresentando agora uma causa impossível, Senhor, aqueles que fizeram este propósito para que as portas viessem se abrir, para que o milagre viesse chegar. Oh, meu Deus, nós clamamos a um Deus que responde com fogo, nós clamamos a um Deus que trabalha, como diz a Tua palavra, aleluia, em Isaías 64, que desde a antiguidade, com olhos não se viram e ouvidos não ouviram, um Deus além de Ti, que trabalha para aquele que nele espera. Opera, meu Deus, sobre a vida destes mantenedores, e que eles venham tomar de posse do grande milagre e da grande vitória, em o nome do Senhor Jesus, e graças a Deus, e glória a Deus.

está aí o momento da oração, o momento do clamor, e eu já quero louvar a Deus pela sua vida. Se eu não citei o seu nome, não fique triste, não, não. A qualquer momento eu volto dentro desta programação para orar mais e mais em teu favor, e vamos apresentar mais mantenedores do programa Voz da Libertação. Que Deus te abençoe, eu volto contigo a qualquer momento dentro desta programação. Fique na paz do Senhor Jesus.

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1: Programação, se assim o senhor nos permitir. Vamos ficar agora com a programação.

É a voz da libertação chegando até você, meu querido irmão. Que a paz de Cristo, nosso Senhor, reine em cada coração. Seu teu irmão em Cristo, pastor José Dracir. Deus abençoe pela sua audiência. Deus abençoe pela sintonia aí com a voz da libertação. E nós vamos aqui até a chamada de som, direto ali da Avenida Amazonas, 8410. Lembrando que hoje temos aí as grandes concentrações de fé e milagres, grande campanha A Medicina de Deus, e também vamos ter aí a Santa Ceia de Nosso Senhor Jesus Cristo, amados. Atenção, membresia, atenção todo o povão de Deus, você que está em comunhão com Cristo e a Igreja, é de suma importância a presença de cada um. Santa Ceia de Nosso Senhor foi antecipada esse mês devido à concentração de festa de aniversário ali na igreja, na sede mundial, em toda a Igreja Deus Amor. Louvado seja Deus. Então, anteciparam aí a Santa Ceia nesse mês de junho. E você é membro da igreja? Então, deverá estar presente em nome de Nosso Senhor, amados, para que possas ficar sempre sendo bem alimentado pelo Senhor Jesus Cristo, porque o próprio Senhor falou: aquele que de mim se alimenta também viverá por mim. Então, não fique sem a Santa Ceia do Senhor neste domingo, nesta manhã de hoje e também logo mais à noite, em nome de Nosso Senhor Jesus Cristo. Louvado seja Deus. 7:06. Que Deus abençoe. Da gama Voz da Libertação, é um órgão informativo da Igreja Pentecostal Deus e Amor. Agora são 7:06. Vamos aqui um pequeno momento de oração. Vamos orar para você que está aí sintonizado. Deus te abençoe. Não, ele é muita bênção de Deus. É muita vitória, a voz da libertação dentro do nosso lar. Então, um minuto de oração aqui na voz da libertação.

as dúvidas te assaltarem. Mantenha firme o seu coração, no desejo sincero de perseverar até o fim. Se estás tristes, estás angustiado, estão te atirando pedras dia e noite, faça o contrário. 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

Bom Deus, o Deus, é mais uma vez diante da vossa presença, Senhor, em oração aqui através desse maravilhoso programa Voz da Libertação. E o nosso muito obrigado, meu Pai, por essa oportunidade tão abençoada, tão linda, meu Deus, que o Senhor nos concede. Mais uma manhã maravilhosa, meu Deus, que o Senhor venha nos abençoar nesse santo dia, por essa oportunidade à vida que nos concedeu o Senhor para estarmos aí, meu Deus, frutificando em vossa presença, Senhor. Meu Deus, toma-nos pelas tuas mãos tão abençoado. Ajuda-nos, meu Pai, a evitarmos aí o pecado, a fugir das coisas do mal. Pois tudo isso, meu Deus, são coisas que o mundo está cheio para tentar tirar o vosso povo da vossa presença, Senhor. Mas coisa maravilhosa, meu Deus, quando chega o final de cada dia, nós temos que somente agradecer. Oh, aleluia! Louvado seja Deus! Que o Senhor abençoe o vosso povo que estão aí na peleja para seguir diante da vossa presença, Senhor. Tem que vencer tantos obstáculos, tem que passar por cima de tantas coisas, ó Pai. Que o Senhor abençoe, pelo amor do teu santo nome, Senhor. Vai quebrando o inferno que está aí pelejando para tentar tirar, meu Deus, a oportunidade desse irmão de estar diante da vossa presença. Bondoso Deus, opera maravilhas por amor do teu santo nome, Senhor. Que na presença do Senhor nós possamos ser sempre perseverantes, pois o conselho da palavra é aquele que perseverar até o fim, Senhor. Meu Deus, toma pelas tuas mãos, ajuda aqueles irmãos, ó Pai, que deixaram a sua cruz, parou pelo meio do caminho, meu Deus, estão entre os pedregais. Oh, meu Deus, tem misericórdia, Senhor. Ajuda o seu povo a caminhar, meu Deus, toma pelas tuas mãos, apesar que neste Brasil, meu Deus, neste país, nós temos a total liberdade, Senhor, de estar diante da vossa presença. Aqui nós temos por onde, meu Deus, nós temos a liberdade de anunciar o seu evangelho a qualquer hora, carregar a nossa Bíblia, Senhor, a todo instante. Oh, Pai querido, que o Senhor tenha misericórdia, desperta a fé do

meu Deus, lugares desse mundo que nem o direito de possuir a Bíblia tem, Senhor. E aqui nós temos a total liberdade, a total regalia de estar diante da vossa presença. E o Senhor abra a mente, meu Pai, abra a mente deste povo. Meu Deus, hoje, Santa Ceia do Senhor, ajuda, meu Pai, abençoa a sua membresia, para que venha, sim, dar importância do que é o corpo do Senhor, ó Pai. Louvado seja Deus, do que é participar do teu sangue, tendo vida, Senhor. Toma pelas tuas mãos, abençoados por amor do teu santo nome, que na presença do Senhor, a cada dia, nós possamos nos caminhar, meu Pai, e que a beleza do Senhor em nossos corações possa ser avante, ó Pai amado. Vai quebrando as barreiras a qual o inferno aí pelejou para desfalecer a fé desse irmão, meu Deus, por coisas tão banais. Meu Deus, tem misericórdia, dá discernimento, dá sabedoria, meu Pai, a esse irmão que está passando por momentos até mesmo indelicados, mas ajuda-os a ver, meu Pai, que o socorro do Senhor está aí tão presente em nossas vidas. Louvado seja Deus, ainda que as batalhas são grandes, meu Pai, ainda que o inimigo venha, meu Deus, a pelejar tanto, mas nós vemos que as tuas mãos estão aí, meu Deus. Segure nós, meu Pai, ajudando-nos a atravessar os momentos difíceis. Portanto, Senhor, dá vitória, meu Pai, ajuda o teu povo a ser avante mediante a esta caminhada, Senhor. Embora o caminho é estreito, louvado seja Deus, é espinhoso, mas vamos nós aí nessa fé, nessa esperança. E, portanto, Senhor, dê graça, meu Pai, a todo o teu povo, por amor do teu santo nome. Quebra, meu Pai, esse inferno que está levando, tentando levar essa pessoa a cair em seduções, Senhor. Pois é isso que o inimigo peleja. Mas dai graça, meu Pai, em nome de nosso Senhor. Ajuda-nos a termos um entendimento de como seguir na fé, meu Pai amado. Usa de misericórdia, Senhor. O inimigo está aí tentando, meu Pai, essa pessoa, aí após as suas concupiscências carnais, Senhor. Meu Deus, tem misericórdia. Faz, Senhor, a tua obra, dá discernimento, meu Pai. Pois o céu é tão lindo e não podemos desprezar por nada, Senhor. Opera maravilhas por amor do teu santo nome. Que na luz do teu Espírito Santo possamos nos conduzir em paz em nossa caminhada, Senhor. Ó Deus dos santos céus, embora as aflições do mundo são muitas, ó Pai, mas a graça do Senhor é maior para nos ajudar a vencer. Abençoe esse irmão que está aí no campo, meu Deus, que está aí, meu Deus, a cuidar da sua criação. Quantos que estão em seus currais, meu Deus, tirando ali o leite das vacas, mas o rádio está ligado na voz da libertação. Abençoa poderosamente em nome de nosso Senhor. Toma pelas tuas mãos o meu querido irmão Luiz de Moura, Senhor. Meu Deus, abençoa toda a sua criação da presença do Senhor. Abençoa, meu Pai, esse irmão da lavoura, que está aí, meu Deus, aguardando o precioso fruto, Senhor. Abençoa esse irmão da indústria, Senhor, que trabalha. Meu Deus, toma pelas tuas mãos os trabalhadores que estão aí nas portarias de condomínios, de empresas, mas o radinho está lá ligado, Senhor. Meu Deus, guarda-os em tuas mãos tão abençoadas. Abençoe poderosamente os que estão pelas altas estradas, Senhor, conduzindo esse veículo pesado, Senhor. Guarda-os em tuas mãos, Senhor, livrai-os de todo mal. Ó Deus Pai, grande é o Senhor em mistério e graça, meu Pai, abençoa essa diarista, meu Deus.

Deus, que defende o pão a granjear aí, para cuidar da vossa família. Abençoa todos os trabalhadores da face dessa terra, Senhor, tendo grande misericórdia, para que seja repreendido o espírito da enfermidade. Deus Pai, ó Deus Filho, ó Deus Espírito Santo, encoberta com teu sangue, meu Deus, os que estão sobre os cuidados da medicina, Senhor, quantos que estão em salas paliativas, pois a medicina já não encontra mais recurso e essa pessoa está aí sobre efeitos de remédios tão fortes para não sentir o sofrimento, Senhor. Mas que o Senhor tenha misericórdia, toca na vida dos que estão enfermos, principalmente, meu Deus, os que estão aí a clamar ao Senhor, ó Pai. Toma pelas tuas mãos tão abençoadas, tendo grande compaixão das famílias que se encontram com seus corações enlutados, Senhor, pois foi recolhido os membros da sua família. Meu Deus, tem misericórdia, Senhor. Faz, Senhor, a tua obra por amor do teu santo nome. Meu Deus, nós bem sabemos o valor que tem o programa Voz da Libertação dentro da nossa casa, Senhor. E eu rogo, Senhor, que abençoa, por amor do teu santo nome, ó Pai, os que têm o prazer de ajudar a manter esse programa que não é barato para a tua casa, Senhor. Leva o Evangelho, a bênção de Deus a teus lares, pelas pregações da palavra, pelas orações que aqui são feitas. Ó Deus, mas custa muito caro, Senhor, para a tua igreja. Meu Deus, tem misericórdia, Senhor. Abençoa todos que têm esforçados em ajudar a manter esse programa, Senhor. Das contribuições e ofertas, votos, dízimos, que o Senhor venha fazer uma grande obra, Senhor. Ó Deus e Pai, grande é o mistério do Senhor e a tua grande compaixão. Abençoa na tua abundante luz, Pai amado. Abençoe o vosso povo, abençoe nossos pastores, Pastor Guilherme Ribeira, sua esposa e filhos, ó Pai, deixando sua terra natal para estar em nossa Minas Gerais a pregar e conduzir a obra do Senhor avante, ó Pai amado. Abençoa, meu Deus, sua vida ministerial em Minas Gerais, seja avante de grande progresso, meu Deus, na área espiritual, em todas as áreas, para com a tua igreja. Abençoa, meu Deus, todo o povão que se reúne junto com o servo do Senhor, ó Pai, para buscar a tua santa presença, tendo grande compaixão do enfermo que ali chegar, tendo grande misericórdia do oprimido, meu Deus, que quando reunir junto com ele, que seja liberto e abençoado. Ó Deus, abençoa, que na presente luz do Senhor nós possamos nos conduzir em paz todo o nosso viver, ó Pai amado. Abençoa, meu Deus, em nome de nosso Senhor, o teu povo, que estão aí festejando a tua santa, festejando aí, meu Deus, e louvando ao Senhor pelos 64 anos de existência desse ministério, Senhor. E eu agradeço, Senhor, ó Pai, pelos 44 anos diante da vossa presença nesse ministério. Ó Deus e Pai, abençoe poderosamente, em nome de nosso Senhor, os que já jubilaram, meu Deus, servindo ao Senhor. Estão aí esses anciões, meu Deus, da vossa presença. Abençoa, meu Deus, em nome de nosso Senhor. Conduz-nos em graça e vé, meu Pai, e abençoe todo o teu povo, do mais novo convertido ao mais idôneo da fé, Senhor. Abençoa os novos convertidos que estão aí dando os primeiros passos, ó Pai. Segura-os em tuas mãos, livrai-os do mal em nome de nosso Senhor. Abençoa os que estão em oração junto comigo nos seus lares. Que a graça e a paz possa reinar
em cada coração, em nome de Jesus. Amém.

0: Agora são 7h26 em nossa capital mineira. E aqui vamos com a voz da libertação. Nosso muito obrigado, meu querido irmão. Eita glória, vamos esforçar, povão de Deus. Tá tão friozinho, né? Mas a noite foi muito fria, chegou até a 8 graus. Eita glória, maravilha. Mas o sol já está aí de fora aquecendo. E nada melhor do que pôr o pé na estrada e seguir para a Casa de Deus, Avenida Amazonas, 8410. Hoje tem prosseguimento da campanha Medicina de Deus. Nesta manhã ainda tem Santa Ceia de Nosso Senhor. Então, ó povão de Deus, avante a obra de Deus, não fique sem a Santa Ceia, não fique sem a bênção dos Santos Céus. Louvado seja Deus, alimente a sua alma, alimente o seu espírito, porque Jesus bem falou, aquele que de mim se alimenta também viverá por mim. Então a Santa Ceia é indispensável, não pode perder. E vamos aí seguindo na luz de Deus, e porque vai ser uma manhã de bênção, uma manhã de muitos milagres. Pastor Guilherme aguarda por toda a grande BH, fazer aquela oração de fé, certo da vitória, certo da bênção, em nome de Nosso Senhor.
1: Vamos lá. Pastor Guilherme Ribeiro, estou com esse senhor aqui em pranto de lágrimas. Ele estava reportando para mim ali que ele estava na CTI, estado grave, princípio de infarto. A mãe dele compareceu aqui na quarta-feira e foi revelada pelo Espírito Santo no mesmo dia. Jesus tirou ele do CTI. E a igreja que glorifica, o diabo não fica. Seu nome?
2: Williamar.
1: Conte a bênção.
2: Irmão, na verdade eu tive uma dor no peito muito forte. No dia 7 de março, no dia do meu aniversário. E eu não me dei importância. Aí na segunda-feira eu vim para o trabalho, cheguei na empresa, fui direcionar uma demanda para um funcionário. Estiquei a mão, senti a dor muito forte de novo. Senti falta de ar, entrei pro meu carro, pedi ele um copo com água e ele trouxe para mim. Cheguei na farmácia para ferir pressão, os aparelhos não conseguiu aferir minha pressão, estava tão alta. Aí eu fui pro hospital, chegou lá, minha pressão estava 22/19, me medicou, foi para 23, dobrou a medicação, foi para 25/19. Aí me levou direto pro CTI, fiquei 5 dias no CTI, previsão de saída lá. Pelo check-up todo, fazendo, de 15 a mais dias, os médicos disseram para mim. E aí minha mãe esteve aqui na igreja, foi revelado, e que Deus estava visitando, né? E que aquele dia eu ia receber alta.
1: E recebeu?
2: Recebi alta.
1: Saiu no mesmo dia?
2: No mesmo dia. 5 dias, na verdade, a previsão era de sair com 15 dias mínimo, né?
3: Era para sair com 15 dias.
2: Surpreendeu, até a equipe médica ficou meio surpresa, porque chegou um médico lá, na verdade, disseram, vou te dar alta hoje. Aí a outra médica retrucou, ele disse, doutor, não pode, ele chegou aqui, desceu para cá ontem, na verdade. Tem 5 dias, ficou lá, desceu para cá ontem, protocolo do hospital, teria que ficar mais uns 24 horas aqui. Que ele, não, eu vou dar alta para ele hoje. Ele vai embora para casa hoje. E confirmando a revelação, de fato, na quarta-feira.
3: Deus falou que naquele dia ia sair do CTI, saiu, recebeu alta.
4: Recebeu alta em nome de Jesus.
3: A palavra de Deus se cumpriu.
4: Cumpriu em nome de Jesus.
3: Quem dá glória a Deus por isso?
4: Glória a Deus.
1: Vamos entrevistar a mãe dele aqui. A senhora acompanhou todo esse procedimento?
4: Acompanhei, em nome de Jesus eu vim aqui. Foi, na verdade, sexta-feira, Deus usou José Marcos, né, pastor, para passar, né, que tinha uma pessoa aqui na igreja, mas o pensamento dela estava no hospital. Aleluia, era verdade. Meu filho estava lá cheio de aparelho. E ali eu vim buscar do Senhor aqui, Deus usou ele. Né, eu peguei e falei assim, hoje mesmo Deus me mostra na sua casa, na casa dele, ele vai estar hoje. Eu tenho fé em nome de Jesus.
3: E a bênção chegou.
4: A bênção chegou.
3: A revelação se cumpriu.
4: Cumpriu em nome de Jesus.
3: Vale a pena crer naquilo que é dito aqui nessa igreja.
4: Vale a pena.
3: Deus cumpre.
4: Cumpre.
3: Quem é que dá glória a Deus por isso? Que maravilha! É, irmãos, está vendo? É o que Deus faz aqui neste lugar. Se Deus revela, se Deus fala, Ele assina embaixo. Sim ou não?

0: esse Deus de maravilhas e poder atuando em nosso meio, em nossas vidas. Que benção, olha aí o que aconteceu na vida do nosso irmão William Marques, internado, problema, quase a morte, né? Porque foi um problema cardíaco muito grande, meu Deus do céu. Mas a mamãe dele estava ali, sempre em oração. E o Espírito Santo cuidou direitinho, ouvindo a oração da serva do Senhor, levando até a presença de Deus Pai. Oh, maravilha! E Deus operou maravilha na vida do nosso irmão William lá no hospital. Era para ficar 15 dias, mas o milagre chegou. Aleluia! Até a medicina ficou embaralhada. Uns queriam dar alta, um queria dar alta. Um deu alto, o outro não queria. Aleluia! Confundiu a medicina. É poder, é graça, é virtude. Na presença do Senhor, amado, vale a pena estar na casa de Deus. Igreja Deus de Amor, Avenida Amazonas, 8410. Grande campanha Medicina de Deus. Eita, que maravilha! Louvado seja Deus! E vamos aí à fé do povo para esse dia tão lindo. Vamos lá, presbítero Adalto. Fala conosco aí, irmã Marilene. Deus te abençoe. Maravilhada nos caminhos do Senhor. Estamos aí há décadas, né, irmã Marilene? Chegamos na igreja ainda bem jovem. Eita! Mas estamos aí na presença de Deus nessa caminhada. Deus te abençoe. Vamos aí na luz de Deus. Em nome de nosso Senhor. A fé do povo aí para nós, presbítero Adalto. Vamos lá, servo de Deus.
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2: Muito obrigado, pastor Guilherme Ribeiro, pelo espaço concedido, presbítero José Adracila na torre dos transmissores, queridos irmãos dos estúdios, companheiros de trabalho, já vamos colher aqui os depoimentos de fé, os testemunhos e também já a expectativa do povo para a campanha de domingo com o pastor Guilherme Ribeiro e todo o pelotão da fé. Seu nome, minha irmã?
3: Meu nome é Geralda.
2: Tá chegando de qual bairro?
3: Eu tô chegando do bairro Ribeirão das Neves.
2: Para aumentar a fé do povo, que vai estar neste domingo de manhã, santo jejum, conte a bênção que a senhora recebeu da parte de Deus.
3: Meu irmão, a bênção que eu recebi é que desde 2013, que Deus entrou em silêncio comigo, e foi muito difícil. Aí, nesse intervalo de muita luta, muita prova, surgiu muitos problemas. Surgiu separação de casais, dos meus filhos, famílias se afastaram, e por aí as coisas foi acontecendo. Então aí Deus me deu a graça de que eu fizesse um voto com o Senhor de estar vindo aqui nesse ministério, a qual eu já congreguei há muitos anos, aqui nesse ministério. Mudei daqui da cidade, né, que eu morava aqui em Belo Horizonte, mudei para outro lugar. E foi difícil continuar congregando esse ministério, mas aí eu sinto focada aqui, né, no milagre, né? Então eu fiz um voto com o Senhor, que se o Senhor me desse a vitória e me tirasse daquele vale que eu estava vivendo, eu ia vir aqui e ia contar o testemunho. Então o Senhor me deu vitória, porque tudo que estava fora do lugar voltou no seu devido lugar. Deus trabalhou poderosamente ali naquela situação, né? Aquelas pessoas que afastaram, né? Família que se afastaram, Deus veio trazendo de volta a aproximação, a reconciliação, e aqui eu estou contando testemunho, né? Sim. E depois disso aconteceu várias coisas, né? Que eu vim ter um diagnóstico do câncer, fui operada 3 vezes do câncer no intestino, foi diagnosticado o câncer já bem avançado, né?
2: No estágio avançado.
3: Isso. Aí fiz as 3 cirurgias, com dentro de 7 meses, 3 cirurgias, fui desenganado pelo médico. Depois de tudo já operado, a barriga se abriu, tudo, e eu fui.
2: E qual foi a atitude de fé da senhora?
3: A minha atitude de fé é continuar confiando e acreditando que o Senhor não ia deixar que eu viria morrer, porque eu estava confiando que grandes coisas Deus iria fazer. Então,
2: Deus fez um reboliço e mudou a situação da senhora, o quadro clínico da senhora.
3: Sim, mudou. Mudou, e nisso os médicos disseram, não vai ter jeito mais mais para ela, porque ela não vai suportar o processo, porque ela já operou 3 vezes, cirurgia, já não aguenta mais cirurgia, e nisso a minha barriga cicatrizou aberta e continuou ali aquela cicatriz muito profunda. E
4: resumindo,
3: então ali aconteceu que os médicos enganou, dizia que teria que fazer uma outra cirurgia, mas que infelizmente eu não iria aguentar o processo da cirurgia.
4: E qual foi o milagre? O que aconteceu?
3: O milagre é que eles iam operar e disse que não tinha mais jeito para acontecer, que eu ia aguentar, não ia. O milagre é que Deus abençoou, que não precisou deles me operar mais. Aí eles me colocaram as bolsas de colostomia. Quem me vê assim não acredita, mas eu ainda estou com 2 bolsas de colostomia.
4: Mas a senhora foi completamente curada por Jesus, minha irmã?
3: Fui completamente.
4: Não tem mais nada?
3: Não tem câncer mais não.
4: Acabei. Sumiu tudo?
3: Sumiu, não tem câncer mais não.
4: Quem curou a senhora?
3: Foi Jesus, graças a Deus, Jesus que curou.
4: Essas campanhas que a senhora faz, o voto que a senhora pega, funciona, Jesus opera?
3: Jesus opera, maravilha.
4: Opera ou não opera?
3: Opera, Jesus é maravilhoso.
4: Os votos também funcionam?
3: Funciona todos, que eu recebi muitas bênçãos com os votos também, os envelopes que a gente tem pegado, e Deus me deu várias bênçãos através dos votos do envelope também.
4: A senhora recebeu um caminhão de milagres?
3: Recebi bênção demais, da conta mesmo, só tô aqui para agradecer a Deus mesmo, contar esse
4: maravilha
3: testemunho.
4: Maravilha. Qual que é o nome dessa igreja milagrosa aqui em Belo Horizonte?
3: É Igreja Deus e Amor.
4: Aqui do Cabana também, Deus opera?
3: Opera, maravilha.
4: Do Cabana?
3: Do Cabana, opera sim.
4: E a senhora tá feliz com Jesus?
3: Eu tô muito feliz com Jesus.
4: Valeu a pena estar aqui hoje?
3: Valeu a pena, graças a Deus.
4: Deus tá honrando a fé do pastor Guilherme Ribeiro aqui no estado de Minas Gerais, é?
3: Tá sim.
4: Deus tá usando ele?
3: Tá, tremendamente.
4: Jesus tá curando e libertando as almas?
3: Tá, eu fico na minha casa só assistindo lá
4: As orações. E a senhora tá acompanhando também a oração das 10?
3: Eu estou. Eu acompanho sempre.
4: Junto com ele?
3: Sim, junto com ele.
4: 10 horas da manhã e às 22 horas?
3: Isso, direto.
4: E Deus está operando lá na casa da senhora?
3: Tá operando, poderosamente.
4: Ele não falta um dia, né,
3: menina? Não, todo dia eu sinto, né, pela internet.
4: E pelo rádio.
3: Pelo rádio.
4: Através do rádio.
3: Isso.
4: Nome da senhora?
3: Meu nome é Geralda.
4: Bairro?
3: Bairro é Ribeirão das Neves.
4: Estamos agradecidos, querido irmão.
3: Graças a Deus.
4: Honras e glórias ao nosso Jesus por mais uma senhora que foi abençoadíssima por Deus, pastor Guilherme Ribeiro, presbítero José Adraci, na Torre dos Transmissores, na grande campanha de domingo, a campanha aqui do jejum mundial, a campanha em favor da família, mais uma ovelha do rebanho, ó, uma mulher de Deus, toda doutrinada. Vamos entrevistar ela aqui, a paz do senhor, minha irmã?
5: Senhor.
4: O nome da senhora?
5: Meu das dois.
4: A senhora está feliz com Jesus?
5: Eu tô.
4: Jesus é bom?
5: Não é.
4: Deus está operando aqui nessa campanha de domingo, né? Tá ou não tá? Mas o povo que vim tá sendo abençoado?
5: Eu escuto
4: rádio. A senhora escuta pelo rádio.
5: É.
4: E a senhora também tá firme com o pastor Guilherme na oração das 10.
5: Vale a pena.
4: Vale a pena estar aqui hoje?
5: Vale a pena.
4: Essas campanhas é de Deus, minha irmã?
5: É de Deus.
4: E a senhora tá na fé, tá ou não tá?
5: Tô na fé.
4: Em nome de quem?
5: Em nome de Jesus.
4: Né? Dá um glória a Deus aí.
5: Glória a Deus.
4: Seu nome e seu bairro?
5: Mãe Maria das Dores, Rebelo Pim.
4: Deus abençoe. Vamos entrevistar mais uma ovelha do rebanho aqui, que também já está ansioso para falar no programa do rádio A Voz da Libertação. Querido irmão, estamos pegando aqui a expectativa do povo para este culto de domingo, a campanha de domingo, aqui com o pastor Guilherme Ribeiro e todo o pelotão da fé aqui na igreja Sede Mãe do bairro Cabana. Seu nome?
6: Israel.
4: Está chegando de qual bairro, meu irmão?
6: Estou chegando do Abrigo.
4: Para aumentar a fé dos ouvintes que estão te ouvindo agora, conte aquela bênção que mais marcou e impactou a vida do irmão.
6: Depois que eu passei a conhecer a igreja Deus é Amor, inclusive faz parte do projeto Casa Aberta.
4: Sim.
6: Minha mente abriu, Deus foi só, né, me dando vitória. Agora mesmo estou indo levar a minha documentação, que está aqui, ó. O irmão está vendo, está aqui para eu levar para a empresa e já pegar o uniforme.
4: Depois que o senhor entrou aqui com o pastor Guilherme Ribeiro e toda a equipe da fé aqui no projeto Casa Aberta,
6: Tudo mudou.
4: E como que o irmão conheceu esse projeto do Casa Aberta? Foi através do rádio, aqui na cobertura com o pastor Guilherme, ou foi alguém que te convidou?
6: Alguém que me convidou. Me convidou e a partir de então eu exercitei minha fé, que estava parada. Cheguei no projeto, aí já parei de uso de substância, já parei com tudo.
4: Parou
6: e
4: com
6: aí,
4: tudo.
7: tudo?
6: Com tudo, graças a Deus.
7: Através do Casa Aberta?
6: Através do Casa Aberta.
7: O irmão estava em situação de rua, em estado de rua, veio pro Casa Aberta aqui, juntamente com o pastor Guilherme, toda a equipe, primeiramente o Senhor Jesus. O irmão recebeu auxílio espiritual, alimentação, roupa, orientação, e hoje a sua vida mudou.
6: A minha vida mudou. Devido a tudo isso, minha vida mudou. Cheguei no Casa Aberta, né, devido ao pastor Guilherme, conheci a programação toda, né, o programa Casa Aberta tá me dando banho, alimentação, roupa, e a partir daí eu comecei a olhar as coisas, e a partir daí eu entendi, pô, eu tenho que dar a volta por cima. Eu comecei a procurar trabalho, agora eu tô aqui com minhas coisas para levar para a empresa, para deixar na empresa a documentação, pegar meu uniforme e voltar semana que vem para trabalhar.
7: Ô querido irmão, como que foi assim a receptividade, como que o pastor Guilherme foi receptivo, como que ele te recebeu no projeto Casa Aberta?
6: Irmão, eu achava que não valia nada, nada, eu achava que aquilo não valia nada. Depois que eu conheci meu pastor, aí
7: pastor Guilherme.
6: Isso, conversei com ele, falei assim, não, Israel, tudo pode mudar, pô. Exercita sua fé e tal, fica aí, tem um projeto aí e tal.
7: O Casa Aberta.
6: O Casa Aberta.
7: E ele teve todo o carinho, todo o amparo.
6: Todo o amor, todo o carinho, todo o amparo, todo o amor. Aí me orientou, eu peguei e falei, não, eu tenho que ficar. Aí fiquei, e aí Deus fez um milagre.
7: Maravilha. E como que é o procedimento do pastor Guilherme lá com as almas, aquelas pessoas que são tiradas em situação de rua, em estado de rua, como que é o procedimento dele, a conduta dele lá com aquelas vidas que são tirado, vamos dizer, da sarjeta e é levado para lá. Como que é a atitude do pastor Guilherme Ribeiro no Casa Aberta?
6: Irmão, não sei se eu posso falar isso. O pastor Guilherme, ele não faz acepção de pessoas.
7: Não faz acepção?
6: Não.
7: Pra ele, todos são iguais?
6: Todos são iguais. Me tratou maravilhosamente bem. Muito bem. E hoje eu tô aqui devido a isso.
7: Tá com toda a documentação pra ir pra empresa.
6: Agora,
7: arrumou um emprego com um salário satisfatório e gratificante.
6: Graças a Deus. Graças a Deus.
7: Através do Senhor Jesus e do Casa Aberta, hoje o irmão tem sua vida transformada.
6: Transformada. Transformadíssima.
7: Valeu a pena?
6: Valeu. Muito a pena. Muito.
7: Muito, muito mesmo.
6: Muito a pena. Muito a pena.
7: E domingo agora nós temos essa grande concentração também. O jejum mundial, campanha da família com o pastor Guilherme. O povo tem que vir ou não?
6: Sim, com certeza, irmão. Aquele que tá jogado, aquele que não tá jogado ainda, não chegou o momento dele tá jogado, mas aquele que tá desacreditado da medicina, aquele que tá sem fé, a fé tá parada, estagnada. Meu irmão, levanta e vem.
7: E vem.
6: E vem.
7: Levanta e vem. Pastor não... Guilherme, com toda a equipe da fé, está aqui para receber o povo belo horizontino.
6: Com certeza. Eu fui muito bem amparado aqui. Muito bem amparado.
7: Deus está honrando aqui o ministério do pastor Guilherme Ribeiro. Deus está honrando a fé dele aqui.
6: Com certeza.
7: Com certeza.
6: Com certeza.
7: Seu nome?
6: Israel.
7: Seu bairro?
6: Meu bairro. Eu tô morando lá no Abrigo, São Paulo, próximo 1º de maio.
7: E já vai pra empresa agora?
6: Já vou pra empresa agora.
7: E a vida vai mudar?
6: Já mudou, irmão. Falou assim, ó, vou alugar uma kitnet, vou te ajudar e tal. Já mudou. Agora é só vitória.
7: Deus te abençoe.
6: Amém.
7: Graças a Deus. Tá vendo aí, amados e diletos ouvintes? Já é o projeto Casa Aberta. Também o povo de Deus, que foi abençoado, foi curado, foi liberto, foi prosperado através de comparecer aqui no projeto Casa Aberta com o pastor Guilherme Ribeiro e toda a equipe da fé. Então está aí pastor Guilherme Ribeiro, queridos irmãos dos estúdios, presbítero Zé Dracy na torre dos transmissores, a expectativa do povo para este domingo agora, o prosseguimento do jejum mundial e o culto da família com o pastor Guilherme Ribeiro na IPDA Sede Mãe, na Avenida Amazonas 8410, no bairro Cabana. Pastor Guilherme, a qualquer momento nós voltamos com mais informações precisas dentro do programa A Voz da Libertação. Adelante, estúdio, é contigo agora, presbítero José Adraci.
0: Agora são 7:47 em nossa capital mineira. Nosso muito obrigado, presbítero Adalto. Deus te abençoe. Maravilhas de Deus. A fé do povo é algo comovente, que nos alegra em nossos corações. Você que está aí sintonizado, meu querido irmão, olha, não fique somente em ouvir. Esteja na presença de Deus logo mais. Daqui a pouquinho, pastor Guilherme Ribeiro com toda a equipe, fazendo aquela oração de fé. Parece que hoje tem até convidados, né, de longe, vai estar aí, me fugiu o nome. Mas Deus abençoe, importante que o Senhor vai abençoar. Louvado seja Deus. E vamos lá, ó, mandando mensagem aqui a minha querida irmã cooperadora Consuelita, Deus te abençoe. Irmão Ezequiel também, lá em Sabará. Ô, irmão Ezequiel, Deus te abençoe, varão de Deus. nós estamos aí, eu e mais irmão Ezequiel, chegamos da igreja bem jovem ainda, né, irmão Ezequiel? Eita, meu Deus do céu, louvado seja Deus, mas nós estamos aí nessa caminhada, na presença de Deus, Pai, o nosso Senhor. Irmão Conselita também, quando chegou na igreja, era bem jovem. Eita! Louvado seja Deus. Está aí alegre até hoje, né, irmão Conselita? Esta alegria não cessa, não para. Essa graça continua nos fazendo felizes, mesmo em meio a tantas lutas, tantas coisas. Mas nós estamos aí, vencendo. Parabéns ao povão de Deus. Pelo aniversário aí da Igreja Pentecostal Deus Amor, pois Igreja Deus Amor somos nós. Louvado seja Deus, Deus abençoe. Parabéns aí ao nosso irmão, cooperador Ezequiel, bom varão de Deus. Sempre em sintonia com a voz da libertação. Louvado seja Deus, Deus abençoe. Deus abençoe. Irmã Arlinda, oi, irmã Arlinda. Tá frio aí, irmã Arlinda? E a noite aqui foi brava, oh, meu Pai do Céu. 8 graus. Meu Deus do céu. E Mãe Stephanie, sai debaixo da coberta aí, Mãe Stephanie. Oh, meu Deus do céu, vamos movimentar, meu Pai do Céu. Irmão José Barnabé também está aí, alegre, feliz, mandando mensagem aqui. Na voz da libertação. É isso aí, irmãos. A alegria do Senhor, a voz da libertação. Sempre uma alegria dentro do nosso lar. Louvado seja Deus. Vamos aí com mais milagres aqui na Voz da Libertação.
8: Tem 4 destas irmãs que aqui estão. Preste atenção. 4. Deus me mostra essas 4 senhoras sendo perseguidas. Grita, queima ele. Perseguidas como, pastor? O inimigo usando uma vítima, usando alguém para perseguir você, para levantar contra você. Grita, queima ele. Deus está cegando o inimigo e está te dando vitória. Não precisa falar muito, você já sabe do que se trata. Recebe de Deus. Está faltando, recebe lá. Falta mais uma dessas irmãs. Ainda não me confirma. É você. Tem uma destas irmãs que Deus está tocando hoje. Que dia? Que dia? Deus está tocando na sua madre. Deus está tocando e abrindo a sua madre. Você vai gerar, diz o Senhor. Aonde está essa pessoa? Quer, leva. Isso. Aplaude ao Senhor. Dê glória a Deus. Aleluia. Aqui, olha, tem 2 destes irmãos. Presta atenção. O Senhor Deus me mostra esses 2 irmãos. Vocês recebendo uma grande chave. O Senhor coloca uma chave nas suas mãos. Preste atenção, porque um destes irmãos, o Deus que revela, está colocando a chave daquilo que será seu. Você vai morar naquilo que será seu. Deus está tirando você hoje do aluguel. E o outro irmão, Deus está concedendo a vitória e abrindo a porta do seu negócio próprio. Você falou com Deus: Deus, eu quero trabalhar para mim mesmo. O Senhor ouviu o seu clamor. Eu podia apontar qualquer um de vocês. Este aqui é um. Aleluia, falta outra pessoa. Recebe ali.

0: Capital Mineira, voz da libertação. Meu Deus do céu, é muita alegria, muita bênção. O povão que chega na igreja, Deus e amor. É isso aí que acontece, amado. O Espírito de Deus ajuda-nos em graça pela tua intercessão. E assim todos saem dali abençoados. E nesta manhã de hoje não vai ser diferente. Nesta manhã de hoje os santos céus vai se abrir em graça e virtude para todo o povão. E a membresia vai sair dali alimentado. Oh, maravilha! Alimentado pelo corpo e pelo sangue de nosso Senhor. Lembrando a todo o povão de Deus que a Santa Ceia esse mês, em virtude das festividades ali em São Paulo, 64 anos de aniversário da Igreja Deus Amor, então antecipou a ceia desse mês de junho. Então, nesta manhã de hoje tem ceia, à noite também tem. E é de suma importância a presença de cada um em nome de nosso Senhor. Vamos lá, povão de Deus, estão aqui participando comigo. Pastor Fábio Rodrigues, esse irmão é do coração. Esse mora em nossos corações e não paga aluguel também não. Meu Deus do céu, Deus te abençoe, Pastor Fábio, pela sintonia aí com a voz da libertação.
1: Bom dia, Pastor José Brassi. A paz do Senhor Jesus, meu amigo, meu irmão. Estou rindo do Senhor aqui, que a gente está preparando para o culto da manhã, nesse domingo. E o Senhor acabou de falar com alguém aí, ó, sai debaixo da coberta. Pois é, Pastor. A temperatura caiu, né? Mas na nossa mente, no nosso coração, arde o fogo do Espírito Santo. E a temperatura está sempre fumegante, flamejante, para adorar esse Deus que nos deixa de pé. Tá bom, meu amigo? Então eu te cumprimento, peço a Deus que continue te guardando, guardando sua família e guardando essa audiência maciça do AM 1060, a nossa família Deus é Amor. Um ótimo domingo, domingo de baba graça. E vamos orar, né, Pastor Brassi? Porque o diabo não brinca de ser diabo, mas nós somos remidos e lavados no sangue de Jesus. E quem tem Jesus no coração não teme as trevas, mas tem que vigiar, né? Porque ele é astuto, né? Ele quer fazer e acontecer, mas quem morreu e ressuscitou e por ele nós estamos de pé é o nosso Senhor e Salvador Jesus Cristo. Amém, Pastor Brassi? Queridão, fica com Jesus. Que Deus te abençoe, que tudo de bom continue acontecendo com o Senhor aí. Amém? A paz do Senhor Jesus, varão valoroso.
0: Amém, meu querido irmão. Oh, maravilha. Grande abraço aí, meu querido irmão. E a nossa irmã Mariana também, missionária de Cristo. Deus abençoe. Graça e saúde e abundância na vida da nossa querida irmã Luzia, sua querida mamãe. Eita, Deus te abençoe, pastor. E vamos aqui na luz de Deus. Vamos aqui, ó, quem tem mais também participando conosco aqui. Louvado seja Deus. Irmão José Barnabé, sempre aí, né, irmão José? Deus te abençoe pela sintonia querida.
2: Irmão José Brassi, irmão José Barnabé. Estamos juntos aí na oração. Em nome de Jesus, isso é uma maravilha nas nossas vidas. Nós temos que ir para orar. Deus está presente, está despertando para a oração. Deus abençoa. O irmão, toda a família e todo o povão. Em nome de Jesus.
0: Amém, irmão José. Grande abraço aí ao meu querido irmão, a sua esposa, nossa irmã Ângela. Eita, família abençoada. Que a bênção do Santo Céu seja contigo aí. Irmã Consuelita, sempre alegre, feliz. Né, irmã Consuelita? Teve ontem na grande caravana, na festividade ali na cidade de Caranaíba. Ô, irmã Elaine, Deus te abençoe. Está aí sintonizado conosco. Que a luz de Deus resplandeça aí no seu coração.
3: Glória, glória, glória, glória, glória a Deus. Obrigado, Senhor da Glória, por estas maravilhas nesse dia de hoje, aleluia. bom dia, pastor Zé Garcia. Deus continua abençoando o Senhor e toda a família. Glória a Deus. Feliz aniversário, Igreja Pentecostal, Deus Amor. Estou agradecido, pastor Zé Garcia. Ontem foi um dia maravilhoso, todo dia é, né? Glória a Jesus. Estive na cidade Caranaíba. Glória a Deus. Na cidade onde Mailane congrega. Glória a Jesus, aleluia. Nossa irmã Ivone levou nós, mas foi uma bênção. Cheguei tarde, acordei hoje, o Espírito Santo me acordou na hora da oração dos pastores. Eita, glória de Deus. E aqui eu estou louvando e glorificando o nome do Senhor. Deus vos abençoe. Feliz aniversário, Igreja Pentecostal, Deus de amor. Aleluia. Aonde o Senhor me livrou e me deu saúde, vitória, força e graça para vencer o inimigo. Aleluia. Louvado seja o nome do Senhor. Deus abençoe, pastor Zé Garcia.
4: Amém, meu consuelita, Deus te abençoe, sempre alegre, vencendo aí há mais de 50 anos, né? 54 anos na presença de Deus, que bênção, meu Pai do Céu. Deus te abençoe pela sintonia com a Voz da Libertação, parabéns aí por essa caminhada, jubilando na presença de Deus. E vamos aí, opa, já é 8 horas, até esqueci, então vamos ao Estúdio C São Paulo. Louvado seja Deus, mas ó, povão de Deus, sai debaixo dessa coberta aí, gente. Meu Deus do céu, hoje é Santa Ceia do Senhor, é a grande campanha medicina de Deus. Vamos levantar, vamos lá. Meu Deus do céu, tá frio? Mas tá bom, estamos aquecidos pela graça do Espírito Santo de nosso Senhor. Pela estrada, Avenida Amazonas, 8410, é o endereço da bênção. Pastor Guilherme aguarda por todo o povão, nesta manhã abençoada. Deus abençoe, vamos agora, identificação, Estúdio C, São Paulo. E às 8:30 estaremos de volta para a glória de Cristo.
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Estamos de volta, 8 horas e 1 minuto. Bom dia, paz do Senhor Jesus. Como é que nós estamos nesta manhã animada, cheia de fé, cheia de alegria, esta manhã cheia da presença do nosso Deus e do nosso Pai também. Pai Senhor Jesus, irmã Natália da IPDA de Esmeraldas, Minas Gerais, está conosco. Estamos em rede já, então vamos aproveitar e vamos nos deliciar na presença do nosso Deus e do nosso Pai. Senira, Pai do Senhor Jesus, irmã Senira, um ótimo dia. Pede orações por Davi, Noa, para que Deus dê livramento e proteção. Vamos orar em nome de Jesus. Nossa irmã Fabi está conosco. Deus abençoe também. Um ótimo dia. Fabiana, que é aqui de São Paulo. Obrigado pela sua audiência, obrigado pelo seu carinho. Obrigado pela sua sintonia também, pela sua companhia. Ana Maria de Jesus está conosco. Deus abençoe. Vamos orar, sim. E Deus dará vitória. Vamos lá, Diego. Aquela preparação, porque daqui a pouquinho tem oração, tá? Depois deste belíssimo louvor, desta belíssima canção, nós vamos com oração trazer aqui um momento de comunhão e de alegria também. São Paulo, neste momento, com 12 graus. 12 graus já marcam aqui os nossos termômetros. E nós queremos desfrutar desta manhã no nome de Jesus.

Momento de oração, clamor, vamos falar com Deus, o nosso Pai, porque Ele está conosco para dar a vitória, o favor, o escape e a resposta. Maravilhoso Deus, poderoso, eterno Pai, Deus de vida, Deus de graça, Deus de favor e também de milagre. Obrigado, Senhor, pelo privilégio de estarmos em Tua casa, em Ti, em Tua presença, e podermos adorar na beleza da Tua santidade, ó Pai. Senhor maravilhoso, Senhor de vida, clamamos ao Senhor porque temos a certeza que o Teu cuidado, o Teu amparo, que a Tua mão poderosa nos vai conduzir, nos irá conduzir, ó Pai, para um lugar seguro. Ó Deus, somos guiados por Ti. Disso não há sombra de dúvidas. Somos guardados por Ti. Não há sombra de dúvidas. Somos direcionados por Ti. Não há sombra de dúvidas. Somos, Pai da Glória, curados por Ti. E não há sombra de dúvidas. Por isso oramos, Senhor meu Deus, porque desejamos continuar a viver milagres. Desejamos continuar, Pai da Glória, a viver resposta. Desejamos, ó Pai da Glória, continuar a viver em favor. Desejamos, Senhor, e queremos continuar a viver a bênção que o Senhor tem preparado para as nossas vidas. Queremos, ó Pai da Glória, continuar a viver o favor do Espírito Santo, que muda o nosso cenário, muda a nossa história, muda o nosso dia a dia. Ó Deus maravilhoso, queremos, Senhor, queremos melhorar, queremos transbordar na Tua presença, queremos exaltar o Teu nome, queremos, ó Deus e Pai amado, aleluia, ter o tempo do Senhor em nossa vida. Ajuda-nos, ó Pai, ajuda-nos, meu Deus. Somos filhos Teus, ó Pai da Glória, dependentes de misericórdia, de graça, de favor e de milagre. E o Senhor pode, Senhor Pai da Glória, mudar nossa vida. O Senhor pode, Pai da Glória, mudar a história. O Senhor pode, ó Pai, mudar o cenário. E por isso, oração do conserto, porque nós queremos mudar também. Nós não pedimos só por mudança, nós queremos mudar. Eu não peço só mudança, eu luto por mudança. Eu não quero só, Pai da Glória, entrar no rol daqueles que oram e não agem. Eu quero orar e também quero agir, quero ter ação produtiva, Pai da Glória, de entrega total e completa da minha alma. Ó Senhor maravilhoso e gracioso, que o Senhor estenda as Suas mãos de milagre e me ajude, Pai, e nos ajude, ó Deus, para vencermos o inimigo. Ó Pai maravilhoso, ó Pai poderoso, vem estender as Tuas mãos, Senhor meu Deus, e queremos consertar a nossa mente e o nosso coração daquilo que não é proveitoso, daquilo que não traz bênção, daquilo que não traz vitória. Consertar dos caminhos maus, perversos, consertar, Pai, das fraquezas e debilidades, consertar, meu Pai, das tristezas e dores, consertar, meu Pai, das culpas que carregamos. Queremos consertar, meu Pai da Glória, daquilo que o Senhor tem feito em nossa vida. E é só a Tua misericórdia que pode ser enaltecida, meu Pai. Em nome de Cristo, meu Deus, faz a Tua obra agora. Faz Teu milagre agora. Faz, Senhor, a operação divina agora. Em nome de Jesus, ó Pai, ajuda-nos, Senhor meu Deus, ajuda-nos, meu Pai, em nome de Jesus Cristo, vem sobre nós, Senhor, ó meu Deus, ó meu Pai, o Senhor é bom, o Senhor é misericordioso, o Senhor é santo, o Senhor é justo, o Senhor é fiel, o Senhor é verdadeiro, e eu sei que o Senhor vai mudar a nossa história, meu Pai. O inimigo já caiu por terra, a força maligna já caiu por terra, Senhor, o cansaço já caiu por terra, o peso já caiu por terra, o desânimo já saiu, a tristeza saiu. Ó meu Pai, ó meu Deus, Senhor, eu creio na Tua vitória, eu creio no Teu socorro, eu creio, Pai, no Teu escape. Senhor, então, nós buscamos o conserto por isso, para viver um tempo de milagre e de vitória, para viver um tempo de resposta e de favor.
Ó, meu Pai, mas não é favor de homens, não. Favor divino. Não é favor de homens porque eles vão te ignorar. Favor divino. Não é de homens porque eles vão te desprezar. É divino. Não é favor de homens porque o homem não pode fazer nada, Senhor. São todos egoístas. Mas o Senhor é bom. O Senhor a ama e muda. Por isso consertamos, ó Pai. Pedimos por conserto. Para poder viver esse tempo de maravilha, esse tempo de graça, esse tempo de glória, esse tempo de poder. Ó, meu Pai, enquanto o coração do homem for mau, o Senhor traz, Pai da glória, o bem, a bondade, a bênção, a vitória. Senhor, por isso oramos por conserto, para mudarmos, Senhor. E exatamente por isso, para mudarmos. Mudarmos dia a dia, mudarmos.

0: estiver bom, Pai, que se conserte. Aquilo que não estiver bom, Papai, que se aprume. Oh, Pai. Oh, Pai. Oh, Deus. E aquilo que não estiver bom, Pai da glória, que se melhore. Jesus, é a Tua presença que vai mudar a história da nossa vida, oh glória, oh glória, oh meu Deus, queremos parar, Senhor, de praticar o que praticamos, queremos deixar de fazer o que fazemos e não Te agrada, queremos mudar, meu Deus e meu Pai, em nome de Jesus, aleluia, oh glória a Ti, Senhor, oh glória, meu Deus, visita a cada irmão, a cada irmã, visita a cada lar, a cada família, a cada casa, visita Jesus e livra do mal, há poder no nome de Jesus, para mudar nosso cenário, seja conosco, meu Deus, confirma a bênção, a vitória, o milagre e o escape, o Senhor vai aprumar nossa vida e mudar nossa história, em nome de Jesus. Amém e graças a Deus.
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0: Muito bem, você que orou a Deus para viver o conserto, a mudança, a transformação, a resposta, o tempo é hoje, o tempo é agora, o tempo é já. Sim, não perca essa oportunidade. Vamos lá, Diego, 8 horas e 15 minutos, Holocausto Vivo, Ângela Gonçalves, e na sequência, eu e mais um, com a nossa irmã Débora Miranda, Murdumia do Tempo. Cantamos Coisa Gonçalves, o Holocausto Vivo, e voltamos na sequência até já.

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1: Com alegria, estamos entrando em seu rádio com o Espaço Eu e Mais Um. Estamos, nesta semana, falando sobre mordomia cristã, sendo mordomos dos talentos, dos dons, do nosso tempo, enfim, de tudo que Deus tem nos dado. Nós também deixamos aqui o significado de mordomia, de sermos mordomos, ou seja, administrar com diligência, com sabedoria, algo que pertence a outra pessoa. Então, em outras palavras, falando da mordomia na linguagem bíblica, é cuidar das coisas que não nos pertencem, mas têm sido dadas pelo próprio Deus. Ou seja, essas coisas são do Senhor e temos que zelar desses talentos, desses dons que Ele mesmo tem nos dado e confiado para cuidar com bastante sabedoria. Hoje eu quero falar da mordomia do tempo. E antes de seguir adiante, eu quero ainda que você pegue a sua Bíblia. É muito importante você acompanhar o nosso estudo, né, com a palavra de Deus em mãos, porque assim vocês vão lendo os versículos, porque às vezes não consigo ler porque são muitos, mas vocês vão lendo e nós vamos explicando aqui. Efésios capítulo 5, no versículo 16, eu quero ler para vocês, diz assim: portanto, vede prudentemente como andais, não como nécios, mas como sábios. Aí, versículo 16, remindo o tempo, porque os dias são maus, e pelo que não sejais insensatos, mas entendei qual seja a vontade de Deus para convosco. Olha aí, o seu tempo agora deve ser administrado. Quando você não era servo de Deus, não era crente, você usava o seu tempo como você queria. Mas agora, nós devemos administrar este tempo de acordo com o propósito de Deus. Eu vou explicar este versículo. O que é remir o tempo? A palavra remir, descoberta nesse texto que você acabou de ler, quer dizer exatamente isso, ou seja, os minutos do tempo não podem ser desperdiçados com coisas vãs, coisas que não vão trazer qualquer resultado para a sua vida, principalmente na ordem espiritual. Também eu leio aqui no livro de Salmos, capítulo 90, versículo 12, é um versículo bastante conhecido entre os crentes, que o Senhor diz aqui: ensina-nos a contar os dias de tal maneira. Salmos 90, 12. O que significa isso? Isso significa dar utilidade a cada dia vivido, de modo que você nunca venha a ter o senso de perda. Ah, eu perdi tempo nisso, eu perdi tempo naquilo, né? Como aconteceu com Jeremias, quando ele estava ali junto ao povo de Israel. E ele disse: passou a cega, findou o verão, e nós não estamos salvos. Está em Jeremias, capítulo 8, versículo 20. A gente costuma dizer que as 24 horas do dia devem ser divididas da seguinte maneira. Geralmente a gente fala assim, né? 8 horas para o trabalho, 8 horas para o descanso, quando a gente está dormindo, e 8 horas para o serviço de Deus. Agora, se a gente ver na perspectiva da Bíblia Sagrada, esta proposta incorre em erro, porque só se submete ao Senhor apenas uma parte do tempo, né? Então Jesus exerce o Senhorio sobre nossas vidas, sendo nós apenas os seus mordomos. Nossas atividades em qualquer área devem ser exercidas segundo a perspectiva de Deus. Vocês estão entendendo? Seja no trabalho, seja no seu lazer, no seu descanso ou na vida eclesiástica, ou seja, na vida cristã. Porque todo o tempo pertence ao Senhor e deve ser bem administrado. Isso não quer dizer que você não possa ter lazer com a sua família, descansar. Não, mas tudo que você estiver fazendo seja de maneira sábia. Que você esteja usando o seu tempo, usando cada minuto de maneira que venha edificar a sua vida, você crescer no conhecimento de Deus e edificar os que estão à sua volta. Na próxima programação, a gente vai falar mais um pouquinho sobre mordomia cristã, já agora na área financeira. Quer mandar aí uma sugestão de temas que você tem dúvida, ou comentar alguma coisa que já falamos aqui no programa, alguma dúvida, O nosso WhatsApp é esse, 119-8292-3392. Estamos aguardando a sua mensagem. Fiquem na paz do Senhor, se despede Débora Miranda e até a próxima programação.
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0: Eu cheguei na Deus Amor, ela tinha só 3 anos de idade. E eu encontrei uma igreja diferente, uma igreja com amor, uma igreja com muito temor a Deus e obediência. E isso mudou a minha vida, mudou meu ponto de vista e mudou o modo que eu entendi a palavra de Deus.
1: A Igreja Deus e Amor, ela começou a crescer pelos milagres e maravilhas que Jesus operava. E não somente por isso, porque ela tinha muitas orações. As orações realmente moviam a mão de Deus. E como a igreja começou a crescer com as operações que o Senhor fazia, de pessoas sendo curadas do câncer, pessoas curadas da paralisia, e isso era mostrado. Quando eu era pequena, eu via as muletas penduradas na parede da igreja. Isso foi chamando a atenção. E então minha mãe e meu pai resolveram entrevistar as pessoas que estavam sendo curadas para passar no rádio. Aí que começou o Conte a Bênção. E outras igrejas acharam interessante e começaram a fazer o mesmo. E a Igreja Deus e Amor começou a imitar aquilo que Jesus fazia. Ele usava os milagres e maravilhas, atraía as pessoas como se fosse uma isca ao peixe e ali levava o evangelho. Foi algo maravilhoso. A Igreja Deus e Amor imitou exatamente o modelo que Jesus fez, trazendo as pessoas pelos milagres e maravilhas que ele fazia.
2: A Igreja Deus e Amor começou em muitos países, em pequenos salões. Hoje, graças a Deus, são megas igrejas. Por quê? Porque o ídolo do Senhor Jesus foi obedecido e chegamos lá, vencemos todos os grandes desafios terríveis. Eu me recordo muito bem que eu era pastor em Maracaibo, no país de Venezuela, onde a Igreja Pentecostal Deus e Amor sofreu uma das maiores divisões da história, que o nosso procurador quis ficar com toda a igreja do país de Venezuela para ele, o qual eu respondi: eu somente entregarei a igreja para você com a ordem do nosso presidente mundial, que naquela época era o missionário Davi Miranda. E aquela pessoa ficou muito brava e foi me denunciar às autoridades para que eu fosse expulso do país da Venezuela. E a graça de Deus foi tão maravilhosa que a maioria dos membros ficou com a Igreja Deus e Amor e todas as pessoas me apoiaram de tal maneira que as autoridades venezuelanas não conseguiam ter acesso a mim para supostamente me tirar do país. Sempre quando nós encontrava desafio no nosso coração, a gente tinha uma convicção que no Brasil havia milhares de pessoas que estavam de joelhos dobrados, clamando a Deus por nós. E ali vencemos, inauguramos muitas igrejas Deus e Amor, de tal maneira que hoje já estamos nos 5 continentes com a Igreja Pentecostal Deus e Amor.
3: No falecimento do missionário Davi Miranda, meu sogro, é claro que eu tive temor, como a maioria das pessoas teve, o temor de que a Igreja Pentecostal Deus e Amor...

0: Esta igreja é do Senhor.
1: Olha, falando em proporção, o batismo nos anos 80 era realizado praticamente em todo o estado de São Paulo, vinham para a sede, para a represa do Guarapiranga, fazer o batismo. E nesse dia, principalmente no meu batismo, foram batizados mais de 4 mil pessoas. Então isso marcou, impactou muito.
2: Nos anos 2000, o missionário Davi Miranda teve essa revelação que Deus estaria levantando uma nova safra de obreiros. E a partir desse momento, dessa revelação, eu pude observar no ministério um movimento jovem começando. Eu pude ver os jovens indo evangelizar, assumindo igrejas, capitais. Eu pude ver, inclusive eu fui um desses jovens também que começou a fazer a obra, comecei a evangelizar, dirigir igreja. Então foi muito grande o mover. Depois que o missionário Davi Miranda teve essa revelação, começou o projeto Expansão Jovem. O projeto Expansão Jovem começou aqui na sede mundial e se espalhou, e você vê esse grande projeto hoje aí no Brasil e no exterior também. Hoje nós vemos aqui o Ministério Regenere também. Estão cumprindo a revelação que Deus deu para o saudoso missionário. Aqui na nossa Igreja Pentecostal, Deus é Amor.
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4: Nós estamos aí já há alguns dias, pertinho de duas festas maravilhosas, dois dias, melhor dizendo, de uma festa maravilhosa dos 64 anos da Igreja Deus e Amor. Nós teremos aí no dia 13 e 14. E eu vou passar para vocês a agenda das atividades nesses dois dias. Vocês que virão nas caravanas, vocês que estão aqui em São Paulo. No sábado começa a festividade às 10 horas da manhã com o culto de consagração, onde eu estarei juntamente com as mulheres de fé aqui na sede mundial no sábado, dia 13, às 10 da manhã até às 11h30. Depois das 14 às 18 teremos o Garagem Cristã, os cantores da Garagem Cristã estarão se apresentando aqui, será uma tarde de louvor e adoração ao Senhor. E às 19 horas o culto jovem no Auditório Renascense. No domingo de manhã nós teremos logo às 9 horas da manhã o culto de oração com o lançamento do Ministério da Intercessão Global. Nós estamos com o Ministério de Oração agora, na liderança da irmã Maria Lorena, e nós estaremos apresentando como será este novo projeto sobre a oração, uma cerimônia de oração e lançamento do Ministério de Intercessão Global. Das 10 às 11h30, teremos a cerimônia de ordenação de diáconos, presbíteros e pastores aqui na sede mundial no domingo, das 10 às 11h30. E às 15 horas até às 17, culto celebrativo dos 64 anos da Igreja Deus de Amor. Ou seja, nós teremos atividades nos dois dias. E vocês estão vindo nas caravanas, preste atenção nos seus pertences, não fiquem andando com o celular aqui nas ruas de São Paulo. Vamos fazer a prevenção, né? A precaução aí com muito cuidado, muita atenção, né? Nós temos agora a necessidade também do registro das caravanas. Vocês que estão liderando as caravanas aqui para São Paulo nos dias 13 e 14, vocês precisam registrar as caravanas para ter um lugar para estacionar os ônibus, o ônibus que vai vir com as caravanas da sua cidade. Então avise o líder da caravana que entre em contato aqui no telefone central da sede mundial, que é 11-3347-4700, 3347-4700 é o telefone aqui da sede mundial, e você pede para entrar em contato com o setor de caravanas e registre a sua caravana para garantir a reserva aí do estacionamento do ônibus que você estará vindo, tá certo? Teremos cantina 24 horas aqui para que todos possam se alimentar. Vocês não vão precisar sair aqui do Templo da Glória de Deus. Todas as livrarias abertas, com todos os materiais, vocês estarão aqui cobertos com a segurança. Dias 13 e 14, 64 anos da Igreja Deus e Amor, você que já passou por aqui, fez parte e faz parte dessa história. Você não pode deixar de vir. E você não vai vir sozinho. Todos estão aí incumbidos de trazer alguém consigo. Traga um parente, traga uma pessoa que nunca participou de um culto. Traga e mostre quantas atividades nós teremos. Eu creio que isso chama atenção e também tira aquele negócio de ah, eu não gosto de igreja, eu não gosto de culto, eu não gosto de crente, né? Nós temos muitas situações desta maneira. Então nós estamos aguardando que você faça o trabalho de um bom evangelista e não venha sozinho. Faça o ID de Jesus. 13 e 14, grande festa aqui em São Paulo, na sede mundial dos 64 anos da Igreja Deus e Amor e do programa Voz da Libertação.
5: Meus parabéns, Igreja Deus e Amor, por mais um ano de vida, um ano vencido, um ano de vitória. Sou a irmã Ana, aqui de Guarulhos. Congrego nesse ministério desde o ano de 83. Sou muito feliz e agradecida ao meu Deus. Sou muito grata a Deus por esse privilégio. E agradeço a Ele por mais um ano de vitória da Igreja Deus é Amor. Meus parabéns, Ministério Deus é Amor. E todos que têm lutado para manter esta obra, para levar este evangelho, esta palavra através deste ministério. Deus abençoe a todos, em nome de Jesus.

0: Assim o círculo de oração agradece a oportunidade. E a igreja bate palmas e dá glória a Deus.
1: Mais palmas e glória, Jesus, bate palma e dai glória, dai glória, dai glória. Jesus está presente aqui. Quem crê que Jesus está presente aqui, vai glorificando ao Senhor. Glorifica ao Senhor. Quem é grato a Deus por tudo, levanta tuas mãos ao céu. Levanta tuas mãos mais alta, fala comigo, meu Deus. O meu Deus é tudo para mim. Quem crê que Deus é tudo para você? Quem crê que tudo que você tem foi Deus que te deu? Quem crê? Quem crê? Queridos, nós vamos honrar a obra de Deus agora com a nossa oferta da gratidão a Deus. Nós vamos honrar a casa de Deus. Oh, glória a Deus, no livro de Malaquias primeiro fala honrar a Deus. Honrar a Deus. Quem honra a Deus recebe também a honra de Deus. Deus vai te honrar também. Quem crê que Deus te honra? Quem crê que Deus te honra? Honra ou não honra? Então nós vamos honrar a Deus com a nossa oferta. E eu te pergunto, com a melhor ou com a pior oferta? Com a melhor ou com a pior oferta? Com a melhor. Nós vamos ajudar esta igreja, a manter esta igreja, a manter a rádio, a manter as portas abertas, a manter a luz acesa, a água, a manter as despesas em geral. Quem compreendeu, diga glória a Jesus. E eu tenho a certeza que Deus vai te honrar muito mais. Já vem a serva de Deus com 100 real aqui, ó. Já vem a serva do Senhor com 100 real para ajudar a igreja. Oh, glória a Deus, quem mais pode ajudar com esta oferta? Quem mais pode?

0: mãe chegou, a minha noiva chegou, começaram a falar pra minha mãe, o Diego vai, ele gosta de ficar em coma, a gente fez a cirurgia, mas ele vai ficar em coma, talvez ele pode ficar em coma.
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1: Ah, que coisa linda, igreja! O vinhadeiro, ele não abre a mão da tua vida. O vinhadeiro, ele não abre a mão da tua família. Ele manda te dizer hoje, crê tu no Senhor Jesus, serás salvo tu.

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1: Milagres aqui, muitas muletas levantadas. Esse rapaz, quantos anos você andava com essa muleta?
2: 14 anos.
1: 14 anos, e a Maria Lorena foi curando aqui agora.
3: Família, em nome de Jesus, pode caminhar em nome de Jesus. Caminha, meu filho, toda glória, olha que coisa linda. Vem cá, meu filho, vem até aqui aonde eu estou. Muito sofrimento, meu filho. O que aconteceu que levou o irmão à boleta? Dois tumores. Dois tiros na cabeça. E tá vivo.

Levante as mãos, começa dando glória, glória, glória, glória a Deus. Isso, feche os seus olhos. Aproveite este momento e vai glorificando ao Senhor. Vai dando glória, glória, glória, glória, glória a Deus. Vai dando glória, glória, glória, glória, glória a Deus. Senhor, aqui estamos uma vez mais, ó Deus, para adorar ao Senhor na beleza da Tua santidade. Aqui estamos, meu Deus, com o nosso coração preparado para ouvirmos a Tua voz através da Tua palavra, que será ministrada, Espírito Santo. Joga por terra agora todo o impedimento, tudo aquilo que tem lutado para que a obra não seja feita, não seja realizada. Clama, igreja, ora, igreja, porque o Espírito Santo de Deus já está aqui. O Espírito Santo da verdade já está aqui. E enquanto você adora, Ele te toca, Ele te renova, Ele te enche. Enquanto você adora, o Espírito de Deus começa a fazer a obra em teu ser. Aramai, calabasso, declama, alabaia. Senhor, meu Deus, ah, Senhor, renova as nossas vidas aqui hoje. Renova a nossa fé aqui agora. Lança por terra, meu Pai, tudo aquilo que não te agrada. Lança por terra agora tudo aquilo que tem feito separação entre nós e o Senhor. Lança por terra agora, meu Deus, todas as obras malignas. Saia, Satanás, saia. Saia, enfermidade, saia. Em o nome do Senhor Jesus Cristo, eu creio, Espírito de Deus, que o Senhor tem algo a fazer neste lugar. Faz a obra, meu Deus. Faz a obra com

0: Isto, pode aplaudir ao Senhor. Pode glorificar a Deus. Ainda de pé, já está conosco aqui o pastor Rodrigo, enviado pela nossa diretoria, e vai estar pregando a palavra de Deus, orando por todos nós, e já já nós estaremos participando da ceia do Senhor. Quem veio hoje para participar da ceia do Senhor? Deixa eu ver. Isto. Quem já marcou a sua presença hoje? Deixa eu ver. Isto. Quem já está com a autorização nas suas mãos? Isso. Se você ainda não pegou a sua autorização, corre lá atrás, lá nos nossos irmãos, para que você também retire a sua autorização e possa participar da ceia do Senhor. Levanta as mãos assim, bem alto, bem alto. Isso, meu Deus, que alto, que altura, hein? Isto, bem alto. Vamos receber o servo do Senhor com alegria, aplaudindo a Jesus e dando glória a Deus. Palmas e glória, palmas e glória.
1: Pode bater mais palma e vai dando glória. Bate palma e vai dando glória. Isso. Quem já está sentindo, vai batendo palma e glorificando. Deixa eu ver quem está cheio de Deus dessa manhã. Vai dando glória. Vai recebendo. Olha lá. Olha ali. Olha lá. Eu já estou cheio de Deus aqui nessa manhã. Receba aí o que eu já estou recebendo. Isso. Tem poder de Deus aqui nessa manhã. Receba aí, mulher. Receba aí, obreira. Receba aí, pastor. Receba aí, presbítero. Recebe, diácono. Olha lá, olha lá. Isso. Os meus pés parece que já está esquentando aqui nessa manhã. Olha lá. Eu estou cheio de Deus. Deixa eu ver quem veio para receber. Meu Deus do céu. Olha lá. Olha lá. Olha lá. Recebe. Recebe. Receba aí. Receba aí. Receba aí. A Bíblia diz assim: não embriagueis com vinho onde há contenda, mas enchei do meu espírito. Olha lá. Isso. Parece que eu vejo uma cachoeira de fogo, de azeite caindo aqui neste lugar. Olha lá, olha lá. Recebe, recebe, recebe. O poder de Deus não escandaliza ninguém. O poder de Deus não escandaliza. O que escandaliza é prostituição, adultério, a mentira. Eu nessa manhã, eu tô nem aí. O que você vai achar de mim? Eu quero sair daqui cheio, cheio. Olha lá. Recebe, recebe. Incendiou, incendiou, incendiou. Recebe, recebe, recebe, recebe. Vai transbordar de azeite. Deixa transbordar, deixa transbordar. Recebe, recebe, recebe, recebe, recebe aí. Oh, meu Deus do céu. Olha lá, recebe, recebe. Oriandaraia, Jeremiande Pomanai. Que te pá, rica labassúria, recebe, recebe mais. Achou que acabou, é? Deus tem mais pra você. Recebe, recebe. Aleluia, aleluia. Olha lá, tem gente que já tá transbordando. Meu Deus do céu, que poder é esse? É o Espírito Santo enchendo, ele está derramando. É de graça esse poder, essa graça, essa unção. Receba aí. Aleluia. Isso. Deixa encher o vaso. Deixa o vaso transbordar. Oh, meu Deus do céu. Isso.

Senhor. Derrama, Senhor. Enche. Derrama, Senhor.

encheu. Oh, glória, glória, glória, glória. Isso. Vai batendo palma e dando glória. Deixa Deus. Isso. Ai, meu Deus, ai, meu Deus. Transborda, transborda. Recebe, recebe aí.

mais do Senhor Jesus Cristo, amém? Aleluias. Daniel, capítulo 9, versículo 24. Enquanto isso, eu quero agradecer o pastor Guilherme. Deus abençoe sua família. Pastor irmão Everton. Está ali também um velho conhecido, o irmão Ronaldo. Deus abençoe, irmão Ronaldo. Os demais presbíteros, diácono. Aleluias. Tiago, que é o responsável pelo PR. Deus abençoe. Está ali também nossa irmã Cristiana, lá da cidade de Iberaba. Levanta a mão assim, Cristiana. Está ali o Murilo. Deus abençoe o Murilo. Quem veio para receber a palavra? Segura aí, a palavra é forte, viu? Você vai sair daqui hoje, teremos a ceia do Senhor daqui a pouco. Mas o que Deus me deu aqui é forte. A minha esposa também está me acompanhando. Cadê minha esposa? Está aqui, minha esposa. Aleluia. Daniel capítulo 9, versículo 24 está dizendo: 70 semanas estão determinadas sobre o teu povo e sobre a tua santa cidade, para extinguir a transgressão e dar fim aos pecados, para expiar a iniquidade e trazer justiça eterna e selar a visão e a profecia, para ungir o santo dos santos. Sabe, entende? Desde a saída da ordem para restaurar, para edificar Jerusalém, até ao Messias, o príncipe, 7 semanas e 62 semanas, as ruas e as tranqueiras se reedificarão, mas em tempos angustiosos. E depois das 62 semanas será tirado o Messias, e não será mais. E o povo e o príncipe que há de vir destruirá a cidade e o santuário. E o seu fim será com uma inundação, até o fim haverá guerra. Estão determinadas assolações. E ele firmará um terceiro concerto com muitos, por uma semana, e na metade da semana fará cessar o sacrifício e a oferta de manjares. E sobre a asa das abominações virá o assolador, e isso até a consumação, e o que está determinado será derramado sobre o assolador. Grandioso Deus, eterno Pai, Deus, fala conosco através da tua palavra, porque a tua palavra ela é digna de toda aceitação. Espírito Santo, Pai, abençoa o pastor Guilherme, a sua família, abençoa os obreiros, visitantes, os membros, meu Deus, o Pege, o pequeno Galileu, as mulheres de fé, os homens de fé, meu Deus, cada departamento aqui, meu Deus. Ah, meu Deus, fala conosco através da tua palavra, porque a tua palavra ela é digna de toda aceitação. Fica conosco, em nome do Pai, do Filho e do Espírito Santo de Deus, amém e amém, amém? Senta e faz aquele barulho que todo cristão de Deus amor gosta de fazer. Aleluia, graças a Deus. Meus irmãos, está aqui a palavra de Deus. Eu vou ser bastante objetivo, mas eu quero falar um pouquinho hoje das 70 semanas de Daniel. Quando aqui nós entramos aqui na Bíblia, eu fiz uma alta análise aqui das 70 semanas e a divisão dessas 70 semanas, para te mostrar que o tempo está escasso, está curto para a volta de Jesus. Então eu vou dividir elas aqui para você entender. Então são 70 semanas de anos aqui que o profeta Daniel está mencionando. Então vamos entender que são 70 semanas de anos e o cumprimento dessas 70 semanas. Então, o total da semana de anos são 490 anos. Aqui, se você pegar e dividir as 70 semanas, a primeira unidade dessas 7 semanas são 49 anos, aonde foi a reconstrução de Jerusalém. Então, a primeira parte, a primeira unidade aqui foi a reconstrução de Jerusalém. E depois de Jerusalém,
foram mais 62 semanas, que vai dar 434 anos, que foi da reconstrução de Jerusalém até o surgimento do ungido, que foi Cristo. Ele apareceu, depois ele foi crucificado morto, então foi até a morte de Cristo. Então, ou seja, agora estamos vivendo o quê? A última semana de Daniel. Então, se você presta atenção, estamos agora vivendo a última semana profética de Daniel. Nós agora estamos, igreja, em contagem regressiva. Você vai ver que essa semana final das 70 semanas, 69 semanas já foram abertas. Então agora, se você presta atenção, da morte de Cristo até hoje, tivemos um intervalo de mais de 2000 anos da última semana. Mas ela ainda não foi aberta. E o pau está quebrando aqui na terra. A pessoa, o pecado se aumentando, o povo, a maldade entrando no coração do homem. E nós estamos agora vivendo essa última semana. Ou seja, o intervalo de tempo de mais de 2000 anos, das 69 semanas para 70. Ou seja, mas você tem que entender uma coisa. Essa última

Daniel for aberta, ela vai, Jesus vai voltar e vai buscar a sua igreja. Então nós estamos, igreja. Aí alguém me pergunta, pastor Rodrigo, quando vai ser essa última semana de Daniel? Mateus capítulo 24, versículo 36. A Bíblia diz que nem os anjos, nem um filho, ninguém sabe o dia que essa última semana, porque ela estourou, Jesus volta. Mas ninguém sabe. É lógico que Jesus sabe, porque aqui, Mateus 24, 36, Jesus aqui estava na sua natureza humana. Como ele é onisciente, onipresente, onipotente, ele sabe o dia que ele vai voltar. Mas pastor, uma data certa, eu não posso te dar uma data. Uma coisa eu te falo, nós temos que vigiar e nos preparar dia após dia, porque essa semana pode ser aberta a qualquer momento. Pastor, mas como é que você sabe? Através dos sinais. Mateus capítulo 24, a partir do versículo 3, a Bíblia diz que Jesus estava onde? No Monte das Oliveiras. E os discípulos perguntaram para ele: Senhor, quando vai suceder essas coisas? Quando que vai ser a sua volta? Aí Jesus disse, Mateus capítulo 24, versículo 4, e que ninguém vos engane. Aí depois 24 do versículo 5, olha um grande sinal. E muitos virão em meu nome e enganarão a muitos. O que que tem hoje? Igreja, o que mais tem hoje, pastor, é falsos profetas na internet enganando as pessoas. Vindo o nome de Jesus Cristo, usando o nome dele para poder enganar as pessoas. Mateus capítulo 24, versículo 7, também é um grande sinal da volta de Cristo. Lá está dizendo que levantará nação contra, reino contra, e haverá fome e terré. Fizeram uma pesquisa na Angola, há 5 anos atrás, e perguntaram para os angolanos o que mais os africanos necessitam. 95% responderam: comida. Então a fome também é um dos sinais indicativos da volta de Jesus. Guerras. O que mais tem hoje lá no Médio Oriente? Guerras. Mateus capítulo 24, versículo 14. A Bíblia diz que o evangelho tem que ser pregado nos 4 cantos do... E o que foi hoje? Ei, existia 40 países que são chamados janela 40-10, que não tinha, se ninguém tinha pregado a palavra de Deus ainda. Mas o evangelho se expandiu por meio das redes sociais. Tem muitos missionários. Deus e Amor é uma igreja missionária que tem enviado muitos missionários para fora do Brasil para poder pregar a palavra de Deus. Então o evangelho já está alcançando 95% da população. Então olha para você ver o tempo e o tanto de sinais indicativo que a Bíblia está dizendo aqui que é a volta de Jesus. Então nós estamos, igreja, em contagem regressiva. A qualquer momento a Bíblia diz que Jesus vai vir para buscar a sua igreja. Mateus capítulo 10, versículo 32. A Bíblia diz assim, preste atenção: aquele que me confessar diante dos homens, eu confessarei diante do meu Pai que está no céu. Versículo 33, quem me negar diante dos homens, eu negarei ele diante do meu Pai que está no céu. Agora eu começo a pregar, isso foi só introdução, olha aqui para mim. Judas negou Jesus através de uma, através de 20 moedas de prata. Agora preste atenção, isso aqui é sério. Eu não sei o dia, o pastor Guilherme não sabe, mas a Bíblia diz que nós temos que vigiar e nos preparar para a volta de Jesus. Escuta, o que tem de pessoas dentro da igreja negando Jesus por conta de adultério? Quando a pessoa adultera, ela está negando Jesus. Quando a pessoa mente, ela está negando Jesus. Todo tipo de atrocidade que a pessoa faz, ela está negando Jesus. E a Bíblia diz que Jesus, naquele dia, a pessoa também vai ser negada diante do Pai. Olha aqui para mim.

Então a Bíblia diz: ficai vos apercebidos, porque a hora em que não cuidais, o Filho do Homem virá buscar a sua igreja. Preste atenção, Mateus capítulo 12, preste atenção, versículo 40. Estará dois lá no campo trabalhando. Olha como é a volta de Jesus. Vai ser um dia normal. E a Bíblia diz que vai ter talvez dois, um crente e outro descrente, e outro não crente. Irmãos, um dia normal, sabe aquele dia? Um dia que a pessoa não está nem cuidando. E a Bíblia diz que de repente, tem um crente e outro não crente lá na padaria. Aquele dia, sabe? Aquele dia que a pessoa levanta, ela nem está nem cuidando. E de repente, igreja, a última semana de Daniel vai se abrir. E a Bíblia diz que Jesus vai aparecer nas nuvens. Olha aqui. Ei, 1 Tessalonicenses capítulo 4, versículo 16. A Bíblia diz que os mortos em Cristo, no dia daquele arrebatamento, quando as 70 semanas de Daniel se cumprir, os mortos em Cristo ressuscitarão primeiro. Os vivos que estão vivos vão ser arrebatados. Ou seja, o que é arrebatamento? É o encontro no ar com Jesus. Ou seja, os vivos depois que ficarem serão arrebatados para poder encontrar com Jesus. Ou seja, dois vai estar lá no campo. Quando de repente, quando Jesus aparecer lá nas nuvens, um será tomado e outro será deixado. Aí começa aquele arrebatamento. E a Bíblia diz: Jesus, irmão, ele vai vir como vem um ladrão da noite. 1 Tessalonicenses capítulo 5, versículo 2. Ele vai vir como vem um ladrão da noite. Quem sabe? Ei, olha aqui, uma certa feita, o ladrão entrou lá dentro da minha casa, roubou meu carro, roubou algumas coisas e pegou o carro da minha esposa e se foi. Veja bem, o ladrão vem na hora que é menos esperado. O ladrão avisa quando ele vai entrar na casa? Não. O ladrão, quando ele vem para roubar, ele quer roubar o melhor. É na hora que a pessoa menos espera. Então o ladrão entrou lá em casa, não tinha ninguém lá em casa. Ele entrou, ele ficou à vontade. No momento que eu e minha esposa nunca imaginaria que o ladrão entraria ali. Então vai ser assim, igreja. No dia da volta de Cristo, ele vai vir no sentido espiritual como ver um ladrão da noite. É na hora que a pessoa menos esperar, ele vai aparecer nas nuvens para poder buscar a sua igreja. Levanta sua mão assim. Levanta sua mão. Se prepara. O rei está voltando, pastor Guilherme. A 70 semanas de Daniel vai ser aberta a qualquer momento. Isso. Vai ter dois, ei. Vai ser um reboliço muito grande. Vai ser o maior evento. A qualquer momento, igreja. Da trombeta soar, a Bíblia diz que Jesus vai aparecer nas nuvens, véio. Vai ser assim, num abrir e num fechar de olho. Vai ser um momento tão especial que vai ter pessoas, irmão, que vai estar de repente numa padaria comprando pão, um crente ungido, um crente separado, talvez vai estar lá no meio do mato trabalhando, mas é uma pessoa honesta que está esperando a volta de Cristo. De repente ele aparece nas nuvens com um grande alarido, com um grande poder nos céus, e de repente começa o arrebatamento, e começa sendo arrebatado ali, começa sendo arrebatado lá de lá. Ei, vai ser uma coisa tão grandiosa que muitas pessoas vão se alegrar quando Jesus voltar à igreja. Ei, uma coisa que vai acontecer quando Jesus voltar, a Bíblia diz que após o arrebatamento da igreja, em Marcos capítulo 13, versículo 24, a Bíblia diz que o sol não dará mais, o sol escurecerá, a lua não dará sua claridade, as estrelas cairão do firmamento, os céus serão abalados, e de repente o Filho do Homem aparecendo nas nuvens com grande poder e glória, e vai enviar os seus anjos das quatro extremidades dos céus e até a terra para poder buscar os seus escolhidos. Sabe o que é que Deus está dizendo comigo? Que aqui no Cabana tem tantos escolhidos. Deixa eu ver só quem é escolhido aqui para o arrebatamento. Deixa eu ver quem é escolhido aqui. Deixa eu ver. Ele está buscando. Ele está. Se tiver dois escolhidos aqui nessa noite que está esperando
esperando a volta de Cristo, que está se preparando, que está vigiando, que está preparando para a volta de Cristo, um desses dois sou eu. Se o segundo está aqui nessa noite, joga a mão lá no alto, abre essa boca e glorifica o nome do nosso Senhor e Salvador, Jesus Cristo de Nazaré. Só quem é escolhido, só quem é escolhido, os escolhidos, faz barulho de glória aqui nessa noite, faz barulho, levanta sua mão, abre a boca e glorifica o nome dele. Ele vai voltar. Ele vai vir como ver um ladrão da noite. É na hora que a pessoa menos espera. Aí começa sendo o arrebatamento da igreja. Então vigia. Pastor, o que eu tenho que fazer? Você tem que vigiar dia após dia. Você tem que participar da Santa Ceia. Você tem que ter comunhão com seus irmãos. Você tem que preparar. Porque ele está a qualquer momento para estar. 1 Coríntios capítulo 15, versículo 52. Igreja, o arrebatamento vai ser tão rápido que não vai dar tempo de ninguém. Vai ser assim, ó. Vai ser no abrir e no fechar de olhos. Vai ser assim, ó, uma coisa muito rápida. Agora deixa eu dizer uma coisa para você. Imagina agora comigo. Eu não quero que isso aconteça com ninguém. No dia do arrebatamento. Igreja, eu estou conjecturando, preste atenção. O diabo vai querer enganar. E vai, quando a igreja for arrebatada, o que acontece? O anticristo vai surgir. E vão tentar enganar as pessoas. Vão dizer: não, as pessoas estão mudando para Marte. Isso aqui não é arrebatamento, não. Calma, vão tentar enganar as pessoas. Igreja, deixa eu dizer uma coisa para você. Quando surgiu o arrebatamento, eu não quero estar na pele daquelas pessoas que vieram aqui na igreja um dia, mas não quis comprometimento com a palavra de Deus. Tem muitas pessoas que sabem, vai entender que é o arrebatamento, porque a Bíblia diz em Apocalipse capítulo 1, versículo 7, todo olho verá. Ei, começa o arrebatamento da igreja. E de repente, sabe aquela pessoa que vem na igreja todos os dias, mas não quer compromisso? Ela está dentro do ônibus, está dentro do metrô, e de repente o arrebatamento começa, ela está vendo tudo, e de repente lá no fundo, ela vai dizer para ela mesma: meu Deus, é o arrebatamento, eu fiquei. Quantas pessoas que vão chegar aqui correndo, igreja, buscando o pastor Guilherme, ou outro pastor que estiver aqui no lugar dele, buscando a igreja, mas quando chegar aqui naquele dia, infelizmente, a igreja já subiu, a igreja já está entronizada lá no trono com Cristo. Muitas pessoas vão chegar desesperadas, gritando, chorando, escabelando: meu Deus do céu, porque eu não dei ouvido ao pastor Guilherme, porque eu não escutei os obreiros. Senhor, tem misericórdia de mim, eu fiquei, Senhor, porque eu não ouvi os pastores. Senhor, tem misericórdia de mim, Senhor. O que vai ter de gente ao redor do cabana, buscando uma solução, querendo mais uma oportunidade, igreja. Mas a igreja já está lá no trono com Cristo. Ei, você que está aqui nessa noite, nessa manhã, perdão, naquele dia, não adianta ter capa de crente se você ainda não tomou uma decisão, está em cima do muro. Hoje é o momento propício, porque ele pode voltar a qualquer momento. E se você não tiver enquadrado na palavra de Deus, você vai ficar, infelizmente, vai ter tantas pessoas gritando: Senhor, tem misericórdia de mim, eu fiquei. Levanta suas mãos assim nessa manhã. O Espírito de Deus está te fortalecendo aqui nessa manhã.
Deus manda dizer para você que o Espírito Santo está visitando a sua casa. Vai ter um milagre lá dentro da sua casa por esses dias agora. Deus manda dizer que Deus vai salvar você e toda a tua casa. Vai ter salvação na sua casa. Vai ter salvação aqui. Levanta sua mão. O Espírito de Deus está te fortalecendo aqui nessa manhã. Ei, Deus tem promessa para salvar a tua casa. Deus tem promessa para salvar a sua família. Levanta suas mãos assim, porque uma nova unção de Deus está passando aqui neste lugar. Uma unção de poder, uma unção de glória. Eu vejo uma nuvem de glória sendo derramada aqui no cabana nessa manhã. Levanta sua mão para receber. O Espírito de Deus te fortalece aqui nessa manhã. O diabo talvez olhou para você e está dizendo: não, você não vai participar do arrebatamento. Você vai ficar, você não vai ser arrebatada. Mas o Espírito Santo de Deus está te fortalecendo aqui nessa manhã. Deus tem projeto para sua casa. Deus tem projeto lá dentro da sua família. Levanta

Ele está voltando. O rei está voltando. Jesus está voltando. Ninguém pode cancelar a segunda vinda de Cristo. Ele voltará agora vitoriosamente. Ele vem como juiz de Deus. Ele vem como rei. Ele vai vir para colocar os seus inimigos debaixo dos seus pés. Ei, olha aqui para mim nessa manhã. Ei, em João capítulo 1, versículo 11, a Bíblia diz que Jesus veio para os seus. Ei, nós vamos receber a salvação por tabela. Mas Jesus veio mesmo para os judeus. Mas os seus o rejeitaram. Ei, Jesus foi expulso de dentro da igreja, lá no princípio. Mas nessa manhã, ele está aqui nessa noite. Quem nessa manhã levanta a mão assim? Isso, a Bíblia disse lá no livro de Mateus, no capítulo 5, no versículo 34, que a terra é o estrado dos pés de Jesus. O que eu entendo com isso dessa manhã? Que os pés de Jesus estão em todo lugar na terra, principalmente aqui dentro do cabana nessa manhã. Ah, é, pastor Rodrigo? E mais, que mais? E o seu rosto está lá nos céus, e tem anjo andando de um lado para o outro, em redor da sua face, dizendo: Santo, Santo, Santo, a terra está cheia da sua glória. Quem veio para receber essa glória? Levanta a mão assim. Levanta, a terra está cheia da glória. Eu vim para receber a glória. Deixa eu ver, presbítero. Recebe essa glória. Receba aí, obreiro. A terra está cheia. Oh, glória. Quem quer receber? Deus te fortalece nessa manhã. O Espírito Santo de Deus está passando aqui na igreja. Tem uma onda de poder passando aqui nessa manhã. Levanta a mão para pegar. Pega essa onda. Pega esse poder. Receba aí, oh igreja. Receba aí, presbíteros. Receba essa onda de poder. Agora. Rica labasubia. Cheia. 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Cheia. Ripa. 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O Espírito Santo na interpretação nas línguas estranhas. Ele está dizendo: você e sua casa será salvo, porque a mão de Deus visita sua família, visita sua casa nessa manhã. Se você entende essa palavra, joga a mão lá no alto, abre essa boca e glorifica o nome do nosso Senhor e Salvador Jesus Cristo de Nazaré. Aleluia. O rei está voltando, igreja. Deixa eu dizer uma coisa para você. Se prepara. Uma certa feita eu fui conversar, eu era o pastor do campo, ali na cidade de Beraba, pastor Guilherme. E eu fui orientar uma irmã, e aquela irmã chegou para mim e falou assim: e eu tenho 30 anos de igreja, vem tentando esnobar de mim. Eu falei: irmã, eu estou aqui porque eu vou te orientar conforme a Bíblia e o regulamento interno da igreja. E ela veio com toda arrogância: eu tenho 30 anos de igreja. Ei, tem muita gente dentro da igreja que acha que tempo de igreja salva. Tempo de igreja não salva ninguém, não, igreja. O que salva é você reconhecer que Jesus é maior de todas essas coisas. Aqui não é empresa, não. A Bíblia diz que os últimos serão os primeiros, e os primeiros serão os últimos. Não adianta ter capa de crente naquele dia. Tem muita gente dentro da igreja, olha aqui, que está só com a capa. Tire essa capa de crente, irmãos. Você não tem mais amor, você nem com seu esposo. Eu vou falar tudo. Vou falar, Jesus. Você tem que ter amor com seu próximo. Tem que parar de levantar montinho contra pastor, contra obreiro. Esse espírito é o espírito do engano. Essa capa, tem muitos cristãos que acham que tem, vai, eu tenho 30 anos, 40 anos, e daí? O ladrão da cruz não tinha nem 5 horas.
E ele entrou no paraíso com Jesus. Lá no inferno tem crente lá que já tinha 50 anos de ministério. E infelizmente foi para o inferno. Tempo não salva ninguém não. O que salva é você reconhecer que você é um pecador. Você pedir perdão para o pastor. Pede perdão para alguém nessa manhã. Se você está com mágoa, liga para alguém e fala: me perdoe. Porque se você não pedir perdão, infelizmente você não vai fazer parte do arrebatamento da igreja. Nesta manhã é tempo de conserto. O Espírito Santo do conserto está passando dentro da igreja nessa manhã. Se você era um crente carrancudo, deixa Deus quebrantar o seu coração nessa manhã. O rei está voltando, ele vai aparecer nas nuvens a qualquer momento. Se você entende essa palavra, glorifica o eterno aqui nessa manhã. Deus é bom. Já estou encerrando. Olha aqui, eu fui fazer uma visita uma certa feita, e fazendo aquela visita evangelizando, eu falei para aquela senhora, falei: senhora, Jesus vai voltar a qualquer momento. Presbíteros, pastores, aquela senhora disse para mim: não, pastor Rodrigo, Jesus não pode voltar aqui na terra mais não. Eu falei: por quê? Porque se ele voltar aqui novamente, eles vão matar ele, vai crucificar ele. Aí eu falei: senhora, coitado. O Jesus de Isaías, capítulo 53, já era, ele não volta aqui mais não. Aquele Jesus com a cara cheia de sangue, com uma coroa de espinho na sua cabeça, as costas todas cortadas. Eu falei: pode esquecer, aquele Jesus, nunca mais nós vamos ver aquele Jesus. Ela: então me fala, que tipo de Jesus que vai vir? Eu falei: aquele Jesus não volta aqui mais não. Aquele Jesus agora nunca mais vai voltar aqui agora. Ela: me explica então, pastor, que tipo de Jesus que vai vir? E eu falei para ela, lá em Mateus, senhor, ele é o Messias poderoso. Lá em Marcos, ele é o servo encantado. Em Lucas, ele é o realizador de sonho. Em João, ele é o consolador. Atos, ele é o Espírito Santo. Em Romanos, ele é o justificador. Em Coríntios, ele é o santificador. Em Gálatas, ele é o libertador. Em Efésios, ele é o Cristo das riquezas. Ele é o Cristo das riquezas. Em Filipenses, em Efésios, ele é o Cristo das riquezas. Em Filipenses, ele é o supridor das nossas necessidades. Em Colossenses, ele é a plenitude da divindade. Em Tessalonicenses, ele é o Senhor que em breve vai voltar para buscar a igreja. Quem está esperando a volta dele aqui? Se você está esperando, joga a mão lá no alto, abre essa boca. Em Timóteo, ele é o mediador entre homem e Deus. Em Tito, ele é o pastor fiel. Em Filemão, ele é o amigo mais chegado que o irmão. Em Hebreus, ele é o sangue do Cordeiro Eterno. Em Tiago, ele é o grande médico. Em Pedro, em Hebreus, ele é o sangue do Cordeiro Eterno. Em Tiago, ele é o grande médico. Em Pedro, ele é o subpastor. 1 João, ele é o caminho. 2 João, ele é a verdade. 3 João, ele é a vida. Em Judas, ele é o Senhor que vem vindo com milhares de anjos. Em Apocalipse, pastor Rodrigo, em Apocalipse, ele é aquele cavaleiro que vem montado no cavalo branco, senhora. E na sua coxa está escrito: Rei dos Reis, Rei dos Reis, Rei dos Reis. Ele agora vai vir, senhora, é como o Rei dos Reis. Ninguém vai deter a vinda dele. Ele está escrito aqui, pastor Ronaldo: Rei dos Reis, da coxa dele. Ele vai vir para buscar a igreja. É esse Jesus que vai vir. É esse Jesus. Levanta sua mão para entender. Levanta sua mão assim. Isso, isso, levanta sua mão. Isso, ele vai vir como rei. Ele vai vir agora glorificado. Não vai ter Satanás. Não vai ter Satanás. Ninguém vai deter a vinda dele. Ele está voltando como rei dos reis e senhor dos senhores. Deixa eu ver quem está esperando a volta dele. Deixa eu ver. Levanta a mão assim para entender. Isso, levanta sua mão. Levanta sua mão, pastor Guilherme, Jesus está voltando. Levanta sua mão assim. Isso, receba aí agora fortalecimento. Isso, isso. Eu profetizo no cabana aqui nessa manhã. O Espírito de Deus te aviva aqui nessa manhã. Receba um novo avivamento aqui agora. Isso, ei, a Bíblia diz, está no livro de Números, capítulo 11, versículo 17. A Bíblia diz que Deus tirou de Moisés e passou para 70 anciões, pastor Ronaldo. Deixa eu dizer uma coisa
coisa para você. Coloca a mão no ombro de alguém que está aí do seu lado. Isso. Coloca a mão aí agora. Isso. Coloca a mão no ombro de alguém. Eu quero ver se tem poder de Deus na sua vida. Isso. Deixa eu ver se tem. Isso. Agora ora com ela. Isso. Transmita o que está na sua vida para a vida de alguém que está do seu lado. Isso. Receba aí agora. Olha lá. Recebe. Olha lá. Isso. Tira da sua vida e passa para a vida de alguém aí agora. Recebe. Olha lá. Olha lá. Isso. Enquanto essa pessoa não falar em mistério, você não vai parar de orar. Recebe. Isso. Transmita para alguém nessa manhã. O

Espírito Santo invade nessa manhã. Sai daqui o fogareiro de Deus nessa manhã. O Espírito de Deus está te fortalecendo. Receba o poder de Deus. Isso, ora por alguém. Coloca a mão no ombro de alguém. Isso, ora por ele. O que está em você vai passar por ele. E agora é poder de Deus. Eu não me envergonho do Evangelho de Cristo, porque ele é o poder de Deus. É o poder de Deus nessa manhã. Recebe! Olha lá.

Levanta sua mão assim. Pega sua Bíblia aí agora. Levanta sua mão. Levanta sua mão com os olhos fechados. Que naquele dia, que todos possamos dizer: ora vem, Senhor Jesus. Maranata. Levanta sua Bíblia. Que todos naquele dia, só você que está esperando a volta dele, diga comigo: Maranata. Ora vem, Senhor Jesus. Maranata, levanta sua Bíblia. Ora vem. A 70 semana vai estourar a qualquer momento. Você vai dizer: ora vem. Maranata, vem rei. O rei está voltando. Maranata, Maranata, Maranata. Ora vem. Maranata, Maranata. Ora vem, Senhor Jesus. Quem está esperando a volta dele nessa manhã? Ora vem, Maranata, Maranata, ora vem, Maranata. Maranata, ora vem, Maranata, ora vem, que todos nós possamos dizer com alegria no coração daquele dia: Maranata, Maranata, ora vem, Maranata. Isso, levanta sua Bíblia assim lá no alto e diga comigo: Maranata, ora vem, Senhor. Toda a igreja vai, diga: Maranata, Maranata. Só quem está esperando a volta dele, diga bem forte: Maranata, Maranata, ora vem, Senhor. Maranata, o rei está voltando. Maranata, Maranata, Maranata. Isso, recebe poder. Vai gritando: Maranata. Ora vem, ora vem. Ele está preparando a igreja. Maranata, Maranata, Maranata, Maranata. Ora vem, ora vem, ora vem. Vem, vem, Senhor. Maranata, Maranata, Maranata. Ora vem, Maranata. Levanta a mão bem alta, a Bíblia diga: Maranata. Para toda a igreja comigo: Maranata, Maranata, Maranata. No altar também: Maranata, Maranata, ora vem, ora vem, ora vem. Ele está voltando, ele está voltando. Isso, Maranata, Maranata, Maranata, Maranata, Maranata. Ora vem, ora vem, ora vem, ora vem, Senhor. Isso, glorifica, fale mistério, fale mistério. Por 30 segundos, fale mistério aí agora. Fale mistério, eu estou encerrando.

0: Apocalipse capítulo 1, versículo 18. Eis que eu estou vivo, mas já estive morto. Ele está vivo, agora está vivo pelo século do século. 1 Coríntios capítulo 15, versículo 54. Tragada foi a morte pela vitória. Ó morte, onde está a tua vitória? Ó morte, onde está o teu aguilhão? O aguilhão da morte é o pecado, e a força do pecado é a lei. Mas graças a Deus, que Ele já nos deu a vitória pelo nosso Senhor e Salvador, Jesus Cristo. Senta um minutinho, já estou encerrando. Vai três minutinhos. Escuta, Deus não revelou a sua igreja para ninguém. Mas a igreja já existia no coração de Deus, desde lá do Velho Testamento. Preste atenção. A igreja é a única instituição que mais cresce aqui na terra. Igreja, a única força que tem para vencer o inferno aqui na terra é a igreja. Preste atenção. A igreja, Deus tem um propósito com a igreja. A igreja é de Deus. Já tentaram destruir essa igreja, mas nunca conseguiu. Ei, escuta, já estou encerrando. Se você pegar Apocalipse, se você ler Apocalipse, até o capítulo 3 de Apocalipse, você vai ver que a igreja é perseguida. A igreja é perseguida. Os irmãos foram mortos. Mas depois do capítulo 4 de Apocalipse em diante, a igreja já estava entronizada com Cristo na glória. Ei, a igreja, ninguém nunca vai deter a igreja. A Bíblia diz que Jesus, os católicos colocam, acham que foi Pedro, mas nunca foi. Jesus, quando foi inaugurar a igreja aqui na terra, ele diz: Pedro, tu és Pedro, e sob essa pedra edificarei a minha igreja, e as portas do inferno. Levanta sua mão para entender isso. Levanta sua mão. Ninguém vai deter a igreja. Deus já entrou na sua casa nessa manhã. O Espírito de Deus já entrou lá dentro da sua vida. Você, como igreja, nessa manhã declara: eu e minha casa receberão a salvação nessa manhã. Quem está entendendo? Se você entende isso, bate palma e glorifica a Deus aqui nessa manhã. Fica toda a igreja de pé comigo. Deus é maravilhoso. Coloca a mão no seu coração. Deus é maravilhoso. Coloca a mão no seu coração. Feche seus olhos. Repita assim comigo. Fala: Senhor Jesus, nesta manhã eu entrego os meus caminhos nas tuas mãos. Fala: Senhor Jesus, escreve uma nova história na minha vida. Perdoa meus pecados. Escreve meu nome no livro da vida. E sela com teu sangue. Porque a partir de hoje, eu e a minha casa serviremos ao Senhor. Com os olhos fechados, com a mão no coração. Só você, fica toda a igreja com os olhos fechados. Você que nunca fez essa oração, é um apelo. Levanta sua mão lá no alto, eu quero te ver. Você que é obreiro, pastor, você não precisa. Mas você que fez essa oração, como, aceitando Jesus dessa manhã, levanta sua mão. Toda a igreja com os olhos fechados. Só você que nunca tinha feito essa oração, fica de pé. Você que pode, levanta sua mão, eu quero te ver. Eu quero orar por você. Levanta sua mão. É você entregando sua vida para Jesus. Você que não estava participando da ceia, estava afastado também, levanta sua mão, quero te ver. Deixa eu ver quem estava afastado aqui dos caminhos, Senhor. Levanta sua mão lá no alto, assim, bem rápido. Só você que não estava participando da ceia. Você que não tinha feito essa oração, entregando seus caminhos para Jesus, levanta sua mão assim. E vem aqui na frente agora, vem aqui. Rapidinho, eu quero orar por você. Vem aqui, isso. Vem, vem. Sai do seu lugar e vem aqui na frente, isso. Você que não estava participando da ceia, e você que fez essa oração de apelo, de confirmação pela primeira vez. Vem aqui, isso.
1: Cadê ela para cantar?
0: Alguém canta o nome. Vem aqui na frente. Vem aqui na frente. Vem aqui na frente. Isso, já veio três pessoas. Pastor, eu estava afastado. Eu não estava tomando a ceia. Pastor, isso, vem aqui porque o rei está voltando. O rei está voltando. Isso. Pastor, nunca tinha feito essa oração aceitando o Senhor. Vem aqui na frente também. Vem, sai do seu lugar. Sai do seu lugar. Jesus está te chamando. O rei está voltando. Sai do seu lugar. Isso. Sai do seu lugar. Você que estava afastado dos caminhos do Senhor, não estava participando da ceia. Jesus está te chamando, vem. Vem. Vem. Firma um compromisso aqui nessa manhã com Jesus. Firma um compromisso.

0: só tá aceitando.
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0: Olha o tanto de gente reconciliando. Veja, estende as mãos aqui. Vamos orar por eles. Senhor, tem gente que está chorando aqui na frente, igreja. Olha que maravilha. O rei está voltando, Senhor. Em nome de Jesus. Olha tantas pessoas reconciliando aqui, Senhor. Te aceitando, ó Pai. Meu Deus, visita a vida dessas pessoas aqui. Cobre elas com o teu sangue aqui, meu Pai, nessa manhã. Meu Deus, que o Espírito de fortaleza, meu Pai, avive essas pessoas aqui, meu Pai. Meu Deus, em nome de Jesus Cristo, Pai, que todo mal sai da vida delas agora, meu Pai. Meu Deus, cobre elas com o teu sangue. Em nome de Jesus Cristo, Pai. Que naquele dia também eu possa dizer, Maranata, a hora vem, Senhor. Meu Deus, coloca o temor no coração delas. Ajuda elas e garante a vitória na vida delas. Em nome de Jesus Cristo. Em nome de Jesus Cristo, Pai. Faça isso acontecer. Pode chorar, irmã. O Espírito Santo está limpando o seu coração nessa manhã. Receba aí agora o poder de Deus. Deus, em nome de Jesus Cristo, dá um espírito de fortaleza na vida dessas pessoas. Em nome de Jesus. Amém? Deus abençoe vocês. Abraça elas aí, obreiros. E os obreiros, abraça esses irmãos aqui. Vai pegar o nome no telefone de vocês. Fica aqui. Já fica aqui na frente. Vem toda a igreja aqui na frente. Eu vou te dar um pedido de oração. Vem aqui. Irmãs, me ajuda aqui, por favor. Pega esse pedido de oração. Vem toda a igreja, isso. Passa lá, pega o pedido de oração. O que é que acontece? Eu vou para o monte. Faço todos os dias. Você vai escrever um pedido de oração nesse papel. Quem está entendendo, diga glória a Deus. E no final do culto, você vai entregar nas minhas mãos. Eu vou fazer 3 dias seguidos no monte em favor desse pedido de oração seu. Quem está entendendo, diga glória a Deus. Preste atenção. Você vai escrever só um pedido nesse voto. Amém? Um pedido específico. E vai entregar o pedido de oração nas minhas mãos. E eu vou para o monte 3 dias. Eu vou segunda, terça e quarta agora. Vou orar por você lá no monte, para que Deus venha te honrar. Amém? Pega esse voto aí. Pega aí esse pedido de oração, perdão. Pega aí. Pode cantar. Deixa eu pegar, canta.

levante esse pedido de oração comigo. Vai ficando toda a igreja de pé. Levante ele assim lá no alto. Fala assim comigo, Senhor Jesus. Não, bem mais forte, igreja. Fala assim comigo, Senhor Jesus. Eu vou fazer o meu pedido de oração. Eu creio que o Senhor vai me honrar. Bem forte, você fala, Senhor Jesus, eu entrego esse pedido de oração com minha fé e certeza que o Senhor vai fazer algo extraordinário na minha vida, na minha casa. Amém. Amém? Preste atenção, o que você vai fazer agora? Igreja, só você agora. O pedido de oração é o seguinte: nós vamos fazer um voto. Irmão, tem que ter fé. Você não é obrigado. Mas aonde eu passo esse propósito. E Deus tem honrado. Preste atenção. Você vai fazer uma oferta de 100 reais. Você que pode fazer aqui agora, um voto já. Pastor, não tem espécie. Você vai fazer um Pix, o QR Code. Ah, fica toda a igreja de pé. Fica de pé. Levanta sua oferta aí. Você vai, pastor, vou fazer um voto agora com 100 reais. Já. Um Pix, um QR Code, ou vai passar na maquininha, temos uma maquininha de cartão. Levanta suas mãos assim, fica toda a igreja de pé comigo. Eu já estou encerrando porque nós vamos participar da Santa Ceia. Isso, levanta-se agora, tira aí agora você que vai fazer o voto. E coloca o pedido de oração aqui. Você vai me entregar nas minhas mãos. Você pode escrever depois do final do culto, tá? Coloca aqui em cima aqui, ó, da muretinha. Levanta-se toda a igreja de pé comigo. Fica toda a igreja de pé. Vai ficando de pé. Vai ficando de pé. Vai ficando de pé. Levanta-se agora, isso, uma oferta. Vamos fazer uma oração. Vai fazer um voto já, Senhor. Igreja, o que é 100 reais? Eu tenho tantas bênçãos para contar aqui que não vai dar tempo. O que Deus fez na minha vida. Levanta-se agora a oferta. Pastor, eu vou fazer uma oferta. Pode passar lá depois, tá? Ele vai passar lá. Levanta as que Deus soube para passar a salva. Vai passar a salva? Pega a salva. Pega a salva. Você vai entregar só o pedido de oração, tá bom? O dinheiro, a oferta, você vai colocar dentro dessa. Levanta suas mãos assim. Levanta-se agora. Vamos fazer a oração. Levanta suas mãos assim. Sim, o voto da ceia. Você que está com o voto da ceia, levanta o voto da ceia. Levanta sua mão assim, vamos fazer oração. Senhor Jesus, meu Deus. Deus está aqui, os pedidos de oração, e nós estamos pegando aqui, meu Pai. Eu vou levar para o monte, eu vou orar 3 dias em favor desse pedido de oração, meu Pai. Meu Deus, mas o Senhor é fiel, meu Pai, para poder cumprir essa promessa na vida da igreja. Meu Deus, abençoa o pastor Guilherme, os obreiros aqui do Cabana, as pessoas que vão ofertar, meu Pai. Meu Deus, em nome de Jesus Cristo, voto da ceia também. Honra a fé desse povo e garante a vitória em nome de Jesus. Amém? Pastor, eu não tenho 100 reais, mas eu vou fazer com 50.

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0: desafio terrível, eles estão perdidos. Deus não está no centro desta família. Quando Deus está no meio de uma família, Ele dá a direção para os pais, para o pai, para a mãe. Deus abençoa, Deus prospera, Deus dá o livramento. Deus blinda a nossa família. Quem quer viver debaixo da bênção e da blindagem do Senhor? Mas quando não há Deus, não há vida. Quando não há Deus, não há amor. Quando não há Deus, não há direção, não há livramento. Quando não há Deus, falta tudo. Ali o inimigo faz destruição, o inimigo faz arruaço, o inimigo confunde. O inimigo destrói, põe um contra o outro e faz coisas terríveis. Mas eu quero saber nesta manhã, se tem alguém que hoje, você quer colocar o seu coração diante do seu altar. E você quer dizer, Senhor, eu entrego a minha vida para o Senhor. Quer vir? Vem aqui diante do altar. Venha. Eu quero chamar você. Um irmão já veio aqui, quem dá glória a Deus por isso? Deus vai restaurar. Quem é a segunda pessoa? Pode vir, minha irmã. Isso. Quem dá glória a Deus pela vida da nossa irmã? Duas almas diante do altar. Jesus está te chamando. Você está longe. Deus está longe. Como Deus vai operar? Como Deus vai mover? Como Deus vai operar? Mas hoje é o dia que Deus preparou para mudar. Mais um irmão chegando para a glória do Senhor. Pode glorificar a Deus. São os corações que entenderam a palavra e em lágrimas estão diante do altar. Deus está chamando. Deus está chamando. Porque Ele tem lares. Ele tem lares que Ele quer restaurar. Ele tem famílias que quer salvar. Ele tem coisas maravilhosas para se fazer. E hoje você está longe. Você está longe. Você está fraco, desanimado. Mas Jesus está chamando. Venha. Volte. Aceite. Que Jesus vai fazer a boa obra. Que Jesus vai mudar a sua história. Que Jesus vai te dar uma nova chance. Tem mais alguém que hoje você quer reconhecer Cristo como o Salvador de sua vida? Você quer reconhecer Cristo como o Salvador da sua vida? Ou você que está fraco? Você que está batido? E você quer voltar? Eu quero chamar você que quer voltar para Jesus. Precisa de mais? Então venha, querido. Aleluia! Lágrimas diante do altar. Jesus está chamando, venha. Venha, venha. Ele está te esperando. Ele está te esperando. Venha porque Jesus te chama. Venha porque Jesus quer tirar você desse vício. Jesus quer escrever uma nova história. Jesus quer escrever uma nova chance. Jesus quer te dar mais uma oportunidade. Jesus quer endireitar tudo na sua família, no seu lar, na sua casa. Tem três vidas diante do altar em lágrimas aqui. Por conta do horário, é a última vez que eu pergunto. Tem mais alguém? Que hoje você quer entregar a Jesus tudo que eu tenho é do Senhor. A minha família é do Senhor, a minha vida é do Senhor. O Senhor está dando esta oportunidade. Quem louva o Senhor pela vida dos três irmãos que aqui estão? Aleluia. Queridos, hoje começa uma nova vida na vida de vocês. A restauração de Deus vai chegar. E todo este povo vai orar por eles agora. Vamos orar sim ou não? Vamos orar? Vamos apresentar a vida dos servos do Senhor. E eu creio que grandes serão o testemunho que eles irão contar. Quando a presença de Jesus chega, Jesus coloca tudo no seu devido lugar. Vamos orar, aleluia. Soberano e eterno Deus e glorioso Pai, em nome do Senhor eu quero orar neste momento. Eu apresento, Senhor, essas três vidas diante do altar. Deus, eles vieram, meu Pai, a Deus, voluntariamente. Ninguém forçou, ninguém obrigou, eles vieram aqui diante do altar. Porque o coração deles almeja, meu Pai. Almejam, Senhor, viver a sua presença, almejam viver a bênção do Senhor, meu Deus. Pai, entra sobre a vida deles, abençoa eles, guarda eles, livra eles, meu Deus. Dê força a eles para voltarem, para retornarem. Fortaleça eles pelo poder de sua palavra. Senhor, repreenda todo mal, repreenda todo laço, repreenda toda seta maligna. Senhor, dê força, dê graça, ajuda, ó Pai. E que eles vivam a bênção do Senhor, que eles possam ficar firmes, que eles possam serem alcançados pela sua presença. Nós te pedimos, nós te clamamos, e a igreja diz,
1: amém.
0: E a igreja diz,
1: amém.
0: Aleluia, com muita alegria nós dizemos, sejam bem-vindos, seja bem-vindo, meu querido. Ó, não vai embora não, seja bem-vindo, meu irmão, aleluia. Preste atenção, os irmãos, vocês, os pastores, aqui à direita, ou melhor, a equipe aqui à esquerda, vai anotar a informação dos irmãos, para os irmãos, seja bem-vindo, para os irmãos serem acompanhados, tá bom? Família Deus e Amor abraça vocês com muito amor, com muita alegria. Anote aqui a informação para a equipe pastoral entrar em contato e vocês serem acompanhados. Quem dá glória a Deus pela vida dos nossos irmãos? Aleluia, pode aplaudir ao Senhor Jesus. Cantemos. O sangue de Jesus.

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Queridos, eu quero fazer uma pergunta. Nós já vamos entrar numa liturgia do culto. Daqui a pouquinho já estamos sinalizando, porque às 10h30 nós iremos nos direcionar ao Auditório Renascença, porque às 11 horas vai começar a nossa Santa Ceia. Quem entendeu, diga glória a Deus. Mas eu tenho uma pergunta para todos vocês, e eu quero que vocês sejam sinceros. Quem aqui quer viver debaixo, almeja viver debaixo da bênção de Deus em todas as áreas de sua vida? Levante as suas mãos. Tem coisa melhor, meus irmãos, do que nós vivermos debaixo da bênção do Senhor em todas as áreas da nossa vida? Tem coisa melhor? Ah, mas irmão Gustavo, o que seria viver debaixo da bênção de Deus, a bênção de Deus em todas as áreas da vida? É você ter uma vida onde você vê Deus abençoar exatamente todas as áreas. A área da saúde, é você ver o cuidado de Deus na sua saúde. Quem crê no cuidado de Deus para a sua saúde, receba a restauração de Deus na sua saúde, em nome de Jesus. É ver Deus restaurando a sua saúde. Tem coisa melhor? É Deus cuidando da saúde do povo dele. Ah, mas a saúde tem outra área, a área profissional, tá? Mas o que é viver debaixo da bênção de Deus na área profissional? É Deus abrindo as portas que um dia você nem imaginou que Deus iria abrir para você. É você fazer um trabalho próspero. Quem almeja isso, diga glória a Deus. É Deus abrir as melhores portas e você fazer um trabalho abençoado.

profissional próspera, uma vida profissional próspera por Deus. Ter uma carreira abençoada. Quem almeja isso, levante as suas mãos. Viver debaixo da bênção e da prosperidade de Deus sobre a área acadêmica. Que seria isso como isso? É Deus abrir as portas das universidades e você alcançar a sua graduação. Quem crê nisso, diga glória a Deus. Quem almeja isso? Por muito tempo, irmãos, eu orei, eu orava ao Senhor: Senhor, abre a porta. Orei, me esforcei, estudei, e eu consegui uma bolsa para a glória do nome do Senhor. Deus me abençoou. Porque o nosso Deus é o Deus que derrama a bênção dele. Não tem coisa melhor do que isso. Não tem nada melhor do que isso. A bênção de Deus é suficiente em nossas vidas. E ali Deus vai proporcionando os degraus. Jesus tem bênção para alguém aqui neste lugar, a área acadêmica também. Ah, irmão, eu queria terminar o ensino médio. Calma, que Deus vai derramar a oportunidade e vai te dar estratégia. Viver a bênção e a prosperidade de Deus em todas as áreas de sua vida. Área acadêmica, área profissional, a saúde. Você ter também um ministério, uma chamada abençoada por Deus. Aonde você vai pregar, a semente acontece, corações são alcançados, e vidas e pessoas são alcançadas pelo poder da palavra. Quem almeja ter um ministério consolidado por Deus? É viver a bênção de Deus em todas as áreas de sua vida. A família, o inimigo, ele pode até tentar. Mas quando você tem a prosperidade de Deus, o quê? Nada consegue acabar e prejudicar a sua família. Porque Deus está no centro dela, Deus é na sua vida. O que seria viver debaixo da bênção e da prosperidade de Deus? A prosperidade e a bênção de Deus sobre a área financeira. Entenda, eu estou falando de prosperidade de Deus, eu não estou falando de riqueza. Riqueza é uma coisa e prosperidade é outra coisa totalmente diferente. Quem já teve aquela experiência, conhece aquelas pessoas que ganham até mais do que você, mas não conquista nada, não consegue nada, vive naquela marra, naquela tranca maligna, não cresce, não flui, e você pode até ganhar menos, mas você é feliz, você consegue conquistar, porque não está no quanto você ganha, está no quanto você honra a Deus e a prosperidade de Deus sendo derramada. Quando Deus abençoa e prospera a nossa vida financeira, nós não conseguimos entender como. Aí, mas Deus nos abençoa de uma maneira poderosa. É Deus honrando, é Deus abrindo porta, é Deus enviando alguém para te abençoar, porque a prosperidade de Deus é conosco na nossa área financeira. Quem honra a Deus, quem ouviu a palavra? Honremos ao Senhor, busquemos ao Senhor e a bênção de Deus chega para nós. Quem honra a Deus, quem obedece a Deus, quem honra a Deus em primeiro lugar, ele não precisa se preocupar, porque ele sabe que Deus, ele cuida de todas as coisas. Você viver debaixo da bênção de Deus é você crer, é você ter convicção que no seu celeiro não vai faltar nada, porque Jesus, ele vai preparar. Mas não é preparar, não, de um jeito, não. Jesus, ele vai preparar com uma abundância. Viver a prosperidade de Deus em todas as áreas da vida é você ver a bênção de Deus e o cuidado de Deus nos mínimos detalhes. E quando nós compreendemos isso, nós não nos preocupamos e não nos apegamos, em honrar a Deus com o nosso melhor, em honrar a Deus, honrar ao Senhor com o melhor que temos.

Se hoje o nosso melhor for abençoar a obra, for tantos, nós não nos apegamos ao valor que ajudamos a obra dele. Porque nós compreendemos que o tamanho da bênção que Deus ele derrama sobre todas as áreas da nossa vida, dinheiro nenhum é capaz de pagar. Deus restaura a sua saúde, Deus cura a sua vida, Deus transforma, Deus abre porta. Quem compreende isso, ele não se preocupa ao tamanho do valor, a quantia. Ele ajuda porque sabe que a bênção não vai vir da terra, mas a bênção vai vir diretamente dos céus para a vida dele e para a vida dela. Hoje é um dia que nós temos uma oportunidade de olhar para o céu, diante do altar, e dizer: Senhor, eu quero viver a bênção do Senhor em todas as áreas da minha vida. Eu quero convidar você, não é um voto obrigatório, entendam bem, mas é uma oportunidade, um propósito, Pastor João, que é feito aos domingos pela manhã, do voto, para nós ajudarmos a obra de Deus, para nós levantarmos um voto especial. Está chegando o aniversário da nossa igreja, 64 anos, e está sendo preparada uma estrutura maravilhosa para vocês. Quem dá glória a Deus por isso? Isso gera um custo. Está chegando muitos projetos, frentes maravilhosas, e nós temos que ajudar a obra do Senhor. E como eu disse, nós vamos, qual é a causa? Ajudar a obra de Deus. E qual é a motivação? Você quer ajudar a obra de Deus, mas você não se prende no valor. Você não quer fazer barganha. Eu vou ajudar porque Deus vai me abençoar. Não, você ajuda todos os dias, todas as oportunidades, quando o seu coração tiver, porque você entende que não é o valor que você dá, mas é a bênção e a fé que você tem em Cristo Jesus. Jesus de Nazaré. Eu não preciso forçar você e ficar falando coisas mirabolantes para você se convencer e ajudar financeiramente. A oportunidade é: você ajuda, qual é a causa? A obra de Deus. Com esse valor, o que vai ser feito? Vidas serão alcançadas, vidas serão transformadas, o exterior será alcançado, igrejas serão abertas com a tua oferta, com a tua ajuda, com a tua contribuição. Mas entenda, o que você vai ganhar por isso? Se você não ajudar, Deus vai te ajudar da mesma forma. Mas o que grandioso é você entender o propósito e a oportunidade de Deus. Eu vou ajudar, eu vou contribuir, eu vou levantar o meu melhor diante do altar. Entenda, não é diante de homens, é do altar. Por quê? Porque Deus, ele cuida, e eu almejo viver a prosperidade de Deus em todas as áreas da minha vida. Quem crê nisso, levante as mãos e dá glória a Deus. Aqui temos, eu quero pegar os dois votos, me dá um do sangue, o do livramento, perdão. Aqui temos os dois votos. E como quem está no altar é o exemplo, eu irei fazer os dois votos aqui diante do altar. E eu quero convidar você a fazer este voto. A bênção de Deus em todas as áreas de sua vida. Irmão, olha, eu quero fazer este voto, mas eu não estou com valor físico. Eu só estou com meu Pix, com meu celular, não estou sem cartão. Ou estou com cartão. Tem como eu ajudar? Tem como eu entrar nesse propósito? Ali na livraria, as nossas irmãs vão passar até vocês. Ali na livraria tem as irmãs com a maquininha de cartão. Você vai pegar e você vai fazer o seu propósito lá na livraria. E elas vão te direcionar para que você entre nesse propósito também, igual eu vou fazer aqui. Quem compreendeu, diga glória a Deus. Agora pegue a sua oferta, pegue o seu voto, porque nós vamos pedir ao Senhor para que Ele derrame a bênção dEle em todas as áreas da nossa vida. Quem crê nisso, diga glória a Deus. Não, com fé, quem crê na bênção do Senhor em todas as áreas da sua vida, levante as mãos e diga glória a Deus. Quem crê que Deus vai abençoar a sua vida financeira, levante a mão e diga glória a Deus.
Quem crê na bênção do Senhor na área financeira, área acadêmica, área profissional, levante a mão e diga glória a Deus. Aqui na tela temos o código QR Code para você aplicar ali, você vai direcionar, já vai entrar para você abençoar esta obra. Você é ouvinte de casa, você pode ajudar pelo CNPJ da Igreja Pentecostal Deus e Amor. 43-208-040-1000-36. Você que vai ajudar, vai entrar com este propósito conosco, você vai colaborar aí de casa, você pode fazer, ajudar no Pix da Igreja Deus e Amor, 43-43-208-040-1000-36. CNPJ da Igreja Pentecostal Deus é Amor. Isso, pega o seu voto, pega o seu voto. Tem alguém que você precisa de voto, quer entrar no propósito, a bênção de Deus, eu vou viver a bênção de Deus em todas as áreas da minha vida. Quem crê nesse propósito, levante a mão e diga glória a Deus. É a bênção do Senhor em todas as áreas da sua vida, aleluia. Isso, os nossos irmãos estão passando o voto, eu quero esperar todos vocês pegarem o voto. Você vai apresentar o seu melhor e nós juntos vamos orar agora. Nós vamos fazer a oração. Vamos orar pelos ouvintes de casa, os ouvintes que estão nos acompanhando pela Rádio Deus e Amor. Nós vamos levantar o nosso melhor, porque cremos que a bênção de Deus já é conosco. O inimigo, ele pode tentar destruir, pode tentar fazer coisas terríveis, mas quando você está debaixo da bênção de Deus, a sua família, a sua casa está blindada pelo poder do Espírito Santo. Amém? Quem já pegou, diga glória a Deus. Levante o teu voto. Toda a igreja em pé. Tem alguém que você quer voto? Precisa que alguém leve você voto? Faça um sinal com as suas mãos.

0: Isso, levanta. Todos pegaram, diga glória a Deus. Agora chegou o momento de nós clamarmos. Porque não é só o voto, é a fé. Quem concorda comigo, diga glória a Deus. Levante o teu voto, bem alto, bem forte, bem alto para Jesus. A Bíblia diz que tudo que é ligado na terra é ligado no... A Bíblia diz que tudo que é ligado na terra é ligado no... Então chegou o momento de nós ligarmos esse propósito diante do altar. Deus, eu quero viver a bênção do Senhor em todas as áreas da minha vida, na minha família, na minha casa, no meu trabalho, no meu ministério, na vida financeira. Senhor, abre as portas, opera o grande milagre. Quem crê na bênção do Senhor, diga glória a Deus. Diga glória a Deus. Com voz de autoridade, diga Senhor Jesus. Diga Senhor Jesus. Eu te apresento o meu voto, o meu propósito nesta manhã, porque eu creio que o Senhor irá receber e vai operar o grande milagre na minha vida, na minha casa e na minha família. Com voz de autoridade, diga Senhor Jesus. Não, mais forte, diga Senhor Jesus. Eu creio que eu vou viver a bênção de Deus em todas as áreas da minha vida. Diga Senhor, abençoa a área financeira, a área acadêmica, a minha saúde, a minha família, a minha vida profissional. Eu entrego em tuas mãos. Levante o teu propósito agora. Começa toda a igreja dando glória, dando glória, dando glória. Começa toda a igreja dando glória, dando glória, dando glória. Isso, levante a sua voz em oração, meu irmão. Levante a sua voz em oração, minha irmã. Peça pela presença dele, soberano e eterno Deus e maravilhoso Pai, Deus de poder, Deus de graça, Deus de maravilha. Estamos orando o Senhor nesta manhã, em apresentação deste voto, meu Pai, diante do teu altar, esta multidão, Senhor, que está apresentando, Senhor, este voto, e nós clamamos e pedimos a tua bênção. Nós clamamos e pedimos a bênção do Senhor na área financeira. Nós clamamos e pedimos a bênção do Senhor em nossa família, em nossa casa, no nosso lar. Deus, derrame, Senhor, a tua bênção, papai querido, papai amado. Derrama, Senhor, a bênção do Senhor em todas as nossas áreas, em todas as áreas de nossa vida, seja na área acadêmica, abre as portas, meu Pai, seja na área profissional, abre as melhores portas, meu Deus, seja na área financeira, supre, Senhor, as necessidades, opera, Senhor, o grande milagre, opera, Senhor, poderosamente. Espírito Santo de Deus, vai abençoando, vai abençoando, vai abençoando. Abençoa, Senhor, esta irmã que está fazendo este voto, pedindo a bênção do Senhor na família dela, no lar dela. Senhor, abre, meu Pai, as portas dos céus e derrama, Senhor, o milagre, derrama o teu agir, derrama a unção do teu Espírito Santo de Deus. Ó Pai, almejamos viver a prosperidade. Ó Deus, almejamos viver a prosperidade do Senhor em todas as áreas de nossa vida. Espírito Santo, Espírito Santo, confirma, meu Pai, a bênção, confirma a vitória. Repreendemos agora, Senhor, todo mal, repreendemos agora todo devorador, repreendemos agora toda inveja do diabo, repreendemos agora toda palavra maligna. Expulsa, igreja, saia, saia, saia, saia, saia, saia, saia de nossa vida financeira. Saia agora, toda inveja maligna, toda palavra satânica, toda palavra de maldição, nós repreendemos agora. Saia, saia, saia desta casa, saia desta família, saia desta vida. Esse irmão vai prosperar, essa irmã vai prosperar. Saia, Satanás, eu te repreendo, nós repreendemos em nome de Jesus. Saia, saia desta casa, saia, saia, devorador desta família, saia desse celeiro, Senhor, e que a tua bênção possa estar conosco. Restaura, meu Pai, a saúde, restaura, que nós vivenciamos o milagre do Senhor. E quem crê diz,
1: amém.
0: E quem crê diz,
1: amém.
0: Pode tomar o teu assento, rapidinho, que nós vamos já fazer a oração final, para irmos ao auditório e nos preparar, porque às 11 horas iniciará a Santa Ceia. Mas calma, devolva a sua oferta com calma e com muita alegria, e o povo de Deus que é feliz vai cantar bem forte para Jesus. Davi.

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Meus irmãos, que Deus abençoe poderosamente vocês. Olha, vamos fazer assim. Nós não, o culto não vai agora, já acabou toda a programação não. Porque nós teremos a nossa Santa Ceia. Quem entendeu, diga glória a Deus. Irmão Gustavo, onde vai acontecer a Santa Ceia? No auditório Renascença. Quem sabe onde fica o nosso elevador principal lá? Cabe 30 pessoas lá. Isso. Então, os irmãos vão se direcionar e vamos sinalizar o culto agora. Dá tempo tranquilamente. Os irmãos vão com calma, sem se preocuparem, lá no auditório Renascença. Por quê? Inicialmente, pontualmente, às 11 horas, iniciará a Santa Ceia do Senhor, pastor Kleber de Oliveira, pregando a palavra de Deus. Então, nós esperamos todos vocês lá para nós celebrarmos neste momento e vivermos um tempo de comunhão na Santa Ceia do Senhor. Irmão, olha, aqui tem famílias ou irmãos que não vieram, que não ficarão para a ceia, mas vocês querem receber uma oração. Tem uma unção. Então aqui está todos os nossos presbíteros prontos para orar por vocês e fazer ali, dar a unção a todos vocês. Quem compreendeu, diga glória a Deus. E lá na ceia, nós nos vemos já daqui a pouco para nós adorarmos e celebrarmos o nome santo do Senhor Jesus. Vamos agradecer ao Senhor. Levante as suas mãos, agradecemos ao nosso Deus. Soberano Deus e eterno Pai, nós te agradecemos, meu Senhor. Muito obrigado. Deus, nós te agradecemos, ó Pai, por este culto maravilhoso que o Senhor preparou para nós. Muito obrigado, Senhor, pelas orações que foram feitas. Obrigado, Senhor, meu Deus, pelos louvores que foram entoados. Obrigado, ó Pai, pela tua palavra que aqui foi ministrada, por esta multidão presente, Senhor, nesta manhã, pelo teu povo, Senhor, que estará, ó Pai, na Santa Ceia do Senhor. E logo mais, Senhor, às 15 horas do culto da tarde, pastor Kleber de Oliveira, pregando a palavra do Senhor. Deus abençoa a tua igreja, leva-os em paz, em segurança para o lar, livrando e guardando de todo mal. E quem crê diz, e quem está perguntando, irmão, e o culto da tarde? Grande culto à tarde, pastor Kleber de Oliveira pregando a palavra de Deus, ouvintes de casa, povo da Zona Norte, Sul, Leste, Oeste, uma tarde maravilhosa, cheia da presença do Espírito Santo. Esperamos vocês aqui em nossa sede mundial, Avenida do Estado 4568, Liberdade, São Paulo. Vamos nos despedir com a paz do Senhor Jesus, a paz do Senhor Jesus e a paz do Senhor. Que Deus abençoe todos vocês. Santa Ceia agora 11 horas. Auditório Renascença, Deus abençoe São Paulo, Deus abençoe Brasil, estúdio!

Estamos com culto, palavra, alimento, graça, favor nesta manhã. Famílias em busca do Espírito Santo e, olha, arrependimento, transformação, vida, favor, fervor. E cá estamos nós para viver mais um tempo, mais um momento, não é? Em que o nome do Senhor é glorificado. Continue conosco. Continue desse lado, porque tem muito. É só o segundo culto, o primeiro transmitido, é claro. É só o segundo. Daqui a pouquinho, voltamos com o pastor Kleber Costes para este culto maravilhoso aqui nesta manhã de Santa Ceia, em nome de Jesus.

10h45, Deus abençoe a sua vida, bom dia! Vem conosco, vem com fé, vem na comunhão para esta manhã, porque olha, temos muita coisa boa do Senhor, hein? É, a vitória é nossa, em nome de Jesus, a bênção está conosco, a resposta está conosco, e Deus quer mudar o cenário da nossa vida, Deus quer mudar o cenário da nossa história, e eu sei que nós glorificamos a Deus em toda maneira de viver. Então, olha, vamos aproveitar esta manhã e deixar o Senhor mudar tudo em nós para o seu louvor. Daqui a pouquinho, pastor Kleber no Santo Altar, para aquela santa ceia desta manhã. E olha, cremos que você compartilhe conosco da bênção e da vitória. Neste intervalinho aqui, aproveitamos, Diego, para falar do aniversário da igreja. 64 anos de IPDA, vem conosco. 64 anos de Igreja Deus é Amor, para fazer vida e mudar histórias.

0: Meus parabéns, Igreja, Deus e Amor, por mais um ano de vida, um ano vencido, um ano de vitória. Sou a irmã Ana, aqui de Guarulhos. Congrego nesse ministério desde o ano de 83. Sou muito feliz e agradecida ao meu Deus. Sou muito grata a Deus por esse privilégio. E agradeço a Ele por mais um ano de vitória da Igreja Deus é Amor. Meus parabéns, Ministério Deus é Amor. E todos que têm lutado para manter esta obra, para levar este Evangelho, esta palavra através deste ministério. Deus abençoe a todos, em nome de Jesus.
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1: Ouvintes do programa Voz da Libertação, recebam a paz do Senhor Jesus. Quem vos saúda é seu irmão em Cristo, o presbítero Marcelo Jardim. Eu quero aqui em poucas palavras contar o testemunho da minha conversão. Sabendo que eu aceitei a Jesus com 9 anos de idade, frequentando a igreja com a minha mãe, participei de todos os grupos, todas as atividades ligadas a todos os setores da igreja. Desde a minha mocidade, então após ter servido o Exército Brasileiro, nós nos batizamos e já estamos há 23 anos trabalhando para Jesus. E com toda certeza, passamos muitas lutas, provas, tribulações e dificuldades, mas certamente vale a pena todo o nosso sacrifício, todo o nosso empenho, todo o nosso esforço pela obra do Senhor. Certamente um dia Ele há de nos recompensar por tudo aquilo que temos feito na obra do Senhor. E eu quero dizer para você que me sinto orgulhoso em fazer parte desse ministério que tem uma obra vocacionada, onde desde os princípios, como eu, sendo uma criança, aceitei a Jesus. Então a Igreja Deus é Amor está preocupada com todas as faixas etárias da igreja, sejam jovens, velhos, crianças, mas todos têm o seu valor e todos podem trabalhar para Jesus. Então, querido ouvinte, fica esta palavra de motivação para você, que também tem o desejo, o sonho de trabalhar na obra do Senhor. Continue na sua luta, orando, buscando a presença de Deus, jejuando, porque certamente um dia também o Senhor vai realizar a obra e o chamado na sua vida. Que Deus te abençoe, fique na paz do Senhor Jesus.
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3: Estou na IPDA há 48 anos.
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5: 31 anos. 19 anos. 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
3: É impossível desassociar a IPDA das minhas memórias afetivas, memórias pessoais. 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
7: Muito bem, que Deus continue a abençoar a sua vida, a sua casa, a sua família e também o seu lar. E nós cá estamos para trazer o amor de Deus, a alegria do Senhor, o renovo do Espírito Santo em comunhão. E já sabe, tá? Não perca a fé, não perca o ânimo, não perca a coragem, não perca a força de viver a graça do Senhor Jesus Cristo. Milagres acontecem, Deus faz, Deus opera, Deus trabalha, Deus move, Deus muda, Deus tem poder. E você que está conosco, vem viver esta alegria no nome de Jesus Cristo. 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
9: 10 horas e 57 minutos.
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11: Para o Deus, as famílias, o povo, as nações, recebe das tuas mãos, meu Pai, em nome do Senhor Jesus.

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0: Senhor, mas não queremos mais. A tua filha não quer mais viver assim. Eu não posso mais continuar assim, Pai. Nós não podemos viver com temor, viver com horror do perigo, do futuro, do presente e do porvir, Pai. Mas agora nós confessamos a Ti a ressurreição e a vida. Nós nos lançamos em Ti a ressurreição e a vida. Alabacicanda, alabassuri, alabaia, alabacanda, alabaia.
1: Meio-dia em ponto na Grande São Paulo. Boa tarde e a paz do Senhor Jesus. Que Deus te abençoe. Hoje é dia 7 de junho de 2026. Estamos iniciando a oração do meio-dia. Eu quero que você compartilhe a live. Antes da oração, compartilhe a live para que outras pessoas sejam alcançadas. E você que está me vendo, vamos orar, vamos falar com Deus, vamos buscar a face do Senhor e o Senhor nos ouvirá. Senhor nosso Deus, Pai de amor, Pai de bondade, Pai de infinita misericórdia, mais uma vez, ó Pai, nós nos colocamos na Tua santa e gloriosa presença. Te louvamos, ó Pai, pela oportunidade de estar diante destes microfones para falar do Teu amor, da Tua bondade, da Tua misericórdia. Te louvamos porque o Senhor é bom. Tua palavra diz que o Senhor é uma fortaleza no tempo da adversidade. E bem-aventurado é aquele que em Ti confia. Senhor, nós Te louvamos porque o Senhor tem nos dado o prazer e o privilégio de todos os dias estar na Tua casa, Te adorando e bendizendo o Teu santo nome. Meu Deus, nesta tarde, Senhor, venha perdoar os nossos pecados. Sim, Pai, nós temos praticado em pensamentos, em palavras, em obras, tanta coisa que não tem agradado ao Senhor. Mas o Senhor é um Deus perdoador. O Senhor é o Deus que perdoa, ore canta labaia. O Senhor é o Deus que perdoa os nossos pecados, e eu venho humildemente pedir perdão dos meus pecados para que a minha oração seja ouvida, para que a minha oração seja atendida e para que, através desta oração, milhares de pessoas possam ser alcançadas pelo Teu poder. Senhor, perdoai as nossas ofensas. A Tua palavra diz, perdoai as nossas ofensas, assim como nós perdoamos os nossos devedores. Ó Senhor, meu Deus, ó Senhor, meu Pai, grande é o Teu amor, grande é a Tua misericórdia. Senhor, eu quero orar nesta tarde, ó Pai, em favor de todas as pessoas que nos acompanham, principalmente aquelas que precisam de uma intervenção do Senhor. Quantas pessoas, meu Pai, precisando de uma intervenção na vida financeira, na vida sentimental, na vida espiritual. Senhor, quantas pessoas precisando de uma intervenção na vida física, ó meu Pai querido. Tu és maravilhoso, Tu és soberano, Tu és eterno. Tu reinas sobre as nações, Pai. Quem não Te louvará, quem não glorificará o Teu nome? Pois só Tu és santo, e por isso todas as nações virão e Te adorarão. Senhor, nesta tarde, Pai, abre as janelas dos céus e derrama uma bênção especial em favor da vida desta mulher que me acompanha, deste homem que ora comigo, desta criança, meu Pai, que está orando juntamente comigo e precisa da Tua misericórdia, precisa do Teu amor, precisa da Tua bondade. Senhor, eu Te peço em favor desta vida que está oprimida por obras malignas. Ah, o Senhor é o Deus que liberta. A Tua palavra diz que o Senhor é quem liberta, o Senhor é quem faz limpeza, o Senhor é quem tira os vícios, o Senhor é quem transforma os corações. Meu Deus e meu Pai, esta pessoa que está viciada, meu Pai, viciada na bebida alcoólica, viciada no cigarro, viciada nas drogas, viciada, meu Deus, na criminalidade, Senhor, venha libertar agora este moço, venha libertar agora esta moça. Venha libertar agora, meu Pai, esta mulher, este homem, esta pessoa que acompanha esta programação e precisa da Tua misericórdia. Ó Deus de poder, ó Deus de bondade, Deus de amor, visita agora esta mulher que está enferma. Senhor, o Senhor tem me dado autoridade para repreender as enfermidades. Eu repreendo agora toda a enfermidade no rim, toda a enfermidade no pulmão, toda a enfermidade no útero, toda a enfermidade no ovário, na bexiga, toda a enfermidade na pele, nos ossos, mas, Senhor, toda a enfermidade pulmonar, eu repreendo agora, em nome de Jesus Cristo, que esta mulher, que este homem, sejam libertos pelo teu poder, libertos pela tua graça, libertos pela tua misericórdia. Senhor, visita aquela irmã que está com alguém na UTI. Ah, meu Pai, quantas pessoas que estão com alguém internado na UTI, na CTI. Senhor, visita agora. Tenha misericórdia, Senhor. Envia agora a tua mão de poder sobre aquela UTI para curar esta pessoa que está à beira da morte. Espírito da morte, você que está rodeando este quarto, você que está rodeando esta casa, eu te repreendo agora, pelo poder do sangue de Jesus Cristo, pelo poder da oração. Saia desta vida, saia desta casa, saia desta família. Senhor meu Deus e meu Pai, olha para este homem que está desenganado, olha para esta mulher que está desenganada, olha para este pai, esta mãe, este filho, este neto, este sobrinho que precisa de um toque do Senhor. Pai de amor, Pai de bondade, Pai de misericórdia, eu não sei como orar, eu não sei como pedir, eu não sei como clamar, mas nesta hora, meu Pai, o Teu Espírito Santo, Ele intercede por nós com gemidos inexprimíveis. Espírito Santo, vem, intercede por nós. Espírito Santo, vem e traga a alegria para este coração, traga saúde para este corpo, traga, Senhor, renovo para este lar, para esta família, para este jovem, para esta criança. Senhor meu Deus e meu Pai, coloca o teu anjo, Senhor, na porta desta casa, na porta deste lar. Coloca, Senhor, para que haja proteção, para que hajam milagres. Senhor meu Deus, visita agora esta mulher que está aflita e desesperada, este homem que está aflito e atribulado. Senhor meu Deus, traga paz a este coração. Senhor, o Senhor tem insistido no meu coração para que eu ore, pedindo ao Senhor a restauração familiar deste casamento. Senhor meu Deus, esta esposa que foi para um lado, este marido que foi para o outro lado, e este casamento acabou, Pai. Senhor, restaura este casamento, restaura esta família, restaura esta casa. Senhor, aonde estiver alguém aflito, alguém necessitado, alguém angustiado, atribulado, Senhor, que haja paz, alegria, comunhão, saúde neste corpo e nesta casa. Meu Deus e meu Pai, olha para a nossa igreja, visita a igreja Deus e Amor. Visita, Senhor, o programa Voz da Libertação. Senhor meu Deus, eu coloco nas tuas mãos, ó Pai, a grande festa que vai acontecer no próximo fim de semana, aqui no Templo da Tua Glória, quando, Senhor, estaremos comemorando os 64 anos da Igreja Pentecostal Deus e Amor. Meu Deus e meu Pai, traga o povo evangélico, traga o povo católico, traga, Senhor, os espíritas, traga, meu Pai, os livres pensadores para estarem na tua casa, para fazerem a tua obra. Senhor meu Deus e meu Pai, eu te apresento também, Senhor, as caravanas que virão do norte, do sul, do leste, do oeste, as caravanas que virão de todo o Brasil para participar dos 64 anos da Igreja Pentecostal Deus e Amor. Senhor, eu coloco nas tuas mãos nesta tarde a nossa igreja, a nossa diretoria. Eu coloco nas tuas mãos, ó Pai, os nossos pastores e obreiros. Senhor, que todos sejam cheios da tua presença, que todos glorifiquem e exaltem o teu santo nome, não só com palavras, mas glorifiquem o teu nome, Senhor, com as atitudes. Ó, meu Deus e meu Pai, Senhor, o Senhor é o nosso socorro, o Senhor é o nosso provedor. Meu Deus, nós não temos a quem pedir, nós não temos a quem clamar a não ser o Senhor. Meu Deus e meu Pai, esta pessoa que está precisando de um milagre urgente, ah, Senhor, é um milagre na vida financeira, é um milagre na vida espiritual, é um milagre na vida sentimental. Pai, conceda agora o grande milagre na vida desta mulher, o grande milagre na vida deste homem. Conceda, Senhor, o grande milagre na vida desta criança, deste jovem, deste adolescente. Senhor, meu Deus e meu Pai, que esta pessoa seja agora tocada pelo Senhor, tocada pelo Teu Espírito Santo. Senhor, meu Deus e meu Pai, vai visitando agora, Senhor. Visita os hospitais, visita, Senhor, as cadeias. Senhor, aqueles que estão atrás das grades, mas estão orando comigo agora. Senhor, que eles possam saber que o corpo está preso, mas a alma está livre, porque o Senhor é quem liberta, e a Tua palavra diz que o Senhor é quem liberta. Conhecereis a verdade, e a verdade vos libertará, e a verdade é o Senhor Jesus Cristo. Meu Deus e meu Pai, nos ajuda, Senhor, a olhar somente para o Senhor, porque quando nós olhamos para o homem, ele pode cair, ele pode tropeçar, ele pode falhar, e nós falhamos juntamente com ele. Mas quando olhamos para o Senhor é o autor, o Senhor é o consumador, o Senhor é aquele que faz milagres nas nossas vidas. Pai, visita o teu povo nesta oportunidade, visita a tua igreja. Senhor, eu oro pela igreja pentecostal Deus e Amor. Eu oro, meu Pai, pelas demais igrejas evangélicas, Senhor, independente da placa denominacional, porque eu sei que o Senhor não vem buscar uma placa, mas o Senhor vem buscar um povo especial, zeloso de boas obras, um povo que não se contamina com o mundo, um povo que não vive no pecado, mas que está na Tua presença. Pai de amor, abençoa também, Senhor, a vida financeira do Teu povo, derrama sobre eles a bênção da prosperidade. Abençoe o teu povo, Pai. Abençoe a tua igreja, Pai. Abençoe os teus filhos, Senhor. Eu oro pelos filhos, eu oro pelos netos, eu oro pelos sobrinhos, eu oro pelo genro, pela nora, pelo cunhado, pelo marido, pela esposa, pelos filhos. Senhor, visita a família, Pai. Satanás tem lutado para destruir as famílias, e nós sabemos, ó Pai, que a família é a grande instituição do Senhor na humanidade. O Senhor estabeleceu as famílias para viver em harmonia, em alegria, para viverem bem. E Satanás tem lutado, tem destruído. Satanás tem lutado para destruir as famílias. Mas, Senhor, restaura a família desta mulher. Restaura, Senhor, a família deste homem. Senhor, traga paz a este coração. Meu Deus e meu Pai, eu quero orar, Senhor, por aqueles que não têm paz, aqueles que não têm alegria, aqueles que vivem, Senhor, que vivem em tristeza, em depressão. Senhor, liberta este homem, Senhor, que não sai da cama por causa da depressão, esta mulher, Senhor, que está tão deprimida, e ela se sente tão só. Pai, liberta esta mulher agora, liberta este homem agora. Ah, meu Deus, se o Filho do Homem nos libertar, verdadeiramente seremos livres. Senhor, liberta este jovem. Senhor, eu oro agora pela vida desta pessoa que está passando uma fase complicada no seu relacionamento conjugal. Senhor, visita agora, Pai, pelo poder do Teu sangue e da Tua palavra. Senhor, de acordo com a autoridade e de acordo com a direção que o Senhor me dá, eu quero orar também, ó Pai, por todos aqueles que estão sentindo dores. Senhor, eu repreendo agora, em nome de Jesus Cristo, toda a dor que está no corpo desta pessoa. Senhor, esta pessoa que amanheceu nesta manhã com dores terríveis, Senhor, cura agora, liberta esta mulher, Pai, liberta este homem das dores, dores na cabeça, dores no rim, dores no pulmão, dores no estômago, dores no ovário, no intestino, na garganta, dores no nariz, na cabeça, no cérebro, todas as dores, saiam agora, saia deste corpo agora. Agora, dor maligna, saia, em nome de Jesus Cristo. Senhor, meu Deus e meu Pai, esta pessoa que está em depressão, Pai, quantas pessoas em depressão, Senhor, e esta pessoa nem consegue se levantar da cama mais, esta pessoa só sente tristeza, angústia, meu Deus, uma ansiedade terrível. Senhor, liberta agora esta vida, liberta agora este lar, esta família. Meu Deus, nós colocamos nas Tuas mãos os Teus filhos. Senhor, eu oro pelos Teus filhos, Pai. Eu oro também pelos filhos dos Teus filhos. Oh, meu Deus. Nós não geramos filhos para a perdição, Pai. Nós geramos filhos para a louvor e honra da Tua glória. Oh, Senhor, meu Deus, quantos filhos que estão na criminalidade, quantos filhos que estão nas drogas, quantos filhos, meu Pai, que estão fazendo tantas coisas erradas, meu Pai. E esta mamãe, Senhor, já não sabe mais o que fazer, este pai não sabe o que fazer, Senhor. Dá vitória para este pai, dá vitória para esta mãe, dá vitória para este adolescente. Dá, Senhor, dá vitória, Pai. Senhor, tenha misericórdia desta família e deste lar, Pai. Eu te apresento também, Senhor, todas aquelas pessoas que nesta tarde, Senhor, ó, meu Deus e meu Pai, estão passando por um momento de luto. Senhor, eu sei quanto

esta pessoa possa entender, ó Pai, que a vontade do Senhor prevalece acima de todas as coisas. Ah, meu Deus, ah, meu Pai querido, eu oro por este obreiro, esta obreira da Tua Seara, que por causa das lutas está pensando em parar, meu Pai. Quantas pessoas pensando em parar por causa da luta, por causa da guerra que ela tem travado dentro de casa, ah, meu Deus, às vezes até mesmo dentro da igreja ou dentro do seu local de trabalho, e esta pessoa está pensando em parar, em desistir de lutar. Mas Senhor, oh glória, a Tua palavra diz que aquele que pôs a mão no arado não pode voltar atrás. A Tua palavra diz, Senhor, que nós devemos ir até o fim. Este meu irmão não vai parar, esta minha irmã não vai desistir de ganhar almas, de fazer a Tua vontade. Senhor, desperta a Tua igreja, Pai. Desperta os Teus filhos para a oração. Quantos irmãos não têm mais forças para orar? Quantos irmãos não têm mais forças para clamar? Quantos irmãos não têm mais forças para ler a Tua palavra, para examinar a Tua palavra? Quantos pregadores, meu Pai, já não conseguem pregar mais porque estão fracos, abatidos e desanimados? Senhor, restaura agora esta vida para a louvor e glória do Teu santo nome. Restaura esta vida, Senhor, para que o Teu nome seja exaltado e para que o Senhor possa ser glorificado através desta vida. Pai, eu apresento também, Senhor, todas aquelas irmãs e irmãos que estão passando lutas dentro da igreja. Oh, meu Pai, perseguições, ó Pai. Este obreiro que, por pregar a Tua palavra, tem passado por tantas perseguições, Senhor, visita o Teu filho agora. Fortalece o Teu filho, Pai, para que ele continue na Tua presença. Senhor, esta pessoa que precisa de um direcionamento, Pai, dá o direcionamento, dá a direção. A Tua palavra diz que muitos são os planos do coração, mas a resposta certa vem dos lábios do Senhor. Oh, glória! Ore, canta, alabás. Oh, aleluia, louvado seja o Teu nome, Senhor. Eu sinto a Tua presença neste lugar e eu sei que o Senhor está comigo aqui nesse estúdio. Eu sei que o Senhor está com este ouvinte. Eu sei que o Senhor está com este internauta que me acompanha agora e está orando juntamente comigo. Esta pessoa que precisa da Tua misericórdia, Deus. Oh, meu Pai querido, meu Pai maravilhoso. Senhor, coloca nas mãos desta pessoa esta bênção que ela está pedindo, Senhor. Eu sei que agora tem alguém fazendo um propósito, tem alguém fazendo um voto com o Senhor, dizendo: eu vou contar o meu testemunho. Tem alguém dizendo: Pai, eu vou me entregar ao Senhor, eu vou ser fiel no meu voto, no meu dízimo, na minha oferta, mas Senhor, entra com providência. Meu Deus e meu Pai, dá o escape para o Teu filho, dá o escape para a Tua filha, Senhor. Meu Deus, pela revelação do Teu Espírito Santo, eu quero orar, Senhor, por esta mãe que está orando pelo filho que está ameaçado de morte. Senhor, dá o livramento para este jovem, meu Pai. Ele está longe dos Teus caminhos, mas esta mãe está orando, este pai está orando, e agora eu estou também intercedendo por este moço, por esta moça, e o Senhor está dando vitória, e o Senhor vai dar livramento para ele e para ela. Senhor, que ele venha render-se a Ti, entregar a vida ao Senhor. Oh, meu Deus, esta pessoa que está, Senhor, no trânsito, está dirigindo, meu Pai, nas estradas do Brasil, Senhor, dá livramento para este homem, dá livramento para esta mulher, dá livramento para este jovem, porque, Senhor, ele precisa do Teu livramento. Oh, Papai, oh, Deus querido, Deus maravilhoso, nós não temos palavras para chegar diante do Senhor, mas abrimos o nosso coração para dizer: obrigado pelo Teu amor, obrigado pela Tua misericórdia, obrigado porque o Senhor tem estado conosco até aqui. Senhor, nos prepara para o dia do arrebatamento. Meu Deus, nós não queremos ficar aqui, Pai, nós queremos subir com o Senhor, e nós sabemos que o Senhor só levará um povo especial, zeloso, de boas obras, um povo que não se contamina com o mundo, mas que está na Tua presença. Senhor, meu Deus, que possamos tirar da nossa vida tudo aquilo que tira a nossa comunhão, tudo aquilo que faz separação entre nós e o nosso Deus. Senhor, livra-nos, ó, meu Deus.

0: aquilo que não te agrada, mas que possamos viver uma vida que agrada ao Senhor, porque assim estaremos sempre com o Senhor. Meu Deus, eu quero te apresentar, ó Pai, todos os departamentos da Igreja Pentecostal, Deus e Amor. Senhor, abençoe o Expansão, abençoe o Regenere, abençoe, Senhor, a Escola Teológica, Deus e Amor, a Fundação Reviver, a Associação Reviver Help, Deus e Amor, a Escolinha O Pequeno Galileu. Senhor, abençoe cada departamento, abençoe cada irmão, cada irmã que faz parte dos departamentos da Igreja Pentecostal, Deus e Amor. Senhor, meu Deus e meu Pai, o programa de rádio A Voz da Libertação, o IPDA Play, ah, Senhor, a gravadora MC Music. Senhor, meu Deus e meu Pai, cada departamento da Tua Igreja, Pai, que os Teus filhos, que os Teus servos sejam cheios da Tua presença, cheios da plenitude do Teu Espírito Santo, e possam viver uma vida que glorifica e exalta o nome daquele que vive e que reina para todo sempre. Senhor, eu oro pelos presbíteros, eu oro pelos diáconos, eu oro, Senhor, pelos cooperadores, pelas cooperadoras, pelos pastores, meu Deus e meu Pai, pelas jovens, pelos jovens, ó Senhor, aqueles que ministram no Teu altar, Pai, enche cada um com o Teu Espírito Santo. Ah, meu Deus e meu Pai, vai chegar o dia em que precisaremos muito mais da presença do Teu Espírito. Então derrama, Senhor, o Teu Espírito sobre a Tua Igreja. Meu Deus, eu não posso me esquecer também, ó Pai, daqueles países que estão em guerra. Ah, Senhor, os países que estão em guerra, Senhor, tenha misericórdia. Tenha misericórdia, Senhor, daquelas pessoas que perderam tudo. Aqueles que perderam os seus entes queridos. Aqueles que perderam também, Senhor, os seus bens materiais. E aqueles que perderam a sua vida, a sua dignidade, estão perambulando por aí, tristes e amargurados por causa da guerra. Senhor, esteja com eles. Senhor, traga o refrigério, traga o alívio, traga, Senhor, ah, meu Deus, uma bênção para este homem e para esta mulher. O Senhor quer que todos vivam bem, o Senhor quer que todos tenham saúde, mas, Senhor, muitas vezes o afastar do Senhor, o fato de nos afastarmos do Senhor, tira de nós tudo aquilo que o Senhor tem preparado. Meu Deus e meu Pai, fica conosco nesta oportunidade, Pai. Abençoe os nossos ouvintes. Abençoe os cultos marcados e programados para o dia de hoje. Hoje à tarde, Senhor, aqui no templo da Tua glória. Hoje à noite, Senhor, o culto da família. Senhor, a escolinha, o pequeno Galileu, Pai. Abençoe as nossas crianças, guarda as nossas crianças. Quantas crianças sendo vítimas de abusos. Quantas crianças, meu Pai, sendo vítimas de pedófilos, de pessoas que praticam o mal contra as crianças. Senhor, protege os filhos dos Teus filhos, Pai. Guarda os Teus filhos para louvor e honra da Tua glória. Guarda eles, Senhor, para que eles possam viver uma vida que agrada ao Senhor e viver com dignidade, glorificando e exaltando o teu santo nome, Pai. Eu creio que nesta tarde o Senhor já está se movendo. Abençoe, Senhor, a nossa irmã Irene Miranda, abençoe a irmã Débora, abençoe o presbítero Davi Miranda Neto, abençoe, Senhor, o pastor Lourival de Almeida. Senhor, fortalece os Teus filhos, Pai. Eles estão à frente desta grande obra. Ó, meu Deus e meu Pai, que eles possam ser cada vez mais usados nas Tuas mãos para administrar este tão grande ministério e para que através deles almas sejam salvas para o Teu reino. Pai, fica conosco neste dia, Senhor. Continua com os nossos ouvintes, continua com os nossos internautas, continua, Senhor, com todos aqueles que oram comigo e precisam da Tua misericórdia. Senhor, meu Deus, passa o Teu sangue, Senhor, na porta deste lar, para que haja proteção, Pai. Ah, meu Deus e meu Pai, aonde estiver o Teu sangue, haverá proteção, conforme aconteceu lá no Egito com o povo de Israel. Deus, fica conosco, em nome de Jesus, para a glória do Pai, para a glória do Filho, para a glória do Espírito Santo. Em nome de Jesus, amém e amém, Senhor Jesus. Ô, glória, louvado seja o nome do Senhor. Meio-dia, 26 minutos em São Paulo. Eu sinto uma presença forte da parte de Deus dentro deste estúdio. E eu digo a você que estava sentindo dor, procure a tua dor. Pode procurar porque a tua dor já desapareceu. Você que estava com seu coração triste aí, abatido, se você orou com fé, creia que o Senhor já alegrou o teu coração. E esta tarde é uma tarde de vitória para a tua vida. E você? Você que ainda não aceitou a Jesus Cristo como teu Senhor e Salvador. Talvez você está me ouvindo aí e você fala assim, irmão, eu já fui crente. Eu já participei da ceia, eu já participei da escola bíblica dominical, eu já até preguei a palavra de Deus. Mas hoje você está aí parado. Jesus diz na sua palavra, vinde a mim, vós que estáis cansados e oprimidos, e eu vos aliviarei. Ele diz na sua palavra, se o Filho do Homem vos libertar, verdadeiramente sereis livres. Jesus quer te libertar. Jesus quer encher, olha, este vazio que você tem aí, é do tamanho de Deus. E no momento em que Deus entrar, Ele vai preencher este vazio e você vai sentir alegria. Talvez você tenha procurado em tantas coisas, a alegria, a paz. Ah, você tem procurado em tantas coisas, algo de bom para você. E somente Deus pode mudar a tua história. Entrega a sua vida ao Senhor agora. Reconcilia com o Senhor agora, e Ele vai transformar a sua vida. Diga comigo assim, Senhor Jesus, nesta manhã, eu te recebo como meu Salvador pessoal. Diga, Senhor, perdoe os meus pecados. Escreve o meu nome lá no céu, no livro da vida, e a partir de hoje, eu me entrego ao Senhor, de todo o meu coração. Diga, Senhor, me ajuda a viver a Tua palavra. Em nome de Jesus, amém. Glória a Deus. Fale conosco, nós queremos pastorear você. O nosso WhatsApp é o 11 95094-4645. DDD 11 95094-4645 ou e-mail queroaceitarjesus@ipda.com.br. Tá bom? Meio-dia, 28 minutos. Deus abençoe você que está me acompanhando aí em qualquer lugar do Brasil. Gente, ó, nós vamos ficando por aqui. A live termina agora. No canal Direto com Deus Oficial, a oração continua. Já tem um pastor preparado para orar com você e por você. Na Rádio Deus é Amor, você fica com o programa Voz da Libertação, Uma Tarde com Deus, muito louvor, muita informação, muita prestação de serviço e, claro, vamos mostrar tudo o que acontece aqui na Igreja Deus é Amor. A gente volta no canal de Deus é Amor Oficial às 14 horas, 2 horas da tarde, voltaremos com o esquenta para o grande culto da tarde, hoje um culto especial com pregação, com oração, com louvor e a presença de Deus, tá certo? Um abraço a todos, presbítero Levi Muniz desejando que o amor de Deus, a paz de Jesus, a comunhão do Espírito Santo, seja e permaneça com todos, desde agora para todos sempre. Uma ótima tarde, fiquem com Deus e até a próxima oportunidade, na paz do Senhor Jesus Cristo.
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1: A paz do Senhor, ouvintes do programa São Avós da Libertação. Eu sou o pastor Erin Delalander. Quero compartilhar neste momento um pouco da minha experiência com Deus. Eu conheci a Igreja Pentecostal Deus é Amor no meu país, em Moçambique, na capital Maputo, no ano de 1994. Foi quando eu encontrei o Evangelho. Eu vim de uma família simples. Os meus pais encontraram a Igreja Deus é Amor através do convite de um familiar nosso, e nós chegamos à igreja e eu não gostava da igreja, eu não gostava dos cristãos, eu não simpatizava com a ideia de ser cristão, porque Moçambique é um país que pela lei não tem Deus, e nós então crescemos com a ideia de que Deus é uma figura e para nós não interfere em nada. E eu, aos 14 anos de idade, encontrei o Senhor Jesus Cristo num dos cultos na Igreja Pentecostal Deus é Amor. Uma terça-feira, num círculo de oração, quando me foi passada uma revelação que havia uma obra de Deus muito grande na minha vida. E eu então, a partir desse momento, tive um encontro com o Senhor Jesus, comecei a fazer parte do grupo de jovens e fui servindo ao Senhor. Aos 18 anos eu me afasto dos caminhos de Deus, iludido com este mundo, o sonho de ser um atleta profissional, vindo de uma família com um histórico esportivo muito grande, os meus pais com uma vasta experiência no mundo esportivo, e o meu sonho era ser um grande esportista também. E eu, firmado no meu sonho, nos meus projetos, lutei para isso, a ponto de ter sentado com agentes e estava para ser negociado para sair de Moçambique e viver a vida na Europa. Mas como Deus, Ele sustenta a sua palavra, Deus sustenta o seu chamado, e Ele sustentou na minha vida. Foi quando então houve uma negação por parte da minha família, eu sem entender por que a minha família não queria que eu fosse viver uma vida profissional na Europa. Ganhar dinheiro, ficar rico, ter fama e sustentar a minha família pelo resto da vida. Foi quando Deus, Ele me chama e eu volto para a sua presença após 4 anos afastado dos seus caminhos. E num dos cultos em que eu frequento na Igreja Pentecostal Deus e Amor, ainda na capital Maputo, o pastor que pregava a palavra usado pelo Espírito Santo, ele dizia que havia ali alguém que Deus iria levar para o mundo para pregar o Evangelho. O meu coração começa a queimar, a minha alma começa a arder e a chama do Espírito Santo começou a fluir na minha vida. Eu assumi esse propósito com Deus. É no ano de 2007 que eu venho para o Brasil, na minha primeira viagem missionária, e eu encontro uma nova cultura, uma nova forma de servir a Deus, uma nova forma de adorar ao Senhor Jesus, e essa chama continuava a arder no meu coração. Agora, servindo ao Senhor, louvando a Deus na banda Nheleto, Vozes da África, a promessa de Deus começou a cumprir na minha vida. O primeiro africano no ano de 2017 no seminário, e é quando eu me formo no seminário para pastores. E a minha ideia era voltar para o meu país e trabalhar no meu país. Mas então Deus mais uma vez mudou os meus caminhos e eu fui conduzido ao Senhor para tomar conta da igreja aqui no Brasil, em Atibaia, a setorial de Atibaia. Os meus planos foram completamente mudados por Deus. E eu me sinto muito feliz por saber que Deus sempre cuida de nós, ouvinte. Quem sabe eu esteja a falar com alguém aqui neste momento e que você precisa ter o seu caminho guiado pelo Senhor. Quem sabe os seus sonhos têm gritado muito forte na sua alma e parece que você não vai conseguir alcançar. Eu quero te dizer uma coisa: os nossos sonhos, quando estão na mão de Deus, é Ele quem conduz a nossa vida. E nós vivemos para o adorar. E foi aí que eu, sem perceber, eu vi Deus sustentar a minha vida longe da minha família, longe dos meus pais, longe dos meus amigos, longe de tudo e de todos. E eu encontrei a minha esposa e nós nos casamos. O meu histórico de vida deveria ser uma vida sem sucesso, sem transformações e sem milagres. Foi aí que Jesus, com o seu poder, tomou conta de mim. E eu hoje louvo a Deus. Louvo a Deus por este ministério. Louvo a Deus por esta igreja pentecostal, Deus Amor, trazendo vida para almas que precisam de renovo, de união e da presença de Deus. Eu sou fruto deste ministério num país africano. Eu sou fruto deste ministério num país desacreditado pela fome, pelas guerras e pelo fracasso. Eu sou fruto deste ministério, do cuidado deste ministério, dos pastores com quem eu convivi, do amor que me foi dado. E hoje eu estou aqui para celebrar. E como se despede em Moçambique, na língua Xangana, a Curula Carroce, a paz do Senhor Jesus.
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3: Nós estamos aí já há alguns dias, pertinho de duas festas maravilhosas, dois dias, melhor dizendo, de uma festa maravilhosa dos 64 anos da Igreja Deus e Amor. Nós teremos aí no dia 13 e 14. E eu vou passar para vocês a agenda das atividades nesses dois dias. Vocês que virão nas caravanas, vocês que estão aqui em São Paulo. No sábado começa a festividade às 10 horas da manhã com o culto de consagração, onde eu estarei juntamente com as mulheres de fé aqui na sede mundial, no sábado, dia 13, às 10 da manhã até às 11h30. Depois, das 14 às 18, teremos o Garagem Cristã. Os cantores da Garagem Cristã estarão se apresentando aqui. Será uma tarde de louvor e adoração ao Senhor. E às 19 horas, o culto jovem no Auditório Renascense. No domingo de manhã, nós teremos, logo às 9 horas da manhã, o culto de oração com o lançamento do Ministério da Intercessão Global. Nós estamos com o Ministério de Oração agora, na liderança da irmã Maria Lorena, e nós estaremos apresentando como será este novo projeto sobre a oração, uma cerimônia de oração e lançamento do Ministério de Intercessão Global. Das 10 às 11h30, teremos a cerimônia de ordenação de diáconos, presbíteros e pastores aqui na sede mundial no domingo, das 10 às 11h30. E às 15 horas até às 17, culto celebrativo dos 64 anos da Igreja de Deus de Amor. Ou seja, nós teremos atividades nos dois dias. E vocês estão vindo nas caravanas, preste atenção nos seus pertences, não fiquem andando com celular aqui nas ruas de São Paulo. Vamos fazer a prevenção, né? A precaução aí, com muito cuidado, muita atenção, né? Nós temos agora a necessidade também do registro das caravanas. Vocês que estão liderando as caravanas aqui para São Paulo nos dias 13 e 14, vocês precisam registrar as caravanas para ter um lugar para estacionar os ônibus, o ônibus que vai vir com as caravanas da sua cidade. Então avise o líder da caravana que entre em contato aqui no telefone central da sede mundial, que é 11-3347-4700, 3347-4700 é o telefone aqui da sede mundial, e você pede para entrar em contato com o setor de caravanas e registre a sua caravana para garantir a reserva aí do estacionamento do ônibus que você estará vindo, tá certo? Teremos cantina 24 horas aqui para que todos possam se alimentar. Vocês não vão precisar sair aqui do tempo da glória de Deus. todas as livrarias abertas, com todos os materiais. Vocês estarão aqui cobertos com a segurança. Dias 13 e 14, 64 anos da Igreja Deus e Amor. Você que já passou por aqui, fez parte e faz parte dessa história. Você não pode deixar de vir. E você não vai vir sozinho. Todos estão aí incumbidos de trazer alguém consigo. Traga um parente, traga uma pessoa que nunca participou de um culto. Traga e mostre quantas atividades nós teremos. Eu creio que isso chama atenção e também tira aquele negócio de ah, eu não gosto de igreja, eu não gosto de culto, eu não gosto de crente, né? Nós temos muitas situações desta maneira. Então nós estamos aguardando que você faça o trabalho de um bom evangelista e não venha sozinho. Faça o ID de Jesus. 13 e 14, grande festa aqui em São Paulo, na sede mundial dos 64 anos da Igreja Deus e Amor e do programa Voz da Libertação.
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4: Luciana Ferreira dos Santos, sou de Vila Conceição de Adema, São Paulo, e conheci a IPDA daqui perto de casa mesmo, que tem uma IPDA Jardim de Adema, e aos poucos eu ia, em vez em quando eu ia, e hoje, para a honra e glória do Senhor, estou na presença dele, estou na IPDA aqui do Jardim de Adema, e o Senhor me libertou dos vícios, drogas, da prostituição, me livrou de tudo. E para a honra e glória do Senhor, estou na presença dele. Paz do Senhor.
5: Meu nome é Sueli Rodrigues, eu sou aqui da região de Campinas. Eu conheci o Senhor Jesus através do programa Voz da Libertação. O Senhor transformou a minha vida, a qual eu era uma pessoa infeliz, depressiva, cheia de vícios, muito enferma. E através de ouvir o programa Voz da Libertação, eu conheci o Senhor Jesus e recebi a minha cura. E eu agradeço muito esta igreja, Pentecostal Deus e Amor. Eu agradeço as orações dos irmãos pelo programa Voz da Libertação. Hoje faz 24 anos que estou na presença do Senhor Jesus, nesse ministério que eu amo tanto. Amém?
6: Eu me chamo Marta. Sou da Zona Leste. Eu conheci a sede Deus e Amor do Parque Dom Pedro através da minha cunhada. Foi quando eu estava passando uma luta muito grande no meu relacionamento e ela falou para mim, vai na sede. E eu fui e comecei a participar da campanha das quarta-feiras. E foi uma bênção na minha vida. Eu escuto a Voz da Libertação. Conheci a rádio também, a Voz da Libertação, através dela. Eu não deixo de ouvir, eu não deixo de acompanhar. Eu sempre acompanho as orações, eu peço oração e eu agradeço muito a Deus por ter colocado vocês na minha vida. E que Deus abençoe a todos. Eu agradeço a oportunidade.
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7: Muito bem, meio-dia 49, Deus abençoe a sua vida, uma ótima tarde. E nós já vamos direto ao Templo da Glória de Deus, pastor Ribeiro Silva, já postos para entrevistar o povo depois desta Santa Ceia. Paz do Senhor, pastor Ribeiro, bom dia, linha aberta.
8: Que Deus abençoe, queridos ouvintes, Deus abençoe, querido irmão Eren Delalande, já estamos ao vivo e direto do Templo da Glória de Deus, mais uma concentração se encerrando por aqui, daqui a pouquinho, 3 da tarde, pastor Kleber volta ao altar de novo para ministrar a palavra de Deus, em santo jejum a Deus, ele vai ficar em jejum até as 5 da tarde, então vem para cá, porque Deus vai fazer um milagre muito grande na sua vida hoje. hoje, através da oração do homem de Deus. Atenção São Paulo, atenção povo da Zona Leste, Zona Sul, ABCDMR, a festa não vai começar, a festa já começou, já estamos em festa aqui no Templo da Glória de Deus, pelos 64 anos de existência desta igreja tão abençoada. Vamos ouvir o povo de leste a oeste, de norte a sul, está preparado para contar a bênção. Como que é o seu nome, minha irmã?
9: Mercedes.
8: Irmã Mercedes, de onde?
9: Aqui de Santo André mesmo.
8: Aqui de Santo André. Deixa eu te fazer uma pergunta. Tem quanto tempo que a senhora congrega na Igreja Deus e Amor?
9: Olha, na verdade, tem mais de 30 anos, só que eu tive um pouquinho de tempo.
8: Saiu
9: e voltou. Voltei, agora estou aqui novamente.
8: Mais de 30 anos. Nesses 30 anos, o que, que Deus fez na sua vida?
9: Muito, muita bênção, muita vitória. Bênção.
8: Muitos milagres.
9: Muitos milagres.
8: E nós estamos em festa pelos 64 anos desta igreja. E a senhora no dia 13 e dia 14 não vai ficar em casa?
9: Não, já está tudo preparado. Os votos já estão preparados.
8: Para esta concentração.
9: Para essa concentração.
8: E qual milagre que a senhora recebeu que marcou a sua vida e hoje a senhora vai testemunhar?
9: Irmão Edson, são tantos os milagres, mas sempre tem aquele maior de todos, né?
8: Aquele que fica na memória, né?
9: Fica na memória. Que muitas vezes a gente dobra o joelho, pede e Deus responde. Às vezes a gente nem está na igreja, né? Então é muitos milagres que eu recebi. Assim, no momento, para especificar, eu não consigo, mas
8: são muitos.
9: São,
8: né,
9: muitos.
8: Tem muito para agradecer.
9: Tem muito.
8: Tem mais para agradecer do que para pedir.
9: Verdade.
8: Tá feliz, minha irmã?
9: Tô feliz.
8: Eu digo obrigado, Jesus.
9: Obrigado, Jesus.
8: Que Deus te abençoe.
9: E todos que não vier, tá perdendo a benção. Os meus votos já estão preparados para os 2 dias de festa.
8: Não pode ficar em casa,
9: não,
8: né, minha irmã?
9: Não pode.
8: Porque ficar em casa vai dar lugar pro inimigo e vai perder o que Deus tá preparando.
9: É verdade.
8: Então digo obrigado, Jesus.
9: Obrigado, Jesus.
8: Que Deus te abençoe, minha irmã. Aí está, queridos ouvintes. É o povo relatando, é o povo contando. Vamos ouvir mais uma irmã. Como que é o seu nome?
10: Maria da Glória, pela voz de Jesus.
8: Irmã Maria, de onde?
10: Eu sou de Avenida do Cursino, Vila Moraes.
8: Vila Moraes. E a senhora tem quanto tempo que congrega na Igreja Deus e Amor?
10: 40 anos.
8: Meu Deus, nesses 40 anos, muitas bênçãos Deus te deu.
10: Muitas bênçãos, muita saúde, nunca mais fui pro médico.
8: Nunca mais.
10: Nunca mais. Tenho
8: antes,
10: saúde.
8: Antes vivia mais no médico do que em casa.
10: Sim, vivia muito doente.
8: Depois que se entregou a Jesus.
10: Ah, eu tô ótima. E todos se entreguem a Jesus que ele vai curar. E eu convido muitas pessoas para vir para a igreja e eu dou esse testemunho que eu fui curada aqui nessa igreja. Deus é amor.
8: Meu Deus, chegou enferma, né, minha irmã?
10: É.
8: Essa igreja, ela tem um significado muito grande para a senhora.
10: É, tem um significado muito grande. Recebo muita bênção. Muita bênção mesmo.
8: Se não fosse essa igreja...
10: Ah, se não fosse a igreja de irmãos, eu sou aposentada, mas eu trabalho com 2 médicos e ganho um bom salário.
8: Meu Deus, se não fosse essa igreja, nem viva a senhora estaria.
10: Nem viva, não, porque eu era muito doente, eu era muito doente.
8: Vivia muito doente. Ô, minha irmã, nós já estamos em preparação para o dia 13 e dia 14. Uma festa que vai ficar marcado na memória do povo de Deus. E qual o convite que a senhora faz para aqueles que nos ouvem?
10: Para que venha todos que vão receber a bênção muito grande que vocês pediram, vocês vão receber, porque aqui a igreja está em oração e jejum.
8: Deus está operando neste lugar.
10: Está operando.
8: Vem para cá, São Paulo, vem para cá.
10: Brasil!
8: Quem fica em casa, perde.
10: A bênção!
8: Quem vem para a igreja, recebe.
10: A bênção leva para o céu também.
8: Que Deus abençoe, minha irmã. Quem vem para a igreja, recebe a bênção, recebe o milagre. E por isso já estamos aguardando por vocês, queridos ouvintes. Daqui a pouquinho, no horário das 15h, mais um grande culto aqui mesmo, no Templo da Glória de Deus, na Avenida do Estado, 4568, aqui na Liberdade. Vamos ouvir mais um irmão aqui, queridos ouvintes, só para você entender que o povo da Igreja Deus e Amor, eles não irão se preparar, já estão preparados para esta grande festa. São pessoas relatando que através de chegar na Igreja Deus e Amor, tiveram a história de vida mudada. Como que é o seu nome, meu irmão?
11: Pastor Manuel.
8: Irmão Manuel, de onde?
11: De Pernambuco.
8: De Pernambuco. Tem quanto tempo que o senhor congrega na Igreja Deus e Amor?
11: 42 anos, aproximadamente.
8: 42 anos. O senhor lembra como o senhor chegou na Igreja Deus e Amor?
11: Quando eu cheguei doente, embriagado, cabelo comprido, Mas levante as mãos, aceite Jesus, hoje sou uma nova criatura.
8: Meu Deus, está vendo? Chegou na igreja embriagado. Era um homem brabo também.
11: Ah, com certeza.
8: Meu Deus.
11: Aquelas botas compridas assim, ó. Entendeu? Aquelas calças apertadas, de trombão bem largão ali. Parecia um lampião.
8: Parecia um lampião. E quando conheceu Jesus, sua vida mudou.
11: Mudou.
8: Meu Deus.
11: Transformou inteiramente.
8: Ô, meu irmão, e nesses 43 anos, qual milagre que marcou a história do Senhor?
11: O maior milagre da minha vida, meu irmão. Olha, o principal foi esse, que eu tenho certeza que Jesus Cristo me salvou nesta obra. Esse foi um sinal, esse sinal que permanece. Os demais, sempre que venhamos aqui, sempre tem cura divina. Uma hora é o riso, outra é fígado, é pedra, e vai sumindo tudo, e não tiver glória.
8: A doença aparece e Jesus chega junto.
11: Com certeza.
8: Para repreender.
11: Para repreender e curar, que ele veio para isto.
8: Para
11: e,
8: isso,
11: e principalmente é nesta obra.
8: Ainda mais nesta obra que ora, né, meu irmão?
11: Exatamente, com certeza.
8: Aqui não tem blá, blá, blá, não. Não tem milagre.
11: Abriu a boca e Jesus cura.
8: Pediu para Deus.
11: Queria receber a bênção.
8: O milagre
11: acontece.
8: Ô, meu irmão, e dia 13, dia 14, fica em casa ou vem para a igreja?
11: Com certeza, irmão. Já estamos faz tempo aqui nessa peleja, orando, para não somente nós, mas também os nossos irmãos que vêm até de outro país, de outros países, até em caravana de avião, vamos chegar aqui nesse local. E com certeza é 64 anos de bênção e de vitória e livramento.
8: Tem muito para agradecer ou tem mais para pedir?
11: Olha, tem bastante mais agradecer do que pedir.
8: Mais que agradecer do que pedir, queridos ouvintes. Por isso queremos convidar você da Grande São Paulo. A festa não vai começar, a festa já começou, nós estamos em clima de festa, queridos irmãos, já em gratidão, já agradecendo a Deus por tudo que Deus tem feito e por tudo que Deus irá fazer neste dia 13, dia 14. Lanço o convite para aqueles que estão em casa nos ouvindo neste momento.
11: Mais uma vez, nós convidamos a todos que estão nos ouvindo, não venha só você, mas traga a sua família, que com certeza a bênção completa da família.
8: Deus vai fazer milagre.
11: Com certeza.
8: Já está preparado.
11: Com certeza.
8: Tem que chegar cedo.
11: Exatamente.
8: Tem que chegar tarde.
11: Não encontra.
8: Vai encontrar lugar para sentar. Tem pessoas que ele deixa para sair de casa de última hora. Aí quando ele chega aqui, não tem lugar para ele se sentar. E olha que esse templo é muito grande, né, meu irmão?
11: Olha que milagre. Eu tinha assim, eu chegava quando eu era novinho, convertido, chegava assim para falar, o coração batia, parecia que ia sair para fora. Eu disse, não, eu quero continuar na obra, mas eu quero um coração novo. E eu fui dormir, e à madrugada eu tive um sonho que cheguei num lugar assim, encontrei um coração. Pequenininho, colocou nas minhas mãos. No outro dia eu fui cantar na frente, nunca mais.
8: Sumiu.
11: Fui curado até hoje.
8: Foi curado por Jesus e Jesus mostrou em sonho que estava
11: sonho.
8: Curando.
11: Porque eu estava buscando na obra de Deus.
8: Servir a Deus é maravilhoso.
11: Com certeza.
8: Tem tanta gente nos ouvindo neste momento que eles poderiam provar também esta bênção de Deus, né, meu irmão?
11: Venha provar e veja que Deus é bom.
8: Vai ver, venha ver com seus próprios olhos e ouvir com seus próprios ouvidos o que Deus ele tem feito. Queridos ouvintes, Deus está fazendo maravilhas aqui na Igreja Deus e Amor. E lembrando a todos que daqui a pouquinho, 15h, teremos mais um grande culto aqui no Templo da Glória de Deus. Daqui a pouquinho, presbítero Kleber vai estar ministrando a palavra de Deus. Todos os obreiros, obreiras, presbíteros, diácono estarão também presentes, queridos irmãos, de mãos levantadas aos céus para orar em favor da sua vida e em favor da sua querida e amada família. 12 horas com 59 minutos. Vamos ouvir mais uma pessoa que dá tempo ainda e logo em seguida já iremos às identificações das emissoras. Preste muita atenção neste testemunho que você vai ouvir agora. Isto é Igreja Pentecostal Deus e Amor.
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0: Graças a Deus e glória a Deus, queridos ouvintes desta programação. Pastor Guilherme Ribeiro, de volta com você. É, eu já estou aqui para apresentar mais mantenedores do programa Voz da Libertação. Meu Deus, são mais e mais pessoas que têm ingressado neste grande exército, o maior exército de Minas Gerais. É o exército dos mantenedores do programa Voz da Libertação. Quantas pessoas que estão nos interiores, nas fazendas, em cidades da região metropolitana e até mesmo em outros estados, perguntando: mas pastor, como eu faço para me tornar o mantenedor do programa Voz da Libertação? Você que pode, estará marcando presença na nossa sede estadual da Avenida Amazonas, 8410, aqui no bairro Cabana. E você vai retirar o seu carnezinho dos mantenedores do programa Voz da Libertação e vai ajudar mensalmente ou semanalmente, da melhor forma que Deus tocar no seu coração. 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Ouça aí agora, de viva voz, o que Deus já está fazendo através daqueles que têm ajudado a manter o programa Voz da Libertação no ar.
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2: O nome da senhora?
3: Consuelita Alves.
2: Chegando de qual bairro?
3: Bairro Santa Cecília, Esmeralda.
2: Qual foi a bênção que a senhora recebeu da parte de Deus em contribuir e ser uma mantenedora do programa de rádio A Voz da Libertação? Conte a bênção.
3: A bênção, irmã, é que Jesus me deu um grande livramento. Eu tive uma revelação que eu estava com uma mão cheia de dinheiro.
2: Um pacote de dinheiro na mão.
3: Um pacote de dinheiro, tudo nota de 100. E naquele momento que eu estava com aquele tanto dinheiro na mão, tinha um rapaz que eu tinha que pagar de 50 real.
2: Tinha muito dinheiro na mão da senhora, na visão.
3: E naquele momento eu tive uma visão também novamente que aquele rapaz queria me embocanhar aquele dinheiro da minha mão.
2: Queria roubar.
3: E naquela visão mesmo eu fiz um voto a Deus, que se Deus não deixasse ninguém tomar aquele embocanhar aquele dinheiro da minha mão, que eu ia tirar metade dele para a obra de Deus, para ajudar no programa Voz da Libertação.
2: Programa de rádio.
3: Um programa de rádio, em nome de Jesus. E daí, graças a Deus, eu tive aquele grande livramento. Tirei aquela nota de 100 reais na visão, entreguei para aquele rapaz e guardei o que era meu. E vim quarta-feira trazer o que é do Senhor para a glória e honra do nome do Senhor.
2: E de quanto que foi o valor que a senhora fez o voto como mantenedora do programa Voz da Libertação para ajudar a pagar a rádio para ela não sair do ar? Qual foi o valor que a senhora fez o voto?
3: R$834.
2: Valeu a pena, irmã Consuelo?
3: Valeu e vale toda hora, irmão, todo momento.
2: E a senhora recebeu a bênção do Deus Jeová Jirê?
3: Ou sabe essa bênção de eu ter recebido, de eu não ter me embocanhado meu dinheiro, o dinheiro veio do CNS, todo direitinho pra mim, foi uma grande vitória. Recebi, tirei o que é do Senhor e vim cá trazer. Em nome de Jesus.
2: Valeu a pena.
3: Valeu a pena e vale a pena, irmão, porque o programa A Voz da Libertação é aonde Deus me libertou de todos os imundícios que eu vivi nela.
2: Olha que maravilha, pastor Guilherme Ribeiro. Eu vou fazer uma outra pergunta ousada para a irmã Consuelita de Ribeirão das Neves. Irmã Consuelita, se as famílias católicas, povo de outro ministério evangélico, aquele que não tem uma crença religiosa, aquele que não tem uma religião, quiser vir aqui na Igreja Mãe, aqui no Cabana, e fazer um voto para ajudar a pagar o programa de rádio, eles também podem vir, irmã Consuelita?
3: Com toda certeza, irmão, porque quando eu entrei aqui, bêbada, caída, embriagada, toda lameada de barro, e eu peguei aquele voto amarelinho, não o papel, mas a bênção dele veio nas minhas mãos.
2: Do livramento.
3: Do livramento. As bênçãos de Jesus veio na minha mão, através do programa Voz da Libertação, que eu estava na minha cama bêbada, quando eu peguei no rádio, liguei o rádio, caçando um caipira, e achei a Voz da Libertação.
2: Meu Deus,
3: e para
2: do
3: a glória
2: céu.
3: De Deus.
2: A liberta hoje?
3: Para a glória de Deus, até que o Senhor tenha me segurado.
2: Hoje a senhora bebe só o sangue de Jesus.
3: Só o sangue do Cordeiro. Isso foi no ano de 74.
2: Meu Deus. Amém? Bebia quantos litros de cachaça por dia?
3: Eu bebia um litro por dia, fora os picadinhos e os nossa dois maços de cigarro todo dia. E fora o que eu fumava lá no centro de Macumba, naqueles preto velho lá, ainda os restos.
2: Meu Deus.
3: Aí.
2: Frequentava centro espírita ainda.
3: Fui cambando daqueles demônios muito tempo.
2: Das entidades,
3: mas só peguei de lá, só imundice para o meu corpo.
2: E hoje, como a senhora está hoje, depois a senhora veio aqui na Igreja Deus e Amor e passou a ser mantenedora do programa Voz da Libertação, como que está o estado da senhora agora?
3: Irmão, para a honra e glória do nome do Senhor, eu sou uma mulher muito feliz, a gratidão que eu tenho para dar ao Senhor, nada paga.
2: Salva e liberta.
3: Nada paga, liberta, salva, liberta o sangue de Jesus. Eu não tinha uma casa para morar, hoje eu tenho a minha casa boa para morar, para a honra e glória do nome do Senhor. Então, tudo que Deus me deu em nome de Jesus.
2: Seu nome e seu bairro, confirma para os ouvintes.
3: Consuelita Álvares Maciel, bairro Santa Cecília, Rua Menino Jesus, 285.
2: Deus te abençoe.
3: Em nome de Jesus.
4: Eu queria ouvir pelo menos uma ou duas pessoas que vocês receberam a bênção de Deus nesta campanha e você vai dar o testemunho para nós passarmos lá no programa Voz da Libertação. Isso, a minha irmã, vamos lá, seu nome, minha irmã.
5: Bom dia, Edileia.
4: Oi, irmã Edileia, o que que aconteceu?
5: Eu estava numa campanha que meu filho estava preso, ele foi condenado a 5 anos. E pela honra e a glória do Senhor, ele foi solto sábado. E eu fiz um voto aqui, que a próxima sexta-feira que eu vim, ele ia trazer o voto de R$1.000 para ajudar a casa do Senhor. E hoje ele está aqui, para a honra e glória do Senhor, eu estou muito grata ao Senhor, que ele fez completo. E ele, no mesmo dia, ele tinha outro processo, e no mesmo dia que recebeu o alvará, Deus absolveu ele do outro processo. E ele não saiu com tornozeleira, Deus fez tudo completo.
4: Quem dá glória a Deus por isso? A senhora na campanha para Deus libertar, para Deus salvar.
5: Em sim, favor, revelou que Deus ia libertar ele.
4: Ia dar a vitória.
5: Sim.
4: E hoje a senhora está aqui dando testemunho.
5: Testemunho.
4: E cumprindo o voto que a senhora fez com Deus.
5: Sim.
4: Já está aí liberto, solto para a glória do Senhor. Quem é que dá glória a Deus por isso? Aleluia!
2: Então está aí, pastor Guilherme Ribeiro, mais um relato de uma mantenedora do programa A Voz da Libertação.
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0: e agora chegou o momento especial, o momento da oração, e eu já quero orar em favor do nosso irmão Pedro Fernandes e a sua família, a Rita da Silva, o João Leal, a Eliane Ferreira, o Bruno Gomes. Estarei orando agora em favor da Camila Lacerda, do Alberto Ferraz, da Marli Lacerda. Iremos orar em favor da irmã Terezinha Pereira, a Carmen Lúcia, a Cleide Lopes, o Antônio. Estaremos orando em favor da vida do nosso irmão Sebastião Rodrigues, da Vera Lúcia Barbosa, da Neuza Tânia. Vamos orar em favor da irmã Lourdes, da irmã Márcia Gonçalves, do Marcelo Henrique família, da Rosiane Rose família, da Floripa. Estarei orando em favor da Geralda Maria, do Bento Silva, do Sebastião Divino, do nosso irmão Vanderlei. Vou orar em favor da nossa irmã Geralda Catarina, da Maria Aparecida Silva, da Maria do Carmo Rezende, da Maria José Rodrigues, do Almir Correia. Vamos orar em favor da vida da nossa irmã Sônia Ferreira, da Terezinha Alves, da Zilda Raimunda, do José Maria, da Justina Souza, da Maria Lindolfa, da Maria das Graças. Estarei orando em favor do Vicente Soares, do Alexandro Alves, da Maria Anitta, da Maria Cícera. Vamos clamar a Deus em favor da vida da irmã Gildete Moura e também da Leia Gonçalves, do Antônio da Paixão, da Edith Lima, do Marcelo Carvalho, da Tereza Santos, da Miria da Silva. Também eu vou orar agora pela vida da Albanete Maria Coelho, da Geralda de Fátima, do Raimundo Oliveira, da Terezinha Barbosa, da Maria do Carmo, do Manuel Rocha. Vamos orar em favor da vida da irmã Edna Alves, da Zeuni Martins, da Noêmia Anastácio, da Ana Isabel. Vamos clamar a Deus em favor da vida da nossa irmã Dalva Maria, do Gelson, da Maria das Graças Soares, da Maria das Graças Souza, do Kennedy Henrique dos Santos, da Flaviane Quedini, do Antônio Pereira Araújo, da Ângela Silva, da Sandra e família, do Alair Francisco da Silva, da Maria Lúcia, do Itamar Faustino e também da Maria Domingues, da Raimunda da Silva, da Maria de Lourdes, do Abel Marciano, do Adivan Correia. Vou orar em favor também da nossa irmã Adna, da Maria da Conceição Dias, da Geni Teodora, da Elvécia, da Maria dos Anjos, da Andréia da Silva, da Raquel Batista, da Margarida Maria, da Maria Luísa. Vamos orar, Minas Gerais, em favor do Ederson Alves, da Luzia Conceição, da Luzia Rodrigues, do Otávio Severino e também da Patrícia Cipriano, da Débora Barbosa Mendes, da Carla Rosa, da Cleusa Rosa, da Maria Isabel, também do Armando Freitas, da Carmen Lúcia, do Antônio, da Rita Isabel, da Tereza Nunes, da Rosana Lírio, do Gelson, da Guilhermina e também da nossa irmã Tereza Alvarenga. Todas estas pessoas que já entraram para o exército dos mantenedores do programa Voz da Libertação e já estão também recebendo orações todos os dias. Vamos clamar a Deus. Chegou o momento da oração. É momento de falarmos com Deus.
1: Quando as dúvidas te assaltar, mantenha firme o seu coração, no desejo sincero de perseverar até o fim. se estás tristes, estás angustiado, estão te atirando pedras dia e noite, faça ao contrário, orai a Deus por todos os inimigos de forma humilde, pois Deus transformará todas essas pedras em uma rocha para alicerces da tua alma. Agora é momento de falarmos com Deus.

maravilhoso Deus e Pai, Senhor, aqui estamos agora, meu Deus, diante da Tua presença, na beleza da Tua santidade, Senhor, apresentando agora a todos os nossos queridos irmãos e irmãs, em que acabamos de citar os Seus nomes, pedindo, meu Deus, uma bênção especial a cada um deles. São mantenedores, ó Pai, da programação A Voz da Libertação. Ó, meu Deus, não deixa faltar o pão, não deixa faltar a saúde, não deixa faltar a paz. Senhor, salva agora a família de cada uma destas pessoas, meu Deus. Liberta agora, Senhor, o lar de cada um deles. É o que nós te pedimos, Senhor, nesta hora. Deus, eu oro pelo grande livramento, aqueles, Senhor, que estão apresentando agora uma causa impossível, Senhor, aqueles que fizeram este propósito para que as portas viessem se abrir, para que o milagre viesse chegar. Oh, meu Deus, nós clamamos a um Deus que responde com fogo, nós clamamos a um Deus que trabalha, como diz a Tua palavra, aleluia, em Isaías 64, que desde a antiguidade, com olhos não se viram e ouvidos não ouviram, um Deus além de Ti, que trabalha para aquele que nele espera, opera, meu Deus, sobre a vida destes mantenedores, e que eles venham tomar de posse do grande milagre e da grande vitória, em o nome do Senhor Jesus, e graças a Deus, e glória a Deus.

está aí o momento da oração, o momento do clamor, e eu já quero louvar a Deus pela sua vida. Se eu não citei o seu nome, não fique triste, não, não. A qualquer momento eu volto dentro desta programação para orar mais e mais em teu favor, e vamos apresentar mais mantenedores do programa Voz da Libertação. Que Deus te abençoe, eu volto contigo a qualquer momento dentro desta programação. Fique na paz do Senhor Jesus.

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0: e nesta feita a irmã Lorena também estará uma vez mais levantando as suas mãos aos céus e orando em favor do povo mineiro, e estes sinais e maravilhas acontecerão uma vez mais.
1: Milagres aqui, muitas muletas levantadas. Esse rapaz, quantos anos você andava com essa muleta?
2: 14 anos.
1: 14 anos, irmã Maria Lorena, e foi curado aqui agora.
2: Foi e em nome de Jesus. Pode caminhar em nome de Jesus. Caminha, meu filho. Toda a glória, olha que coisa linda. Vem cá, meu filho. Vem até aqui aonde eu estou. Muito sofrimento, meu filho. O que aconteceu com o meu irmão Aboneta? Dois tumores. Dois tiros na cabeça. E tá vivo. Já é um milagre.
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5: Obrigado, pastor Guilherme Ribeiro, querido irmão dos estúdios, pelo espaço concedido. Já vamos gravar os depoimentos de fé, curas divinas, milagres e libertações, solução de problemas insolúveis, e já pegando a expectativa para o dia 21 de junho, domingo, a grande concentração, explosão de milagres, com o evangelista internacional Maria Lorena. Deus responde com fogo. Seu nome, meu irmão?
6: Valdir.
5: Tá chegando de qual bairro, Valdir?
6: Tô chegando, Cate.
5: Sua expectativa para o dia 21, tá grande ou pequena?
6: Tá muito grande.
5: Tá grande?
6: Grande.
5: E qual foi a bênção que o senhor recebeu, que mais impactou a vida do senhor, já pro acréscimo da fé dos ouvintes, que vai estar dia 21? Conte a bênção.
6: Foi essa bênção da aposentadoria.
5: Sim.
6: Que eu fiz, comecei em outubro do ano passado.
5: Sim.
6: E aí eu tava fazendo a
5: campanha.
6: A campanha. Continuei, fui continuando. Agora que tá chegando quase 2 anos, eu consegui aposentar.
5: Conseguiu?
6: Consegui.
5: Recebeu a bênção da aposentadoria.
6: Pelo poder de Deus, em nome de Jesus.
5: Quem te deu essa bênção, meu irmão?
6: Foi Jesus.
5: Jesus de Nazaré.
6: Jesus de Nazaré.
5: E quando a evangelista Maria Lorena, dia 21, domingo, às 7 horas da manhã e às 9 horas, levantar as mãos para o céu e orar pelo povo belo horizontino, milagres maiores do que esse vai acontecer na vida do povo, meu irmão?
6: Vai, graças ou não vai? A Deus, com certeza vai acontecer.
5: E o senhor mora onde?
6: Eu moro no bairro Cátia, região Neves,
5: Vale a pena estar aqui hoje?
7: Vale a pena.
5: Deus abençoe.
7: Graças a Deus.
5: É isso aí, amados e diletos ouvintes, é a fé do povo, a expectativa do povo para o dia 21 de junho. 21 de junho, ou seja, essa grande concentração, explosão de milagres com a nossa irmã, evangelista Maria Lorena, que vai estar pregando a palavra de Deus e orando pelos mais excelentes dons do Espírito Santo, uma ovelha do rebanho aqui. O nome da senhora?
8: É Neuza.
5: Tá chegando de qual bairro, Neuza?
8: Vai acabando.
5: Dia 21, vai temblar ou não vai?
8: Vai.
5: Vai ou não vai?
8: Vai.
5: Maria Lorena, a senhora já conhece ela?
8: Conheço, conheço de culto dela já.
5: No YouTube?
8: Já.
5: É bênção pura ou não é?
8: Nossa, ela é uma bênção.
5: Deus vai usar ela dia 21 aqui, minha irmã?
8: Vou usar tremendamente, é usar, sim.
5: Em nome de quem?
8: Em nome de Jesus.
5: A senhora mora em qual bairro?
8: Cabana.
5: Nome da senhora?
8: Neuza Maria do Fábio.
5: Deus abençoe, Neuza Maria. Está vendo aí, amados e diletos ouvintes? Pastor Guilherme Ribeiro, presbítero José Adraci, lá na Torre dos Transmissores. É grande a expectativa do povo para o dia 21. Mais uma ovelha do rebanho. Vamos entrevistar ela aqui. Seu nome, querida irmã?
9: É Bárbara.
5: Está chegando de qual bairro, Bárbara?
9: Salgado Filho.
5: Para aumentar a fé do povo que vai estar dia 21, conte aquela bênção que mais marcou a vida da irmã.
9: É, eu estava sentindo muitas dores nas costas, muita crise de ansiedade, crise de pânico. Sim. E eu comecei a vir aqui. Nos primeiros duas vezes eu ainda passava um pouco de mal, eu achava, sim, que eu ia cair, morrer. E de repente não, né?
5: Sim,
9: o poder,
5: claro,
9: de Deus veio e foi transformando a minha vida, que agora acabou a questão de dores, maravilha, ansiedade, foi embora e agora eu consigo vir pra cá muito bem e eu tô muito feliz.
5: Recebeu uma cura instantânea de Jesus.
9: Amém, recebi sim.
5: Quem te curou, minha irmã?
9: Jesus Cristo.
5: Senhor Jesus.
9: Jesus, amém.
5: Aqui na Igreja Deus e Amor, ele cura do câncer ao resfriado.
9: Glória a Jesus, é verdade.
5: O Messias.
9: Salvador.
5: Vale a pena estar aqui hoje?
9: Com certeza.
5: A irmã congrega em qual ministério evangélico?
9: Eu sou da Batista.
5: Seja bem-vinda.
9: Muito obrigada.
5: Dia 21 vai abalar aqui, Jesus vai operar.
9: Vai operar e eu vou estar aqui.
5: Vai estar aqui?
9: Vou estar aqui.
5: Confirmando a presença?
9: Confirmando.
5: Pastor Guilherme Ribeiro, uma ovelha da Igreja Batista, já está confirmando a sua presença para o grande dia 21 com a evangelista Maria Lorena. Vale a pena?
9: Vale a pena. Eu vou vir.
5: Deus te abençoe.
9: Amém. Você também.
5: Amém. Graças a Deus. É a expectativa do povo, é a fé do povo. Já tem uma irmãzinha aqui com um crachá de Ana, Deus Amoriana, da família IPDA, e também vai confirmar sua presença pro dia 21. Paz do Senhor, minha irmã.
10: Paz do Senhor, irmão.
5: Nome da senhora?
10: É Maria Neuza.
5: Tá chegando de qual bairro, Maria Neuza?
10: É, do Barreiro de Cima.
5: Meu Deus, é tanta Neuza. Entrevistei uma Neuza aqui, tem mais uma Neuza aqui.
10: Amém.
5: É sua parente, ela?
10: Ela é neta.
5: É neta, né?
10: Neta.
5: Vale a pena estar aqui hoje?
10: Vale a pena, porque a minha neta veio aqui muito doente. Graças a Deus, para a glória do nome santo do Senhor, ela está curada.
5: Curada
10: por Jesus.
5: O Senhor Jesus curou ela.
10: Curou ela. E também eu era. Ela.
5: Emocionada.
10: Não, meu Deus.
5: Emocionada. Tá vendo aí, ouvinte? É a expectativa do povo para o dia 21 de junho. Evangelista internacional Maria Lorena. Deus vai usar ela, irmã? Maria
10: vai
5: Lorena?
10: Vai usar muito mesmo, porque ela é um benção.
5: É um vaso.
10: Ela levanta a mão, todo mundo sai andando, os cegos chegam enxergando, o mundo fala.
5: Exatamente, porque ela é um instrumento nas mãos de Deus.
10: Ela
5: vai levantar a mão, mas quem vai curar é Jesus.
10: Jesus.
5: É ou não é?
10: É ele que vai.
5: A senhora
10: curar.
5: Tá dentro da benção ou fora?
10: Eu tô dentro.
5: Deus te abençoe.
10: Amém, né?
5: Graças a Deus. Mais uma senhora ansiosa para falar no microfone do programa Voz da Libertação. A senhora tem bênção para contar?
11: Eu não tô, irmã Danilo.
5: Maravilha, que Deus abençoe. Estamos pegando a expectativa, a fé do povo para o dia 21 de junho. A grande concentração, caravanas de todo o estado de Minas Gerais, com o evangelista internacional Maria Lorena, deixando a capital paulista, a sede mundial, ela vindo, aleluia, da nossa diretoria mundial de São Paulo, pregando a palavra aqui no estado de Minas Gerais. Nossa irmã Lana, como é que está a sua expectativa para o dia 21 de junho agora, evangelista Maria Lorena? Sua expectativa?
12: Ah, passou as melhores, né? Melhores, porque a gente tem que buscar a nossa bênção, né?
5: Verdade.
12: Para a nossa família, para os nossos parentes.
5: Verdade. Que Deus usa ela?
12: Usa demais.
5: Maria Lorena?
12: usa muito. Eu fui curada de câncer através dela, aqui na igreja, eu fui curada de câncer através dela, da Maria Lorena.
5: Tá completamente curada?
12: Com certeza.
5: Há quanto tempo que a irmã tinha esse câncer?
12: Ah, pastor, já tinha uns 10 anos que eu tinha esse câncer.
5: Recebeu a oração da serva de Deus, evangelista Maria Lorena, a senhora foi completamente curada pelo Senhor Jesus.
12: Na hora, pastor, na hora eu fui curada. Quando eu cheguei em casa, eu vi um caroço desse tamanho.
5: Que tamanho?
12: Desse tamanho grande.
5: Do tamanho de um limão?
12: Do tamanho do limão.
5: Saiu de dentro da senhora?
12: Saiu de dentro de mim.
5: Aonde o Senhor Jesus põe a mão, ele cura.
12: Com certeza. E a minha irmã também, ela recebeu uma bênção que ela ia viajar, e aí Deus deu livramento ela da viagem. Maravilha. Ela ia morrer na viagem, ainda curou ela dos rins, que ela ia pro hospital e ela e
5: o Jesus pastor, curou e livrou.
12: Isso, Deus curou e livrou ela, aí curou ela do
5: completamente rins. Curada.
12: É, curou ela.
5: Irmã Lana, vale a pena estar aqui hoje?
12: Com certeza.
5: Seu nome e seu bairro?
12: Lani.
5: Bairro?
12: Guanabara.
5: Deus abençoe. Então está aí, pastor Guilherme Ribeiro, querido irmão dos estúdios, presbítero José Dracina, na torre dos transmissores, a expectativa do povo para o dia 21 de junho, a grande concentração. Deus responde com fogo, com a nossa irmã evangelista internacional, Maria Lorena, às 7 horas da manhã e às 9 horas, caravana de todo o estado de Minas Gerais vai estar recebendo a oração da serva de Deus, que vai estar ao lado do pastor Guilherme Ribeiro, neste domingo, dia 21 de junho. É contigo agora, estúdio, na cobertura completa para essa grande concentração.

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0: paz do Senhor, ouvintes do programa A Voz da Libertação. Quem tem o prazer de falar, seu irmão em Cristo, presbítero Mauro César. Quero fazer um convite a você e a toda a sua família para estar conosco aos domingos à noite. Lembrando a todos que os cultos aos domingos à noite começam às 19 horas com término às 21 horas, na Igreja Pentecostal Deus Amor, Avenida Amazonas, 8410, no bairro Cabana. Culto em favor da família. A Bíblia está escrito no livro do Evangelho do Senhor Jesus Cristo, escrito por Mateus, no capítulo 11, versículo 28. Vinde a mim, todos vós que estáis cansados e oprimidos, e eu vos aliviarei. Tomai sobre vós o meu jugo e aprendei de mim, que sou manso e humilde de coração, e encontrareis descanso para a vossa alma, porque o meu jugo é suave e o meu fardo é leve. Venha você e toda a sua família a participar conosco nos cultos, nos domingos à noite, em favor da família. Jesus está garantindo um fardo leve, um jugo leve. Quem sabe você está passando por problemas financeiros, por problemas com enfermidade. Eu quero chamar atenção a você enfermo, a você desenganado dos recursos humanos, a você que está sofrendo com vícios, a você que está desesperançado, já perdeu a esperança, já perdeu a alegria. Quem sabe você está passando pelo momento que você já perdeu até mesmo a razão de viver. Jesus garante a bênção, o milagre e a libertação. Venha todos os domingos à noite. Estamos esperando por você. Eu, a minha esposa Luciana e toda a equipe de obreiros estamos ali pregando a palavra de Deus, orando com a revelação do Espírito Santo e Jesus Cristo garantindo a bênção, o milagre e a libertação.
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0: A partir de agora, você irá acompanhar relatos de pessoas que receberam grandes prosperidades de Deus na Igreja Pentecostal Deus e Amor.
1: Aí eu tinha um ganho, né? Aí como aconteceu isso com o papai, cortaram o meu ganho, onde eu pagava o meu dízimo, né? Aí quando eu fui receber, não tinha nada. Aí eu falei, Senhor tá vendo. Onde eu pagava o meu dízimo era desse ganho. Mas como o diabo, não sei o que foi que aconteceu, ou o Senhor até permitiu alguma coisa ter acontecido. Pagar, eu não falho o meu dízimo, mas está na tua mão. Se o Senhor acha que eu deva continuar a pagar o meu dízimo, o Senhor vai abrir a porta, né? Se o Senhor acha que não seja da vontade de eu pagar, o Senhor sabe o que vai fazer. A minha irmã falou assim, vai lá, vai ver se não tem dinheiro. Eu falei, ah, não vou não. Não, vai lá, mano. Eu falei, ah, não, para me passar vergonha, eu não vou não. Aí uma hora eu ia saindo para pagar uma conta, aí aquilo falou, volta e pega o teu cartão. Aí eu entrei na casa da mamãe, peguei meu cartão e fui. Cheguei lá, dei primeiro o cartão para ver se tinha o dinheiro. Chegou lá, a menina falou assim, olha, teu dinheiro tá aqui. Fiquei tão feliz, eu falei, Senhor, muito obrigado, agora eu vou voltar a dar o meu dízimo e vou levar o meu dízimo para tua casa, porque lá a gente está precisando para ajudar na tua obra. E, irmão, eu vim contar o meu testemunho.
2: Somos irmão com a paz do nosso Senhor e Salvador Jesus Cristo, que é o pastor José Geraldo, dirigindo a Igreja Pentecostal do Amor do bairro do Cruzeiro. E eu fiz esse voto com o nosso Senhor e Salvador Jesus Cristo para ajudar a fundação a reviver. Só que eu tinha uma queimação mais de 4 anos. Tudo que eu comia, irmão, fazia mal. Dava queimação, não aguentava. Aí eu fiz o voto com o Senhor Salvador Jesus Cristo para ajudar a fundação a reviver. Assim, logo a que eu fiz o voto com o nosso Senhor e Salvador, Jesus Cristo, diretamente, nunca mais, até abacaxi, tudo deu fome, nunca mais, irmão. Eu sinto essa dor de queimação demais no meu estômago. Podia comer nada, irmão. Eu vivia, não, meu estômago queimava, saía até fogo pra boca, de tão quente, irmão. Eu não tava aguentando, há 3 anos sofrendo. Aí, diretamente, eu fiz o voto para ajudar a fundação a reviver, meus irmãos. Pra honra e pra glória do nosso Senhor e Salvador Jesus Cristo. Fiz esse voto para ajudar a fundação a reviver. Já até depositou o dinheiro na conta da Igreja Pentecostal Deus e Amor, Fundação Reviver, para a honra e glória do nome de Jesus Cristo, meu irmão. Não tem como tudo agora. Eu não sinto dor mais, irmão. Tudo para a glória de Jesus, irmão. Os irmãos que tiverem, irmão, com enfermidade, com algum problema, crê, confie, porque todo o poder está na mão do nosso Senhor e Salvador Jesus Cristo. Todo o domínio está na mão dele, irmão. Deus tem me abençoado em todas as áreas, financeira, abençoado meu filho Júnior passou, Júlio César também já está ajudando a obra de Deus, Gabriel, Samuel, todos meus meninos na igreja, minha filha nos Estados Unidos também, na igreja, graças a Deus. Deus tem abençoado meu lar, irmão, e Jesus tem nos abençoado e prosperado em tudo, material e espiritual, irmão. Faz esse voto, irmão, com Jesus, ajudar a fundação a viver, para a honra e glória de Jesus, meus irmãos. Eu estou curado, comendo tudo, não tem mais queimação no nome de Jesus Cristo. Graças a Deus, eu agradeço essa rica oportunidade que eu fiz esse voto para gravar o testemunho do povo ver, irmão, o que é o poder de Deus. O povo confiar e crer que Jesus Cristo já deu a vitória. Eu agradeço a rica oportunidade e o povo também que ouviu meu testemunho, irmão, para a honra e glória de Jesus, que recebe essa cura, pode confiar e crer. Amém? E amém, Jesus.
3: Seu nome?
4: Maria das Graças de Paz, da Fundação Reviver.
3: Conte a bênção, minha irmã.
4: Irmão, eu tenho um filho que desde 17 anos ele bebia. O lar dele foi todo destruído, porque quando ele bebia, ele ficava violento. Eu fiz um voto com o Senhor, porque o meu filho já tinha encontrado ele, até mesmo acorrentado pelo filho na cama, para ele não sair. Então, quando eu cheguei na casa dele, que ele estava acorrentado com cadeado e corrente, amarrado na cama, eu olhei para o céu e falei, Senhor, eu não aguento mais. Senhor, liberta meu filho. E eu prometo a partir de hoje ajudar a Fundação a viver enquanto eu tiver vida. Eu fiz este voto. Meu filho não bebia mais. Já estava liberto e não bebe mais e está trabalhando.
3: Meu Deus do céu, amados ouvintes, estou com uma senhora aqui, ó. Ela está em pranto de lágrimas. irmãs. Está relatando que o filho dela, alcoólatra, bebia muito. Tinha que amarrar com a corrente na cama para ele não sair na rua. Mas ela fez um propósito com a Fundação Reviver. Jesus libertou o filho dela. E ele já está liberto, não bebe mais e já está até na presença de Deus.
4: Isso.
3: Deus está operando na Fundação Reviver. Valeu a pena, minha irmã.
4: Valeu a pena e eu prometi a Deus que ia gravar esse testemunho. Por isso eu já fui ali, meus carnê tá terminando. Já fui ali, já peguei mais. E eu assinei um no nome dele e um no meu nome, porque eu prometi a Deus de contar o testemunho.
5: Tem umas duas terça-feiras atrás, eu estive aqui, meu sobrinho tinha sido internado, os médicos estavam suspeitando que ele estava com meningite bacteriana. E ele ficou ruim, ele deu febre, deu convulsão, aí eles aplicaram nele uma injeção lá, ele empolou todinho, ele não estava sentindo a perna, e eu coloquei o nome dele aqui na oração e confiei no Senhor. Hoje ele já está em casa, para a honra e glória do Senhor, não está sentindo mais nada. Curado, em nome de Jesus. Ouvintes, venham para essa campanha, né, da hora nona, porque é só bênção e vitória. Você chega aqui arrastando e sai daqui pulando para a honra e glória do Senhor. Barcabana.
6: Querida irmã, seu nome?
7: Raimunda.
6: Qual foi a bênção que a senhora recebeu através de contribuir com a Fundação Reviver?
7: Uma bênção muito grande, irmão. Fiz o carnezinho do tijolinho. Minha filha estava arriscada, até presa, mas o esposo dela, por causa do menino, que a mãe tinha sumido, ia ser novo registro, fosse o menino no estudo. Ela era diretora, né? O menino está na piscina, tratando do dente, tratando da saúde. Uma coisa, beleza, estudando. Daí a pouco, o menino quis ficar mais, encontrou a mãe dele, encontrou o registro dele, da mãe dele, que nem registro ele tinha. Daí eu com 3 anos, agora já agosto com 17 anos. O menino deu pra ruim, falou que ia ficar com a mãe dele, bateu até na minha filha, que ela tá cuidando dele, bateu na nora da minha filha e ficou fazendo coisa errada mesmo.
6: E depois que a senhora contribuiu com a Fundação Reviver, como que ele tá agora, irmã Raimunda?
7: Agora ele tá com a mãe dele, minha filha não tem mais responsabilidade dele, porque tava difícil, viu? Deus abençoe. Conseguiu o documento dele, do nascimento dele, fez o documento e ele está com a mãe dele, minha filha, de saúde, essas coisas. Porque
6: Deus preparou Deus, tudo.
7: Deus preparou tudo através do carnezinho de tijolinho que a gente fez com fé em nosso Senhor Jesus.
6: Da Fundação Reviver.
7: Da Fundação Reviver. E Deus abençoou. Agora eu peguei outro para fazer a favor da família toda. E graças a Deus, eu estou com um cofre quase cheio para levar.
6: Graças a Deus. Irmã Raimunda, a senhora vai estar dentro da bênção ou fora da bênção?
7: Dentro da bênção.
6: Tá. Graças a Deus. E quem garante o milagre é o Senhor Jesus.
7: Senhor Jesus, é grande bênção que nós vamos receber.
6: Já ansiosa.
7: Ansiosa com esse dia.
6: Aleluia.
7: Aleluia.
6: Irmã Raimunda, deixa seu nome e seu endereço para os ouvintes.
7: Eu chamo Raimunda, eu moro em São Benedito, vou Paraná 332.
6: Deus te abençoe.
7: Amém.
6: Querido irmão, seu nome?
8: Robson Douglas Paranjo de Oliveira.
6: Robson, qual foi a bênção de prosperidade que o irmão recebeu de Jesus aqui na IPDA?
8: Segundo ela da campanha, semana passada eu coloquei um voto, fiz um compromisso com Deus, vim cá e trouxe hoje R$7. Hoje o rapaz me chegou, me chamou perto do santuário de oração, me colocou nas minhas mãos R$300 para a glória de Deus.
6: Meu Deus do céu, tá vendo aí, amados e diletos ouvintes? A prosperidade foi certeira, foi como flecha, como um relâmpago. Ele só tinha R$7. A oferta da viúva pobre, deu tudo que tinha, colocou dentro do voto. Quando ele chegou ali na frente do santuário, do lado de fora da igreja, um varão, um homem chamou ele e entregou na mão dele R$300, falou, irmão, tô sentindo de te abençoar, e deu ele R$300. Que opera isso?
8: Jesus Cristo, pela obediência, mediante a palavra de Deus.
6: Tá voltando pra casa prosperado.
8: E abençoado ricamente, poderosamente, ungido e consagrado pelo sangue do Cordeiro.
6: Fazer os votos aqui na igreja Deus é Amor, comparecer aqui, Jesus retribui mesmo, Jesus opera.
8: Opera maravilhas, basta nem ser fazer o voto e cumprir com a palavra de Deus e não seja tolo, votar e cumprir e devolver e ofertar com alegria no coração.
6: A bênção é certa.
8: A bênção é certa, a vitória é nossa, em nome de Jesus.
6: Seu nome e seu bairro confirma para os ouvintes.
8: Robson Douglas Paranjo Oliveira, bairro Marajó, número 300.
6: Que Deus abençoe.
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0: Recebendo uma vez mais a presença da nossa querida irmã, evangelista Maria Lorena, que estará pregando a palavra de Deus.
1: Ah, que coisa linda, igreja! O vinhadeiro, ele não abre a mão da tua vida. O vinhadeiro, ele não abre a mão da tua família. Ele manda te dizer hoje, crê tu no Senhor Jesus, serás salvo tu.

0: aí nesta feita. A irmã Lorena também estará, uma vez mais, levantando as suas mãos aos céus e orando em favor do povo mineiro. 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
1: Milagres aqui, muitas muletas levantadas. Esse rapaz, quantos anos você andava com essa muleta?
2: 14 anos.
1: 14 anos, e a Maria Helena foi curada aqui agora.
2: Família, em nome de Jesus, pode caminhar em nome de Jesus. Caminha, meu filho. Toda glória, olha que coisa linda. Vem cá, meu filho. Vem até aqui aonde eu estou. Muito sofrimento, meu filho. O que aconteceu que levou a irmã Laboreta? Dois tumores. Dois tiros na cabeça. E tá vivo. Já é um milagre.
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2: Muito obrigado, pastor Guilherme Ribeiro, pelo espaço concedido. Já vamos pegar a expectativa do povo para o dia 21 de junho. Evangelista internacional Maria Lorena pregando domingo às 7 horas da manhã e às 9 horas da manhã na grande concentração com o tema Deus Responde com Fogo. O nome da senhora?
3: Jandira Leão de Castro.
2: Sua expectativa para o dia 21?
3: Ah, tô muito alegre, né? Eu tô esperando chegar esse dia.
2: A senhora tá dentro da bênção ou fora da bênção?
3: Dentro da bênção.
2: Já conhece a evangelista Maria Lorena?
3: Conheço ela.
2: Bênção pura ou não é?
3: Bênção pura.
2: Para aumentar a fé do povo que vai estar dia 21 de junho agora, conte a bênção que mais impactou a vida da senhora.
3: Eu entrei, né, nesse programa Voz da Libertação, já paguei a primeira parcela, né, e agora, dia 13, eu vou pagar a outra.
2: Pastor Guilherme Ribeiro, mais uma mantenedora do programa Voz da Libertação, pegou o carnezinho e já está contribuindo e abençoando a igreja. Vale a pena?
3: Vale a pena.
2: A senhora tem sido prosperada?
3: Muito, irmão. Eu estava com dois caroços, um na garganta.

0: conta, né? Depois que eu paguei, aí eu esqueci desses caroços.
1: Sumiu?
0: Aí sumiu da garganta, né? E o outro também na parte íntima. Era...
1: Meu Deus do céu, um caroço na parte íntima e na garganta. Assim que ela pagou a primeira parcela do carnezinho de mantenedora do programa A Voz da Libertação, o caroço sumiu?
0: Sumiu, era...
1: Desapareceu?
0: Desapareceu o tamanho de um caroço de jaca.
1: Do tamanho de um caroço de jaca?
0: É, tinha muitos anos que ele tava.
1: Meu Deus, o Coisa Ruim queria matar a senhora?
0: Queria.
1: Do tamanho de um caroço de jaca?
0: Tamanho caroço de jaca, tá?
1: Na garganta e nas partes íntimas da senhora.
0: É verdade, irmão. Tá...
1: Sumiu?
0: Sumiu também um guarda-roupa, né? Uma mesa que eu consegui. Meus irmãos, um sofá. Graças a Deus, eu tô conseguindo arrumar minha casa, né? E eu vou continuar pagando o carnê.
1: E dia 21, Evangelista Maria Lorena, Deus responde com fogo. Jesus vai curar a multidão também? Vai?
0: Vai, em nome de Jesus.
1: Vai ou não vai?
0: Vai.
1: E a senhora tá dentro da bênção ou fora da bênção?
0: Tô dentro da bênção.
1: É só a família PDA que pode vir ou as famílias católicas também pode?
0: Família católica, né? Pode vir todos. Vocês não vêm, estão perdendo. Dia 21.
1: Seu nome e seu bairro?
0: Jandira Leão de Castro, bairro é Rosário 1, Sambará.
1: Honras e glórias ao nosso Jesus por mais uma Bela Horizontina, abençoadíssima por Deus e curada através de ser uma mantenedora do programa A Voz da Libertação. Mais um senhor ansioso para falar no microfone do programa. Seu nome?
2: Geraldo Rosa Pereira.
1: Tá chegando de qual bairro?
2: Copacabana.
1: Qual foi a bênção que o senhor recebeu? Já para aumentar a fé do povo, vai estar dia 21 de junho agora. Conte a bênção.
2: Aí eu tava com o benefício bloqueado.
1: Mais alto.
2: Aí Deus me bloqueou.
1: Através de um voto que o senhor fez, um propósito, seu cartão estava bloqueado, Jesus desbloqueou.
2: Jesus bloqueou.
1: E o senhor está prosperado agora?
2: Estou prosperado.
1: Vale a pena fazer voto, propósito nessa igreja? Vale a pena?
2: Vale a pena.
1: Seu nome?
2: Geraldo Rosa Pereira.
1: Está chegando de onde?
2: Copacabana.
1: Deus te abençoe.
2: Amém.
1: É isso aí, amados e diletos ouvintes. É a fé do povo, é a expectativa do povo para o grande dia 21 de junho. Evangelista Maria Lorena, pregando a palavra de Deus e orando pelo os mais excelentes dons do Espírito Santo. Seu nome?
3: Marli.
1: Tá chegando de qual bairro?
3: Jardim Industrial.
1: Aquela bênção que a senhora recebeu da parte de Deus, que mais marcou a vida da senhora, já pro acréscimo da fé do povo, vai estar dia 21 de junho com a evangelista Maria Lorena, aqui na IPDA do Cabana. Conte a bênção.
3: Deus tem me dado muitas bênçãos, vitória aqui nessa igreja. Deus e amor para a glória de Deus. Minha filha foi curada, eu contei aqui, né? Ela esteve no CTI e Deus, ele fez um grande milagre na vida da minha filha, para a glória de Deus, foi muitas bênçãos. E os irmãos que estão nos ouvindo, não deixe de vir, né? Aqui, dia 21, glória a Deus, porque isso, evangelista Maria Lorena vai estar conosco aqui no, na Avenida Amazonas 8410. Irmãos, vocês que estão nos ouvindo, não deixe de vir, porque Deus, ele está aqui operando milagres e maravilhas, glória a Deus.
1: Ela é muito abençoada, bênção pura.
3: Muito abençoada, mulher de Deus, muito ungida, muito, né, santificada, tem uma comunhão, uma aliança com o Senhor, e Deus, ele usa ela poderosamente. Não deixe de vir, porque Deus, ele vai operar milagre, maravilha através da nossa irmã Maria Lorena.
1: E a senhora, com a família da senhora, está dentro da bênção ou fora da bênção?
3: Dentro da bênção, vou estar aqui em nome de Jesus.
1: Amém. Seu nome e seu bairro?
3: Meu nome é Marli Lacerda, eu sou do Jardim Industrial.
1: Deus te abençoe, honras e glórias ao nosso Jesus, por mais uma senhora abençoadíssima por Deus ao participar das grandes concentrações de fé e milagres com a evangelista Maria Lorena, que vai estar vindo diretamente da sede mundial em São Paulo, pregando a palavra de Deus aqui na sede mãe, aqui no bairro Cabana, na Avenida Amazonas 8410. Atenção para os horários, neste domingo às 7 horas da manhã e às 9 horas da manhã, e caravanas vindo de todo o estado de Minas Gerais. Meu Deus do céu, já está bombástico nas redes sociais, já está impactando a opinião pública de todo o povo de Deus belo horizontino. Você vai ficar de fora? É claro que não, né? Vamos entrevistar aqui mais uma ovelha do rebanho, nossa Consuelita. A paz do Senhor, irmã Consuelita.
0: A paz do Senhor Jesus, meu filho.
1: Já está chegando lá de Ribeirão das Neves, né?
0: Eu já estou quase indo embora, que eu recebi uma grande bênção aqui hoje, maravilhosa.
1: O que, é que a senhora recebeu? Para aumentar a fé do povo, que vai estar dia 21 de junho na concentração. Deus responde com fogo. Deus responde com fogo com a evangelista Maria Lorena. Conte a bênção que a senhora recebeu hoje.
0: Eu vim aqui agradecer o que eu recebi essa madrugada, irmão.
1: Maravilha. Conte a bênção.
0: Mas da oração. Porque eu estava ontem, quando eu cheguei lá em casa, não estava vendo. Eu via uma pessoa, era duas pessoas. Aí eu falei, Jesus, como eu vou para a igreja amanhã se eu não estou enxergando meus olhos esquerdos? Com a dor lá em cima, aquela veia corria assim. Então agora, depois que o Espírito Santo revelou a outra pessoa, eu recebi esta bênção. Entendeu? O Senhor, o Espírito Santo revelou a outra pessoa com um problema na veia. E é do lado esquerdo, justamente que assim, ó, estava atacando ontem as minhas vistas. O meu olho estava doendo ontem. Eu não estava vendo duas pessoas. E agora, para a glória de Deus, estou vendo até a luzinha de cima.
1: A senhora já teve labirintite ou essa visão turva? Pode ser também diabetes, glicose alta, específica.
0: Causa meu é somente uma pequena pedra que caiu no meu olho há muitos anos. Então agora, ontem ela deu, eu senti porque minhas vistas sumindo. Entendeu? Eu via duas pessoas. Mas depois da oração, acabou em nome de Jesus Cristo.
1: Deus revelou ao servo dele, pastor Guilherme Ribeiro, após a revelação e a oração, sumiu.
0: Mas eu também recebi minha bênção.
1: A senhora tomou posse.
0: Tomei posse, saí, pôr na mão aqui e falei, glória, eu também quero, também quero. E para a glória de Deus, eu sei que a pessoa recebeu e eu também.
1: Sumiu?
0: Sumiu em nome de Jesus.
1: Não tem mais nada?
0: Não estou sentindo a veia mais doendo igual estava.
1: Sumiu tudo?
0: Sumiu em nome de Jesus, para a glória do Senhor.
1: Quem curou a senhora?
0: O Espírito de Deus, Jesus Cristo.
1: E a senhora conhece a evangelista Maria Lorena? É bênção pura?
0: Conheço muito, e ela vai vir aqui, vai ser fogo puro neste lugar.
1: Dia 21.
0: Todo mundo, esforça e vem, porque a vitória é certa na vida de cada um. Amém?
1: A expectativa da senhora está grande.
0: E com muita alegria e esperança que o Senhor vai trazer muita gente e curar muita gente, porque o Senhor já está curando neste lugar e vai continuar curando dobrado.
1: Seu nome e seu bairro, confirma.
0: Bairro Santa Cecília, Esmeralda.
1: Seu nome?
0: Consuelita Álvares Maciel.
1: Deus abençoe. É dia 21 de junho, pastor Guilherme Ribeiro, Jesus vai estar curando do câncer ao resfriado. Pessoas saindo completamente curadas através da oração da serva de Deus, evangelista Maria Lorena, que vai ser um canal de bênção, um divisor de águas, uma ferramenta. Mas quem cura é o Messias, é Jesus de Nazaré. Mais uma senhora, seu nome?
4: Meu nome é Maria do Carmo.
1: Tá chegando de qual bairro?
4: Bairro Vila Pim.
1: Sua expectativa para o dia 21 de junho, evangelista Maria Lorena, sua expectativa?
4: A minha expectativa é muito forte, é muito grande de estar aqui, irmão, porque da última vez que ela esteve aqui, essa igreja lotou, foi só milagre, só bênçãos que as pessoas que vieram recebeu, eu fui uma delas.
1: E dia 21 agora, o povo vai receber ou não vai? O povo que comparecer às caravanas?
4: Com certeza, todos que vierem vai receber a bênção do Senhor. Irmãos, é bênção certa estar firme nas campanhas aqui, nos eventos igual esse que vai acontecer dia 21, as campanhas de quarta-feira. Eu mesmo cheguei aqui hoje pela fé e já estou saindo daqui com o meu milagre, com a minha bênção que eu já recebi aqui.
1: E qual foi a bênção que a senhora recebeu, né? Específica para nós, a bênção que a senhora recebeu através de a senhora comparecer nessa última concentração, explosão de milagres com a evangelista Maria Lorena, já para impactar a fé dos ouvintes e para o acréscimo da fé dos ouvintes que vão estar nas caravanas nesse dia 21. Conte a bênção que a senhora recebeu.
4: Eu recebi a saúde, a bênção da cura, né, da saúde, que eu estava passando, assim, sentindo muitos problemas, assim, de enfermidade me atingindo, né, dores no corpo, né, setas do inimigo, né, me oprimindo para me, né, para me ficar triste, e o Senhor Jesus me curou, tanto no espiritual, que era na área, né, que eu estava sofrendo com depressão, mas também me curou de enfermidades no corpo físico.
1: A senhora foi completamente curada.
4: Eu fui completamente curada.
1: Através da oração do evangelista Maria Lorena, evangelista internacional.
4: Sim.
1: Foi curada.
4: Fui curada pela oração dela e pela minha fé de comparecer aqui na casa do Senhor.
1: Valeu a pena.
4: Valeu a pena.
1: Dia 21 de junho, a senhora está dentro da bênção ou fora da bênção?
4: Dentro da bênção, em nome de Jesus.
1: Seu nome e seu bairro?
4: Meu nome é Maria do Carmo Soares Martins, eu moro no bairro Vila Pina, na região do Barreiro.
1: Deus abençoe, honras e glórias ao nosso Jesus, por mais uma senhora abençoadíssima por Deus, ao comparecer nas grandes concentrações de fé com a evangelista internacional Maria Lorena. Mais uma senhora, seu nome?
5: É Maria Aparecida.
1: Está chegando de qual bairro?
5: Sou Jardim Vitória.
1: Para aumentar a fé do povo do Jardim Vitória, tu vai estar dia 21 de junho. Quanta bênção que a senhora recebeu?
5: Eu tenho muitas bênçãos, né? Primeiro que eu vim para essa igreja com muitas enfermidades, muitas doenças mesmo, graves. E Deus me curou através de eu frequentar. Eu não falo da sexta-feira, né? Toda sexta-feira eu tô aqui. Então eu tenho recebido muitas curas aqui e também para pessoas que eu tenho orado, pessoas que estavam com depressão, pessoas que os pais tinham pouco para fora de casa. Eu vim aqui pedir oração na foto deles, né? Pro servo de Deus. E Deus tem abençoado. Aí o meu sobrinho, ele já fazia uns 3 meses que estava muito inchado. E eu nem sabia que era obra de macumbaria, a gente achava que era doença. Aí ele ficou internado, já fazia 4 dias que ele estava internado e ele não melhorava. Eu vim aqui no domingo e assisti um culto para ele e coloquei até uma garrafinha d'água no altar.
1: Atitude de fé da senhora. Ele estava internado, estado clínico não favorável. A senhora exercitou a fé, compareceu aqui com o pastor Guilherme Ribeiro no culto de domingo, entrou na campanha, orou por ele, pegou o propósito. Como que ele está agora?
5: Aí eu fui para o hospital, levei a água para ele tomar. Então, outra vez eu assisti um culto aqui pra ele, ele foi curado, ele desinchou, mais de 20 quilos a mais de inchaço.
1: Quem curou ele?
5: Jesus.
1: Quem opera?
5: Deus.
1: Quem revela as campanhas aqui na igreja?
5: É Deus.
1: Quem manda na igreja?
5: É Deus. Então, essa igreja é de Deus.
1: É de Deus?
5: Que o enfermo venha aqui estar curado, né?
1: Dia 21 de junho também.
5: Isso. E através da gente vir aqui buscar para um enfermo, Deus cura.
1: A senhora conhece a evangelista Maria Lorena?
5: Não, não conheço.
1: Já ouviu falar?
5: Já ouvi falar.
1: É só entrar no YouTube, na internet, que a senhora vai ver. Evangelista Maria Lorena já pregou na sede mundial em mais de 180 países. Ela vai estar dia 21 de junho junto com o pastor Guilherme e a tua digníssima esposa. A senhora ouve?
5: Eu ouvo a rádio.
1: A senhora ouviu na rádio?
5: Meu rádio fica ligado 24 horas.
1: Pastor Guilherme, mais uma ouvinte cadeira cativa do programa Voz da Libertação, está reportando que o rádio dela fica 24 horas. 4 horas ligado no programa Líder em Audiência, a Voz da Libertação. Seu nome e seu bairro?
5: Maria Aparecida, Jardim Vitória.
1: Deus te abençoe.
5: Amém.
1: Deus abençoe também todo o povo do Jardim Vitória que está afinco nas concentrações de fé aqui no maior trabalho evangelístico do estado de Minas Gerais. Então está aí pastor Guilherme Ribeiro, queridos irmãos dos estúdios, presbítero José Adraci na torre dos transmissores, a cobertura total para essa grande concentração do dia 21 de junho com a evangelista Maria Lorena, a grande concentração com o tema Deus Responde com Fogo, aqui na Avenida Amazonas, 8410, no bairro Cabana. Adelante, estúdio, é contigo agora. Música.

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1: Aconteceu um milagre aqui, irmã Lorena, irmãos presentes. Este senhor estava completamente cego. Há 3 meses atrás, do seu olho direito, não enxergava nada, nada, nada. Depois da oração, aconteceu uma explosão de luz dentro dos olhos dele e voltou a enxergar para a glória de Deus. Senhor, o seu nome. Por que estas lágrimas e esta emoção que aconteceu aqui agora?
2: Que estou feliz, que eu fiquei cego, deitei para dormir. Quando acordei, não enxergava nada. Olhei.
1: Enxergava nada, nada, nada.
2: Nada. Estou emocionado, porque eu falei assim, meu Deus, como é que eu vou para a sede? Consegui deitar mais uma vez. Eu senti, bater aquela mão, falava assim, levante e ande que você vai ser curado.
1: Está emocionado, atendeu o chamado de Deus. E agora, meu irmão, está enxergando, enxergando perfeitamente.
2: Enxergando perfeitamente, todos que estão ouvindo estão enxergando.
1: Está enxergando o pastor Osmar, o que está no terno dele ali perfeitamente?
2: Amém, Jesus. Tô.
1: Quem te tocou, quem te curou?
2: Jesus.
1: Quem te curou?
2: Jesus.
1: Jesus está aqui.
0: Belo Horizonte vai ser abalado.
3: Eu tô curado, irmão.
0: É muito bom andar sem gamuleta.
4: Uma verdadeira explosão de milagre.
5: Uia, mais alto, glória, igreja.
0: Dia 21 de junho. Eu disse, dia 21 de junho.
5: Olha outro milagre lá, dá o glória.
4: Usa mais um milagre, é uma verdadeira explosão de milagres. Um milagre não cessou. Seu nome, senhora?
6: Maria Elisete.
4: Irmã Maria, quanto tempo a senhora dependia desta bengala para andar?
6: Irmã, tem um ano, irmã.
4: Um ano, o que aconteceu que a senhora ficou dependente dela?
6: Olha, irmã, eu não caí nem nada. E apareceu essa dor aqui.
4: Uma dor muito forte.
6: Uma dor muito forte.
4: E agora, através da revelação, cadê as dores?
6: A dor acabou, né?
4: Sumiu.
6: Sumiu, irmã.
4: A senhora sabe quem foi que te curou?
6: Foi Jesus Cristo.
4: A senhora não podia andar sem esta mão.
6: Não, eu vim assim mesmo, irmã. Eu vim
4: era
6: pra...
4: uma dor muito forte.
6: Muito forte. Eu vim...
4: Então vamos andar aqui agora. Há um ano não podia andar, só andava com a ajuda da muleta. E hoje na igreja Deus e Amor, ela está aqui com a muleta levantada e andando perfeitamente. Só quem está vendo este milagre, levanta as mãos e dá uma glória para Jesus. Vamos andar, Senhora. Vamos andar, Senhora. Está emocionada, irmã Maria Lorena. Está baixando, está parecendo um atleta. Agora, não tá sentindo mais nada, cadê as dores?
6: Sumiu.
4: Sumiu?
6: É verdade.
4: Quem curou a senhora agora?
6: Quem me curou foi Jesus Cristo.
4: Valeu a pena vir aqui hoje?
6: Valeu.
0: 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Ela que já pregou em mais de 120 países.
4: Que Deus abençoe, irmã Maria Lorena, queridos irmãos, uma verdadeira explosão de milagres hoje. Igreja Deus e Amor, já temos uma muleta, duas muletas, 3 muletas para a glória de Deus, nosso Pai. E mais uma muleta, 4 muletas para a glória de Deus, a prova do milagre.
0: Evangelista Maria Lorena.
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8: Você precisa de um milagre. Você que sentiu ânsia de vômito, venha para a frente agora. Você que não enxergava, e na hora da palavra, o Senhor restituiu a tua visão. Aonde está você? Dá uma glória, está aqui, ó. Dá uma glória, pode chorar. Pode chorar e dá glória.
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9: Que tremendo evangelista Maria Lorena! Essa senhora está muito emocionada. Meu irmão, seu nome?
10: Sulamita.
9: O que aconteceu aqui, senhora, na sua vida?
10: Lado do ouvido.
9: Como?
10: Ei, tu estava surda. E Deus
9: estava surda.
10: Aí daí a missionária revelar, fui curar na hora.
9: Meu Deus do céu! A mulher estava surda ouvinte! E agora está escutando!
10: Estou. Normalmente.
9: Como?
10: Normal.
9: Você não ouvia dos dois ouvidos, era?
10: No direito. No ouvido direito.
9: Tapa o ouvido que você ouvia. Tapa aí.
10: Sulamita.
9: Como?
10: Sulamita.
9: Meu Deus, está ouvindo? Quem fez um milagre, minha?
10: Senhor Jesus!
9: Quem fez um milagre?
10: Senhor Jesus!
9: Quem fez um milagre?
10: Senhor Jesus! A glória! Aleluia!
9: Olha aí, irmã evangelista Maria Lorena! Deus fazendo milagre na igreja, Deus e amor! A mulher estava surda e agora está ouvindo perfeitamente!
10: Aleluia!
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graças a Deus. Então está aí, amados e diletos ouvintes, um convite todo especial para o grande dia, dia 21 de junho, domingo, às 7 horas da manhã, às 9 horas. Evangelista Maria Lorena, evangelista internacional, ela que já ministrou a palavra em mais de 120 países, novamente em solo belo-horizontino, no estado de Minas Gerais. Na IPDA Sede Mãe do bairro Cabana, dia 21 de junho, a partir das 7 horas da manhã. Você é o nosso convidado todo especial. Venha, traga toda a sua família, toda a sua parentela, companheiros de trabalho, pessoas doentes, enfermas, vítimas de trabalhos espirituais, pessoas que estão debaixo de obras de macumbaria, bruxaria e feitiçaria para serem libertas por Deus. Jesus Cristo garante a libertação. Na Avenida Amazonas, 8410, no bairro Cabana. Pastor Guilherme Ribeiro e a evangelista internacional Maria Lorena aguarda você e toda a sua família. Um forte abraço e até lá!

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2: Muito obrigado, pastor Guilherme Ribeiro, queridos irmãos dos estúdios, pelo espaço concedido. Já vamos gravar os depoimentos de fé, curas divinas, milagres e libertações, solução de problemas insolúveis, e já pegando a expectativa para o dia 21 de junho, domingo, a grande concentração, explosão de milagres, com o evangelista internacional Maria Lorena. Deus responde com fogo. Seu nome, meu irmão?
3: Valdir.
2: Tá chegando de qual bairro, Valdir?
3: Tô chegando, Cate.
2: Sua expectativa para o dia 21, tá grande ou pequena?
3: Tá muito grande.
2: Tá grande?
3: Grande.
2: E qual foi a bênção que o senhor recebeu, que mais impactou a vida do senhor, já pro acréscimo da fé dos ouvintes, que vai estar dia 21? Conte a bênção.
3: Foi essa bênção da aposentadoria.
2: Sim.
3: Que eu fiz, comecei em outubro do ano passado.
2: Sim.
3: E aí eu tava fazendo
2: a campanha.
3: A campanha. Continuei, fui continuando. Agora que tá chegando quase 2 anos, eu consegui aposentar.
2: Conseguiu?
3: Consegui.
2: Recebeu a bênção da aposentadoria?
3: Pelo poder de Deus, em nome de Jesus.
2: Quem te deu essa bênção, meu irmão?
3: Foi Jesus.
2: Jesus de Nazaré.
3: Jesus de Nazaré.
2: E quando a evangelista Maria Lorena, dia 21, domingo, às 7 horas da manhã e às 9 horas, levantar as mãos para o céu e orar pelo povo belo horizontino, milagres maiores do que esse vai acontecer na vida do povo, meu irmão?
3: E vai ou não vai? Graças a Deus, com certeza vai acontecer.
2: E o senhor mora onde?
3: Eu moro no bairro Cátia, região Neves.
2: Vale a pena estar aqui hoje?
3: Vale a pena.
2: Deus abençoe.
3: Graças a Deus.
2: É isso aí, amados e diletos ouvintes, é a fé do povo, a expectativa do povo para o dia 21 de junho, ou seja, essa grande concentração, explosão de milagres com a nossa irmã, evangelista Maria Lorena, que vai estar pregando a palavra de Deus e orando pelos mais excelentes dons do Espírito Santo, uma ovelha do rebanho aqui. O nome da senhora?
4: É Neuza.
2: Tá chegando de qual bairro, Neuza?
4: Vai acabando.
2: Dia 21, vai temblar ou não vai?
4: Vai.
2: Vai ou não vai?
4: Vai.
2: Maria Lorena, a senhora já conhece ela?
4: Conheço de culto dela já.
2: No YouTube?
4: Já.
2: É bênção pura ou não é?
4: Nossa, ela é uma bênção.
2: Deus vai usar ela dia 21 aqui, minha irmã?
4: Vou usar tremendamente, vou usar, sim.
2: Em nome de quem?
4: Em nome de Jesus.
2: A senhora mora em qual bairro?
4: Cabana.
2: Nome da senhora?
4: Neuza Maria do Sábio.
2: Deus abençoe, Neuza Maria. Está vendo aí, amados e diletos ouvintes? Pastor Guilherme Ribeiro, presbítero José Adacila na Torre dos Transmissores. É grande a expectativa do povo para o dia 21. Mais uma ovelha do rebanho. Vamos entrevistar ela aqui. Seu nome, querida irmã?
5: É Bárbara.
2: Tá chegando de qual bairro, Bárbara?
5: Salgado Filho.
2: Pra aumentar a fé do povo, que vai estar dia 21, conte aquela bênção que mais marcou a vida da irmã.
5: Eu estava sentindo muitas dores nas costas, muita crise de ansiedade, crise de pânico.
2: Sim.
5: E eu comecei a vir aqui, nos primeiros 2 vezes eu ainda passava um pouco de mal, eu achava, sim, que eu ia cair, morrer, e de repente não, né?
2: Sim,
5: o poder,
2: claro,
5: de Deus veio e foi transformando a minha vida, que agora acabou a questão de dores,
2: maravilha,
5: ansiedade. Foi embora e agora eu consigo vir pra cá muito bem e eu tô muito feliz.
2: Recebeu uma cura instantânea de Jesus.
5: Amém, recebi sim.
2: Quem te curou, minha irmã?
5: Jesus Cristo.
2: Senhor Jesus.
5: Jesus, amém.
2: Aqui na Igreja Deus e Amor, ele cura do câncer ao resfriado.
5: Glória a Jesus, é verdade.
2: O Messias.
5: Salvador.
2: Vale a pena estar aqui hoje?
5: Com certeza.
2: A irmã congrega em qual ministério evangélico?
5: Eu sou da Batista.
2: Seja bem-vinda.
5: Muito obrigada.
2: Dia 21 vai abalar aqui. Jesus vai operar.
5: Vai operar e eu vou estar aqui.
2: Vai estar aqui?
5: Vou estar aqui.
2: Confirmando a presença?
5: Confirmando.
2: Pastor Guilherme Ribeiro, uma ovelha da Igreja Batista, já está confirmando a sua presença pro grande dia 21 com a evangelista Maria Lorena. Vale a pena?
5: Vale a pena. Eu vou vir.
2: Deus te abençoe.
5: Amém. Você também.
2: Amém. Graças a Deus, é a expectativa do povo, é a fé do povo. Já tem uma irmãzinha aqui com um crachá de Ana. Deus Amoriana, da família PDA, e também vai confirmar sua presença pro dia 21. Paz do Senhor, minha irmã.
4: Paz do Senhor, irmão.
2: Nome da senhora?
4: É Maria Neuza.
2: Tá chegando de qual bairro, Maria Neuza?
4: É, do Barreiro de Cima.
2: Meu Deus, é tanta Neuza. Entrevistei uma Neuza aqui, tem mais uma Neuza aqui.
4: Amém.
2: É sua parente, ela?
4: Ela é neta.
2: É neta, né?
4: Neta.
2: Vale a pena estar aqui hoje?
4: Vale a
6: pena, porque a minha neta veio aqui muito doente. Graças a Deus, para a glória do nome santo do Senhor, ela está curada.
2: Curada
6: por Jesus.
2: O Senhor Jesus curou ela.
6: Curou ela. E também eu era...
2: Emocionada.
6: Não, meu Deus.
2: Emocionada, tá vendo aí, ouvinte? É a expectativa do povo para o dia 21 de junho. Evangelista Internacional Maria Lorena. Deus vai usar ela, irmã? Maria Lorena?
6: Vai usar muito mesmo, porque ela é um benção.
2: É um vaso.
6: Porque ela levanta a mão, todo mundo sai andando, os cegos chegam enxergando, o mundo fala.
2: Exatamente, porque ela é um instrumento nas mãos de Deus.
6: Ela
2: vai levantar a mão, mas quem vai curar é Jesus.
6: Jesus.
2: É, não é?
6: É ele quem vai curar.
2: A senhora está dentro da bênção ou fora?
6: Eu estou dentro.
2: Deus te abençoe.
6: Amém, né?
2: Graças a Deus. Mais uma senhora ansiosa para falar no microfone do programa Voz da Libertação. A senhora tem bênção para contar?
7: Eu não sou irmã da Neu.
2: Maravilha, que Deus abençoe. Estamos pegando a expectativa, a fé do povo para o dia 21 de junho. A grande concentração, caravana de todo o estado de Minas Gerais, com o evangelista internacional Maria Lorena, deixando a capital paulista, a sede mundial, ela vindo, aleluia, da nossa diretoria mundial de São Paulo, pregando a palavra aqui no estado de Minas Gerais. Nossa irmã Lana, como é que está a sua expectativa para o dia 21 de junho agora, evangelista Maria Lorena? Sua expectativa?
8: Ah, passou as melhores, né? Melhores, porque a gente tem que buscar a nossa bênção, né?
2: Verdade.
8: Para nossa família, para nossos parentes.
2: Verdade. E Deus usa ela?
8: Usa demais.
2: Maria Lorena?
8: Usa muito. Eu fui curada de câncer através dela, aqui na igreja. Eu fui curada de câncer através dela, da Maria Lorena.
2: Está completamente curada?
8: Com certeza.
2: Há quanto tempo que a irmã tinha esse câncer?
8: Ah, pastor, já tinha uns 10 anos que eu tinha esse câncer.
2: Recebeu a oração da serva de Deus, evangelista Maria Lorena, a senhora foi completamente curada pelo Senhor Jesus.
8: Na hora, pastor, na hora eu fui curada. Quando eu cheguei em casa,
2: maravilha,
8: eu tive um caroço desse tamanho.
2: Que tamanho?
8: Desse tamanho grande.
2: Do tamanho de um limão.
8: Tamanho do limão.
2: Saiu de dentro da senhora?
8: Saiu de dentro de mim.
2: Aonde o Senhor Jesus põe a mão, ele cura.
8: Com certeza. E a minha irmã também, ela recebeu uma bênção que ela ia viajar, e aí Deus deu livramento ela da viagem, que ela ia morrer na viagem. Ainda curou ela dos rins, que ela ia pro hospital e ela e
2: o Jesus pastor, curou e livrou.
8: Isso, Deus curou e livrou ela, aí curou ela do
2: completamente rins, curada.
8: É, curou ela.
2: Irmã Lana, vale a pena estar aqui hoje?
8: Com certeza.
2: Seu nome e seu bairro?
8: Lani.
2: Bairro?
8: Guanabara.
2: Deus abençoe. Então está aí pastor Guilherme Ribeiro, querido irmão dos estúdios, presbítero Zé da Assinatura dos transmissores, a expectativa do povo para o dia 21 de junho, a grande concentração. Deus responde com fogo, com a nossa irmã evangelista internacional Maria Lorena, às 7 horas da manhã e às 9 horas, caravana de todo o estado de Minas Gerais vai estar recebendo oração da serva de Deus, que vai estar ao lado do pastor Guilherme Ribeiro neste domingo, dia 21 de junho. É contigo agora, estúdio, na cobertura completa para essa grande concentração.

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YouTube, das principais plataformas também, no YouTube, no Facebook, no Instagram, as páginas da igreja, você pode estar acompanhando todo o conteúdo espiritual desta igreja, que é uma bênção, desta igreja que está aí completando, sim, completamos nesta semana e estaremos comemorando, sim, na próxima semana, nos dias 13 e 14, este momento maravilhoso que é a comemoração dos 64 anos da Igreja Pentecostal Deus e Amor. 64 anos de uma igreja firmada na rocha, que está crescendo, que está avançando, alcançando lugares em todo o mundo. A Igreja Deus e Amor tem sido um ambiente onde as famílias podem estar ali e receberem, sim, o acolhimento, receberem a palavra genuína do Evangelho e estarem em família, porque somos a família de Cristo, somos aqueles que foram escolhidos para viver as maravilhas que o Senhor tem enquanto aqui estivermos, e também nos preparando para o porvir, para o momento em que nós romperemos com o céu, sim, o Senhor virá buscar a sua igreja e nós estaremos com Ele pela eternidade, vivendo em novidade de vida, vivendo o extraordinário do Senhor. Te convido agora, nos ajude, você que entrou no meio da live e não sabe o que está acontecendo, esse é um culto transmitido da Igreja Pentecostal Deus e Amor, e nós convidamos vocês a participarem conosco, porque o culto já iniciou o momento de adoração no Templo da Glória de Deus, e você pode nos ajudar também compartilhando. Você pode ajudar agora enviando para o máximo possível de pessoas. Já fez isso? Agora vamos cultuar juntos ao Senhor. Vamos adorar a Deus. Participe neste momento de louvor. Vamos ao Templo da Glória de Deus nesta tarde especial.

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1: Eu me levantarei, na primeira. Olá, eu me levantarei. Isso, vão levantando. Com as palmas bem bonitas. Do norte virá, do sul também virá, do leste e do oeste também. Vamos lá. Todos unidos ao céu subirão, eu me levantarei. Quem vai, quem vai? Eu me levantarei. As palmas. Tá bonito. Eu me levantarei. Isso, assim é melhor. Vão receber o servo de Deus, Presbítero Ribeiro da Silva, que vai orar por você. Paz do Senhor, varão.
2: Glória a Deus. Pode bater palma e dar glória para Jesus. Deus abençoe, pastor Humberto. Quem aceita a paz do Senhor Jesus é batendo palma e dando glória para Jesus. Essas palmas estão muito fracas, é para Jesus, tem que ser melhor. Quem veio buscar uma bênção de Jesus? Quem veio buscar? Então levanta suas mãos, nós vamos adorar a Deus. Quem veio para adorar a Deus? Hoje é um culto especial e a sua bênção vai ser especial também. Quem crê assim? Já estamos em contagem regressiva para o grande aniversário de 64 anos da nossa igreja. Quem faz parte da história desta igreja? Você faz parte. Só de você chegar aqui hoje, já começa a fazer parte, porque Deus vai te dar uma bênção hoje e você vai dizer, eu recebi das mãos de Deus lá na igreja Deus e Amor. Então levanta suas mãos, vamos adorar a Deus. Quem quer adorar a Deus? Levanta suas mãos, vamos adorar. Vamos adorar. Deus quer ouvir a sua voz, então vamos lá. Vamos invocar o seu nome. Vamos invocar seu nome. Vamos adorar. Levanta as mãos e adora, bem bonito. Vamos adorar a Deus de coração aberto, vai lá. Vamos. Bem bonito. Vamos invocar. Bem bonito adorando a Deus. Vamos adorar. A Deus, Ele veio, levanta as mãos e declara, Ele veio em... E aí? 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

hoje no Sacros do meu, aonde na casa onde flui o começa dando glória, glória, glória, glória, glória. Oremos a Deus agora, já entregando esse culto nas mãos de Deus. Começa dando glória, glória, glória, glória. Senhor.

intercedendo por aqueles que já estão a caminho, vindo para tua casa para te adorar. Senhor, que o Senhor venha nesta tarde salvar, libertar e transformar vidas, aqueles que nos acompanham por esta transmissão, aqueles

0: visitando, através da oração, o Senhor já está curando, através da oração, ó, o Senhor já está despertando a fé do teu povo para viver milagres. É milagres, ó Deus, que nós cremos que o Senhor fará. Ó Deus, atende esta oração, ó, e confirma o teu milagre, em nome de Jesus, diga amém. Pode bater palma e dar glória para Jesus. Já pode se assentar, queridos irmãos, tenha liberdade na presença de Deus para glorificar, para adorar a Deus, para você voltar para casa dizendo: valeu a pena estar neste culto, aleluias. Quem crê na sua bênção, diga glória a Deus. Queridos irmãos, quem já tem o voto da grande celebração dos 64 anos? Quem já tem? Quem já tem? Quem não tem, nós vamos entregar para você agora. Os nossos irmãos obreiros já vão entregar para você. E no próximo domingo ou no próximo sábado, você vai trazer esse voto. E você vai trazer com uma oferta de gratidão. Quem é grato a Deus por esta igreja? Quem é grato a Deus? Quem é grato a Deus por tudo que Deus fez na sua vida e ainda irá fazer? Quem é grato a Deus? Quem reconhece que foi Deus que fez? Quem reconhece? Quem é grato a Deus já sabe o que deve ser feito. Então você vai pegar esse voto, não vai entregar hoje, você só vai entregar no próximo final de semana. Nós teremos 2 dias de bênçãos aqui, no sábado pela manhã. Todas as mulheres de fé estarão presentes com a nossa irmã Débora e uma equipe de mulheres de fé estarão presentes no sábado pela manhã. Então a festa já vai começar já no sábado pela manhã. À tarde teremos o Garagem Cristã, à noite teremos aquele grande culto de adoração com toda a juventude, todos estão sendo convidados, e no domingo será aquele grande dia, meu irmão, de levantar as mãos aos céus e agradecer pelos 64 anos desta igreja. Esta igreja é uma bênção de Deus na sua vida, sim ou não? Então pega o voto agora, pega o voto. Enquanto você vai pegando o voto, cantor Ivan Luiz vai adorar a Deus com o hino. Isso, e você vai adorar também, já preparando a fé. Porque daqui a pouquinho o presbítero Kleber vai ministrar a palavra de Deus e Deus vai falar ao seu coração. Pega o voto, meu irmão. Não entrega hoje, você vai entregar na próxima semana, já com o teu pedido, já colocando: eu agradeço a Deus pelas bênçãos recebidas. Quem é grato a Deus? Quem é grato? Quem já foi curado do câncer nesta igreja? Quem já foi curado do câncer? Quem já foi liberto do cigarro, da bebida? Quem já foi liberto das possessões de demônios? Quem já foi? Hoje de manhã uma irmã disse: olha, pastor, eu cheguei na igreja aqui, eu tinha demônio até no cabelo, ela disse. Falei: meu Deus, pastor, Deus me libertou nessa igreja. Hoje eu durmo, hoje eu vivo outra vida, até a minha família agora está aceitando a Jesus, porque eles viram a obra que Deus fez na minha vida. Tudo isso é Deus, meus irmãos. E Deus vai continuar fazendo, porque esta igreja está firmada na rocha. Quem está firmado na rocha aí? Então vamos receber o cantor Ivan Luiz, e os nossos colaboradores estão distribuindo, entregando para você o voto da grande celebração dos 64 anos da nossa igreja. Vamos em adoração com o cantor Ivan Luiz.
1: Glória a Deus. Quero saudar a amada igreja na gloriosa paz do Senhor Jesus. Quem está feliz com Jesus, levante as mãos e dê glória. Então vem adorar. Vamos louvar a Deus porque Ele está aqui. Estou sentindo a presença dEle. Aleluias. Né, pastor Rivaí? Então vem adorar. Quem vem adorar a Deus aqui? Quem vem adorar? Então vamos lá. Rodrigão, por gentileza. Então vem adorar. Aleluias. O hino. Aleluia, o hino que Deus preparou para nós estar adorando a Deus nessa tarde. Quem está sentindo a presença de Jesus aí? Só entrar aqui no templo da glória de Deus, já sentimos a presença de Cristo, né? Aleluia, Jesus. Vamos com palma, bem bonito. Isso. Você veio adorar Jesus, não foi? Então vamos lá. Todo mundo. É para Jesus.

0: cantora Débora. 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

0: e diga: eu vou. Novi, eu vou. Melhorou, né, pastor?
1: Glória a Deus.
0: Deus abençoe. Obrigado.
1: Quem vai, diga: eu vou. Aleluias. Quem vai vir para a festa, diga: eu vou. E quem vai trazer alguém com você, diga: eu vou. Olha lá, hein? Quero ver semana que vem se você vai trazer mesmo, hein? Vamos ficar em pé, vamos fazer mais um clamor, meus irmãos. Vamos orar por esta grande festa. A batalha é travada, mas a vitória é nossa. Sim ou não? Quando se fala de salvação de almas, aí que o inferno fica desesperado. Mas não adianta o diabo se desesperar, porque a igreja já está em oração. Quem está na campanha dos 21 dias à meia-noite? Quem está na campanha? Quem não está, entra hoje, meu irmão. Ainda tem uma semana para você entrar de intercessão por aqueles que estarão vindo. Então já fica em pé, levanta suas mãos. Você pegou o voto, não vai entregar ele hoje, somente na próxima semana, no final de semana, no sábado ou no domingo. Traga suas amigas para o grande evento que vai ter no sábado pela manhã com todas as mulheres de fé. Vai ser uma bênção de Deus. Os maridos, traga a esposa. E nós vamos ter também um salão aqui para os homens ouvir a palavra, receber a bênção de Deus, enquanto as mulheres vão estar se enchendo da presença.

0: presença de Deus. Levanta as mãos, nós vamos orar pelas caravanas agora, vamos orar por aqueles que já estão evangelizando para trazer uma alma para esta grande festa, porque a igreja vai entrar esta semana praticamente, meu querido irmão, na reta final para esta grande festa, e todo mundo apresentando esta semana um santo jejum a Deus para esta festa. Então levanta as mãos, vamos orar, vamos clamar, porque o inimigo quer te impedir de chegar, mas ele não vai conseguir. Sim ou não? Sim ou não? Então levanta as mãos e começa dando glória, glória, glória. Senhor, ó Deus, aqui estamos orando e apresentando a grande festa. É a celebração dos 64 anos desta igreja, Senhor. É uma igreja firmada na rocha. Senhor, vem tempestade, ela permanece de pé. Vem as perseguições, permanece de pé. Vem o inimigo tentando, ela permanece de pé. Senhor, guarda mesmo, ó Deus, toda a equipe que já está, Senhor, se preparando para esta grande festa. Ó Deus, usa, meu Deus, toda a nossa diretoria que estará presente. Usa, Senhor, aqueles que estão evangelizando para trazer uma alma para a Tua casa neste grande dia. Senhor, levantaremos as nossas mãos e diremos: até aqui nos ajudou o Senhor. Guarda o Teu povo, ó Deus, que estarão viajando horas e mais horas para chegar no templo da Tua glória. Abençoa mesmo, Senhor, e garante a Tua grande vitória. Você diz amém. Permaneça em pé, já está conosco presbítero Kleber, que vai ministrar a palavra de Deus, e já vamos receber toda a igreja em pé, com as mãos levantadas, irmãos. O frio só está lá fora, aqui dentro nós estamos aquecidos pela chama do Espírito Santo. Quem está aquecido pela chama do Espírito Santo, levanta as duas mãos até tocar no céu para receber a bênção especial, porque hoje o culto é especial, e não tem como no culto especial levar qualquer bênção para casa. A bênção vai ser muito mais do que especial. Então levanta as duas mãos, vamos receber o consagrado homem de Deus com palmas e glória para Jesus.
1: Deus abençoe, pastor. Vai glorificando, adorando a Ele, toda honra, toda glória seja dada ao nosso Deus. Quem já está naquela fé para receber a palavra do Senhor, irmãos, tivemos uma santa ceia preciosa ontem à noite, tivemos uma santa ceia gloriosa também na manhã de hoje, e tudo isso nos alegra porque Deus está nos alimentando, nos preparando para este momento. Vamos receber a nossa irmã Débora, que vai louvar a Deus. Quem quer louvar a Deus? Não, mas louvar junto, participar, sentir, viver. Eu falei para vocês que a maioria das pessoas que aqui estão e vêm para adoração, eles falam: pastor, eu gosto tanto quando os irmãos louvam junto, participam, porque o culto é isso, é todos unidos em um só intuito, louvar ao nosso Deus. Quem entendeu, diga glória a Deus. Vamos recebê-la com aplauso para Jesus.
2: Aleluia. Como é bom a gente vir à igreja para a gente adorar ao Senhor. Muitos vêm para pedir bênçãos, né? Mas quando a gente adora ao Senhor, a gente presta um culto a Deus, o Senhor derrama bênçãos sobre a nossa vida. Eu estou muito feliz de poder participar desta festa que vai acontecer no dia 13 e 14. Eu e minha mãe, que estamos na obra desde o início, eu não me lembro tudo, mas me lembro um pouco daquilo que meu pai, missionário Davi Miranda, a minha mãe, Irene Miranda, passaram para que esta igreja chegasse a esse tamanho. Mas mesmo que você não seja membro, você passou por aqui, você faz parte desta história. Você que é membro, cadê os membros que fazem parte da história da igreja? Que maravilha! Vocês não podem faltar. Ah, mas eu tenho um compromisso com a minha prima. Vamos adiar o compromisso e vamos participar 2 dias, sábado e domingo. E nós vamos ser renovados, restaurados para a glória de Deus. Nós precisamos de restauração a cada tempo, a cada momento. Estamos vivendo momentos difíceis. E sabemos que Jesus está voltando. O rei está voltando. Quem sabe que Jesus está voltando pelos sinais? A cada dia que passa, e vai piorar. Porque o crente sabe pela palavra que as coisas vão piorar, mas para nós vai melhorar, porque Jesus está cada dia mais perto para nos levar. O rei está voltando. Solta a voz. O rei está voltando, a trombeta meu nome a chamar. Levante as mãos, saudando a Jesus assim, ó.

Será que você vai estar no meio desta multidão? O seu nome já está escrito no céu? Você tem certeza da sua salvação? Porque a qualquer momento Jesus vai ordenar que as trombetas sejam tocadas. E a igreja vai subir numa multidão.

Jesus está chegando. Jesus está voltando. Eu quero cantar mais um hino. Um hino que eu gosto muito de cantar, que faz parte da minha vida. De tudo que eu passei no meio do vale da provação, o Senhor não me abandonou. Você que está passando um momento difícil, aflições na sua casa, no seu trabalho, na sua vida pessoal, saiba que Jesus está com você. Ele não abandona a sua igreja. Ele não abandona os seus filhos. Eu quero cantar este hino, vaso de honra. Porque o Senhor, Ele faz o vaso velho se quebrar para se fazer um vaso novo para a sua honra. Deus está todo esse tempo te moldando, te provando para ser um vaso de honra nas mãos dEle. Pode louvar ao Senhor com alegria e glórias a Deus. Eu te louvo, Senhor, porque até que o Senhor tem estado conosco. O Senhor tem estado conosco todo este tempo. Tem nos abençoado, nos aperfeiçoado para a honra e glória do Teu nome. Canta comigo.

a sua igreja, Senhor, para que possam seguir antes da luta e depois da luta, nessa provação e nessa aflição. Solte a voz.

0: Usa-me, Senhor. Usa a sua igreja, Senhor. Estamos aqui como seus embaixadores. Obrigada, Senhor. Levanta a mão e diga obrigado, Senhor. Deus abençoe.
1: Glórias. Oh, glórias. Pode glorificar. Queridos, eu gostaria de saber quem nos dá honra da sua presença aqui. Você nos visita, é de outra congregação, de outro ministério, já participa, porém você veio nos visitar hoje aqui. Já participa dos benefícios do reino, né? E hoje veio nos visitar. Tem alguém? Levante as mãos. Meu Deus, que maravilha! Olha que lindo! E vocês, como que a gente recebe os visitantes? Hã? Com alegria ou com tristeza? Então vamos lá, diga, visitantes, sejam, o quê? Visitantes, sejam bem-vindos, sua presença. Com Jesus estamos dizendo, esta igreja, já que partes de vocês estão de pé, tome a Bíblia, a Palavra de Deus. Nós sabemos que o domingo à tarde que realizamos a Santa Ceia, temos presente muitos visitantes católicos, pessoas que acompanham esta obra de perto e de longe, porque nós tivemos dois horários de Santa Ceia, irmãos, uma multidão aqui presente, e eu pedi a eles uma oração especial por vocês. Quem recebe desta resposta de Deus para vocês? Irmãos, vamos orar, aproveitando que vocês estão em jejum, não é todos que conseguem ficar até a tarde, vamos orar pelos irmãos que estarão à tarde, porque eles precisam, ao chegar aqui, receber a bênção de Deus. Palavra do Senhor, tome a Bíblia, palavra do nosso Deus. Por gentileza, nós vamos ler o texto que está no livro de Lucas, capítulo de número 9, é uma palavra dada da parte de Deus, e depois nós voltamos a João 6:60. Palavra de Deus, se você não tem, compartilhe com esta pessoa que vem convidando você, ou aquela pessoa que está ao teu lado tem a Bíblia. Vamos, livro de Lucas, capítulo de número 9. Palavra de Deus. E nós sabemos que é através desta palavra que Deus manifesta o seu poder. Quando credibilizamos esta palavra, nós estamos entrando de corpo e alma nas bênçãos do Pai Celestial. Você que pode, por gentileza, pôr-se de pé, não é todos, não é obrigação, não é imposição, mas você que pode ficar de pé para juntos lermos palavra de Deus. Por gentileza, nós vamos fazer a leitura do texto. Eu ainda estou em Mateus 9, então não é Mateus e não é João. É Lucas, Evangelho de Jesus, segundo escreveu Lucas, capítulo 9. Quem já encontrou, diga glória a Deus. Já encontrou? Então já podemos ler. O capítulo é o 9 e o versículo eu já passo para vocês. Ouvintes, queria recordá-los que logo após este culto, nós temos também aquela concentração especial que acontece aqui na sede mundial, que é o culto da família. Não fique de fora e participe, por favor. Capítulo de número 9, o versículo é o número 57. Lucas, capítulo 9, versículo 57. Localizou? Se você encontrou aí, já podemos ler juntos a palavra de Deus. Irmãos, não deixe de trazer alguém para a nossa festa. É festa de gratidão, de reconhecimento, neste sábado e neste domingo. Porém, quando você traz alguém com você, você vai entender o texto aqui depois que a gente lê. Você está anunciando o reino de Deus. Você está propagando as virtudes dos céus. Olha o que diz o texto. Lucas 9:57. E aconteceu que, indo eles pelo caminho, lhes disse um: Senhor, seguir-te-ei para onde quer que fores. E disse-lhe Jesus: as raposas têm covis, as aves dos céus ninhos, mas o filho do homem não tem aonde reclinar a cabeça. E disse a outro, Jesus dizendo: segue-me. Mas ele respondeu: Senhor, deixa-me primeiro que eu vá enterrar o meu pai. disse a outro: segue-me. Mas ele respondendo disse: Senhor, deixa-me primeiro enterrar o meu pai. Mas Jesus lhe observou: deixa os mortos o enterrar os seus mortos, porém tu vai e anuncia o reino de quem? Levante as tuas mãos para Deus. Soberano Deus, maravilhoso Pai, é a tua palavra santa, viva e poderosa, e nós pedimos ao Pai deste espírito de vida que sai, que procede da tua palavra para encher a nossa alma. Se a nossa alma, Pai, não for contentada pela tua palavra, continuaremos secos, continuaremos, ó Pai, ó Deus, sofrendo, continuaremos vivendo só para resolver demandas desta vida. Mas nós pedimos agora, Pai Santo, que seja o teu Espírito se movendo, trabalhando em nosso meio, ó Deus, trabalhando na vida daqueles que estão recebendo, estão em casa, estão recebendo nesta transmissão a tua palavra. Senhor, nós pedimos, Pai de amor, que o teu Espírito tenha liberdade para atuar, para trabalhar, de Kalamassuri Alamaia, Rei de toda glória, Deus de todo poder. Ah, meu Pai, tira toda a dureza do nosso coração, meu Pai, toda a distração da nossa mente, para que a tua palavra tenha livre fluir, para que a tua palavra tenha, Senhor, liberdade para alcançar a cada mente, a cada alma. Senhor, nós queremos te adorar. Limpa o nosso coração, purifica os nossos lábios, para que a nossa glorificação alcance o teu trono. Alcance, Senhor, o objetivo. Objetivo, Pai de amor, que é chegar até a ti, Rei da Glória, em nome de Jesus. Amém. Queridos, eu queria que você desocupasse as tuas mãos, mas vamos fazer isso juntos. E a Deus, pela sua palavra, vamos dar uma forte salva de palmas. Pode glorificá-lo ao Rei dos Reis, ao Senhor dos Senhores, pela sua palavra. Querido, nós entendemos dentro do texto aquilo que Jesus está estabelecendo, não como um princípio, mas como a receita perfeita para aqueles que querem entrar, mas não ter o desejo de sair ou vontade de deixar o lugar pelo qual Cristo foi revelado para nos dar, que é o acesso ao Pai. Jesus está, e nós temos que entender o contexto, naquele então fazendo o que ele veio para fazer, fazer a obra do Pai, porque a Bíblia diz no livro de João que Jesus, na sua primordial missão, ele veio até a nós para nos reconciliar com Deus através da imagem perfeita que todos deveriam ou deveriam ter recebido, deveriam ter aceito, deveriam ter entendido daquela forma em que Deus estava alcançando aos seus. E a Bíblia diz que Jesus, como Filho de Deus, ele não usurpou nenhum dos seus direitos, mas como Filho, ele se colocou em obediência à vontade, à palavra e ao mandado do Pai. E em uma destas ocasiões, Jesus está indo fazer o que ele fazia, cumprir a sua missão, anunciar o Pai, anunciar o reino, e a Bíblia diz que Jesus está no caminho, na sua missão, chega um Senhor e agora toma a palavra e o lugar e começa a dizer: Senhor, eu preciso que o Senhor saiba de uma realidade, eu estou disposto a seguir-te para onde quer que fores. Jesus não respondeu se estava bem, Jesus não disse sim, Jesus não disse não. Diga glória a Deus. A única observação que Jesus colocou na visão daquele homem que já estava decidido, quem sabe porque não conhecia o que implicava a decisão que ele estava tomando no seu coração, quem sabe por uma emoção, quem sabe outros, como chego a afirmar, às vezes tomamos decisões e não é só por emoções, mas por necessidades e pelas pressões da vida. Aquele homem, a Bíblia não diz qual era a situação que impulsionou questionou a sua decisão, mas ele foi até a Cristo e disse: eu estou decidido. Quem está decidido por Cristo, levante as tuas mãos, diga glória a Deus. Então Jesus coloca uma observação dizendo a ele que, em primeiro lugar, ele, seguindo a Cristo, não poderia se apegar a lugar algum. Ele deveria ter claro na mente dele que estar com Cristo, seguir a Cristo, obedecer a Cristo, é estar em uma vida preparada, em uma vida solta, despegada de tudo. E é isto que nos confronta na nossa vida, no nosso ser, porque quando você começa a receber de Deus os bens e as dádivas que Ele tem para nos dar, e Ele dá, quem já foi alcançado pelas dádivas de Deus, nós começamos a nos apegar ao que a vida nos dá, nós começamos a nos apegar ao que nós alcançamos com esta vida, através deste corpo. Mas Jesus deixa claro para ele, dizendo: as raposas têm os seus covis, e quando estão sendo, é o que Jesus está dizendo, e quando estão sendo buscadas, ela tem um lugar para se esconder. Ele está dizendo ainda claro, ele está dizendo para aqueles que o querem seguir, que todos precisam ter o seu lugar, e é um direito, mas que Jesus estabelece um princípio bíblico dizendo que o nosso principal e primordial lugar não é uma toca, não é uma casa, não é uma fortaleza, não é um bunker, não é um lugar físico ou geográfico aonde possamos nos ocultar ou nos esconder daquilo que a vida nos proporciona. A Bíblia diz que o nosso lugar forte, o nosso esconderijo, ele está em Jesus Cristo, e nós não devemos nos apegar a nada. Sabe por quê? A Bíblia diz que, em observação, então Jesus olha para alguém da multidão, e eu creio que isso aqui é muito mais do que assertivo e didático. Ele olha para alguém e diz assim: você, é você, você, você, quem, eu, você, você, ah, eu, é você, sim senhor, sim, pode falar, vem, segue-me, é você, estou falando com você, vem, segue-me. Senhor, não, eu vou, eu aceito. Não, eu já ouvi, não, já entendi. Eu já entendi o que o senhor está dizendo. Então, mas faz o seguinte, deixa-me primeiro. Mas primeiro, eu vou te seguir mais. Eu vou te seguir, porém, primeiro. Aí Jesus está dizendo para ele: mas você está entendendo a condição de ambos? Este senhor eu não pedi, e ele disse: eu estou aqui, eu quero te seguir. A este senhor aqui eu não pedi, ele disse assim: senhor, aonde o senhor for, eu irei, aonde o senhor estiver, eu estarei, eu estou disposto. Agora eu estou te escolhendo no meio de toda esta multidão, e você está apresentando um mais, e você está pedindo algo primeiro. O que nós devemos entender é que quando você escolheu a Cristo, ou Cristo te escolheu, porque nós não escolhemos a Ele, é Ele que nos escolhe, nós não aceitamos a Ele, é Ele que nos aceita. Isso fica claro nesta passagem. Tem alguém que está se lançando, tem alguém que está se oferecendo, tem alguém que está dizendo: sou eu, olha para mim. Aí Jesus está dizendo assim: mas ele agora vai receber a oportunidade que a alma necessitava. Vem e segue-me. Mas ele tinha um mais, mas ele tinha um porém, mas ele tinha algo para fazer primeiro. E é isso que nos prende. E é isso que dificulta o nosso seguir, o nosso caminhar. E o inimigo, ele é especialista em usar as coisas desta vida, porque nós entendemos que, se Deus, ele requer o primeiro de nós, até a ponto de dizer àquele homem: você não tem que cuidar daquele que está. Será que Jesus está dizendo: não tenha sentimento para isso, eu quero te separar da sua família? Claro que não. Não é isso. O texto está dizendo claro que ele está tendo uma oportunidade, entenda a colocação. Jesus estava passando e por aquele lugar ele não ia voltar. E a única oportunidade que aquele homem tinha de deixar a morte que lhe seguia, os males que lhe aprisionava, era pisar atrás das pisadas do Mestre. Ele ia acompanhar para onde quer que ele estava indo. Mas sempre tem um primeiro. E quando nós colocamos em primeiro aquilo que está tomando lugar do Senhor na nossa vida, nós não conseguimos segui-lo. Eu gosto da expressão, quando Deus, ele toma a decisão de tratar com a nação de Israel, e sobre a palavra que foi dada, alguém diz, e Elias fechou os céus. Não, Elias não fechou, ele orou, e quem fechou os céus foi Deus. Ele orou de novo, por 7 vezes, se você for ao texto, está lá, não foi uma vez, foi 7 vezes, você vai notar que Deus abriu os céus. Quando Deus está tratando com a nação e fecha os céus, a Bíblia diz que a água começa a faltar, o pão, o azeite, a farinha começa a se escassear. E Deus toma o profeta que estava lá junto ao ribeiro de Querite e manda ele para a casa de uma viúva. E quando ele chega na casa da viúva, a viúva não tem nada, só um filho faminto. E a Bíblia diz que ela chega ao profeta, recebe o profeta se identifica como embaixador do Senhor e disse, há uma palavra de Deus para a sua casa. Ela disse, manda a palavra. Disse, não, mas antes da palavra, primeiro o que você tem? Ela disse, aqui, miséria total. Aqui nós estamos vivendo o que todo mundo está vivendo, estamos sofrendo o que todo mundo está sofrendo, os céus estão fechados. Ela disse, eu tenho um bocado de farinha e um pouquinho de azeite, quem sabe dará para fazer um bolo para mim e para o meu filho, para que comamos e morramos. Então o profeta diz, mas primeiro você vai e faz um pedaço ou coze um bolo para mim. Agora você imagina o conflito daquela mulher, diz, meu Deus do céu, como pode? Como pode? Entre o meu filho e este homem, entre o meu filho e a minha fome, entre o meu filho e a minha necessidade. Vem ele e traz esta palavra pedindo em primeiro lugar o único, o último que eu tenho para dar. É um conflito ou não é? Você faria? Você vai me desculpar, amor, tem que ser sincero, não pode ser hipócrita. Eu diria, Senhor, glória a Deus, entendi, que Deus multiplique, só que o negócio aqui é o seguinte, desculpa lá, vai dar não. Eu tirar daqui, para... Não, mas é que tem uma palavra, não, mas é que a palavra está no sentido futuro para se realizar, e a farinha já está na mão. Você está entendendo o que nos impede? Aquela mulher venceu todos os conflitos, aquela viúva diz, eu vou ficar com a palavra de Deus, este bocado não vai me ajudar, mas a palavra, ela pode operar neste bocado e multiplicar o que eu tenho e a vida que eu preciso. O que ela fez primeiro? Alô? O que ela fez primeiro? Ela obedeceu a palavra de Deus que ela recebeu. Ela falou, se Deus está dizendo que vai ter, vai ter. Se Deus está dizendo que ele vai prover, vai prover. E se Deus está, calamassuri alamaya, está dizendo que vai fazer, eu vou crer nesta palavra. Então, em primeiro, eu não vou cuidar de nada, a não ser de fazer o que ele me passou. Ela pegou, cozeu o bolo, trouxe, o profeta comeu, o restinho da água ele bebeu. E agora você imagina, irmão, você morrendo de fome e a pessoa comendo o que é teu. Você passando, irmão, meu Deus, tomara que sobre. Jesus querido. Hã? E o profeta está comendo e a viúva está olhando com o filho. Sabe aquele filho que vem assim já faminto atrás da mãe? Meu Deus do céu. Ela está dizendo, mas tem uma palavra que foi dada. Em primeiro lugar eu escolhi obedecer. Em primeiro lugar eu escolhi fazer. Em primeiro lugar eu recebi o que Deus... Deus mandou dizer. E se Deus mandou dizer, eu recebi. Não tenho dúvida que em casas, lares e lugar faltou pão e faltou água mesmo, e faltou vida e faltou provisão. Mas do pouco que tinha naquele fogão, nada faltou, porque em primeiro lugar ela colocou o quê? Palavra de Deus. Jesus está nos revelando nesta palavra qual decisão tomar. Primeiro, vem e segue-me. Não se ocupe de mortes, não se ocupe dos teus sentimentos, não se ocupe do real momento que você está vivendo, todos eles existem, vem e combate com uma missão, roubar-te o objetivo central da sua alma, que é desvencilhar-se de tudo, para estar em Jesus Cristo, para seguir a Cristo, para estar com Ele. Irmãos, é tão doce receber esta palavra, sim ou não? É tão doce pregar esta palavra, mas como amarga no teu ventre, quando você tem que viver isso aqui, ó. Quando o pai que ama o filho não pode aceitar que o amor do filho seja maior do que o amor que ele tem pelo Senhor. Você já viveu isso dentro da tua casa? Se você soubesse como amarga, a vida fica amarga. Quando você ama o que tem, quando você ama aquele bem, quando você, eu não poderia dizer amor, mas quando você se apega. E chega um momento que você tem que se desprender daquilo, porque senão você não consegue sair arrastando aquilo que você está levando. Você precisa com Cristo, Cristo e você, você e Cristo. E é neste momento que você entende esta passagem, quando Jesus está dizendo: deixa os mortos sepultar os seus mortos. Ele está dizendo: já não é mais vida, já não é mais cuidado e já não é mais compromisso seu. Agora, o Filho de Deus está te chamando para deixar toda esta morte, todo este contexto, todas estas perdas, todas estas frustrações, vir e seguir-me. O que Deus oferece em Cristo primeiro, para nos exigir ser o primeiro? O que Ele quer? Primeiro, será que seria como fez aquela viúva, o primeiro bolo? Não. Mas primeiro sobre todas as coisas, a Bíblia diz que Deus em Cristo, Ele pede a nossa reconciliação com Ele. Em Mateus 5:24 e em 2 Coríntios 20:21-22, a Bíblia trata do ministério mais glorioso que recebemos em Cristo. O direito de estar, mesmo tendo falhado, caído, fracassado, mesmo tendo pecado, mas em Jesus Cristo, em primeiro lugar, nós somos chamados a se reconciliar com Deus. E estabelecer qualquer outra coisa no nosso viver que tire a nossa visão rouba exatamente o que nós estamos recebendo. O que Jesus está dizendo a ele? Não está exigindo o abandono do Pai, não está sendo insensível, mas está deixando claro: agora é a oportunidade da sua alma. Vem e faz o que você tem que fazer. Vem e deixa o que você tem que deixar. E se não entendermos isto, vamos cometer aquele erro quando Jesus Cristo estava no capítulo 6, a partir do versículo 60, tratando de livrar os seus discípulos, que já não queria mais segui-lo. Não porque não estavam sendo abençoados, não porque não estavam sendo alcançados, estavam. Mas a Bíblia diz que eles diziam que era dura aquela palavra. Eu digo que a palavra de Deus não é dura. Ao contrário, a palavra de Deus, a Bíblia diz em Mateus 11, que é o fardo suave para nos dar condição de levar as nossas cargas. Mas é a nossa dureza, gerada por sentimentos de conquistas, de posses, de perdas. Você não tem culpa de ter um coração duro. Eu tenho um coração super duro. E considero isso, quem tem um coração endurecido? Você não tem culpa. São as circunstâncias da vida que nos fizeram duro. Nos fizeram duro. Duro de sentimento, duro de coração. E tinha aqueles papais e mamães que ainda diziam, engole o choro e não chora. Homem não chora. Apanha calado. E meu pai sempre dizia, o bom cordeiro não berra. Quando você vai aprender? Disse, meu Deus do céu, você tinha que ser duro. Só que isso não aplica-se diante de Jesus Cristo. Quem está entendendo? Não, diante de Jesus Cristo não, é uma decisão que invade a alma e invade o coração, e você sente o privilégio que está sendo te dado, não porque está sendo arrancado do pai ou da mãe, ou está sendo tirado daqui ou dali, mas que você está sendo privilegiado, porque está sendo te dado a oportunidade de estar em Cristo, de viver em Cristo e de desfrutar do bendito poder do Evangelho. Se nós entendemos que em primeiro lugar é a nossa reconciliação com Ele, é Deus que quer isso, Ele requer desprendimento. Diga comigo, desprendimento. Ah, mas é tão fácil, pastor, eu já me desprendi. Esse dia uma senhora disse para mim, pastor, meu Deus, o que eu tenho que deixar mais? E começou a fazer uma lista, parece que ela tinha anotado. Mas eu deixei isso, eu já deixei aquilo, eu já deixei aquilo outro. E o que, que Deus quer mais de mim, pastor? Vai me consumir? Falei, nada. Não quer nada. Ele quer o teu ser, o teu viver. Ele quer o seu caminhar na presença dele. É ele que disse, Abraão, deixa a tua direção. Anda na minha presença e ser perfeito. É só andar, está querendo nada. Só que as pessoas têm esta maneira equivocada, pastor, mas se eu me lanço a Cristo, ai pastor, eu coloquei as minhas mãos no arado, e agora pastor, eu tenho olhado aqui e ali, e parece que o caminho está se estreitando, e parece pastor, que seguindo a Cristo, todo dia eu estou sendo querido, você não tem que se ocupar, você tem que continuar caminhando em Cristo, de braços dados com o Filho bendito, ele já jamais vai te levar para um lugar aonde você possa perder a sua alma. Quando nós entendemos isto, entendemos o que Deus está requerendo. A Bíblia diz em Mateus 6:36 que Deus requer em nós o reino dele. Ele não quer que você viva para este reino. Ele não quer que você exista para produzir neste reino terreno. Ele quer que você exista para que Ele habite em ti, para que você possa frutificar. Para que você possa glorificar através dos excelentes frutos que toda a sua família, esposo, parente, pai e filho, você não vai precisar evangelizar o teu filho. O teu filho vai ver os frutos benditos do reino no papai e vai dizer, eu vou ser como meu pai. A filha vai olhar na mãe, alamastecando a labaia, e vai dizer, a mamãe mudou desde o dia que ela deixou as suas sendas, os seus caminhos, a tortuosidade da sua vontade. Mamãe mudou de vida, depois que Jesus entrou nela, e ela entrou no caminho de Jesus. Não vai precisar nem falar, quem entendeu diga glória a Deus. Não vai precisar expressão alguma, o reino de Deus estará manifesto em nós. E por que ele requer isso? Porque sem desprendimento não há o pleno conhecimento da palavra. A Bíblia diz em 1 Coríntios capítulo 15, a partir dos versículos 39 a seguir, dizendo: mas muitos ainda estão em transgressão e erro por falta de conhecimento desta palavra. Porque quando você começa a receber e a entender esta palavra, tem o poder de limpar o seu interior. Ela te limpa dos conflitos, ela te limpa das suas aflições. E a Bíblia diz em Mateus, no capítulo 23, do versículo 25, que nós começamos a receber aquela condição que não tínhamos. Começamos a ser, para Deus, limpos. E aí Deus pode manifestar em nós o que Ele quer. Quem entendeu, diga glória a Deus. E já não vivemos mais como aqueles que traz a necessidade de um evangelho, como uma raposa que precisa de um ninho, de uma toca para se esconder. Você já não quer mais evangelho para se esconder de você, para se esconder das pessoas, para se esconder daquilo que você era. Não, você quer o evangelho para revelar agora quem Jesus Cristo é na sua vida. Um dia estávamos em um país pregando e chegou o subsecretário do responsável e apontou da seguinte maneira: nós precisamos entrar, era um culto de domingo, porque nós precisamos colocar os nossos olhos, principalmente sobre os homens. Estamos sabendo que vocês estão acoitando bertranos, minguanos e cicranos dentro da igreja. Falei: está convidado para o culto, querido. Está convidado para o culto. No momento do culto, palavra vai, louvor vem, o Espírito Santo liberta, opera. No final do culto, eu cheguei para ele e falei: encontrou alguns dos sicários que o senhor falou? Ele falou: sabe que eu não sei, senhor. Eu falei: o senhor encontrou algum daqueles buscados, procurados? Ele disse: eu até busquei, olhei por aqui, reconheci alguns, mas o que eu notei, rapaz, é que parece que eles não são mais a mesma pessoa, né? Falei: não sei. O senhor não quer perguntar para eles? Não, eu acho que não sei, não sei. Acho que não há necessidade. Falei: querido, você precisa entender. Nós não estamos aqui com portas abertas para esconder pecadores. Nós estamos como igreja de portas abertas para converter em Jesus Cristo transgressores e pecadores. Eu disse: querido, eu também pensava como você. Eu pensava que Jesus Cristo era um refúgio bendito só contra as tempestades, o sol hostigante e contra o pânico da lua ou da luz dela. Agora eu entendi, o evangelho segundo Jesus Cristo não é para você viver se ocultando, se escondendo, ao contrário, é para que todo dia esteja se revelando em você quem você é, mas esteja na sua alma o desejo de querer parecer com Jesus Cristo e ser como Ele é. E quanto mais perto de Cristo você está, esta é a parte que eu mais gosto. Esses dias eu estava me olhando de longe no espelho, pastor Milton, e eu olhei assim e falei: rapaz, mas como eu estou novo. Limpei assim a rosto e falei: nossa, Kleber, você está lindo, que a esposa é sempre apaixonada, né? Aí eu cheguei mais perto assim, dei um passo, rapaz, comecei a notar, falei: meu Deus do céu. Cheguei mais perto do espelho e comecei a ver um monte de ruga. Quando eu cheguei mais perto, falei: sangue de Jesus tem poder. Aí eu saí e disse assim: Rosimera, será que você pode me ajudar? Tem cremes, tem alguma coisa? Se Rosa, eu sinto-me todo caracachento, assim, sinto que o tempo me acabou, meu amor. Ela falou: o que mudou? Eu falei: eu cheguei perto do espelho. Quanto mais longe você estiver de Cristo, você vai se sentir justo, santo, perfeito. Quanto mais perto de Cristo, o espelho da tua alma, mais miserável. Você vai se identificar com essa natureza aqui, ó. Esse pó. Esse nada. quanto mais pertinho, não adianta querer seguir a Ele de longe. Senhor, eu estou aqui, o Senhor está aí, Ele está dizendo, vem e me segue aqui, ó, pertinho. Cada dia que você olhar para mim e ver em ti a sua falta, a sua debilidade, os seus pecados, as suas necessidades, é isso que eu quero, para que a minha glória te limpe e te transforme de dentro para fora. E nós temos esta dificuldade, nós queremos tudo de longe. Você já notou que a maior dificuldade do evangelho é permitir? Esse dia um irmão veio olhar para mim e ele entregou uma palavra, ó, recebe aí agora, essa palavra, recebe agora, louva no Espírito. Eu falei, ah, não vou louvar não. Eu falei, ah, não, não vou não. Ai, ai, ai, ai, ai, não vou conseguir não. E aí eu vi que aquela operação, aquela manifestação se bloqueou. E aí eu entendi que se você não se deixa envolver, você está em Cristo. E eu quero crer que Cristo está em você. Agora a nossa missão é a cada passo da nossa vida, através de escolhas, posicionamento e decisão, estar mais perto dele. Mesmo que estando mais perto dele, vá refletir em nós tudo aquilo que não há de bom, tudo aquilo que existe de distorcido e de corrupção. Mas é isto que nos dará a plena certeza para estar mais perto dele. E Jesus está escolhendo aquele homem, está dizendo, é você, você é o eleito hoje, você foi o escolhido hoje. E logo ele começa a externar o que está dentro dele. Primeira coisa que ele diz, eu não consigo, mas tem algo prioritário que tem colocado na frente daquilo que o Senhor está dizendo. E segundo, eu tenho que me desprender, porque eu tenho coisas a fazer. Quem está entendendo, diga glória a Deus. Só que é nesta hora que eu e você temos a palavra de Deus para nos socorrer. Quando Jesus está dizendo aos seus discípulos, e eles estão, não tem como observar o que ele está falando, não tem como viver o que ele está pregando. Olha que dura. Jesus olha para os seus discípulos e diz, e agora? Vamos voltar da metade do caminho? Então Pedro se levanta e diz, Senhor, para onde iremos nós? E para onde eu posso acrescentar irá a nossa alma? Sendo que só o Senhor tem palavras de vida. E estas palavras de vida são palavras duras de verdade. São verdades duras. São verdades duras, que precisam ser verdades e precisam ser duras para nos arrancar. Eu digo que a palavra, ela não é dura de se compreender. Ela é difícil de aceitar. Todo mundo entende a palavra, querido. O problema é aceitar. Ou você vai dizer que não dava para discernir a Jesus Cristo. Ou você crê que nos dias de Cristo, quando Ele esteve conosco, não dava para saber quem era, ou quem estava e atuava? Claro, mas porque muitos não aceitavam, porque muitos rejeitavam, porque confrontava a vida que eles levavam. E são verdades que nós devemos e temos que dizer. Esta dureza que está em nós, para com a mensagem de Jesus Cristo, ela é bem compreendida, mas parece difícil de ser aceita, parece difícil de ser digerida. E Jesus está dizendo, você está tendo a oportunidade, não só de ouvir, mas de receber o que esta palavra está prometendo para você. Pastor, mas o que esta palavra me promete? Não, se vai glorificar, que seja com glória. Pastor, mas se esta palavra, ela gera choque de valores, é para isto, para colocar no devido lugar aquilo que realmente importa. Pastor, mas se esta palavra é de verdade, ela causa conflitos de autoridades dentro de mim. Quem realmente manda? Quem realmente reina? Se esta palavra me expõe a minha real condição, então o que eu faço? Aceito esta palavra ou deixo esta palavra? Não responda com você mesmo.
2: Agora, a mesma palavra que tem a missão de confrontar a nossa condição e nos desprender dela, é a palavra que foi anunciada por Jesus Cristo em Lucas 23, 43. Salvação imediata, perdão absoluto e vida eterna. Você quer? Você aceita, você recebe, então não vai ser amanhã. Hoje mesmo você vai desfrutar do que Jesus veio fazer pela sua vida. Agora nós podemos escolher sempre estar com este Senhor. Não, quem se sente aqui, se sente escolhido de Deus. Levante as mãos.

Tem muitos escolhidos agora que estão sofrendo. Tem muitos escolhidos de Deus agora que estão partindo sem o direito da salvação. Não porque foi tirado, porque foi rejeitado por eles o que foi dado em Cristo. Não muda nada. Ser escolhido é como você aceita, é como você vive a eleição de Deus em Cristo. Aquele homem não estava se oferecendo? Recorda-se do primeiro exemplo? Senhor, o Senhor não chamou, mas eu estou aqui. O Senhor não pediu, mas eu vou contigo lá. Eu vou te seguir por onde o Senhor for. Quando Jesus expõe a verdade e a verdade confronta a realidade dele, ele escolhe alguém e o escolhido fez o quê? Você tem que participar. O escolhido fez o quê? Primeiro, deixe-me fazer isso e aquilo. Jesus está dizendo, não, em primeiro lugar, é o que eu estou te chamando para você viver agora, para você viver hoje, para você desfrutar neste momento. E o escolhido de Deus, que realmente entende o que é salvação absoluta, o que é perdão em Cristo e vida eterna, ele não fica olhando pelo que está deixando. Ele não fica aprisionado no que vai ser deixado. Ele tem somente o seu coração colocado em Jesus Cristo. Eu quero te perguntar, você está seguindo a Cristo, querido? Eu quero te perguntar, minha irmã, você realmente está seguindo a Cristo? Porque a Bíblia diz que quem segue a Cristo, ele não tira as mãos da onde ele colocou. Está no arado. É uma alusão que o Senhor, ele apresentou. Naquela época não se usava maquinárias. E aquele animal que puxava o arado, dependia de quem ia no comando. Se ele olhasse para a direita ou para a esquerda, ele estava abrindo sulcos na terra. E se ele desviasse os seus olhos e visão, ele errava o caminho. Se ele olhasse para trás, comprometeria tudo o que ele já havia feito. Logo nós entendemos que Jesus, ele está deixando claro, agora não é hora de tirar as mãos daquilo que Deus te deu, daquilo que o Senhor te entregou, mas é hora de abraçar com todo o amor o que ele nos deu em Cristo. Agora não é hora de olhar para trás. Quem ficou, quem não chegou, quem eu perdi, o que deixei de fazer, agora não é hora. Nós não estamos na metade do caminho, nós já estamos na porta que é Cristo, e nós não temos que olhar para nenhum lugar, a não ser para Jesus Cristo, autor e consumador da nossa salvação. E hoje, Jesus, neste domingo especial, está nos dando uma oportunidade espiritual. Aquele que deixou, aquele que saiu, aquele que perdeu-se no caminho, porque isso acontece, ele está dando uma oportunidade. Você é um escolhido. Por que não está vivendo a eleição de Deus em Cristo? Você é uma escolhida. Mas por que você não está vivendo o que Jesus está querendo manifestar? Então, na sua mente, no seu coração, você vai encontrar o que está te impedindo. E nós vamos orar por você. E você vai romper e vencer tudo isso hoje. Hoje você vai tomar a sua cruz de cada dia e vai seguir o Senhor até encontrar a Ele com a coroa de glória. São verdades que mudam a nossa realidade. São verdades que transformam o nosso ser. Fica de pé, por gentileza. Eu quero te chamar. Você que está aí dizendo assim, pastor, eu sou um escolhido do Senhor. Eu não me ofereci. Eu estou aqui porque Deus me chamou. Quem está aqui porque Deus te chamou? Não, eu não me ofereci não, como aquele cidadão da passagem, o primeiro. Eu estou aqui, pastor, porque foi Deus mesmo que colocou a espada no meu queixo. Como disse o irmão pastor, Deus colocou um espadão no meu rosto. E se eu não viesse... Será que o evangelho é isso?

Hã? Será que ele põe espada literalmente no, na tua face? Ou será que todo dia ele me dá uma oportunidade de escolher com quem eu vou viver e aonde eu vou passar a minha eternidade? Hã? Será que não é isso que Jesus está colocando aos seus discípulos? É isso, querido. Todo dia, todos os dias, todas as manhãs, todos os momentos, você está sendo confrontado, desafiado. E nós temos vivido um tempo difícil que o maligno tem guerreado nas mentes e nos corações para roubar o que nós temos de mais precioso, que é a nossa alma. Tem pessoas perdendo a sua alma porque ganharam coisas que julgaram mais preciosas, mais valiosas do que as suas almas. Tem pessoas que estão perdendo as suas almas porque perderam vidas, perderam pessoas, perderam posses, perderam bens e não superaram. E tudo isso aí é nada, querido. O importante é a tua alma. Venha para cá, minha irmã. E Jesus está te chamando. E eu também não vou insistir hoje, não. Eu vou deixar aí no teu coração. Se você quiser seguir a Cristo, você vai conseguir sair daí onde você está, ó. Se você realmente quiser vencer o que está te impedindo de chegar ao que Ele tem para te dar, hoje você vai romper aí, ó, e vai conseguir chegar até aqui. Sai da onde você está. Você que veio nos visitar, você que não sabia que a palavra vinha nesta direção, mas Jesus está dizendo, eu não quero você de longe, eu não quero que você comece a crer nesta eleição e perca sua salvação. Não, não é esta pretensão que vai nos levar à salvação, é a decisão com Jesus Cristo. Sai de onde você está. Ah, pastor, mas o que eu vou ter que deixar? Nada. A única coisa que eu tenho que deixar é Jesus operar na minha vida. E eu sou tão duro, tão pecador, tão miserável, que eu tenho dificuldade de fazer isso. Eu imagino que você também. Você não tem que deixar nada. A única coisa que você tem que deixar é Jesus entrar na sua vida. Se Jesus entrar na sua vida, eu duvido que você vai voltar para a tua casa para pecar. Se Jesus entrar na sua vida, eu duvido que você volte a fumar. Se Jesus entrar e você abrir a porta, labai de canda labaia, eu duvido que você vai voltar para o copo, para a cocaína, para aquele homem, para aquela mulher. Eu duvido. Sabe por quê? Eu fiz um propósito com Jesus Cristo. Irmãos, eu queria morrer ao invés de ter que continuar fumando. Tem muitas coisas que fazem males para nós, sim ou não? Os vícios fazem mal, as más companhias fazem mal, as más conversações fazem mal. Mas eu acho que não existe uma coisa que faça tão mal como o cigarro. Faz mais mal do que o álcool, faz mais mal do que a cocaína, faz mais mal do que a maconha. Pastor, não fale bobagem, eu falo com conhecimento de causa. Você não pode falar, eu posso. Faz mais mal do que todos esses males juntos. E aí eu não conseguia parar de fumar. Quem já viveu essa guerra? E aí um dia eu fui na igreja, eu ia, vinha. Um dia eu fui na igreja, Deus é amor, e tomei uma decisão. Falei, pastor, faz uma unção, eu quero parar de fumar. Ele falou, irmão, aí que está o problema. Eu falei, mas eu não entendi. Ele falou, o problema está aí. Você não quer Jesus, você quer parar de fumar. Falou, você não quer Jesus, você vai querer se livrar do que está te matando. Ele falou, se Jesus entrar na tua vida hoje, eu duvido se você vai conseguir fumar amanhã. Eu falei, pronto, eu aceito. Roberto Coronel, olhei para ele e falei, eu aceito, vamos. Se vai, vamos. Eu nunca fui muito covarde também. Vamos então. Levantei a mão, ele azeite na cabeça. Rapaz, eu fui trabalhar, levantei 6 da manhã, tomei aquele banho, 7 horas, 8:30. Quando deu a hora do café... Tomei aquele café rápido e falei, e agora? E acendi placatalf, aquele Marlboro. Quando dei a primeira tragada, falei, caí em cima do rosto. Aí meu pai chegou, eu me levantando, limpando, que foi isso? Você desmaiou? Fui envergonhado, né? Não, pai, não foi. Levanta daí, rapaz, o que está acontecendo? Meu Deus do céu.
E o velhão duro, né? Eu levantei, falei, rapaz, não consegui fumar. Falei, não, mas, não, eu vou tentar de novo. Almocei e falei, agora é a hora. Poxa, depois do almoço, golinho de café, eu peguei, paf, quando acendi, flup. Desculpa pelo perdão da palavra, né? Não edifica, vomitei tudo. Falei, rapaz, não vou conseguir mais fumar. Falei, vou tentar pela terceira vez. Dá para tratar com um homem duro assim? Um homem assim tem que... devia morrer no pecado, sim ou não, irmão? Às 18 horas, querido, acabou o trabalho, eu escondidamente saí, tomei o banho, querido, e estou indo. Acendi aquele cigarro. Quando acendi o cigarro, rodou e desmaiei de novo. Falei, mas quer saber, eu vou para a igreja, porque estou sentindo que funcionou. Estou sentindo que funcionou. E vou falar com o pastor que eu tentei 3 vezes e não deu. E não vou dizer para ele que amanhã eu tento de novo. Olha, irmão, que opressão, o pecado é o demônio mesmo, né? Quando a Bíblia diz em 1 Coríntios 15 que o aguilhão da morte é o pecado, é uma real. Irmãos, e quando eu fui na igreja, a caminho da igreja, eu comecei a chorar. Deus começou a falar comigo. Até quando você vai viver desse jeito? Até quando você vai ficar cultivando o pecado? Até quando você vai ficar alimentando os teus vícios? Até quando você vai rejeitar a minha eleição? Irmão, eu ia falar com o pastor, já não falei. Falei, agora eu quero ficar firme. Disse, pastor, fui liberto do cigarro. Pastor, tentei fumar 3 vezes, não consegui. Esse é o problema. Você quer só a solução do problema. Você não quer o Cristo que soluciona o problema. Você quer a mudança da situação. Você ainda não se rendeu ao Cristo que muda a realidade, a situação. Vamos orar por eles, vem. Tem mais pessoas para vir. Vem. Jesus vai operar em você esse milagre. Pastor, será? Vamos fazer prova aqui agora. Não quero saber o que está te tentando. Eu não quero saber qual a doença, qual o inferno, qual o demônio que está te confrontando. Nós vamos fazer prova desta palavra. Quem tem fé para fazer prova desta palavra? Pastor, até o dia de hoje Jesus não me curou. Não me curou porque você não se rendeu a Ele. Não te curou porque você não se lançou a Ele. Nós vamos fazer prova. Pode vir. Isso, meu querido. Venha também, e você pode ir orando em espírito e glorificando, porque Jesus está trabalhando, meu querido. Jesus está operando, diga glória a Deus. Para Ele, em Jesus Cristo, não há impossível. Levante as mãos, vamos orar. Você que está aí dizendo, pastor, será que é isso que Jesus quer? É, Ele quer você. Ele não quer o que você tem, Ele não quer o que você pode fazer, Ele não quer o que você tem para dar. Ele quer habitar no teu ser e através de você manifestar o reino dEle na terra. E até quando você vai ficar nessa dureza aí, meu querido? E até quando você vai ficar endurecendo o teu coração, minha amada, meu amado? Ouvinte que está em casa, Jesus está te chamando. Jesus está te convocando para uma nova vida. Eu te espero. Este é o momento mais importante do culto. Eu te espero em Jesus Cristo aqui diante deste altar. Tem mais alguém? Levante as tuas mãos. Agora sim, igreja. Põe as mãos para cá. Oremos por eles. Ouvintes que estão em casa, irmãos aqui presentes, se no decorrer da oração Deus ministrar no teu coração, as lágrimas vir aos seus olhos, é Ele te chamando. Se você sentir o fogo dEle queimando, alabai de candaraia, pode vir porque Ele já está aqui te esperando. Levante as mãos para cá. Soberano Deus, é o Senhor o dono de todas as almas, é o Senhor Jesus amado que nos escolheu, que nos chamou, que nos separou das trevas do mundo do horror. E quantos elegidos, escolhidos estão sofrendo, Pai? Quantos deles estão perecendo, meu Deus, na dor, na enfermidade? Quantos deles estão sofrendo, Pai, nos conflitos internos, externos? Quantos temassuri alamaia? Quanto sofrimento, Pai, se poderia ter evitado, Jesus amado? Em nome de Jesus agora, Pai da glória, Rei de amor, venha operar, Pai, este milagre transformador. Aquele que te servia, te seguia de longe, que agora a tua palavra, Pai, posso operar este milagre no íntimo do ser dela, meu Deus, e despedaçar todo
todos os conflitos, todas as setas do maligno, toda morte, toda treva, Senhor, vai rompendo, vai desfazendo aquilo que estava trazendo morte para a vida dele, morte para a vida dela, Pai. Nós recebemos a Tua palavra e aqui estamos, queremos estar em Ti, queremos Te seguir. Tira os atrapalhos da nossa vida, arrebenta, Senhor, os grilhões, meu Deus, para que possamos passar. Espírito Santo, nós suplicamos, ó Pai, socorre as almas, Senhor, socorre aquelas vidas, meu Pai, socorre, Senhor, socorre, Espírito Santo de amor, aqueles que não têm mais força, nem saúde de se levantar da cama, e agora estão chorando, mas o Senhor está dando a ele uma oportunidade, ó Pai, de sinalizar com a sua alma para os céus, como fez Ezequias naquela cama, para que o Senhor possa salvá-lo, meu Deus. Em nome de Jesus Cristo, nós pedimos, Pai, pelos que estão perecendo, sofrendo mortes, naqueles internamentos, naquelas UTIs, naquelas CTIs, aqueles que estão espiritualmente, ó Pai, ó Deus, já feridos, abatidos, e não consegue externar, e não consegue compartilhar com ninguém, mas obrigado, Senhor, por ter nos recordado desta santa eleição. Obrigado, Jesus amado, por ter nos chamado de novo para a Tua presença, para a Tua presença, aleluia, oh glória. Agora, queridos, punha-se de pé, por gentileza. Oh glória, que obra tremenda Jesus está fazendo. Eu estou sentindo a presença de Jesus aqui, irmãos. Ó, milagres. Vocês, fique aqui, por favor. Vocês não vão receber, já estão recebendo. Agora tem uma coisa que nós estamos lutando e nós estamos vivendo. Diga comigo, presença de Deus. Nós temos aqui, quinta-feira tem um devocional, mais para as pessoas que estão aqui, as pessoas que estão atuando, liderando. E em um destes devocionais, Deus nos deu uma palavra para a pessoa que estava falando. E ela disse o seguinte: eu acho que o maior milagre, e é mais do que bíblico, que nós devemos viver, ser e manifestar todo dia, diga comigo, presença de Deus. Quem sabe você não valorize a presença de Deus tão próxima. Quem foi guardado por Deus até aqui? Levante as mãos. Quem foi ajudado? Ramassi, Kalamaya. Mas este é o maior milagre. Deste milagre, estar em Cristo, seguir a Cristo, permanecer em Cristo, quando que Ele vai me curar? Fica tranquilo, querido. Quando que a situação vai mudar? Fica tranquilo. Não vai mudar, já mudou, é questão de tempo e espaço. Quem entendeu, diga glória a Deus. E você vai viver isso agora. Levante as tuas mãos. Levante as tuas mãos. Isso. Ouvintes de casa também. Levante as tuas mãos. Diga comigo, Senhor Jesus. Bem alto, diga, Senhor Jesus. Me recebe. Me aceita. Em teus braços de amor. E opera o teu milagre. O teu favor em todo o meu ser. Porque a partir de hoje eu viverei para te obedecer e para te seguir, para te servir até o último dia da minha vida. Meus parabéns. Que vitória, hein? Ele chegou antes. Hã? Chegou antes. Parabéns, meu querido. Bem-vindo à vida. Bem-vindo à vida. Dá os parabéns para eles aí, obreiros. Bem-vindo à vida. Bem-vindo à vida. Olha, nós vamos tomar o nome de vocês aqui, ó, e não vamos orar por milagre enquanto vocês não voltem. Somente depois. Por quê, pastor? Porque a igreja vai estar orando, tá bom? Ó, setembro tem o batismo, e eu quero ver vocês lá. Vamos aqui, obreiros, vamos aqui. Eu queria trazer um comunicado especial. Uma voz aveludada que foi dada. Se for voz como a minha, assim também, de pato rouco, não tem problema não. Vozes masculinas, quem gostaria de compor o nosso coral? Levante as mãos. Homens. Ixi, só um, dois, três,
4, ó, no sábado você vai se encontrar com o nosso maestro, aqui na sala amarela tem o ensaio do coral, e você vai tratar com ele, e você vai integrar. Se você é membro congregado deste ministério, tem o direito de participar, Deus vai te usar para louvar o nome dele. Eu queria perguntar, quem tem sonho ou vontade de tocar algum instrumento? Dá um sinal para tomar. Ah, pastor, tentei, então, 14h, aqui na nossa sala da orquestra, lá vai estar o maestro e ele vai atendê-los e vai dizer para você qual é o instrumento que você tem a vocação e aí você vai ser orientado. Quem entendeu, diga glória a Deus. E qual a idade, pastor? A partir dos 16 anos de idade, já batizado, até os 160, você pode entrar e participar, tá bom? Estamos te esperando aqui. E outra coisa que eu queria dizer, os papais e as mamães que não vêm à igreja porque os filhos... Ah, pastor, mas está aqui, é o dia que eu tenho com ele. Então venha passar o dia com o teu filho junto com Jesus. As nossas professoras estão esperando eles aqui na escolinha e o seu filho não pode dividir a sua alma do reino. Ele foi dado para ser abençoado contigo. Ao chegar aqui, as irmãs vão fazer cargo ou responsáveis do teu filho. Ele vai aprender a palavra lá e você vai ser abençoado aqui. Quem entendeu, diga glória a Deus. Uma forte salva de palmas. Aleluia. Mas desde o dia em que aceitei Jesus, a minha vida se transformou mais agora. Agora eu vivo bem, Jesus salvou a mim. Agora eu sou feliz com Jesus e... Mas eu...

0: salvou você também. Agora eu sou feliz. Amém, amém. Irmãos, nós estamos no início da semana, ou seja, do mês, e eu já quero tomar esta data importante. Pela manhã nós oramos por todos os dizimistas, e eu gosto de viver e também trazer ao nosso coração todo dia o nosso compromisso de desprendimento diário e mensal. Quando você é convocado, chamado para fazer parte da obra de Deus, Deus estabeleceu, e não é como termômetro, é muito mais do que isso. A nossa oferta, as nossas ajudas e principalmente o nosso dízimo é para medir a condição do nosso coração, do nosso desprendimento. Quem está entendendo, diga glória a Deus. E é nesta hora que a gente não pode usar de engano. Esses dias eu estava falando com um professor, ele falou assim: pastor, eu tenho facilidade com qualquer texto da Bíblia, menos com Atos 5. Eu não aceito aquela passagem. Falei: não, se não aceita, eu tenho dificuldade, pastor. Falei: então, amado, está lá, né? É Bíblia. Quem entendeu, diga glória a Deus. Então é agora que Deus visita o nosso coração, e a vitória e a bênção vem conforme o desprendimento daquilo que nós trazemos. A Bíblia diz que aquele que muito crê, muito tem o direito de viver a resposta. Aquele que em abundância ele semeia, ele também tem o direito de colher abundantemente. Quem sabia disso? E como que nós fazemos isto? É na hora da nossa oferta, é na hora do nosso dízimo, é na hora do nosso voto. Quem entendeu, diga glória a Deus. Fica de pé, por gentileza. Olha, eu já dei a minha oferta aqui pela manhã, já dei também o que tinha que dar, porém, agora chegou o momento de Deus abrir os céus. Quem crê que Ele abre os céus para nos abençoar? Irmã, traz esta máquina aí. Olha, se você não tem em efetivo aí, as irmãs estão passando com a maquininha ali, e você, em tempo real, faz a sua oferta e nós vamos orar. Não entregue nada antes que oremos, nós vamos apresentar a Deus. Você sabia que as demandas desta casa, desta família, é gigantesca? Quem tem uma família, diga glória a Deus. Esquecemos a torneira aberta em casa no mês passado. E aí minha esposa chamou e falou: Kleber, eu tenho um assunto seríssimo. E eu falei: me diga. Ela falou: não sei como você vai receber, né? Porque quando toca nos sifões é terrível, né? Sabe quantos que veio a água? Tanto lá! Quase infartou. Eu falei: estamos tentando aqui negociar, mas a água quadriplicou. Aí esses dias eu cheguei ali e vi uma torneira pingando. Eu já chamei logo o irmão e disse: pelo amor de Deus, irmão, faz alguma coisa. Ou põe um balde aqui para reusar, não dê. Porque eu falei: rapaz, quando sai do bolso da gente custa caro. Custa caro ou não custa? Ora, se manter uma casinha lá de 50 metros quadrados sai caro, você imagine esta casa. Quem entendeu, diga glória a Deus. O que nós damos, a oferta que entregamos, é aquele mesmo valor, querida, que não muda, não. E aí, você dá e está pensando que às vezes a gente pensa que é muito, né? Mas às vezes, só para manter isso aqui, manter toda essa estrutura, eu nem estou falando de água, de luz, de elevadores, de pessoas que estão aqui atuando e de pessoas que estão 24 horas em transmissão. Quem sabia que nós temos 24 horas de transmissão pelas redes sociais? Nós temos 4 turnos de pessoas e fora aqueles que vêm para atuar ainda para apoiar dentro dos quadros e voluntariar, porque não consegue. É porque você vê, tem 5 horários de cultos, tem as transmissões, tem as orações, tem as lives. E tudo isso também gera o quê? Agora, não tem dinheiro que pague uma alma salva. Quem sabia disso? Hoje você pode duvidar de tudo que eu estou falando. No último dia, você que investiu no reino, você que não deu ouvido ao inimigo, mais isso, mais aquilo, mais primeiro, mais o outro, você fez o que você tinha que fazer, você vai ver tamanho da vitória. Você vai ver o que... Ah, mas eu quero agora. Não. as bênçãos de agora, saúde, prosperidade, prata, ouro, milagre, providência, porta aberta, isso aí não é nada. Se você dá oferta e recebe, Deus não fica devendo para ninguém. Agora o bom é o que vem depois. Quem entendeu, diga glória a Deus. Aí tem pessoa que diz, pastor, mas a resposta daquilo que demos ao Senhor é só para a vida eterna. Não, querido, é para agora também. E se você precisar da provisão de Deus, agora os céus estão abertos. Fica de pé, por gentileza. Vamos orar. Vamos apresentar o nosso voto, as nossas primícias. Você que preparou aquela oferta, você que não preparou, o QR está na tela. GC já colocou aí. E nós vamos ofertar e Deus vai nos abençoar. E eu creio, irmãos, e estou convicto de que o Senhor já preparou a resposta para a tua oração que você vai fazer agora. Levante, levante as tuas mãos, diga comigo, Senhor Jesus, com autoridade, diga, Senhor Jesus, eu creio na provisão e na operação do Senhor para minha vida, para minha casa, para minha família. Oremos ao Senhor, soberano Deus, em nome de Jesus Cristo, teu filho. Pai, não deixa faltar a farinha da panela, não deixa faltar o azeite na botija, aonde quer que esteja sendo guardado. Pai amado, multiplica agora, Senhor, as vitórias, respostas e provisão. Repreende, Pai, todo impedimento, toda legião que quer trazer e semear fracasso, semear derrotas, semear, meu Pai, neste coração, nesta alma. Ó Deus, o que não provém de Ti, nós expulsamos. Sai todo mal agora, sai todo impedimento agora, Senhor. Aquelas respostas que estavam sendo bloqueadas, que estavam, Senhor, sendo amarradas pela fúria maligna, aquelas respostas divinas, como diz a Tua palavra, Senhor, no livro de Daniel, que estava sendo embarreada pela legião maligna daquele príncipe da Pérsia. Mas agora, Senhor, joga por terra, a desfaz nesta hora, para que a completa vitória venha sobre a vida dele, venha sobre a vida desta família, venha sobre este lar. Meu Deus, recebe o nosso propósito e abençoa a tua igreja, em nome de Jesus. Que o Senhor te prospere com as bênçãos dos céus. Que o Senhor te ajude em todas as suas necessidades. E que o Senhor não deixe faltar o pão de cada dia. Coloque a sua oferta, coloque o seu voto, vai chegar até aí. E eu queria pedir àqueles que estão na transmissão e estão fazendo a sua transferência, encaminhe para nós, o telefone está no rodapé, e deixando ali, você vai fazer parte das respostas que Deus também tem para você. Eu quero recordar que nós estamos de hoje, domingo, até o próximo sábado na madrugada, a oração, claro que prossegue, mas nós estamos numa campanha de oração e preparação.
1: Eu estou contigo, ó meu filho.
2: Me ajuda aí, vamos lá.

Diga a sua mão para a pessoa mais próxima e diga: Deus seja contigo, meu irmão. Vai. Diga a pessoa mais próxima de você: Deus seja contigo. Que o Senhor seja contigo. Que o Deus Todo-Poderoso seja contigo. Aleluia, louvado seja Deus. Que Deus esteja conosco. Que Deus seja conosco. Aleluia, louvado seja Deus. Aleluias. Que o Senhor seja conosco. Que esteja conosco na nossa entrada e na nossa saída. Louvado seja o nome do Senhor. Pelos terrores abatidos, o Senhor conosco. Aleluia.

Nós queremos a sua presença, Senhor. Nós queremos a sua presença, meu Deus. Nós queremos a presença do Senhor nas nossas vidas. Nós queremos a presença do Senhor juntinho de nós para sempre, Senhor.

0: manifesta o teu poder e a tua presença sobre esses corações que estão abertos para o Senhor nesta noite, meu Deus.
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0: e eu quero lembrar a você que nesta segunda-feira, alerta, alerta, toda BH, alerta, alerta, toda a região metropolitana, atenção, você que é membro, você que é obreiro aqui da nossa sede estadual do Cabana, porque nesta segunda-feira nós temos aquele encontro todo especial, onde nós estaremos no culto de ensinamento da palavra de Deus. Meu Deus, lâmpada para os meus pés, luz para os meus caminhos, é a tua palavra. Então venha estar comigo, venha ouvir a voz do Espírito Santo, venha receber a palavra de Deus, que será pregada, que será ministrada já nesta segunda-feira, e você é o meu convidado especial. O endereço é aqui mesmo, na Avenida Amazonas, 8410, aqui no Cabana, e você é o meu convidado especial. Já nesta segunda-feira e na quarta-feira também, nós teremos, hein? Alerta, alerta, povo de Deus, porque está chegando esta quarta-feira. Deus tem um milagre, Deus tem um socorro para a sua vida. E nós vamos de louvor, e após este louvor, o programa Voz da Libertação continua, os testemunhos, aquilo que Deus tem operado, do que o Senhor Deus irá fazer aqui na nossa igreja pentecostal Deus de Amor. Nós vamos de louvor, vamos de adoração, ouvinte fiel desta programação.
1: Diga, louvamos!

0: Jesus está curando você aqui agora. O Espírito de Deus me diz, presta atenção. O Senhor me faz saber que há mais de três meses, essa pessoa, você tem notado um gosto de sangue na boca. A sua boca aparece aquele gosto de sangue. Cadê você? Podia dizer que era qualquer uma de vocês. O Senhor me diz que já era para ter te atacado um AVC, um derrame. Jesus te dá saúde aqui agora. Deixa eu orar pela senhora. É, vem cá. Já deu glória a Deus. Cadê o aleluia? Não era para a senhora estar aqui hoje não, viu? Como é que a senhora chama?
1: Maria de Lourdes.
0: É assim mesmo?
1: É assim do gosto.
0: O gosto de sangue na boca. Vem cá. Senhor, cura a irmã Maria de Lourdes hoje. Essa enfermidade, essas dores na cabeça, este gosto de sangue, a partir de hoje, Jesus, eu creio que o milagre já aconteceu. Enfermidade, e não volta nunca mais, em nome de Jesus. Irmã Maria, a senhora está curada. Levanta a mão e diga obrigado, Jesus. Isso, quem dá glória a Deus aí? Diga assim comigo, eu e a minha casa serviremos ao Senhor. Seu nome, minha irmã?
2: Meu nome é Terezinha.
0: O que aconteceu, irmã Terezinha?
2: Aconteceu que sexta-feira passada eu vim aqui em nome de Jesus. Aí Deus usou o irmão Zé Márcio, aleluia, para essa revelação, aleluia. Que tinha uma pessoa que estava aqui na igreja, mas o pensamento dela estava no hospital. Meu filho estava lá, meus irmãos, aleluia, cheio de aparelho, aleluia, com princípio de infarto, aleluia. E Deus usou o irmão para passar. Aí eu vim aqui na frente, aleluia, falou assim, irmã, será que crê, aleluia. E ali, meus irmãos, aleluia, Deus falou para ele, Deus está me mostrando, minha irmã, aleluia, hoje ainda. Seu filho está em casa. Deus me mostra, mas recebo não que ele está em casa para honra do Senhor Jesus. Quando eu cheguei lá em casa, meus irmãos, aleluia, que aleluia, que contei a bênção, aleluia, ele, aleluia, já tinha recebido alta, aleluia,
0: meu Deus alta. Do céu,
2: aleluia, para quem ia ser transferido, irmão, chegou a ser transferido, foi transferido, que tinha que fazer um monte de exame, que ele estava assim, assim, aleluia,
0: estava hospitalizado, estava. A senhora veio no culto, veio na igreja, foi revelada pelo poder de Deus, e quando chegou lá já estava de alta.
2: Em nome de Jesus.
0: Ô, minha irmã, essa bênção é grande ou é pequena?
2: Muito grande, aleluia.
0: Vale a pena estar na sexta-feira clamando pela família.
2: Fala em nome de Jesus, aleluia. Desde o início eu comecei, aleluia.
0: Quem dá glória a Deus por isso? Diga glória a Deus.

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2: E eu quero chamar a sua atenção para esta próxima quarta-feira, alerta, alerta, toda Belo Horizonte, porque nesta quarta-feira, quarta-feira forte, quarta-feira do mover de Deus, onde nós estaremos aqui na nossa igreja pentecostal Deus de Amor, para esta grande campanha da quarta-feira com o tema O Socorro de Deus. O nosso Deus, ele tem um socorro para a sua vida, como está escrito na palavra do Senhor. Elevo os meus olhos para os montes, de onde me vem o socorro? O meu socorro, ele vem do Senhor que fez os céus e a terra. E nesta quarta-feira, atenção, atenção, porque nós estaremos em todos estes horários, nesta grande campanha. Eu quero orar por você. Atenção, você que está desempregado, você que está com esta causa na justiça, atenção, você empresário, microempresário, você comerciante, você que tem este sonho, talvez, de abrir o seu próprio negócio, você que está lutando pela sua casa própria, venha estar conosco, venha clamar a Deus, porque Deus é poderoso para fazer tudo isso e muito mais. O endereço é Avenida Amazonas, 8410, aqui no Cabana. Você é o meu convidado especial nesta quarta-feira. O nome do Senhor Jesus Cristo será glorificado uma vez mais. E no momento em que você colocar os seus pés aqui dentro do templo, não conte o seu problema a ninguém. Apenas ore ao Senhor, porque Ele revelará o seu problema, Ele te dará vitória, e eu tenho a plena certeza que o nosso Deus, Ele vai manifestar o seu poder, a sua glória, e em o nome do Senhor Jesus você será abençoado. Avenida Amazonas, 8410, aqui no Cabana, você e a sua família são os nossos convidados especiais, e em o nome do Senhor Jesus, um grande milagre acontecerá. Até lá, se despede o seu irmão em Cristo, pastor Guilherme Ribeiro, orando por você, para que o nosso Deus, ele venha derramar a sua glória, a sua graça sobre a sua vida. Que Deus te abençoe. Quarta-feira do Socorro de Deus é na Igreja Pentecostal. Deus é Amor.
3: Feche os olhos. É a oração. Você vai dizer assim, ó: cobre com teu sangue. Me cobre com teu sangue. Vai lá, todos dando glória, glória, glória. Me cobre com teu sangue. Senhor, cobre essa família com teu sangue. Cobre este lar com teu sangue. Repreenda agora todo mal. Sai, Satanás. Sai, Satanás. Senhor, nos cobre com teu sangue. Repreenda agora, meu Deus, todo mal. Repreenda agora todas as obras do inimigo. Livra, Senhor, livra este lar, livra essa família, livra, meu Deus, agora, meu Deus, eu creio que o livramento vai chegar, que a vitória vai chegar. Cobre com teu sangue agora, sai Satanás, sai Satanás, sai espírito da morte, sai demônio assassino, sai!

0: Em nome de... Diga assim, eu e a minha casa serviremos ao Senhor. Seu nome, minha irmã?
1: Meu nome é Terezinha.
0: O que aconteceu, irmã Terezinha?
1: Aconteceu que sexta-feira passada eu vim aqui em nome de Jesus. Aí Deus usou o irmão Zé Márcio, aleluia, passar uma revelação, aleluia. Que tinha uma pessoa que estava aqui na igreja, mas o pensamento dela estava no hospital. Meu filho estava lá, meus irmãos, aleluia, cheio de aparelho, aleluia, com princípio de infarto, aleluia. E Deus usou o irmão para passar. Aí eu vim aqui na frente, aleluia, falou assim, irmã, a senhora crê, aleluia. E ali, meus irmãos, aleluia, Deus falava para ele, Deus está me mostrando, minha irmã, aleluia, hoje ainda. Seu filho está em casa, Deus me mostra, mas recebe na alta, ele está em casa para um negócio, Senhor Jesus. Quando eu cheguei lá em casa, meus irmãos, aleluia, que aleluia, que contei a bênção, aleluia, ele, aleluia, já tinha recebido alta, aleluia.
0: Meu
1: alta.
0: Deus do céu!
1: Aleluia, para quem ia ser transferido, meu chegou a ser transferido, foi transferido, que tinha que fazer um monte de exame, que ele estava assim, assim, aleluia.
0: Estava hospitalizado, a senhora veio no culto, veio na igreja, foi revelada pelo poder de Deus, e quando chegou lá já estava de alta.
1: Em nome de Jesus.
0: Ô, minha irmã, essa bênção é grande ou é pequena?
1: Muito grande, aleluia.
0: Vale a pena estar na sexta-feira clamando pela família.
1: Fala em nome de Jesus, aleluia. Desde o início que eu comecei, aleluia.
0: Quem dá glória a Deus por isso? Diga glória a Deus. Aqui tem uma pessoa dessas que já estão aqui, que o Senhor me diz que o nervo do seu braço está inflamado. O nervo está inflamado. É por isso que você sente, parece que tem uma pedra que não deixa você levantar o braço, Senhor. É assim mesmo, irmã? Olha lá, levanta com fé, porque já está curada. Já está curada!
2: Aleluia! Glória a Deus!
0: Como é que é o nome da senhora?
2: Meu nome é Maria.
0: Qual era o braço que estava com esse problema?
2: Ah, já tem mais de um mês.
0: Mais de um mês.
2: Meu braço aqui.
0: Esse braço. O esquerdo. Sentia muitas dores.
2: Tinha dia que eu nem dormia direito com essa dor.
0: Tinha dia que não conseguia nem dormir.
2: Cristo.
0: Levanta agora.
2: Oh, glória!
0: Cadê as dores?
2: Oh, glória a Deus, eu creio.
0: Jesus já curou,
2: eu
0: senhora.
2: Jesus, eu vou buscar meu milagre na cabana e eu vou trazer. Glória
0: eu
2: a Deus.
0: Eu vou lá na cabana receber o milagre e está voltando com o milagre agora. Qual é o nome da senhora?
2: Meu nome é Maria.
0: A senhora mora em qual bairro?
2: Eu moro lá de Betim.
0: Vale a pena sair lá de Betim para receber
2: vale
0: o milagre.
2: Pena.
0: Meu Deus do céu.
2: Glória.
0: Aplaude a Jesus e dá glória a Deus aí. Tem uma pessoa que Jesus está curando você aqui agora. O Espírito de Deus me diz, presta atenção. O Senhor me faz saber que há mais de três meses, essa pessoa, você tem notado um gosto de sangue na boca. A sua boca aparece aquele gosto de sangue. Cadê você? Podia dizer que era qualquer uma de vocês. O Senhor me diz que já era para ter te atacado um AVC, um derrame. Jesus te dá saúde aqui agora. Chorar pela senhora. É, vem cá. Cadê o glória a Deus? Cadê o aleluia? Não era para a senhora estar aqui hoje não, viu? Como é que a senhora chama?
3: Maria de Lourdes.
0: É assim mesmo?
3: Eu sinto gosto.
0: O gosto de sangue na boca. Vem cá. Senhor, cura a irmã Maria de Lourdes hoje. Essa enfermidade, essas dores na cabeça, este gosto de sangue, a partir de hoje, Jesus, eu creio, desceu. Enfermidade. E não volta nunca mais. Em nome de Jesus. Irmã Maria, a senhora está curada. Levanta a mão e diga obrigado, Jesus. Isso, quem dá glória a Deus aí? Diga assim comigo, eu e a minha casa serviremos ao Senhor.
4: Brilhará o sol sobre a minha casa.

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2: Jesus já está fazendo milagre. Jesus já está fazendo milagre.
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2: 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O homem está sendo operado aqui agora. 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Pode dar glória. Pode dar glória. Pode dar glória. 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
4: Explodiu na hora da revelação.
2: Jesus, da glória a Deus.
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0: Graças a Deus e glória a Deus, queridos ouvintes desta programação. Pastor Guilherme Ribeiro, de volta com você. Eu já estou aqui para apresentar mais mantenedores do programa Voz da Libertação. Meu Deus, são mais e mais pessoas que têm ingressado neste grande exército, o maior exército de Minas Gerais. É o exército dos mantenedores do programa Voz da Libertação. Quantas pessoas que estão nos interiores, nas fazendas, em cidades da região metropolitana e até mesmo em outros estados, perguntando: mas pastor, como eu faço para me tornar o mantenedor do programa Voz da Libertação? Você que pode, estará marcando presença na nossa sede estadual da Avenida Amazonas, 8410, aqui no bairro Cabana. E você vai retirar o seu carnezinho dos mantenedores do programa Voz da Libertação e vai ajudar mensalmente ou semanalmente, da melhor forma que Deus tocar no seu coração. 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Ouça aí agora, de viva voz, o que Deus já está fazendo através daqueles que têm ajudado a manter o programa Voz da Libertação no ar.
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2: O nome da senhora?
3: Consuelita Alves.
2: Chegando de qual bairro?
3: Bairro Santa Cecília, Esmeralda.
2: Qual foi a bênção que a senhora recebeu da parte de Deus em contribuir e ser uma mantenedora do programa de rádio A Voz da Libertação? Conte a bênção.
3: A bênção, irmã, é que Jesus me deu um grande livramento. Eu tive uma revelação que eu estava com uma mão cheia de dinheiro.
2: Um pacote de dinheiro na mão.
3: Um pacote de dinheiro, tudo nota de 100. E naquele momento que eu estava com aquele tanto dinheiro na mão, tinha um rapaz que eu tinha que pagar de 50 reais.
2: Tinha muito dinheiro na mão da senhora, na visão.
3: E naquele momento eu tive uma visão também novamente que aquele rapaz queria me embocanhar aquele dinheiro da minha mão.
2: Queria roubar.
3: E naquela visão mesmo eu fiz um voto a Deus, que se Deus não deixasse ninguém tomar aquele embocanhar aquele dinheiro da minha mão, que eu ia tirar metade dele para a obra de Deus, para ajudar no programa Voz da Libertação.
2: Programa de rádio.
3: Um programa de rádio, em nome de Jesus. E daí, graças a Deus, eu tive aquele grande livramento. Tirei aquela nota de 100 reais na visão, entreguei para aquele rapaz e guardei o que era meu. E vim quarta-feira trazer o que é do Senhor para a glória e honra do nome do Senhor.
2: E de quanto que foi o valor que a senhora fez o voto como mantenedora do programa Voz da Libertação para ajudar a pagar a rádio, para ela não sair do ar? Qual foi o valor que a senhora fez o voto?
3: R$834.
2: Valeu a pena, irmã Consuelo?
3: Valeu e vale toda hora, irmão, todo momento.
2: E a senhora recebeu a bênção do Deus Jeová Jirê?
3: Eu sei essa bênção de eu ter recebido, de eu não ter me embocanhado meu dinheiro. O dinheiro veio do CNS todo direitinho pra mim, foi uma grande vitória. Recebi, tirei o que é do Senhor e vim cá trazer. Em nome de Jesus.
2: Valeu a pena.
3: Valeu a pena e vale a pena, irmão, porque o programa Voz da Libertação é aonde Deus me libertou de todos os imundícios que eu vivi nela.
2: Olha que maravilha, pastor Guilherme Ribeiro. Eu vou fazer uma outra pergunta ousada para a irmã Consuelita de Ribeirão das Neves. Irmã Consuelita, se as famílias católicas, povo de outro ministério evangélico, aquele que não tem uma crença religiosa, aquele que não tem uma religião, quiser vir aqui na Igreja Mãe, aqui no Cabana, e fazer um voto para ajudar a pagar o programa de rádio, eles também podem vir, irmã Consuelita?
3: Com toda certeza, irmão, porque quando eu entrei aqui, bêbada, caída, embriagada, toda lameada de barro, e eu peguei aquele voto amarelinho, não o papel, mas a bênção dele veio nas minhas mãos.
2: Do livramento.
3: Do livramento. As bênçãos de Jesus veio na minha mão, através do programa Voz da Libertação, que eu estava na minha cama bêbada, quando eu peguei o rádio e liguei o rádio, caçando um caipira, e achei a Voz da Libertação.
2: Meu Deus,
3: e para
2: do
3: a glória
2: céu.
3: De Deus.
2: A liberta hoje?
3: Para a glória de Deus, até que o Senhor tenha me segurado.
2: Hoje a senhora bebe só o sangue de Jesus.
3: Só o sangue do Cordeiro. Isso foi no ano de 74.
2: Meu Deus. Amém? Bebia quantos litros de cachaça por dia?
3: Eu bebia um litro por dia, fora os picadinhos e os nossa dois maços de cigarro todo dia. E fora o que eu fumava lá no centro de Macumba, daqueles pretos velhos lá, dos restos.
2: Meu Deus. Frequentava centro espírita ainda.
3: Fui cambando daqueles demônios muito tempo. Muito tempo.
2: Das entidades.
3: Das entidades, mas só peguei de lá, só imundício para o meu corpo.
2: E hoje? Como que a senhora está hoje? Depois a senhora veio aqui na Igreja Deus e Amor e passou a ser mantenedora do programa Voz da Libertação. Como que está o estado da senhora agora?
3: Irmão, para a honra e glória do nome do Senhor, eu sou uma mulher muito feliz. A gratidão que eu tenho para dar ao Senhor, nada paga.
2: Salva e liberta.
3: Nada paga. Liberta, tá salva, tá liberta o sangue de Jesus. Eu não tinha uma casa para morar, hoje eu tenho a minha casa boa para morar, para a honra e glória do nome do Senhor. Então, tudo que Deus me deu, em nome de Jesus.
2: Seu nome, seu bairro, confirma para os ouvintes.
3: Consuelita Álvaro Maciel, bairro Santa Cecília, Rua Menino Jesus, 285.
2: Deus te abençoe.
3: Em nome de Jesus.
4: Eu queria ouvir pelo menos uma ou duas pessoas que vocês receberam a bênção de Deus nesta campanha, e você vai dar o testemunho para nós passarmos lá no programa Voz da Libertação. Isso. A minha irmã, vamos lá, seu nome, minha irmã.
5: Bom dia, Edileia.
4: Oi, irmã Edileia, o que que aconteceu?
5: Eu estava numa campanha que meu filho estava preso, ele foi condenado a 5 anos. E pela honra e a glória do Senhor, ele foi solto sábado. E eu fiz o voto aqui, que a próxima sexta-feira que eu vim, ele ia trazer o voto de R$1.000 para ajudar a casa do Senhor. E hoje ele está aqui, para a honra e glória do Senhor, eu estou muito grata ao Senhor, porque ele fez completo. E ele, no mesmo dia, ele tinha outro processo, e no mesmo dia que recebeu o alvará, Deus absolveu ele do outro processo. E ele não saiu com tornozeleira, Deus fez tudo completo.
4: Quem dá glória a Deus por isso? A senhora na campanha para Deus libertar, para Deus salvar.
5: Em sim, revelou que Deus ia libertar ele.
4: Ia dar a vitória.
5: Sim.
4: E hoje a senhora está aqui dando testemunho.
5: Testemunho.
4: E cumprindo o voto que a senhora fez com Deus.
5: Sim.
4: Já está aí liberto, solto para a glória do Senhor. Quem é que dá glória a Deus por isso? Aleluia!
2: Então está aí, pastor Guilherme Ribeiro, mais um relato de uma mantenedora do programa A Voz da Libertação.
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0: e agora chegou o momento especial, o momento da oração. E eu já quero orar em favor do nosso irmão Pedro Fernandes e a sua família, a Rita da Silva, o João Leal, a Eliane Ferreira, o Bruno Gomes. Estarei orando agora em favor da Camila Lacerda, do Alberto Ferraz, da Marli Lacerda. Iremos orar em favor da irmã Terezinha Pereira, a Carmen Lúcia, a Cleide Lopes, o Antônio. Estaremos orando em favor da vida do nosso irmão Sebastião Rodrigues, da Vera Lúcia Barbosa, da Neuza Tânia. Vamos orar em favor da irmã Lourdes, da irmã Márcia Gonçalves, do Marcelo Henrique família, da Rosiane Rose família, da Floripa. Estarei orando em favor da Geralda Maria, do Bento Silva, do Sebastião Divino, do nosso irmão Vanderlei. Vou orar em favor da nossa irmã Geralda Catarina, da Maria Aparecida Silva, da Maria do Carmo Rezende, da Maria José Rodrigues, do Almir Correia. Vamos orar em favor da vida da nossa irmã Sônia Ferreira, da Terezinha Alves, da Zilda Raimunda, do José Maria, da Justina Souza, da Maria Lindolfa, da Maria das Graças. Estarei orando em favor do Vicente Soares, do Alexandro Alves, da Maria Anitta, da Maria Cícera. Vamos clamar a Deus em favor da vida da irmã Gildete Moura e também da Leia Gonçalves, do Antônio da Paixão, da Edith Lima, do Marcelo Carvalho, da Tereza Santos, da Miria da Silva. Também eu vou orar agora pela vida da Albanete Maria Coelho, da Geralda de Fátima, do Raimundo Oliveira, da Terezinha Barbosa, da Maria do Carmo, do Manuel Rocha. Vamos orar em favor da vida da irmã Edna Alves, da Zeuni Martins, da Noêmia Anastácio, da Ana Isabel. Vamos clamar a Deus em favor da vida da nossa irmã Dalva Maria, do Gelson, da Maria das Graças Soares, da Maria das Graças Souza, do Kennedy Henrique dos Santos, da Flaviane Quedini, do Antônio Pereira Araújo, da Ângela Silva, da Sandra e família, do Alair Francisco da Silva, da Maria Lúcia, do Itamar Faustino e também da Maria Domingues, da Raimunda da Silva, da Maria de Lourdes, do Abel Marciano, do Adivan Correia. Vou orar em favor também da nossa irmã Adna, da Maria da Conceição Dias, da Geni Teodora, da Elvécia, da Maria dos Anjos, da Andréia da Silva, da Raquel Batista, da Margarida Maria, da Maria Luísa. Vamos orar, Minas Gerais, em favor do Ederson Alves, da Luzia Conceição, da Luzia Rodrigues, do Otávio Severino e também da Patrícia Cipriano, da Débora Barbosa Mendes, da Carla Rosa, da Cleusa Rosa, da Maria Isabel, também do Armando Freitas, da Carmen Lúcia, do Antônio, da Rita Isabel, da Tereza Nunes, da Rosana Lírio, do Gelson, da Guilhermina e também da nossa irmã Tereza Alvarenga. Todas estas pessoas que já entraram para o exército dos mantenedores do programa Voz da Libertação e já estão também recebendo orações todos os dias. Vamos clamar a Deus. Chegou o momento da oração. É momento de falarmos com Deus.
1: Quando as dúvidas te assaltar, mantenha firme o seu coração, no desejo sincero de perseverar até o fim. se estás tristes, estás angustiado, estão te atirando pedras dia e noite, faça ao contrário, orai a Deus por todos os inimigos de forma humilde, pois Deus transformará todas essas pedras em uma rocha para alicerces da tua alma. Agora é momento de falarmos com Deus.

Maravilhoso Deus e Pai, Senhor, aqui estamos agora, meu Deus, diante da Tua presença, na beleza da Tua santidade, Senhor, apresentando agora a todos os nossos queridos irmãos e irmãs, em que acabamos de citar os seus nomes, pedindo, meu Deus, uma bênção especial a cada um deles. São mantenedores, ó Pai, da programação A Voz da Libertação. Ó, meu Deus, não deixa faltar o pão, não deixa faltar a saúde, não deixa faltar a paz. Senhor, salva agora a família de cada uma destas pessoas, meu Deus. Liberta agora, Senhor, o lar de cada um deles. É o que nós te pedimos, Senhor, nesta hora. Deus, eu oro pelo grande livramento, aqueles, Senhor, que estão apresentando agora uma causa impossível, Senhor, aqueles que fizeram este propósito para que as portas viessem se abrir, para que o milagre viesse chegar. Oh, meu Deus, nós clamamos a um Deus que responde com fogo, nós clamamos a um Deus que trabalha, como diz a tua palavra, aleluia, em Isaías 64, que desde a antiguidade, com olhos não se viram e ouvidos não ouviram, um Deus além de ti, que trabalha para aquele que nele espera. Opera, meu Deus, sobre a vida destes mantenedores, e que eles venham tomar de posse da grande, do grande milagre e da grande vitória, em o nome do Senhor Jesus, e graças a Deus, e glória a Deus.

está aí o momento da oração, o momento do clamor, e eu já quero louvar a Deus pela sua vida. Se eu não citei o seu nome, não fique triste, não, a qualquer momento eu volto dentro desta programação para orar mais e mais em teu favor, e vamos apresentar mais mantenedores do programa Voz da Libertação. Que Deus te abençoe, eu volto contigo a qualquer momento dentro desta programação. Fique na paz do Senhor Jesus.

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Pai, olha para nós com olhar de misericórdia, Senhor. Meu Deus, que o Senhor possa atender o Teu povo que clama, meu Pai. Cremos na Tua palavra, o Senhor falou, se o povo que chama pelo meu nome, orar, se humilhar, se converter, se arrepender dos seus maus caminhos, o Senhor ouviria do céu. Pai, ouve a nossa oração. Ouve o nosso clamor, meu Pai. Perdoa nossos pecados, Papai. Sara, Senhor, aquilo que está ferido, meu Pai, esta pessoa que foi ferida com palavras e agora se encontra nessa situação, meu Pai. Oh Deus, sofrendo. Oh meu Pai, com enfermidade na alma, não consegue liberar o perdão, meu Deus. Tende misericórdia, Senhor. Tende misericórdia deste homem, desta mulher, meu Pai, que está tão machucado, meu Deus. Senhor, restaura, meu Pai, passa o Teu bálsamo divino, meu Pai amado, para a Tua glória, Senhor. Meu Deus, vai ajudando, meu Pai, essa pessoa que está, meu Pai, desanimada, não tem força mais para orar, essa pessoa que já perdeu até mesmo o Senhor, a fé, meu Pai, restaura esse homem, restaura esta mulher espiritualmente, Pai, quantas pessoas se encontram afastadas do Teu caminho, meu Deus amado, traz para a Tua casa, traz para o Teu aprisco, Senhor, esta ovelha perdida, Pai, traz, Senhor, a esperança, a paz, a alegria do Teu Espírito Santo. Assim como o salmista Davi, quando ele pecou contra Ti, ele entrou na Tua presença e pediu que o Senhor não tirasse o Teu Espírito. Meu Deus, tende misericórdia. Venha, meu Pai, purificar. Venha, meu Pai, lavar com sangue carmesim, esse sangue que nos purifica de todo o pecado. Meu Deus, pedimos a Tua ajuda, pedimos sabedoria. Não queremos sabedoria do humana, meu Pai, mas queremos sabedoria que vem do alto. Nos dá sabedoria, meu Pai, para discernirmos a Tua palavra, para nós andarmos nos Teus estatutos, nas Tuas leis, na Tua palavra, que nós possamos, ó Pai, não somente ouvintes da palavra do Senhor, mas praticantes da Tua palavra. Meu Deus, derrama a bênção nesta casa, nesse local de trabalho, essa pessoa que está, meu Deus, dirigindo e na oração da rádio Deus de Amor, confirma esta vitória, esta bênção, a proteção, meu Pai, nesta viagem. Livra, meu Pai, do acidente, do assalto, meu Pai. Senhor, meu Deus, confirma grandes vitórias agora, meu Deus, que barreiras que estão diante desse homem, diante desta mulher, possa cair por terra agora. Porque o Senhor Deus é o Pai que concede vitórias, assim como o povo estava ali rodeando aquelas muralhas de Jericó, mas o povo gritou e o Senhor, meu Pai, fez aquelas muralhas caíssem por terra, meu Deus. Eu oro, meu Pai, para que toda barreira, para que toda muralha que está na frente do meu irmão, da minha irmã, possa cair por terra agora. Bendito Deus, soberano Pai, vem abençoar, meu Deus, esta casa, esta família, meu Deus, esta família que está enfrentando uma adversidade, uma luta, meu Pai, que o Senhor possa entrar com providência e dar vitória nesta casa, nesta família, meu Pai amado. Sim, meu Deus, eu te peço, meu Pai, a provisão, a providência, esta família que está enfrentando uma crise financeira, meu Pai. Oh Deus, está tendo dificuldade de comprar o alimento, de pagar as contas. Pai, Tu és o Deus provedor, o Jeová Jirei, o Deus da providência. O Senhor, meu Pai, enviou a providência no Monte Moriá, e eu creio que através da oração, o Senhor vai, meu Pai, entrar com providência, e o nome do Senhor será glorificado.
Meu Deus, contempla, meu Pai, a aflição deste homem, desta mulher, essa pessoa que está num vale do sofrimento, da angústia, meu Deus. Senhor, tem de misericórdia, ajuda ele, ajuda ela agora, meu Pai. Essa pessoa que está, meu Deus, Senhor, passando, meu Deus, oh Pai, pelo vale da sombra da morte, venha curar esse homem, venha curar esta mulher, papai. Deus, tem de misericórdia, Senhor. Sabemos, oh Pai, que o Senhor trabalha para que neles confiam, e nós confiamos na Tua presença, nós confiamos em Ti, Jesus Cristo, assim como o Senhor, meu Pai, curou cegos, surdos, ó Pai, mudos, ó meu Deus, no passado, o Senhor continua operando, também nos dias de hoje.

esperamos e confiamos e cremos nos grandes milagres, sinais e prodígios que o Senhor está realizando nesta oração. Deus, vai curando esse câncer, repreende essa enfermidade no ouvido, na garganta, essa enfermidade alojada no esôfago, meu Pai. Queima esta doença no fígado, nos rins, ó Pai. Esta pedra na vesícula, essa pedra nos rins, ó Pai. Repreende, arranque agora esse homem, esta mulher que está aguardando já na fila, meu Pai. Ó Deus, para ser operado, meu Deus, para ser operada, o Senhor Jesus Cristo, o médico dos médicos, pode operar um milagre agora, para que o teu nome, Senhor, seja glorificado. Glorifico o teu nome nessa situação, meu Pai. Assim como o Senhor falou, Jesus Cristo, para Marta e para Maria, que a enfermidade de Lázaro não era para derrota, mas era para manifestação da glória de Deus. Sim, meu Pai. Muitas vezes queremos que o Senhor opere, mas o Senhor permite a situação agravar para que o teu nome seja glorificado. Glorifico o teu nome, meu Pai, curando meu irmão, curando a minha irmã, surpreendendo a medicina, meu Pai. Sim, meu Deus, confirma as maravilhas para esta pessoa que tem uma enfermidade nas suas pernas. Não consegue andar, meu Pai. Só anda através do aparelho ortopédico, através da bengala, da muleta. Pai, firma, meu Pai, as pernas deste homem, desta mulher, que possa andar agora em nome do Senhor Jesus Cristo. Creia, meu irmão, creia, minha irmã. Levanta e anda em nome do Senhor Jesus Cristo. Jesus Cristo te dá saúde. Pai, essa pessoa que é diabetes, que a pressão está descontrolada, põe as tuas mãos para controlar essa diabetes, a pressão, meu Pai. Essa pessoa que o seu corpo está formigando, meu Pai, livra do AVC, meu Pai, livra, meu Pai. Ó Deus, esse homem, esta mulher do derrame, Senhor, meu Pai, dá saúde agora, queima, meu Pai, essa bactéria, essa infecção, essa enfermidade na pele, essa enfermidade nos ossos, saia todo mal, em nome do Senhor e Salvador Jesus Cristo. Meu Deus, vai surpreendendo o teu povo, meu Pai. Essa pessoa que precisa de uma bênção financeira, essa pessoa que precisa de uma porta.

este homem, esta mulher, que já enviou currículos por todas as partes e até agora nada, Senhor meu Deus, prepara esta vitória, prepara esta bênção, prepara este milagre, meu Deus, essa semana que vai dar início, que o Senhor possa, meu Pai, confirmar caminhos abertos, portas abertas para a Tua glória, Senhor. Meu Deus, eu quero interceder por todos os pedidos de oração que estão chegando aqui nessa transmissão, no canal no YouTube, na rádio Deus de Amor. Meu Deus, conceda milagres, providências, libertações. Meu Deus, confirma, meu Pai, a Tua misericórdia, a Tua ajuda, meu Pai. Essa pessoa que está em um hospital, meu Pai, está orando conosco agora, meu Pai, visita este leito, este quarto, esta UTI, essa CTI, essa maternidade, meu Deus, dá saúde para esse bebê, dá saúde para esse homem, esta mulher, que tem uma enfermidade no seu pulmão, meu Pai, põe o Teu poder, meu Deus, passa o Teu sangue, Jesus Cristo, curando esse homem, curando esta mulher, Senhor da glória, manifesta, meu Pai, a bênção, essa pessoa que está, meu Pai, entubada, que receba, meu Pai, a Tua misericórdia, toca na vida dele, meu Pai, toca na vida dela, Senhor meu Deus, que essa pessoa receba alta, em nome do Senhor Jesus Cristo, porque nós estamos orando e confiando no Deus que realiza sinais, prodígios e maravilhas. Grande Deus, alcança esse presídio masculino, feminino, Pai, essa pessoa que está orando conosco agora, está arrependido dos seus pecados, Papai. Meu Deus, transforma a vida dele, transforma a vida dela, regenera com o Teu poder, com a Tua graça, com a Tua misericórdia, meu Deus, dá uma nova oportunidade, meu Pai. O Senhor Deus que perdoa, o Senhor Deus que purifica, Tu és o Deus que faz coisas novas, Senhor. Deus, move as Tuas mãos poderosas, Senhor meu Pai. Em nome do Senhor Jesus Cristo, visita essa pessoa em situação de rua, restaura esse homem, restaura esta mulher, visita esse orfanato, visita este asilo, visita, meu Pai, esse manicômio. Repreende, meu Pai, o espírito imundo, a loucura que tem atuado, esses demônios que tem atuado na fraqueza, na mente humana. Meu Deus, põe as Tuas mãos para repreender toda obra maléfica. Caia por terra agora, em nome de Jesus Cristo. Meu Deus, eu quero orar por esta pessoa que é vítima de macumba, vítima, meu Pai, de feitiço, meu Pai. Liberta, meu Pai, esse homem, liberta esta mulher, meu Pai. Ó Deus, que está atormentada, essa pessoa que não tem vontade de viver. Meu Deus, que o Senhor possa repreender esse sentimento maligno, essa pessoa, meu Pai, que perdeu, meu Pai, a alegria, Senhor. Era uma pessoa normal, tinha ali o seu trabalho, o convívio com a família, com os amigos, e agora essa pessoa se encontra isolada no seu quarto. Meu Deus, repreende esses males agora, repreende essa macumba agora, meu Deus, quebra esse mal, Senhor, liberta esse homem, liberta, Senhor, esta mulher, esse jovem, esse adolescente está trancado nesse quarto, está viciado nos jogos, ó Pai. Meu Deus, eu quero interceder para que o Senhor possa libertar essas vidas, Senhor. Pai, eu quero orar por esta pessoa que tem gastado o seu dinheiro, a sua renda nos jogos, ó Pai, no cassino online. Meu Deus, tem misericórdia da vida dele, tem misericórdia da vida dela, Senhor. Põe as Tuas mãos de vitória. Venha trazer, meu Pai, a libertação para a Tua glória, meu Deus. Não permita, meu Pai, o inimigo lançar depressão. Não permita o inimigo lançar, meu Pai, ansiedade, crises, enfermidades psicomáticas, meu Pai. Liberta agora. Quebra, meu Pai, todo o mal que foi lançado contra meu irmão, contra minha irmã. Liberta essa pessoa dos vícios, ó Pai. Liberta do pecado essa pessoa que está no vício da bebida alcoólica. Meu Deus, das drogas, ó Pai. Liberta esse homem da cocaína, da maconha, do crack. Liberta, meu Pai, de qualquer tipo de droga. Saia todo o mal em nome de Jesus Cristo. Meu Pai, põe nojo, Senhor, essa pessoa ao ingerir
bebida alcoólica, sinta nojo, meu Pai. Ao fumar, sinta, meu Pai, ânsias. Pai, liberta este homem, liberta esta mulher. Liberta, meu Pai, essa pessoa da pornografia, da prostituição, meu Pai. Quebra as correntes do inferno. Liberta agora para a Tua glória, Senhor. Meu Deus, confirma a Tua paz nesse coração, nesta família, nesta indústria, nesta fábrica, nesse escritório. Meu Deus, derrama a bênção, a paz nesse local de trabalho. Meu Deus, eu quero orar para o meu irmão, para minha irmã, que está sendo perseguido, perseguida no seu local de trabalho. Meu Deus, venha dar vitória, venha dar o escape. Repreenda esta calúnia, esta fofoca, esta inveja, todo mal. Caia por terra agora, meu Deus, esse homem e esta mulher que está sendo, meu Pai, humilhado, humilhada, meu Pai. Deus, muda a situação, muda o quadro, meu Deus. Joga por terra, meu Pai, toda soberba ou da arrogância, meu Pai. Queima todo o mal agora e livra, meu Pai, o teu filho, a tua serva, que está, meu Pai, de joelhos dobrados, está em oração, pedindo misericórdia, ajuda, pedindo que o Senhor possa repreender toda a ferramenta preparada, caia por terra, em nome de Jesus Cristo. Meu Deus, guarda esse taxista, esse motorista de aplicativo que está trabalhando, livra do acidente, da violência, do assalto, esse motorista de ônibus, de caminhão, meu Pai, vai guardando, meu Pai, esta viagem, vai abençoando para a Tua glória, meu Deus. Senhor, quantas pessoas estão orando conosco, meu Pai, pedindo salvação no seio da sua família. Meu Deus, vem entrar, papai, com salvação nesta família. Venha libertar, meu Pai, essas vidas. Venha quebrantar esses corações de pedra e colocar um coração de carne conforme a Tua palavra, papai. Sim, meu Deus, opera sinais agora, liberta sonhos nesta família, salvação nesta família. Meu Deus, eu coloco também a minha querida família em oração, meu Pai, porque só posso abençoar para a Tua glória, meu Deus. Senhor, visita esta escola, visita esta creche, guarda esta criança, guarda esse adolescente, esse jovem, livra das más companhias, ó Pai. Esta mãe que está preocupada, orando, meu Pai, fazendo campanha de jejum e oração. Meu Deus, dai a vitória para esta casa, para esse jovem, liberta esse jovem, liberta esse adolescente do pecado, do crime, das drogas, das más influências, ó Pai. Espírito Santo, que a Tua palavra possa adentrar no coração desse jovem. Meu Deus, traga a juventude para a Tua casa, traga, meu Pai, para ser um instrumento, para ser um pregador do Teu evangelho, meu Pai. Transforma, liberta, regenera esse jovem, meu Pai, que está nas drogas, que está nessa situação, meu Deus, do crime, meu Pai. Tem de misericórdia, liberta agora. Espírito Santo, convence o homem do pecado e do juízo, Senhor. Papai amado, muito obrigado pelas vitórias, pelas bênçãos, pelos livramentos que o Senhor tem, meu Pai, me concedido, e também na vida do Teu povo, meu Pai. Senhor, estamos aqui se agradecendo e celebrando a Ti, meu Pai, pelo aniversário de 64 anos da Igreja Pentecostal Deus é Amor. Meu Pai, muito obrigado.

palavra, do programa Voz da Libertação, através da internet. Meu Deus, muito obrigado por tudo, meu Pai. Oh Deus, só temos te agradecer por tudo que o Senhor está fazendo, meu Pai. Abençoa as caravanas que vão estar conosco no próximo final de semana. Abençoa, meu Pai, o povo de São Paulo, o povo de cada estado do nosso Brasil que está formando as caravanas, oh Pai. Abençoa os pastores, abençoa os líderes de caravana, abençoa os presbíteros, diáconos, cooperadores, membros, os novos convertidos, as obreiras, meu Pai. Abençoa toda a membresia de modo geral. Meu Deus, prospera a tua obra. Usa o teu povo, meu Pai, para falar do teu amor, do teu evangelho. Meu Deus, te agradecemos pela vida da nossa diretoria mundial, meu Pai. Abençoa a nossa diretoria, meu Deus, usando os projetos, ó Pai, para o crescimento e o bom andamento da tua obra. Meu Deus, abençoa a nossa querida presidente mundial, a nossa irmã Eleni Miranda, cobertando a tua filha com teu sangue, dando vitória, dando saúde, usando nas tuas mãos como o Senhor tem usado. Pai, abençoa, meu Deus, a nossa vice-presidente mundial, a nossa irmã Débora Miranda, meu Pai. Coberta a tua filha com teu sangue, guarda ela, livra, meu Pai, de todo ataque espiritual. Dai a benção, usa com unção, com graça, meu Deus. Abençoa o nosso pastor Lorival de Almeida. Meu Deus, dá vitória, dá saúde, dai a benção. Usa o teu filho em tuas mãos, ó Pai. Abençoa, Senhor, o pastor Davi Miranda Neto, meu Deus, coberta o teu filho com teu sangue, dando vitória. Usa em tuas mãos, ó Pai, na tua palavra, nos projetos, ó Pai, para o crescimento da tua obra, Espírito Santo. Abençoa, meu Pai, toda a diretoria executiva em tuas mãos, o pastor Milton de Almeida e toda a sua querida família, dando vitória, meu Pai, o pastor Antônio Osmar e toda a sua família, meu Pai, o pastor Marco Magno e toda a sua família, o pastor Fabrício, meu Pai, toda a sua família, o pastor Jerry, meu Pai, e toda a sua querida família, meu Deus. Eu intercedo pelo pastor Wilson e toda a sua querida família, a irmã Maria José, meu Pai, e toda a sua família, meu Deus. Guarda e abençoe e prospera a nossa liderança mundial, meu Deus. Abençoe os cantores da gravadora MC Music que vão estar louvando nesse próximo final de semana, meu Pai. Meu Deus, muito obrigado por tudo, Senhor. Firma, meu Deus, os novos convertidos estão se preparando já para o próximo batismo, Senhor. Conceda a libertação total e plena, meu Pai, que essa pessoa tenha uma intimidade, um relacionamento, comunhão contigo, que o Senhor possa firmar os passos deste homem e os passos desta mulher, meu Pai. Ó Deus, que fez um propósito de servir a Ti todos os dias da sua vida, meu Deus amado. Pai, vai prosperando o teu povo, esta mulher que ora, esse homem que clama, que pede uma casa própria, meu Pai. Prepara esta casa, prepara este apartamento, meu Deus. Vem entrar, meu Pai, com a prosperidade, Senhor. Essa pessoa que pede as ferramentas espirituais, os dons espirituais, meu Deus. Derrama, meu Pai, no teu poder. Derrama os dons espirituais. Derrama as ferramentas, ó Pai. Renova o teu povo. Derrama, meu Pai, as armaduras espirituais, Senhor. Porque a nossa luta não é contra a carne, não é contra o sangue. A nossa luta é contra as hostes espirituais da maldade. Vai revestindo, meu Pai, o teu povo. Vai enchendo o teu Espírito Santo. Para que este homem, para que esta mulher possa pregar a tua palavra. Visitar, meu Pai, os enfermos, visitar pessoas, ó Pai, que necessitam ouvir o teu evangelho, Senhor. Meu Deus, abençoa os departamentos da tua igreja, abençoa o departamento infantil, pequeno Galileu, abençoa, meu Pai, o Expansão Jovem, o Egenere, abençoa, meu Pai, o departamento de ensino, as mulheres de fé, os homens de fé, meu Pai. Ó Deus, abençoa, meu Pai, o rol de obreiros da tua casa, meu Deus, todos os departamentos, ó Pai. Meu Deus, abençoa os países lá fora, visita a Europa, a África, a Oceania, América Central do Sul do Norte. Meu Deus, onde tiver, meu Pai, uma pessoa orando conosco, Pai, visita.
visita ele, visita ela, confia.

0: filho nesta vitória, assim nesta bênção. Meu Pai, tira esse mal, tira a tristeza, tira o desânimo, meu Pai, e derrama da tua presença. Alcança agora esse país, ó Pai, abençoando meu irmão, minha irmã, que está orando conosco agora. Visita o norte, visita o nordeste, o sul, centro-oeste, visita os quatro cantos da pátria brasileira, meu Pai, derramando prosperidade no nosso Brasil, meu Deus, abençoando, meu Pai, a evangelização, meu Pai, no nosso Brasil, meu Pai. Senhor, entra com providência esta pessoa, meu Pai, que está enfermo, meu Pai, dentro do seu lar, meu Pai, que está orando conosco, que o teu fogo possa queimar as enfermidades, as doenças, os males, Senhor. Meu Deus, ajuda este homem, ajuda esta mulher, que até mesmo está sendo, meu Pai, perseguida por demônios, ó Pai. Nos sonhos, tem sido sonhos perturbadores. Essa pessoa que escuta vozes, que vê vultos, que receba a libertação agora, em nome do Senhor Jesus Cristo, liberta este homem, liberta esta mulher, meu Deus. Senhor, quebra, meu Pai, todas as correntes espirituais que estão amarrando a vida desta pessoa, meu Deus. Eu oro, meu Pai, para que a tua mão forte possa alcançar, Senhor, que essa pessoa que está afastada da tua casa, da tua presença, da comunhão, da carne e do sangue do Senhor Jesus Cristo, possa tomar um posicionamento e voltar para a tua casa, e voltar para os teus atos, Senhor. Vai trazendo este homem, esta mulher, meu Pai, de volta, esse vazio que é no coração desta pessoa, que essa pessoa possa tomar uma decisão e entregar a sua vida para ti, Senhor. Eu oro agora, toca, Espírito Santo. Move as tuas mãos, ó Pai, abençoa, salva, meu Pai, edifica este homem, esta mulher, meu Deus. Senhor, muito obrigado por tudo, cura as enfermidades agora, meu Deus, abençoa espiritualmente este homem, esta mulher, meu Deus. Senhor, derrama, meu Pai, paz, derrama felicidade, alegria, essa pessoa que está, meu Pai, ó Deus, sentindo, meu Deus, um peso muito grande, que toda descarga negativa caia por terra agora, que haja libertação, que a paz do Senhor possa adentrar nesta vida, nesse coração, nesta mente. Meu Deus, muito obrigado, meu Pai, por esses minutos preciosos de oração. Eu intercedo por todos os pedidos de oração que estão chegando nessa transmissão, meu Pai. Eu oro para que haja a bênção nesse casamento, nesta família, neste lar, em nome do Pai, do Filho, do Espírito Santo. Amém, amém, amém, Jesus. Glória a Deus. Que bênção, nós sentimos a presença de Deus conosco nesta oração. Agora eu quero chamar a sua atenção, você que ainda não aceitou Jesus, ou você que está afastado do Evangelho, da comunhão, da carne e do sangue de Jesus, Deus está te dando essa oportunidade para salvar a sua alma. Então é necessário você fazer a confissão. Aquele que confessar Cristo diante dos homens, o próprio Jesus vai confessar diante do Pai que está nos céus. Então a confissão é bíblica. Então você que quer aceitar Jesus, quer voltar para Cristo, repita comigo as seguintes palavras: Senhor Jesus, eu reconheço os meus pecados e te aceito como meu Salvador. Escreve o meu nome no livro da vida e sela com teu sangue para a vida eterna. Amém, amém, amém, Jesus. Glória a Deus, você já faz parte da família Deus de Amor. Queremos te ajudar, queremos te dar um suporte espiritual, te orientar biblicamente, orar por você. Entre em contato conosco agora. O nosso endereço está aí na tela. Nosso e-mail, correio eletrônico, quero aceitar Jesus, @ipda.com.br. Nosso WhatsApp, prefixo 11 950 94 46 45. Prefixo 11 950 94 46 45. 3365. Mande uma mensagem agora para nós, que a nossa equipe vai te ajudar. Procure também, você que está em outro estado, em outro país, procure o pastor da igreja Deus Amor mais próximo à sua casa e fale que você aceitou Jesus através do rádio ou você que está na live, na transmissão do YouTube, e o pastor vai te ajudar nesta caminhada, tá certo? Deus te abençoe, fique com Deus. Olha, daqui a pouco teremos um culto abençoado aqui na sede mundial, às 19 horas, o culto da família. Lembrando que a nossa sede mundial está localizada na Avenida do Estado, 4568 Liberdade, a entrada principal de veículos e de pedestres, Avenida Prefeito Passos, número 10. Temos aqui um amplo estacionamento gratuito, não vai pagar nada. Vem estar conosco nessa noite. Deus te abençoe. Olha, eu vou ficando por aqui, presbítero Alan Feitosa, mas você que está no rádio, você continue, porque temos uma programação toda especial para abençoar a sua vida. Fiquem na graça e na paz do Senhor Jesus Cristo e te aguardamos agora dia 13 e 14, aniversário de 64 anos da Igreja Pentecostal. Deus Amor, uma igreja firmada na rocha. Fiquem na paz de Cristo Jesus.
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7: 18 horas e 34 minutos.
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9: 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Principalmente eu, que já era desviada dos caminhos do Senhor há 30 anos, eu sabia que aonde eu ia encontrar o meu socorro era nas mãos do Senhor. E eu fui correndo para a igreja, irmãos. E graças a Deus estou curada, já fui feito os novos exames, já foi feito tudo, já não apareceu mais nada, desapareceu para a honra e a glória do Senhor Jesus. E eu faço um convite para você que tem uma enfermidade que não tem cura para a medicina, corre, irmãos, corre para a Igreja Pentecostal Deus é Amor, pode ser de qualquer cidade, de onde for, que os irmãos vão receber a bênção como eu recebi.
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13: Paz do Senhor, meu nome é Eliane, eu moro aqui em Itaporã, Mato Grosso do Sul. A minha tia é da igreja, comecei a igreja, eu me converti pela misericórdia do Senhor. Recebi muitas bênçãos de cura de câncer e de várias outras enfermidades. Né? E eu agradeço a Deus muito por este ministério, né? Por esse rádio, né, maravilhoso que... todos os dias, né, oração nas nossas casas, graças a Deus.
14: Aqui é a irmã Cosma de Fortaleza. Eu conheci a Deus Amor através da minha mãe. Foi daí que eu aceitei Jesus em 2011. Graças a Deus, já tô com 7 anos que tô na Deus Amor. E Deus me curou de AVC e de problemas renais que eu tinha. Amém? E hoje eu estou muito feliz com esse Deus Todo-Poderoso que eu sirvo. Amém? A paz do Senhor e fica... todos na paz.
15: Meu nome é Ana Flávia, sou de Exaporã, interior de São Paulo. E eu conheci a Deus e Amor pela família do meu esposo. Deus já tem me abençoado com várias coisas. Ele deu a vida à minha filha, curou ela. Ele tem livrado meu filho, Paulo, e meu esposo, Robson. E abençoado minha filha, Lívia. Tem nos abençoado de várias maneiras. Minha sogra Maria, todos frequentam, a família inteira. Desde a mãe e o pai até os irmãos frequentam Deus e Amor. Deus é maravilhoso.
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1: 18 horas e 45 minutos.
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4: Paz do Senhor, irmãos do programa Voz da Libertação, eu fui libertado, porque antes de eu adentrar a Igreja Pentecostal Deus e Amor, eu era usuário de droga, vendia droga, assaltava, roubava, planejava o mal contra o meu próximo. E no decorrer de toda essa vida eu me sentia vazio, me sentia. Fui preso 5 vezes, assalto, roubo, tentativa de homicídio, porte ilegal de arma. Eu vivi uma vida assim errada, mas quando eu conheci a Jesus, Jesus me libertou. Foi me libertando fase a fase. Primeiro ele me libertou das drogas, depois foi me libertando espiritualmente, porque quando eu cheguei aqui, eu adentrei a Igreja Deus e Amor, eu adentrei ainda drogado, tinha acabado de usar um cigarro de droga. E eu vim buscar minha esposa e uma irmã me chamou, me convidou para que eu viesse receber uma oração do pastor. Quando eu adentrei, foi diferente. Já tinha entrado em outras igrejas, mas foi diferente. Deus falou comigo. Depois dessa oração, eu comecei a caminhar, comecei a perseverar e Deus foi quebrando as portas. Hoje eu faço parte do corpo de Cristo, batizei, sou casado, sou feliz, estou vivendo uma vida com Cristo, a família está estruturada. Estamos vivendo uma vida melhor, uma vida melhor do que nós levávamos antes, porque antes nós éramos rejeitados pela sociedade, a sociedade olhava, não tinha futuro, não tinha salvação. Hoje, pelo contrário, pessoas vêm até nós receber oração, pedir uma ajuda de palavra, uma ajuda espiritualmente. Antes não, nós corríamos atrás de pessoas para ajudar-nos, porque a gente era escravizado pelo inimigo, escravizado pelo pecado, mas hoje não, hoje pessoas vêm até nós. Meu endereço é Alameda dos Girassóis, no Parque das Laranjeiras.
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1: 18 horas e 50 minutos.
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6: Olá, seja muito bem-vindo a mais um episódio do Família em Foco, um espaço dedicado a reflexões sobre relacionamentos, convivência e bem-estar familiar. Aqui falamos de temas que podem transformar o dia a dia da sua casa, sempre com base em estudos, mas de um jeito simples e prático. Você sabia que muitas pessoas passam anos conhecendo profundamente o mundo ao seu redor, mas evitam conhecer a si mesmas? Por essas razões, hoje nós vamos falar sobre autoconhecimento. E por que tantas pessoas têm medo de olhar para dentro de si mesmas? A psicologia mostra que autoconhecimento envolve entrar em contato não apenas com qualidades, mas também com inseguranças, medos, frustrações e conflitos internos. Muitas vezes o ser humano utiliza mecanismos de defesa inconscientes para evitar esse contato. Manter-se excessivamente ocupado, buscar distrações constantes ou evitar momentos de silêncio pode ser uma forma de fugir de questões emocionais que ainda não foram bem elaboradas. Por exemplo, aquela pessoa que está sempre ocupada e diz: eu estou na correria sempre, trabalhando, assistindo vídeo, navegando nas redes sociais ou ainda resolvendo problemas dos outros. Quando finalmente ela fica sozinha, sente um desconforto desesperador junto com ansiedade ou inquietação. O silêncio passa a ser incômodo porque pensamentos e emoções que estavam escondidos começam a surgir. Entendemos que olhar para dentro nem sempre é confortável, mas ignorar a própria realidade emocional não faz os problemas desaparecerem. Quem evita o autoconhecimento pode até fugir temporariamente de algumas dores, mas também se afasta da possibilidade de crescimento, maturidade e transformação. Por isso que eu quero aqui trazer 5 dicas bem práticas que pode lhe ajudar com relação a esse assunto. Número 1, reserve momentos de silêncio intencionalmente. Vivemos em uma cultura de estímulos constantes e muitas pessoas ligam televisão, telas, de modo geral, ao chegar em casa, e aí pegam o celular ao acordar e evitam qualquer momento de reflexão. Então, experimente separar de 10 a 15 minutos por dia sem distrações. Caminhe, sente-se em silêncio ou reflita sobre o seu dia. O autoconhecimento começa quando criamos espaço para ouvir a nós mesmos. O segundo ponto aqui é: observe padrões que se repetem na sua vida. Pergunte-se: por que sempre eu entro em conflitos parecidos? Por que que determinadas críticas me afetam tanto? E por que alguns relacionamentos seguem o mesmo padrão? Muitas respostas sobre quem somos estão escondidas nas repetições da nossa própria história. A terceira dica é: aprenda a nomear as suas emoções. Muitas pessoas conseguem dizer apenas: ah, eu tô bem. Outras dizem: ah, eu tô mal. Mas existe uma grande diferença entre sentir tristeza, frustração, medo, culpa, vergonha ou decepção. Quanto melhor você identifica as suas emoções, maior é a sua capacidade de compreendê-las e administrá-las. E a penúltima dica é importantíssima também, que é escrever sobre os seus pensamentos e as suas experiências. Por quê? A escrita funciona como um espelho emocional. Registrar sentimentos, preocupações e aprendizados ajuda a organizar ideias e perceber padrões que passariam despercebidos no dia a dia. Um simples caderno de reflexões pode se tornar uma poderosa ferramenta de crescimento pessoal. Pense nisso. E por último, aceite que o autoconhecimento não revela apenas qualidades. Muitas pessoas evitam olhar para dentro porque têm medo de encontrar fragilidades. Mas amadurecer emocionalmente não significa descobrir que somos perfeitos. Significa reconhecer as nossas limitações sem sermos definidos por elas. O autoconhecimento não é um julgamento, é um encontro honesto consigo mesmo. Por isso que eu lembro aqui da citação de Carl Gustav Jung. Ele diz: quem olha para fora sonha, e quem olha para dentro desperta. Mas e aí? Você gostou desse conteúdo? Então compartilhe a nossa programação com os amigos e familiares e continue nos acompanhando. Fique atento porque a qualquer momento estaremos de volta com mais reflexões que podem transformar a sua vida. Um forte abraço e até breve.
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0: Graças a Deus e glória a Deus, queridos ouvintes desta programação. Pastor Guilherme Ribeiro, de volta com você. É, eu já estou aqui para apresentar mais mantenedores do programa Voz da Libertação. Meu Deus, são mais e mais pessoas que têm ingressado neste grande exército, o maior exército de Minas Gerais. É o exército dos mantenedores do programa Voz da Libertação. Quantas pessoas que estão nos interiores, nas fazendas, em cidades da região metropolitana e até mesmo em outros estados, perguntando: mas pastor, como eu faço para me tornar o mantenedor do programa Voz da Libertação? Você que pode, estará marcando presença na nossa sede estadual da Avenida Amazonas, 8410, aqui no bairro Cabana. E você vai retirar o seu carnezinho dos mantenedores do programa Voz da Libertação e vai ajudar mensalmente ou semanalmente, da melhor forma que Deus tocar no seu coração. 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Ouça aí agora, de viva voz, o que Deus já está fazendo através daqueles que têm ajudado a manter o programa Voz da Libertação no ar.
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2: O nome da senhora?
3: Consuelita Alves.
2: Chegando de qual bairro?
3: Bairro Santa Cecília, Esmeralda.
2: Qual foi a bênção que a senhora recebeu da parte de Deus em contribuir e ser uma mantenedora do programa de rádio A Voz da Libertação? Conte a bênção.
3: A bênção, irmã, é que Jesus me deu um grande livramento. Eu tive uma revelação que eu estava com uma mão cheia de dinheiro.
2: Um pacote de dinheiro na mão.
3: Um pacote de dinheiro, tudo nota de 100. E naquele momento que eu estava com aquele tanto dinheiro na mão, tinha um rapaz que eu tinha que pagar de 50 reais.
2: Tinha muito dinheiro na mão da senhora, na visão.
3: E naquele momento eu tive uma visão também novamente que aquele rapaz queria me embocanhar aquele dinheiro da minha mão.
2: Queria roubar.
3: E naquela visão mesmo eu fiz um voto a Deus, que se Deus não deixasse ninguém tomar aquele embocanhar aquele dinheiro da minha mão, que eu ia tirar metade dele para a obra de Deus, para ajudar no programa Voz da Libertação.
2: Programa de rádio.
3: Um programa de rádio, em nome de Jesus. E daí, graças a Deus, eu tive aquele grande livramento. Tirei aquela nota de 100 reais na visão, entreguei para aquele rapaz e guardei o que era meu. E vim quarta-feira trazer o que é do Senhor para a glória e honra do nome do Senhor.
2: E de quanto que foi o valor que a senhora fez o voto como mantenedora do programa Voz da Libertação para ajudar a pagar a rádio, para ela não sair do ar? Qual foi o valor que a senhora fez o voto?
3: R$834.
2: Valeu a pena, irmã Consuelo?
3: Valeu e vale toda hora, irmão, todo momento.
2: E a senhora recebeu a bênção do Deus Jeová Jirê?
3: Eu sei essa bênção de eu ter recebido, de eu não ter me embocanhado meu dinheiro. O dinheiro veio do CNS todo direitinho pra mim, foi uma grande vitória. Recebi, tirei o que era do Senhor e vim cá trazer. Em nome de Jesus.
2: Valeu a pena.
3: Valeu a pena e vale a pena, irmão, porque o programa Voz da Libertação é aonde Deus me libertou de todos os imundícios que eu vivi nela.
2: Olha que maravilha, pastor Guilherme Ribeiro. Eu vou fazer uma outra pergunta ousada para a irmã Consuelita de Ribeirão das Neves. Irmã Consuelita, se as famílias católicas, povo de outro ministério evangélico, aquele que não tem uma crença religiosa, aquele que não tem uma religião, quiser vir aqui na Igreja Mãe, aqui no Cabana, e fazer um voto para ajudar a pagar o programa de rádio, eles também podem vir, irmã Consuelita?
3: Com toda certeza, irmão, porque quando eu entrei aqui, bêbada, caída, embriagada, toda lameada de barro, e eu peguei aquele voto amarelinho, não papel, mas a bênção dele veio nas minhas mãos.
2: Do livramento.
3: Do livramento. As bênçãos de Jesus veio na minha mão, através do programa Voz da Libertação, que eu estava na minha cama bêbada, quando eu peguei o rádio, liguei o rádio, caçando caipira, e achei a Voz da Libertação.
2: Meu Deus,
3: e para a glória de Deus,
2: a liberta hoje?
3: Para a glória de Deus, até que o Senhor tenha me segurado.
2: Hoje a senhora bebe só o sangue de Jesus.
3: Só o sangue do Cordeiro. Isso foi no ano de 74.
2: Meu Deus. Amém? Bebia quantos litros de cachaça por dia?
3: Eu bebia um litro por dia, fora os picadinhos e os dois maços de cigarro todo dia. E fora o que eu fumava lá no centro de Macumba, daqueles pretos velhos lá, ainda os restos.
2: Meu Deus. Aí. Frequentava centro espírita ainda.
3: Fui cambando daqueles demônios muito tempo.
2: Das entidades,
3: mas só peguei de lá, só imundice para o meu corpo.
2: E hoje, como a senhora está hoje, depois a senhora veio aqui na Igreja Deus e Amor e passou a ser mantenedora do programa Voz da Libertação, como que está o estado da senhora agora?
3: Irmão, para a honra e glória do nome do Senhor, eu sou uma mulher muito feliz, a gratidão que eu tenho para dar ao Senhor, nada paga.
2: Salva e liberta.
3: Nada paga, liberta, salva, liberta o sangue de Jesus. Eu não tinha uma casa para morar, hoje eu tenho a minha casa boa para morar, para a honra e glória do nome do Senhor. Então, tudo que Deus me deu, em nome de Jesus.
2: Seu nome, seu bairro, confirma para os ouvintes.
3: Consuelita Álvaro Maciel, bairro Santa Cecília, Rua Menino Jesus, 285.
2: Deus te abençoe.
3: Em nome de Jesus.
4: Eu queria ouvir pelo menos uma ou duas pessoas que vocês receberam a bênção de Deus nesta campanha e você vai dar o testemunho para nós passarmos lá no programa Voz da Libertação. Isso, a minha irmã, vamos lá, seu nome, minha irmã.
5: Bom dia, Edileia.
4: Oi, irmã Edileia, o que que aconteceu?
5: Eu estava numa campanha que meu filho estava preso, ele foi condenado a 5 anos. E pela honra e a glória do Senhor, ele foi solto sábado. E eu fiz o voto aqui, que a próxima sexta-feira que eu vim, ele ia trazer o voto de R$1.000 para ajudar a casa do Senhor. E hoje ele está aqui, para a honra e glória do Senhor, eu estou muito grata ao Senhor, que ele fez completo. E ele, no mesmo dia, ele tinha outro processo, e no mesmo dia que recebeu o alvará, Deus absolveu ele do outro processo. E ele não saiu com tornozeleira, Deus fez tudo completo.
4: Quem dá glória a Deus por isso? A senhora na campanha para Deus libertar, para Deus salvar.
5: Em Sim, favor... revelou que Deus ia libertar ele.
4: Ia dar a vitória.
5: Sim.
4: E hoje a senhora está aqui dando testemunho.
5: Testemunho.
4: E cumprindo o voto que a senhora fez com Deus.
5: Sim.
4: Já está aí liberto, solto para a glória do Senhor. Quem é que dá glória a Deus por isso? Aleluia!
2: Então está aí, pastor Guilherme Ribeiro, mais um relato de uma mantenedora do programa A Voz da Libertação.
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0: e agora chegou o momento especial, o momento da oração. E eu já quero orar em favor do nosso irmão Pedro Fernandes e a sua família, a Rita da Silva, o João Leal, a Eliane Ferreira, o Bruno Gomes. Estarei orando agora em favor da Camila Lacerda, do Alberto Ferraz, da Marli Lacerda. Iremos orar em favor da irmã Terezinha Pereira, a Carmen Lúcia, a Cleide Lopes, o Antônio. Estaremos orando em favor da vida do nosso irmão Sebastião Rodrigues, da Vera Lúcia Barbosa, da Neuza Tânia. Vamos orar em favor da irmã Lourdes, da irmã Márcia Gonçalves, do Marcelo Henrique família, da Rosiane Rose família, da Floripa. Estarei orando em favor da Geralda Maria, do Bento Silva, do Sebastião Divino, do nosso irmão Vanderlei. Vou orar em favor da nossa irmã Geralda Catarina, da Maria Aparecida Silva, da Maria do Carmo Rezende, da Maria José Rodrigues, do Almir Correia. Vamos orar em favor da vida da nossa irmã Sônia Ferreira, da Terezinha Alves, da Zilda Raimunda, do José Maria, da Justina Souza, da Maria Lindolfa, da Maria das Graças. Estarei orando em favor do Vicente Soares, do Alexandro Alves, da Maria Anitta, da Maria Cícera. Vamos clamar a Deus em favor da vida da irmã Gildete Moura e também da Leia Gonçalves, do Antônio da Paixão, da Edith Lima, do Marcelo Carvalho, da Tereza Santos, da Miria da Silva. Também eu vou orar agora pela vida da Albanete Maria Coelho, da Geralda de Fátima, do Raimundo Oliveira, da Terezinha Barbosa, da Maria do Carmo, do Manuel Rocha. Vamos orar em favor da vida da irmã Edna Alves, da Zeuni Martins, da Noêmia Anastácio, da Ana Isabel. Vamos clamar a Deus em favor da vida da nossa irmã Dalva Maria, do Gelson, da Maria das Graças Soares, da Maria das Graças Souza, do Kennedy Henrique dos Santos, da Flaviane Quedini, do Antônio Pereira Araújo, da Ângela Silva, da Sandra e família, do Alair Francisco da Silva, da Maria Lúcia, do Itamar Faustino e também da Maria Domingues, da Raimunda da Silva, da Maria de Lourdes, do Abel Marciano, do Adivan Correia. Vou orar em favor também da nossa irmã Adna, da Maria da Conceição Dias, da Geni Teodora, da Elvécia, da Maria dos Anjos, da Andréia da Silva, da Raquel Batista, da Margarida Maria, da Maria Luísa. Vamos orar, Minas Gerais, em favor do Ederson Alves, da Luzia Conceição, da Luzia Rodrigues, do Otávio Severino e também da Patrícia Cipriano, da Débora Barbosa Mendes, da Carla Rosa, da Cleusa Rosa, da Maria Isabel, também do Armando Freitas, da Carmen Lúcia, do Antônio, da Rita Isabel, da Tereza Nunes, da Rosana Lírio, do Gelson, da Guilhermina e também da nossa irmã Tereza Alvarenga. Todas estas pessoas que já entraram para o exército dos mantenedores do programa Voz da Libertação e já estão também recebendo orações todos os dias. Vamos clamar a Deus. Chegou o momento da oração. É momento de falarmos com Deus.
1: Quando as dúvidas te assaltar, mantenha firme o seu coração, no desejo sincero de perseverar até o fim. Se estás tristes, estás angustiado, estão te atirando pedras dia e noite, faça o contrário, orai a Deus por todos os inimigos de forma humilde, pois Deus transformará todas essas pedras em uma rocha para alicerces da tua alma. Agora é momento de falarmos com Deus.

maravilhoso Deus e Pai, Senhor, aqui estamos agora, meu Deus, diante da Tua presença, na beleza da Tua santidade, Senhor, apresentando agora a todos os nossos queridos irmãos e irmãs, em que acabamos de citar os seus nomes, pedindo, meu Deus, uma bênção especial a cada um deles. São mantenedores, ó Pai, da programação A Voz da Libertação. Ó, meu Deus, não deixa faltar o pão, não deixa faltar a saúde, não deixa faltar a paz. Senhor, salva agora a família de cada uma destas pessoas, meu Deus. Liberta agora, Senhor, o lar de cada um deles. É o que nós te pedimos, Senhor, nesta hora. Deus, eu oro pelo grande livramento, aqueles, Senhor, que estão apresentando agora uma causa impossível, Senhor, aqueles que fizeram este propósito para que as portas viessem se abrir, para que o milagre viesse chegar. Oh, meu Deus, nós clamamos a um Deus que responde com fogo, nós clamamos a um Deus que trabalha, como diz a tua palavra, aleluia, em Isaías 64, que desde a antiguidade, com olhos não se viram, e ouvidos não ouviram, um Deus além de ti, que trabalha para aquele que nele espera, opera, meu Deus, sobre a vida destes mantenedores, e que eles venham tomar de posse do grande milagre e da grande vitória, em o nome do Senhor Jesus, e graças a Deus, e glória a Deus.

está aí o momento da oração, o momento do clamor, e eu já quero louvar a Deus pela sua vida. Se eu não citei o seu nome, não fique triste, não. A qualquer momento eu volto dentro desta programação para orar mais e mais em teu favor, e vamos apresentar mais mantenedores do programa Voz da Libertação. Que Deus te abençoe, eu volto contigo a qualquer momento dentro desta programação. Fique na paz do Senhor Jesus.

0: e eu quero lembrar a você que nesta segunda-feira, alerta, alerta, toda BH, alerta, alerta, toda a região metropolitana, atenção, você que é membro, você que é obreiro aqui da nossa sede estadual do Cabana, porque nesta segunda-feira nós temos aquele encontro todo especial, onde nós estaremos no culto de ensinamento da palavra de Deus. Meu Deus, lâmpada para os meus pés, luz para os meus caminhos, é a tua palavra. Então venha estar comigo, venha ouvir a voz do Espírito Santo, venha receber a palavra de Deus, que será pregada, que será ministrada já nesta segunda-feira, e você é o meu convidado especial. O endereço é aqui mesmo, na Avenida Amazonas, 8410, aqui no Cabana, e você é o meu convidado especial. Já nesta segunda-feira e na quarta-feira também, nós teremos, hein? Alerta, alerta, povo de Deus, porque está chegando esta quarta-feira. Deus tem um milagre, Deus tem um socorro para a sua vida. E nós vamos de louvor, e após este louvor, o programa Voz da Libertação continua, os testemunhos, aquilo que Deus tem operado, é, do que o Senhor Deus irá fazer aqui na nossa igreja pentecostal, Deus de amor. Nós vamos de louvor, vamos de adoração, ouvinte fiel desta programação.
1: Diga, louvamos!

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0: está curando você aqui agora. E o Espírito de Deus me diz, presta atenção, o Senhor me faz saber que há mais de três meses, essa pessoa, você tem notado um gosto de sangue na boca. A sua boca aparece aquele gosto de sangue. Cadê você? Podia dizer que era qualquer uma de vocês. O Senhor me diz que já era para ter te atacado um AVC, um derrame. Jesus te dá saúde aqui agora. Deixa eu orar pela senhora. É, vem cá. Já deu glória a Deus. Cadê o aleluia? Não era para a senhora estar aqui hoje não, viu? Como é que a senhora chama?
1: Maridinho.
0: É assim mesmo?
1: Eu sinto gosto.
0: O gosto de sangue na boca. Vem cá. Senhor, cura a irmã Maria de Lourdes hoje. Essa enfermidade, essas dores na cabeça, este gosto de sangue, a partir de hoje, Jesus, eu creio que o milagre já aconteceu. Enfermidade, e não volta nunca mais, em nome de Jesus. Irmã Maria, a senhora está curada. Levanta a mão e diga obrigado, Jesus. Isso, quem dá glória a Deus aí? Diga assim comigo, eu e a minha casa serviremos ao Senhor. Seu nome, minha irmã?
1: Meu nome é Terezinha.
0: O que aconteceu, irmã Terezinha?
1: Aconteceu que sexta-feira passada eu vim aqui em nome de Jesus. Aí Deus usou o irmão Zé Márcio, aleluia, para essa revelação, aleluia. Que tinha uma pessoa que estava aqui na igreja, mas o pensamento dela estava no hospital. Meu filho estava lá, meus irmãos, aleluia, cheio de aparelho, aleluia, com princípio de infarto, aleluia. E Deus usou o irmão para passar. Aí eu vim aqui na frente, aleluia, falou assim, irmã, a senhora crê, aleluia. E ali, meus irmãos, aleluia, Deus falou para ele, Deus está me mostrando, minha irmã, aleluia, hoje ainda. Seu filho está em casa, Deus me mostra, recebe um alto, ele está em casa para um negócio, Senhor Jesus. Quando eu cheguei lá em casa, meus irmãos, aleluia, que aleluia, que contei a bênção, aleluia, ele, aleluia, já tinha recebido alta, aleluia,
0: meu Deus alta. Do céu,
1: aleluia, para quem ia ser transferido, meu irmão, chegou a ser transferido, foi transferido, que tinha que fazer um outro exame, que ele estava assim, assim, aleluia,
0: estava hospitalizado, a senhora veio no culto, veio na igreja, foi revelada pelo poder de Deus, e quando chegou lá já estava de alta
1: em nome de Jesus.
0: Ô, minha irmã, essa bênção é grande ou é pequena?
1: Muito grande, aleluia.
0: Vale a pena estar na sexta-feira clamando pela família.
1: Fala em nome de Jesus, aleluia. Desde o início eu comecei, aleluia.
0: Quem dá glória a Deus por isso? Diga glória a Deus. Deus.

0: adoramos o teu nome, Senhor, porque o Senhor é digno, porque o Senhor é único. Aleluia.
1: E eu quero chamar a sua atenção para esta próxima quarta-feira. Alerta, alerta, toda Belo Horizonte, porque nesta quarta-feira, quarta-feira forte, quarta-feira do mover de Deus, onde nós estaremos aqui na nossa igreja pentecostal Deus e Amor, para esta grande campanha da quarta-feira com o tema O Socorro de Deus. O nosso Deus, ele tem um socorro para a sua vida, como está escrito na palavra do Senhor. Elevo os meus olhos para os montes, de onde me vem o socorro? O meu socorro, ele vem do Senhor que fez os céus e a terra. E nesta quarta-feira, atenção, atenção, porque nós estaremos em todos estes horários, nesta grande campanha. Eu quero orar por você. Atenção, você que está desempregado, você que está com esta causa na justiça, atenção, você empresário, microempresário, você comerciante, você que tem este sonho, talvez, de abrir o seu próprio negócio, você que está lutando pela sua casa própria, venha estar conosco, venha clamar a Deus, porque Deus é poderoso para fazer tudo isso e muito mais. O endereço é Avenida Amazonas, 8410, aqui no Cabana. Você é o meu convidado especial nesta quarta-feira. O nome do Senhor Jesus Cristo será glorificado uma vez mais. E no momento em que você colocar os seus pés aqui dentro do templo, não conte o seu problema a ninguém. Apenas ore ao Senhor, porque Ele revelará o seu problema, Ele te dará vitória, e eu tenho a plena certeza que o nosso Deus, Ele vai manifestar o seu poder, a sua glória, e em o nome do Senhor Jesus você será abençoado. Avenida Amazonas, 8410, aqui no Cabana, você, a sua família, são os nossos convidados especiais, e em o nome do Senhor Jesus, um grande milagre acontecerá. Até lá, se despede o seu irmão em Cristo, pastor Guilherme Ribeiro, orando por você, para que o nosso Deus, ele venha derramar a sua glória, a sua graça sobre a sua vida. Que Deus te abençoe. Quarta-feira do Socorro de Deus é na Igreja Pentecostal Deus é Amor.
2: Fecha os olhos, é a oração. Você vai dizer assim, ó: cobre com teu sangue, me cobre com teu sangue. Vai lá, todos dando glória, glória, glória. Me cobre com teu sangue, Senhor, cobre essa família com teu sangue, cobre este lar com teu sangue. Repreenda agora todo mal, sai Satanás, sai Satanás, Senhor, nos cobre com teu sangue. Repreenda agora, meu Deus, todo mal, repreenda agora todas as obras do inimigo. Livra, Senhor, livra este lar, livra essa família, livra, meu Deus, agora, meu Deus. Eu creio que o livramento vai chegar, que a vitória vai chegar. Cobre com teu sangue agora, sai Satanás, sai Satanás, sai espírito da morte, sai demônio assassino, sai, em o nome de, diga assim, eu e a minha casa serviremos ao Senhor. Seu nome, minha irmã?
3: Meu nome é Terezinha.
2: O que aconteceu, irmã Terezinha?
3: Aconteceu que sexta-feira passada eu vim aqui em nome de Jesus. Aí Deus usou o irmão Zé Márcio, aleluia, para essa revelação, aleluia. Que tinha uma pessoa que estava aqui na igreja, mas o pensamento dela estava no hospital. Meu filho estava lá, meus irmãos, aleluia, cheio de aparelho, aleluia, com princípio de infarto, aleluia. E Deus usou o irmão para passar. Aí eu vim aqui na frente, aleluia, falou assim, irmã, a senhora crê, aleluia. E ali, meus irmãos, aleluia, Deus falou para ele, Deus está me mostrando, minha irmã, aleluia, hoje ainda seu filho está em casa. Deus me mostra, mas recebe o nome, ele está em casa, para a honra e glória do Senhor Jesus. Quando eu cheguei lá em casa, meus irmãos, aleluia, que aleluia, que contei a bênção, aleluia, ele, aleluia, já tinha recebido alta, aleluia,
2: meu
3: alta.
2: Deus do céu, aleluia,
3: para quem ia ser transferido, meu, chegou a ser transferido, foi transferido, que tinha que fazer um monte de exame, que ele estava assim, assim, aleluia,
2: estava hospitalizado, a senhora veio no culto, veio na igreja, foi revelada pelo poder de Deus, e quando chegou lá, já estava de alta,
3: em nome de Jesus.
2: Ô, minha irmã, essa bênção é grande ou é pequena?
3: Muito grande, aleluia.
2: Vale a pena estar na sexta-feira clamando pela família.
3: Fala em nome de Jesus, aleluia, desde o início eu comecei, aleluia.
2: Quem dá glória a Deus por isso? Diga glória a Deus. Aqui tem uma pessoa dessas que já estão aqui, que o Senhor me diz que o nervo do seu braço está inflamado. O nervo está inflamado. É por isso que você sente, parece que tem uma pedra que não deixa você levantar o braço assim, ó. É assim mesmo, irmã? Olha lá, levanta com fé, porque já está curada. Já está curada!
4: Aleluia! Glória a Deus!
2: Como é que é o nome da senhora?
4: Meu nome é Maria.
2: Qual era o braço que estava com esse problema?
4: Ah, já tem mais de um mês.
2: Mais de um mês.
4: Meu braço aqui.
2: Esse braço. O esquerdo. Sentia muitas dores.
4: Tinha dia que eu nem dormia direito com essa dor.
2: Tinha dia que não conseguia nem dormir.
4: Cristo.
2: Levanta agora.
4: Oh, glória!
2: Cadê as dores?
4: Oh, glória a Deus, eu creio.
2: Jesus já curou,
4: eu
2: falei,
4: com Jesus, eu vou buscar meu milagre na cabana e eu vou trazer. Glória
2: eu
4: a Deus.
2: Eu vou lá na cabana receber o milagre e está voltando com o milagre agora. Qual é o nome da senhora?
4: Meu nome é Maria.
2: A senhora mora em qual bairro?
4: Eu moro lá de Betim.
2: Vale a pena sair lá de Betim para receber
4: vale
2: o milagre.
4: Pena.
2: Meu Deus do céu. Aplaude a Jesus e dá glória a Deus aí. É uma pessoa que Jesus está curando você aqui agora. O Espírito de Deus me diz, presta atenção. O Senhor me faz saber que há mais de três meses, essa pessoa, você tem notado um gosto de sangue na boca. A sua boca aparece aquele gosto de sangue. Cadê você? Podia dizer que era qualquer uma de vocês. O Senhor me diz que já era para ter te atacado um AVC, um derrame. Jesus te dá saúde aqui agora. Deixa eu orar pela senhora. É, vem cá. Cadê o glória a Deus? Cadê o aleluia? Não era para a senhora estar aqui hoje não, viu? Como é que a senhora chama?
5: Maria de Lourdes.
2: É assim mesmo?
5: É, eu sinto gosto.
2: O gosto de sangue na boca. Vem cá. Senhor, cura a irmã Maria de Lourdes hoje. Essa enfermidade, essas dores na cabeça, este gosto de sangue, a partir de hoje, Jesus, eu creio que o milagre já aconteceu. Enfermidade, e não volta nunca mais, em nome de Jesus. Irmã Maria, a senhora está curada. Levanta a mão e diga obrigado, Jesus. Isso, quem dá glória a Deus aí? Diga assim comigo, eu e a minha casa serviremos ao Senhor.

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2: Jesus já está fazendo milagre. Jesus já está fazendo milagre.
3: Graças a Deus,
2: há quanto tempo esse câncer, meu irmão? 2 anos sofrendo com esse câncer.
3: Eu ia fazer cirurgia, mas graças a Deus ele me livrou da cirurgia pelo pescoço.
2: Livrou da cirurgia. E Jesus revelou.
3: Eu vi que eu ia passar por essa luta, mas Deus está comigo, graças a Deus.
2: Aleluia! Olha a bênção de Deus sair. Recebe a bênção. Recebe a bênção. Meu Jesus,
4: presbítero José Marcos, é impressionante. Olha aí, ó. O câncer até explodiu. Tem até sangue aqui na roupa dele. Olha aí, ó.
2: Meu Jesus, olha que coisa impressionante. Olha que coisa impressionante. Olha aí. Olha aí, olha o sangue. O sangue de Jesus tem poder. Olha aí, ó. Olha aí, ó. Olha a camisa dele molhada de sangue. Olha aí. Oh, Jesus tremendo! Meu Deus!

0: Que coisa tremenda! Que coisa tremenda! Isso, dá o guardanapo ela aí. Para limpar o sangue, meu Jesus! Meu Jesus!
1: Explodiu na hora da revelação.
0: Jesus, da glória a Deus!
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1: Quem encontrou Atos capítulo de número 13, diga amém. Eu quero ler com você a partir do versículo 1. Diz assim: e na igreja que estava em Antioquia havia alguns profetas e doutores, a saber, Barnabé e Simeão, chamado Níger, Lúcio, Cirineu e Manaém, que fora criado com Herodes o tetrarca e Saulo. E servindo eles ao Senhor e jejuando, disse o Espírito Santo. Quem disse? Apartai-me a Barnabé e a Saulo para a obra a que os tenho chamado. Então, jejuando, orando e pondo sobre ele as mãos, os despediram. E assim estes, enviados pelo Espírito Santo, desceram a Seleucia e dali navegaram para Chipre. E chegados a Salamina, anunciavam a palavra de Deus nas sinagogas dos judeus. E tinham também a João como cooperador. E havendo atravessado a ilha até Pafos, acharam um certo judeu mágico, falso profeta, chamado Bar Jesus, o qual estava com o procônsul Sérgio Paulo, homem prudente. Este, ou homem inteligente, este, chamando a si Barnabé e Saulo, procurava muito ouvir a palavra de Deus, mas resistia-lhes Elimas, o encantador, porque assim se interpreta o seu nome, procurando apartar da fé o procônsul. Todavia, Saulo, que também se chama Paulo, cheio do Espírito Santo, fixando os olhos nele, disse: ó filho do diabo, cheio de todo engano e de toda malícia, inimigo de toda justiça, não cessarás de perturbar os retos caminhos do Senhor? Eis aí, pois, agora contra ti a mão do Senhor, e ficarás cego, sem ver o sol por algum tempo. E no mesmo instante, a escuridão e as trevas caíram sobre ele, e andando à roda, buscava a quem o guiasse pela mão. Então, o procônsul, vendo o que havia acontecido, creu, maravilhado da doutrina do Senhor. Amém? Levanta o poder de Deus e diga assim comigo: meu Deus. Tá fraquinho, diga mais forte: meu Deus, fala comigo através da sua palavra. Podeis assentar. Isto, nós vamos desocupar as nossas mãos. Vamos aplaudir ao Senhor, glorificando a Ele. Dando glória a Deus e aleluia, glória a Deus e aleluia. Oh, maravilha! Meus irmãos, eu gostaria que você agora prestasse muita atenção na palavra que será ministrada. E como eu costumo dizer, a voz pode até ser a minha voz, mas a palavra, ela vem do Senhor, ela é do Senhor, e Deus quer falar conosco através da sua palavra. Nós acabamos de ler sobre a primeira viagem missionária de Paulo. Paulo, também chamado Saulo, é apenas uma pronúncia que difere do seu nome. A Bíblia vai dizer que Paulo agora, ele é enviado. Depois de estar escondido, depois de estar talvez anulado pela igreja em Jerusalém, ele estava escondido em Tarso. Ele estava deixado de lado, talvez pela sua fama, talvez por quem ele era antes de se tornar este grande pregador da palavra de Deus. Mas mesmo estando escondido, mesmo estando talvez deixado de lado, a palavra do Senhor nos diz que o Espírito Santo de Deus ordena a direção daquela igreja para que enviasse Paulo e Barnabé a esta primeira missão, a esta primeira viagem missionária. O Espírito Santo ordena, e quando o Espírito Santo de Deus ordena, ô meu irmão, não há quem possa impedir, não há quem possa tentar, aleluia, anular a ordem do Senhor. A Bíblia diz que eles jejuaram, eles oraram, eles receberam a imposição das mãos, e após isso foram enviados pelo Espírito Santo. Então perceba que a obra completa, ela vem do Espírito Santo. É o Espírito Santo que levanta, é o Espírito Santo que capacita, é o Espírito Santo quem envia, é o Espírito Santo quem usa, é o Espírito Santo quem trabalha. E se você der lugar também ao Espírito Santo, ele também fará uma grande obra sobre a sua vida. Mas veja bem, diz a palavra que eles chegam até Chipre, e ali havia uma ilha chamada Pafos. É interessante esses detalhes, porque mostra para nós o que muita gente acha que é ser um vaso nas mãos de Deus. Tem muita gente que pensa que ser um instrumento nas mãos de Deus é apenas um status, é apenas uma posição. Existem pessoas que, e de vez em quando a gente pega alguns até comentando o seu desejo: ah, o meu desejo é ser um pastor, O meu desejo é ser um pregador. O meu desejo é sair por aí pelas nações. O meu desejo é ser uma bênção nas mãos de Deus. Mas quando nós partimos para a realidade, nós vemos que as coisas não são bem assim. Porque há uma verdadeira guerra. Há uma verdadeira batalha. E a nossa batalha, a nossa guerra, diz a palavra do Senhor, não é contra a carne nem contra o sangue, mas é contra as potestades, é contra as obras malignas. E para vencer as potestades, para vencer as obras do mal, nós precisamos, irmãos, ter ciência de quem verdadeiramente nos levantou, de quem verdadeiramente nos enviou, de quem verdadeiramente nos escolheu. Aleluia! E por que que eu estou dizendo isso? Porque quando Paulo chega a esse lugar, ele começa a pregar a palavra, ele começa a fazer a obra que ele tanto queria. E a Bíblia vai dizer para nós que o líder daquele lugar, o governador daquele lugar, sabendo da fama, sabendo que haviam aqueles pregadores ali naquela região, desperta o desejo de ouvir a palavra. Desperta o desejo de ouvir a pregação deste homem chamado Paulo. Mas quando Paulo vai até o governador, diz a palavra de Deus que havia ali um homem, e esse homem, segundo o versículo de número 6, era um judeu, era mágico, vírgula, era falso profeta. E para terminar, ele era chamado Bar Jesus. Ele se intitulava Bar Jesus. Este prefixo Bar quer dizer filho, filho de Jesus. Bar Jesus, filho de Jesus. Bar Timeu, filho de Timeu. Bar Jonas, filho de Jonas. Esse homem, da qual seu nome verdadeiro era Elimas, conhecido como o encantador, conhecido como o mágico, ele dominava aquele lugar. Ele dominava aquela região. Ele estava ali, meus irmãos, aleluia, trazendo um falso evangelho, trazendo, aleluia, uma falsa esperança, uma falsa palavra. E por que, pastor, aleluia, que ele trazia esta falsa mensagem? Porque aquilo era uma maneira dele então se tornar uma influência naquele meio. Era uma maneira dele se tornar uma estrela naquele meio. Era uma maneira, eu quero que você entenda, dele dominar as outras pessoas através do evangelho que ele levava, do evangelho que ele pregava. Porque, aleluia, o evangelho verdadeiro, o evangelho evangelho genuíno, ele sempre encontrará oposição. O evangelho verdadeiro, o evangelho genuíno, ele sempre, aleluia, encontrará resistência, encontrará, aleluia, pessoas que talvez irão se levantar. Por quê, pastor? Porque aquilo confronta, porque aquilo mexe na ferida, na alma, porque aquilo vai contra os interesses humanos. O evangelho verdadeiro é assim. Por que que os líderes religiosos daquela época eram contra Jesus? Porque Jesus expunha a verdade e a hipocrisia daquelas pessoas. Por que que Estevão foi apedrejado? Porque ele confrontou o pecado do povo. Ele incomodou, aleluia, aquele povo. Por que que Jeremias foi perseguido? Porque ele pregava, ele anunciava a verdade de Deus. Então entenda, aquele homem por nome de Elimas, olha o que a palavra diz, ele resistia. Ele tentava apartar da fé o procônsul Sérgio Paulo. Ele tentava desviar a atenção do governador, para que o governador não recebesse a palavra, para que o governador, aleluia, não vivesse o evangelho verdadeiro. Deixa eu te dizer algo aqui nesta noite. A maior pregação do evangelho, a maior pregação da palavra de Deus, a maior ministração, não depende da sua melhor oratória ou do seu melhor sermão. A maior pregação que nós podemos, meus irmãos, trazer às pessoas é o nosso próprio testemunho. É quem somos e a quem servimos. A maior pregação, o maior pregador, não é aquele que traz as palavras mais bonitas, as palavras, aleluia, falada no vernáculo corretamente, não, mas é a sua vida, é o seu testemunho, é quem você é, quem está contigo, quem te chamou, quem te levantou, quem te enviou. Se foi o Espírito Santo, pode ter certeza. Meu irmão, o homem se chamava Bar Jesus, mas filho de Jesus ele não tinha nada, porque ele era um enganador, porque ele era um trapaceiro, porque ele era um ilusionista. Quantas pessoas que nos nossos dias principalmente estão se deixando levar pelas palavras que massageiam o seu ego, pelas palavras que apenas passam as mãos em sua cabeça. Quantas pessoas que dizem, não, quer saber de uma coisa? Nós entramos na fase do, não tem nada a ver, sabe, isso aí não tem nada a ver, não é bem assim, não é desta forma, e vão deixando se levar por esse evangelho light, por esta palavra que não transforma, que não confronta, que não corrige, que apenas massageia. Mas este não é o evangelho verdadeiro, este não é o evangelho genuíno, porque o evangelho verdadeiro ele confronta, o evangelho genuíno ele combate, o evangelho genuíno ele traz as pessoas a refletirem se verdadeiramente estão caminhando para o céu. Aleluia! E veja o quão a guerra é travada, porque o governador, ele queria ouvir a palavra, mas tinha alguém ali cheio de Satanás para tentar impedir aquela obra. A palavra do Senhor nos diz em 2 Timóteo capítulo de número 4, no versículo de número 3, que virá um tempo em que as pessoas não suportarão mais a sã doutrina. As pessoas não suportarão mais ouvir aquilo que é a verdade. As pessoas não suportarão mais, aleluia, a palavra que será ministrada e pregada, combatendo aquilo que desagrada ao Senhor, combatendo aquilo, aleluia, que é extremamente contrário à palavra de Deus. Deixa eu te dizer algo aqui nesta noite: a palavra do Senhor, a doutrina do Senhor, ela é imutável, ou seja, ela não muda, ela é a mesma ontem, hoje e será eternamente. Ela é atemporal, ou seja, passam-se os anos, os dias, e ela permanecerá. Oh, meu irmão, aquilo que o Espírito Santo ministrou ao seu coração, guarde, guarde com todo o seu amor, guarde de todo o seu coração, para que ninguém tome

Que nós estamos cercados de falsos profetas. Nós estamos cercados de Elimas, de encantadores, de pessoas que querem manipular as coisas e se adaptarem ao seu jeito, e se adaptarem ao seu perfil, e se adaptarem àquilo que lhe agrada, àquilo que lhe convém. Abra os seus olhos, abra os seus ouvidos, aleluia, porque o Espírito Santo de Deus está nos exortando nesta noite. É um dos sinais da vinda do Senhor Jesus Cristo, como Ele mesmo disse lá em Mateus 24:11, quando seus discípulos perguntam: Senhor, quais são os sinais da sua volta? Ele diz: muitos falsos profetas se levantarão e enganarão a muitos. Se você pudesse olhar em um relógio o quanto falta para a vinda do Senhor Jesus Cristo, esse relógio não estaria marcando mais um minuto, mas um segundo. Nós estamos vivendo, meus irmãos, os últimos dias. Nós estamos vivendo os últimos segundos. Esse tempo que nós estamos vivendo não é mais o tempo de nós nos desgastarmos tanto com as coisas desta terra e não buscarmos mais o verdadeiro arrependimento. O tempo que nós estamos vivendo é o tempo, meus irmãos, da qual o Senhor está nos dando uma oportunidade para nos santificarmos mais, para abandonarmos as coisas que têm nos separado do Senhor, para abrirmos as Sagradas Escrituras e ver aonde é que o Espírito Santo quer que nós nos corrigimos, quer que nós, aleluia, nos exortamos e nos transformamos, porque naquele grande dia muitos serão surpreendidos com coisas que talvez não passavam pela sua mente, mas o Senhor está falando conosco nesta noite. Com as falsas profecias, cuidado com os falsos ensinamentos. É o tempo de nós olharmos para nós, irmãos. Ou você acha que você vai entrar no céu com esse coração tão cheio de mágoa? Ou você acha que a porta do céu está tão aberta assim, para você não fazer esta análise da sua vida, dos seus caminhos, e liberar o perdão àquele que precisa? Ou você ainda continua achando: pastor, mas graças a Deus eu não sou adúltero, eu não sou ladrão, eu não roubo, eu não defraudo. Então quer dizer que você não tem mais nada onde se consertar. Você quer ver um pecado que muito de nós cometemos e achamos que está tudo em paz, está tudo bem? Glutonaria. Glutonaria. O que é glutonaria? Hã? Só comer demais? Hã?
Será que é só comigo?

viver demais. O Sérgio Paulo queria ouvir a palavra, mas ali havia um falso profeta. Ali havia alguém com um falso ensino. E falso ensino produz cegueira espiritual. Falsa profecia produz, aleluia, escuridão espiritual. Os fariseus, eles estavam espiritualmente cegos. Eles conheciam as escrituras, mas estavam espiritualmente cegos. Porque não adianta apenas você saber a palavra de Gênesis, Apocalipse, se não vivermos a palavra. Quantas das vezes o povo de Israel rejeitou a verdade por causa da dureza do vosso coração? Porque não adianta apenas você estar no templo, se o templo só serve apenas como momento de passagem, como cumprimento de uma tabela. Mas graças a Deus, meus irmãos, que ali no palácio do governador, na casa do governador, havia um homem cheio do Espírito Santo. Havia um homem conhecedor da palavra. Havia um homem que vivia, aleluia, a sua vida verdadeiramente a Deus. Ele vivia a sua vida verdadeiramente para o Senhor. Ele amava Deus acima de todas as coisas. Ele estava cheio do Espírito Santo. Ele percebe que aquele homem que estava ali estava sendo utilizado por Satanás. Ele estava sendo utilizado pelo diabo. Ele estava sendo utilizado pelo inimigo. Algumas segundas-feiras atrás, nós pregamos também sobre um mágico, um homem que queria receber o poder do Espírito Santo, comprando com dinheiro, comprando com poder econômico. Mas se você se lembra, oh glória a Deus, o poder do Espírito Santo não vem com dinheiro, não vem com poder econômico, mas vem com uma vida de renúncia, uma vida de devoção, uma vida de santificação, uma vida, oh glória, diante de Deus Todo-Poderoso. E Paulo olha para ele e diz assim: filho do diabo, cheio de todo engano e de toda malícia, inimigo de toda justiça. Paulo só não chama ele de bonito, porque ele sabe quem era que estava usando esse homem, esse falso profeta, esse homem que trazia falsos ensinos. E os falsos ensinos, irmãos, eles confundem, eles escravizam, eles afastam as pessoas de Cristo. Mas a palavra verdadeira, a palavra de Deus, ela ilumina. A palavra de Deus, ela revela a verdade, ela fortalece a fé, ela nos conduz à vida eterna, está entendendo? A palavra verdadeira, a palavra genuína, ela nos mostra o caminho verdadeiro ao céu. E
E sim, ele é estreito, ele é apertado, ele exige renúncia, ele exige, oh, glória a Deus, de mim e de você. Aleluia, apenas ao nosso coração sincero e verdadeiro, longe das coisas que vêm do mal, mas é o caminho que nos leva ao céu, porque é este sim que traz o poder de Deus, que revela a glória de Deus, que faz as trevas desaparecerem e a luz brilhar através do poder do Espírito Santo. Paulo, cheio do poder de Deus, e ele ainda diz assim: você que está trazendo esses falsos ensinamentos, você vai ficar cego por um tempo. Olha que autoridade, olha que poder tremendo. Mas veja lá no versículo de número 2, que eles estavam servindo ao Senhor, jejuando, orando, santificando a sua vida a Deus, para confrontar todos os poderes das trevas em nome de Jesus. Você está vendo que a nossa vida precisa ser diferente. A nossa vida precisa ser separada. O que que significa santificação? Separar. Separação. Santificar a Deus é se separar para Deus. É se separar para o Senhor. Nós falamos isso praticamente todos os dias aqui na igreja, mas perceba que não há outro caminho. Pare para pensar aí e faça uma análise da sua vida. Você tem se santificado a Deus? Você tem se separado a Deus? Você tem apresentado a sua vida em oração, em devoção, em jejum ao Senhor? Estão arrumando uns jejuns aí que Deus me livre. Começa 9 horas, 9:30 termina. Ah, pastor, mas tudo é a fé. O jejum, irmão, para matar essa carne, para mortificar a carne, para o Espírito se sobressair. A oração para você ouvir a voz do Espírito Santo, para que o Espírito Santo revele o que Ele quer fazer na sua vida. Se nós não nos lembrarmos desses marcos, isso aqui não pode ser revogado. Isto de maneira alguma pode ser esquecido. Se nós perdermos estes marcos, seremos envergonhados pelo inimigo. Mas enquanto estivermos firmados em Cristo, na palavra, aleluia, no jejum, na oração, ô irmão, o Espírito de Deus vai agir através de você, através da sua vida, através, aleluia, do Espírito que há em você. Vidas serão alcançadas, transformadas, o mal não vai existir, os falsos ensinamentos cairão por terra e você será uma carta aberta. Aqueles que te veem olharão para você e verão e dirão: verdadeiramente Deus está
está na vida dela, Deus está na vida dele.

filho do diabo, cheio de todo engano e de toda malícia. Somente se o Espírito Santo estiver. Somente se o Espírito Santo der essa autoridade. Somente se o Espírito Santo estiver junto. Nós estamos no tempo em que o Espírito Santo está agindo, está operando. E nós precisamos ser cheios deste Espírito Santo. Porque assim não seremos enganados. Assim não seremos confundidos. Elimas fez de tudo e mais um pouco para que a palavra, para que a transformação, para que o milagre não chegasse na vida do procônsul Sérgio Paulo. Mas todavia Paulo, que também se chamava Saulo, cheio do Espírito Santo. Cheio do Espírito Santo. Seja cheio do Espírito Santo. Você pode ser cheio do Espírito Santo. A senhora pode ser cheia do Espírito Santo. Se você voltar ao que o Espírito Santo quer de mim e de você. Qual foi a última madrugada que você esteve? Estou falando de madrugada. Eu não estou falando daqueles 5 minutinhos que você deita ali. Não, não, não. Qual foi o último propósito de jejum? Estão inventando aí um jejum de coca, jejum de café, jejum de não sei o quê, jejum intermitente. Agora eu vou comer só folha. Isso é dieta. Isso não te consagra.

Quem aqui ama o Senhor? E quem quer ser cheio do Espírito Santo? Todo mundo quer. Mas você está entendendo que há uma busca, há uma renúncia. E se nós não buscarmos, se nós não renunciarmos, o inimigo vencerá. O falso profeta vencerá. O enganador vencerá. Fica de pé. Se coloca de pé. Sabe quando... quando Paulo disse aquilo ao Elimas, ele disse assim: olha, a partir de hoje você vai ficar cego. A Bíblia diz que na hora, ei, na hora, os seus olhos se fecharam. Na hora, a escuridão tomou de conta. Na hora, o poder de Deus foi manifesto. E quando o procônsul viu aquilo, quando o governador viu aquilo, ele creu maravilhado na doutrina do Senhor, na palavra do Senhor, no ensinamento do Senhor. Porque se o Espírito de Deus está contigo, o enganador não pode perseverar. Se o Espírito de Deus está contigo, aleluia, o falso profeta não pode perseverar. Se o Espírito Santo está contigo, ele garante a obra de salvação, ele garante a obra de libertação, ele garante a obra de transformação. Se o Espírito Santo está contigo, pode ter certeza, aonde você colocar os seus pés e as trevas estiverem, elas terão que ser dissipadas, a escuridão terá que ser dissipada, o engano terá que ser, aleluia, desmascarado. A obra do Senhor será feita. Aleluia. Você consegue entender que Deus te chamou para este tempo? Deus te chamou para esta época. Deus te chamou para esta geração. Deus preparou tudo para que você estivesse no ano de 2026, sendo, aleluia, um verdadeiro guardador da palavra, um verdadeiro proclamador da fiel doutrina do Senhor. E assim as trevas se dissiparão. Deus te chamou para este tempo e para esta época, para que aqueles que estão lá fora olhem para você e

Quem assim crê, levanta suas mãos e dá glória. Eu quero orar e eu quero pedir ao Espírito Santo que Ele capacite esta igreja, que Ele use esta igreja, que o Espírito Santo use estes obreiros, estas obreiras que aqui estão, que o Espírito Santo use estes jovens que aqui estão, que o Espírito Santo use os nossos anciãos, os nossos pastores, que o Espírito Santo use estes homens e estas mulheres de fé para este tempo, porque o Evangelho verdadeiro continuará sendo pregado, a palavra verdadeira continuará sendo pregada, e como eu disse, as pessoas olharão para você e verão que verdadeiramente Cristo habita em sua vida. Levante as suas mãos, levante as suas mãos, diga bem alto e bem forte: meu Deus, mais forte, meu Deus, usa-me neste tempo, nesta época. Diga: Senhor Jesus, eu creio que o Senhor tem uma obra em minha vida. Diga bem forte: eis-me aqui, Senhor. Diga mais forte: eis-me aqui, Senhor. Começa da glória, glória, glória, glória. Vai dando glória, glória, glória, glória, glória. Oh, Espírito Santo de Deus, vai dando glória, glória, glória, glória. Senhor meu Deus, nós oramos agora, pedindo ao Senhor que venha despertar esta igreja, pedindo ao Senhor que venha utilizar, ó Pai, a cada um, meu Deus, aleluia. Nós entendemos, Senhor, que se estamos neste lugar, nesta época, neste tempo, é porque o Senhor tem uma obra a realizar, é porque o Senhor tem algo a fazer. Senhor, nós estamos aqui, meu Deus, para sermos uma carta aberta, um testemunho vivo daquilo que o Senhor tem a realizar. Clama, igreja, clama, clama, porque Ele vai te usar naquele lugar, Ele vai te usar naquela escola, Ele vai te usar naquela igreja, Ele vai te usar nestas ruas. Clama, clama, clama. Vai recebendo do Espírito Santo nesta noite. Vai recebendo do Espírito Santo agora. Ora, basta e me clama, lava, cantará, lava. Senhor Deus, ajuda-nos, ó Pai, a santificarmos a nossa vida, a buscarmos ao Senhor cada vez mais. Usa, meu Deus, usa a tua serva para edificar outras pessoas. Usa o teu filho, Senhor, aleluia, para que outras pessoas conheçam, assim como o Senhor usou Paulo, para que aquele governador ouvisse a sã doutrina. Usa, meu Deus, agora, usa essa mocidade, usa os anciãos, usa os pastores, usa os obreiros, usa os membros. Ele quer te usar, Ele quer te usar.

misericórdia, Senhor. Não deixe que esta igreja se prostre.

Ele vai te dar forças para você orar, para você buscar, para você jejuar. Ele vai te usar pelas ruas. Ele vai te usar no seu trabalho. Ele vai te usar naquele gabinete. Ele vai te usar naquela empresa. Seja luz.

te chamou para esta época. Deus te chamou para o hoje. E Ele vai te usar, Ele vai te usar. Orianda lamasso e me clama labacalamas. Ele vai te usar, Ele vai te usar. Aleluia! Aleluia! Aleluia! Quem dá glória a Deus? Quem dá glória a Deus? O Senhor te chamou para este tempo, para esta época, não para você ser apenas mais um no meio da multidão, mas para você ser um instrumento nas mãos de Deus. Seja um instrumento nas mãos de Deus.

Não se esqueçam, ouvintes, que nós estamos aqui em campanha, nós temos culto todos os dias nas nossas igrejas Deus e Amor, e você está ouvindo, mas eu não moro aí perto da sede mundial, não moro na capital, mas você vai procurar a nossa igreja Deus e Amor aí na sua cidade. Nós temos igrejas em todo o território nacional, no exterior, e nós temos uma igrejinha Deus e Amor aí no seu bairro, na sua cidade. Ali temos campanhas de libertação, temos campanha com unção com óleo, campanhas de oração, temos culto com jovens, com senhoras, enfim, nós temos cultos para todos os gostos, vamos dizer assim. Procure a Igreja Deus e Amor mais perto da sua casa, participe dos cultos, Deus tem palavra de vida, Deus tem uma solução para a sua vida. Compareça com fé para que haja mudança em vossa vida. 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

0: Ouvintes amados, a Igreja Deus e Amor está em marcha. Estamos contando com a ajuda de todos vocês para que a sua cidade tenha a oportunidade de ter um templo próprio da Igreja Deus e Amor. Nós estamos trabalhando com os seus dízimos, com as suas ofertas, para que a sua igreja tenha um conforto pleno, para que você e sua família possam estar bem confortáveis quando estiverem ali assistindo e prestando um culto a Deus. Pedimos a vocês que não deem os seus dízimos em mãos de qualquer que seja a pessoa. Pedimos aos irmãos, portanto, que apenas depositem os seus dízimos em uma das contas bancárias da Igreja Deus de Amor. Se você não puder ir a um banco, faça uma transferência bancária de sua conta à conta da igreja. Evite devolver o seu dízimo na igreja. Você pode perguntar, mas eu não tenho que levar o dízimo à casa do tesouro? Sim, você consagrou o seu dízimo, você separou o seu dízimo, Deus o sabe. E não seria melhor deixar num banco, onde tem ali uma vigilância 24 horas, onde tem câmeras, onde pode ser garantido se ele sumir da conta? Então, deposite o seu dízimo em uma das contas bancárias da Igreja Deus de Amor. Ninguém está autorizado, quem quer que seja, diretor, pastor, membro, a receber o seu dízimo em sua casa. Se isso estiver acontecendo, nos comunique. Mas o ideal, o certo mesmo, para que você esteja tranquilo, que seu dízimo não será desviado, você deve depositá-lo em uma das contas bancárias da Igreja Pentecostal Deus de Amor. Se você quer saber qual o número de conta bancária do Banco Bradesco, Itaú, Santander, ou então o Banco da Caixa Econômica Federal, você abre o nosso site. Ali estão todas as contas, você vai poder anotar. E quando você fizer o seu depósito bancário, você receberá um comprovante que você depositou o seu dízimo no banco. Você leva esse comprovante à livraria da Igreja Deus e Amor, onde você congrega, e peça para a irmã marcar no livro de dízimo, na ficha de dízimo, na sua credencial, este valor depositado. Não assine o livro de dízimo antes de verificar qual o valor que foi anotado. Tem de ser o mesmo que foi anotado na sua credencial de membro. Com certeza, fazendo assim, você estará tranquilo, tranquila, que seu dízimo chegou à conta bancária e será bem destinado para um bom fim, para um grande objetivo, que é a obra de Deus. 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E com certeza Deus o recompensará grandemente.
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